0: devem procurar os editais na escola onde pretende realizar o curso. Reportagem Graziele Bezerra.
1: Essas foram as notícias do governo federal.
2: Uma realização da Secretaria de Comunicação Social da Presidência da República.
1: Com produção da empresa Brasil de Comunicação.
2: E agora com as notícias do Poder Judiciário e do Congresso Nacional. Boa noite.
1: Boa noite para você, até amanhã.
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5: STF suspende julgamento sobre norma que proíbe jogos de azar.
6: Justiça e Ministério Público assinam acordo para fortalecer o combate ao assédio eleitoral.
5: STJ vê lesão a direitos difusos e mantém condenação de empresa por alterar fórmula de agrotóxicos.
6: Boa noite, eu sou Marcela Luiza.
5: E eu sou Walter Lima.
6: Supremo Tribunal Federal julga se norma que proíbe jogos de azar ainda pode ser aplicada.
5: Hoje, o relator do caso, ministro Luiz Fux, votou. Depois, o julgamento foi suspenso após o pedido de vista do ministro Flávio Dino.
7: O caso chegou ao Supremo em um recurso apresentado pelo Ministério Público do Rio Grande do Sul contra a decisão da Justiça Gaúcha que absolveu um comerciante que explorava caça-níqueis em um bar no município de São Leopoldo. Na prática, o tribunal vai definir se explorar jogos de azar deve continuar sendo atividade proibida e sujeita a punições ou se deixará de ser tratado como uma ilegalidade. Isso inclui bingos, jogo do bicho e casas caça-níqueis.
8: O relator ministro Luiz Fux citou possíveis relações entre a exploração clandestina de jogos, organizações criminosas, violência e lavagem de dinheiro. Também diferenciou jogos de azar das loterias exploradas pelo poder público.
9: Como pretendo evidenciar, a loteria não se vale de mecanismos voltados a extrair lucro mediante exploração do vício do comportamento, do risco dos apostadores, é em detrimento da autonomia da vontade.
8: O ministro destacou que a proibição prevista na lei das contravenções penais não viola a autonomia privada nem a livre iniciativa. Assim, Fux votou no sentido de que os jogos de azar devem continuar sendo considerados ilegais.
6: Essa foi a repórter Marta Ferreira. Justiça e Ministério Público assinam acordo para fortalecer o combate ao assédio eleitoral no ambiente de trabalho.
5: Para denunciar ou baixar o selo da campanha, é só acessar o site No Meu Voto Manda Eu. Rocine Gomes.
10: O acordo de cooperação técnica foi assinado entre a Justiça do Trabalho, a Justiça Eleitoral, o Ministério Público do Trabalho e o Ministério Público Eleitoral. Com o slogan No Meu Voto Mando Eu, o objetivo é construir a Aliança pelo Voto Livre, uma rede que defende o direito da pessoa de votar no candidato que quiser, sem pressão ou constrangimento.
6: Comercialização em todo o país de agrotóxicos com fórmulas alteradas sem autorização da Anvisa configura lesão a direitos difusos e coletivos.
5: Para o STJ, isso expõe de forma indeterminada o meio ambiente, os consumidores e a saúde pública a riscos. Fátima Uchoa.
11: Com esse posicionamento, a primeira turma do STJ manteve a condenação de uma empresa imposta pelo TRF4 ao pagamento de R$1.750.000 por mudar a fórmula de dois agrotóxicos e a produção de um herbicida sem a necessária aprovação da Agência Nacional de Vigilância Sanitária. Os produtos foram comercializados nessas condições por mais de 3 anos em todo o território nacional. O colegiado considerou que, como o bem jurídico protegido é indivisível e pertence à coletividade, é possível fixar o valor da indenização já na sentença. A relatora foi a ministra Regina Helena Costa.
6: Justiça Federal nega recurso da Agência Nacional de Mineração e mantém proibição de mineração em terras indígenas em Roraima.
5: O tribunal acompanhou o entendimento do Ministério Público Federal de que a exploração mineral em terras indígenas depende de lei e de aval do Congresso. Vanessa Pereira.
12: Segundo a decisão, enquanto não houver lei regulamentando o artigo 231 da Constituição Federal,

0: e autorização do Congresso Nacional, a exploração mineral por terceiros em terras indígenas é juridicamente impossível. Ainda segundo a decisão proferida pela 12ª Turma do Tribunal Regional Federal da 1ª Região, está proibido conceder ou manter em tramitação pedidos de pesquisa e exploração mineral em terras indígenas em Roraima.
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1: Boa noite.
2: E até amanhã.
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0: Está no ar o Jornal do Senado.
1: Eu sou Paula Groba.
2: E eu sou Humberto Pinheiro.
1: E estes são os destaques de hoje do Jornal do Senado, que começa agora.
2: MP do piso mínimo do frete vira lei, mas perdão a caminhoneiros é vetado.
1: Projeto amplia prioridade no trabalho remoto para pessoas com deficiência.
2: Senado vai acompanhar segurança e condições de trabalho de agentes de saúde indígena.
1: Boa noite.
2: Boa noite.
1: Foi sancionada a lei que aperfeiçoa a fiscalização do piso mínimo do frete rodoviário, valor mínimo que deve ser pago aos caminhoneiros pelo transporte de cargas. A medida busca garantir mais transparência e cumprimento das regras do setor.
2: Mas o governo vetou o trecho que perdoava multas aplicadas a caminhoneiros envolvidos em bloqueios de estradas em 2022. Segundo o executivo, o perdão das penalidades violaria a separação de poderes e não apresentava estimativa de impacto orçamentário e financeiro. Repórter Bruno Lourenço.
3: A lei que cria mecanismos para facilitar a fiscalização do cumprimento do piso mínimo para o frete rodoviário surgiu de medida provisória apresentada pelo governo no início deste ano. O objetivo seria combater, por meio de sanções mais fortes, fragilidades no sistema que permitiam a contratação reiterada de fretes abaixo do estipulado pela Agência Nacional de Transportes Terrestres. O Poder Executivo, no entanto, vetou o trecho que saiu do Congresso Nacional, que anistiava multas aplicadas a caminhoneiros que bloquearam rodovias em 2022. O relator da MP, senador Stevenson Valentim, do Podemos do Rio Grande do Norte, defendeu na ocasião o perdão.
4: No conturbado momento político que o nosso país viveu, aos nossos trabalhadores caminhoneiros que hoje dirigem com essa perturbação, andam pelas estradas do Brasil afora, com a carga de trabalho, movimentando a nossa economia, preocupados ainda com esse tema. Entendo que esse viés da multa já atingiu a sua pedagogia, já foi alcançado.
3: O governo justificou o veto por violar o princípio da separação de poderes e da não previsão de estimativa de impacto orçamentário e financeiro da medida. Deputados e senadores podem derrubar o veto em sessão conjunta do Congresso Nacional, convocada para essa finalidade.
1: E já está pronto para votação no plenário do Senado o projeto que autoriza o uso de recursos dos fundos partidário e eleitoral em situações de calamidade pública.
2: A proposta surgiu a partir de uma ideia legislativa apresentada por um cidadão brasileiro. Repórter Marcela Diniz.
5: Se o projeto virar lei, partidos políticos poderão abrir mão de recursos dos fundos partidário e eleitoral para ajudar nas despesas decorrentes de pandemias, eventos climáticos, rompimento de barragens e outras situações que exigem ajuda emergencial do Estado. O projeto nasceu de uma ideia legislativa apresentada em 2020 pelo Wagner Paulo de Santa Catarina, por meio do portal Cidadania do Senado Federal. A ideia original era destinar o dinheiro para o enfrentamento à Covid, mas com o fim dessa emergência em saúde e para aproveitar a ideia que obteve mais de 22 mil apoios, o escopo do projeto foi ampliado pelo relator, senador Márcio Bittar, do PL Acreano, para abranger todas as situações de calamidade pública. O senador astronauta Marcos Pontes, do PL de São Paulo, apoia a proposta.
6: Emergências provocadas por calamidades vêm se tornando recorrentes, como as causadas das enchentes da Bahia, de Minas Gerais e no Rio Grande do Sul. Tal medida pode contribuir para a ampliação e a capacidade de atuação do Estado em situações de crise, alinhando o uso de recursos públicos a prioridades impostas por cenários excepcionais.
5: O projeto está pronto para ser votado no plenário do Senado.
1: Eleitores de todo o país já podem consultar o local de votação para o primeiro turno das eleições, marcado para 4 de outubro. A pesquisa pode ser feita no site do TSE ou pelo aplicativo e-Título. A consulta

0: até importante porque a Justiça Eleitoral pode alterar locais de votação. No Rio de Janeiro, por exemplo, 66 zonas eleitorais foram modificadas por motivos de segurança, afetando cerca de 188 mil eleitores.
1: E por falar em eleições, você sabe o que é assédio eleitoral? O consultor legislativo Eduardo Modena explica como se proteger dessa forma de abuso ainda muito presente nas relações de trabalho no Brasil. Repórter Aís Abreu.
2: Vigilância de redes sociais, exigência de declaração ou de não declaração de voto, ameaças ou mesmo promessas vinculadas a um resultado específico. Se alguma dessas situações soa familiar, você pode estar sendo vítima de assédio eleitoral. O consultor legislativo Eduardo Modena diz que a principal arma do trabalhador e da trabalhadora é a denúncia.
3: Qualquer situação em que o empregador se utilize da sua posição econômica para influenciar a opinião do empregado pode ser considerado um tipo de assédio.
2: Para denunciar casos de assédio eleitoral, procure a Justiça do Trabalho ou a Justiça Eleitoral. Para tirar dúvidas sobre como denunciar, visite o site do Conselho Superior da Justiça do Trabalho em csjt.jus.br. csjt.jus.br.
0: Pessoas com deficiência podem ganhar regras mais claras para ter prioridade no trabalho remoto.
1: A legislação trabalhista já prevê essa prioridade, mas o projeto amplia e detalha a proteção, que poderá ser aplicada também ao regime híbrido e a diferentes tipos de vínculo profissional. O projeto está pronto para votação no plenário do Senado. Repórter Marcela Cunha.
4: O projeto dá às pessoas com deficiência prioridade no teletrabalho ou no trabalho remoto, quando as atividades puderem ser realizadas à distância. A proposta inclui esse direito na Lei Brasileira de Inclusão e estabelece regras para a apresentação e a análise do pedido. A legislação trabalhista já prevê essa prioridade, mas o projeto amplia e detalha a proteção, que poderá ser aplicada também ao regime híbrido e a diferentes tipos de vínculo profissional. A senadora doutora Eudócia, do PSDB de Alagoas, que apresentou o relatório na Comissão de Assuntos Sociais, destacou que a modalidade deve promover a inclusão.
5: Tais soluções concretizam igualdade e não discriminação. E reforçam a eliminação de barreiras, evitando que o remoto seja usado como forma de isolamento ou perda de oportunidades.
4: A prioridade dependerá da manifestação do próprio trabalhador e da compatibilidade da atividade com o trabalho à distância e não poderá resultar em perda de salário.
0: E aguarda análise da Comissão de Assuntos Econômicos um projeto que destina no mínimo 25% dos recursos do Pronamp a microempresas lideradas por mulheres.
1: A proposta também prevê prioridade para mulheres negras de baixa renda e com deficiência, além de condições diferenciadas de financiamento e capacitação. Segundo a relatora, senadora Jussara Lima, do PSD do Piauí, a medida fortalece o empreendedorismo feminino.
6: Reforça a utilização do sistema de crédito como mecanismo ativo de justiça social, de modo a apoiar grupos historicamente desfavorecidos e dar concretude ao direito constitucional da igualdade entre homens e mulheres.
0: A Comissão de Direitos Humanos do Senado debateu os desafios dos agentes de saúde indígena no Brasil. Falta de segurança, dificuldades na logística e condições precárias de trabalho foram citadas pelos representantes da categoria.
1: A presidente da Comissão de Direitos Humanos, senadora Damares Alves, anunciou a criação de um grupo de trabalho com a temática da saúde indígena. Repórter Marcela Diniz.
7: No dia 17 de julho, o agente de saúde Giovanni Yanomami foi morto a tiros. Em novembro de 2024, o técnico de enfermagem Wilson Souza também já havia sido assassinado. Os dois crimes ocorreram em contexto de conflitos internos na terra indígena Yanomami e levantaram o debate sobre a segurança das equipes de saúde que atuam neste e em outros territórios. A presidente do Sindicato dos Empregados em Estabelecimento Privado de Serviço de Saúde do Estado de Roraima, Joana Mendes, relatou a apreensão por parte desses profissionais.
8: Hoje a gente tem profissional em Roraima que ele não quer mais entrar no território.
7: Os participantes do debate também relataram desafios logísticos, falta de estrutura, condições de trabalho precárias e desvalorização salarial. A presidente da Comissão de Direitos Humanos, senadora Damares Alves do Republicanos do Distrito Federal, anunciou a

0: criação de um grupo de trabalho com a temática da saúde indígena.
1: Inclusive, quero informar que as instituições presentes aqui serão convidadas para fazer parte do grupo de trabalho. Nós vamos trazer o Ministério Público para esse grupo de trabalho também, Defensoria Pública.
0: A audiência sobre a segurança dos agentes de saúde indígena é parte de um ciclo de debates sobre os direitos humanos e o desenvolvimento dos povos e comunidades tradicionais, promovido pela Comissão de Direitos Humanos do Senado.
2: Edição de Paula Groba e trabalhos técnicos de Eliseu Caires. O Jornal do Senado fica por aqui. Acompanhe agora as notícias da Câmara dos Deputados. Boa noite.
3: Boa noite e até amanhã.
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5: Plenário pode incluir esteticistas no quadro de profissionais da saúde.
6: Deputados aprovam símbolo de identificação para pessoas com Alzheimer.
5: Câmara torna mais rígida a declaração de insanidade mental de criminosos.
6: Boa noite. Os deputados aprovaram um projeto que endurece o processo de declaração de insanidade mental de acusados por crimes. A repórter Paula Bittar traz mais informações sobre a proposta aprovada.
7: A Comissão de Constituição e Justiça da Câmara aprovou um projeto que busca tornar mais rígido o processo de declaração de insanidade mental de acusados por crimes. Acusados de crimes podem ser beneficiados com a isenção ou a redução da pena, caso sejam considerados inteiramente ou parcialmente incapazes de entender que o ato que cometeram era crime. No caso da isenção da pena, o juiz deve encaminhá-lo a tratamento médico obrigatório. De acordo com o projeto, o laudo pericial sobre a insanidade mental do acusado deverá ser feito por perito oficial, preferencialmente com especialização na área de psiquiatria ou psicologia forense. Além disso, o juiz poderá chamar mais de um perito em caso de dúvida sobre a especialização do convocado. Apesar de a lei hoje já exigir que o acusado seja submetido a exame médico legal, a avaliação quanto à sanidade mental pode ser realizada por médicos de qualquer especialidade. Segundo o texto aprovado, o perito deverá observar critérios técnicos, científicos e éticos na elaboração do laudo, sendo vedada qualquer forma de influência externa. Ainda de acordo com a proposta, caso o acusado apresente histórico de transtornos mentais, isso deverá ser considerado para a instauração do incidente de insanidade mental. E a defesa poderá apresentar um assistente técnico para acompanhar o exame. O autor do projeto, o deputado Coronel Assis, do PL de Mato Grosso, disse que o objetivo é atualizar a legislação brasileira.
8: Essa legislação é uma legislação muito antiga, da década de 40. Nós buscamos estabelecer esses critérios de forma muito objetiva para que ele possa ser avaliado com precisão, para que não possa ocorrer como aconteceu naquela ocorrência lá de São Paulo, onde o criminoso lá, o fisiculturista, deu 60 socos na cara daquela moça e depois, quando ele foi preso, estava sendo processado, ele alegou que ele ouvia vozes, que ele tinha problemas mentais, justamente com o intuito de fugir da justiça brasileira.
7: Coronel Assis se referiu ao caso do ex-atleta Igor Eduardo Cabral, que deu 61 socos na namorada dentro de um elevador em Natal. Ele alegou um surto claustrofóbico como causa para a agressão. A proposta, que busca tornar mais rígido o processo de declaração de insanidade mental de acusados por crimes, já pode seguir para análise do Senado, a menos que haja recurso para votação antes pelo plenário da Câmara. Da Rádio Câmara, de Brasília, Paula Bittar.
4: Economia.
5: A Câmara aprovou recentemente projeto que cria a Política Nacional de Minerais Críticos e Estratégicos. Autor da iniciativa, Zé Silva, do União de Minas Gerais, explica que a ideia é incentivar a industrialização desses minerais no Brasil, ampliar a produção de energia limpa e atrair investimentos para o setor.
9: Essa política é importante para interromper as mudanças climáticas, para garantir a produção de energias limpas e também, um ponto que é fundamental, combater a fome. Então, nessa política, nós criamos mecanismos para as pessoas virem investir no Brasil, numa mineração que preserve a vida, não seja um risco à vida, preserve o meio ambiente, não seja um risco ao meio ambiente e, ao mesmo tempo, traga riquezas. Por isso que é fundamental aprovar essa política. política nacional no Senado e para a sanção do presidente.
6: Zé Silva afirma que a proposta cria incentivos para empresas que processarem e industrializarem os minerais estratégicos em território nacional, agregando valor à produção brasileira. Ele ressalta que a medida fortalece o agronegócio, amplia a segurança jurídica e estimula novos investimentos.
10: Votação.
5: O plenário pode votar em breve projeto que inclui os esteticistas e cosmetólogos entre os profissionais da área da saúde. A ideia é tornar mais clara a lei que já regulamenta o setor. A reportagem é de Antônio Vital.
11: A Câmara dos Deputados pode votar projeto que enquadre as profissões de esteticista, cosmetólogo e técnico em estética como da área da saúde para todos os efeitos legais. Hoje, isso não está claro na lei que regulamenta essas profissões, aprovada em 2018. O projeto, assinado por 5 deputados de diversos partidos, tem como justificativa a existência de lacunas legais que têm provocado a suspensão de estabelecimentos e autuação de profissionais pela Agência Nacional de Vigilância Sanitária, Anvisa. A proposta é resultado dos trabalhos de uma subcomissão da Comissão de Trabalho da Câmara. O texto também trata da formação desses profissionais, com exigência de estágio, tanto para os técnicos quanto para os esteticistas e cosmetólogos de nível superior. Esteticista é o profissional de nível superior encarregado de procedimentos práticos de cuidados corporais e faciais, como o peeling. Já o cosmetólogo, também de nível superior, é aquele que estuda a formulação e a química dos produtos de beleza, como cosméticos, e o técnico em estética e o profissional de nível médio que realiza tratamentos faciais, corporais e capilares não invasivos, como limpeza de pele, hidratação, drenagem linfática e depilação. De acordo com a proposta, a exigência de formação mínima vai valer até que o Ministério da Educação defina currículos específicos para essas profissões. Para prevenir autuações da Anvisa, o projeto estabelece que os técnicos em estética, bem como os esteticistas e cosmetólogos, poderão utilizar produtos, técnicas e equipamentos com registro no órgão. O texto também prevê punições para fiscais que interditarem estabelecimentos ou apreenderem equipamentos de maneira abusiva, o que pode acarretar pena de até 2 anos de detenção e multas. Estima-se que o setor movimente cerca de 50 bilhões de reais por ano no Brasil. De acordo com a deputada Soraya Santos, do PL do Rio de Janeiro, uma das autoras da proposta, o texto deixa mais claras as responsabilidades dessas profissões e o enquadramento na área de saúde previne abusos. Soraya também é autora da proposta que deu origem à regulamentação atual da profissão de esteticista, cosmetólogo e técnico em estética.
12: E óbvio que é como atividade da saúde. Você faz uma cirurgia, você tem que fazer um pós e você tem que saber como você vai se qualificar, como você vai ampliar. Infelizmente, nós começamos a ter problemas sérios onde a Anvisa, ela começou a fechar a clínica, impedir compra de insumo. É como se eu tivesse feito direito e não tivesse direito a comprar corte civil, processual.
11: O projeto que enquadra as profissões de esteticista, cosmetólogo e técnico em estética como da área de saúde ganhou regime de urgência e pode ser votado diretamente no plenário da Câmara, sem passar pela análise das comissões permanentes da Casa. Da Rádio Câmara, de Brasília, Antônio Vital.
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10: Trabalho.
6: Sérgio Brito, do PSD da Bahia, apoia a proposta que põe fim à escala de trabalho 6x1. O congressista avalia que a medida representa uma grande vitória para milhões de trabalhadores brasileiros que constroem o país todos os dias com o próprio esforço.
14: Estamos falando de uma medida que garante mais dignidade, mais qualidade de vida e mais equilíbrio entre o trabalho e a vida em família. A proposta reduz a jornada semanal de trabalho, sem reduzir os salários, e assegura 2 dias de descanso por semana. Isso significa mais tempo para cuidar da saúde, conviver com os filhos, estudar e descansar. Um trabalhador valorizado produz mais, adoece menos e vive melhor.
5: Para Sérgio Brito, a mudança demonstra a possibilidade de conciliar desenvolvimento econômico e valorização do trabalhador. O parlamentar espera que o Senado dê continuidade à proposta para que o avanço se consolide como política pública no país.
10: Saúde.
6: O projeto que institui um símbolo de identificação para pessoas com Alzheimer já pode seguir para o Senado. A repórter Maria Neves tem os detalhes da aprovação.
15: Aprovado na Comissão de Constituição e Justiça da Câmara, projeto da deputada Laura Carneiro, do PSD do Rio de Janeiro, que institui a fita roxa como símbolo para identificar pessoas com Alzheimer, pode seguir para análise do Senado. De acordo com a autora, o objetivo da medida é facilitar a identificação de pacientes em espaços públicos para evitar situações de conflito ou constrangimento. Laura Carneiro afirma que a identificação é importante em diferentes situações, como no caso do paciente se perder, por exemplo.
16: É muito importante que a gente tenha esse cordão da fita roxa para que as pessoas acometidas pelo Alzheimer possam ser localizadas. Eventualmente elas saem nas ruas e ninguém sabe que elas têm Alzheimer, muito menos que estão perdidas. Então essa fita pode evitar transtornos graves e ao mesmo tempo proteger essas pessoas que são acometidas pelo mal de Alzheimer.
15: A deputada explica também que entre os sintomas comportamentais da doença de Alzheimer estão alterações de julgamento, perda de filtros sociais e redução da capacidade de autocontrole. Devido a isso, muitas vezes o paciente pode proferir falas inadequadas ou agressões verbais e voluntárias. Como as outras pessoas não sabem sobre a doença, podem interpretar mal esses comportamentos e reagir também de forma agressiva, o que aumenta o sofrimento do paciente e dos cuidadores. O texto aprovado estabelece que o uso do cordão será facultativo e a utilização do símbolo não substitui a apresentação de laudos médicos quando a comprovação do diagnóstico for exigida por lei. Laura Carneiro afirma ainda que a iniciativa se inspira em outros modelos de identificação visual, como o cordão de girassol utilizado para sinalizar deficiências ocultas. Da Rádio Câmara de Brasília, Maria Neves.
10: Previdência.
5: Projeto de doutor Flávio, do PL do Rio de Janeiro, prevê a concessão automática do salário maternidade. Hoje, mães que acabaram de dar à luz precisam enfrentar filas e burocracia para acessar o benefício, um processo que, segundo o parlamentar, pode levar até 4 meses.
17: Todo mundo sabe que quando uma pessoa falece, a informação chega rápido ao INSS e o benefício é encerrado. Mas quando nasce uma criança, a mãe que acabou de dar à luz precisa enfrentar filas, documentos e burocracia para receber um direito que já é dela. Isso não é justo. Se o Estado consegue agir rápido para retirar um benefício, também precisa agir rápido para garantir um direito. E o que a gente quer é desburocratizar.
6: Pelo texto de Dr. Flávio, o pagamento seria liberado logo após o pedido de licença maternidade, sem a necessidade de apresentação imediata de documentos. A análise e a comprovação do nascimento ficariam a cargo do INSS em um momento posterior.
10: Justiça.
5: Nova lei regulamenta o chamado filtro de relevância em recursos especiais ao Superior Tribunal de Justiça. Somente no primeiro semestre,
18: especial e ampla, terão atenção especial em julgamentos do Superior Tribunal de Justiça. Nova lei regulamenta o chamado filtro de relevância em recursos especiais ao STJ. A lei exige que esse tipo de recurso deva demonstrar que o caso tem relevância jurídica, política, social ou econômica que ultrapasse o interesse individual das partes. O recurso especial é usado quando uma das partes de um processo pede ao STJ que examine se uma decisão judicial aplicou corretamente uma lei federal. O texto muda o Código de Processo Civil e prevê que o relator do recurso no STJ suspenda por 6 meses, total ou parcialmente, todos os processos individuais ou coletivos pendentes sobre o assunto relevante. Se forem necessárias audiências públicas ou a participação de terceiros, a suspensão pode ser prorrogada uma única vez, também por 6 meses. Mas o interessado na análise do caso deve demonstrar no pedido ao STJ a relevância do recurso. Para que um recurso especial seja rejeitado por falta de relevância, será necessário o entendimento de pelo menos 2/3 dos ministros da Corte. O projeto que deu origem à lei foi aprovado pela Câmara dos Deputados e pelo Senado e depois sancionado pelo presidente da República sem vetos. Na Câmara, o relator de plenário foi o deputado Ranieri Paulino, do Republicanos da Paraíba. Ele afirma que o filtro de relevância permite um melhor fluxo aos processos no STJ.
19: Rui Barbosa deixou como ensinamento que justiça tardia não é justiça.

0: E é justamente isso, é buscar que os jurisdicionados tenham, além do acesso garantido, mas que tenha mais celeridade nos processos que ali tramitam. Então, compreendemos essa matéria, vai ao encontro de uma demanda importante, mas, sobretudo, garantir um fluxo melhor para os jurisdicionados, para o povo brasileiro.
1: Apenas as decisões judiciais publicadas após 30 dias da publicação da lei vão ter exigência para que o recurso apresente relevância perante o STJ. O presidente da Câmara, Hugo Mota, participou da cerimônia de sanção da lei no Palácio do Planalto nesta terça-feira e ressaltou a importância das novas regras.
2: Com esta lei, o STJ deixa de ser empurrado para uma atuação semelhante à de uma terceira instância, como um mero órgão de revisão, e passa a dedicar suas energias ao cumprimento de sua missão constitucional. Depois de anos de impasse, o Congresso Nacional agiu com extraordinária celeridade. O novo projeto foi apresentado no Senado em 12 de junho, chegou à Câmara dos Deputados em 9 de julho e em apenas 5 dias já estava aprovado pelo plenário e encaminhado à sanção.
1: Segundo o presidente do STJ, ministro Herman Benjamin, o número de processos no tribunal chegou a 260 mil no primeiro semestre do ano. No ano passado foram 235 mil casos. O STJ analisa causas de direito federal que não são constitucionais. As causas relativas à Constituição são julgadas no STF, Supremo Tribunal Federal. Da Rádio Câmara de Brasília, Luiz Cláudio Canuto.
3: Segurança Pública.
4: Delegado Palumbo, do Podemos de São Paulo, defende a aprovação de projeto que proíbe condenados por crimes hediondos e equiparados de criar, administrar e utilizar redes sociais quando o crime tiver sido cometido por meio dessas plataformas ou estiver diretamente relacionado ao ambiente digital.
5: Ele explica que a medida busca impedir que plataformas sejam usadas para aplicar golpes e aliciar vítimas.
6: Nós sabemos que os criminosos hoje não estão só no semáforo de 38, pistola, fuzil, atirando nas pessoas. Estão também na internet, cooptando criminosos, fazendo golpes, aplicando golpes, principalmente em idosos, e principalmente pegando as nossas crianças, induzindo as nossas crianças e cometendo um crime gravíssimo, que é a pedofilia. Criminoso não tem que usar rede social, eles têm que ser banidos. E não é censura. Nós temos que dar liberdade para o cidadão de bem e não para criminoso.
4: Delegado Palumbo observa que a restrição só poderia ser aplicada após condenação definitiva durante o cumprimento da pena, com possibilidade de manutenção por até 20 anos. O parlamentar ressalta que o projeto também prevê sanções para quem descumprir a decisão judicial.
5: Kim Kataguiri, do Missão de São Paulo, defende proposta que endurece a punição contra pessoas que cometem crimes de forma reiterada. O texto cria a figura do reincidente crônico, aplicada a quem pratica 3 crimes dolosos em até 15 anos.
7: Hoje, a gente tem bandidos aí que têm 10, 15 passagens pela polícia e não ficam presos porque eles não são considerados reincidentes. Ele só é reincidente depois que ele é condenado e a condenação transita em julgado. Mas quando tem várias passagens pela polícia, ele não é considerado. Então, o crime em flagrante é um crime que você não precisa gerar muitas provas, que o processo não é complexo, porque o sujeito ele foi pego cometendo o crime. Não precisa de uma investigação complexa.
4: Kim Kataguiri acrescenta que a proposta busca impedir que autores habituais de crimes sejam tratados como réus primários. Ele ressalta que a matéria prevê regime inicial fechado, pena em patamar máximo e restrições a benefícios como transação penal e livramento condicional.
5: Felipe Beccari, do Podemos de São Paulo, defende projeto que torna hediondo o crime de maus tratos aos animais quando a ação criminosa provocar a morte do animal. Ele avalia que a proposta representa uma resposta mais rigorosa do Estado a casos de extrema crueldade.
8: O crime hediondo, para quem não sabe, é um crime de maior repulsa, de maior ranço da sociedade, de maior gravidade, ou seja, o Estado ele tem que ter uma resposta mais firme, né, rápida, firme e contundente com relação a esse crime. Há exemplos, o estupro, estupro de vulnerável, homicídio. Então a gente prevê que aquele que cometa um maus tratos contra os animais e ele faleça, ou seja, foi até o limite e provocou a morte desse animal, como por exemplo o cão-orelha e outros animais aí que repercutem em alguns casos, a pessoa se enquadre nesse rol.
4: Felipe Beccari explica que a pena permanece a mesma, mas o enquadramento como crime hediondo muda o regime de cumprimento. O condenado começa em regime fechado e enfrenta regras mais rígidas para a progressão da pena.
5: Termina agora o Jornal Câmara dos Deputados, produzido pela Rádio Câmara, com trabalhos técnicos de Wellington Teles e a apresentação de Luciana Vieira e Val Monteiro. Boa noite.
4: A Voz do Brasil volta amanhã. Uma boa noite para você.
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2: Família é tudo, né? Mas quem é mãe, pai ou responsável por um adolescente sabe que não é mole mesmo. A gente quer saber com quem eles estão trocando ideia, o que estão vendo, quanto tempo ficam no celular e se está tudo bem do outro lado da tela. Ainda bem que existem as contas de adolescentes do Instagram. Elas já vêm com proteções automáticas que ajudam os pais a gerenciar quem pode entrar em contato com seus filhos, os conteúdos que eles veem, o tempo que passam no aplicativo e até lembrar quando está na hora de dar uma pausa. 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
1: 10:05, muito boa noite. Eu sou Luiz Eduardo de Castro e te acompanho até às 11 horas da noite com os destaques da programação e do noticiário Fluminense e do Brasil também, com as principais informações desta quinta-feira. E também aproveito para pedir a sua participação. É quinta-feira no Rio de Janeiro, quintou para muita gente aí na rua ouvindo aqui a nossa programação. Microfone aberto, como sempre, aqui para você na Band News FM Rio, a rádio onde você se faz ouvir. Anota aí, DDD 21 999026970, é esse o nosso WhatsApp. A gente tá ligado na sua mensagem, mande sua participação falando do trânsito, como é que tá a circulação aqui no Rio de Janeiro na noite desta quinta, que a gente roda a sua informação por aqui.

0: 10:06, a gente começa com atualizações aqui do estado do Rio, falando sobre política. Isso porque a chapa do candidato ao governo do estado, Antony Garotinho, do Republicanos, vai ter como vice a major da Polícia Militar, Elaine Gonçalves, do Democratas. O anúncio foi feito nesta quinta-feira, durante uma entrevista coletiva do político. Garotinho disse que a escolha inicial para o cargo era pelo coronel Venâncio Moura, do Partido Democracia Cristã. No entanto, o DC rompeu com Republicanos para apoiar a eleição de Eduardo Paes, do PSD, o que causou a troca de nomes. Mesmo assim, o candidato afirmou que Venâncio Moura vai continuar liderando o grupo que trata sobre segurança, mas que legalmente, perante a Justiça Eleitoral, precisa de alguém registrado. Apesar da escolha por Elaine, Garotinho disse que se encontrou com ela apenas uma ou duas vezes, mas que tem referências positivas dela. Agora, girando a nossa reportagem pelo Brasil, a gente traz informações da capital federal de Brasília, na voz de Gabriel Marques.
1: O ministro do Supremo Tribunal Federal, Luiz Fux, vai realizar no dia 13 de agosto uma nova audiência para discutir o empréstimo do Fundo Garantidor de Créditos para socorrer o Banco de Brasília. A decisão atende a um pedido do governo do Distrito Federal que aponta demora no cumprimento do acordo firmado em maio. Segundo a Procuradoria-Geral do Distrito Federal, não houve aprovação nem recusa, tampouco apresentação de cronograma ou condições para análise da operação. O valor previsto é de cerca de 6,5 bilhões de reais que seriam pagos pelo GDF ao longo de 15 anos. Devem participar da nova audiência representantes do GDF, do BRB, da Advocacia Geral da União, do Ministério da Fazenda, do Banco Central, do próprio FGC e do Ministério Público Federal.
0: A gente segue rodando a nossa reportagem agora com informações aqui do Rio de Janeiro, na voz de Gabriela Morgado.
2: A quadrilha que fez roubos milionários a casas na zona sul do Rio selecionava as vítimas a partir de pesquisas na internet. Segundo as investigações, os criminosos conseguiam dados em aplicativos e nas redes sociais dos moradores para identificar o modo de vida deles. O grupo foi alvo de uma operação da Polícia Civil nesta quinta-feira. Um suspeito que reagiu foi baleado e morreu. Os presos na ação atuaram em um roubo a uma casa em São Conrado no último domingo. Com a ação dessa quinta, 10 integrantes da quadrilha foram presos desde fevereiro. Desde aquele mês, o grupo roubou 7 residências. Em uma delas, na Gávea, os bandidos levaram 3 milhões de reais em joias. Para não serem rastreados, eles não roubavam aparelhos eletrônicos, apenas dinheiro, joias e bolsas de grife. Em muitos casos, eles ficavam horas nas casas esperando os bancos das vítimas autorizarem transferências. A delegada Daniela Terra ressalta que os criminosos agiam com extrema violência.
3: Usam de extrema violência. Temos relatos de todas as vítimas que vêm aqui. Elas falam, fomos muito agredidos, coronhada, fazem tortura psicológica, roleta russa, batem nas vítimas. Tem criança na casa, eles colocam a criança, botando terror nos pais, falando que a criança vai ser abusada ou que a mulher vai ser abusada.
2: A polícia estima que o grupo tinha entre 25 e 30 pessoas que revezavam as funções. Ainda de acordo com Daniela Terra, todos os criminosos são ligados ao Comando Vermelho e tinham como base a região do Morro do Andaraí, na Zona Norte. O chefe do esquema é Márcio Oliveira, conhecido como Bebel, que já estava preso por outros crimes. Os invasores faziam chamadas de vídeo com ele durante os roubos. Na quarta-feira, a polícia cumpriu um novo mandado de prisão contra ele por um dos roubos à residência. Nesta quinta, mais um mandado contra ele por roubo foi cumprido. Bebel deve ser transferido para um presídio federal. Segundo a delegada Daniela Terra, com a operação dessa quinta, a quadrilha foi desmantelada. A ação contou com o apoio de outros órgãos, como as polícias federal e rodoviária federal e a Civitas da Prefeitura do Rio.

0: 10 horas e 11 minutos da noite. A gente continuou com informações aqui do Rio de Janeiro, isso porque o governo do estado encaminhou à Alerge um projeto que cria a chamada Lei do Devedor Conto Mais. A proposta estabelece regras para identificar empresas que deixam de pagar impostos de forma reiterada e injustificada para obter vantagens sobre a concorrência. Pelo documento, poderão ser enquadradas empresas com dívidas tributárias irregulares a partir de 15 milhões de reais, superiores ao valor do próprio patrimônio e com inadimplência mantida por pelo menos 4 períodos consecutivos ou 6 alternados em um intervalo de 12 meses. Entre as punições previstas estão a perda de benefícios fiscais, a proibição de participar de licitações e de contratar com o poder público. Nos casos de fraude estruturada, a empresa também poderá ter a inscrição estadual cancelada. O governo ressalta que as medidas só poderão ser aplicadas após notificação, prazo para defesa e possibilidade de recurso. Segundo o executivo, o projeto complementa outra proposta enviada à Alerge nesta semana, que autoriza a Procuradoria-Geral do Estado a celebrar acordos para a renegociação de créditos inscritos em dívida ativa. Fique agora com o primeiro bloco do programa Humanamente.
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2: Olá, seja bem-vindo, seja bem-vinda. Tá começando mais uma edição do Humanamente, programa que você acompanha aqui na Band News FM todas as semanas, discutindo assuntos ligados à nossa saúde, à saúde mental. Uma parceria da Band News FM com o Instituto de Psiquiatria da USP, comigo, Renan Suquevicius, e com ele há mais de uma década, Daniel Barros. Tudo bem, doutor?
3: Tudo jóia, Renan. Hoje para falar da saúde mental da gente, mas também tá dos outros, né?
2: Pois é, de outros que são responsáveis por muita gente, por uma nação, por nações inteiras. A gente está conversando nesse fim de semana com a Helena Moura, ela é professora da Universidade de Brasília e coordenadora do grupo de geopsiquiatria da Associação Mundial de Psiquiatria. Ela assinou um texto numa das publicações da The Lancet a respeito da saúde mental de líderes políticos. O texto não fala exatamente do Brasil, usa como referências políticos de outros países, como Joe Biden, Donald Trump, Javier Milei, e abre esse debate sobre saúde mental e governança. Professora, muito bem-vinda aqui ao Humanamente.
4: Muito obrigada pelo convite, é um prazer estar aqui com vocês.
3: Helena, sempre que a gente fala de saúde mental dos políticos, não tem jeito, eu lembro de uma piada do Seinfeld, que ele, na época, não sei se era do Reagan, do primeiro Bush, não, do Reagan não, que ele não é tão antigo assim no stand-up, mas acho que do primeiro Bush, eu não lembro exatamente, mas ele diz o seguinte: meu, as pessoas estão falando de fazer uma avaliação de sanidade dos candidatos à presidência, pra quê? Quem em sã consciência gostaria de ser presidente? Para ser presidente, a pessoa diz assim: presidente dos Estados Unidos, sei lá, tem aqui uma vaga aberta para a pessoa mais poderosa do mundo, acesso ao arsenal nuclear. Eu acho que eu sou talhado para esta vaga. A pessoa não pode ser normal, né? Tem isso mesmo? Será que a gente, no fundo, quem quer uma posição de poder já não tem algum desvio, ou pelo menos, desvio não, não vamos colocar um diagnóstico, mas já não tem algumas inclinações meio diferentes, Helena?
4: Não, mas de fato são pessoas com características únicas, né? Primeiro que é uma pessoa, né, que lidera cada país, cada nação, então em geral já é assim, tem que pensar que reúne uma série de características que são muito peculiares, assim, para ter se destacado tanto numa população a ponto de, né, de pegar esse cargo, assim. E aí a gente entra naquela antiga discussão, né, do que é loucura, o que é transtorno mental e o que é algo que ainda não é plenamente compreendido pelas pessoas, porque normalmente quem chega numa posição de liderança começa a ver se tem alguns aspectos de muito pioneirismo, tem um pensamento diferenciado, de ter coragem de fazer coisas que as pessoas não fazem, e isso com muita frequência confundido com um transtorno mental.
3: Quer dizer, normal não é, né? Não é que seja doente, mas...
4: Não é que tem um transtorno, isso.
3: Tem um transtorno, mas é alguém diferente, né?
4: Exato.
3: Eu acho que até para ser síndico do prédio tem que ser diferente. Meu, quem que vai querer isso para a própria vida? Quem que vai querer essa dor de cabeça? E a gente tem essa dificuldade muitas vezes, como você falou, né? De misturar o que é diferente, o que é excêntrico ou sai da média, às vezes confundindo com doença mental, né?
4: Exatamente. E pensar que ainda que também diferenciar transtorno mental de incapacidade funcional, porque aí que está todo, né, o tema, uma questão que a gente discute bastante no artigo, é exatamente isso. E o quanto que isso revela ainda do nosso preconceito, dos estigmas que a gente tem, porque ter um diagnóstico psiquiátrico por si só deveria ser considerado como incompatível com cargos de poder. Infelizmente, ainda tem muito desse estigma. Em épocas de eleições, a gente vê muito isso sendo usado contra candidatos, né, pelo público geral, por mídias, pelo candidato concorrente. Mas até que ponto o diagnóstico em si, né, ele deveria ser considerado como algo que tem a ver com uma incapacidade para a governança? O que a gente precisa avaliar, na verdade, são alguns aspectos funcionais. Como é o nível de funcionamento dessa pessoa? Como ela costuma tomar decisões diante de muita pressão? Como ela lida com dificuldades? Qual o nível de traquejo, de habilidade social que ela tem para lidar com outras pessoas, com ideias diferentes? Isso sim são características que a gente tem que estar mais atento no momento de escolher um candidato.
2: Agora, Helena, o que mudou nos últimos anos para esse debate estar mais inflamado? A gente tem discutido, a gente, eu digo as pessoas, né, não nos espaços acadêmicos, mas está na boca das pessoas falar, candidato falando de tal, presidente falando de tal, ainda, né, tirando um pouco aqui do Brasil, mas usando os exemplos lá de fora, até para evitar paixões aqui internas, falando de candidatos no exterior ou de políticos no exterior que são malucos, estão tomando medidas de gente doida, não tem sanidade, não é capaz de estar ocupando aquele posto. O que mudou para que a gente esteja olhando para esses líderes políticos dessa maneira, nesses termos?
4: Na época que eu estava elaborando o artigo, tinha recentemente acontecido aquela situação. Estava na época da campanha eleitoral americana, tinha acontecido aquela situação com o Joe Biden, estava tendo algumas dificuldades em debate, uma dificuldade de concluir o raciocínio, e que depois, de fato, ele acabou não usando necessariamente esse argumento, mas acabou se afastando, né, das eleições. Então, isso inflamou um pouco as discussões. E é interessante o contraste disso com o do próprio Javier Milei, que ele parecia trazer esse aspecto de conversar com o espírito do cachorro, até como algo a favor dele, digamos, uma pessoa iluminada, uma pessoa com habilidades que outras pessoas não têm, né? Que às vezes o psiquiatra já pensa, meu Deus, é psicose, né? Esquizofrenia, conversando com alguém que não tá ali, né? Mas que ele trazia isso de uma forma de sou uma pessoa diferente das outras, tenho poderes que outras pessoas não têm, né? Então isso na época estava com esse debate muito inflamado, e interessante ver a contradição, né? Do quanto que para algum aspecto parece algo totalmente incapacitante, e quanto que para outro, né, algo que até agregaria valor ao camarote dele, né, por assim dizer. Mas no caso do Biden tinha muito essa questão de fato da função. Aí foi até uma questão que se trouxe um pouco mais esse aspecto, tá apto ou não, como é que estão os aspectos cognitivos, mas infelizmente ainda sempre de uma forma que é muito difícil de diferenciar do estigma, né? Sempre muito preto no branco, pode ou não pode, é capaz ou não é, né? Enquanto que na verdade deveria olhar mais da forma mais olhar com um pouco mais de granularidade que esses aspectos de funcionamento e de cognição trazem.
3: Mas acho que tem também um aspecto, Renan, nesse protagonismo da saúde mental que começa a aparecer em determinadas campanhas ou em determinados momentos, né, das decisões, que é uma conjunção de fatores, né? Primeiro, a gente estar mais atento à saúde mental, a gente estar falando mais de psiquiatria, a gente estar discutindo mais os diagnósticos, deixa o assunto pairando na cabeça das pessoas, né? As pessoas estão mais ligadas na psiquiatria, nos transtornos mentais. Essa é uma coisa. A segunda é a proliferação das redes sociais. Então, as coisas, elas circulam mais rápido e ganham mais intensidade. Eu acho que no terceiro elemento, que é a polarização, né? Aí a carta da saúde mental, da insanidade, da loucura, da incompetência vai sendo sacada com mais facilidade numa tentativa de desqualificar o oponente, né? Porque isso aí é doideira, isso aí é loucura. Quando a gente vai conversando aqui ao longo do programa, vendo que não é necessariamente isso. Pode você não gostar, pode não ser normal, pode ser uma coisa até prejudicial, mas isso não é sinônimo de transtorno mental.
4: E também uma questão de, às vezes, a gente tem visto dentro dessas medidas extremadas, né, Às vezes a gente tem muita dificuldade de entender o pensamento do outro, o comportamento do outro, e aí é muito tentador atribuir isso a um transtorno mental, né? Eu não acredito que a pessoa está discriminando, que está agindo com essa violência, que está discriminando imigrante, ou que, que tomou essa decisão, que está proibindo de novo o casamento de pessoas do mesmo sexo, o que está acontecendo? Só pode ser loucura, né? Essa pessoa só pode estar completamente surtada. Eu disse, não, às vezes tem outros aspectos aí que estão acontecendo, e aí às vezes é muito fácil a gente atribuir um transtorno mental, esperar que venha uma intervenção, que alguém bola, vá lá, coloque uma camisa de força, tire, pronto, resolvido. Agora todo mundo vai se entender bem, né? Às vezes é mais fácil pensar dessa forma do que a gente pensar que não, eu preciso entender o que está se passando lá do outro lado, preciso entender que inclusive tem pessoas que estão se identificando com esse discurso, quem são essas pessoas, o que está acontecendo e como é que eu vou poder dialogar com essas pessoas para que eu possa tentar chegar num consenso. Isso, inclusive, que a gente vê muitas vezes nas famílias, né? As famílias, às vezes, trazem, estão tendo um conflito familiar, e aí, não, isso aqui, essa pessoa está com transtorno mental, não, vamos lá levar no psiquiatra, para ver se a gente dá, o psiquiatra vai dar um remédio, a pessoa vai voltar a concordar comigo, e não é assim.
2: E até fechar um diagnóstico, até, enfim, ter uma questão ali para ser discutida, a pessoa fica quase como um café com leite, né? Não tem direito à opinião, não tem direito a participar, porque
4: sim,
2: pode
4: ser
2: que tem alguma coisa, que seja alguma coisa, enquanto isso não participa das decisões. E quando a gente está falando de pessoas que têm posições de poder, isso é muito grave, né? Muito sério. Estamos conversando no Humanamente desse fim de semana com a Helena Moura, professora da Universidade de Brasília, falando sobre a saúde mental de líderes políticos, assunto importantíssimo para esse ano de 2026. Vamos fazer uma pausa e daqui a pouco a gente volta, né?

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10h24, a gente agora fala da Polícia Civil do Rio, que instaurou um inquérito para investigar um caso de injúria racial contra o atacante Vinícius Júnior no dia 16 de abril, após a partida do Real Madrid contra o Bayern de Munique pela Liga dos Campeões. O procedimento foi instaurado pela Delegacia de Crimes Raciais e Delitos de Intolerância, o DECRAD, após denúncia encaminhada pelo Ministério Público de um comentário no Instagram de torcedores da equipe alemã. A postagem faz uma referência a um atrito entre Vinícius e o meia-alemão Joshua Kimmich. Na postagem, é possível ver um comentário com os dizeres: "Depois não quer ser chamado de macaco". Procurada, a Polícia Civil informou que expediu um ofício para a Meta para conseguir os dados cadastrais do perfil responsável pela conta. A reportagem aguarda um posicionamento da Meta sobre o caso.

0: 10h26, agora a gente traz informações sobre a Mega Sena, né? A loteria que teve o sorteio de número 3041 realizado na noite desta quinta-feira em São Paulo, e o prêmio para as apostas que acertassem as 6 dezenas era de nada mais nada menos do que 147 milhões. No caso, ninguém levou a faixa principal, ninguém acertou ali as 6 bolinhas, e o valor acumulou para 165 milhões de reais. Tenho aqui no estúdio junto comigo meu xará Luiz Valcir. Valcir, vou te perguntar, pergunta simples, tá? O que você faria, vamos botar o prêmio de hoje, com 147 milhões de reais, meu amigo, muito boa noite. Né?
1: Que acumulou.
0: Exatamente, acumulou, foi pra 165, mas vamos pensar pequeno, pezinho no chão, humilde, 147 milhões na sua mão, o que que você faz hoje?
1: Primeiro, boa noite pra você, tá arrasando aí no noticiário noturno aqui da Band News FM, boa noite também pra você ouvinte que acompanha a nossa programação. É, quanto, cento e quanto?
0: 147.
1: 147 milhões. É milhões?
0: Milhões de reais.
1: Rapaz, é muita grana, não sei nem o que faria. Primeiro, eu iria dar uma viajada. Comprar uma casa pra minha mãe, conhecer alguns estados aqui do Brasil que eu ainda não conheço. Depois, né, dar uma volta ali pela América do Sul, do Norte.
0: Vai fazer de dentro pra fora.
1: Exatamente. Primeiro as nossas terras, não é
0: mesmo? Depois os irmãos, aí depois você vai pensar em Europa,
1: Estados
0: Unidos.
1: Argentina, não sei. Não tenho vontade de conhecer a Argentina.
0: Justo.
1: Não.
0: O clima não tá bom.
1: Exatamente. Mas aí o que eu tava dizendo é o seguinte: vou dar uma volta aí pelo mundo, tudo mais, e estudar também, que é muito importante, fazer alguns cursos.
0: É isso.
1: Né, que é bom a gente sempre estar se aprimorando, e deixar minha família e meus amigos ali bem confortáveis, financeiramente falando, comprar uma casa pra um. Ah, tá precisando de uma grana? Toma, vai viver sua vida.

0: caminho, viajar, conhecer, que viajar também é muito aprendizado, né? Você conhece outras culturas, ia dar mais conforto pra minha família, ia também abençoar os amigos, como você disse aí, inclusive que bom que a gente tá nessa sintonia, porque então se você ganhar, já sei que chega um Pix aqui pra mim.
1: Será? Não, tô brincando. Bom, nós já falamos o que a gente faria com tanta grana assim, quero saber também dos nossos ouvintes. Eu tô aqui no nosso WhatsApp, o 999026970, aguardando a participação de vocês, querendo saber o que que vocês iriam fazer com tanta grana assim, mais de 100 milhões de reais, é muita, 1 milhão pra mim, hoje em dia é pouco, mas pra mim é muito. É muito, dá pra fazer muita coisa com 1 milhão.
0: Dá, bastante.
1: Agora mais de 100, 165 é isso?
0: 147 pra semana que vem, 165.
1: 147, é porque acumulou, né? Então, exato. 165, a gente tá aguardando a sua participação, tá?
0: No dia que a gente tivesse dinheiro na mão, a gente dá essa resposta melhor.
1: Exatamente.
0: Com mais precisão.
1: Só fala pra gente as dezenas.
0: Exatamente, só pra não deixar aqui a informação pela metade, vamos aos números sorteados. 16, 21, 24 e 31, 43 e 54. E aí ninguém acertou essas 6 dezenas, mas tivemos 88 apostas ganhadoras da Quina, com 5 acertos, que levaram pra casa R$52.843. E 6.903 apostas ganhadoras aí de 4 dezenas que levaram pra casa R$1.110 e aí uns quebradinhos, 41 centavos também. Dá pra comprar uma bala Juquinha e ainda sobra bastante dinheiro.
1: Ah, com certeza.
0: Muito obrigado,
1: você. Valeu, Luiz, um abraço.

0: 10:30. 2026 chegou e com ele o marco de 10 anos da Olimpíada Rio 2016, primeira Olimpíada realizada em solo da América Latina. E a gente tem aqui mais um episódio da série especial do nosso repórter Guilherme Faria sobre esse marco, essa década passada dos Jogos Olímpicos de Verão realizados aqui na Cidade Maravilhosa. Fala, Gui!
1: Escolas, parques públicos, arenas esportivas. 10 anos depois, como estão as instalações construídas para os Jogos Olímpicos Rio 2016? A Band News FM conversou com especialistas para entender como o chamado legado olímpico tem sido sentido pela população. O cenário já é bem diferente do observado 5 anos atrás, quando a reportagem encontrou estruturas predominantemente abandonadas. A proposta de reaproveitar materiais e dar novo uso aos espaços do Parque Olímpico, onde boa parte dos eventos esportivos aconteceu, demorou a ser posta em prática. Mas hoje, finalmente, o legado dos jogos já pode ser visto em diferentes pontos da cidade. A Arena do Futuro, por exemplo, foi desmontada e teve o material reaproveitado na construção de 4 escolas da rede municipal, inauguradas na Zona Oeste em 2024. Já as estruturas de aço do Centro Internacional de Transmissão foram usadas na construção do Terminal Intermodal Gentileza, inaugurado no mesmo ano na zona portuária. Para o advogado especialista em direito desportivo Pedro Trengrause, o legado dos jogos está sendo cumprido.
2: O Rio de Janeiro tem hoje instalações esportivas de primeira qualidade e consegue receber eventos esportivos do primeiro nível. E isso também é muito importante, porque a cidade, com esses eventos esportivos, consegue ampliar o turismo, a geração de emprego, a geração de renda, esse legado de infraestrutura.
1: O total investido nas Olimpíadas Rio 2016 foi de cerca de 43 bilhões de reais, divididos entre o poder público e a iniciativa privada. A promessa na época dos jogos era de que os espaços fossem reaproveitados para diferentes finalidades, a fim de evitar a existência dos chamados elefantes brancos. Outros espaços usados nas competições seguem de pé, mas com novas funções. A Arena Carioca 3 foi transformada em escola pública. A Arena 2 está sendo adaptada para receber o IFRJ. Já o velódromo serve hoje para receber atividades esportivas gratuitas e competições oficiais, além de sediar o Rio Museu Olímpico. Atualmente, o espaço passa por obras de reconstrução da cobertura, atingida por um incêndio em abril deste ano. O serviço, que não impacta o funcionamento das atividades no espaço, deve ser concluído ainda em 2026.
3: Quando a gente olhou a imagem de madrugada, 5 e tanto da manhã, a gente falou, cara, ferrou, consumiu tudo, já era. Vai lamber inteiro aquele velódromo, que custou algo como 140 milhões de reais, minha gente.
1: Se as estruturas

0: As físicas demoraram a receber atenção após os jogos, com o meio ambiente não foi diferente. A promessa de despoluir 80% da Baía de Guanabara até o início das competições em 2016 esteve longe de ser cumprida. As mudanças na qualidade da água só começaram a ser sentidas nos últimos anos, a partir do leilão da SEDAI, que aconteceu em 2021. Para o biólogo Mário Moscatelli, a melhora nos padrões de qualidade da água da Baía de Guanabara tem sido percebida.
1: Nessa mudança, nós temos um salto qualitativo que eu diria que, pelo menos desde que eu acompanho esse assunto, eu diria por volta de 1989, eu nunca tinha visto, nunca tinha acompanhado esse salto qualitativo em termos de recuperação ambiental.
0: Um dos exemplos de melhora na qualidade da água da Bahia é a Praia do Flamengo, na Zona Sul. No ano passado, o mar esteve próprio ao banho em mais de 90% dos boletins de balneabilidade emitidos pelo INEA, o melhor resultado desde a realização dos jogos. O presidente da concessionária Águas do Rio, Anselmo Leal, explica que a melhora na balneabilidade é resultado do trabalho de retirada e tratamento de esgoto, que antes se misturava à água da praia.
2: Depois desses quase 5 anos de concessão, nós tiramos mais de 4 bilhões de litros de esgoto por mês da Baía de Guanabara. Então a gente olhando agora Praia do Flamengo balneável, Praia de Botafogo balneável, Praia da Bica balneável, todas as praias da Ilha de Paquetá balneável, vem desse processo de coletar o esgoto e tratar.
0: Com as intervenções já realizadas, banhistas flagraram diferentes espécies de animais na Baía de Guanabara nos últimos anos, entre elas baleias, golfinhos, arraias, o polvo pigmeu e a tartaruga verde.
3: Dez horas e 35 minutos, fica agora com o segundo bloco do programa Humanamente.

0: Estamos de volta com Humanamente deste fim de semana, falando de saúde mental de líderes políticos. Certamente você ou alguém aí perto já deve ter falado de algum político aqui no Brasil ou de fora do Brasil. Fulano de tal é maluco, olha que medida, deve estar surtado. Pois é, são palavras pesadas para a gente dizer, que carregam muitos estigmas e podem não ser boas palavras direcionadas, ainda mais quando a gente fala de um ambiente com tanto preconceito quanto o de saúde mental, de diagnósticos, de pessoas que têm ou não têm adoecimentos mentais. Para falar desse assunto, a gente está conversando com a Helena Moura, ela é professora da Universidade de Brasília e coordenadora do grupo de geopsiquiatria da Associação Mundial de Psiquiatria. No primeiro bloco, ela estava falando dos riscos de se fazer esses diagnósticos, né? De mesa de bar, ficar analisando a pessoa do sofá da sala, enquanto assiste TV, enquanto ouve o rádio no carro e dá um diagnóstico, fechar um diagnóstico. Mas, por outro lado, existe um risco real, professora, da gente ter pessoas em posições de poder que têm algum tipo de adoecimento e podem tomar decisões equivocadas a partir desses adoecimentos? Para fechar, minha pergunta aqui, seria justo que esses líderes políticos ou candidatos a uma posição de liderança passassem por testes, por exames psiquiátricos, recebessem laudos e as pessoas soubessem disso?
1: Essa é uma questão bem, bem interessante, e antes da gente tentar fechar numa resposta, né, a gente vai ver algumas ideias extremadas sobre isso, mas é sempre lembrar que o que vale para o político que eu gosto, valeria também, o que eu não gosto, valeria também para aquele que eu gosto, né? Então, eu teria que se aplicar para todo mundo, assim. E, de fato, quando a gente lida com questões de liderança, isso não só liderança política, às vezes lideranças de empresa, lideranças comunitárias, às vezes a pessoa está numa determinada situação de poder, que a nossa avaliação da funcionalidade, ela fica, de fato, um pouco prejudicada. Dá um exemplo que é muito comum, assim, com alcoolistas, com usuários de substâncias, porque é uma das coisas que a gente avalia o quanto que a substância está impactando na vida daquela pessoa, trazendo questões laborais, por exemplo, perda de emprego, atrasos, queda na produtividade, etc. Às vezes a pessoa está num nível tão alto de poder que ela tem tantos estagiários, tantas pessoas, às vezes, para suprir alguns furos que ela dá, que isso acaba passando mais despercebido. E também essa dificuldade funcional, ela fica mais difícil de ser mensurada, porque dificilmente o estagiário, o colaborador, alguém vai chegar e dizer: ó, chefe, esse trabalho não está bom, né? Então, difícil ter pessoas do mesmo nível de hierarquia que vão chegar para aquela pessoa e dizer: olha, não está bom assim. Né? Então, às vezes isso vai passando mais batido. Eu sempre gosto muito do exemplo do Eric Clapton, que ele traz isso, que uma época ele estava usando tanta substância, ele estava tão mal que ele estava tocando pessimamente, e que hoje ele olha esses vídeos, ele tem muita vergonha, mas na época ele é o deus, ele é o deus da guitarra, ele está sendo, está experimentando, ele está fazendo coisas que a gente ainda não é capaz de entender, né? E isso foi passando. Então isso pode de fato acontecer em qualquer situação de liderança. A saúde mental tem um aspecto dinâmico, de que às vezes a pessoa entra, ela está no momento da campanha, no momento que ela é eleita, ela está bem, mas ali podem acontecer outras circunstâncias. Pode acontecer desde um AVC, desde uma doença orgânica, que pode trazer algum tipo de comprometimento mental, até um uso de substâncias que vai surgir ali, que a partir dali vai começar a causar um dano que ela não tinha antes. Isso tudo pode acontecer, isso vai acontecer, pode ir mudando ao longo do caminho. E que mais importante do que a pessoa ter um exame prévio, né, como a gente faz, assim, aquele psicotécnico para ter a carteira de trânsito, é ter formas de acompanhamento contínuo, não necessariamente um acompanhamento clínico, mas até da pessoa nunca ter um poder suficiente para sempre estar tomando decisões sozinhas. Então, esse aspecto, né, da nossa democracia, da gente ter outras pessoas no nível de hierarquia semelhante que possam, às vezes, conter determinadas medidas que são julgadas como inadequadas, isso é muito importante. Mais importante, às vezes, do que eu ter um diagnóstico, do que eu ter um laudo ali carimbado. Agora, claro, podem ter, de fato, situações, né, teve um AVC, né? E aí, de fato, surge um problema neurológico, que às vezes a outra pessoa do nível de hierarquia, de fato, vai ser um nível que vai precisar de alguma avaliação médica ali. E a gente entra numa outra questão muito delicada, né, que médicos, psiquiatras, psicólogos, todos eles também são seres humanos, eles têm suas próprias inclinações políticas, suas simpatias, né, e cuidado que a gente precisaria ter para ter a avaliação mais imparcial possível.
2: Eu lembrei de uma referência bem, bem nerd, assim, bem geek, que é do Star Trek, né? do Jornada nas Estrelas, que tem uma avaliação. Quem é a pessoa mais isenta que existe no, na, né, em toda a ficção? É o Spock, né? Assim, completamente frio e sem emoções. E ele tem ali a prerrogativa, em determinado episódio, de falar para o Capitão Kirk, que é, enfim, a última instância decisória, né? Tem o poder sobre toda a nave, sobre todas a tripulação. O Spock pode dizer: olha, segundo o regulamento da Frota Estelar, o senhor está incapacitado, né? O Kirk tem lá um problema mental e parece que ele precisa de uma avaliação médica. E ele não quer ir, o Spock pode, então, forçar isso. É mais ou menos isso, né? Teria que ter um meio, ou meios, né, eventualmente legais, de dar um freio e falar: opa, peraí, isso aqui tá saindo do controle, isso aqui parece que tá demais, vamos ver o que é, sem em princípio dizer pode ou não pode, né? Vamos dar um freio de arrumação aqui, né?
0: Vamos abordar um pouco mais. Eu acho que no primeiro bloco a gente chegou a pontuar isso, da diferença entre as funções cognitivas e os diagnósticos, né? Diagnósticos psiquiátricos. Qual é a diferença disso exatamente, professora?
1: Quando a gente fala em funções cognitivas, a gente pensa muito na memória, né? A gente já vem logo em mente ou a pessoa que está fazendo uma avaliação neuropsicológica para ver como é que está a memória, se está evoluindo com Alzheimer, ou aquela pessoa que tem TDAH, que quer ver se tem dificuldade de concentração e atenção, né? Mas o nosso cérebro, ele é todo, as nossas funções, o que faz com que a gente funcione, consiga acordar, fazer o café da manhã, tomar banho, tomar para o trabalho, chegar no trabalho, se organizar, preencher planilha, fazer tudo o que tem que fazer, a gente tem o que a gente chama de funções executivas. A nossa capacidade de fazer planejamento, de organizar nossas ações, de frear impulsos para tomar decisões que sejam mais ponderadas. Isso envolve também ter memória. Eu estou lendo uma coisa, eu preciso lembrar, eu estou lendo um parágrafo, eu preciso lembrar do que estava no parágrafo anterior para poder fazer a associação entre um e outro. Então, é uma junção de várias funções cerebrais, várias funções cognitivas, que trabalhando em conjunto elas conseguem fazer com que eu consiga funcionar adequadamente, desempenhar tarefas das mais simples que sejam. Quando as funções cognitivas, funções executivas estão muito prejudicadas, até preparar um café é difícil. Porque a gente precisa minimamente no planejamento. Eu vou esquentar a água, eu vou pegar o pó do café, eu vou pegar o filtro. Então, tudo isso exige algum grau de organização. Então, as funções executivas são muito importantes para que a pessoa consiga ter uma capacidade, um planejamento mínimo para que ela saiba levantar os vários aspectos que ela precisa para tomar uma decisão, fazer todas essas ponderações. A impulsividade é algo que muitas vezes pode vir atrapalhar, porque a pessoa age sem pensar muito, sem fazer todo esse planejamento. Em alguns momentos, isso é importante, às vezes a gente precisa ter formas de acessar mais rapidamente o que. Tomar condutas sem parar tanto para pensar quando a situação exige isso. Então, também ser sempre muito parar e pensar muito, às vezes pode ser prejudicial. Mas eu tenho que ter o cuidado de como é que eu vou conseguir saber, como é que eu vou conseguir agir em situações de pressão, para que eu também não haja, para que esse impulso não acabe me colocando numa situação pior do que a que eu estava antes. Então, capacidade de planejamento, capacidade de tomar decisões sob pressão, que daí envolve também toda uma questão de regulação emocional. Então, de ter muita gente me impressionando, eu estou numa situação aqui de guerra, estão ameaçando me invadir, o que é que eu vou fazer? Eu preciso saber agir, mesmo com toda essa pressão, porque eu vou precisar frear um pouco o impulso de agir de uma forma que depois não vai me trazer mais problema ainda. Então, essas seriam funções, pensando principalmente em cargos de liderança, que são extremamente importantes: regulação emocional, capacidade de planejamento, tomada de decisão e as habilidades sociais também, de eu saber lidar com pessoas com ideias diferentes das minhas, de eu saber ler o emocional das outras pessoas, de eu saber lidar, dialogar, mesmo em situações muito adversas.
0: A gente está ouvindo no Humanamente desse fim de semana a professora Helena Moura, da Universidade de Brasília, falando da saúde mental de líderes políticos. A gente vai fazer mais uma pausa e daqui a pouco volta com esse Humanamente. Até já.

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0: 10h47. A gente volta a girar a nossa reportagem aqui com informações da capital fluminense e de todo o estado do Rio, com um boletim da nossa repórter Mariane Lino sobre o muro de uma escola na zona norte do Rio. Fala, Mari.
1: Uma escola estadual na Praça da Bandeira, na zona norte do Rio, está parcialmente interditada desde o vendaval que atingiu o Rio na última semana. A unidade fica na rua Marise Barros, uma das principais vias da região. A calçada foi isolada pela Defesa Civil. A reportagem da Band News FM esteve no local nesta quinta-feira e encontrou placas improvisadas com papel informando sobre o risco de desabamento da estrutura. Quem circula pela área precisa passar pelo canto da pista, perto dos carros, e teme que uma tragédia aconteça.
2: Ah, é complicado, né? Porque a gente pode ser atropelado, acontecer alguma coisa, né? As crianças também, que vão pra escola, fica muito ruim.
3: Desde que a intensidade não seja pior do que aquela, tudo bem.
1: Apesar da interdição, as aulas no Colégio Estadual Antônio Prado Júnior acontecem normalmente. A Secretaria Estadual de Educação afirmou que permanece atuando em unidades afetadas pela forte ventania com equipes da empresa de obras públicas. A unidade foi orientada a adotar um plano especial de estudos, se necessário.

0: agora sim, girando agora a nossa reportagem, a gente vai a Brasília, capital federal, com informações do repórter Rafael Procópio.
1: O ministro Flávio Dino deve devolver em até 90 dias para julgamento no plenário do Supremo Tribunal Federal o caso que trata da proibição de jogos como Jogo do Bicho, Bingos e Caça-Níqueis. Os ministros estão debatendo um trecho da Lei de Contravenções Penais de 1941 para chegar a um entendimento se a legislação é compatível com a Constituição vigente de 1988. Dino pediu vista, mais tempo para analisar o caso e também defendeu que este julgamento seja feito em conjunto com os processos que tratam das bets. O caso é de relatoria do ministro Luiz Fux, que defendeu a manutenção da proibição dos jogos.
0: Dez horas e 49 minutos, a gente te convida para participar aqui da programação da Band News FM Rio pelo nosso WhatsApp, DDD 21 99902-6970. Microfone aberto para você por aqui para falar seu informe de trânsito, passar sua denúncia sobre algum acontecimento que tenha afetado o seu dia a dia aqui no estado do Rio. E claro, né, fazer participação e interagir aqui com a nossa equipe. Microfone sempre abertos para você por aqui. Continuando a gerar nossa reportagem, agora a gente traz informações na voz do nosso repórter Rafael Ajus.
2: Um jornaleiro que perdeu a banca em um incêndio na Taquara, zona sudoeste do Rio, pede por doações e uma vaquinha online. O incêndio que destruiu o estabelecimento administrado por José Eudes Ferreira Araújo, seu José, aconteceu na noite de domingo. A banca fica localizada na estrada do Tindiba, na altura do número 1851. Nas imagens de câmeras de segurança, é possível ver um homem ateando fogo em galhos e folhas no chão, que estavam ao lado da banca. Em poucos minutos, as chamas vão se espalhando até consumir o estabelecimento. Na sequência, os bombeiros aparecem controlando o fogo. José conversou com a reportagem, contou que o homem que ateou o fogo no local explicou a ele que não tinha intenção de atingir o comércio.
3: Eu vi ele ontem, ele me explicou que não queria queimar a banca, só queria tacar fogo nos galhos de árvore que tava lá. E fazer o quê, né? Eu sei que perdi tudo, livro, nem a banca dá para aproveitar. Mas graças a Deus eu tô recebendo muita ajuda, muita pessoa querendo me ajudar.
2: Quem puder ajudar o seu José pode doar qualquer quantia por meio do Pix 21 9 83 84 17 30. O registro de ocorrência foi feito na delegacia da Taquara, que apura os fatos.
0: Dez horas e 51 minutos, a gente agora gira a reportagem no Brasil para trazer informações do Paraná, isso porque a Polícia Federal descobriu uma passagem clandestina que ligava duas empresas e era usado para o transporte de produtos, entre elas, em Foz do Iguaçu. A descoberta ocorreu durante o cumprimento de 5 mandados de busca e apreensão contra uma quadrilha especializada no contrabando de mercadorias vindo do Paraguai. A organização criminosa investigada é apontada como a responsável por um grande esquema de contrabando e descaminho. As atividades da quadrilha vão desde a aquisição dos produtos no Paraguai, o transporte deles até o Brasil e a distribuição para várias regiões do país. Os agentes federais surpreenderam-se com o nível de planejamento da infraestrutura ao chegarem para cumprir os mandados. A passagem subterrânea contava com uma estrutura considerada bem feita, com iluminação e de partes metálicas que garantiam ventilação adequada para a movimentação de mercadorias sem deixar vestígios.

0: 10 horas e 52 minutos. Fique agora com o terceiro bloco do programa Humanamente.
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0: Estamos de volta com o Humanamente deste fim de semana, falando de saúde mental, de líderes políticos, de pessoas em posição de liderança, de maneira geral, que são responsáveis por decisões que vão impactar um número grande de pessoas num determinado espaço, numa empresa, e num país, né, numa cidade, num estado, enfim. Para isso, a gente está recebendo a professora Helena Moura. Ela é professora da Universidade de Brasília, coordenadora do grupo de geopsiquiatria da Associação Mundial de Psiquiatria. Ela conversa comigo, Renan Suquevici, com o Dr. Daniel Barros.
1: A gente vem conversando ao longo do primeiro e do segundo blocos, né, Helena, que a presença de um diagnóstico psiquiátrico por si só não vai ser necessariamente incapacitante, né? O político pode ser bipolar e está se tratando, está estável, pode ter uma depressão recorrente que está tratando, pânico, sei lá, pode ter várias condições, mas eventualmente pode também ter transtornos da personalidade, né? Tem aquelas personalidades que são muito disfuncionais, que são exageradas, né, para um lado, para o outro. Enfim, transtorno de personalidade, a pessoa pode ser muito de alguma coisa, muito tímida, ou muito extrovertida, ou muito impulsiva, ou muito indiferente, muito fria, muito agressiva, seja lá o que for. E aí a gente vai falar que isso é um transtorno, de fato, né, quando a pessoa tem um transtorno de personalidade, que impacta nas decisões que ela faz, nas atitudes que ela toma. De fato, isso não está ali neutro, isso tem uma consequência, mas às vezes as pessoas votaram nesse candidato justamente por causa dessas características, né? Votaram justamente porque é explosivo, porque é impulsivo, porque é seja lá o que for. Aí também a gente fica assim, colocar nas costas da psiquiatria, dizer, olha, essa pessoa não pode ser eleita ou não pode ter esse cargo, quando na verdade o que a população está dizendo, não, a gente quer ele justamente porque ele é assim, acho que colocar nas costas da psiquiatria uma tarefa que não é dela, né?
2: Exatamente, e a gente entra também na importância desse nesse contexto cultural, né, e histórico que a gente está, né, a gente estava anteriormente conversando, por que agora esse debate parece tá quente, né, nesses últimos anos o debate sobre saúde mental de político ficou mais quente, e a gente estava falando aqui de extremismo, né, radicalismos e tudo isso, e do quanto que as pessoas estão tão esperando mais, né, dos seus líderes que sejam pessoas mais exageradas, né, como você estava falando, e as pessoas estão muito em busca de salvadores, né, de heróis, parece que a situação está tão crítica que só um herói, alguém totalmente contrário, totalmente oposto a tudo que o atual status representa, é que poderá salvar todo mundo. E isso acaba sendo muito perigoso, né? Porque aí tira aquela habilidade que a gente estava falando, da flexibilidade, da habilidade de regulação emocional, de saber dialogar com diferenças, né? E que a gente fala assim, enquanto isso for uma exigência da população, né, vai ser difícil o psiquiatra ou os outros órgãos de monitoramento e de controle e conseguirem fazer alguma coisa, né? Então é importante que as pessoas entendam que a gente precisa retomar para a era do diálogo.
0: Uhum. E tentando olhar, lançar uma outra visão para essa discussão que tem acontecido, que tem se acalorado, enfim, a gente está colocando novas palavras no nosso vocabulário. Eu penso muito quando vejo assim, alguns vídeos no TikTok, e aparecem aqueles diagnósticos rápidos, né? Se você tem tais e tais sintomas, você pode ter TDAH, você pode estar no espectro autista. Uhum. Tem uma que me chama muita atenção, que são as mães narcisistas. Você faz ali um teste TikTok e sua mãe é narcisista. A mãe de qualquer pessoa que assistir aquele vídeo ali é uma mãe narcisista. Mas tem alguma vantagem da gente estar falando sobre narcisismo, chamando as pessoas, enfim, de lá, é louco, psicopata, entendendo o que é loucura, o que é psicopatia? Tem chegado discussões de qualidade, ou quando a gente fala dessa questão eleitoral, que tem a ver com as paixões das pessoas, a partir da ideologia, identificação com esses candidatos, isso acaba sendo nublado e é mais um prejuízo do que um benefício discutir saúde mental nesse aspecto, por exemplo?
2: Ótima pergunta, Renan. Assim, falando em saúde mental, né, falando assim do ponto de vista da saúde, do cuidado, a gente não pode ter nenhum outro objetivo no momento de fazer uma avaliação de saúde mental que não seja avaliar as dificuldades, o sofrimento que essa pessoa está tendo e oferecer alguma estratégia, uma solução, mas oferecer algo que possa melhorar esse aspecto que está causando sofrimento. Então, a gente avalia a saúde mental para a gente ver o impacto que que isso está tendo na qualidade de vida da pessoa, das pessoas em volta, o nível de sofrimento que isso traz para a pessoa, e junto disso buscar algo que possa ajudar essa pessoa a melhorar seus sintomas, melhorar sua funcionalidade, sua qualidade de vida. Esse é o objetivo de uma avaliação em saúde mental. Ela não deve servir de forma alguma para desqualificar, para invalidar. E aí a gente entra até numa outra questão interessante. A gente estava falando que eu estava pensando, e como seria se a pessoa adoecer durante o mandato, por exemplo, para melhorar e ela voltar? O quanto que as pessoas, elas estão abertas e estão preparadas para entender que as pessoas com transtorno mental, elas têm tratamento, elas melhoram e elas retornam à funcionalidade. O quão abertas as pessoas estão para lidarem com isso? A pessoa estava no seu cargo, era um prefeito, entrou em surto, internou, saiu. Tá bem, ele pode voltar. Né? Porque as pessoas estão demonstrando intolerância até mesmo com licença maternidade, né? Que agora que as mulheres estão passando a ter mais presença na política, que lidar com afastamento por licença maternidade, mãe precisando levar as crianças para amamentar em pleno plenário, né? As pessoas estão tendo muita dificuldade com isso. Parece que as pessoas querem alguém 100% ali dedicada para elas, que não possam ter o direito de adoecimento, de, né? De talvez precisar se focar um pouco para melhor e voltar. Mas a saúde mental tem isso, a gente precisa amadurecer nesse sentido também, de entender que não é incompatível, muitas vezes um diagnóstico por si só não é incompatível, e que se há incompatibilidade, ela pode até ser apenas temporária, né? Essa pessoa pode retornar depois para suas funções.
1: Porque a gente está falando aqui, né, de fazer uma avaliação, ver se a pessoa é capaz, ver se as funções cognitivas estão preservadas, mas tem que lembrar disso que você está falando também, né, Helena? A posição de poder, ela é tão peculiar que ela por si só pode ser adoecedora. A pessoa, ela pode ser eleita sem um diagnóstico ou estável, e justamente no decorrer do seu trabalho, ela desenvolver sintomas que eventualmente vão precisar ser avaliados, e eventualmente até a pessoa precisa de um afastamento. Professor precisa de afastamento, jornalista, médico, qualquer um pode precisar de um afastamento. Como que a gente vai imaginar que um político jamais vai precisar ser afastado?
2: Exato. Exato. E aí, o nosso papel também como psiquiatras, né, Daniel? A gente também está aproveitar esse debate, a gente tem que tomar cuidado de não politizar, né, nesse sentido da psiquiatria, de dizer que é possível, né, que a gente faça diagnósticos à distância e dizer que o fulano é capaz ou incapaz. Mas de aproveitar esse debate para conscientizar as pessoas disso, né, de trazer esse debate para reduzir o estigma, de não usar o transtorno mental como algo para invalidar o outro, como algo para desqualificar o outro, e sempre trazer também essa discussão de que é possível retomar a funcionalidade mesmo após uma crise grave.
1: O psiquiatra precisa ser o adulto na sala, viu?
2: Exato.
1: Tem que ser alguém que vai dar um passo atrás, que é o que a gente sempre tenta fazer aqui no Humanamente, né? Dar um passo atrás, baixar a bola, vamos respirar, vamos pensar, vamos ver se é isso mesmo. A Helena falou um negócio fantástico, que é o que serve para mim, o que serve para o político que eu gosto, serve para o político que eu não gosto, né? A gente não vai usar o transtorno mental como uma cartada para afastar ou enaltecer qualquer pessoa, né? A gente ainda é médico. E se fosse um infarto, você não falaria: ah, não, esse político é de esquerda, esse político é de direita, então eu não vou tratar desse infarto, né? Ou a pessoa tem que continuar trabalhando, vem com desculpinha que é infarto agora. Não. E a gente precisa tratar, provavelmente, o transtorno mental da forma como a gente trata outros transtornos, outras doenças, outros problemas de saúde, pelo menos nesse aspecto, né? Para evitar a politização.
2: Sim, exatamente.
0: Nós ouvimos aqui nesse fim de semana no Humanamente a professora Helena Moura, da Universidade de Brasília, coordenadora do grupo de geopsiquiatria da Associação Mundial de Psiquiatria. Ela que produziu assina esse texto, né, numa das publicações da The Lancet, a respeito da saúde mental de líderes políticos. Professora, muito obrigado pela presença. Volte sempre aqui ao Humanamente. Parabéns pelo trabalho.
2: Eu agradeço muito o convite, vai ser um prazer participar. Espero que a gente possa ter novas conversas e parabéns pelo programa.
1: Obrigado, Helena, da sua presença.

0: 11 horas agora no Rio de Janeiro e 2 minutos. Muito obrigado pela sua audiência, eu, Luiz Eduardo de Castro, fico por aqui. Você acompanha os próximos destaques do noticiário fluminense e do Brasil na voz de Luiz Valci. Muito boa noite.
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0: 11h04, 11h04, muito boa noite. Eu, Luiz Valci, te acompanho nesse noticiário local com muita informação, também serviço para você terminar esta quinta-feira, 6 de agosto de 2026, muito bem informado aqui na Band News FM. Vamos então começar a gerar reportagem. E a Polícia Civil procura um homem que ateou fogo no carro de Pedro Dornas, vereador de Nova Lima, município localizado na região metropolitana de Belo Horizonte. O ataque aconteceu na madrugada desta quinta-feira. Ninguém ficou ferido, mas o carro, que era um Fusca, ficou danificado. O homem que cometeu o crime estava com um capacete de moto no momento da ação, o que tem dificultado o trabalho dos policiais. O corpo de bombeiros foi acionado para combater as chamas. As investigações apontam que dois homens compraram o líquido inflamável em um posto de gasolina no dia do incêndio. A Câmara da cidade emitiu uma nota de repúdio e também prestou solidariedade ao vereador. Melina Mello com informações direto de Fortaleza.
1: Uma operação contra o crime organizado cumpriu 68 mandados judiciais no Ceará, Piauí e Goiás. A ofensiva investiga organização criminosa, tráfico de drogas, lavagem de dinheiro e ocultação de patrimônio. Foram cumpridos 28 mandados de prisão, 26 de busca e apreensão e bloqueados mais de 18 milhões de reais em bens e valores. Durante a ação, um homem também foi preso por suspeita de envolvimento no assassinato de um policial civil em Granja em 2023.
0: Ainda no noticiário nacional, Ronilma Pinheiro.
2: A Polícia Federal suspeita que a estrutura usada para movimentar os 308 milhões de reais pagos pelo governo de Mato Grosso à empresa Oi começou a ser montada antes mesmo da assinatura do acordo. A conclusão faz parte da investigação que apura um suposto esquema de desvio de recursos públicos e lavagem de dinheiro envolvendo a negociação firmada em 2024 para encerrar uma disputa sobre ICMS. A operação desta quinta-feira teve como principal alvo o ex-governador Mauro Mendes, do União Brasil, e também são investigados o deputado federal Fábio Garcia, o desembargador Ricardo Almeida e o conselheiro do CNJ, Ulisses Rabaneda.
0: Lívia Maciel está chegando com informações de uma criança assassinada no Tocantins, se não me engano. Vamos ouvir então a matéria da Lívia Maciel.
3: A Polícia Civil investiga as circunstâncias da morte de Gustavo Veloso Feitosa, de 3 anos, morto com sinais de agressão e tortura em Palmas, no Tocantins. Os principais suspeitos são o pai da criança, o advogado Igor Gustavo Veloso de Souza, de 33 anos, e a madrasta Kathleen Moreira, de 23 anos. Eles foram presos na madrugada desta quinta-feira. Em coletiva de imprensa, hoje pela manhã, o delegado responsável pela investigação do caso, Eduardo Menezes, disse que as lesões anais e intestinais encontradas no corpo da criança são tratadas até o momento como parte de um contexto de extrema violência e tortura. As investigações vão continuar para elucidar o caso.
0: 11h08, o cirurgião plástico Leandro Futz virou réu na Justiça do Rio Grande do Sul por crimes cometidos contra 7 pacientes. Ele é acusado de permitir que estudantes de medicina e médicos residentes realizassem procedimentos cirúrgicos no seu lugar sem autorização, além de ter cobrado por valores de intervenções que já haviam sido pagas por planos de saúde. O médico vai responder por 4 crimes, incluindo estelionato e falsidade ideológica. As intervenções que deram origem ao processo ocorreram aí em um hospital de Porto Alegre. Além dessa ação penal, a Polícia Civil Gaúcha investiga o profissional em quase 100 inquéritos instaurados nos últimos 2 anos por queixas semelhantes. Diversas mulheres relataram aí experiências traumáticas após realizar procedimentos com o cirurgião. As denúncias reúnem depoimentos de pacientes que buscavam intervenções estéticas com um profissional renomado, mas acabaram ficando com sequelas e também marcas permanentes. Entre os relatos, vítimas afirmam ter ficado com cicatrizes profundas e assimetrias graves após as operações, além de sofrerem abalo psicológico e limitações na rotina. Durante as investigações, também pesou contra o cirurgião a acusação de injúria racial cometida contra uma das vítimas. Por determinação judicial, Leandro teve o registro médico suspenso e está impedido de exercer a profissão enquanto responde ao processo em liberdade. Em nota, a defesa do cirurgião informou que demonstrará a inocência do médico ao longo da instrução processual. 11:10, 11:10. Você fica agora com a coluna Literatura da Luana Bernardes.
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5: Você sabe de onde surgiu o termo Cidade Maravilhosa? Pois bem, hoje a gente está aqui com o Rafael Sentussé, ele que é autor do livro A Poeta da Cidade Maravilhosa. Conta a história da Jeanne Catulle Mendès, uma francesa que tem uma relação muito importante com a cidade do Rio, com a França também, fez essa conexão. E hoje o Rafael está aqui para falar sobre esse trabalho publicado pela editora Autêntica. Rafael, seja bem-vindo, tudo bem?
6: Luana, muito obrigado pelo convite. Vai ser um prazer conversar com você e com todos os ouvintes aí da Band News.
5: Rafael, eu queria primeiro que você mostrasse o seu look. Você veio com uma camisa especial, uma camisa com a capa do livro La Vie Merveilleuse. Não sei se eu pronunciei certo. Que é o livro que essa escritora, que essa autora fez, né? Que essa escritora escreveu. Me fala um pouquinho sobre o trabalho dela.
6: Então, a Jeanne Catulle Mendès é essa poeta francesa que veio ao Rio de Janeiro em 1911 para proferir 3 palestras sobre a mulher francesa. Uma delas até foi no Teatro Municipal, com a presença do presidente da República. Então ela era uma grande celebridade daquele momento, né? E ela veio ao Rio de Janeiro e vinha para passar 3 semanas aqui e gostou tanto que acabou ficando 3 meses aqui. Então, e quando ela volta para Paris, ela reuniu os poemas que ela escreveu enquanto ela esteve aqui e alguns que ela deve ter finalizado já em Paris, e lançou um livro de poemas, essa coletânea, são 33 poemas sobre o Rio de Janeiro, uma espécie de um diário poético que ela escreveu sobre essa visita. E a maior parte dos poemas é dedicado à personalidade da época, enfim, pessoas que ela conheceu. Então tem desde o senador Pinheiro Machado, que era uma grande... um poder assim, né? Diziam que ele mandava mais do que o presidente da República, até enfim, a Júlia Lopes de Almeida, filha da Júlia, outras mulheres que ela encontrou aqui. Então ela teve essa importância, né? Porque o livro que ela lançou chama La Ville Merveilleuse, que em português é a Cidade Maravilhosa. Então se atribui, né, ao livro que ela lançou a consagração dessa expressão para se referir ao Rio de Janeiro, né?
5: E para escrever esse livro, você teve um trabalho de pesquisa muito extenso, né? Nos últimos anos, mais de uma década aí de pesquisa. Você pode falar como é que foi esse trabalho para pesquisar a vida dessa escritora?
6: Exatamente. Então, foram 12 anos, assim, um pouco mais até. Uma pesquisa que eu iniciei na hemeroteca da Biblioteca Nacional, mas que depois eu fui expandindo, né? E aí pesquisei também na hemeroteca da Biblioteca Nacional da França, pesquisei na Biblioteca Pública de Nova York, enfim, esses acervos naquele momento que eu comecei a pesquisa já estavam em parte digitalizados, né? Então foi fácil assim de acessar, enfim, a pesquisa praticamente eu fiz ao longo desse tempo todo sem sair de casa pelo computador, né, que é tudo acessível, e fiz umas 2 ou 3 visitas a instituições aqui no Rio e uma instituição na França também. Então essa pesquisa ela teve início ali por volta de 2013. Eu tinha um blog, né, sobre memória e patrimônio sobre o Rio de Janeiro, e aí um belo dia eu resolvi escrever sobre a origem dessa expressão. E aí no Google encontrei, né, alguns registros, né, que atribuíam a Jeanne Catulle Mendès, e achei curioso, que não era uma pessoa que eu não conhecia, e a ideia inicial era publicar alguns trechos de poemas, porque o livro já tinha naquele momento mais de 100 anos de publicação, e eu imaginei que certamente alguém já teria feito esse trabalho de traduzir os poemas para o português. E quando eu descobri que não, né, aí eu falei, gente, tem alguma coisa estranha aqui, né, e aí eu descobri que ninguém nunca tinha escrito nada sobre essa poeta. E aí até, enfim, historiadores que eu admiro demais, assim, como o Carlos Lessa, né, num livro chamado Rio de Todos os Brasis, o próprio Rui Castro, no Metrópole à Beira-Mar, eles diziam que ela era neta do Vitor Hugo, e ela não era. Então eu falei, gente, essa personagem merece um livro, né? Muito mais do que uma postagem na internet.
5: Ela caiu no esquecimento? por um período?
6: Não, completo esquecimento. Ninguém, porque ela teve um momento assim na Belle Époque, né, francesa, é muito importante. A Sarah Bernhardt, a atriz, por exemplo, era a madrinha do filho que ela teve com esse poeta Catulle Mendès. É, e ela circulava ali na alta sociedade francesa. E aí ela fazia sucesso naquela época, né? Mas depois da Primeira Guerra, acho que muitos daqueles artistas e escritores, principalmente, acabaram caindo assim num esquecimento, né? Vieram as vanguardas modernistas. Então, e o fato dela ser mulher também acho que contribuiu bastante, porque tinha uma rixa assim nas décadas passadas, ali por volta dos anos 40, 50, que uma outra versão para a origem da expressão Cidade Maravilhosa é de que teria sido o Coelho Neto, o escritor brasileiro, muito importante também e famoso, mas ele escreveu isso num artigo que, se você for ver, era uma palavra ali, uma expressão usada no meio de um artigo para se referir especificamente à urca, né? Mas o filho do Coelho Neto, toda hora que alguém atribuía a expressão, né, Cidade Maravilhosa ao Coelho Neto, a Jane Catulle Mendès, o filho do Coelho Neto saía em defesa do pai e falava, não, foi meu pai, foi meu pai. Então, ela teve esse momento no auge e depois ela foi caindo num esquecimento. E, por sua vez, a expressão, né, nos anos 30, ela acabou entrando de vez, né, para o imaginário carioca, porque foi quando o André Filho lançou a Marchinha. E aí, no meu livro, A Poeta da Cidade Maravilhosa, o último capítulo, eu me dedico a fazer uma genealogia, assim, também da expressão, né? Desde que ela foi usada em francês no livro da Jane, até ela ser usada na Marchinha. E aí tiveram outras expressões artísticas ali, peça de teatro de revista, uma exposição de quadros, né, de paisagens do Rio de Janeiro, que usaram esse termo Cidade Maravilhosa. E a viagem que ela fez, a visita da Jane, não passou nem um pouco despercebida pelos jornais. Então, todo mundo que escreveu ou que acabou dedicando, né, dando esse título de Cidade Maravilhosa às suas obras, certamente essa geração toda ali dos anos 20 e 30 foi impactada pela obra que a Jane lançou.
5: Você falou do processo de digitalização que facilitou muito a sua pesquisa em relação à Jane, mas qual o maior desafio? Seria começar do zero, já que a gente está falando de uma personagem que caiu no esquecimento, que ficou para trás? Começar do zero foi, podemos dizer que foi o maior desafio?
6: Isso com certeza, porque eu encontrava informações dispersas ali na internet, né? Várias pecinhas, né? E cada pista que eu encontrava, eu ia atrás, assim, obstinadamente, assim. Então, por exemplo, ela deu uma entrevista para um jornal que circulava aqui no Rio de Janeiro, voltado para a comunidade francesa. Era um jornal escrito em francês, chamado L'Étoile du Sud. E aí, numa entrevista que ela deu para esse jornal, naquela época, ela agradece ao dono do jornal que ele tinha dado um guia de turismo que ela usou para se locomover aqui no Rio de Janeiro. E ela agradece, diz que o guia ia ser muito útil, um guia que tinha o nome das ruas, um mapa, um guia portátil, assim, para usar na bolsa, assim, né? E aí eu falei, gente, eu tenho que ir atrás desse guia. E aí eu fui, pesquisava na internet o nome dos livros antigos, e aí esse guia, por exemplo, eu encontrei uma versão semelhante à que ela usou. Então eu falei, gente, se ela conheceu alguma coisa do Brasil e do Rio de Janeiro naquele momento, certamente foi através desse guia, porque tem uma parte dedicada à história do Rio de Janeiro e do Brasil, né, no início do guia. Eu falei, ela deve ter lido, né, isso aqui, então eu tô lendo o que ela leu, né? Então,
5: que legal.
6: Muitas, eu fui, cada pequena pista que eu encontrava, eu ia atrás para tentar levantar informação, porque não tinha realmente nada consolidado. E realmente essa parte de começar do zero, né, sem ter não tinha uma biografia, não tinha um outro livro, foi um grande desafio, sim.
5: E Rafael, por que a gente pode chamar um triângulo amoroso entre a poeta, a cidade do Rio e também a França? Como você explora esse lado? Porque ela veio pro Brasil, ela descobriu aí a Cidade Maravilhosa, né? Mas ela também não deixa de lado a França. Por que a gente chama de triângulo amoroso?
6: Então, até quem criou essa figura de linguagem aí para se referir a Jane foi a Mary Del Priore, né, na orelha do livro. Tenho um orgulho imenso, assim, dela ter aceitado escrever essa orelha. Ela gostou muito do livro.
5: Incrível,
6: né?
5: E grande historiadora.
6: Uma grande historiadora que eu admiro demais, enfim, e foi para mim realmente um motivo de muito orgulho que ela tenha escrito essa orelha. Mas eu acho assim que essa questão do triângulo amoroso é também porque a Jane ela fez uma conexão, né, entre as cidades e entre as escritoras dessas duas cidades, porque a Jane fez parte de uma geração de escritoras francesas que lançavam livros naquele momento ali no final do século XIX, início do século XX, lançavam livros que faziam sucesso e que circulavam também aqui pelo Rio de Janeiro. Tem uma crônica de uma escritora brasileira que era amiga da Júlia Lopes de Almeida, chamada Carmen Dolores, que ela cita a Jane e algumas escritoras que eram amigas da Jane em Paris. Então ela conectou essa cena literária francesa e brasileira. E o grande, a grande cereja do bolo dessa conexão, o livro certamente, né, o La Ville Merveilleuse, o livro que ela escreveu, mas a Jane, em 1914, um ano depois que ela lança o La Ville Merveilleuse em Paris, ela promove um banquete em homenagem a Júlia Lopes de Almeida, e dizia, os jornais na época diziam que a Júlia era a George Sand brasileira. Então a Júlia foi recebida, né, num hotel para esse banquete, para muita gente, enfim, e a Jane convidou as amigas escritoras. Então foi uma conexão assim muito forte, e tanto é que o único artefato da minha pesquisa toda que eu encontrei num acervo francês e num acervo carioca foi o cardápio desse banquete. Tá aqui na ABL, na biblioteca da ABL, no fundo, né, do Filinto de Almeida, que é o marido da Júlia, e tá numa biblioteca em Paris, dedicada a assuntos feministas, né, num fundo que também tem materiais sobre a Jane. Então as duas escritoras, né, a Jane Catiúlio Mendes e a Júlia Lopes de Almeida, guardaram essa relíquia, que é esse cardápio do banquete. Então tem tudo que eles comeram naquela época, então tipo um parfait a Júlia Lopes de Almeida, Tornedora, Machado de Assis, e tem também o que eles ouviram, né? Então ouviram uma versão do Hino Nacional, enfim, e outras composições, entre elas músicas brasileiras. Então a Jane, ela acabou se tornando uma cônsul honorária, assim, né, das coisas do Brasil. Ela fez alguns eventos como esse, né, não só esse de 1914, mas desde de 1912, né, logo depois que ela volta do Rio de Janeiro, ela começa a promover essas galas franco-brasileiras, como eles chamavam, né.
5: Pode falar um pouquinho sobre a importância da gente conhecer a história da Jane, porque é uma personagem, como a gente falou aqui, como você explicou, que estava esquecida na história, uma personagem feminina de 1911, do início do século passado. Eu acho que existe uma importância muito grande ali, não só para a gente conhecer a nossa história, mas para mostrar como a mulher, mesmo no século passado, conseguiu superar tantos obstáculos, né, e conseguiu ser à frente do tempo dela.
6: Sim, sem dúvida a Jane, ela foi essa personagem, essa mulher fascinante, né? E uma poeta e cronista, enfim, que escrevia com muita liberdade. Então ela não ligava assim para a moral e para os bons costumes, né? Então expressava nos seus textos os desejos femininos. No próprio La Ville Merveilleuse tem um poema que ela fala de um galanteio ali que rolou aqui no Rio de Janeiro, alguém que tentou, enfim, estava flertando com ela, e ela escreve o que ela sentiu, o que ela dizia para aquele, enfim, pretendente, né? Então ela tinha essa coisa de escrever com muita liberdade, assim, em relação a isso, né? Não tinha as amarras, assim, né, que a sociedade impunha naquele momento. Então acho que ela tem esse valor muito importante. E ela foi uma figura também que ela nasceu em 1867 e morreu em 1955. Então ela viveu praticamente metade da vida, assim, uma boa parte da vida no século XIX e uma outra parte no século XX. Então ela acabou ficando essa figura que fazia essa conexão, né, entre dois momentos muito distintos, né? Se você pensar o que eu tinha falado sobre as vanguardas modernistas, né, que chegaram dizendo que tudo que vinha antes, né, era uma porcaria, jogou no lixo tudo que veio antes, e a Jane escrevia essa poesia com aqueles versos, né, com a métrica perfeita, rimando, que se você for ler hoje eles até podem soar um pouco enfadonhos, assim, porque é difícil você sentenças intercaladas, e aí para você entender aquilo é um esforço enorme, mas você percebe assim toda a beleza e a sensibilidade, a habilidade para escrever um livro com poemas que às vezes tem, sei lá, 300 versos, né, descrevendo uma paisagem, descrevendo uma situação, e descrever isso de forma, né, ritmada, né, ali, né, na métrica e rimada, é uma coisa assim, realmente era uma grande poeta.
5: Rafael, como é para você, como escritor, passar tantos anos ali debruçado, mergulhado na história de vida dessa poetisa, dessa poeta da Cidade Maravilhosa, e agora concluir o seu trabalho, publicar o livro? Pensa em algum outro trabalho, em buscar histórias de outros personagens do Rio de Janeiro?
6: Fiquei esse tempo todo, né, e acabei me envolvendo, assim, eu acho, até espiritualmente, assim, porque o La Ville Merveilleuse, ele é esse diário poético, né, então os primeiros poemas ali, né, a grande maioria, é ela descrevendo, falando, ah, como é que foi a visita, então tem um tempo verbal ali nitidamente do passado, né. E aí, nos últimos três poemas, ela começa, aquele turista, quando já está na hora de voltar para sua cidade, né, que a viagem está acabando, já começa a ficar com saudade antes de ir embora, né? E ela experimenta essa sensação, mesmo naquele momento, né? E aí ela começa a descrever, assim, como é que será que o meu livro será lembrado? Como é que eu serei lembrada por essa cidade que eu tanto amei? E aí, em algum momento, ela fala que daqui a 100 anos, como é que será? E aí tem um outro poema que ela fala... que imagina um jovem de olhos negros na biblioteca, lendo meu livro. E eu li esse livro pela primeira vez, La Ville Merveilleuse, quando tinha 100 anos da publicação. Aí eu falei, gente, não tem outro jovem de olhos negros lendo esse livro que não eu. Então, ela tava descrevendo, assim, o que eu tava fazendo ali naquele momento. E aí, para mim, virou uma missão quase espiritual, assim, de resgatar a obra dela, porque... E ela foi essa pessoa que experimentou uma fama, assim, enorme, né? E aí ficar esquecida como ficou é uma coisa, para mim, muito impressionante, assim, porque... E ela, de alguma maneira, talvez não sei se anteviu, né, que poderia acontecer dela ficar esquecida depois de tanto tempo, né? Então, tem esse aspecto. E tem uma curiosidade, que nem a homenagem que ela recebeu aqui no Rio de Janeiro... que ela tem uma praça em homenagem a ela em Campo Grande, que chama Praça Catulle Mendes, que é o sobrenome que ela recebeu. E tem uma escola pública em frente a essa praça. Então, logo que eu descobri que existia essa praça em homenagem a ela, isso está, enfim, o prefeito Negrão de Lima, ele batizou essa praça em 1966, por sugestão de leitores de um grande jornal aqui do Rio de Janeiro naquela época, que achava que a pessoa que criou a expressão Cidade Maravilhosa merecia uma homenagem. Então... teve esse momento, assim, de lembrança, assim, vaga, assim, né, em 66. Aí o Negrão de Lima batiza a praça, né, com o nome Catulle Mendes. E quando eu tava escrevendo, eu falei, um dia eu tenho que ir nessa praça, né, tem que ir lá. Só que Campo Grande, eu moro longe de Campo Grande, eu falei, como é que eu vou chegar lá, né, tem que ver um jeito. Aí eu falei, vou ligar pra diretora da escola... E aí falar que queria, explico a história toda. Aí quando eu liguei para a diretora da escola para falar que queria fazer a visita, expliquei o meu projeto, a diretora falou, não, mas essa praça é em homenagem a um poeta, não é em homenagem a uma poeta. Porque meu se Deus. Você botar no Google o sobrenome Catulle Mendes, aparece só o marido dela.
5: Caramba!
6: Então é isso, enfim, para quem não conhece a história, né, quem não conhecia, é claro, é em homenagem ao marido, né? Só que tem os registros de que foi em homenagem... a Jane, então nem a homenagem que ela recebeu aqui no Rio de Janeiro, ela sobreviveu a esse tempo, porque na placa não tem o primeiro nome dela, só tem o sobrenome. Então, e aí eu fui em Campo Grande esse ano, a convite da escola, e aí pela primeira vez encontrei, tem uma placa lá, Praça Catulle Mendes.

0: a coluna de literatura volta na semana que vem com mais conteúdo pra você.
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8: Band News. 11:32, 999026970. Esse é o WhatsApp da Band News FM. Estou aguardando a sua participação. O nosso ouvinte Vitor Souza, ele mandou uma mensagem pro nosso WhatsApp dizendo que está sem luz na Vila Benjamin Constant, na rua Doutor Xavier Singaldi, acho que é assim que se fala, 215 na Urca, na zona sul aqui do Rio de Janeiro. Segundo ele, trata-se de uma vila de cegos, funcionários do Instituto Benjamin Constant, e a Light fez um serviço na última quarta-feira, no caso ontem, e de lá para cá, todos os dias, por volta das 9 horas da noite, está faltando luz na região. Alô, Light, vamos enviar uma equipe ao local para saber o que está acontecendo. Todo dia a região está ficando sem luz após, segundo os nossos ouvintes, um serviço realizado pelos funcionários da própria Light. Então fica aqui o relato para a Light enviar uma equipe ao local. Claro que nós vamos ficar em cima da concessionária para saber se o problema foi resolvido. Obrigado pela sua participação. 9:33. Você fica agora com o programa Visões ESG.
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0: Hoje a gente vai falar aqui no Visões ESG sobre a primeira bolsa de ações climáticas do país. Eu tô falando da B4, que é focada em negócios de crédito de carbono e ativos sustentáveis. Conosco aqui o fundador da B4, Odair Rodrigues. Odair, seja muito bem-vindo, tudo bem?
10: Tudo bem, tudo jóia. Tudo certo, obrigado pelo convite.
0: Odair, eu que agradeço mais uma vez a sua participação aqui no nosso videocast. Queria que você começasse pelo básico. Vamos explicar para o nosso ouvinte, para quem está acompanhando no YouTube também.

0: Bem, o que é o crédito de carbono?
1: Muito bem. Essa é uma pergunta que chega com frequência aqui, sabia? Porque todo mundo tem muita dúvida ainda, que é um tema muito novo. Mas o crédito de carbono nada mais é que uma empresa que, por exemplo, uma pessoa que ela evite, né, as emissões de carbono, né, o gás de efeito estufa, ele tem um crédito por ele evitar, né? E na mitigação, às vezes é possível também contabilizar um crédito. Então, ou seja, quem emite emissões de gás de efeito estufa, né, tem o débito. E quem deixa de emitir tem o crédito. Claro que existe metodologia para medir isso, mas na prática é basicamente assim.
0: E como é que funciona a negociação desses créditos na B4?
1: Na B4, assim, nosso trabalho é ser uma ponte, né, de conectar o vendedor dos ativos sustentáveis, como o crédito de carbono, com o comprador. Então, o nosso trabalho é garantir que a venda do crédito de carbono dentro da B4 ela não tenha duplicidade, né, que é um problema que teve anteriormente, né, no passado não tão distante, e a gente garante que o dinheiro do crédito de carbono vendido chegue exatamente para o vendedor, para o dono, que está lá, né, desenvolvendo o projeto, e esse dinheiro chegue lá de uma forma segura e confiável, né? Esse é o trabalho no final do dia. Então, a negociação muito simples: quando você tem uma área que você deseja certificá-la, né, e ela passa por certificação, passa nas auditorias, chega até a B4, ela fica disponível para o mercado comprador. Então você chega lá, deposita o dinheiro, faz uma transação assim em menos de 2, 3 segundos e pronto, você já tem acesso ao crédito de carbono.
0: E como é que surgiu a ideia de criar a B4, essa que é uma ideia muito, muito original, né? Eu não consegui imaginar uma bolsa de ações sustentáveis. Pode falar um pouquinho sobre como surgiu essa ideia para fazer a criação, para você criar a B4?
1: Nossa, essa história ela é muito longa, mas basicamente foi assim. Quando a gente começou a entender, bem ali perto da pandemia, sabe? A gente estava tentando entender o mercado europeu. Quando chegou uma empresa lá da Europa querendo tokenizar a Amazônia. E aí a gente falou assim: ah, a gente não faz tokenização de forma alguma. E o que a gente pode ajudar vocês é criar um protocolo, né, de rastreabilidade para, de repente, medir o crédito de carbono ou as emissões de carbono. Então, quando a gente recebeu esse cliente, a gente entendeu como funcionava, a gente foi pesquisar. E aí a nossa pesquisa revelou que tinha muita fraude ainda nesse mercado, né? No passado, assim, 2015 até 2018. E quando a gente procurou no Brasil também, não tinha ninguém fazendo de uma forma organizada e centralizada. Foi daí que a gente teve a ideia. A gente desenvolveu um protocolo próprio, né, de rastreabilidade, de compliance para ter uma segurança, né? E depois a gente foi pesquisar para ver se tinha alguém fazendo igual e não tinha. Então a gente tentou também fazer parcerias, né, em outros países com bolsas existentes, mas elas não tinham isso de forma organizada e centralizada. Daí a gente falou: não, já que não existe, vamos criar a nossa própria. Foi assim que surgiu, para combater, por exemplo, fraude.
0: Então, a empresa que deseja fazer algum tipo de negociação de crédito de carbono, procurando a B4, ela tem um risco menor aí de cair numa fraude, de cair num golpe?
1: Absolutamente, porque todo o crédito de carbono, por exemplo, né, que é listado na B4, antes dele ser listado e levar ao mercado, ele passa por várias verificações e auditorias, interna e externa, e independente. Então, quando ele é aprovado para listar, existe também um compromisso de publicidade, ou seja, se existe o um crédito de carbono dentro de um projeto, ele precisa dar publicidade e explicar o que está acontecendo, prestar contas, né? E aí, se ele segue esse roteiro, é seguro do ponto de vista de publicidade que esse projeto existe, então gera uma segurança. A segunda, os registros dentro da B4, eles são imutáveis, porque a gente usa como base a tecnologia blockchain. E terceiro, ele é auditável por qualquer pessoa. Você pode acessar lá o site, você vê o projeto, você vê quem certificou, você vê as transações acontecendo e você vê a distribuição do dinheiro destinado exatamente ao projeto crédito carbono. Então é muito transparente.
0: Pode explicar para a gente o que é essa tecnologia blockchain? É um banco de dados digital descentralizado, né? Mas como essa tecnologia funciona na prática e como ajuda na negociação do crédito de carbono?
1: Isso é muito importante, tá? Existe uma grande confusão de que o blockchain ele é infalível, e não é. Se os processos antes de registrar no blockchain não estiverem corretos e seguros, registrar no blockchain não vai significar nada, tá? Porque o blockchain ele é imutável, então tudo que você registra nele não tem como mudar. Então, basicamente, o exemplo mais legal que eu dou assim para quem não conhece a tecnologia blockchain é assim: Você, antigamente a gente ia comprar alguma coisa numa venda, numa lojinha, e tinha um caderninho do fiado, que você anotava ali o nome da pessoa, o preço e o que ela pegou. Então, quando você ia lá pagar, a pessoa, a dona da loja, fazia um risco que você pagou, mostrando que foi pago e meio que deu baixa. E a diferença, e o grande lance é que você, ao conferir o caderninho, você vê o que foi feito e você vê que foi pago. Então, ou seja, ele tem uma certa transparência e um registro do que foi feito. Isso é mais ou menos o blockchain, né? Então, você consegue ver tudo o que acontece em tempo real, registrado, e ninguém pode mudar, né, o que foi feito. É basicamente isso. A grande coisa do blockchain é a transparência e a mutabilidade. E por ele também ter um baixo custo na área, na tecnologia, é muito acessível para as empresas poderem utilizar, né? Então, o combate, por exemplo, a uma fraude, né, de uma transação, é muito, não tem como fazer, né, se tiver blockchain no meio.
0: Agora, Dair, como é que está o mercado do crédito de carbono aqui no Brasil? Você pode dar um panorama para a gente, talvez fazer uma comparação do nosso cenário com o cenário dos nossos países vizinhos?
1: Sim, olha, o Brasil, desde sempre, ele é liderança, né, quando a gente fala de sustentabilidade. Quando a gente olha para o mercado de ativos sustentáveis, como, por exemplo, o crédito de carbono, e comparar com a Europa e outros países, seria um pouquinho difícil, porque a gente está muito na frente, né? Do ponto de vista de legislação, a gente tem o SBCE, que foi, a lei foi aprovada em 2024, e está sendo muito bem sucedido, muito bem organizado, e tudo indica que ano que vem começa a valer para alguns nichos, 17 nichos, por exemplo. Do ponto de vista de liquidez, por exemplo, do crédito de carbono, não tem grande liquidez ainda. Por quê? Porque as empresas estão se preparando para esse momento, que é o ano que vem, por exemplo, para começar a medir o seu carbono e começar a fazer compensação e até um plano de mitigação disso. Então, é muito promissor ainda. Para você ter uma ideia dos números, a B4, por exemplo, só no ano passado, ela movimentou em projetos, assim, na fase de listagem, na fase de análise e verificação, mais de 12 bilhões de reais. Então, é um número muito expressivo, mas quando você pensa assim, puxa, quantas empresas precisam compensar, por exemplo, o carbono? E aí você vê que a quantidade de crédito existente é muito pouco, tá? E isso, esses números são muito grandes mesmo, né? Então, é um mercado muito promissor ainda. Mas quando a gente fala assim de liquidez, ainda existe uma timidez no mercado, né, ao se inclinar para esse mercado.
0: A gente pode falar no futuro, talvez um futuro próximo, de o Brasil ser aí um país autossustentável em crédito de carbono?
1: Sem dúvida. Até porque, né, o que é mais conhecido no mercado são as tecnologias de fora, que faz, por exemplo, inventário de carbono para certificar, né? Tem duas maiores do mundo que fazem esse trabalho já há algum tempo. Só que o Brasil amadureceu muito também, né? Então, ele tem certificadores e desenvolvedores de projetos brasileiros que conhecem muito bem o nosso bioma e já desenvolveram várias tecnologias para montar a própria metodologia de certificação. Então, acredito que até 2028 nós vamos ter uma grande safra, né, de geração de ativos sustentáveis e empresas brasileiras especializadas no tema. Por exemplo, a B4 tem várias empresas homologadas que prestam serviço para a B4, que já estão inclinadas e investindo nesse mercado. Então, já existe uma grande quantidade de empresas fazendo projetos, e isso realmente nos torna líder, viu, do mercado. Eu acredito que ano que vem esses números começam a ter uma solidez maior.
0: Legal. Odair, muito obrigada pela entrevista aqui no Visões ESG.
1: Foi um prazer. Obrigado, gente. Até a próxima.
0: Visões ESG volta na semana que vem com mais conteúdo sobre as práticas ESG.
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0: 11h45, você sabe, aqui na Band News FM, em um segundo tudo pode mudar, você fica muito bem informado aqui em 90.3. E eu já aproveito para acionar o Guilherme Faria, que traz informações do IDEB.
1: Apesar da melhora no desempenho no Índice de Desenvolvimento da Educação Básica em 2025, na comparação com 2023, o estado do Rio ainda está abaixo das metas estabelecidas para 2021 e com resultados inferiores à média nacional. Os resultados do estudo foram divulgados pelo Ministério da Educação nesta quarta-feira. Por outro lado, na cidade do Rio, a rede municipal registrou desempenho acima da média nacional no ensino fundamental. Nos anos iniciais, a capital fluminense alcançou nota 6,2, enquanto a média do Brasil foi de 6,1. Nos anos finais, a cidade registrou 5,2 contra 5 da média nacional.

0: Um homem é preso por transportar 83 quilos de skunk na rodovia Presidente Dutra, na altura de Resende, no sul fluminense. O caso aconteceu na madrugada desta quinta-feira. Agentes da Polícia Rodoviária Federal que faziam patrulhamento na área encontraram o material dentro de dois sacos pretos, que estavam no banco traseiro do carro, além de quatro sacos do material no porta-malas. Durante a abordagem, o condutor informou que fazia uma corrida por aplicativo e levaria a encomenda de Campinas, em São Paulo, até a cidade do Rio. O preso e o material foram apreendidos e o material apreendido foram levados para a delegacia de Resende. O skunk possui o mesmo princípio ativo da maconha, o tetrahidrocannabinol, mas é considerado mais potente. Informações na voz do Daniel Henrique.
1: A chapa do candidato ao governo do Rio, Antony Garotinho, do Republicanos, vai ter como vice a major da Polícia Militar, Elaine Gonçalves, do Democratas. O anúncio foi feito nesta quinta-feira durante uma entrevista coletiva do político. Garotinho disse que a escolha inicial para o cargo era pelo coronel Venâncio Moura, do Partido Democracia Cristã. No entanto, o DC rompeu com o Republicanos para apoiar a eleição de Eduardo Paes, do PSD, o que causou a troca de nomes. Mesmo assim, o candidato afirmou que Venâncio Moura vai continuar liderando o grupo que trata sobre segurança, mas que legalmente, perante a Justiça Eleitoral, precisa de alguém registrado. Apesar da escolha por Elaine, Garotinho disse que se encontrou com ela apenas uma ou duas vezes, mas que tem referências positivas dela.

0: 11h49, Giovana Guitarrari traz mais informações agora em 90.3.
1: O último torcedor do Peñarol que ainda estava preso no Rio de Janeiro é solto pela justiça. Com a decisão, Ezequiel Rodrigues, de 30 anos, pode voltar ao Uruguai depois do cumprimento de parte da pena. Ezequiel foi preso junto com outros 21 torcedores em outubro de 2024, após o tumulto no Recreio dos Bandeirantes na zona sudoeste do Rio. A confusão ocorreu antes do jogo de ida da semifinal da Taça Libertadores no mesmo ano, entre Botafogo e Peñarol. Em uma postagem nas redes sociais, o escritório Gomes e Benfica, responsável pela defesa de todos os torcedores do time uruguaio, afirmou que absolvições, acordos e revogações de medidas cautelares permitiram que os acusados deixassem o Brasil para participar da instrução processual criminal no país de origem.
0: Rafael Procópio traz informações direto da Capital Federal.
2: Está suspenso pelo prazo de até 90 dias o julgamento do plenário do Supremo Tribunal Federal do caso, que trata da proibição de jogos como o Jogo do Bicho, Bingos e Caça-Níqueis. O tema foi colocado para discussão nesta quinta-feira, mas o ministro Flávio Dino pediu vista, mais tempo para analisar. Os ministros estão debatendo um trecho da Lei de Contravenções Penais de 1941 para chegar ao entendimento se a legislação é compatível com a Constituição vigente de 1988. O pedido de vista de Dino teve a defesa de que este julgamento seja feito em conjunto com os processos que tratam das bets. O caso é de relatoria do ministro Luiz Fux, que defendeu a manutenção da proibição.
0: Melina Mello, direto de Fortaleza.
3: Uma operação contra o crime organizado cumpriu 68 mandados judiciais no Ceará, Piauí e Goiás. A ofensiva investiga organização criminosa, tráfico de drogas, lavagem de dinheiro e ocultação de patrimônio. Foram cumpridos 28 mandados de prisão, 26 de busca e apreensão e bloqueados mais de 18 milhões de reais em bens e valores. Durante a ação, um homem também foi preso por suspeita de envolvimento no assassinato de um policial civil em Granja em 2023.
0: A cidade do Rio entra no estágio 2 na noite desta quinta-feira em razão da previsão de intensificação dos ventos até o próximo domingo, dia 9. Nesta sexta-feira, as rajadas podem variar de forte entre 52 e 76 km por hora a muito forte, com velocidades superiores a 76 km por hora. Por causa da previsão de ventos fortes, a Prefeitura do Rio suspendeu as aulas da Rede Municipal de Ensino nesta sexta-feira. Segundo o município, a medida tem como objetivo garantir a segurança de estudantes e familiares, além de reduzir os deslocamentos pela cidade. A Secretaria de Estado de Educação também suspendeu as aulas da rede estadual, da Fundação de Apoio à Escola Técnica, a FAETEC, e também da UERJ. Além da capital, Nova Iguaçu, na Baixada Fluminense, e Petrópolis, na região serrana, também suspenderam as aulas. A Secretaria de Estado de Defesa Civil informou que monitora de forma permanente as condições meteorológicas em todo o estado. Segundo a pasta, a passagem de uma frente fria associada a um sistema de baixa pressão pode provocar rajadas de ventos de moderadas a fortes, com possibilidade de atingir intensidade muito forte em algumas regiões, principalmente no litoral. Diante desse cenário, a Defesa Civil Estadual reforçou as equipes da Sala de Situação Estadual, que funciona 24 horas por dia, acompanhando as condições meteorológicas em todo o estado, o território fluminense. Além disso, o órgão emitiu um aviso meteorológico e um alerta para por SMS a população com a previsão para os próximos dias. A recomendação é que a população evite permanecer próxima a árvores, postes e placas, além de reduzir deslocamentos desnecessários durante os períodos de ventos fortes.

0: 999-026970, esse é o nosso WhatsApp. Sigo aguardando a sua participação, a sua mensagem. Estamos juntos até meia-noite. Faltando aí 6 minutinhos para meia-noite. É, aqui na Band News FM em 90.3, então eu sigo aguardando a sua participação, o seu relato do trânsito. Como que tá o tempo aí na sua região? Amanhã tem previsão de rajadas fortes de ventos, como acabei de afirmar aqui na matéria. E tome cuidado, procure um local seguro, não fique circulando sem motivo algum pela rua, porque pode aí ter ventos acima de 76 km por hora. Ronilma Pinheiro, direto de Goiás.
1: A Polícia Federal suspeita que a estrutura usada para movimentar os 308 milhões de reais pagos pelo governo de Mato Grosso à empresa Oi começou a ser montada antes mesmo da assinatura do acordo. A conclusão faz parte da investigação que apura um suposto esquema de desvio de recursos públicos e lavagem de dinheiro envolvendo a negociação firmada em 2024 para encerrar uma disputa sobre ICMS. A operação desta quinta-feira teve como principal alvo o ex-governador Mauro Mendes, do União Brasil, e também são investigados o deputado federal Fábio Garcia, o desembargador Ricardo Almeida e o conselheiro do CNJ, Ulisses Rabaneda.
0: Mudando de assunto, vamos falar de carnaval, isso porque a definição dos sambas enredo da série Ouro do Carnaval 2027 vai ter início no próximo sábado, dia 8. A Liga RJ divulgou o calendário unificado com as escolas filiadas que segue até o dia 27 de setembro. Em agosto e também em setembro, cada agremiação vai realizar na quadra ou no local definido pela escola a final ou apresentação do samba enredo. A Estácio de Sá vai abrir a temporada para celebrar o centenário da escola a partir das 10 horas da noite de sábado. Após a definição dos sambas, começa a reta decisiva da preparação para os desfiles da série Ouro. Os desfiles do carnaval do próximo ano de 2027 serão nos dias 5 e 6 de fevereiro na Marquês de Sapucaí. Henrique Tanger, com informações de um ataque em uma escola. Vamos ouvir então o relato do Henrique.
2: Três professoras ficaram feridas após um ataque em uma escola em Rosário do Sul, no oeste do Rio Grande do Sul, na manhã desta quinta-feira. Um adolescente de 15 anos entrou na instituição com uma faca e um facão, escondidos na mochila, e atacou as vítimas. Uma das professoras foi atingida por golpes de faca e foi encaminhada ao hospital e já passa bem. O aluno foi contido ainda dentro da escola e apreendido em flagrante. Outra professora ficou ferida por estilhaços de vidro durante a confusão e uma terceira foi atingida por um golpe de facão, mas não sofreu cortes. Um estudante também teve ferimentos leves ao fugir da escola.

0: 11:57, 11:57 desta quinta-feira, dia 6 de agosto de 2026. É, a semana tá acabando, semana corrida. Muita coisa aconteceu essa semana e você continua sendo muito bem informado aqui na Band News FM. Um pastor é preso nesta quinta-feira por policiais civis em Santa Cruz, na Zona Oeste, acusado de praticar crimes sexuais. Segundo as investigações, Anderson Bessa Lopes foi detido após uma mulher procurar a delegacia e relatar que o investigado se masturbava em frente à janela do apartamento dela, expondo as partes íntimas na presença do filho da vítima, uma criança de 8 anos. De acordo com a Polícia Civil, o pastor possui 12 registros de ocorrência desde 2011, todos relacionados a crimes sexuais contra mulheres, adolescentes e crianças. Ele já havia sido preso e foi solto no dia 8 de julho. 11:58, uma boa noite para você que acompanhou toda a programação da Band News FM nesta quinta-feira. Eu, Luiz Valci, vou ficando por aqui, te prometendo voltar amanhã com muito mais informações ao longo desta sexta-feira, 7 de agosto de 2026. Você fica então agora com a transmissão simultânea do Jornal da Noite.
1: Além de roubar os pertences, eles querem acesso às contas bancárias.
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1: Os alvos da operação trocou tiros com os policiais e acabou morrendo.
7: Um caso chocante em Palmas, no Tocantins. O pai e a madrasta foram presos, suspeitos de terem torturado e assassinado um menino de 3 anos.
8: No dia anterior, a mãe chegou a gravar a criança chorando, dizendo que não queria ir para a casa do pai.
9: O vídeo gravado pela própria mãe no último domingo mostra o desespero da criança.
10: Mas por que você não gosta de ir no seu pátio? Hã?
11: Porque ele me bate.
10: Olha o desespero.
11: Eu não durmo com meu pai.
9: Gustavo Veloso Feitosa, de 3 anos, acabou indo para a casa do pai em Palmas.
12: Existia, sim, um contexto relacionado ao medo de sofrer uma acusação relacionada à alienação parental. No entanto, o principal motivo era em virtude do temor que ela tinha, do que ele poderia fazer caso ela não permitisse.
9: No dia seguinte, o homem foi até a polícia comunicar a morte do filho, afirmando que o menino tinha se afogado na piscina. A mãe do menino cobrava a pensão alimentícia na justiça e tinha uma medida protetiva contra o ex. Áudios revelam a agressividade do pai da criança.
13: Hoje você testou meus limites e minha capacidade. A sua sorte é que você estava com o menino no colo e tinha muita gente passando na rua. Mas se tiver uma próxima, você não escapa, porque na próxima eu te meto uma bala na cara.
9: O advogado Igor Gustavo Veloso, de 33 anos, e a esposa dele, Kathleen Moreira, de 23, foram presos preventivamente hoje de madrugada. A polícia acredita que o pai do menino e a madrasta tenham agredido e torturado a criança. O laudo pericial apontou que Gustavo apresentava diversas marcas de agressão, laceração no intestino e hemorragia interna.
3: O menino foi alvo de múltiplas agressões, obviamente que são lesões completamente incompatíveis com a de um afogamento.
9: O casal deve responder por homicídio duplamente qualificado e tortura. A polícia, no entanto, não descarta a possibilidade de alteração na tipificação dos crimes, já que ainda existe a suspeita de violência sexual. Os investigadores aguardam o resultado de exames que podem confirmar a hipótese. A defesa do casal informou que eles estão colaborando com as investigações e que não vão se manifestar sobre o caso neste momento.
3: A ideia é que nas próximas semanas a gente faça um novo interrogatório dos dois investigados para saber como é que eles vão explicar todas essas lesões, e lesões muitíssimo graves, como o laudo apontou.
7: Se há explicação, né? Eu não consigo encontrar nenhuma. 5 conselheiras tutelares do interior de São Paulo foram afastadas acusadas de omissão na morte de uma menina que era vítima de maus tratos.
14: Sofia Emanuele dos Santos tinha 3 anos quando foi morta em fevereiro deste ano em Ribeirão Preto, no interior de São Paulo. O avô da menina, José dos Santos, e a companheira dele, Karen Tamires Marques, foram presos acusados pelo crime. Ele nega a acusação. Ela confessou o assassinato.
15: A criança passou por um processo de tortura longo e culminou, né, na esganadura dela no dia dos fatos pela denunciada pela ré, né? E o fato que ele ocasionou a morte.
14: A menina ficava com o avô materno porque a mãe, que mora em outra cidade, era dependente química e tinha histórico de abandono. Para o Ministério Público, 5 conselheiras tutelares teriam deixado de adotar medidas para proteger a criança, mesmo diante de denúncias e indícios de maus tratos.
16: Nenhuma busca ativa foi feita, não se comunicou os fatos à polícia, ao Ministério Público, ao Poder Judiciário, ao Conselho Municipal da Criança e do Adolescente, à Secretaria Municipal de Saúde, não fizeram pesquisas de novos endereços, de telefones, ou seja, permaneceram inertes.
14: Além do afastamento das conselheiras, o Ministério Público pediu a cassação definitiva dos mandatos e a inelegibilidade do cargo pelo prazo de 8 anos. A Justiça acatou a decisão e determinou a convocação dos suplentes para assumir as funções em até 10 dias.
8: Na Paraíba, um homem foi preso suspeito de abuso sexual online contra uma criança que mora no Paraná.
17: Segundo a polícia, o homem se aproximou da criança por meio do Roblox, uma plataforma de jogos online. As investigações começaram em janeiro, depois que a mãe encontrou no celular da filha, de 11 anos, conversas com o criminoso.
18: Ela notou mudanças de comportamento, verificou o celular e ali viu que a filha estava conversando com esse criminoso, e o criminoso exigindo imagens íntimas, automutilação, cortes, etc.
17: Além da prisão, a Polícia Civil cumpriu mandados de busca e apreensão no endereço do investigado. Um celular foi apreendido e em uma checagem inicial foram localizados outros arquivos com material de abuso sexual infanto-juvenil. Agora, a polícia investiga se o homem fez outras vítimas.
7: O presidente Lula sancionou a lei aprovada no Congresso que endurece as penas por violência sexual contra crianças e adolescentes. Vamos ao vivo a Brasília. Natália Paz vai falar para a gente os detalhes sobre isso. Natália, boa noite para você.
19: Boa noite, Thaís, a vocês e a todos. O foco é o enfrentamento dos crimes no ambiente digital e com o uso de inteligência artificial. A legislação atualiza o Estatuto da Criança e do Adolescente. Agora ficam criminalizados a simulação da participação da criança em material sexual por montagem, adulteração ou deepfake. E a violência sexual passa a abranger todo o conteúdo de conotação sexual. Quem acessa, visualiza, cria ou hospeda o conteúdo deverá ser punido. A lei também aumenta as penas e torna hediondos crimes mais graves, como o uso de programas que mascaram o endereço digital para cometer ilegalidades. Na cerimônia, o ministro Jorge Messias anunciou que a Advocacia Geral da União vai entrar na justiça pedindo a responsabilização do Discord e a retirada da plataforma do ar no Brasil. Ele cobrou que o Ministério da Justiça envie informações levantadas sobre o caso de uma adolescente de 13 anos que foi induzida a se automutilar ao vivo durante uma transmissão na plataforma e acabou se matando. O Ministério já identificou falhas sistêmicas em todos os mecanismos do Discord para proteção de menores de idade. É com vocês.
8: E o dono do Avô Epaz e outros 15 funcionários foram indiciados como responsáveis pela queda de um avião da empresa que matou 62 pessoas, Thaís.
7: A Polícia Federal também afirmou que a ANAC sabia das irregularidades e sugeriu que o Ministério Público Federal apure eventuais responsabilidades da agência reguladora.
20: Para os investigadores da Polícia Federal, a tripulação que estava a bordo do ATR-72 da Voo e Paz em 9 de agosto de 2024 tinha ciência de todas as falhas no sistema de degelo da aeronave que caiu em um condomínio de casas em Vinhedo, interior paulista. No relatório de 200 páginas, os especialistas elencaram uma sequência de erros que culminaram em um dos maiores desastres aéreos da história do Brasil. O avião decolou às 14 horas e 58 minutos do aeroporto de Cascavel, no Paraná, com destino a Guarulhos, na Grande São Paulo. 16 minutos depois, apresentou o primeiro alerta de gelo. Pela conversa dos tripulantes, o piloto afirma que há uma falha no airframe, ou seja, um problema no sistema que ativa um dispositivo para retirar o acúmulo de gelo nas asas da aeronave. O piloto então fala: "Não está funcionando, né?" E o copiloto confirma: "É." É quando o avião começa a perder sustentação e em pouco mais de um minuto cai.
21: Pai do céu, sai daí, pai!
20: O excesso de gelo nas asas dispara alertas sonoros que exigem uma série de procedimentos na cabine. Peritos afirmam que piloto e copiloto tinham segundos para agir, mas não realizaram as manobras necessárias para reverter a situação. Que um dia antes da tragédia que matou 62 pessoas, o mesmo avião, com a mesma tripulação, apresentou o mesmo problema. Danilo Santos Romano fala: "Olá, o gelo. O gelo foi embora agora, finalmente. Escutei um barulho aqui. Foi o gelo que voou." Humberto de Campos Alencar, o copiloto, completa: "Muito bom, comandante." O piloto, possivelmente depois de passar por dificuldades no ar, desabafa: "Chegamos vivos. Ufa, chegamos vivos."
22: Havia, por parte da chefia dos pilotos, da direção de operações, orientação para não reportar as falhas.
20: O documento da Polícia Federal concluiu, então, que 16 funcionários da companhia aérea Voo e Paz estão diretamente ligados à queda da aeronave. Todos serão indiciados pelo crime de atentado contra a segurança do transporte aéreo.
22: Era, de fato, uma cultura de omissão implementada. Essas pessoas, elas assumiam o risco de expor a aeronave a perigo.
8: A chegada de um ciclone deixa 11 estados em alerta e já provoca danos no Rio Grande do Sul, que esta tarde foi atingido por um tornado. Bairros de Porto Alegre estão sem energia elétrica. O Eduardo Carvalho traz mais informações. Boa noite, Eduardo.
0: Boa noite, Felipe, Thaís e a todos que nos acompanham no Jornal da Noite. A Defesa Civil do Rio Grande do Sul confirmou a ocorrência de um tornado no município de Pedro Osório. Segundo informações da prefeitura, um prédio foi derrubado com a força do vento. Diversas casas ficaram destelhadas, mas ainda não há um número oficial. E de acordo com a prefeitura, também não há registro de pessoas feridas. O tornado começou por volta das 6 horas da tarde e durou em torno de 20 minutos. Além do tornado, também houve registro de diversos temporais no Rio Grande do Sul, principalmente nessa região mais ao sul do estado. Em Pelotas, por exemplo, o vendaval derrubou
2: queimou o muro externo de um presídio. Há vários pontos de alagamento e aulas suspensas durante a noite de hoje e também para amanhã. O estado está em alerta por causa de ventos fortes com a passagem de um ciclone bomba e grande parte do Rio Grande do Sul tem ainda o risco de temporais nas próximas horas, incluindo a região metropolitana de Porto Alegre. Lembrando que na semana passada o estado já foi atingido por diversos temporais, inclusive por outro tornado na região noroeste. Atingiu a cidade, por exemplo, de Jiruá. Foram mais de 70 casas destruídas e pelo menos 8 pessoas que ficaram feridas.
7: E o alerta continua no sul e no sudeste do país. Olha só, dá uma olhada nessa movimentação. O ciclone bomba está entre o Uruguai e o oceano, mas também tem uma frente fria que avança agora sobre o sudeste. Entre o Paraná e Santa Catarina, há risco de temporais. Essa faixa em vermelho aqui no nosso mapa. Para o sudeste, a previsão é de pancadas de chuva no sul e também no leste de São Paulo. Aliás, já teve alerta severo emitido pela Defesa Civil de São Paulo para o Vale do Ribeira e também a Baixada Santista. No litoral sul, os ventos chegaram a 90 km por hora em Mongaguá. A previsão é de ventania de até 100 km por hora até sábado, ou seja, esse alerta continua na sexta, mas também vale para o começo do fim de semana. Por isso, um gabinete de crise foi montado pelo governo de São Paulo. Além da chuva, vou destacar agora também as temperaturas que despencam no Rio Grande do Sul, também parte de Santa Catarina. Tem previsão, atenção para os gaúchos, de geada nesse fim de semana. Vamos dar uma olhadinha aqui em algumas cidades. Bagé, Rio Grande do Sul, a variação é entre 6 e 13 graus, com pancadas isoladas. Em Pelotas, que aliás sofreu muito nas últimas horas, 9 e 17, com possibilidade de chuva também por lá. Agora a gente fala de Santa Catarina. São Joaquim, no Vale do Caminho da Neve, tem possibilidade de chuva um pouco mais forte, variação de 6 a 14, e Urupema, 7 graus de mínima e 14 de máxima. Tem preocupação ainda com os ventos fortes e ela continua essa preocupação. As jadas podem chegar a 90 km por hora no litoral gaúcho, também catarinense, toda essa faixa que a gente observa, a possibilidade de alerta também no litoral de São Paulo e principalmente na região serrana do Rio de Janeiro. Nessas áreas, os ventos podem chegar a 100 km por hora. Na capital paulista, aí a chuva deve chegar à tarde. Essa é a possibilidade até com moderada intensidade, mas a máxima chega a 27 graus. O calor continua também no sábado e ao longo dos próximos dias a temperatura vai diminuindo. Seguimos agora para outras cidades. Curitiba, com máxima de 21 e pancadas de chuva. E o tempo forte agora em Belo Horizonte, sol entre nuvens, 31 graus. Essa é a expectativa de sol forte por lá. Salvador, possibilidade de pancadas isoladas, máxima de 29, e Manaus, máxima de 33 graus. Agora a gente sai aqui do Brasil para trazer destaques internacionais. Em meio aos incêndios florestais e temperaturas extremas, a Europa enfrenta mais um desafio, a estiagem.
4: A seca histórica no Reno, um dos rios mais importantes da Europa, já está prejudicando a economia alemã. A via é fundamental para o transporte fluvial do país. Por ela passam mercadorias como grãos, minerais, minério, carvão e derivados do petróleo. Com a baixa nos níveis de água provocada pelas ondas de calor e pela falta de chuvas, as embarcações estão sendo obrigadas a reduzir drasticamente as suas cargas ou a recorrer a caminhões e trens, o que aumenta os custos do transporte. O governo alemão anunciou hoje medidas de emergência para combater possíveis interrupções nas cadeias de abastecimento. Na Alemanha, cerca de 80 municípios precisaram adotar restrições de água neste verão. Quase 12 mil pessoas já morreram este ano no país de causas associadas ao calor. Na Itália, o governo emitiu um alerta vermelho para as 27 principais cidades do país. O calor persistente e a seca também estão afetando os rios e lagos. Já as baixas no rio Danúbio, o segundo mais extenso da Europa, estão impactando a geração de energia em países como Hungria e Romênia. Na Sérvia, um antigo navio alemão da Segunda Guerra Mundial ressurgiu do leito ressecado do Danúbio.
7: e o risco de desabastecimento levou a Prefeitura de Budapeste a apagar as luzes de cartões postais da cidade. Monumentos como o Parlamento e também o Castelo de Buda tiveram refletores desligados para economizar energia. Turistas que esperavam para ver a capital da Hungria iluminada tiveram que se contentar com poucos pontos turísticos, praticamente assim, às escuras. Outras cidades do país também têm adotado medidas semelhantes. Agora a gente fala da Agência da ONU para a Alimentação, que alertou o seguinte, que o mundo está à beira da disparada de preços de produtos agrícolas. Segundo a FAO, a guerra na Ucrânia, o conflito no Irã e o fenômeno climático El Niño criaram um ambiente propício para um novo ciclo de inflação dos alimentos. A ONU avalia que as condições extremas de calor e frio prejudicarão as lavouras. Com menos oferta e o aumento no custo do transporte, os preços devem subir até o fim do ano.
8: A Alemanha está em alerta depois da descoberta de um drone com explosivos em um aeroporto usado para o envio de ajuda militar à Ucrânia.
1: Mais frequentes e destrutivos, os drones passaram a redefinir conflitos, como entre Rússia e Ucrânia, e ultrapassaram as linhas de frente. A Alemanha investiga uma suspeita de tentativa de atentado com um drone carregado de explosivos, encontrado dentro da área de segurança do aeroporto de Leipzig, um dos principais centros de envio de ajuda militar para a Ucrânia. O artefato foi localizado próximo à pista ao lado de um avião de carga ucraniano. O incidente interrompeu as operações aéreas. Porto Alemão é considerado estratégico por ser um dos principais centros de transporte de cargas da Europa e uma importante rota logística para a OTAN, Aliança Militar do Atlântico Norte. O governo da Alemanha classificou o caso como uma nova dimensão de ameaça. A investigação tenta identificar a origem do drone, enquanto autoridades ucranianas e políticos alemães apontam a Rússia como principal suspeita. Na Ucrânia, um ataque russo de grande escala com drones atingiu armazéns comerciais e um terminal logístico. Já na Rússia, explosões atingiram duas refinarias de petróleo. E num atentado à bomba, o executivo de uma fabricante russa de drones de guerra ficou gravemente ferido. O explosivo tinha sido colocado debaixo do carro em que ele viajava. O motorista morreu. A autoria do ataque não foi confirmada.
8: Casos de ataque hacker feitos por agentes de inteligência artificial estão deixando as empresas em alerta, Thaís.
7: Não poderia ser diferente, né? É possível que os programas saiam do controle e ponham em risco a própria segurança humana? A reportagem é do Felipe Killing.
5: Uma falha humana abriu a porta e a inteligência artificial fez o resto. A Meta confirmou que um de seus modelos invadiu o sistema de outra empresa durante um teste de segurança. O programa deveria funcionar num ambiente fechado, ou seja, sem acesso à internet. Mas um erro de configuração permitiu que o modelo trabalhasse online. A partir daí, o programa encontrou uma vulnerabilidade no sistema interno de outra empresa e o alterou por conta própria. O nome da companhia e a dimensão do ataque hacker não foram divulgados. O caso preocupa porque não é isolado. Em julho, as empresas OpenAI, dona do ChatGPT, e Anthropic, responsável pela plataforma Clouds, também relataram incidentes similares. Modelos configurados para testes internos que invadiram sistemas externos após erros de configuração. Aqui no Reino Unido, um teste de segurança do governo identificou 19 ações não autorizadas de agentes de inteligência artificial. Um desses agentes escreveu um código malicioso, criou diversas identidades falsas para se passar por seres humanos, pesquisou uma pessoa real e tentou convencê-la a aprovar esse código. Esses sistemas são diferentes dos programas que apenas respondem perguntas de humanos. Eles recebem uma missão e executam várias etapas sozinhos. O problema é que, em muitos casos, as barreiras morais que nós temos são ignoradas. Ou seja, para o agente de IA, vale tudo para executar o que foi programado. Até mesmo escolher um caminho que ninguém autorizou. Essa tecnologia tem um lado importante. Os mesmos sistemas podem encontrar falhas antes dos criminosos, proteger empresas, acelerar pesquisas e melhorar serviços. A União Europeia ampliou a fiscalização Estados Unidos, Reino Unido discutem auditorias, testes independentes e mecanismos de interrupção. Em comum, a ideia é que nenhum sistema deve receber mais autonomia do que seus responsáveis conseguem supervisionar.
7: Nesta quinta, Donald Trump assinou dois decretos que restringem o acesso à cidadania americana por nascimento. Um deles tem como alvo o chamado turismo de nascimento, que acontece quando mulheres em fase avançada de gestação viajam aos Estados Unidos para que seus filhos nasçam no país e obtenham automaticamente a cidadania. O outro amplia restrições já aplicadas a filhos de embaixadores e agora passa a incluir famílias de outras missões diplomáticas estrangeiras.
8: Superintendentes da Polícia Federal saíram em defesa da independência das investigações feitas pela corporação. Vamos a Brasília novamente, Natália Paz, e tem mais informações.
19: Felipe, a nota divulgada reforça que a Polícia Federal atua com base na Constituição, na legalidade, na imparcialidade e também trouxe apoio ao diretor-geral Andrei Rodrigues. Há cerca de 2 meses, o ministro André Mendonça, do Supremo, determinou que ele fosse informado imediatamente de todas as movimentações relativas aos inquéritos, por exemplo, da fraude do INSS e do Banco Master. De acordo com a PF, o ministro tem tido reuniões presenciais com delegados e cobrado esforços. Na avaliação de investigadores, isso se trata de interferência indevida. Uma conversa entre Mendonça e o ministro da Justiça está sendo articulada para apaziguar a situação. Recentemente, a PF também sofreu críticas do PT pela sucessão de inquéritos contra Lulinha, o filho mais velho do presidente Lula, investigado por tráfico de influência, e de Flávio Bolsonaro, que dispensou a escolta da corporação na campanha eleitoral por não confiar na atual gestão. É com vocês.
7: E a Polícia Federal tenta rastrear o dinheiro que o banqueiro Daniel Vorkar usou na compra de um mega iate avaliado em 2 bilhões de reais.
6: 10 cabines para 20 hóspedes. Heliponto, beach club, piscina de vidro com borda infinita, além de uma academia com spa e câmara de crioterapia. O Nixie, uma das embarcações mais caras do mundo, ainda tem elevador central e cinema. Para manter tudo funcionando, a tripulação tem 34 pessoas. A manutenção anual custa pelo menos 215 milhões de reais. Isso se não usar muito. Em uso constante, a conta sobe mais 100 milhões. O Nixie foi encomendado originalmente pelo ex-jogador de hóquei e empresário canadense Patrick Dovigi. Ainda na construção, em 2024, a embarcação de mais de 100 metros de comprimento, avaliada em mais de 2 bilhões de reais, foi comprada por um brasileiro, o banqueiro Daniel Vorkaro. As negociações envolvendo o mega iate estão no centro de um processo movido por uma corretora em Londres. Ela cobra 102 milhões de reais, alegando ter intermediado as vendas. Assim que foi preso no ano passado, Vorkaro teria devolvido o mega iate para Patrick Dovigi, o dono original, que em seguida repassou o mega iate para outro empresário, Nick Storonsky, fundador da fintech Revolut. Uma corretora de Londres afirma que apresentou o vendedor ao comprador e que depois eles fecharam o negócio por fora para não pagar comissões. A Polícia Federal e os credores do Master tentam agora rastrear onde a fortuna envolvida na compra do mega iate por Vorkaro foi parar.
8: O Superior Tribunal de Justiça condenou hoje o ministro Marco Buzzi à perda do cargo por importunação e assédio sexual, Thaís.
7: É a primeira vez que esse tipo de punição é aplicada em vez da aposentadoria compulsória.
10: A sessão durou cerca de 5 horas e foi fechada para preservar as vítimas. Por unanimidade, os ministros decidiram pela perda do cargo de Marco Buzzi. 4 deles ainda defenderam que ele fosse aposentado compulsoriamente, o que garantiria o recebimento do salário mesmo demitido. Esse tipo de punição, antes a mais grave do judiciário, deixou de existir após decisão do Supremo e do Conselho Nacional de Justiça. Afastado desde fevereiro, Marco Buzzi foi condenado pelo STJ em processo administrativo por importunação e assédio sexual. Uma das vítimas, de 18 anos, relatou ter sido agarrada durante um banho de mar em uma casa de praia do ministro em Santa Catarina. Depois, uma ex-funcionária terceirizada do gabinete dele também o denunciou por assédio sexual. A decisão é histórica. É a primeira vez que o STJ condena um de seus próprios ministros. Também pode ser o primeiro caso em que um ministro é desligado do judiciário sem direito à aposentadoria do cargo. A medida ainda precisa de confirmação do Supremo, que poderá analisar eventuais benefícios previdenciários e direitos.
11: Do ponto de vista da letra fria da lei, ele não tem direito a mais nada, inclusive verbas indenizatórias. Mas eu acho melhor esperar, porque a justiça brasileira não se cansa de nos espantar.
10: A Advocacia Geral da União tem até 30 dias para encaminhar a decisão ao STF, onde a defesa ainda poderá recorrer.
12: Nós respeitamos a decisão dos eminentes ministros do tribunal, embora discordemos veementemente, e agora vamos avaliar, à luz da nova resolução, quais serão os próximos passos, recursos e ações.
10: Até que o STF dê a palavra final, Marco Buzzi continua recebendo salário proporcional ao tempo de contribuição à Previdência.
13: Eu queria só ressaltar não só a coragem das vítimas em denunciar os fatos que elas foram infelizmente acometidas, mas também a mensagem que a corte hoje aqui do STJ, ela passa não para a justiça, mas para o Brasil, para a sociedade inteira.
10: A folha de pagamento de junho mostra que ele recebia mais de R$44 mil por mês. Marco Buzzi ainda responde a outros dois processos, um administrativo no CNJ e outro criminal, em andamento no STF, com investigação da Polícia Federal. Se for condenado, as penas somadas podem passar dos 7 anos.
7: Os partidos preparam as estratégias para a propaganda na TV e o uso do fundo eleitoral de quase R$5 bilhões.
23: Chapas praticamente definidas. Tempo de propaganda em rádio e TV e dinheiro do fundo eleitoral também. Se não houver mudanças até 15 de agosto, prazo limite para o registro das candidaturas, Lula terá vantagens. De propaganda serão dois blocos diários de 12 minutos e meio cada a partir do dia 16. O candidato à reeleição conta com o apoio de 7 partidos e, por isso, deve ficar com mais de 5 minutos e meio por bloco, isolado, sem outras legendas coligadas. Flávio Bolsonaro terá 4 minutos e 20. Mesma situação de Ronaldo Caiado, do PSD, que ficará com 2 minutos e 2 segundos, e de Augusto Cury, do Avante, com 36 segundos. Os demais 9 candidatos não terão direito à propaganda.

0: Para as de Flávio Bolsonaro, 900 milhões. De Ronaldo Caiado, 420 milhões. De Augusto Cury, 72 milhões. Os candidatos do Novo, de Romeu Zema, 37 milhões. E do Missão, de Renan Santos, cerca de 3 milhões de reais. Lula sancionou nesta quinta projetos ligados à saúde e segurança pública, temas prioritários na campanha. O candidato à reeleição também está fechando a agenda de viagens das próximas semanas. Flávio Bolsonaro, candidato do PL, participou de um podcast ao lado da ex-presidente da Caixa, Daniela Marques. Ele foi questionado sobre a escolha do vice da chapa. Após negativas de apoio de partidos do Centrão, o PL definiu uma chapa puro sangue, com o deputado Alfredo Gaspar, ex-relator da CPMI do INSS, sobre o roubo de aposentadorias e pensões.
1: É uma pessoa que também tem requisitos excepcionais. Eu acho que é um grande privilégio ter uma pessoa como ele nessa vice-presidência. Alguém que tem 24 anos de Ministério Público, foi Procurador-Geral de Justiça de Alagoas por 2 mandatos, foi secretário de Segurança, uma pessoa que está fazendo um trabalho brilhante como deputado federal, em especial destaque na CPMI do INSS.
0: Ronaldo Caiado anunciou hoje Roberto Azevedo, ex-diretor-geral da Organização Mundial do Comércio, como coordenador das propostas de diplomacia e comércio exterior do programa de governo dele. Em nota, o candidato afirmou que o objetivo é formular uma política externa voltada à ampliação das relações comerciais e ao fortalecimento da posição do Brasil no cenário internacional. Candidato do Novo, Romeu Zema concedeu entrevistas. Renan Santos, do Missão, participou de gravações de campanha no Rio Grande do Norte.
2: Domingo é dia dos primeiros debates na tela da Band. No total serão 14 confrontos entre os candidatos aos governos estaduais.
3: Faltando menos de 2 meses para a eleição, é hora de já ficar de olho em quem votar. Como já é tradição, a Band mais uma vez dá o pontapé inicial com os primeiros debates. Em São Paulo, o governador Tarcísio de Freitas e o ex-ministro Fernando Haddad vão ficar frente a frente mais uma vez. Os candidatos do Republicanos e do PT já se enfrentaram na última eleição para governador, em 2022. E assim como vai acontecer no confronto deste domingo, às 8 da noite, os candidatos tiveram liberdade de movimentação no palco, puderam administrar o próprio tempo e responderam a perguntas dos jornalistas sobre os desafios do cargo.
4: Nós vamos aumentar o efetivo policial por meio de concursos e vamos valorizar as polícias por meio do aumento de salário, por meio da assistência jurídica, por meio da melhoria dos programas de saúde, por meio dos planos de carreira.
5: Eu vou lançar logo em janeiro, com os prefeitos, um plano de alfabetização. Metade da matrícula do Fundamental 1 é estadual, metade é municipal. Vamos fazer um grande plano de alfabetização para recuperar o tempo perdido na pandemia.
3: No total, a Band vai promover 14 debates em todo o país, em 13 estados e no Distrito Federal. Já no domingo, dia 23 de agosto, é a vez dos candidatos à presidência se enfrentarem na tela da Band, também às 8 da noite.
6: A expectativa para os debates de domingo na Band, veja no comentário de Fernando Mitre.
7: Às vésperas da maratona eleitoral na Band, com debates em vários estados, na expectativa de alguns encontros que podem se tornar históricos, inclusive pelos efeitos possíveis na campanha presidencial, as atenções voltadas para São Paulo vão crescendo. Além de ser o maior colégio eleitoral, com seus 34 milhões de votos e sua importância essencial para o resultado nacional, o confronto entre Tarcísio de Freitas e Fernando Haddad será uma espécie de segunda edição de um grande momento eleitoral. Na última eleição, os dois estiveram na Band no mesmo estúdio em que estarão domingo e fizeram aqui um dos melhores debates da nossa intensa série histórica. Eles voltam agora com a nova experiência de Tarcísio como governador de São Paulo e com a de Haddad como ministro da Fazenda, o que reforça a expectativa de qualidade nesse encontro. Qualidade que é o que mais tem faltado nas campanhas de um modo geral. Thaís, Felipe.
2: Obrigado, Mitre. Em tempos de alto endividamento e preços instáveis, agricultores brasileiros lutam para reduzir custos e manter os lucros. Para isso, contam com novas tecnologias.
8: O Brasil é um dos maiores produtores de alimentos do mundo, com destaque para culturas como soja, milho, algodão e cana-de-açúcar.

0: lavouras que estão sujeitas ao ataque de pragas, doenças e plantas daninhas, que reduzem o potencial produtivo em até 40%, dependendo da cultura e da região. Em valores, as perdas ultrapassam os 60 bilhões de reais por ano.
1: A gente tem cada vez mais margens mais apertadas. Então você tem que hoje buscar o quê? Uma melhora, um melhor rendimento da máquina, porque a máquina tem um valor agregado muito alto. Então o que a gente vê? A gente vê economia que você possa fazer em aplicação, é menos produto gastando, comprando.
0: Um sistema de pulverização inteligente é uma das novidades que compõe um pacote tecnológico dessa máquina recém-lançada no mercado. E funciona de uma maneira muito simples. Essas câmeras de alta resolução espalhadas ao longo de todo o equipamento identificam no solo exatamente onde estão as plantas daninhas. E é ali, exatamente nesses pontos, que acontece a pulverização. Na lavoura, o pulverizador utiliza inteligência artificial para analisar até 250 metros quadrados por segundo.
2: Você acaba tendo economias de produtos químicos, né? Então, tu economiza em torno de 50, 60, podendo chegar até 90% de economia, dependendo o nível de infestação, né, que você tem de ervas daninhas na sua lavoura.
1: E eu vejo com muito bons olhos, e eu acho que todo produtor hoje busca isso, é uma rentabilidade maior e otimizar mais o tempo.
3: A seguir, crise no Oriente Médio faz o lucro da Petrobras dobrar no segundo trimestre.
4: São Paulo ganha exposição inédita do artista plástico espanhol Miró.
3: Milhares de torcedores do Colo-Colo do Chile lotam o estádio para receber Vozinha, goleiro sensação da última Copa.
4: E Vini Júnior renova contrato por mais 6 anos com o Real Madrid.
3: Inter e Vitória garantem as últimas vagas das quartas de final da Copa do Brasil. O Jornal da Noite volta em instantes.
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0: 6:39 pelo horário de Brasília. Bom dia para você que acompanha mais uma madrugada aqui na Band News FM. Eu, Stephanie Toso, sigo por aqui durante o intervalo do Jornal da Noite, na atualização dos principais destaques do noticiário, indo direto com os assuntos em Brasília. O Superior Tribunal de Justiça pune o ministro Marco Buzzi acusado de assédio e importunação sexual. Quem traz as atualizações é o repórter Leandro Aislan.
1: Por unanimidade, os ministros do Superior Tribunal de Justiça decidem pela perda do cargo do magistrado Marco Buzzi. É a primeira vez que um ministro é sancionado com a nova pena máxima para violações graves, como definiu a primeira turma do Supremo Tribunal Federal e o Conselho Nacional de Justiça. Ele foi acusado por duas mulheres, uma de 18 anos, que afirma ter sido vítima de importunação sexual durante um banho de mar em janeiro. A outra é uma ex-funcionária de gabinete que relatou episódios reiterados de assédio sexual e importunação cometidos enquanto trabalhava na equipe do magistrado. Buzzi, que sempre negou as acusações, assistiu ao julgamento presencialmente no pleno do STJ. Os advogados dele vão recorrer ao Supremo Tribunal Federal.
0: Um tornado causa destruição no estado do Rio Grande do Sul. Detalhes que chegam com Henrique Tanger.
2: A Defesa Civil do Rio Grande do Sul confirmou a ocorrência de um tornado em Pedro Osório, na região sul do estado. Segundo a prefeitura, um prédio foi derrubado pela força do vento e diversas casas ficaram destelhadas. O fenômeno durou cerca de 20 minutos e não houve registro de feridos. Em Porto Alegre, as rajadas chegaram a 120 km por hora. Em Pelotas, o vendaval derrubou parte do muro de um presídio, provocou alagamentos e levou à suspensão das aulas na rede municipal de ensino.
0: Agora 6:40 pelo horário de Brasília. Na sequência, vem aí o segundo bloco do Jornal da Noite na nossa programação. WhatsApp da Band News FM, aberto, hein, gente? Pode mandar o seu alô no 11 999 59 2100. Já desejando um bom dia pro Divanir Leite, que tá sintonizado por aqui, direto da cidade de Garça, em São Paulo. Bom dia também pro Rogério, de Ribeirão Preto, que falou assim que por lá agora, 19 graus em média.
3: Jornal da Noite volta falando de economia. A Petrobras divulgou o balanço do segundo trimestre do ano e o lucro líquido da estatal foi de quase 52,5 bilhões de reais. Uma alta de cerca de 97%, 96,8%, comparando com o mesmo período do ano passado. A companhia também aprovou 17 bilhões de reais em dividendos e juros sobre capital próprio, valor que veio acima das expectativas do mercado. O desempenho foi impulsionado por recordes na produção de óleo no Brasil e pela disparada do petróleo com as tensões no Oriente Médio. O número de famílias brasileiras endividadas voltou a crescer em julho e bateu recorde.
4: O levantamento da Confederação Nacional do Comércio mostra que 82% das famílias brasileiras têm dívidas a pagar, um recorde. Apesar de ser um sinal de bom nível de acesso a crédito, o cenário preocupa, já que muitos têm comprometido parte da renda com empréstimos tomados só para garantir o pagamento de contas básicas.
5: O desempenho do comércio ele tem sido um desempenho fraco ao longo de 2026, o que mostra que essa demanda por crédito, crédito continua crescendo acima da inflação, ela está ocorrendo fomentada por uma necessidade em tentar reequilibrar o orçamento. Se a gente olhar o endividamento isoladamente, esse percentual de 82% é muito alto até mesmo para os nossos padrões históricos.
4: Por outro lado, a taxa geral de inadimplentes, aqueles que não conseguem pagar as contas no prazo, ficou praticamente estável, 29%. O programa Desenrola do governo federal ajudou.
6: Tanto endividados quanto inadimplentes têm algo em comum: o cartão de crédito. Isso porque ele ainda é o principal responsável por comprometer o orçamento e também por fazer com que muitos não consigam quitar a fatura em dia e entrem no rotativo, pagando juros altíssimos.
4: E por falar em juros, mesmo com a última redução da taxa Selic aprovada pelo Banco Central para 14% ao ano, eles continuam altos e estão entre os maiores do mundo.
5: A inadimplência ela vai começar a recuar, assumir uma tendência de recuo sustentável quando a gente tiver taxas de juros menores, e que para isso ocorra a gente precisa que o governo dê um exemplo também e acabe não gastando mais do que arrecada. Afinal de contas, o governo brasileiro, o Estado brasileiro, ele já arrecada bastante, né? A carga tributária é bastante elevada.
7: Hora de falar de futebol. O Real Madrid anunciou a renovação do contrato com Vini Júnior até 2032. O jogador deve receber o equivalente a 120 milhões de reais por ano, valor que pode ser ainda maior por causa de bonificações. Vini Júnior é um dos jogadores mais importantes da história recente do Real. No anúncio, o clube lembrou os títulos conquistados com ele, incluindo 2 Ligas dos Campeões, 3 Mundiais de Clubes e 3 Campeonatos Espanhóis. Em 2024, ele foi eleito o melhor jogador do mundo pela FIFA. Vini foi contratado pelo Real em julho de 2018 e completou 8 anos no clube.
3: E torcedores do Colo-Colo lotaram o estádio Monumental para recepcionar Vozinha, o goleiro da seleção de Cabo Verde, que foi sensação da Copa. Diante de 35 mil pessoas, Vozinha recebeu a camisa número 1. Desculpe, camisa de 1 paraquedista. Agora que eu entendi. Ele teve uma autorização especial da Federação Chilena para usar o famoso apelido no uniforme em vez do sobrenome, como os demais jogadores. Eu não estava entendendo a história do paraquedista. Tinha um paraquedista mesmo.
8: Ele vai utilizar a camisa de número 29 e pode estrear então agora dia 16 de agosto, já na frente do Colo-Colo. Então, muito boa noite para você.
7: Boa noite, sabe tudo, já chegou
8: arrebentando. Boa noite para você também, Felipe. Muito bom, né? Ver o Vozinha, que foi uma grande estrela na Copa do Mundo, seleção de Cabo Verde, simplesmente foi a grande sensação do Mundial realmente esse ano. E aí o Vozinha, então, agora já no Chile, né, no Colo-Colo, foi recebida por uma multidão, todos ali fascinados com a estrela, jogando 40 anos, tá, gente? O Vozinha, o Josimar Dias, né, também, a gente sempre chama de Vozinha, né? O nome é Josimar Dias. Então é isso, muita festa pra ele. Eu tenho certeza que ele será muito feliz lá no Chile, porque o carinho dos torcedores, isso já tá valendo.
7: Aí então, ele virou o queridinho de todo mundo, né?
8: Virou o queridinho. Simpatia. Vai bater agora, gente, 30 milhões de seguidores. 30 milhões. Inacreditável nas redes sociais, no Instagram.
3: E a Copa do Brasil, hein?
7: Tem gente feliz.
8: Tem gente feliz e naturalmente
7: a gravata.
8: Tem gente muito Ah, olha aí essa gravata. Pois é, gente. Então, o Corinthians, mesmo vencendo o jogo de hoje em casa, 2-1 placar, acabou não se classificando para as quartas da Copa do Brasil. Afinal de contas, o jogo de ida tinha sido 2-0. O Corinthians até tentou buscar ali um empate para fazer 2-0, ou seja, um placar similar ao jogo de ida, para que o jogo fosse, né, para as penalidades máximas. Mas aí Bernabé, que tem um faro de gol, né? Acabou fazendo dele e acabando com o sonho dos torcedores. 45 mil torcedores na Arena do Corinthians. O torcedor fez o seu papel, esteve lá, fez bonito, mas infelizmente agora, o atual campeão, que é o Corinthians, agora está fora, não avança para as quartas.
3: Agora, tava perdendo de 2-0, virou para 4-2, foi a vitória, hein?
8: Vou falar uma coisa, o Leão caiu no barradão, não tem pra ninguém, a grande sensação, gente, da Copa do Brasil, eliminou o Flamengo, eliminou agora o Furacão, que está super bem no Campeonato Brasileiro, tá ali em terceiro lugar, René fez 2 gols, Marinho, Eric, e não deixou o Furacão balançar a rede nenhuma vez, gente, 4-0.
7: Vamos dar uma olhadinha agora nos classificados?
8: Bora então. Então, esses são os times que avançaram para as quartas de final. Galo, Santos, Cruzeiro, Internacional do Felipe Feliz da Vida, o Grêmio, Vasco, ali da Thaís, o meu Palmeiras também. Então, todos nós estamos nas quartas. Pode... E para finalizar aqui, o Leão Vitória, que passou pelo Furacão.
3: Pode dar Grenal, é terça-feira, 11 da manhã, o sorteio, mas pode também dar Inter e Vasco. Aí a gente vê como é que vai.
8: Vários clássicos, é isso mesmo. Então, terça-feira, às 11 horas da manhã, na sede da CBF, teremos então o sorteio. Ai, salve-se quem puder. Eu chego daqui a pouquinho com o Esporte Total, mas amanhã já chega sextando, né? Fernandinho Fernandes, eu agradeço a companhia de vocês.
3: Vai deixar ele voltar numa sexta-feira.
8: Sextou pra ele.
7: Sextou pra você. Ele tá chegando aí. Beijo, Mi.
8: Um beijo, gente. A gente se vê até daqui a pouco e muito obrigada, como sempre.
3: Valeu. São os queridos.
7: Agora a gente vai falar que, cansados de aplicativos de namoro, solteiros de Nova York estão trocando a tela do celular por uma cabine de fotos analógica. É isso mesmo. Quase 4 mil pessoas já testaram a experiência que tenta unir desconhecidos a partir de compatibilidade e de personalidade e valores. Antes do clique, o participante responde a um questionário, paga $10 e tira uma foto. Depois recebe a imagem de um par possível. A proposta é resgatar a surpresa dos encontros por acaso, no momento em que muitos jovens dizem estar cansados dos aplicativos.
3: Hoje em Nova York, logo, logo nas ruas do Brasil. A seguir, Leoa adota tigre recém-nascido em Parque da China.
7: E os detalhes da exposição inédita de Miró, que abre nessa sexta em São Paulo. Nós voltamos já já.
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0: 6:51, seguimos por aqui em mais um giro nos principais destaques do dia. Se estende a crise diplomática entre Brasil e Argentina. Quem traz mais detalhes é o Afonso Marangoni.
1: O governo Lula não vai enviar embaixador para a Argentina até que o governo Javier Milei apresente explicações satisfatórias às recentes agressões ao Brasil. A posição é do ministro das Relações Exteriores, Mauro Vieira, e foi detalhada durante uma entrevista a um grupo de comunicação argentino.
2: Nós pedimos explicações e dissemos que enquanto não houver explicações satisfatórias, nós vamos manter o nosso embaixador, Júlio Bitelli, no Brasil, e também a embaixada argentina será dirigida por um encarregado de negócio.
1: Nos últimos dias, em várias ocasiões, Milei xingou o presidente Lula de ladrão, ex-presidiário e corrupto. Ele também chamou o ministro do Supremo Tribunal Federal, Alexandre de Moraes, de lixo careca.
0: Nos outros destaques do dia, o Supremo Tribunal Federal marca uma nova audiência para discutir o empréstimo bilionário do Fundo Garantidor de Créditos para socorrer o Banco de Brasília. Detalhes que chegam com Gabriel Marques.
3: O ministro do Supremo Tribunal Federal, Luiz Fux, vai realizar no dia 13 de agosto uma nova audiência para discutir o empréstimo do Fundo Garantidor de Créditos para socorrer o Banco de Brasília. A decisão atende a um pedido do governo do Distrito Federal que aponta demora no cumprimento do acordo firmado em maio. Segundo a Procuradoria-Geral do Distrito Federal, não houve aprovação nem recusa, tampouco apresentação de cronograma ou condições para análise da operação. O valor previsto é de cerca de 6,5 bilhões de reais que seriam pagos pelo GDF ao longo de 15 anos. Devem participar da nova audiência representantes do GDF, do BRB, da Advocacia Geral da União, do Ministério da Fazenda, do Banco Central, do próprio FGC e do Ministério Público Federal.
0: E no destaque do esporte, o Bahia e o Vasco se enfrentam nesse fim de semana. Quem traz as expectativas é a Verena Veloso.
4: Bahia e Vasco se enfrentam no domingo às 16h na Arena Fonte Nova, em Salvador, pelo Brasileirão. Para o duelo, o esquadrão terá desfalques importantes. O meia Everton Ribeiro passou por cirurgia nesta quinta para aliviar dores na lombar e fica de fora da partida. O atacante Eric Pulga também não joga. Ele cumpre suspensão pelo terceiro cartão amarelo e deve dar lugar a Sanabria na ponta esquerda.
5: Estudos no galeão San José comprovam que o navio de guerra espanhol nunca foi violado. Após 6 meses de análises, pesquisadores examinaram o material encontrado em um dos canhões. A data coincide com o período do naufrágio. O navio afundou em 1708, perto da Colômbia, carregado com ouro, prata e esmeraldas. Um tesouro avaliado hoje em bilhões de dólares. A Colômbia reivindica soberania sobre os destroços em suas águas. Já a Espanha alega direitos por ser um navio de guerra do país.
6: E na China, o instinto materno de uma leoa encantou visitantes de um parque na província de Guangdong. Ela assumiu o papel de protetora durante o nascimento dos tigrinhos, após a mãe biológica dar à luz antes do previsto e deixar um dos filhotes para trás. A leoa não pensou duas vezes, recolheu um dos trigêmeos e até limpou o cordão umbilical. Os recém-nascidos agora recebem os cuidados de tratadores e em breve devem voltar ao convívio com os outros felinos.
5: A mãe natureza, né?
6: É.
5: Muito legal.
6: Tá o instinto materno. E antes de encerrar, uma dica cultural daquelas para quem mora ou pretende visitar São Paulo.
5: Uma exposição inédita abre nesta sexta-feira com 140 obras do artista plástico espanhol Juan Miró.
7: Poucos artistas transformaram a arte moderna. O catalão começou a desenhar com 7 anos e aprendeu a mergulhar no mundo dos sonhos. Desenvolveu um universo próprio, onde cores, formas e símbolos ganharam novos significados. Sua obra atravessou gerações e mudou para sempre a história da arte. Miró é mestre das formas e desse universo diferente que ele criou. 140 obras originais estão expostas aqui no Museu de Arte Brasileira da FAAP, em São Paulo. Pinturas, esculturas, gravuras, tapeçarias e fotografias históricas. Algumas nunca haviam saído da Espanha. Vieram de importantes instituições e coleções europeias, como a Fundação Miró de Barcelona, do Museu de Arte Contemporânea de Mallorca e de coleções particulares. Outras pertencem à família de Miró, e todas aqui juntas pela primeira vez. Miró usou muito material não convencional em suas criações. Olha aí, ó, um registro de água para compor a escultura Garota Fugindo. Equipamento para juntar as folhas secas do chão faz parte da obra Personagem. Essas duas são de 1967.
8: Uma das marcas fundamentais do processo de produção do Miró, que é experimentar, ou experimental, e principalmente olhar para a realidade, mas não reproduzi-la e não representá-la, e sim, a partir dela, criar esse universo onírico, fabular.
7: Esse núcleo mostra as tapeçarias. Miró desenhou, deixou dito como queria e...
9: E aí, ele já tinha tido uma conversa prévia com o mestre tapeceiro Joseph Royal, que era um artesão fantástico, 50 anos mais novo do que o Miró, e que, após a morte dele, ele fez, não, eu já tinha conversado, eu já sei como fazer, e eu vou transformar isso no desejo do Miró, vou transformar em realidade. E fez essas tapeçarias maravilhosas aqui.
7: E essa parede é especial. São fotos do lado particular do artista, tiradas pelo amigo Joaquim Gomes. Com suas diferentes técnicas, ao longo da carreira, sem dúvida, ajudou a construir uma produção marcada pela liberdade criativa e pela constante experimentação.
9: Ele era um defensor da arte primitiva. Ele tinha uma ligação muito forte com isso.
6: Já anotei para levar a criançada.
5: Espetacular.
6: O Jornal da Noite termina aqui. 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
5: Você fica agora com Mirelle Moschella na apresentação do último Esporte Total dela. Uma excelente sexta-feira. Amanhã a gente recepciona o Fernandinho Fernandes aqui no Jornal da Noite.
6: Obrigada pela companhia. Tchau.
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minuto pelo horário de Brasília. Mais uma vez, bom dia pra você que tá acompanhando a Band News FM em mais uma madrugada. Sextou, hein, gente? 7 de agosto de 2026. Eu, Stephanie Toso, sigo por aqui até as 7 horas da manhã na atualização do noticiário, nos principais destaques do Brasil e do mundo por aqui, também de olho no nosso WhatsApp. Nas mensagens que vão chegando ali no 11 999 592 100. O Greco já tá por aqui em mais uma madrugada. O Cândido Maciel já mandando um alô. Falou, bom dia, Stephanie. Tô ligado aqui na Band News FM. Me atualizando aí com as notícias do Brasil. Vamos juntos, bom trabalho. Já tem aquele bom dia animado do João Carlos, que tá por aqui também, mandando um bom dia. E puxando mais um plantão, a Andresa de Manaus está sintonizada também por aqui. O Luiz Otávio, direto de São Paulo, já mandando um alô também. Vamos que vamos, hein, gente? Madrugada que tá só começando, tem chão aí até as 7 horas da manhã. Hoje tem também, hein? Representação, reprodução e reprise do Tio Rei às 2 horas da manhã por aqui. Já tem gente perguntando. Annelise tá sintonizada também por aqui, falando assim, olha, hoje em São Paulo vai esfriar? Daqui a pouco eu tenho que sair pra trabalhar, não sei que roupa eu uso. Hoje ainda 27, tá? De máxima. Fica abafado ao longo do dia. Friozinho aí mesmo. Tá difícil. Ó, expectativa de vir um frio aí entre o domingo e a madrugada da segunda. Então, na próxima semana aí, as nossas mínimas e máximas já caem bem pelo deslocamento dessa frente fria de agora. Vamos nessa, gente, nesses próximos minutos, fazendo mais um giro pelo noticiário?

0: Superintendentes da Polícia Federal defendem a direção da corporação. Quem traz informações é o repórter Rafael Procópio.
1: Os 27 superintendentes regionais da Polícia Federal divulgaram uma nota conjunta nesta quinta-feira em apoio ao diretor-geral Andrei Rodrigues. No texto, eles defendem que a atuação da corporação é orientada pelo cumprimento da lei com base em provas e sem interferência de interesses pessoais. No documento, os chefes da PF também reafirmam o compromisso da instituição com a Constituição, a legalidade e o Estado Democrático de Direito. A nota é motivada pela tensão crescente entre a coordenação da PF, do diretor Andrei Rodrigues, e o gabinete do ministro André Mendonça, do STF, que é o principal nome em tudo que envolve as investigações sobre o rombo nas aposentadorias e benefícios do INSS. A situação começou a se deteriorar quando Mendonça determinou que todos os arquivos e informações coletados pela corporação, inclusive os materiais brutos, fossem enviados diretamente para o gabinete do ministro. Essa determinação foi enviada ao Ministério da Justiça, no entanto, nunca foi cumprida totalmente. A desconfiança entre os dois lados, seja da PF, seja do Supremo, é de interferência no curso das investigações. Por outro lado, o Poder Executivo tenta diminuir a tensão. O Ministério da Justiça, por meio da interlocução da Advocacia Geral da União, vem promovendo conversas entre as partes. Reuniões entre o ministro da Justiça, Wellington César Lima e Silva, e o ministro André Mendonça, do STF, podem acontecer nos próximos dias.
0: O pai e a madrasta de uma criança que morreu com sinais de agressão e tortura são presos no Tocantins. Direto de Manaus, informações com a repórter Lívia Maciel.
2: A Polícia Civil investiga as circunstâncias da morte de Gustavo Veloso Feitosa, de 3 anos, morto com sinais de agressão e tortura em Palmas, no Tocantins. Os principais suspeitos são o pai da criança, o advogado Igor Gustavo Veloso de Souza, de 33 anos, e a madrasta Kathleen Moreira, de 23 anos. Eles foram presos na madrugada desta quinta-feira. Em coletiva de imprensa, hoje pela manhã, o delegado responsável pela investigação do caso, Eduardo Menezes, disse que as lesões anais e intestinais encontradas no corpo da criança são tratadas até o momento como parte de um contexto de extrema violência e tortura. As investigações vão continuar para elucidar o caso.
0: No sul do país, um adolescente ataca 3 professoras com uma faca e um facão em uma escola do Rio Grande do Sul. Detalhes que chegam com Henrique Tange.
3: 3 professoras ficaram feridas após um ataque em uma escola em Rosário do Sul, no oeste do Rio Grande do Sul, na manhã desta quinta-feira. Um adolescente de 15 anos entrou na instituição com uma faca e um facão, escondidos na mochila, e atacou as vítimas. Uma das professoras foi atingida por golpes de faca e foi encaminhada ao hospital e já passa bem. O aluno foi contido ainda dentro da escola e apreendido em flagrante. Outra professora ficou ferida por estilhaços de vidro durante a confusão, e uma terceira foi atingida por um golpe de facão, mas não sofreu cortes. Um estudante também teve ferimentos leves ao fugir da escola.
0: Nos destaques do noticiário internacional, o número de mortos por ebola na República Democrática do Congo ultrapassa 1.400, com mais de 3 mil casos confirmados, isso desde o início do surto em abril. A epidemia é considerada a terceira pior da história causada pelo vírus. A taxa de letalidade está em quase 44%. Em apenas 10 dias, o número de infecções aumentou em mais de 1.000 casos, sugerindo um ritmo acelerado de contágio. A doença não tem vacina e nem tratamento específico aprovados. E tem destaque do Palmeiras, chegando agora na nossa programação com a Aline Fanelli.
4: O Palmeiras renova o contrato com o zagueiro Murilo até dezembro de 2029. O vínculo anterior era válido até o fim de 2027. O camisa 26 tem 29 anos e é o 5º zagueiro com mais títulos conquistados pelo Verdão, com 8 taças desde o início de 2022, quando ele chegou ao time. Com 234 jogos, Murilo é o 4º maior zagueiro artilheiro da história do Palmeiras, com 24 gols. Em 2022, ele balançou a rede 11 vezes e se tornou o zagueiro com mais gols pelo Alviverde em uma única temporada, ao lado de Gustavo Gomes e seguido por Júnior Baiano, que marcou 10 gols em 1999.
5: Na sexta-feira, a frente fria avança pelo sul e sudeste do Brasil. O maior alerta passa a ser o vento, com rajadas que podem ultrapassar os 90 km por hora no Rio Grande do Sul e também em áreas do litoral de São Paulo e do Rio de Janeiro. A chuva continua sobre o sul e avança para parte do estado de São Paulo e também do centro-oeste, atingindo mais precisamente o estado do Mato Grosso do Sul, também com previsão para temporais e rajadas de vento que podem se intensificar. No fim de semana, o ciclone se afasta para o oceano, mas uma massa de ar polar avança sobre o sul do país. As temperaturas caem bastante, com chance de geada em áreas do Rio Grande do Sul. Ainda haverá risco de chuva no leste de São Paulo durante o sábado, enquanto no domingo terá tempo mais firme e grande parte das regiões do sul e do sudeste, com manhãs mais frias. Aline Araújo, da Clima Tempo.
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0: Amamentar é saúde, é afeto, é criação de vínculo. E é sobre isso que a gente fala agora no programa Seus Filhos de hoje. Mas na vida real, nem sempre é tão simples e fácil quanto parece. E a gente vai falar também sobre essas dificuldades no caminho, sobre a importância da conscientização, de uma rede de apoio e também, por que não, da doação do leite materno. Tudo isso no nosso programa a partir de agora. Eu, Thaís Dias, sigo na sua companhia e ela também, sempre comigo por aqui, Roseli Sayão. Tudo bem, Roseli?
1: Tudo bem, Thaís.
0: E olha, hoje temos uma convidada especial para nos acompanhar ao longo desse programa, trazendo esclarecimentos. É uma das principais referências nesse assunto aqui no país, mas fora também. Quero apresentar aqui a nossa companheira de hoje também, médica, pediatra, pesquisadora, professora, Elza Regina Justo Giuliani. Ela que tem a especialização principalmente na saúde materno-infantil, com foco no aleitamento materno e bancos de leite humano. Nossa, que prazer, que honra ter você aqui com a gente, Elza.
2: Muito obrigada, eu que agradeço o convite.
0: Eu queria começar falando principalmente, Elza, da questão prática. A gente tem muitas dúvidas, né? Ah, mas até quando eu tenho que amamentar? O aleitamento materno exclusivo, ele é recomendado 6 meses, 4 meses, e quando eu volto a trabalhar? Fala um pouquinho pra gente sobre o que é, de fato, a recomendação para quem está amamentando.
2: Muito bem. A recomendação internacional atual é de aleitamento materno até 2 anos ou mais, sendo exclusivo, ou seja, só o leite do peito, sem mais nada, nos primeiros 6 meses. Agora, é muito importante lembrar que eu falei que é 2 anos ou mais. Não existe uma data limite máxima para a duração da amamentação.
0: Agora, eu queria trazer, eu estava aqui dando uma olhada, 2 mães que falam das suas experiências com o aleitamento. Eu acho que se tem uma questão que gera realmente uma expectativa muito grande quando a gente descobre que vai ser mãe, é a amamentação, né? A gente fica esperando aquele momento de criação de vínculo. E a gente começa ouvindo um pouco da experiência da Fernanda Paiva, e ela faz um desabafo sobre esse assunto.
3: Mesmo tendo me dedicado bastante ao estudo da amamentação antes do meu filho nascer, depois que ele nasceu, que eu fui para a prática, eu descobri que a dificuldade podia ser muito maior do que eu imaginava. Eu sofri com diversos episódios de mastites diferentes e segui amamentando apenas por saber a importância da amamentação, tanto para o bebê quanto para mim. As dificuldades foram imensas e muitas não dependiam só de mim, dependiam de vários outros fatores externos.
0: A gente tem a palavra também da Viviane Moura.
4: Então, durante a minha gestação, eu acreditava que amamentar era algo natural, era algo que acontecia, que fluía, mas no 4º dia do nascimento da minha neném, eu tive muitas lacerações, eu não conseguia fechar o sutiã, eu sentia muita dor, a ponto disso me causar angústia, ansiedade, pelo simples fato de imaginar que ela estava chegando perto da hora de mamar. Isso veio melhorar alguns dias posteriores, quando eu fiz uma consultoria de amamentação, e ela me acalmou, me ensinou a pega correta. Ainda fiquei aí cerca de 1 mês sentindo algumas dores, mas consegui amamentar a minha bebê até 1 ano. Ela parou naturalmente, né? Não teve nenhuma transição compulsória. Foi um processo muito difícil, ainda senti dores por muito tempo, mas com a orientação correta, isso conseguiu ser mudado e se tornou, sim, prazeroso, um momento de conexão comigo, da minha filha comigo.
0: Eu vi esses 2 depoimentos, voltei lá, né, nos momentos iniciais da minha conexão com a minha filha mais velha, que foi muito difícil, assim, eu vivi muito essa realidade. E eu quero daqui a pouquinho falar sobre essas questões das dores, do pedido de ajuda, mas antes, Roseli, dessa ideia de expectativa versus realidade quando o assunto é amamentação. Para algumas mulheres é realmente muito fácil, é natural, é tranquilo e o vínculo é imediato, a amamentação é rápida, mas para outras é muito difícil, como a gente ouviu. E aí?
1: Quando a gente tem filhos, e a gente sempre idealiza, né? Ah, mas vai ser isso, vai ser assim, vai ser assado, vai ser perfeito. Isso chama-se idealização. E é por isso que não existe, porque é uma ideia, né? Não passa disso. Então, o que a gente tem que fazer é, assim, tomar banho de realidade diariamente. E quem faz a gente tomar banho de realidade é o nosso filho e nossa filha. Comigo, né, foi a experiência oposta à sua. A minha primeira filha, nossa, eu pensava assim, mas é isso que é amamentar? Ela veio com muita fome e sugava bonito. Eu não sentia dor nenhuma, não aconteceu nada, né? E eu achava aquilo maravilhoso. Quando alguém me dizia que era difícil, eu ficava desconfiada, né? Eu falava assim, ah, mas por que que é difícil? Até que veio meu segundo filho. Aí eu tinha dores, tinha cortes. Naquela época, muito antes, tinha poucos recursos, né? Os médicos não ligavam muito para isso, não. Então, ele tem quase 50 anos já. Então, a criança não pegava, não tinha pega. E eu ficava pensando, mas o que que eu estou errando? Né? Não há erro, não há falha, né? A gente tem que insistir até onde a gente dá. Chegou num ponto que não dá, não vai ser bom para a criança, não vai ser bom para mim. Tem a possibilidade de pegar o leite sem ser a criança sugando. E tem também os bancos, né, de leite materno. Gente, a gente tem alguns limites. E a gente tem que aprender a reconhecer e aceitar.
0: Eu queria ouvir um pouco a doutora Elza, até porque quando a gente fala, né, de dificuldades para amamentação, por mais que a gente estude, na hora, né, que começa a dor e que começa aquela angústia, se eu não me engano, foi a Viviane, ela falou assim, eu tinha crise de ansiedade, porque eu sabia que estava chegando a hora da amamentação. Aí a gente fica perdido. Ai, não, porque coloca a compressa quente. Não, mas a compressa fria. Ai, mas procura a emergência. Não, mas vai no pediatra. A gente fica sem saber o que fazer. E aí eu queria, de quem entende do assunto, o que fazer nessa hora?
2: A amamentação é uma experiência única, tá? Então, uma mãe com 2, 3 filhos, vai amamentar 2, 3 filhos, ela vai ter 2, 3 experiências diferentes, tá? Ela pode, assim como a Roseli falou, ela pode ter problemas com alguns e com outros nada, porque depende de muitos fatores. Fatores emocionais, fatores anatômicos, características da mulher naquele momento, o entorno todo, o apoio, a rede de apoio, o apoio profissional que essa pessoa tem, características da criança, até a personalidade da criança influencia. Então, são muitos fatores. Por isso, assim, cada dupla mãe-bebê em amamentação é única, então cada caso ele tem que ser visto de uma maneira individual. Com relação ao que a Viviane falou das dores, nós avançamos muito no conhecimento nas últimas décadas. Né? Eu também tive filho 40 anos atrás e a gente não conhecia. Eu também amamentei com dor, toda com fissuras, né? A gente não conhecia, não tinha o conhecimento de que dependendo de como a criança pega a mama, a gente pode evitar traumas mamilares. E tem outros problemas, às vezes língua presa. Então, enfim, hoje em dia o nosso conhecimento ampliou muito. Então, nós temos condições hoje em dia de prevenir muitas dificuldades. Tá? Então, eu acho que isso é uma coisa boa. E eu acho que outro aspecto que eu gostaria de comentar é que a Roseli falou, né? As pessoas idealizam, romantismo. Ah, amamentar é muito lindo, é um ato de amor maravilhoso, né? E nem sempre é assim. Nem sempre. A mulher pode ter dificuldades dos mais diferentes níveis, né? Como eu falei para vocês, outra coisa que sim que é muito comum são aspectos emocionais, a depressão pós-parto. Então, tudo isso pode dificultar, mas eu acho que a boa notícia é que hoje em dia nós temos muito mais conhecimento, os profissionais estão muito mais bem preparados para apoiarem as mulheres, principalmente aquelas com dificuldades, e ajudá-las a superar essas dificuldades, né? Se esse for o desejo da mulher, né, de amamentar.
0: Importante a gente trazer isso e a gente vai falar desses aspectos, inclusive da saúde mental que impactam a amamentação ainda no programa Seus Filhos hoje. Mas eu queria te ouvir, Roseli, porque tem sempre muito julgamento, né? Principalmente quando a gente fala de maternidade e com o aleitamento materno não é diferente. Uhum. Tem o julgamento se você está amamentando em público, tem o julgamento se você consegue amamentar sem sentir dor, se você consegue amamentar o seu filho. Ah, mas você dá a mamadeira e tem sempre um dedo apontado e muito pouco acolhimento. A gente precisa acolher mais, né? E julgar menos.
1: Exato. Há uma dificuldade entre as mulheres, né? De aceitação da diferença. Todo mundo precisa ser igual à minha mãe, igual a mim, igual às mulheres que eu acho que são legais. Quem não é desse jeito, pronto. É julgamento, julgamento, julgamento. A gente precisaria criar uma rede de apoio entre nós mulheres. Muitos problemas poderiam ser prevenidos se a gente tivesse essa rede de apoio feminina, né? Mas a gente ainda tropeça com algumas dificuldades. É muito importante que a gente pare de julgar. Olhe para a gente mesmo, primeiramente, né? Eu me lembro, quando eu acabei de falar, né, na primeira amamentação da primeira filha, que era tudo lindo e maravilhoso, e eu estranhava quando alguém reclamava. Mas aquele estranhamento ficava comigo, né? Mas certamente eu estranhava. Só com a minha segunda experiência é que eu passei a entender, a ter mais empatia, né? Com as mulheres que não conseguiam. Porque eu percebi que havia uma dificuldade real. Então, assim, vamos... isso já faz mais de 50 anos. Muito conhecimento, muita coisa acumulada, né? E viva a ciência que produz esse conhecimento. Então, hoje a gente precisa aproveitar isso e aproveitar as experiências anteriores para ter mais empatia e menos juiz. Né? Não, gente, não precisa de juiz, não, porque a gente já é o nosso próprio juiz, né?
0: É verdade.
1: A mulher nasce o filho, ela já nasce a culpa junto. Então, vamos com calma, vamos, assim, ser mais... solidárias umas com as outras.
0: A nossa pausa é rápida no programa Seus Filhos. A gente volta já já para falar mais sobre o aleitamento materno, sobre essa criação de vínculos, sobre doação de leite materno também. Fica por aí, a gente volta em instantes.
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0: A Justiça do Rio determina o aumento das penas dos ex-policiais envolvidos nos assassinatos da vereadora Marielle Franco e do motorista Anderson Gomes. Quem traz mais informações é o Daniel Henrique.
1: A Justiça do Rio determina o aumento das penas impostas aos ex-policiais militares Rony Lessa e Elcio de Queiroz pelos assassinatos da vereadora Marielle Franco e do motorista Anderson Gomes, além da tentativa de homicídio da assessora Fernanda Chaves. A decisão atende a um recurso do Ministério Público. Com isso, Rony Lessa teve a pena elevada de 78 anos e 9 meses para 81 anos e 10 meses de prisão, enquanto Elcio de Queiroz passou de 59 anos e 8 meses para 76 anos e 6 meses de prisão. Entre os fundamentos acolhidos pela justiça estão a repercussão internacional do crime e a forma de execução dos homicídios, com diversos disparos efetuados em via pública em local de intensa circulação de pessoas.
0: A Polícia Federal indicia 16 pessoas pela queda do avião da Voipass, que matou 62 pessoas em Vinhedo, no interior de São Paulo. Atualizações com Cleberson Bravo.
2: A companhia aérea Voepass disse que sempre seguiu os protocolos de segurança exigidos pela ANAC, a Agência Nacional de Aviação Civil, depois que 16 pessoas foram indiciadas pela Polícia Federal nesta quinta-feira. A PF concluiu o inquérito que apura as responsabilidades depois da queda do ATR-72500 em Vinhedo, na região de Campinas, há 2 anos. A tragédia terminou com a morte de 58 passageiros e de 4 tripulantes do voo. O delegado André Ribeiro aponta que o acúmulo de gelo foi determinante para a queda.
3: Nos 2 últimos voos, o voo de ida e o de volta, havia previsão de gelo severo na rota. E o gelo severo, por si só, já impediu o despacho da aeronave. O ATR não é homologado sequer para voar em condições de gelo severo.
0: A Justiça de Minas mantém presa a diarista acusada de matar um casal de idosos em Belo Horizonte. Fala Pedro Gilinec.
4: O pedido de revogação da prisão preventiva da diarista Paola Stephanie Neto Cirino, de 30 anos, acusada de matar um casal de idosos na região centro-sul de Belo Horizonte, é negado pelo Tribunal de Justiça de Minas Gerais. Segundo o órgão, a prisão foi mantida pela brutalidade do crime e pelo fato da suspeita já ter tentado fugir da justiça. A defesa alegou condições favoráveis, mas o juiz entendeu que a prisão é necessária para garantir a ordem pública. Paola é acusada de matar Cláudio Atala, de 75 anos, e Maria Clotilde Atala, de 76, no dia 29 de junho. De acordo com a investigação, ela teria colocado um sedativo na bebida das vítimas para facilitar um roubo e, durante a ação, matou os 2 idosos a facadas. A suspeita foi presa após tentar fugir para outro estado.
0: Nos outros destaques do noticiário, o presidente dos Estados Unidos, Donald Trump, faz mais uma tentativa de restringir a cidadania por nascimento, assinando 2 ordens voltadas àqueles que, segundo ele, entram no país sob o pretexto de turismo, quando, na verdade, pretendem parir uma criança em solo americano. Segundo Donald Trump, serão 2 ordens, uma limitando o número de pessoas elegíveis para a obtenção de cidadania americana depois de nascer nos Estados Unidos e outra que aumenta as restrições para visitantes que pretendem obter vistos para dar à luz no país. A ação faz parte de uma campanha mais ampla para limitar a imigração, que inclui a expulsão de milhões de imigrantes sem documentação e a retirada de proteções contra a deportação para cidadãos de vários países. Uma tentativa anterior de restringir a cidadania foi barrada pela Suprema Corte no fim de junho.

0: 8h28 minutos pelo horário de Brasília. Bom, aqui nos nossos estúdios, Lucas Cardamone para atualizar. Copa do Brasil, né, Lucas? Bom dia para você.
1: Bom dia, Sté. E aí, tudo certo?
0: Tudo certo. Mais uma madrugada, né?
1: Vambora, vamos junto. Ontem foram disputadas as últimas partidas da Copa do Brasil e o Vitória surpreendeu de novo. Depois de eliminar o Flamengo na última fase, ontem o time baiano tinha a missão de vencer o Atlético Paranaense depois de perder o primeiro jogo por 2-0. Resultado final, não só se classificaram, mas venceram por 4-0, provavelmente a grande surpresa do torneio até aqui. E além disso, teve um outro jogo com um enredo muito parecido. O Corinthians, jogando em casa, precisava tirar uma vantagem de 2 gols. E aí o zagueiro Gustavo Henrique até chegou a abrir o placar, depois o Bernabé empatou e o Pedro Raul marcou o último ali, talvez uma última esperança pro Timão, mas acabou não resultando em nada. Realmente o Corinthians foi eliminado, agregado de 3-0 pro Colorado.
0: Que tristeza, hein? Bom, aí dito tudo isso, quais foram os times que foram classificados?
1: Vamos lá então, tivemos o Atlético Mineiro e o Cruzeiro em Minas, Grêmio Internacional no Sul, Palmeiras e Santos em São Paulo, o Vasco e também o Vitória foram os 8 classificados. Vale a pena ressaltar que cada classificado ganha R$3 milhões e o campeão acompanharia com a bagatela de R$78 milhões. É muita grana, vale muita coisa para todos os times que estão na briga aí.
0: E para passar a régua, já temos os confrontos definidos?
1: Ainda não, mas já foi confirmado que o sorteio vai ser realizado na próxima terça-feira, dia 11, às 11 horas da manhã na sede da CBF, no Rio de Janeiro. E vale a pena ressaltar também que pela primeira vez a Copa do Brasil vai ter uma final em jogo único agora.
0: Beleza, boa, Lucas. Valeu, viu?
1: Um beijo pra você.
0: Valeu.

0: amamentação é aquele momento, né, de criação de vínculo entre a mãe e o bebê. Mas não é, por incrível que pareça, e diferente do que muita gente acha, uma tarefa solitária. Precisa, como a gente já falou aqui, de compreensão, de acolhimento, de uma rede de apoio, de suporte a essa mulher, a esse bebê. E é sobre isso que a gente fala hoje no programa Seus Filhos, é dedicado ao aleitamento materno. Vem com a gente sem julgamento e com muito acolhimento, com muita empatia, falar desse assunto. Eu, Thaís Dias, sigo por aqui. Roseli Saião também, minha companheira, sempre aqui comigo para trazer os seus ensinamentos. E hoje estamos com uma referência nesse assunto também, para acalmar os corações mais angustiados, né, e acolher aqueles que vivem essa experiência com uma plenitude e uma tranquilidade maior. Conosco, ela que é pediatra, pesquisadora, professora, Elza Regina Justo Giuliani, referência internacional quando o assunto é saúde materno e infantil, e principalmente quando o assunto é aleitamento materno. A gente falava muito de acolhimento, de sororidade, para que essa mulher possa ter essa tranquilidade da amamentação. Esse suporte, ele é muito importante, né, doutora Elza?
1: Sem dúvida nenhuma. E é interessante, assim, que isso, essa questão de como se relacionar com essa dupla mãe-bebê em amamentação, isso também sofreu muitos avanços ao longo do tempo. Então, hoje em dia, os profissionais, eles estão mais capacitados, eles são mais treinados nessa questão, né? Como as boas práticas, como a gente diz, de comunicação, as boas práticas para uma maior conexão, né, com aquela mulher. Então, o acolhimento, a empatia, o não julgamento, a aceitação do que aquela mulher está nos trazendo. Aceitação, nem sempre a gente precisa concordar, mas a gente precisa aceitar o que ela está trazendo. Então, assim, ó, eu sei, eu sou professora da universidade, e hoje em dia se está se dando muita ênfase a esse tipo de ao acolhimento, à empatia, ao não julgamento. A gente trabalha muito essa questão, e que é fundamental.
0: E há uma fragilidade, né? Porque eu lembro de quando eu não conseguia, que eu sentia muita dor, eu fui buscar ajuda numa emergência, numa maternidade, e quando eu cheguei lá, a pessoa que me atendeu falou assim: ah, mas não dói tanto assim. Eu chorava com muita dor. Eu falei: mas você já sentiu isso? E aí ela: não. Aí eu lembro que eu não conseguia nem me defender, né? Você tá tão frágil, se culpando, porque aquilo pra você não é natural, como todo mundo disse que seria, que esse acolhimento veio do meu marido, que falou assim: mas você já experimentou isso? Você sabe como é? Então não julga. E aí a conversa parou ali. Porque às vezes você sozinho não consegue pedir essa ajuda. E eu queria trazer exatamente nesse momento da nossa conversa a palavra de um pai. Conosco por aqui, o Rafael Heller Schmidt. E ele fala que faz o possível para ajudar a esposa, a Maria Luísa, e a filha recém-nascida, a Alice. Vamos dar uma olhada.
2: Pessoal, estou na maternidade com a mamãe com a recém-nascida no colo. E eu queria falar um pouquinho sobre a importância da presença paterna para auxiliar a hora da amamentação. Principalmente com presença, com afeto, estando junto, ajudando a encaixar a pega na hora da amamentação com a nenê, levando água para a mamãe. Enfim, não é uma responsabilidade só da mãe esse momento. Então, é um momento do pai estar junto também.
0: É importante a gente trazer essa fala, né? Porque as pessoas falam: ah, a amamentação é coisa da mãe e do bebê, sozinho, e não, ninguém interfere. De fato, né? Fisicamente é aquela troca. Mas esse suporte, né, trazer um ambiente tranquilo, às vezes a mãe está fragilizada, ela fala: não, calma, deixa vocês duas resolverem, que o resto do mundo eu cuido lá fora. Isso é muito importante, né, Roseli?
3: Nossa, há uma dinâmica emocional familiar envolvida, né? Então tem a mãe, tem o bebê, que fisicamente estão ligados nesse momento, né? Mas o clima da família, o clima emocional da família está presente. Então não é apenas a presença do pai. Adorei o depoimento dele, vem comprovar aquela ideia nossa, né, de que há mais pais participando efetivamente, né, da vida dos filhos, integralmente, a paternidade consciente, vamos dizer assim. É. Isso tem acontecido. O depoimento

0: dele vem mostrar isso. Mas é importante lembrar isso, né? Que ele está ali não como um intruso. Porque eu já ouvi um médico dizer, né? Olha, a amamentação no meu tempo, né? A amamentação é mãe e filho sem intruso. Então, assim, é importante, né, que a gente saiba que a presença do pai está ali. É, ele pode não estar fisicamente, mas no clima familiar e emocional ele está presente.
1: Você falou do clima emocional. Eu queria ouvir a doutora Elza sobre essa questão, né? A gente está falando de um momento do pós-parto que muitas vezes envolve questões de fragilidade emocional e de diagnósticos mesmo, né? Desde o baby blues até uma depressão pós-parto, uma situação que é mais séria, que pode envolver necessariamente ali uma medicação, né? E as mães ficam angustiadas, mas eu vou ter que parar de amamentar. E isso acaba impactando. É uma questão que precisa, muitas vezes, que alguém de fora fala assim, olha, você precisa pedir ajuda. Né? Você precisa de uma orientação médica e pedir ajuda não tem problema nenhum, né, doutora?
2: Não, mas com certeza, com certeza. O período pós-parto é um período muito sensível para a mulher e tem mudanças hormonais e a situação também, o nascimento de um filho, né, é uma crise, enfim, né, e é muito, muito comum. O que a gente chama de blues, né? Blues pós-parto, que é uma situação que vai se resolver, né? Quando ela é mais intensa, mais prolongada, afeta mais o dia a dia, né? Da dupla, da família, enfim, nós podemos estar diante de uma depressão pós-parto, né? E inclusive uma depressão um pouco mais séria e que pode ser extremamente prejudicial, inclusive não só para a amamentação, mas para a relação daquela mãe bebê, né? Então, em muitas situações é necessário procurar ajuda e muitas vezes existem intervenções, né? Que podem ser feitas e que vai prevenir problemas, como por exemplo um desmame, como por exemplo algum problema no vínculo mãe-bebê naquele momento que é tão importante. E com relação ao pai, né, eu gostaria inclusive de parabenizar o Rafael, que coisa boa. Bom, em primeiro lugar eu gostaria de dizer assim que a amamentação, aleitamento materno é responsabilidade de todos, da mulher, do companheiro, do pai da criança, da família, dos colegas de trabalho, quando a mulher, enfim, trabalha fora, dos amigos e da sociedade, do governo, com certeza, e também da sociedade como um todo. E com relação ao pai e ao homem, né, a participação dele é fundamental. Bem como a Roseli disse bem, ele não pode ir lá amamentar porque, né, ele não tem os instrumentos para isso, né? Mas ele pode sim participar da amamentação. E quando às vezes as pessoas dizem, eu vou ajudar, eu digo, olha, é mais do que uma ajuda, gente. Vocês, como casal, como família, vocês têm que discutir e compartilhar, tá? Compartilhar. Não é só ajuda, é isso. Compartilhamento, inclusive das tarefas domésticas. Que a mulher, a amamentação, ela exige muito da mulher, né? Ela exige, principalmente bebês menorzinhos, que mamam com mais frequência, então exige tempo, exige energia. Então, isso tudo tem que ser muito discutido, sabe? Com a rede, que rede que essa mulher tem, a rede de apoio, e discutir com o homem como nós vamos compartilhar essa experiência.
1: Roseli, a doutora Elza falou sobre a importância da sociedade, né? Uhum. E aí eu vou te provocar com um assunto que você sempre fala. As empresas, por exemplo, a gente tem uma licença maternidade que, como a gente já viu, não engloba todo o período da amamentação, as mulheres voltam ao trabalho e muitas não são adaptadas, não tem aquele espaço reservado, preservado para que ela possa tirar o leite, ou que tenha, né, que leve o seu bebê para que possa fazer essa amamentação no local. Essas pequenas mudanças são muito significativas. A gente fala de uma pequena mudança na estrutura da empresa, mas com um impacto muito grande, né?
0: Muito. Precisamos de políticas públicas que façam com que as empresas tenham a obrigação, e não apenas obrigação de fazer a coisa, moral, ética, né, de oferecer essa possibilidade de o bebê crescer de forma saudável. Né? Quer dizer, a mãe volta do período de licença antes dos 6 meses, que a amamentação deveria ser exclusiva. E como faz, gente? Então é importante, né, que nesse momento a gente vive um período aí pré-eleitoral, muita, vamos defender a família. Como que se defende a família? Com políticas públicas e com empresas que, lembrem-se, né, que há muitas mulheres, né, no seu quadro de funcionários que têm filhos e de vez em quando elas precisam se dedicar aos filhos. Isso não prejudica o trabalho, ao contrário do que muita gente diz.
1: Ao contrário, traz tranquilidade para que ela possa trabalhar com produtividade, com atenção naquele momento.
0: Exatamente.
1: A nossa pausa é rápida, a gente volta já já, não sai daí. Esse papo tá bom demais, está muito esclarecedor. Então participe. Nosso e-mail é seusfilhos@bandnewsfm.com.br.
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0: A polícia abre um inquérito para investigar um caso de injúria racial contra o atacante Vinícius Júnior. Detalhes que chegam com Daniel Nascimento.
1: Polícia Civil do Rio instaurou um inquérito para investigar um caso de injúria racial contra o atacante Vinícius Júnior no dia 16 de abril, após a partida do Real Madrid contra o Bayern de Munique, pelas quartas de final da Liga dos Campeões da Europa. O procedimento foi instaurado pela Delegacia de Crimes Raciais e Delitos de Intolerância, após denúncia encaminhada pelo Ministério Público de um comentário no Instagram de torcedores da equipe alemã. A postagem faz uma referência a um atrito entre Vinícius Júnior e o meia alemão Joshua Kimmich. Na postagem é possível ver um comentário com os dizeres, abre aspas, depois não quer ser chamado de macaco, fecha aspas. Procurada, a Polícia Civil informou que expediu um ofício para a Meta, para conseguir dados cadastrais do perfil responsável pela conta. A reportagem aguarda um posicionamento da Meta sobre o caso.
0: Uma operação contra o crime organizado cumpre 68 mandados judiciais no Ceará, Piauí e Goiás. Quem traz mais informações é a Melina Mello.
2: Uma operação contra o crime organizado cumpriu 68 mandados judiciais no Ceará, Piauí e Goiás. A ofensiva investiga organização criminosa, tráfico de drogas, lavagem de dinheiro e ocultação de patrimônio. Foram cumpridos 28 mandados de prisão, 26 de busca e apreensão e bloqueados mais de 18 milhões de reais em bens e valores. Durante a ação, um homem também foi preso por suspeita de envolvimento no assassinato de um policial civil em Granja em 2023.
0: O homem preso por se masturbar na academia de um condomínio da Bahia é transferido para o conjunto penal. Informações com a Verena Veloso.
3: O homem preso por importunação sexual, após ser flagrado se masturbando na academia de um condomínio em Feira de Santana, é transferido para o conjunto penal do município, que fica no centro-norte baiano. Pedro Henrique Salles, de 21 anos, segue à disposição da justiça. A transferência dele para a unidade prisional foi confirmada pela Secretaria de Administração Penitenciária e Ressocialização. Ele foi indiciado pela Polícia Civil, que concluiu o inquérito na última sexta-feira. O Ministério Público informou que o caso está sob sigilo e que ainda não ofereceu denúncia.
0: E tem destaque do Santos, chegando agora com Yuri Queiroga.
4: O Santos se reapresenta após a classificação para as quartas de final da Copa do Brasil e terá pelo menos 3 desfalques para enfrentar o Atlético Paranaense pelo Brasileirão. O zagueiro Lucas Veríssimo, que já desfalcou o time na vitória sobre o Remo na terça-feira, continua fora por causa de uma lesão muscular na panturrilha. O lateral direito Igor Vinícius segue com lombalgia e não deve jogar. O atacante Neymar tomou o terceiro cartão amarelo contra a Chapecoense há 2 semanas e está suspenso. Ainda há uma dúvida sobre a evolução do volante Gustavo em recuperação de uma lesão muscular. Santos e Atlético Paranaense jogam neste domingo às 18h30 da tarde na Vila Belmiro.

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0: Amamentação, aleitamento materno, são assuntos que estamos discutindo aqui no programa Seus Filhos, o acolhimento das mães, a participação da sociedade, tudo isso é o foco do programa Seus Filhos de hoje. Eu, Thaís Dias, estou por aqui, Roseli Saião também, e conosco uma referência internacional nesse assunto, no aleitamento materno, professora, pediatra, pesquisadora, Elza Regina Justo Giuliani. E eu queria já trazer para essa conversa aquela ideia, né, da amamentação. Doutora Elza, quando a senhora falou assim, tem o prazo, tem a adaptação e tem o momento. Muita gente fala, mas tem aquele momento em que o filho faz o peito de chupeta. Aí tem que tirar, não tem jeito, fica ali, mas não sai mais nada. É só para ficar perto da mãe. Mas às vezes ficar perto da mãe faz toda a diferença para esse filho também. Como é que a gente sabe que chegou o momento que a criança não quer mais? É simplesmente esperar ela largar e não querer?
1: Eu não sei se tu tá te referindo a uma mamada em si.
0: Não, ou a amamentação, de uma maneira geral. Depois de passar dos 6 meses de exclusividade, aquele ponto que a gente sabe, olha, meu bebê não quer mais continuar no aleitamento materno, acho que a introdução alimentar já tirou um pouco desse interesse. Como é que a gente sabe que é para continuar ou não? Porque a gente fala muito, né, dessa questão do desmame. Como é que eu sei o momento exato?
1: Pois é. Assim, deixa eu contextualizar, né? Na espécie humana, tá? Bom, a espécie, o humano é a única espécie cujo desmame não é instintivo, né? Para todas as espécies, os períodos são pré-determinados, e a humana não, ela faz a opção, né? Até porque ela tem substitutos, ela faz a opção de amamentar ou não. Mas assim, e é uma pergunta que se faz. A amamentação na espécie humana, qual seria a expectativa da espécie? Né? Então, tem muitas pesquisas, varia muito. Mas assim, de uma maneira geral, se acredita que a amamentação na espécie humana teria uma duração entre 2 e 3 anos de idade. E é interessante que muitas crianças, quando a amamentação ela se dá assim, de uma forma tranquila, natural, é normal que a mulher, com o passar do tempo, ela também perde o interesse em amamentar, assim como a criança. Porque o universo da criança, com o tempo, ele vai se ampliando muito. A mama deixa de ser, né, a única coisa para a criança. Então, diversifica muito e ela também vai perdendo interesse. E isso ocorre, claro, a mãe também começa a dar sinais, né? Que também já está perdendo interesse e tal. Em princípio, isso acontece, né, em média, não estou dizendo que isso não possa acontecer depois ou antes, entre 2 e 3 anos de idade, tá? Então, assim, é uma coisa natural, a criança começa a amamentar cada vez menos e aí, às vezes, a mãe, se não oferece o peito, a criança também não pede. E, então, é assim, né? Tem algumas situações que daí aí a gente tem que ver o que está acontecendo, que a criança passa a recusar a mama, não quer mais a mama, né? Às vezes, por exemplo, acontece isso numa gravidez, às vezes, muitas vezes nem a mulher sabe que está grávida, né? E a criança começa porque muda o sabor do leite. E às vezes a criança também percebe já alguma alteração na mãe, então muitas vezes acaba desmamando, recusando, né? Enfim, mas então, assim, cada caso é um caso. Eu acho que naturalmente o que digamos assim que é o mais natural é a criança diminuir progressivamente o seu interesse, até que chega um ponto assim que a mãe também não oferece, a criança também não pede, e quando se viu, desmamou.
0: Vamos agora ouvir a Vanessa Mestre, que é mãe de 2 filhos, e ela fala um pouquinho da experiência dela com a amamentação.
2: Sou mãe da Helena, de 2 anos e 4 meses, do Thiago, que está com 4 meses e meio. Eu não sabia o que esperar da amamentação, então eu aprendi muito com uma consultora. As duas experiências, as duas primeiras semanas, foram as mais difíceis, onde o peito ainda está se habituando. Depois, tudo fluiu. Eu tive o privilégio de amamentar a Helena até ela completar 1 ano e 10 dias, quando ela mesma decidiu que ela não queria mais. E com o Thiago, eu sigo amamentando entre um atendimento online e outro. Isso é uma sorte da minha profissão. Eu acredito que o vínculo da amamentação, né, ali os olhos nos olhos, o carinho que a criança vai fazendo na gente, isso não tem preço, isso não tem igual. É muito bom, né? Mas pode ser duro, com as dores e com as madrugadas solitárias. Mesmo assim, para quem tem o privilégio e a sorte de amamentar, aproveite esse momento e essa oportunidade de inundar o seu bebê de imunidade. Mas para quem não pode ou não consegue, tá tudo bem, acalma seu coração. Isso é necessário, peça ajuda. Tem outras diversas formas de maternar.
0: Acalma o coração, eu achei maravilhoso dela trazer, porque a gente se julga muito, né? O tempo todo. Então, se eu não conseguir amamentar ou se eu precisei usar a fórmula por algum motivo, e eu vou perguntar já sobre isso para a doutora Elza, a gente fica, eu sou menos mãe, né? Dá aquela sensação de que eu não fui mãe na minha plenitude porque eu não dei conta disso. Não é assim, né, Roselia? Vamos acalmar esses corações?
3: Mais uma culpa, né, pro meu cartão de débito. Não, gente, vamos com calma mesmo, porque, como eu disse anteriormente, todos nós temos nossos limites. E os nossos limites não são iguais, né? Inclusive, os nossos limites mudam, né, durante um tempo. Hoje a gente é de um jeito, mas daqui 2 meses eu sou totalmente diferente já. E, portanto, meus limites também mudaram junto com a minha transformação. Então, é preciso que a gente abdique, renuncie a essa ideia da mãe perfeita, que começa com a amamentação. Aliás, começa antes, né? Começa na gravidez, no parto, tudo idealizado. Não existe, gente, né? Isso é conto de fadas. Então, a gente pode brincar de contar histórias, mas fazer a nossa história tem que ser contando com a realidade. É isso que é necessário. E de novo, eu vou repetir algo, né? Que eu falei, ela falou, sem julgamento, sem auto-julgamento, né?
0: E essa é uma questão, doutora Elza, eu ouço muito das mães de recém-nascidos assim, não, mas eu não posso dar fórmula de jeito nenhum. Aí as outras dizendo, não, mas eu dei fórmula imediatamente. Aí quem tá ali no meio fica, meu Deus, mas é pra dar fórmula. O meu médico disse que não, estritamente não. O outro disse que sim, porque eu não tô dando conta de fazer isso sozinha. Há aqueles que recorrem à doação do banco de leite materno. Eu tive essa experiência de doar e é muito fácil. Você tira esse excedente e você guarda e eles vão buscar em casa. Muitos desses bancos públicos vão na sua casa buscar, vão deixar esses materiais já esterilizados. Então, é muito simples. É fundamental ter informação. O que pode, como pode, doutora?
1: Tu estás te referindo à doação?
0: E essa questão da fórmula, pode ou não pode, depende da indicação do médico, a alternativa que seria a doação do leite materno, quando que isso é viável?
1: Não existe essa coisa de pode, não pode. Existe já não pode. Cada caso, como eu já comentei aqui, é um caso único, né? É óbvio, assim, que só o ponto de vista de saúde, o ideal é evitar o uso de fórmulas, principalmente no início da amamentação, porque isso realmente pode atrapalhar. Mas eu estou falando em evitar, gente, tá? É claro que tem muitas circunstâncias e que é necessário, vai fazer bem, está indicado o uso da fórmula. O que eu quero dizer, sim, é que cada caso é um caso, não existe essa questão de não pode, ou tem que ser assim, ou tem que ser assado, vai depender do momento. Então, é importante aí contar com um profissional, né, que vai conversar bastante, vai avaliar junto com a família, mas é muito importante, gente, a decisão final sempre é da mulher.
0: Eu lembro, eu tive uma mãe de leite. A minha mãe ficou muito doente, tomando uma medicação, não pôde amamentar. E uma amiga que tinha tido bebê há poucos meses, acabava me amamentando também. Algumas pessoas não têm essa possibilidade, né? E recorrem aos bancos de leite materno. Queria que a senhora falasse da importância da doação e de conscientização mesmo, de que há essa possibilidade.
1: Isso. Bom, é muito importante, sem dúvida nenhuma, né? Porque esse leite doado salva muita gente, muita criança, né? O banco, é importante assim que esse leite que ele é doado, infelizmente, não se tem para todas as crianças. Né? A demanda é muito maior do que a oferta. Então, esse leite, ele é basicamente ofertado para aqueles recém-nascidos, a grande maioria prematurinhos, ou então bebês assim, gravemente enfermos. Tá? Infelizmente, nós não temos uma mãe, não conseguiu uma mãe de uma criança saudável, com bom peso, que nasceu bem, não pode amamentar por alguma razão, mas infelizmente ela não pode contar com os bancos de leite, porque não há, os bancos priorizam aquelas crianças que mais necessitam, que são as crianças prematuras e as crianças doentes. Tá? A questão do doar, eu acho assim, que existe muita desinformação, né? Muitas pessoas acham que é muito difícil, que imagina se elas vão ter leite. As pessoas precisam entender que a produção do leite das mulheres vai depender do quanto de leite que é consumido. Por isso é que as mulheres mães de gêmeos conseguem amamentar plenamente os dois bebês, se assim elas os desejarem. Elas têm capacidade biológica para isso. É a mesma coisa para doação. Se tu tá acostumado de, além de suprir todo o leite que o seu filho precisa, ela tiver o hábito de tirar o leite, de extrair o seu leite diariamente, ela vai produzir leite para amamentar o seu bebê e também para doar, né? Então, como é que eu vou te dizer? Eu acho assim que é um ato de muita generosidade, né? Assim como a doação de sangue, né? Assim como a doação de sangue é. No Brasil, não é proibido comercializar, então não envolve de jeito nenhum tipo de lucro para ninguém, é doação mesmo. Eu acho que falta muita informação para as mulheres, porque tem pessoas que às vezes tiram o excesso de leite, porque o excesso de leite vai causar desconforto, enfim.
0: Alimento para o corpo, mas para a alma também é importante reforçar, né? E olha, eu reforço aqui, coloca banco de leite, doação, porque você vai ter uma rede enorme, né? Principalmente a rede pública está muito acostumada a fazer essa conscientização. Há esses pontos de coleta na sua casa. A gente sabe que há uma dificuldade para algumas mães, né? De saírem de casa para irem entregar. Então, há essa entrega dos equipamentos já esterilizados. Depois, o recolhimento desse leite é muito bacana. Procura a informação, porque vale a pena realmente esse ato de, como disse, né, a doutora, de solidariedade. Quero agradecer a toda a equipe, né, que esteve conosco para colocar esse programa no ar, muito informativo, reforçando aqui, olha, a produção da Beatriz Alencar, a produção aqui do nosso estúdio, do Rafael Henrique, a edição do Pedro Salles e a sonorização do José Antônio de Araújo. É um tema que vale a pena você compartilhar. A gente está com uma das maiores referências no país e fora do país também. Por isso, fica aqui a nossa dica. Passa no nosso site, no nosso canal no YouTube ou também nos principais tocadores de áudio. Compartilhe à vontade, ouça quantas vezes quiser esse programa, porque vai ficar disponível para você. E se ficou com alguma dúvida, mande para o nosso e-mail, seusfilhos@bandnewsfm.com.br. Quero agradecer a doutora Elza Regina Justo Giuliani. Muito obrigado pelos esclarecimentos e fica o convite para que a gente possa conversar em outras oportunidades.
1: Olha, eu que agradeço imensamente essa oportunidade, né, de falar aqui sobre um tema que é muito importante, né? Sem dúvida nenhuma, existe muita desinformação. E também, assim, né, tirar dúvidas, culpas, falar sobre isso, né, que eu acho que daí deixa tudo muito mais leve para todo mundo.
0: Eu adorei essa frase, tirar dúvidas e culpas. Isso que é o propósito do nosso programa aqui, Os Seus Filhos. E ela que sempre ajuda a tirar as culpas, tirar as dúvidas. Um beijo para você, Roseli.
3: Outro beijo para você, muito carinho para quem nos acompanha.
0: E continue ligado, porque Os Seus Filhos você só ouve aqui na Band News FM.

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1: Duas horas, 8 minutos pelo horário de Brasília. Na sequência, vem aí a reprise do É da Coisa com Reinaldo Azevedo.
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0: Começa agora para todo o Brasil mais uma edição de O É da Coisa. E se a coisa parece confusa, atrapalhada, vem para cá que a gente desconfunde, desatrapalha. Milhões de pessoas acompanham o programa pelo Tile, pela Band News TV, pela LG Channels, TCL Channel, Samsung TV Plus, canal 2043 e, como dizemos sempre, na mais importante de todos os lugares, fonte de radiação de sabedorias ancestrais. Vólio Bene, onde mais?
1: Na caverna do Inhudo, sempre.
0: Na caverna do Inhudo, em Dois Córregos, é, obviamente, né? É, nós começamos aí, boa noite, Isa, boa noite, Vólio Bene.
2: Boa noite.
0: Nós começamos aí com o Samba do Crioulo Doido, do Stanislau Ponte Preta, o jornalista Sérgio Porto, né? Uma brincadeira que ele fez em 1966, né? É, porque ele tá ironizando aí, porque às vezes assim, a gente pega enredo de escola de samba, sabe como é, né, Vale Bem? Uma coisa leva a outra.
1: Invariavelmente.
0: Uma coisa leva a outra. Aí ele falou, olha, falaram que tem que ser tema histórico. Aí ele diz, o cara foi fazer, falou, ah, tá, eu aprendi muita coisa, fiz. Mas aí falaram, conjuntura. Ele falou, ih, conjuntura? Aí ele fez o samba doidão. Nada faz sentido. É uma homenagem que eu presto ao candidato Romeu Zema do Novo, que concedeu, participou de uma sabatina na Globo News. Eu raramente, assim, chegaram coisas, eu vi alguns trechos, é encantador, Vale o Bem, é encantador, porque o autor aqui deste samba que acabamos de ouvir, não conseguiu ser tão doidão. Não conseguiu falar tanta porcaria junta ao mesmo tempo agora, né? Nós vamos ver isso ainda hoje, né? Que, assim, e depois aí muita gente fica perguntando, nossa, mas por que que não emplaca alguém de centro? Alguém, primeiro que ele não é de centro, e segundo, que bem, ninguém entende nada, né? Com justa razão, nós vamos ver, né? Lembrando que Sérgio Porto é o autor dos Imortais, 3 edições do FEBEAPA, Festival de Besteiras, que assola o país. Vocês encontram ainda em sebo. Uma edição em 66, uma em 67 e outra em 68. Na de 66, o Vólio Bene tem, Isa, uma das coisas mais espetaculares que um agente do DOPS baixou no Teatro Municipal de São Paulo em 1965. Onde estava sendo apresentada a peça Electra, do Sófocles. Eles acharam que a peça era subversiva. Sim. E apareceram lá para aprender Sófocles.
1: Conseguiram?
0: Não conseguiram, porque o Sófocles, como ele era de 496 antes de Cristo, ficou
2: um pouquinho complicado.
0: É, né? E as edições são impagáveis, né? E nós temos, né? Sérgio Porto era engraçadíssimo, né? O Stanislau Ponte Preta. Ó, tem muita coisa aqui, nós vamos, fica aí com a gente que vocês vão se divertir. Olha, deixa eu dizer uma coisa pra vocês, esse negócio de que eu não falo com o Trump, eu falo com o Trump. Mas eu preciso, vai bem, é preciso que a gente fale, mas fale sobre duas pernas, né? Não sobre quatro apoios. Nem como uma vez o Tarcísio recomendou pra mim, vai lá Lula, senta com ele. Eu disse, não vou, não posso. Eu tô muito ocupado, não posso fazer isso, eu tenho que ser uma outra conversa. Vamos ouvir, e eu quero, esse programa gosta de livros. Ah, gosta de livros, de peça de teatro, eu vou recomendar aqui um texto maravilhoso. Eu até comentei hoje de manhã, né? Lembrei o texto, né? Tenho aqui lindinho de tudo. Depois eu vou mandar para os meninos, vocês não acharem, mas é uma beleza. Mandar não o meu exemplar, né? Posso até escanear e mandar. Okay, né? Mas vamos lá. O que é que o Lula falou? Vai.
3: O presidente Lula afirmou que pretende conversar com o presidente dos Estados Unidos, Donald Trump, para defender uma reunião entre eles em busca de uma saída negociada para a crise diplomática. Essa declaração foi dada ainda ontem na entrevista aos canais Meteoro Brasil e Os Três Elementos no YouTube. A gente trouxe um trecho dessa entrevista ontem. Lula falou sobre a possibilidade, após o governo americano revogar o visto da embaixadora do Brasil em Washington, Maria Luísa Viotti. Ao defender uma retomada do diálogo entre grandes potências mundiais, principalmente no âmbito do Conselho de Segurança da ONU, o presidente disse que já procurou os líderes da China e da Rússia e que pretende fazer o mesmo com Trump. Vamos acompanhar.
4: A semana passada eu liguei para o Xi Jinping para falar da necessidade do Conselho de Segurança se reunir. Ontem eu falei com meu amigo Putin para ele se reunir. Vou falar com o Trump também. Eu liguei para isso, são cinco pessoas, cinco. Se reúnam, tomam café, uísque, vinho, qualquer coisa. Sabe? E se reúnam para decidir o que, que vai fazer com o mundo. Porque a guerra da Ucrânia, que era para acabar logo, já está há 5 anos. Os Estados Unidos matou o Khamenei, achando que tinha ganho a guerra. A guerra mal tinha começado. Agora, todos nós somos vítimas do cerco do petróleo no Estreito de Hormuz.
0: Bom, Valbeni, o que eu vou falar? O que eu vou falar, Isa? Eu só não vou dar tantas alternativas. Toma o uísque logo. De preferência single malt.
2: Sim.
0: Se pudesse ser um Glenfiddich de 19 anos,
2: aí é bom.
0: Que é daqueles que vocês vão me levar depois, quando eu tiver velhinho, né? Você já sabe, né?
2: Sim.
0: Porque eu tenho as filhas que vão cuidar de mim, porque é o destino das mulheres, serem cuidadoras, segundo o Flávio, né? Mas eu também quero homens cuidadores, né? E vocês vão levar. Então, toma um esquinho.
3: Uma petincha.
0: É, conversa. Tá certo, presidente, tá certo, presidente. E a agenda? Além desta agenda que é, que eu vou chamar uma agenda global, porque o fim da guerra interessa a todo mundo, é claro que o Lula tem outras coisas a falar com o Trump. E é aqui que daqui a pouco eu vou sugerir livrinhos para vocês. Mas vamos fazer o seguinte, daqui a pouquinho. Vamos, qual é a pauta? Pauta Lula-Trump. Tarifa, visto, guerra da Ucrânia, vai lá.
2: Aliados do presidente Lula avaliam que é preciso usar a oportunidade de uma eventual nova conversa com o presidente Donald Trump para tentar baixar a fervura na relação com o governo dos Estados Unidos. Informação é do Globo. Ontem, durante o encontro com o dirigente da Federação Pessoal Rede, no Palácio da Alvorada, Lula reforçou que vai tentar a agenda com Trump. Ainda não foi definido uma data. Ele também sinalizou que deve discutir temas como as tarifas que foram impostas aos produtos brasileiros, vistos cassados de autoridades brasileiras, inclusive o caso da embaixadora em Washington. Além disso, Lula demonstrou interesse em abordar negociações para o fim da guerra na Ucrânia e possíveis mudanças no Conselho de Segurança da ONU.
0: Exatamente. Então, nós vamos ter que conversar. Como é, faz sentido tirar o... Nós já falamos. Não faz menor sentido suspender o visto da embaixadora brasileira. E aqui... Bom, eu sou jornalista, mas eu fiz letras. Também fui professor durante muito tempo. Sempre que eu posso, eu uso as coisinhas que eu li, que eu leio. Ainda um pouquinho obcecado, né, Valdir? Olha aqui, tem um dramaturgo português que inclusive foi perseguido pela Santa Inquisição, o Gil Vicente.
5: Momento cultural.
0: Gil Vicente. Se você estuda letras, literatura, tal, literatura portuguesa, fala-se que ele é uma expressão do humanismo português, e aí teria que ver o que é humanismo. Enfim, não vou entrar nesses detalhes, mas ele faz peças de teatro, dramas, sempre muito bons, engraçados, né? Tem um deles que tem um lema que é o seguinte: mais vale asno que me carregue que cavalo que me derrube. A farsa de Inês Pereira. E tem este Alto da Lusitânia, que é brilhante. É brilhante isso. Que eu vou recomendar. Por que eu vou recomendar? Porque começou uma onda, já tratei disso ontem aqui um pouco, trato mais. Você dizer que a pessoa errada está errada, fica parecendo que é falta de isenção. Né? Só que às vezes o errado está errado. Você dizer que o errado está errado não quer dizer que você comprou um lado da briga. Porque senão daqui a pouco... Quando um homem espancar uma mulher, vai ter gente perguntando, mas o que ela fez? Temos de ouvir. O que ela fez para ser espancada? Pelo homem? Ah, vamos lá, Lady Godwin citou nazismo, já perdeu. Não, o próprio Godwin falou que não é assim. Ele deu entrevista. É, um advogado que disse, citou nazismo, já perdeu. Disse, não, calma. Puxa vida, os nazistas perseguiram os judeus, mas o que os judeus fizeram? E quem vai ouvir o lado deles, dos nazistas? Como, hein? No caso dos Estados Unidos... É, já vou falar do Gil Vicente. No caso dos Estados Unidos, Brasil ou Brasil, Argentina, eu andei lendo textos. Ah, todo mundo errado, que absurdo, agenda velha, todo mundo errado. O cara tem medo, a cara tem medo de, ao dizer que o Trump está errado, parecer que está defendendo o voto em Lula. Só que o Trump está errado. Faz tempo que ele está errado. Ele está errado desde desde 9 de julho do ano passado. O Brasil não fez nada para ter essas punições. Nada, zero. Assim como não fez nada, o Brasil sofreu provocações da Argentina. Eu li um editorial hoje, o editorial todo fala que o Brasil não fez coisa nenhuma, está sendo punido, mas sugere... Que puxa vida, também, né, esse Lula o quê? Ah, digam o que vocês teriam feito de melhor. O Flávio, eu sei o que é, a proposta de 84 páginas, entrega tudo. Eu não estou inventando a proposta de 84 páginas, a proposta de 84 páginas é dele, é pública. Lamento por quem não leu e opina sem ter lido, que é um vício. Olha, eu fumo ainda e vocês não devem fazer isso, livrem-se dessa desgraça. Mas tem um vício pior ainda, é comentar o que não leu. Falar qualquer coisa. É o que, Lula? Eu sou contra. Ah, então, aí vai, vomitório todo. Eu falo que eu li. A carta que ele mandou ao Rubio. Não tem empate nesse negócio. Decretar empate nisso não é isenção. Decretar empate nisso é se aliar com quem está errado. Assim como se alia com o espancador quem pergunta o que fez a mulher para ser espancada. Aí é se aliar com o errado. A simples pergunta é aliança com o errado. E o Gil Vicente? O Alto da Lusitânia. Ele faz uma coisa genial, meninos. Ele cria duas personagens que são personagens coletivas. Hein? É. Ele cria uma personagem, vale o bem, que chama Todo Mundo. Todo o Mundo. Um rico mercador que só se interessa por riquezas, vanglória, etc. E cria uma personagem humilde que chama Ninguém. Hã? São duas personagens coletivas. Uma é coletiva pela presença, né? Todo mundo. E outra também é coletivo, ninguém. Ainda que pela ausência, mas é coletivo. E ele vai fazendo uns jogos de palavras que são sensacionais. Titio tem a obra inteirinha do Gil Vicente aqui, que é maravilhosa. Aí, num dado momento, ele diz assim: Todo mundo é o mercador, né? Lembra? Aí dizem, todo mundo busca dinheiro e honra terrena. Porque afinal ele é... E ninguém busca virtude. Veja que o ninguém aí, se o ninguém é uma personagem, ele deixa de ser uma personagem. Passa a ser uma generalização. Todo mundo vive para enganar e mentir. E ninguém, Isa, sempre diz a verdade. O todo mundo quer apenas quem o louve, quem o elogie. E já ninguém prefere quem o repreenda, como o Santo Agostinho falava. E tem os demônios na peça que fazem uma espécie de juízo moral sobre o que acontece. E as peças do Gil Vicente sempre terminam com umas, com sentenças, né? Sentenças. E a sentença que termina essa peça é: o diabo conclui, né? O Dinato. Que todo mundo é mentiroso e ninguém diz a verdade. Gil Vicente, crítico dos costumes, do seu tempo, das elites, etc., faz essa peça em sentido crítico. Muitas vezes, o jornalismo tem de ser crítico, tem de ser analítico, tem de ser o quê. Agora, quando você parte do princípio que todo mundo é mentiroso e ninguém diz a verdade, sabe a quem esse juízo ajuda? Ao mentiroso. Se todo mundo é mentiroso, o mentiroso fala que ótimo. Mesmo quem diz a verdade passa por mentiroso. Se você diz que ninguém diz a verdade, aquele que não diz a verdade fala excelente. Quando você decreta o empate, quando não há empate, na relação do Brasil com os Estados Unidos, não há empate. Não há empate. O erro é deles. Erro não. A tentativa de tomar conta da economia brasileira, a tentativa de tomar conta das terras raras, a tentativa de tomar o PIX, está escrito. Isso não é teoria conspiratória. Ou não leram o relatório da USTR, do STR, o Escritório de Representação Comercial dos Estados Unidos. Tem de ler também. Senão começa aquela opinião de boca mole, que fala qualquer coisa. E falando qualquer coisa, fala, nossa, como eu sou independente, filho. Isso não é independência. Ou é má fé ou é ignorância. Ou é adesão a quem está errado. Deliberada. A menos que me apontem, escrevam, aliás, é outro convite que eu faço, também escrevam. Apontem os erros. Onde é que está? Que aí fica bom. O Gil Vicente, que deve ter mostrado aí, ele fica no alto, uma estátua do Gil Vicente, Teatro Nacional Dona Maria II, em Lisboa. Uma estátua linda, né? Teatro também. Depois tem, a gente botou o close aí do Gil Vicente, né, da estátua. E também uma capinha, não é a minha, porque não tá aqui. Eu nem procurei, na verdade. Cadê? É...

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0: superintendentes da Polícia Federal defendem a direção da corporação. Quem traz informações é o repórter Rafael Procópio.
1: Os 27 superintendentes regionais da Polícia Federal divulgaram uma nota conjunta nesta quinta-feira em apoio ao diretor-geral Andrei Rodrigues. No texto, eles defendem que a atuação da corporação é orientada pelo cumprimento da lei com base em provas e sem interferência de interesses pessoais. No documento, os chefes da PF também reafirmam o compromisso da instituição com a Constituição, a legalidade e o Estado Democrático de Direito. A nota é motivada pela tensão crescente entre a coordenação da PF, do diretor Andrei Rodrigues, e o gabinete do ministro André Mendonça, do STF, que é o principal nome em tudo que envolve as investigações sobre um rombo nas aposentadorias e benefícios do INSS. A situação começou a se deteriorar quando Mendonça determinou que todos os arquivos e informações coletadas pela corporação, inclusive os materiais brutos, fossem enviados diretamente para o gabinete do ministro. Essa determinação foi enviada ao Ministério da Justiça, no entanto, nunca foi cumprida totalmente. A desconfiança entre os dois lados, seja da PF, seja do Supremo, é de interferência no curso das investigações. Por outro lado, o Poder Executivo tenta diminuir a tensão. O Ministério da Justiça, por meio da interlocução da Advocacia Geral da União, vem promovendo conversas entre as partes. Reuniões entre o ministro da Justiça, Wellington César Lima e Silva, e o ministro André Mendonça, do STF, podem acontecer nos próximos dias.
0: O pai e a madrasta de uma criança que morreu com sinais de agressão e tortura são presos no Tocantins. Direto de Manaus, informações com a repórter Lívia Maciel.
2: A Polícia Civil investiga as circunstâncias da morte de Gustavo Veloso Feitosa, de 3 anos, morto com sinais de agressão e tortura em Palmas, no Tocantins. Os principais suspeitos são o pai da criança, o advogado Igor Gustavo Veloso de Souza, de 33 anos, e a madrasta Kathleen Moreira, de 23 anos. Eles foram presos na madrugada desta quinta-feira. Em coletiva de imprensa, hoje pela manhã, o delegado responsável pela investigação do caso, Eduardo Menezes, disse que as lesões anais e intestinais encontradas no corpo da criança são tratadas até o momento como parte de um contexto de extrema violência e tortura. As investigações vão continuar para elucidar o caso.
0: No sul do país, um adolescente ataca 3 professoras com uma faca e um facão em uma escola do Rio Grande do Sul. Detalhes que chegam com Henrique Tanja.
3: 3 professoras ficaram feridas após um ataque em uma escola em Rosário do Sul, no oeste do Rio Grande do Sul, na manhã desta quinta-feira. Um adolescente de 15 anos entrou na instituição com uma faca e um facão, escondidos na mochila, e atacou as vítimas. Uma das professoras foi atingida por golpes de faca e foi encaminhada ao hospital e já passa bem. O aluno foi contido ainda dentro da escola e apreendido em flagrante. Outra professora ficou ferida por estilhaços de vidro durante a confusão e uma terceira foi atingida por um golpe de facão, mas não sofreu cortes. Um estudante também teve ferimentos leves ao fugir da escola.
0: Nos destaques do noticiário internacional, o número de mortos por ebola na República Democrática do Congo ultrapassa 1.400, com mais de 3 mil casos confirmados, isso desde o início do surto em abril. A epidemia é considerada a terceira pior da história causada pelo vírus. A taxa de letalidade está em quase 44%. Em apenas 10 dias, o número de infecções aumentou em mais de 1.000 casos, sugerindo um ritmo acelerado de contágio. A doença não tem vacina e nem tratamento específico aprovado. E tem destaque do Palmeiras, chegando agora na nossa programação com a Aline Fanelli.
4: O Palmeiras renova o contrato com o zagueiro Murilo até dezembro de 2029. O vínculo anterior era válido até o fim de 2027. O camisa 26 tem 29 anos e é o 5º zagueiro com mais títulos conquistados pelo Verdão, com 8 taças desde o início de 2022, quando ele chegou ao time. Com 234 jogos, Murilo é o 4º maior zagueiro artilheiro da história do Palmeiras, com 24 gols. Em 2022, ele balançou a rede 11 vezes e se tornou o zagueiro com mais gols pelo Alviverde em uma única temporada, ao lado de Gustavo Gomes e seguido por Júnior Baiano, que marcou 10 gols em 1999.
5: Sexta-feira, a frente fria avança pelo sul e sudeste do Brasil. O maior alerta passa a ser o vento, com rajadas que podem ultrapassar os 90 quilômetros por hora no Rio Grande do Sul e também em áreas do litoral de São Paulo e do Rio de Janeiro. A chuva continua sobre o sul e avança para parte do estado de São Paulo e também do centro-oeste, atingindo mais precisamente o estado do Mato Grosso do Sul, também com previsão para temporais e rajadas de vento que podem se intensificar. No fim de semana, o ciclone se afasta para o oceano, mas uma massa de ar polar avança sobre o sul do país. As temperaturas caem bastante, com chance de geada em áreas do Rio Grande do Sul. Ainda haverá risco de chuva no leste de São Paulo durante o sábado, enquanto no domingo terá tempo mais firme e grande parte das regiões do sul e do sudeste com manhãs mais frias. Aline Araújo, da Clima Tempo.
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0: Amamentar é saúde, é afeto, é criação de vínculo. E é sobre isso que a gente fala agora no programa Seus Filhos de hoje. Mas na vida real, nem sempre é tão simples e fácil quanto parece. E a gente vai falar também sobre essas dificuldades no caminho, sobre a importância da conscientização, de uma rede de apoio e também, por que não, da doação do leite materno. Tudo isso no nosso programa a partir de agora. Eu, Thaís Dias, sigo na sua companhia e ela também, sempre comigo por aqui, Roseli Sayão. Tudo bem, Roseli?
1: Tudo bem, Thaís.
0: E olha, hoje temos uma convidada especial para nos acompanhar ao longo desse programa, trazendo esclarecimentos. É uma das principais referências nesse assunto aqui no país, mas fora também. Quero apresentar aqui a nossa companheira de hoje também, médica, pediatra, pesquisadora, professora Elza Regina Justo Giuliani. Ela que tem a especialização principalmente na saúde materno-infantil, com foco no aleitamento materno e bancos de leite humano. Nossa, que prazer, que honra ter você aqui com a gente, Elza.
2: Muito obrigada, eu que agradeço o convite.
0: Eu queria começar falando principalmente, Elza, da questão prática. A gente tem muitas dúvidas, né? Ah, mas até quando eu tenho que amamentar? O aleitamento materno exclusivo, ele é recomendado 6 meses, 4 meses, e quando eu volto a trabalhar? Fala um pouquinho pra gente sobre o que é, de fato, a recomendação para quem está amamentando.
2: Muito bem. A recomendação internacional atual é de aleitamento materno até 2 anos ou mais, sendo exclusivo, ou seja, só o leite do peito, sem mais nada, nos primeiros 6 meses. Agora, é muito importante lembrar que eu falei que é 2 anos ou mais. Não existe uma data limite máxima para a duração da amamentação.
0: Agora, eu queria trazer, eu estava aqui dando uma olhada, duas mães que falam das suas experiências com o aleitamento. Eu acho que se tem uma questão que gera realmente uma expectativa muito grande quando a gente descobre que vai ser mãe, é a amamentação, né? A gente fica esperando aquele momento de criação de vínculo. E a gente começa ouvindo um pouco da experiência da Fernanda Paiva, e ela faz um desabafo sobre esse assunto.
3: Mesmo tendo me dedicado bastante ao estudo da amamentação antes do meu filho nascer, depois que ele nasceu, que eu fui para a prática, eu descobri que a dificuldade podia ser muito maior do que eu imaginava. Eu sofri com diversos episódios de mastites diferentes e segui amamentando apenas por saber a importância da amamentação, tanto para o bebê quanto para mim. As dificuldades foram imensas e muitas não dependiam só de mim, dependiam de vários outros fatores externos.
0: A gente tem a palavra também da Viviane Moura.
4: Então, durante a minha gestação, eu acreditava que amamentar era algo natural, era algo que acontecia, que fluía, mas no 4º dia do nascimento da minha neném, eu tive muitas lacerações, eu não conseguia fechar o sutiã, eu sentia muita dor, a ponto disso me causar angústia, ansiedade, pelo simples fato de imaginar que ela estava chegando perto da hora de mamar. Isso veio melhorar alguns dias posteriores, quando eu fiz uma consultoria de amamentação, e ela me acalmou, me ensinou a pega correta. Ainda fiquei aí cerca de 1 mês sentindo algumas dores, mas consegui amamentar a minha bebê até 1 ano. Ela parou naturalmente, né? Não teve nenhuma transição compulsória. Foi um processo muito difícil, ainda senti dores por muito tempo, mas com a orientação correta, isso conseguiu ser mudado e se tornou, sim, prazeroso. Um momento de conexão comigo, da minha filha comigo.
0: Eu vi esses dois depoimentos, voltei lá, né, nos momentos iniciais da minha conexão com a minha filha mais velha, que foi muito difícil, assim, eu vivi muito essa realidade. E eu quero daqui a pouquinho falar sobre essas questões das dores, do pedido de ajuda, mas antes, Roseli, dessa ideia de expectativa versus realidade quando o assunto é amamentação. Para algumas mulheres é realmente muito fácil, é natural, é tranquilo e o vínculo é imediato, a amamentação é rápida, mas para outras é muito difícil, como a gente ouviu. E aí?
1: Quando a gente tem filhos, e a gente sempre idealiza, né? Ah, mas vai ser isso, vai ser assim, vai ser assado, vai ser perfeito. Isso chama-se idealização. E é por isso que não existe, porque é uma ideia, né? Não passa disso. Então, o que a gente tem que fazer é, assim, tomar banho de realidade diariamente. E quem faz a gente tomar banho de realidade é o nosso filho e nossa filha. Comigo, né, foi a experiência oposta à sua. A minha primeira filha, nossa, eu pensava assim, mas é isso que é amamentar? Ela veio com muita fome e sugava bonito. Eu não sentia dor nenhuma, não aconteceu nada, né? E eu achava aquilo maravilhoso. Quando alguém me dizia que era difícil, eu ficava desconfiada, né? Eu falava assim, ah, mas por que que é difícil? Até que veio meu segundo filho. Aí eu tinha dores, tinha cortes. Naquela época, muito antes, tinha poucos recursos, né? Os médicos não ligavam muito para isso, não. Então, ele tem quase 50 anos já. Então, a criança não pegava, não tinha pega. E eu ficava pensando, mas o que que eu estou errando? Né? Não há erro, não há falha, né? A gente tem que insistir até onde a gente dá. Chegou num ponto que não dá, não vai ser bom para a criança, não vai ser bom para mim. Tem a possibilidade de pegar o leite sem ser a criança sugando. E tem também os bancos, né, de leite materno. Gente, a gente tem alguns limites. E a gente tem que aprender a reconhecer e aceitar.
0: Eu queria ouvir um pouco a doutora Elza, até porque quando a gente fala, né, de dificuldades para amamentação, por mais que a gente estude, na hora, né, que começa a dor e que começa aquela angústia, se eu não me engano, foi a Viviane, ela falou assim, eu tinha crise de ansiedade, porque eu sabia que estava chegando a hora da amamentação. Aí a gente fica perdido. Ai, não, porque coloca a compressa quente. Não, mas é compressa fria. Ai, mas procura a emergência. Não, mas vai no pediatra. A gente fica sem saber o que fazer. E aí eu queria, de quem entende do assunto, o que fazer nessa hora?
2: A amamentação é uma experiência... É uma experiência única, tá? Então, uma mãe com dois, três filhos, vai amamentar dois, três filhos, ela vai ter duas, três experiências diferentes, tá? Ela pode, assim como a Roseli falou, ela pode ter problemas com alguns e com outros nada, porque depende de muitos fatores. Fatores emocionais, fatores anatômicos, características da mulher naquele momento, o entorno todo, o apoio, a rede de apoio, o apoio profissional que essa pessoa tem, características da criança, até a personalidade da criança influencia. Então, são muitos fatores. Por isso, assim, cada dupla mãe-bebê em amamentação é única, então cada caso ele tem que ser visto de uma maneira individual. Com relação ao que a Viviane falou das dores, nós avançamos muito no conhecimento nas últimas décadas. Eu também tive filho 40 anos atrás e a gente não conhecia. Eu também amamentei com dor, toda com fissuras, né? A gente não conhecia, não tinha o conhecimento de que dependendo de como a criança pega a mama, a gente pode evitar traumas mamilares. E tem outros problemas, às vezes língua presa. Então, enfim... Hoje em dia, o nosso conhecimento ampliou muito. Então, nós temos condições, hoje em dia, de prevenir muitas dificuldades, tá? Então, eu acho que isso é uma coisa boa. E eu acho que outro aspecto que eu gostaria de comentar é que a Roseli falou, né? As pessoas idealizam, romantismo. Ah, amamentar é muito lindo, é um ato de amor maravilhoso, né? E nem sempre é assim. Nem sempre. A mulher pode ter dificuldades dos mais diferentes níveis, né? Como eu falei para vocês, outra coisa que sim que é muito comum são aspectos emocionais, a depressão pós-parto. Então, tudo isso pode dificultar, mas eu acho que a boa notícia é que hoje em dia nós temos muito mais conhecimento, os profissionais estão muito mais bem preparados para apoiarem as mulheres, principalmente aquelas com dificuldades, e ajudá-las a superar essas dificuldades, né? Se esse for o desejo da mulher, né? De amamentar.
0: Importante a gente trazer isso e a gente vai falar desses aspectos, inclusive da saúde mental, que impactam a amamentação ainda no programa Seus Filhos hoje. Mas eu queria te ouvir, Roseli, porque tem sempre muito julgamento, né? Principalmente quando a gente fala de maternidade, e com o aleitamento materno não é diferente. Uhum. Tem o julgamento se você está amamentando em público, tem o julgamento se você consegue amamentar sem sentir dor, se você consegue amamentar o seu filho. Ah, mas você dá a mamadeira e tem sempre um dedo apontado e muito pouco acolhimento. A gente precisa acolher mais, né? E julgar menos.
1: Exato. Há uma dificuldade entre as mulheres, né? De aceitação da diferença. É, todo mundo precisa ser igual a minha mãe, igual a mim, igual as mulheres que eu acho que são legais. É, quem não é desse jeito, pronto. É julgamento, julgamento, julgamento. A gente precisaria criar uma rede de apoio entre nós mulheres. Muitos problemas poderiam ser prevenidos se a gente tivesse essa rede de apoio feminina, né? Mas a gente ainda tropeça com algumas dificuldades. É muito importante que a gente pare de julgar. Olhe para a gente mesmo, primeiramente, né? Eu me lembro, quando eu acabei de falar, né, na primeira amamentação da primeira filha, que era tudo lindo e maravilhoso, e eu estranhava quando alguém reclamava. Mas aquele estranhamento ficava comigo, né? Mas certamente eu estranhava. Só com a minha segunda experiência é que eu passei a entender, a ter mais empatia, né? Com as mulheres que não conseguiam. Porque eu percebi que havia uma dificuldade real. Então, assim, vamos... isso já faz mais de 50 anos. Muito conhecimento, muita coisa acumulada, né? E viva a ciência que produz esse conhecimento. Então, hoje a gente precisa aproveitar isso e aproveitar as experiências anteriores para ter mais empatia e menos juiz. Gente, não precisa de juiz, não, porque a gente já é o nosso próprio juiz, né?
0: É verdade.
1: A mulher nasce o filho, ela já nasce a culpa junto. Então, vamos com calma, vamos, assim, ser mais... solidárias umas com as outras.
0: A nossa pausa é rápida no programa Seus Filhos. A gente volta já já para falar mais sobre o aleitamento materno, sobre essa criação de vínculos, sobre doação de leite materno também. Fica por aí, a gente volta em instantes.
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6: O nosso ouvinte Lucas Martelli, de Piracicaba, faz a seguinte pergunta. Manu, toda joaninha faz bem para as plantas? Lucas, na maior parte das vezes a gente pode dizer que sim. Se elas não fazem bem, elas não fazem mal. Mas as que fazem bem, fazem muito bem, Lucas. Sabe por quê? Porque muitas espécies de joaninhas se alimentam de pulgões e cochonilhas e outros insetos que atacam as plantas. Elas são vorazes. Elas comem um pulgão atrás do outro e uma única joaninha pode consumir milhares de pulgões ao longo de sua vida. Então, assim, elas realmente fazem esse controle. Tanto que tem algumas cidades, tanto aqui do Brasil, que vendem larvas de joaninha para fazer controle biológico dos pulgões. E a Prefeitura de Paris, uma vez, distribuiu para os habitantes da cidade larvas de joaninha para controlar pulgões e cochonilhas. Quando você olha, ela é um bicho fofinho. Para as crianças, ela é irresistível. Mas quando você tem um certo entendimento, você olha e fala, além de fofinha, ela é muito importante, pelo menos para as plantas, muito importante para a gente. Participe também da nossa coluna enviando sua dúvida para elbicho@bandnewsfm.com.br ou então pelo meu Instagram, Manu Carsten.
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0: A Justiça do Rio determina o aumento das penas dos ex-policiais envolvidos nos assassinatos da vereadora Marielle Franco e do motorista Anderson Gomes. Quem traz mais informações é o Daniel Henrique.
1: A Justiça do Rio determina o aumento das penas impostas aos ex-policiais militares Rony Lessa e Elcio de Queiroz pelos assassinatos da vereadora Marielle Franco e do motorista Anderson Gomes, além da tentativa de homicídio da assessora Fernanda Chaves. A decisão atende a um recurso do Ministério Público. Com isso, Rony Lessa teve a pena elevada de 78 anos e 9 meses para 81 anos e 10 meses de prisão, enquanto Elcio de Queiroz passou de 59 anos e 8 meses para 76 anos e 6 meses de prisão. Entre os fundamentos acolhidos pela justiça estão a repercussão internacional do crime e a forma de execução dos homicídios, com diversos disparos efetuados em via pública em local de intensa circulação de pessoas.
0: A Polícia Federal indicia 16 pessoas pela queda do avião da Voipass, que matou 62 pessoas em Vinhedo, no interior de São Paulo. Atualizações com Cleberson Bravo.
2: A companhia aérea Voepass disse que sempre seguiu os protocolos de segurança exigidos pela ANAC, a Agência Nacional de Aviação Civil, depois que 16 pessoas foram indiciadas pela Polícia Federal nesta quinta-feira. A PF concluiu o inquérito que apura as responsabilidades depois da queda do ATR-72500 em Vinhedo, na região de Campinas, há 2 anos. A tragédia terminou com a morte de 58 passageiros e de 4 tripulantes do voo. O delegado André Ribeiro aponta que o acúmulo de gelo foi determinante para a queda.
3: Nos 2 últimos voos, o voo de ida e o de volta, havia previsão de gelo severo na rota. E o gelo severo, por si só, já impediu o despacho da aeronave. O ATR não é homologado sequer para voar em condições de gelo severo.
0: A Justiça de Minas mantém presa a diarista acusada de matar um casal de idosos em Belo Horizonte. Fala, Pedro Gilinec.
4: O pedido de revogação da prisão preventiva da diarista Paola Stephanie Neto Cirino, de 30 anos, acusada de matar um casal de idosos na região centro-sul de Belo Horizonte, é negado pelo Tribunal de Justiça de Minas Gerais. Segundo o órgão, a prisão foi mantida pela brutalidade do crime e pelo fato da suspeita já ter tentado fugir da justiça. A defesa alegou condições favoráveis, mas o juiz entendeu que a prisão é necessária para garantir a ordem pública. Paola é acusada de matar Cláudio Atala, de 75 anos, e Maria Clotilde Atala, de 76, no dia 29 de junho. De acordo com a investigação, ela teria colocado um sedativo na bebida das vítimas para facilitar um roubo e, durante a ação, matou os 2 idosos a facadas. A suspeita foi presa após tentar fugir para outro estado.
0: Nos outros destaques do noticiário, o presidente dos Estados Unidos, Donald Trump, faz mais uma tentativa de restringir a cidadania por nascimento, assinando 2 ordens voltadas àqueles que, segundo ele, entram no país sob o pretexto de turismo, quando, na verdade, pretendem parir uma criança em solo americano. Segundo Donald Trump, serão 2 ordens, uma limitando o número de pessoas elegíveis para a obtenção de cidadania americana depois de nascer nos Estados Unidos e outra que aumenta as restrições para visitantes que pretendem obter vistos para dar à luz no país. A ação faz parte de uma campanha mais ampla para limitar a imigração, que inclui a expulsão de milhões de imigrantes sem documentação e a retirada de proteções contra a deportação para cidadãos de vários países. Uma tentativa anterior de restringir a cidadania foi barrada pela Suprema Corte no fim de junho.

0: A amamentação é aquele momento, né, de criação de vínculo entre a mãe e o bebê. Mas não é, por incrível que pareça, e diferente do que muita gente acha, uma tarefa solitária. Precisa, como a gente já falou aqui, de compreensão, de acolhimento, de uma rede de apoio, de suporte a essa mulher, a esse bebê. E é sobre isso que a gente fala hoje no programa Seus Filhos, é dedicado ao aleitamento materno. Vem com a gente sem julgamento e com muito acolhimento, com muita empatia, falar desse assunto. Eu, Thaís Dias, sigo por aqui. Roseli Saião também, minha companheira, sempre aqui comigo para trazer os seus ensinamentos. E hoje estamos com uma referência nesse assunto também, para acalmar os corações mais angustiados, né, e acolher aqueles que vivem essa experiência com uma plenitude e uma tranquilidade maior. Conosco, ela que é pediatra, pesquisadora, professora, Elza Regina Justo Giuliani, referência internacional quando o assunto é saúde materno e infantil e principalmente quando o assunto é aleitamento materno. A gente falava muito de acolhimento, de sororidade, para que essa mulher possa ter essa tranquilidade da amamentação. Esse suporte, ele é muito importante, né, doutora Elza?
1: Sem dúvida nenhuma. E é interessante, assim, que isso, essa questão de como se relacionar com essa dupla mãe-bebê em amamentação, isso também sofreu muitos avanços ao longo do tempo. Então, hoje em dia, os profissionais, eles estão mais capacitados, eles são mais treinados nessa questão, né? Como as boas práticas, como a gente diz, de comunicação, as boas práticas para uma maior conexão, né, com aquela mulher. Então, o acolhimento, a empatia, o não julgamento, a aceitação do que aquela mulher está nos trazendo. Aceitação, nem sempre a gente precisa concordar, mas a gente precisa aceitar o que ela está trazendo. Então, assim, ó, eu sei, eu sou professora da universidade, e hoje em dia se está se dando muita ênfase a esse tipo de ao acolhimento, à empatia, ao não julgamento. A gente trabalha muito essa questão, e que é fundamental.
0: E há uma fragilidade, né? Porque eu lembro de quando eu não conseguia, que eu sentia muita dor, eu fui buscar ajuda numa emergência, numa maternidade, e quando eu cheguei lá, a pessoa que me atendeu falou assim: ah, mas não dói tanto assim. Eu chorava com muita dor. Eu falei: mas você já sentiu isso? E aí ela: não. Aí eu lembro que eu não conseguia nem me defender, né? Você tá tão frágil, se culpando, porque aquilo pra você não é natural, como todo mundo disse que seria, que esse acolhimento veio do meu marido, que falou assim: mas você já experimentou isso? Você sabe como é? Então não julga. E aí a conversa parou ali. Porque às vezes você sozinho não consegue pedir essa ajuda. E eu queria trazer exatamente nesse momento da nossa conversa a palavra de um pai. Conosco por aqui, o Rafael Heller Schmidt. E ele fala que faz o possível para ajudar a esposa, a Maria Luísa, e a filha recém-nascida, a Alice. Vamos dar uma olhada.
2: Pessoal, estou na maternidade com a mamãe com a recém-nascida no colo. E eu queria falar um pouquinho sobre a importância da presença paterna para auxiliar a hora da amamentação. Principalmente com presença, com afeto, estando junto, ajudando a encaixar a pega na hora da amamentação com a nenê, levando água para a mamãe. Enfim, não é uma responsabilidade só da mãe esse momento. Então, é um momento do pai estar junto também.
0: É importante a gente trazer essa fala, né? Porque as pessoas falam: ah, a amamentação é coisa da mãe e do bebê, sozinho, e não, ninguém interfere. De fato, né? Fisicamente é aquela troca. Mas esse suporte, né? Trazer um ambiente tranquilo. Às vezes a mãe está fragilizada, ela fala: não, calma, deixa vocês duas resolverem, que o resto do mundo eu cuido lá fora. Isso é muito importante, né, Roseli?
3: Nossa, há uma dinâmica emocional familiar envolvida, né? Então tem a mãe, tem o bebê, que fisicamente estão ligados nesse momento, né? Mas o clima da família, o clima emocional da família está presente. Então não é apenas a presença do pai. Adorei o depoimento dele, vem comprovar aquela ideia nossa, né, de que há mais pais participando efetivamente, né, da vida dos filhos, integralmente, a paternidade consciente, vamos dizer assim. É. Isso tem acontecido. o depoimento dele vem mostrar isso. Mas é importante lembrar isso, né? Que ele está ali não como um intruso. Porque eu já ouvi um médico dizer, né? Olha, amamentação no meu tempo, né? Amamentação é mãe e filho sem intruso. Então, assim, é importante, né, que a gente saiba que a presença do pai está ali. É, ele pode não estar fisicamente, mas no clima familiar e emocional ele está presente.
0: Você falou do clima emocional. Eu queria ouvir a doutora Elza sobre essa questão, né? A gente está falando de um momento do pós-parto que muitas vezes envolve questões de fragilidade emocional e de diagnósticos mesmo, né? Desde o baby blues até uma depressão pós-parto, uma situação que é mais séria, que pode envolver necessariamente ali uma medicação, né? E as mães ficam angustiadas, mas eu vou ter que parar de amamentar. E isso acaba impactando. É uma questão que precisa, muitas vezes, que alguém de fora fala assim, olha, você precisa pedir ajuda. Né? Você precisa de uma orientação médica e pedir ajuda não tem problema nenhum, né, doutora?
1: Não, mas com certeza, com certeza. O período pós-parto é um período muito sensível para a mulher e tem mudanças hormonais e a situação também, o nascimento de um filho, né, é uma crise, enfim, né, e é muito, muito comum. O que a gente chama de blues, né? Blues pós-parto, que é uma situação que vai se resolver, né? Quando ela é mais intensa, mais prolongada, afeta mais o dia a dia, né? Da dupla, da família, enfim, nós podemos estar diante de uma depressão pós-parto, né? E, inclusive, uma depressão um pouco mais séria e que pode ser extremamente prejudicial, inclusive não só para a amamentação, mas para a relação daquela mãe bebê, né? Então, em muitas situações é necessário procurar ajuda e muitas vezes existem intervenções, né? Que podem ser feitas e que vai prevenir problemas, como por exemplo um desmame, como por exemplo algum problema no vínculo mãe-bebê naquele momento que é tão importante. E com relação ao pai, né, eu gostaria inclusive de parabenizar o Rafael, que coisa boa. Bom, em primeiro lugar eu gostaria de dizer assim que a amamentação, aleitamento materno é responsabilidade de todos, da mulher, do companheiro, do pai da criança, da família, dos colegas de trabalho, quando a mulher, enfim, trabalha fora, dos amigos e da sociedade, do governo, com certeza, e também da sociedade como um todo. E com relação ao pai e ao homem, né, a participação dele é fundamental. Bem como a Roseli disse bem, ele não pode ir lá amamentar porque, né, ele não tem os instrumentos para isso, né? Mas ele pode sim participar da amamentação. E quando às vezes as pessoas dizem, eu vou ajudar, eu digo, olha, é mais do que uma ajuda, gente. Vocês, como casal, como família, vocês têm que discutir e compartilhar, tá? Compartilhar, não é só ajuda, é isso. Compartilhamento, inclusive das tarefas domésticas. Que a mulher, a amamentação, ela exige muito da mulher, né? Ela exige, principalmente bebês menorzinhos, que mamam com mais frequência, então exige tempo, exige energia. Então, isso tudo tem que ser muito discutido, sabe? Com a rede, que rede que essa mulher tem, a rede de apoio, e discutir com o homem como nós vamos compartilhar essa experiência.
0: Roseli, a doutora Elza falou sobre a importância da sociedade, né? Uhum. E aí eu vou te provocar com um assunto que você sempre fala. As empresas, por exemplo, a gente tem uma licença maternidade que, como a gente já viu, não engloba todo o período da amamentação, as mulheres voltam ao trabalho e muitas não são adaptadas, não tem aquele espaço reservado, preservado para que ela possa tirar o leite, ou que tenha, né, que leve o seu bebê para que possa fazer essa amamentação no local. Essas pequenas mudanças são muito significativas. A gente fala de uma pequena mudança na estrutura da empresa, mas com um impacto muito grande, né?
3: Muito. Precisamos de políticas públicas que façam com que as empresas tenham a obrigação, e não apenas obrigação de fazer a coisa, moral, ética, né, de oferecer essa possibilidade de o bebê crescer de forma saudável. Né? Quer dizer, a mãe volta do período de licença antes dos 6 meses, que a amamentação deveria ser exclusiva. E como faz, gente? Então é importante, né, que nesse momento a gente vive um período aí pré-eleitoral, muita, vamos defender a família. Como que se defende a família? Com políticas públicas e com empresas que lembrem-se, né, que há muitas mulheres, né, no seu quadro de funcionários que têm filhos e de vez em quando elas precisam se dedicar aos filhos. Isso não prejudica o trabalho, ao contrário do que muita gente diz.
0: Ao contrário, traz tranquilidade para que ela possa trabalhar com produtividade, com atenção naquele momento.
3: Exatamente.
0: A nossa pausa é rápida, a gente volta já já, não sai daí. Esse papo tá bom demais, está muito esclarecedor. Então participe. Nosso e-mail é seusfilhos@bandnewsfm.com.br.
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5: Os chineses têm tido avanços importantes no ramo da inteligência artificial. E para continuar avançando, é preciso melhorar os chips, Warrison.
6: Edu, uma das fases mais críticas da produção dos chips para computadores, dos processadores, é chamada de litografia. A litografia é quando é a impressão dos circuitos nas placas de silício. E esse é um processo super complexo, de altíssima precisão, precisa de máquinas que custam centenas de milhões de dólares, com segredos industriais envolvidos. O que aconteceu nos últimos dias? Os chineses anunciaram que conseguiram reproduzir esse processo, que é usado pela ASML. Isso é uma coisa importante, Edu, porque até então, um dos fatores que impedia os chineses de produzir chips tão avançados quanto os norte-americanos era justamente a dificuldade que eles têm de reproduzir esse processo de litografia de maneira tão eficiente quanto as máquinas da ASML conseguem fazer. É claro que não está claro ainda se eles conseguiram o grau de precisão que as máquinas da ASML conferem. De qualquer maneira, é um avanço super importante para que eles consigam a tal independência tecnológica que o presidente chinês Xi Jinping vem perseguindo e disse e que colocou como um dos seus objetivos. A independência tecnológica perseguida pelos chineses passa pela produção de chips, de processadores, que não dependam de empresas ocidentais, até porque eles estão sob embargo, né, dos norte-americanos, que proíbem a exportação de vários dos chips mais modernos de ponta para o mercado chinês.
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0: A polícia abre um inquérito para investigar um caso de injúria racial contra o atacante Vinícius Júnior. Detalhes que chegam com Daniel Nascimento.
1: Polícia Civil do Rio instaurou um inquérito para investigar um caso de injúria racial contra o atacante Vinícius Júnior no dia 16 de abril, após a partida do Real Madrid contra o Bayern de Munique, pelas quartas de final da Liga dos Campeões da Europa. O procedimento foi instaurado pela Delegacia de Crimes Raciais e Delitos de Intolerância, após denúncia encaminhada pelo Ministério Público de um comentário no Instagram de torcedores da equipe alemã. A postagem faz uma referência a um atrito entre Vinícius Júnior e o meia alemão Joshua Kimmich. Na postagem é possível ver um comentário com os dizeres, abre aspas, depois não quer ser chamado de macaco, fecha aspas. Procurada, a Polícia Civil informou que expediu um ofício para a Meta, para conseguir dados cadastrais do perfil responsável pela conta. A reportagem aguarda um posicionamento da Meta sobre o caso.
0: Uma operação contra o crime organizado cumpre 68 mandados judiciais no Ceará, Piauí e Goiás. Quem traz mais informações é a Melina Mello.
2: Uma operação contra o crime organizado cumpriu 68 mandados judiciais no Ceará, Piauí e Goiás. A ofensiva investiga organização criminosa, tráfico de drogas, lavagem de dinheiro e ocultação de patrimônio. Foram cumpridos 28 mandados de prisão, 26 de busca e apreensão e bloqueados mais de 18 milhões de reais em bens e valores. Durante a ação, um homem também foi preso por suspeita de envolvimento no assassinato de um policial civil em Granja em 2023.
0: O homem preso por se masturbar na academia de um condomínio da Bahia é transferido para o conjunto penal. Informações com a Verena Veloso.
3: O homem preso por importunação sexual, após ser flagrado se masturbando na academia de um condomínio em Feira de Santana, é transferido para o conjunto penal do município, que fica no centro-norte baiano. Pedro Henrique Salles, de 21 anos, segue à disposição da justiça. A transferência dele para a unidade prisional foi confirmada pela Secretaria de Administração Penitenciária e Ressocialização. Ele foi indiciado pela Polícia Civil, que concluiu o inquérito na última sexta-feira. O Ministério Público informou que o caso está sob sigilo e que ainda não ofereceu denúncia.
0: E tem destaque do Santos, chegando agora com Yuri Queiroga.
4: O Santos se reapresenta após a classificação para as quartas de final da Copa do Brasil e terá pelo menos 3 desfalques para enfrentar o Atlético Paranaense pelo Brasileirão. O zagueiro Lucas Veríssimo, que já desfalcou o time na vitória sobre o Remo na terça-feira, continua fora por causa de uma lesão muscular na panturrilha. O lateral direito Igor Vinícius segue com lombalgia e não deve jogar. O atacante Neymar tomou o terceiro cartão amarelo contra a Chapecoense há 2 semanas e está suspenso. Ainda há uma dúvida sobre a evolução do volante Gustavo Vinho em recuperação de uma lesão muscular. Santos e Atlético Paranaense jogam neste domingo às 18h30 da tarde na Vila Belmiro.

0: Amamentação, aleitamento materno, são assuntos que estamos discutindo aqui no programa Seus Filhos, o acolhimento das mães, a participação da sociedade, tudo isso é o foco do programa Seus Filhos de hoje. Eu, Thaís Dias, estou por aqui, Roseli Saião também, e conosco uma referência internacional nesse assunto, no aleitamento materno, professora, pediatra, pesquisadora, Elza Regina Justo Giuliani. E eu queria já trazer para essa conversa aquela ideia, né, da amamentação. Doutora Elza, quando a senhora falou assim, tem o prazo, tem a adaptação e tem o momento. Muita gente fala, mas tem aquele momento em que o filho faz o peito de chupeta. Aí tem que tirar, não tem jeito, fica ali, mas não sai mais nada. É só para ficar perto da mãe. Mas às vezes ficar perto da mãe faz toda a diferença para esse filho também. Como é que a gente sabe que chegou o momento que a criança não quer mais? É simplesmente esperar ela largar e não querer?
1: Eu não sei se tu tá te referindo a uma mamada em si.
0: Não, ou a amamentação, de uma maneira geral. Depois de passar dos 6 meses de exclusividade, aquele ponto que a gente sabe, olha, meu bebê não quer mais continuar no aleitamento materno, acho que a introdução alimentar já tirou um pouco desse interesse. Como é que a gente sabe que é para continuar ou não? Porque a gente fala muito, né, dessa questão do desmame. Como é que eu sei o momento exato?
1: Pois é. Deixa eu contextualizar, né? Na espécie humana, tá? Bom, a espécie, o humano é a única espécie cujo desmame não é instintivo, né? Para todas as espécies, os períodos são pré-determinados, e a humana não, ela faz a opção, né? Até porque ela tem substitutos, ela faz a opção de amamentar ou não. E é uma pergunta que se faz, a amamentação na espécie humana, qual seria a expectativa da espécie, né? Então tem muitas pesquisas, varia muito, mas assim, de uma maneira geral, se acredita que a amamentação na espécie humana teria uma duração entre 2 e 3 anos de idade. E é interessante que muitas crianças, quando a amamentação, ela se dá assim, de uma forma tranquila, natural, é normal que a mulher, com o passar do tempo, ela também perde o interesse em amamentar, assim como a criança, porque o universo da criança, com o tempo, ele vai se ampliando muito. A mama deixa de ser, né, a única coisa para a criança, então diversifica muito e ela também vai perdendo interesse. Isso ocorre, claro, a mãe também começa a dar sinais, né, que também já está perdendo interesse e tal. Em princípio, isso acontece, né, em média, não estou dizendo que isso não possa acontecer depois ou antes, entre 2 e 3 anos de idade, tá? Então, assim, é uma coisa natural, a criança começa a amamentar cada vez menos e aí, às vezes, a mãe, se não oferece o peito, a criança também não pede. Então é assim, né? Tem algumas situações que daí a gente tem que ver o que está acontecendo, que a criança passa a recusar a mama, não quer mais a mama, né? Às vezes, por exemplo, acontece isso numa gravidez. Muitas vezes nem a mulher sabe que está grávida, né? E a criança começa porque muda o sabor do leite. E às vezes a criança também percebe já alguma alteração na mãe, então muitas vezes acaba desmamando, recusando, né? Cada caso é um caso. Eu acho que naturalmente o que digamos assim que é o mais natural é a criança diminuir progressivamente o seu interesse, até que chega um ponto assim que a mãe também não oferece, a criança também não pede, e quando se viu, desmamou.
0: Vamos agora ouvir a Vanessa Mestre, que é mãe de 2 filhos, e ela fala um pouquinho da experiência dela com a amamentação.
2: Sou mãe da Helena, de 2 anos e 4 meses, do Thiago, que está com 4 meses e meio. Eu não sabia o que esperar da amamentação, então eu aprendi muito com uma consultora. As duas experiências, as duas primeiras semanas, foram as mais difíceis, onde o peito ainda está se habituando. Depois, tudo fluiu. Eu tive o privilégio de amamentar a Helena até ela completar 1 ano e 10 dias, quando ela mesma decidiu que ela não queria mais. E com o Thiago, eu sigo amamentando entre um atendimento online e outro. Isso é uma sorte da minha profissão. Eu acredito que o vínculo da amamentação, né, ali os olhos nos olhos, o carinho que a criança vai fazendo na gente, isso não tem preço, isso não tem igual. É muito bom, né? Mas pode ser duro, com as dores e com as madrugadas solitárias. Mesmo assim, para quem tem o privilégio e a sorte de amamentar, aproveite esse momento e essa oportunidade de inundar o seu bebê de imunidade. Mas para quem não pode ou não consegue, tá tudo bem, acalma seu coração. Isso é necessário, peça ajuda. Tem outras diversas formas de maternar.
0: Acalma o coração, eu achei maravilhoso dela trazer, porque a gente se julga muito, né? O tempo todo. Então, se eu não conseguir amamentar ou se eu precisei usar a fórmula por algum motivo, e eu vou perguntar já sobre isso para a doutora Elza, a gente fica, eu sou menos mãe, né? Dá aquela sensação de que eu não fui mãe na minha plenitude porque eu não dei conta disso. Não é assim, né, Roseli? Vamos acalmar esses corações?
3: Mais uma culpa, né, pro meu cartão de débito. Não, gente, vamos com calma mesmo, porque, como eu disse anteriormente, todos nós temos nossos limites. E os nossos limites não são iguais, né? Inclusive, os nossos limites mudam, né, durante um tempo. Hoje a gente é de um jeito, mas daqui 2 meses eu sou totalmente diferente já. E, portanto, meus limites também mudaram junto com a minha transformação. Então, é preciso que a gente abdique, renuncie a essa ideia da mãe perfeita, que começa com a amamentação. Aliás, começa antes, né? Começa na gravidez, no parto, tudo idealizado. Não existe, gente, né? Isso é conto de fadas. Então, a gente pode brincar de contar histórias, mas fazer a nossa história tem que ser contando com a realidade. É isso que é necessário. E de novo, eu vou repetir algo, né? Que eu falei, ela falou, sem julgamento, sem auto-julgamento, né?
0: E essa é uma questão, doutora Elza, eu ouço muito das mães de recém-nascidos assim, não, mas eu não posso dar fórmula de jeito nenhum. Aí as outras dizendo, não, mas eu dei fórmula imediatamente. Aí quem tá ali no meio fica, meu Deus, mas é pra dar fórmula. O meu médico disse que não, estritamente não. O outro disse que sim, porque eu não tô dando conta de fazer isso sozinha. Há aqueles que recorrem à doação do banco de leite materno. Eu tive essa experiência de doar e é muito fácil. Você tira esse excedente e você guarda e eles vão buscar em casa. Muitos desses bancos públicos vão na sua casa buscar, vão deixar esses materiais já esterilizados. Então, é muito simples. É fundamental ter informação. O que que pode, como pode, doutora?
1: Tu estás se referindo à doação?
0: E essa questão da fórmula, pode ou não pode, depende da indicação do médico, a alternativa que seria a doação do leite materno, quando que isso é viável?
1: Não existe essa coisa de pode, não pode. Existe já não pode. Cada caso, como eu já comentei aqui, é um caso único, né? É óbvio, assim, que sou o ponto de vista de saúde, o ideal é evitar o uso de fórmulas, principalmente no início da amamentação, porque isso realmente pode atrapalhar. Mas eu estou falando em evitar, gente, tá? É claro que tem muitas circunstâncias e que é necessário, vai fazer bem, está indicado o uso da fórmula. O que eu quero dizer, sim, é que cada caso é um caso, não existe essa questão de não pode, ou tem que ser assim, ou tem que ser assado, vai depender do momento. Então, é importante aí contar com um profissional, né, que vai conversar bastante, vai avaliar junto com a família, mas é muito importante, gente, a decisão final sempre é da mulher.
0: Eu lembro e eu tive uma mãe de leite. A minha mãe ficou muito doente, tomando uma medicação, não pôde amamentar. E uma amiga que tinha tido bebê há poucos meses, acabava me amamentando também. Algumas pessoas não têm essa possibilidade, né? E recorrem aos bancos de leite materno. Queria que a senhora falasse da importância da doação e de conscientização mesmo, de que há essa possibilidade.
1: Isso. É muito importante, sem dúvida nenhuma, né? Porque esse leite doado salva muita gente, muita criança, né? O banco é importante, assim, que esse leite que ele é doado, infelizmente, não se tem para todas as crianças. Né? A demanda é muito maior do que a oferta. Então, esse leite, ele é basicamente ofertado para aqueles recém-nascidos, a grande maioria prematurinhos, ou então bebês assim, gravemente enfermos. Tá? Infelizmente, nós não temos. Uma mãe não conseguiu mamãe de uma criança saudável, com bom peso, que nasceu bem, não pode amamentar por alguma razão, mas infelizmente ela não pode contar com os bancos de leite, porque não há, os bancos priorizam aquelas crianças.

0: Além de suprir todo o leite que o seu filho precisa, ela tiver o hábito de tirar o leite, de extrair o seu leite diariamente, ela vai produzir leite para amamentar o seu bebê e também para doar, né? Então, como é que eu vou te dizer? Eu acho assim que é um ato de muita generosidade, né? Assim como a doação de sangue, né? Assim como a doação de sangue é. No Brasil não é proibido comercializar, então não envolve de jeito nenhum tipo de lucro para ninguém. É doação mesmo. Eu acho que falta muita informação para as mulheres, porque tem pessoas que às vezes tiram o excesso de leite, porque o excesso de leite vai causar desconforto, enfim.
1: Alimento para o corpo, mas para a alma também é importante reforçar, né? E olha, eu reforço aqui, coloca banco de leite, doação, porque você vai ter uma rede enorme, né? Principalmente a rede pública está muito acostumada a fazer essa conscientização. Há esses pontos de coleta na sua casa. A gente sabe que é uma dificuldade para algumas mães, né, de saírem de casa para irem entregar. Então, há essa entrega dos equipamentos já esterilizados, depois o recolhimento desse leite é muito bacana. Procura a informação, porque vale a pena realmente esse ato de, como disse, né, a doutora, de solidariedade. Quero agradecer a toda a equipe, né, que esteve conosco para colocar esse programa no ar, muito informativo, reforçando aqui, olha, a produção da Beatriz Alencar, a produção aqui do nosso estúdio, do Rafael Henrique, a edição do Pedro Salles e a sonorização do José Antônio de Araújo. É um tema que vale a pena você compartilhar. A gente está com uma das maiores referências no país e fora do país. País também. Por isso, fica aqui a nossa dica. Passa no nosso site, no nosso canal no YouTube ou também nos principais tocadores de áudio. Compartilha à vontade, ouça quantas vezes quiser esse programa, porque vai ficar disponível para você. E se ficou com alguma dúvida, mande para o nosso e-mail, seusfilhos@bandnewsfm.com.br. Quero agradecer a doutora Elza Regina Justo Juliane. Muito obrigado pelos esclarecimentos e fica o convite para que a gente possa conversar em outras oportunidades.
0: Olha, eu que agradeço imensamente essa oportunidade, né, de falar aqui sobre um tema que é muito importante, né? Sem dúvida nenhuma, existe muita desinformação e também assim, né, tirar dúvidas, culpas, falar sobre isso, né, que eu acho que daí deixa tudo muito mais leve para todo mundo.
1: Eu adorei essa frase, tirar dúvidas e culpas. Isso que é o propósito do nosso programa aqui, Os Seus Filhos. E ela que sempre ajuda a tirar as culpas, tirar as dúvidas. Beijo para você, Roseli.
2: Outro beijo para você, muito carinho para quem nos acompanha.
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4: Elevando a milésima potência hoje, o seu purê de mandioquinha. Mandioquinha é maravilhoso, né? Vocês sabem que os chefes que vêm de fora ficam encantados. Eu não sei, não vou falar bobagem aqui, exatamente a origem da mandioquinha, mas o que eu sei é que não tem muito por aí pelo mundo, não. Eu sei que tem no Brasil e a gente tem no país inteiro. Eu sei que a batata baroa, né? Ou a nossa boa e velha mandioquinha é muito chique. E pra gente tirar ela da bobeira, porque a gente acaba usando mandioquinha pra fazer aquele, ai, a sopinha pro doente, né? Uma coisa meio assim. Vamos fazer chique. Eu comi uma vez, há muito tempo atrás, no restaurante do Claude Troagot. Ele falava ravioli de baroa com pinole. Olha que chique, gente. E aí eu fiz aqui esses dias e foi bem legal e bem gostoso. Não precisa ser pinole, pode ser castanha de caju, tá? Mas é o seguinte: se você tiver habilidade, você vai fazer um pouquinho de massa de macarrão ou você vai comprar uma massa de lasanha, que é aquela grande. Vai cozinhar um pedaço de lasanha daqueles, vai dar um raviolão. Cozinha, passa pela água fria e deixa reservadinho ali. Aí você vai fazer um purê de mandioquinha. Bota pra cozinhar, quando ele tiver bem cozidinho, a massa, um pouquinho de manteiga e sal, às vezes não precisa nem de leite. A mandioquinha é super molinha, né? Bota ali um pouquinho de manteiga, sal e bastante pimenta do reino e aí fez esse purê. Aí, numa frigideira, você vai aquecer um pouquinho de manteiga, coloca o macarrão cortado já ao meio, como se fossem dois quadrados, dá uma fritadinha assim na manteiga, só pra dar uma aquecida, aí você monta

0: Ponta direto no prato. Põe um pedaço de macarrão, uma boa colherada ou duas do purê de mandioquinha, cobre com outro pedaço de massa e aí, na frigideira ali, você vai tostar um pouquinho de manteiga com pinole ou castanha de caju picadinha. Joga por cima e mesa. Chiquésimo. E eu vou contar um segredo pra vocês. Conta pra ninguém, mas esses dias eu ganhei umas lagostas da minha amiga, a Renata, da Pescados Gabriela. Vou até deixar aí pra quem gosta, né, de frutos do mar aqui em São Paulo. Ela é ótima. Ela me mandou umas lagostas. Eu fiz esse purê de mandioquinha com castanha e manteiga com as lagostas salteadinhas. Ficou demais. E se você quiser, você pode falar comigo pelo e-mail hojepode@bandnewsfm.com.br ou pelas redes sociais no @carolecrema. Pode pedir receita, dica, fala comigo, eu vou adorar.
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7: Quatro horas 41 minutos pelo horário de Brasília, seguindo com os outros destaques por aqui nesse finalzinho de madrugada dessa sexta, 7 de agosto de 2026. O Grupo Bandeirantes de Comunicação promove no domingo os primeiros debates com os candidatos a governador nas eleições deste ano. Os encontros serão realizados na tela da Band em 3 estados e no Distrito Federal. Sobre os preparativos e o pontapé inicial das campanhas, o âncora do Jornal da Band e do Band News no meio do dia, Eduardo Eneg, conversou com o diretor nacional de jornalismo da Band, o Fernando Mitre. E você acompanha esse bate-papo e as expectativas a partir de agora.
8: Para continuar a falar sobre os debates, você sabe que, Ferretti, na Constituinte, Ulisses Guimarães era o senhor diretas, né? Ele, antes da Constituinte, ele era o senhor diretas, né? Tentando fazer com que o Brasil tivesse diretas, não teve, teve colégio eleitoral, Tancredo Neves foi eleito, ele presidiu a Assembleia Nacional Constituinte, mas ele era o senhor diretas. Então a gente vai conversar com o senhor debate, Fernando Mitre, isso não tem nada a ver com a idade, não. Ele vai falar, ah, você está querendo me chamar de mais velho. Não, estou querendo dizer o seguinte, debate é sinônimo de Fernando Mitre. Há muito tempo, ele trouxe o debate na televisão para o Brasil. Essa é a verdade. A gente tem na história debates famosos do tempo em que ele era jovem e ele trouxe os debates para a TV brasileira. Eu me refiro ao debate Nixon-Kennedy, né? Um debate extraordinário e tal, mas a gente tem debates extraordinários na nossa história. Fernando Mitre, nosso guru, diretor nacional de jornalismo do Grupo Bandeirantes, autor de um livro exatamente sobre o tema debates, e a cada eleição o Mitre se envolve com a organização, e quando as pessoas veem aquela musiquinha, nós temos uma musiquinha aí, podemos colocar nossa vinheta a qualquer momento do debate, fica parecendo que aquilo é da natureza, né, Mitre? É como uma peça da Broadway, fica parecendo que aquilo acontece, mas não é, né? É resultado de um esforço assombroso, né, Mitre?
6: Eu acho que aquilo se consolidou como o hino da democracia na mídia, né? É o hino da democracia, é o som da democracia, né? Desde 89. Aliás, eu sou pioneiro no debate presidencial. A Band já tinha feito alguns debates, um estadual muito interessante, com o Jânio Quadros e o Montoro, e um municipal também antes e tal. Eu fiz o primeiro, eu não. Eu e a minha equipe fizemos o primeiro presidencial, que de fato foi um momento extraordinário, né? Eu não sei que idade a Larissa tinha.
8: Eu acho que a Larissa não tinha.
6: Não tinha idade nenhuma ainda. Mas aquilo foi espetacular, porque depois de todo aquele período de ditadura, né, exílios, prisões, tudo aquilo passou. Né, e veio a democracia, e veio o primeiro debate. Então, o estúdio da Band, naquele momento, ele provocou em muitos de nós, em mim, eu não tenho dúvida nenhuma, profunda emoção, talvez a maior emoção profissional da minha vida. Porque eu olhava ali e via, depois de todos aqueles anos de ditadura, colegas que tinham sido presos, outros que tinham sido exilados, políticos que tinham voltado e tal, e olhava assim um candidato da UDR, que era o Caiado. É um candidato do Partido Comunista, que era o Roberto Freire. Um social-democrata, que era o Mário Covas. Um novo trabalhista, que era o Lula. Ninguém sabia direito até onde ele iria. Um getulista, né, na linha do Getúlio, querendo mudar também o trabalhista, o Brizola. Um vice-presidente de um militar.
8: Aureliano Charles.
6: Vice do Figueiredo. Quer dizer, era um espetáculo aquilo ali. O Afif Domingos, um liberal que agora está em moda, né?
8: Ele era diferente
6: tinha,
8: na época.
6: Tinha tudo ali, mas tudo. E o doutor Ulisses, né? Senhor diretor, que teve a grande desilusão da vida dele, né? Com tudo aquilo.
8: Um desempenho pífio.
6: Desempenho pífio, tendo o PMDB, que na época ele estava no Brasil inteiro.
8: Exatamente.
6: Tinha tempo de
8: no televisão
6: auge. Dar com o pau. Ele ficava falando na televisão, não acontecia nada, né? Então você tem muitas lições para tirar desse debate.
8: Agora, tira uma dúvida para mim. As regras daquele debate pareciam muito mais flexíveis do que elas se tornaram. A Justiça Eleitoral, de alguma forma, com o apoio dos partidos, e não com o nosso apoio, porque se dependesse da gente, a gente faria regras mais flexíveis, mas você conseguiu dar uma flexibilizada no último debate para cá. Mas se a gente pegar o que era aquele debate, a edição de imagem, você mostrava o oponente, a reação do outro e tal. E depois ficou tudo tão engessado e agora deu uma mudadinha, né? Conta pra gente, dá essa historiada.
6: É uma história longa, assim, complexa, com alguns avanços, alguns recuos, mas na média tem uma evolução aí importante, né? Para você ter uma ideia, aquele debate de 89, ele ficou na memória de todos nós por alguns momentos especiais. Aqueles momentos, todos eles, aconteceram porque as regras permitiam. Ou melhor, não havia regras.
8: É isso.
6: Por exemplo, tem um confronto do Brizola com o Maluf, que é um espetáculo. Aquilo ali, se tivesse uma regra mais rígida, jamais teria acontecido. Porque o que houve ali? Tinha um candidato falando quando começou a briga no outro canto. Aí as câmeras foram para lá.
8: Isso.
6: Hoje não tem isso, entendeu?
8: E o mediador hoje já entraria por alguma... Por a regra, o advogado, direito de resposta.
6: Não teria.
8: Você não teve direito... Você não ouviu falar em direito de resposta?
6: Não tinha direito de resposta, mas tudo ali.
8: Tudo ali na hora. Não era como é hoje, né?
6: Não, era como se fosse assim, o parlamento, sabe?
8: É isso.
6: Me permite uma parte, tinha até a parte.
8: Sem não mais. Lhe dou a parte, lembra? Tinha coisa assim, não lhe dou a parte.
6: A briga do começou assim, não lhe dou a parte.
8: É muito bom. Mas aí você disse que a gente teve um recuo e aí uma flexibilizada.
6: Teve um recuo bravo, porque os assessores começaram a entender melhor as coisas e as reuniões dos anos seguintes...
8: Querendo controlar tudo.
6: Tudo, queriam controlar tudo. E veio uma regra, uma lei que está aí até hoje, que dá aos candidatos, por maioria de 2/3, aprovar ou não as regras. Então, aí ficou negociação. Mas nós fomos evoluindo, andamos para trás, fizemos alguns debates muito ruins, numa certa época. Teve um debate municipal péssimo, que eu que fiz, eu errei ali. O Duda Mendonça ameaçou não vir com a candidata dele se eu não fizesse uma determinada mudança nas regras. Eu, para atendê-lo, fiz, ficou ruim, mas depois foi melhorando. E na última eleição, nós tivemos o que eu entendo como assim, a síntese do melhor que foi feito nesses quase 40 anos. E é mais ou menos o que nós vamos ver domingo, aqui em São Paulo, porque tem o debate entre dois. É o Haddad e o Tarcísio. E com uma vantagem. Os dois já fizeram
8: esse mesmo
6: um debate espetacular. O debate deles.
8: Melhor, né, Mitri? Foi o melhor dos debates.
6: Tem um capítulo no meu livro,
8: sim,
6: Debate na Veia, que é exatamente sobre esse debate. Agora, imagina o seguinte: nós tivemos o melhor debate há 4 anos. O que houve nesses 4 anos? Os dois candidatos que estarão aqui domingo tiveram, uma experiência espetacular governando São Paulo, o outro, uma experiência espetacular sendo ministro da Fazenda. Então, eles estão muito mais, com muito mais história.
8: E nos cascos, né?
6: É, claro. Então, vai ser um espetáculo isso aqui.
8: E quando o Tarcísio foi candidato da outra vez, por mais que ele se julgasse merecedor da vitória, era uma tentativa. Claro. Ele era um cara de fora, etc. E tal. Agora não, né? Agora ele é o incumbente. Eles não vão me tirar dessa cadeira. É, e o Haddad, quando disputou da outra vez, como você bem lembrou, agora... uma possível vitória, que é difícil, mas uma possível vitória dele pode mudar o jogo do processo eleitoral e da carreira profissional dele. Então, é complexo, né?
6: Tem muita coisa. E a carreira profissional também do Tarcísio.
8: Do Tarcísio, já imaginou se ele derrota o Tarcísio? É um negócio
6: complicado. Esse debate é muito importante, além do efeito que ele terá na eleição
8: presidencial.
6: É muito... é fundamental.
8: Mas ele está fazendo também outros debates, né? Esse é o debate de São Paulo.
6: Tem 15 outros debates, né? Debate do Rio, né? O Eduardo Paes, o garotinho que estará no debate do Rio, ele esteve aqui no primeiro turno.
8: Inesquecível,
6: era um debate. Garotinho, Serra, Lula e
8: ele aprontou com
6: Ciro,
8: Lula.
6: E Ciro.
8: Ciro não, que é outro, não, outro ótimo. Todo mundo.
6: Mas ele, o garotinho, foi o grande destaque do debate.
8: Distribuidor de pegadinhas.
6: Sucesso. Ganhou voto? Não, perdeu. Nenhum.
8: Aliás...
6: essa é outra questão.
8: Isso importante. É importante. Lembra, tem um episódio que eu acho importante você lembrar para quem não acompanhou, que às vezes o que parece ser um sucesso, porque não é uma luta, é parte de um jogo. Isso. Numa luta você ganha os pontos, pega o cinturão, vai embora, pega o seu prêmio e tchau. O prêmio que é a voto em urna não está necessariamente na vitória do debate.
6: Eu acho que você foi no ponto certo, no ponto crucial, que é exatamente isso. Nós tivemos exemplos, por exemplo, o Roriz com Cristóvão Buarque.
8: Brasília, Distrito Federal.
6: O Cristóvão Buarque massacrou o Roriz, acabou com o Roriz e perdeu o voto.
8: Por isso mesmo, exatamente porque fez isso.
6: Porque é o que o Oineg está dizendo, não se trata de uma briga, de uma luta de boxe, é outra coisa, é um confronto de ideias. E nesse confronto de ideias entram estilos, entram histórias pessoais, né? O modo de se confrontar com o adversário. E o telespectador quer ver ali, claro, quer ver um candidato forte e tal, que enfrenta, etc. Isso é. Mas ele quer ver também o comportamento de alguém que vai governar. E esse é o ponto. Isso também não é uma coisa assim absoluta. Depende do ambiente daquela campanha eleitoral. Dependendo do ambiente, o pau pode quebrar e de repente é isso. Entende? Mas, de um modo geral, existe um perigo muito grande na análise do debate. Eu cansei de ver, né, na mídia no dia seguinte, assim, debate morno, não sei o quê, como se fosse uma coisa à toa. Às vezes o debate foi fundamental, O debate mudou uma porção de coisa, definiu caminhos para a eleição, definiu os primeiros sinais do segundo turno e o título está lá, debate morno, não sei o quê.
8: E temos agora a edição ao vivo, né,
6: Miki? Ah, essa é outra questão.
8: É, você tem o corte do debate enquanto o debate está acontecendo e isso produz uma camada de debates em paralelo que nem sempre é o teor exato da ideia, mas acaba circulando um novo debate.
6: Claro. Mas aí tem outras questões muito mais pesadas. Por exemplo, quando eu fiz os primeiros debates, eu conversava, tenho conversado muito sobre isso com o Rodolfo. O Rodolfo, que hoje é o nosso comandante. O Rodolfo está no meu lugar, ele é que comanda tudo e está fazendo um brilhante trabalho. E eu estou com ele junto, levando a minha experiência, né, claro. Em 89, que foi o primeiro debate, um ponto crucial era esse que o Oneg está dizendo. Você, o que que você vai pôr do debate no Jornal da Band? O que que você vai editar para pôr no Jornal da Band? Aquilo parava a reunião, às vezes comprometia até o compromisso para ir ao debate, tão importante que era. Hoje, os primeiros 15 minutos do debate já estão editados, fragmentados. Cada telespectador é um editor, entendeu? Então não tem mais isso, mudou tudo. E a reprodução do debate hoje, ela é outra coisa. É uma pedra no lago que não para mais. O debate, ele não se esgota no Boa Noite. Pelo contrário, está começando uma nova fase do debate, que vai continuar na mídia aí, continuar nas redes sociais e tal. Então, o debate, ele ganhou outra coisa, ele ganhou uma natureza diferente. E o número de pessoas, de eleitores que acompanham o debate também quintuplicou. No último debate nosso, aquele debate que vocês apresentaram, nós tivemos mais de 50 milhões de telespectadores.
8: Impressionante.
6: É outra coisa, é outra coisa.
8: Agora, Mitri, você sempre fala, quando a gente conversa nos bastidores, da sua expectativa de ter um confronto de ideias e não só um confronto de nada, né? Um confronto de agressões e tal.
6: Esse é o desafio e o desejo.
8: O desejo. Toda eleição, quando a gente termina, a gente faz uma avaliação, no caso do debate do Tarcísio com o Fernando Haddad, está nessa categoria, mas a maior parte dos debates, o que a gente vê é uma tentativa dos candidatos de escapar de um compromisso. Isso não é um defeito do debate? Será que tem a ver com o desafio da agenda que eles têm que implantar, que eles não podem ou não querem falar com muita clareza? Imagina o Fernando Collor em 89 dizendo, vou confiscar os ativos, ou então o Fernando Henrique explicando como seria o Plano Real, embora o Plano Real ele tenha feito antes de virar presidente. Mas eu digo, será que é porque a agenda é complicada? Como é que vão falar em ajuste fiscal, os contornos do ajuste fiscal? É isso? Ou você entende que é despreparo? Qual é a sua explicação para isso?
6: As duas coisas. Em alguns casos é o despreparo, que é óbvio, né? Em alguns candidatos você bate o olho nele e você vê que é uma lástima, né? E tem também o interesse eleitoral que faz o candidato fugir de certos temas. Eu, às vezes, eu via nos debates nossos uma representação mais autêntica do interesse popular, do interesse público, no comportamento dos jornalistas do que propriamente nos candidatos. Porque cabe ao jornalista levantar a questão. Isso é aquele bloco do qual não abrimos mão.
8: E tem uma história que eu queria para você encerrar antes, claro, vou querer que você faça um convite para a gente estar presente aqui, mas tem uma história que eu gosto muito, eu contei aqui outra vez, mas contado pelo autor é muito melhor. O jornalista fazendo a pergunta que interessa, muitas vezes escuta uma resposta que não faz sentido algum, porque a gente só é responsável pelo que a gente pergunta, a gente não pode chegar para o entrevistado e falar, o senhor respondeu errado, não existe errado, não é prova de matemática. O Fernando Mitri estava entrevistando Leonel Brizola e perguntou ao Leonel Brizola sobre o programa de governo, uma coisa, não vou dizer óbvia, obrigatória. Como um jornalista não vai pedir para um candidato guias do programa de governo? Mitri, como é que foi esse episódio, que era extraordinário?
6: O Brizola, entre outras coisas, ele era muito engraçado. O Brizola, ele tinha respostas incríveis, né? Ele começou falando do meu olhinho. Tô vendo o seu olhinho ali querendo me pegar.
8: Ele emendou dizendo alguma coisa do tipo, mas enquanto não chega, eu vou falar com você, eleitor. E acabou, né? Quer dizer, quando o cara tem o jeito, né? É. E às vezes sai do personagem. Aconteceu em 2006, né? O episódio do Alckmin com o Lula, hoje uma chapa só, mas que ele saiu do personagem, né?
6: Ali foi um equívoco, que eu não sei se foi do próprio candidato, porque às vezes o candidato ele despreza a assessoria e ele vai em frente. Eu vi o Covas fazendo isso e deu certo para o Covas. Ele deixou a assessoria perplexa e saiu e falou, deixa que eu resolvo aqui com o Maluf. E resolveu mesmo. Né? E eu não sei se o Alckmin fez isso ou se foi assessorado para fazer isso. E esse foi... É exatamente o problema, porque o Alckmin surgiu no estúdio naquele dia com uma agressividade que
8: não é dele.
6: Não tem nada a ver com ele, mas uma coisa incrível. E no intervalo, o Lula me chamou, no intervalo, e falou assim: ó, esse debate não vai acabar se continuar desse jeito. Esse cara me chamou de mentiroso aqui o primeiro bloco inteiro. Eu não vou admitir isso, esse debate não vai acabar.
8: Mitre, então deixa uma mensagem e um convite para as pessoas.
6: Eu convido a todos para não perderem a Band no domingo e no outro também, no dia 23. Acho que os debates nunca foram tão importantes como agora. Nós estamos com uma carência de conteúdos aí nessa campanha, que é uma coisa brutal. Eu acho até que a polarização, ela de certo modo, é muito responsável pela redução do nível de conteúdo das campanhas eleitorais. Fica muita coisa que é mera agressão, e o que interessa mesmo, que é o confronto de ideias, solução para os problemas do país, isso fica em segundo plano. Os debates da Band têm essa coisa, essa tradição. São debates que conseguem um nível de utilidade muito grande, e eu acho que vai ser maior ainda nesse domingo.
8: Fernando Mitre, diretor nacional de jornalismo do Grupo Bandeirantes. Obrigado, Mitre.
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9: Já mudou, muito bom dia. Sexta-feira, 7 de agosto de 2026. A partir de agora, utilidade pública, prestação de serviço, trânsito, estradas, previsão do tempo. Você, ouvinte da Band News FM, é protagonista nesse jornal que vai até às 7 horas. Já com a madrugada abafada, muitas folhas espalhadas pelo asfalto. Meu trajeto aqui pela Zona Sul, bairro de Botafogo, vi um termômetro 27 graus, 3h50 da manhã. No início da Rua da Passagem, tá quente, máxima hoje vai passar em muito dos 30, mas já com aquela previsão forte de vendaval, inclusive avisos importantes do governo do estado, de alguns municípios, suspendendo aulas na rede pública. Já já vamos tratar desse assunto, mas já quero a percepção de quem tá na rua. Eu tive essa percepção em Botafogo. Você vindo pra cá e também a participação dos ouvintes, José Paulo Sobral. Fala, Zezinho, tudo bem?
10: Tudo bem, Mário Dias Ferreira. Bom dia pra você, pros nossos ouvintes. Já chegando aqui na Zona Sul, eu vi bastante folha no chão, cara. E o vento já um pouquinho, já...
9: A folha seca, né?
10: É, exatamente. Já começando a ventar um pouco mais forte. E aí, durante a madrugada, a gente recebeu aqui algumas mensagens. O Leandro Salles, quase 2 horas da manhã, mandou esse áudio aqui pra gente falando de Copacabana.
11: Bom dia, Band News. Leandro, motorista de táxi, trabalhando na madruga hoje. O vento começou agora aqui na área de Copacabana, 2:50 da manhã. Começou a ventar aqui razoavelmente um pouco forte. Vamos ver como é que fica aí durante o dia. E o segundo tudo pode mudar, Band News FM, Leandro, motorista de táxi.
9: A Bia Miller, em Ipanema, escreveu aqui: Por enquanto, vento moderado ainda dá para aguentar. Vamos ver como é que vai ser ao longo do dia. O Flávio Costa mandou mensagem: 24 graus na Abolição. Quente também. Vamos para onde agora?
10: Vamos para Guaratiba com o Giovanni.
12: Mário, Zé. Bom dia, Giovanni de Guaratiba. Olha como é que já tá ventando aqui essa hora.
9: O barulho do vento?
12: É um vento totalmente atípico para a época do ano. Acho que já tá chegando essa ventania hoje. Acho que hoje não falha, não. Chega aí. Giovanni de Guaratiba. Bom de news. Em um segundo tudo pode mudar e ventar. Abraço.
9: É, cara, vento é... O barulho mesmo do vento realmente diferenciado. Vamos acompanhar, vamos ver se vai ser aquele vendaval terrível como foi na quarta-feira retrasada. Tomara que não, mas autoridades estão tomando medidas. Deixa eu ver aqui no nosso chat, aproveitar e agradecer também a participação de todos. Agripina Souza, 23 graus agora na Praça da Bandeira, 22 graus no bairro Jacaré, informa o Henrique. Robson também está aqui sintonizado. Edson Mauro interagindo conosco. Mandou mensagem também o Vilmar Zanetti em Criciúma, Santa Catarina, tempo bom, 18 graus. José Luiz tá em São Paulo, Mauá, 19 graus, com céu nublado por lá. Aqui no Rio, um abraço também pro Domingos Cunha, interagindo já, mandando aquele bom dia de sempre. Por causa da previsão de ventos fortes, hoje as aulas nas escolas públicas canceladas pelo governo do estado, prefeituras de várias cidades também foram às redes sociais avisando a mesma coisa. Niterói, Petrópolis, Nova Iguaçu, entre elas, adotando a mesma medida. A UERJ suspendendo as atividades, colégios municipais e estaduais. É importante saber se você tem um filho ou você que é responsável recebeu comunicado de colégio particular. Na minha, na minha casa, a minha filha até agora não tinha recebido, não. Então o pessoal tá, cada lugar tá adotando uma medida. A capital fluminense voltou ao estágio 2 em uma escala de 5 na noite de ontem, porque pode ter evento aí causando impacto na cidade. Zezinho,
10: oi.
9: Linha vermelha, cara, participação dos nossos ouvintes agora sobre trânsito, e ali é aquele problema crônico, né? Toda madrugada é a mesma coisa.
10: Pois é, vamos lá, mensagem do Sérgio Lima.
13: Bom dia, Mário, bom dia, Zezinho.
9: Bom dia.
13: Sérgio Lima. Saí do bairro do Pilar às 3h30 da manhã, peguei Leonel de Moura Brizola, rodovia, Washington Luiz, linha vermelha, cara, tudo apagado, do Parque das Missões até a saída da ilha. E segui aqui no meu caminho, né, pro centro do Rio de Janeiro, tudo tranquilo por enquanto. Uma ótima sexta-feira, um abraço a todos e Band News em um segundo, tudo pode mudar.
10: Mensagem também do Alexandre.
14: Pessoal, Band News, muito bom dia.
9: Bom dia.
14: Alexandre Bernardes falando aqui. São 4h15 da manhã, passando aqui na linha vermelha. Alguns, vários trechos aqui da via completamente sem luz, principalmente da cabeceira do aeroporto até a entrada aqui da linha vermelha, tudo no escuro. Né? Tomara que seja uma sexta-feira tranquila, apesar dessa previsão de ventos fortes no Rio de Janeiro, assim como em outros lugares. Em um segundo, tudo pode mudar. Band News, vamos nós, vamos nós. Sexta-feira começou.
9: Acabou de chegar aqui no celular, hein? Alerta da Defesa Civil, alerta de chuva, alerta severo, chuva e vento forte na cidade nas próximas horas. Cidade em estágio 2, busque lugares seguros. 5h05 da manhã, mesma coisa que aconteceu anteontem, né? Quando a gente trouxe aqui na programação da Band News. Estou mostrando para quem tá acompanhando a nossa programação, recebi no celular da rádio e também aqui no meu telemóvel, como é chamado lá em Portugal, os aparelhos celulares. Então, não sei se todos estão recebendo, mas Defesa Civil Municipal, agora, às 5 horas e 5 minutos, informando de novo aquele alerta severo. Na quarta-feira, não houve aquela ventania prevista. Agora, por enquanto, a gente já tem aí alguns ouvintes falando de um ventinho diferente, mas ainda não é um vendaval. Só que pode acontecer, alerta severo chegou, portanto, mais uma vez, medidas preventivas sendo adotadas no mesmo horário, 5h05. Vamos saber, vamos agora monitorar, ver quais serão as medidas anunciadas. Eu tô de olho no centro de operações aqui na madrugada, o que foi informado: ocorrência policial na Gardênia Azul, Avenida Ayrton Senna totalmente liberada após uma interdição na altura do Espaço Hall. Não foi detalhada essa ocorrência policial, a gente está apurando, foi no sentido linha amarela. E o outro destaque foi da Pavuna, um incêndio em um imóvel comercial já combatido pelos bombeiros. Ainda não temos o retorno da corporação, mas a Avenida Crisóstomo Crisóstomo Pimentel de Oliveira, liberada após uma faixa ficar ocupada na altura da Avenida Professor Bernardino Rocha, devido a esse trabalho do Corpo de Bombeiros. Vamos lá para Dutra? Participação chegando também da rodovia?
10: Vambora, vamos lá com a participação de quem?
9: Zenon. Grande mandou mensagem Zenon pra gente aqui. Da Dutra pra Linha Vermelha, qual é o panorama, meu querido?
15: Bom dia, Zé. Aqui é Zenon de Nova Iguaçu, saindo de Nova Iguaçu, acessando a Presidente Dutra, pista central, tá? É, por enquanto, tá tudo tranquilo, sentido Zona Sul, tá? E... Mário, deixa registrado aí, cara. Mandar um abraço pra galera lá do, da escola alemã, aquela Corcovada ali, que é a Real Grandeza ali, perto da Real Grandeza, na São Clemente. A galera lá ouve o programa, aí falou que quando eu entrasse aqui na, pela Band, mandasse um alô pra galera lá. E a galera lá embaixo que orienta o trânsito lá na garagem também, o Adilson, o Tavares e o Alexandre. Tá bom, Mário? Band News, em um segundo tudo pode mudar. Se o trânsito der algum problema, eu vou avisando aí. Tá bom, Mário? Um abraço.
9: Valeu, um abraço pra você. Uma galera já mandando aqui o print da tela do celular com alerta severo. O Henrique acabou de mandar aqui e no WhatsApp da Band News FM também, José Paulo.
10: Pois é, Ninha, o Flávio, o Carlos, todo mundo mandando aqui pra gente o print. A nossa querida Leila também encaminhou. O Eli Monteiro falou que em Duque de Caxias não recebeu o alerta, né? Lá na Baixada Fluminense. É, mas teve um ouvinte aqui de Icaraí, Niterói, que falou que recebeu, Mário.
9: É verdade. Vamos ficar atentos. A Van Alves já mandou aqui também, recebeu, às 5h05. Tá a caminho da Band, daqui a pouquinho juntando aqui o nosso time. O...
16: Fala, Mário.
9: Fala aí, vai. Seu,
16: bom dia.
9: Bom dia.
16: Claudão do Caxambi. Fala, Claudão. Saindo agora aqui do Caxambi em direção ao Galeão. Por enquanto, zero vento, tá? Tá tudo QSL por aqui. Bom trabalho a todos aí. Sextou!
9: Valeu, meu querido. E o soldado de Campo Grande? Tava meio sumido, né? Vai despertar uma galera agora. Cuidado que ele dá um berro.
10: Pois é, fala, soldado.
17: Bandinil! Soldado de Campo Grande, aí, ó. O retorno, a volta. Muita atenção aqui, ó. Na Avenida Intendente Magalhães. Aqui tem 800 metros só de poste apagado. Tá muito escuro, muito escuro. Aqui na saída da Jambeiro, entrando na Tênis Magalhães. Muito cuidado, porque com certeza algum cracudo aqui pegou esse fica, só pode. 800 metros, tudo escuro, tudo escuro. Então, nada diferente hoje, como eu tava falando. Sexto!
9: Tem necessidade desse grito, cara?
17: Segundo, tudo pode mudar. Soldado de Campo Grande.
9: Tá berrado também, não. Nem o alerta severo veio aqui com aquele
10: verdade,
9: barulho.
10: Sem som.
9: Vou ver sem som. Vai lá, Zezinho, ó. Vento forte também no Leblon, ouvinte já participando.
10: O querido Marco Aurélio mandou aqui pra gente falando de ar quente também, ó.
9: Vai.
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19: 3h50 da manhã.
18: Bom dia, Zezinho. Bom dia, Mário. Saudações. Marco Aurélio falando. Queria reportar aqui as condições climáticas aqui no Leblon. Tá um ar quente, bem atípico para essa época do ano. E já há ventos moderados aqui no bairro. Muitas folhas já no chão. Parece que o tempo vai virar. 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
9: Rapaz, eu não sei se é repeteco, mas o meu tô recebendo de novo um alerta severo.
10: É, e esse tá, tem um complemento, né? Porque no primeiro não tava com... Agora apareceu sobre aulas suspensas
9: aulas
10: também,
9: suspensas,
10: né?
9: Isso. Agora no segundo alerta, fala das aulas suspensas, né? Eu acho que eles acrescentaram essa situação. É verdade, Zezinho. Aulas nas escolas da rede pública suspensas. Evite deslocamento. Alerta severo 2, né? O segundo. Em 5 minutos depois, agora é 5h10, 5h11... Ver esse segundo alerta severo falando das aulas suspensas que a gente já tinha orientado, falado aqui, mas é sempre importante, que já que aumenta o número de pessoas que vão ter o alcance dessa informação. Tem gente que às vezes não está escutando rádio, mas pelo celular recebe também aulas suspensas, o alerta da Defesa Civil Municipal da Prefeitura do Rio de Janeiro. Dois alertas, então, um às 5h05, outro às 5h10, agora 5h11. Luiz de Petrópolis também participa com a gente, mandando mensagem sobre a descida da serra. Qual o panorama por aí? Bom dia pra você.
19: Bom dia, Zé, bom dia, bom Mário, dia. Bom dia, família Band News de Petrópolis, saindo de lá com 17 graus, tá quente pro horário, descendo a serra, aquele mesmo panorama de meia pistas em alguns trechos por conta de manutenção viária. Washington Luiz, beleza, linha vermelha, sem luz a partir da cabeceira da pista do aeroporto até o fundão. No mais, terminei a linha vermelha, Leopoldina, Rei Pelé, cheguei na 28, graças a Deus tudo bem. 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
9: Valeu.
19: Bom final de semana, gente, valeu.
9: Um abraço. Deixa eu trazer outras informações também no nosso giro de reportagem, Luiz Valci.
20: O operador de máquinas, identificado como César Leite Martins Neto, de 26 anos, morre baleado nesta quinta-feira em Japeri, na Baixada Fluminense. De acordo com a Polícia Civil, a vítima foi atingida durante a fuga de um criminoso que praticava roubos na região. Durante a tentativa de fuga, o suspeito abordou César Leite e efetuou os disparos. Segundo testemunhas, César seguia para cortar o cabelo quando foi baleado no coração. Primo do rapper Nuxica, ele era conhecido pela generosidade e pelo cuidado com o próximo. César Leite também participou de ações de apoio às vítimas das enchentes que atingiram o Rio Grande do Sul. A vítima chegou a ser socorrida e encaminhada para a unidade de saúde da região, mas não resistiu aos ferimentos.
10: Agora informação do Luiz Eduardo de Castro.
21: A Prefeitura do Rio prende dois homens no Leblon, na Zona Sul, em mais uma etapa do programa Tolerância Zero. A ação foi realizada nesta quinta-feira durante uma fiscalização na Cruzada São Sebastião. A operação encontrou frigoríficos utilizados por grupos criminosos, alimentos em condições impróprias para consumo, com mofo e presença de insetos, além da bebida sem comprovação de origem. Os investigados foram presos após a Light identificar furto de energia nos imóveis. Ao todo, foram apreendidas 7 toneladas de equipamentos, 1 tonelada de gelo produzido sem água filtrada, quase 2,5 mil bebidas e diversos alimentos armazenados de forma irregular. Segundo a prefeitura, o material poderia gerar uma receita mensal de cerca de R$316 mil para o crime organizado. Desde o início do programa, em julho, 6 depósitos clandestinos já foram interditados em Copacabana, Leme e Leblon.
22: Semáforos. Nem sinal.
9: Botafogo ainda está aqui.
10: Sérgio Lima tá de volta aqui.
23: Bom dia, Mário. Bom dia, Zezinho. Bom dia. Sérgio Lima. Passei aqui na praia de Botafogo, em frente ao shopping. Praia Shopping, tem um semáforo ali que ele tá no alerta. Já tem uns 3-4 dias. E tem hora que não tem nenhum guarda ali. Então tá confuso pro pessoal atravessar, que vai pro shopping. É um perigo aquilo ali. Sentido Copacabana e sentido ao contrário também. 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
9: Tá perigoso, cara. Ontem ou anteontem, agora não tô lembrado, mais ou menos ali por volta de 11 horas da manhã, eu também notei esse sinal ali completamente apagado. Tem muitos pontos de ônibus em frente ao Botafogo Praia Shopping, a galera atravessando, e ali não tem passagem subterrânea como tem do lado de lá, de quem tá na enseada ali pra ir pro aterro, não. Tá perigosíssimo. Vi até ali alguns agentes de segurança presente, policiais que, claro, não é atribuição deles, mas podiam dar uma força, né, no momento em que não tem guarda municipal e que o reparo não era feito. Agora, que isso tá já há 3-4 dias, é um absurdo, né? É igual o que a gente fala todo dia ali na 28 de setembro, área, sim, do Maracanã. Então, as equipes têm que agilizar esse trabalho aí, porque para ter atropelamento ali já basta um descuido. E com um problema no sinal, fica pior ainda, fica mais perigoso. 5:16, que mais tá chegando no WhatsApp?
10: Chegou a mensagem do Renato, ainda falando sobre vento, ele tá passando pela lagoa.
24: Aqui, Renato, motorista de ambulância. Passando por aqui pela lagoa, já começou o vento, hein? O vento aqui já está diferente. O ventinho já está bem diferente. Diferente da última vez que teve o alerta, não aconteceu nada. Dessa vez já está ventando, hein? Um abraço aí. Renato, motorista de ambulância.
9: Valeu, Renato. Um abraço para você. É atenção total. Lembrando que as aulas estão suspensas na rede pública, informou o governo do estado também. Rodolfo Schneider me mandou aqui, ó. Acordou aqui com 2 alertas, mandou mensagem aqui, recebemos também, Rodolfo, aí estamos alertando, tô aqui falando para ele aqui, mandou mensagem no WhatsApp, a galera também tá aqui interagindo. Quem mais, Zezinho?
10: Mensagem agora do Rodrigo, hein?
9: Vai.
0: Bom dia, Zé.
2: Bom dia,
0: Mário. Toda a equipe. Rodrigo falando. Saí de Petrópolis agora, sentido ao Rio de Janeiro. Passar um informe na Serra, altura do quilômetro 94, na pista de descida. Um pouco antes daquela série de curvas que tem no Pardal. Quem passa por aqui vai entender onde eu tô falando. Tem um acidente grave, grave mesmo. O caminhão tá encravado na rocha. A polícia já tá no local, mas tá muito escuro, é bem numa curva. Ainda tem pouca sinalização. Por favor, tomar cuidado. Sem ventania na serra. 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
9: Valeu, sem ventania na serra, 5:17 aqui, é assim, ouvinte, manda mensagem, vai pro ar, fique à vontade, 999026970, a prestação de serviço na Band News FM é prioridade. Galera participando pelo WhatsApp também aqui no nosso chat, interagindo, notícias da manhã pelo YouTube, Clóvis Bevilacqua, tô recebendo alerta direto, já tocou 4 vezes, dessa vez eles estão avisando, é da outra vez, quarta-feira retrasada, não avisaram, né? O Jamerson também tá dizendo, a Van Alves falou que recebeu 3 vezes o alerta,
10: alguns
9: recebi 2.
10: Alguns ouvintes também escreveram, mandaram print que receberam 3 vezes.
9: 3 vezes, né? Então, beleza. Daqui a pouquinho, Rodolfo Schneider disse que vai entrar aqui em contato com a gente também para trazer um panorama, tá a caminho do aeroporto, em 15 minutinhos ele faz aqui uma participação conosco, observando também, recebendo os alertas todos e sintonizado no Notícias da Manhã, jornal esse que apresentei com o Rodolfo Schneider, era o âncora do jornal, eu co-apresentava com ele no início desse jornal, que já tem aí
10: tem mais tempo, né?
9: Cara, é que sou muito ruim de data, Zezinho. Mas agradecer aqui a participação de todos os ouvintes aqui no chat. Chega mais mensagem, a nossa ouvinte Bianca. E as crianças nas escolas, como é que elas vão fazer? É isso, é um momento de prevenção, né? Gente, não recebi alerta nenhum, disse a Margarete, que mandou mensagem aqui, tá escrevendo no nosso chat aqui no bate-papo. Tá uma conversa, Eliane Moura, a Rosária também, Rosana Miranda mandou mensagem aqui, o Sebastião Jorge em Volta Redonda, 17 graus, Jamerson Menezes, o JP também tá aqui com a gente. Quem mais? Marcelo Dias, já recebi 3 alertas, diz ele aqui.
10: Outro Marcelo aqui fazendo um alerta importante também aí com relação ao vento.
3: Bom dia, Zé. Bom dia, Mário.
9: Bom dia.
3: Bom dia a todos. Zé e Mário, seguinte, cara, a gente recebeu um monte de anúncio aí da prefeitura, alerta, né, da Defesa Civil, sobre ventos fortes. Cara, eu tô aqui exatamente em Copacabana, no posto 6, aonde a galera do stand-up tá chegando.
9: Olha que perigo.
3: E a grande maioria são turistas. E os telefones desses turistas, eles não recebem esse alerta da prefeitura. Cara, não seria a hora da guarda municipal agir e proibir isso acontecer hoje? Olha quantos stand-ups estão aqui, olha as barracas todas montadas.
9: Com certeza.
3: O vento vai ser forte, vai ser uma coisa severa. E essa galera que tá turistando, que tá fazendo esse tipo de exercício aí, isso pode ser perigoso. Valeu?
9: Claro.
3: É isso aí.
9: Foi o que eu falei, cara, na última quarta-feira, quando a gente recebeu o alerta severo às 5:05, igual recebemos hoje. E hoje, já com vento um pouquinho mais intenso do que na última quarta. O Marcelo tem toda a razão. Se é um alerta preventivo e as pessoas recebem aqui no celular, que é a Defesa Civil Municipal, quem tá cadastrado, quem vem de fora, às vezes, não recebe, cara. Mas o instrutor, o cara que tem lá esse serviço, que disponibiliza essa atividade, ele tem que ter uma responsabilidade muito grande, porque ele recebe. E outra coisa, cadê a fiscalização? Tem fiscalização e tem que ter, né? Claro que eu sou a favor de situações que sejam regulares, né? Tem muita fiscalização pelo Rio, e por que que não tem nessa atividade? Por que que não tem ali o bombeiro, guarda-vila? Hoje não tem como. Se o aviso já na cidade tem estágio 2 desde ontem, por que que não passa já ali a guarda municipal, um agente da prefeitura? Hoje não pode ter esse stand-up pedo. Hoje vai ser perigoso, é preventivo. Tem uma galera já chegando ali, cara. A gente já falou ano passado de uma turma que ficou ferida, que ficou prancha para um lado, pessoal se machucando ali no, naquelas pedras próximo ao ao Forte de Copacabana. Então o Marcelo tem toda a razão, é o alerta que a gente faz e fez de novo aqui com você. Gilberto Machado, nosso ouvinte, também faz um alerta importante, Zezinho. Lá da Ilha do Governador, fala a temperatura e o que ele observou em postos de saúde, mudando um pouquinho de assunto, mas um assunto também importante. Vai. Fala,
10: Gilberto.
2: Bom dia a todos. Yeah. Gilberto Machado, desde o Governador, temperatura de 19 graus. Mário Dias Ferreira, Zé do Zap. É o seguinte, os pais, os idosos, têm que levar as crianças para se vacinar. Todo mundo tem que se vacinar. Estive no posto aqui na ilha ontem e os enfermeiros estavam reclamando do baixo índice de frequência para vacinação. Tem lá várias vacinas. Vamos vacinar as crianças, gente. Vamos nos vacinar. Banhos e fêmeas, segundo tudo, pode mudar.
9: Cara, e não é só criança, não. Adulto, idoso, com todo o respeito, não vou falar aqui, não, de forma pejorativa, não, mas é, a pessoa vai ficando mais velha, às vezes fica teimosa. Meu pai é um, cara, não tomou vacina, e vou tomar, não tomou, tu pegou uma influenza, pegou uma pneumonia braba, ficou entre a vida e a morte, se recuperou, depois teve mais algumas intercorrências, que você vai pro hospital, pega uma infecção urinária, e aí tem um probleminha aqui e tal, renal, tá 2 meses internado, fez 2 meses ontem, cara. Você imagina você ficar numa maca, ficar numa cama, como é estressante pra família, pro próprio, né? Porque você perde massa muscular, mobilidade, você tem que fazer uma reabilitação motora de tudo. Então, assim, eu trago um alerta de casa pra mostrar pra todos, né? E temos informações, inclusive, aqui sobre números da Fiocruz, sobre esses casos. Maria Rita Nader.
4: Os números de casos de síndrome respiratória aguda grave seguem em nível de alerta nas 2 últimas semanas no Rio de Janeiro. A informação foi divulgada pela Fiocruz nesta quinta-feira. No entanto, no cenário nacional, o número de casos continua apresentando sinais de queda. Há um sinal de desaceleração do crescimento dos casos de SRAG pelo vírus sincicial respiratório no Mato Grosso do Sul e o início no restante do país. Quem apresenta sintomas deve ficar em isolamento para evitar transmitir o vírus para outras pessoas. Se não for possível, o recomendado é sair de casa usando uma máscara. Também é fundamental manter as vacinas em dia.
10: Ouvinte no ar. Ô, Mário, o Renato mandou um vídeo aqui pra gente, rapaz, vou te encaminhar aí pra você dar uma olhada enquanto ele fala o que tá acontecendo no Rio Comprido.
5: Vai. Bom dia, Mário. Bom dia. Renato do Rio Comprido. Pessoal do movimento do Sem Terra, sem teto, estão invadindo o antigo prédio do Imetro na rua Santa Alexandrina, no Rio Comprido. Uma hora dessa da madrugada, uma barulheira, eles estão lá, em torno de umas 100 pessoas, tem uma viatura na porta, sim, tá uma bagunça danada. A polícia tá na porta, estão com os líderes lá conversando, mas tem algo em torno de umas 100 pessoas lá dentro, incluindo mulheres e crianças.
9: Caramba, cara. É porque a imagem, é porque tá escuro, né? Porque ele fez uma imagem de longe. Mas bota o áudio aí de alguma dessa aí pra saber o clima, como é que tá lá. E tenta descrever, Zezinho, porque ele gravou de longe, acho que ele tá num prédio, né? Mas tem uma aglomeração.
10: É, rapaz, mesmo, cara. Uma movimentação grande ali agora e dá pra ver a confusão. E até dá pra perceber ali na direita algumas pessoas olhando na janela, provavelmente acordando assustadas.
9: Eu acho
10: barulho,
9: que é o caso,
10: né,
9: dele, porque, sim, ele grava de uma janela, acho que de um prédio um pouquinho afastado. E como tá de noite, fica mais difícil de descrever até o que tá rolando por lá. Mas dá pra ter, nesse vídeo que ele mandou, um barulho ali de confusão. E a polícia já chegando, Rio Comprido, né? O ponto? Ele falou?
10: Calma aí, deixa eu ver. Santa Alexandrina, né? Rua Santa Alexandrina. Ele mandou mais um áudio aqui, ó.
9: Vai.
5: Ô, Zezinho, eu gravei da minha casa, né? Da empresa onde que eu trabalho. Então, assim, eu gravei escondido pra não chamar atenção. Você sabe como é que funciona esse pessoal, é meio complicado.
9: É verdade. Obrigado, meu amigo. Obrigado aí pela sua participação. A gente vai, obviamente, procurar aqui a polícia e tentar entender direitinho essa situação que está acontecendo lá no Rio Comprido. 5h26. O que mais que a gente pode trazer aqui pro ouvinte nesse jornal com participação? Sempre o ouvinte trazendo destaques do trânsito também, interagindo pelo WhatsApp 999026970. Reforça alguma informação aí, Zezinho.
10: Chegou o áudio aqui do Ivo Oliveira.
6: Bom dia, Mário. Bom dia, José Paulo. Aqui é Oliveira. Dessa vez saindo da Baixada Fluminense, sentido Saquarema. Acessei ali a Francisco Bicalho, trânsito tranquilo. Já tô aqui em cima da ponte, nenhum sinal de ventania por enquanto por aqui, mas eu creio que em Saquarema o vento vai chegar forte lá, porque ela é área de litoral e mar aberto, sempre chega com mais intensidade. Qualquer coisa eu mantenho vocês mais informados daqui para lá. 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
9: Tava rolando uma manutenção na rua Anchieta, que fica no Leme, segundo o Centro de Operações, durante a madrugada, mas já foi liberada após um serviço realizado pela Secretaria de Conservação no asfalto, raspagem, me parece ali um recapeamento, trânsito já livre na altura da Avenida Atlântica, no Leme. Que mais?
10: Chegou o Davidson de Niterói.
9: Fala, Davidson.
1: Bom dia, Mário. Bom dia, Zé. Aqui é Davidson e Sofia de Caraí, acabando de chegar aqui da nossa corrida matinal. Rapaziada, eu sou professor tanto da Universidade Federal Fluminense, sou professor aqui da UF, e também sou professor de duas redes de escolas de ensino médio para vestibular aqui em Niterói. Enfim, e aí o que acontece? A prefeitura, tanto do Rio quanto de Niterói, elas decretam a suspensão das aulas nas escolas públicas, nas instituições públicas, sendo que as particulares, elas acabam tendo a opção de suspender ou não. Então, nós somos professores, eu que sou professor, tanto da área pública quanto da área privada, nós não sabemos de fato o que fazer. Por enquanto, Niterói não tem vento nenhum, né? Mas acho que deveria haver uma unificação desses protocolos para que a pessoa que está a pessoa que trabalha em empresas privadas e empresas públicas, elas puderem seguir a mesma recomendação, né? Enfim, forte abraço aí, até a próxima.
9: É, o Davidson tá falando algo que na hora do giro de manchete que eu falei do governo do estado e de algumas prefeituras como Niterói, Petrópolis, Nova Iguaçu, você fica na dúvida. E quando tem um aviso desse, severo, alerta severo, como que chegou às 5h05, depois às 5h10, falando de suspensão das aulas, você ainda fica na dúvida que saiu o aviso, mas ele vai fazer o quê? Fica só atento, fica de prontidão, fica de stand-by, é o que parece, é isso. A gente fica aguardando as orientações e por isso que eu fico o tempo todo aqui dando um F5 no meu celular e também no computador aqui, para ver se tem alguma orientação, se tem algo como quando vem uma chuva forte, quando vem aquele alerta para você ir para uma área segura da Defesa Civil, uma área de um morro, por exemplo. Por enquanto a gente só está avisando que há suspensão de aulas, que foi o que chegou. A UERJ, por exemplo, já como é do governo do estado, já informou que não tem aula. O Davidson diz que dá aula na UF e pré-vestibular, né, em colégios particulares, não tem o protocolo, que não é unificado. Ele tem uma certa razão, às vezes a pessoa fica com dúvida, né? O que fazer numa situação dessas? 5h29, Zezinho, dá tempo, acho que mais uma antes da nossa conexão com São Paulo.
10: Alexandre.
7: Bom dia, meus amigos. Bom dia, Zezinho.
10: Fala.
7: Bom dia. Bom, eu tô saindo aqui do Rebouça, sentido Leblon. Tô na Lagoa agora. Por enquanto tá tudo normal, tá? O trânsito tá normal, o vento aqui tá normal. Nada de anormal por enquanto não, ok? Mas vambora. 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Vamos pra cima.
9: Valeu.
7: Saudações vascaínas.
9: Saudações, meu amigo. Por enquanto, normalidade ali, Lagoa Leblon, foi o que passou o Alexandre saindo do Rebouças com trânsito ok, sem problemas por enquanto. 14 graus em Teresópolis, dá um beijo especial também para Sumaya Randan, mandou um áudio aqui pra gente, daqui a pouquinho a gente exibe, porque ela lembra que tem até uma atividade bacana lá na Serra, festival de chocolate, lembra que hoje é dia da cerveja, então daqui a pouquinho a gente coloca, Zezinho, porque acho que não vai dar tempo agora. Beleza. São 5h30 e hoje tem a coluna do Padilha também, mas fica pra daqui a pouquinho, porque agora...
8: Ponte Rio São Paulo.
11: Alô, Rio de Janeiro. Alô. Bom dia, Mário. Zé,
10: dia.
11: Tudo bem aí?
10: Bom dia, pessoal.
9: Bom dia. Tudo bem, com um certo susto, né? Apreensão por conta dessa ventania prevista para hoje. Já desde ontem a cidade voltou ao estágio 2, de uma escala de 5. Prevenção por conta do vendaval, que por enquanto um vento moderado, de acordo com os ouvintes nas ruas. Uma temperatura muito quente, 27 graus, abafado aqui em Botafogo, na Zona Sul. Já chegaram dois alertas severos da Defesa Civil. Um deles falando da suspensão das aulas na rede pública, às 5h10. E o inicial falando da possibilidade de chuva e vento, né? A diferença é que também tem previsão de chuva a partir de hoje por aqui, nesse momento, sem chuva e também sem aquele vento forte. Como é que tá aí em São Paulo?
11: Por aqui a gente tem também essa previsão de ventos que podem chegar a 70 km por hora. Alguns ouvintes estão fazendo, colocando o dedinho para cima para ver, né, se o vento estava forte ou não. Mas, por enquanto, só a Zona Norte tem um pouquinho mais de ventania, mas todo mundo apreensivo, né? A temperatura agora na marca dos 19 graus. A máxima prevista para hoje está aqui em torno de 25, não vai subir muito a temperatura, mas a gente está no aguardo da repercussão desse ciclone lá no sul do país chegar por aqui também, mudar o tempo, e também tem previsão de chuva à tarde, né? Então estamos todos atentos também. Então, por

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1: E com a volta, hein? Com a volta dele, com a volta da posição titular aqui, do nosso magistrado mor, né? Opa. Juiz de toda sexta-feira. Depois de uma pausinha, né? Alguns dias aí, duas semaninhas, voltou novo.
2: Revigorado.
3: Tava lesionado.
1: É. Novinho, tava no departamento médico.
4: Departamento médico, foi liberado pelo departamento médico?
3: Liberado pelo departamento médico.
4: Você já tá com ritmo de jogo?
3: Não, não tô, mas eu tô tentando retomar.
2: Tá. Mas é assim mesmo, tem que ser aos poucos. Não vai, não vem batendo a porta, não. Vem devagarzinho.
3: É isso aí. É, eu tô. Mas tô bem, tô bem.
2: Que bom, que bom.
3: Obrigado.
1: Tá bom.
2: Valeu.
1: Bom, já que Rio de Janeiro ganhou semana passada, né? Matheus Jung fez aqui às vezes, tal, de Pablo Fernandes. A gente abre o microfone pra vocês, gente.
2: Então vamos começar logo com um galã. Tão bonito quanto
5: não chega
2: o Pablo.
5: Aos pés dele, né, do Pablo, mas é. Também é um galão.
2: Mas a gente vai falar de teatro com a peça Um Dia Muito Especial. Especial é ter você aqui conosco, Reinaldo Giannettini, mandou um recadinho.
4: Achei que era o Pablo.
6: Alô, vocês estão ligados na Band News FM. Aqui é o Reinaldo Giannettini e eu tô passando para dizer que a nossa peça Um Dia Muito Especial tá de volta ao Rio. Dessa vez no Teatro da Ilha, na Ilha do Governador, nos dias 8 e 9 de agosto. É uma tocante história de vidas opostas que se encontram por acaso e passam a discutir sobre vida, sobre dores, sobre amor. É em cima de um filme italiano estrelado por Marcello Mastroianni e Sofia Loren. Não percam, a gente espera vocês.
2: Valeu, legal. Sábado às 8 horas da noite, domingo às 19 horas, 7 da noite no Teatro da Ilha, ingressos a partir de R$70. Obrigado aí pela ilustre participação, Reinaldo Giannettini. Agora sobe som, vai. Discoteca, vai,
5: Zezinho. Rapaz, é show com comemoração, porque são 30 anos da banda Celebrare e eles fizeram um convite também para os nossos ouvintes, né?
2: Claro. Bom dia. Sejam bem-vindos.
7: Olá, galera da Band News, do programa Batalha Cultural. Eu sou Silvia de Galhardo.
8: Eu sou Marco Manella.
7: Nós somos vocalistas da banda Celebrare.
8: Estamos aqui agora para convidar vocês hoje à noite para o Quali State, no Shopping Via Parque, Barra da Tijuca, dando prosseguimento à nossa turnê de 30 anos de carreira.
7: 30 anos, que coisa linda. Então é hoje, gente, sexta-feira, dia 7 de agosto. A gente está esperando vocês para a gente se divertir, para a gente curtir, para a gente brincar. Muito, tá? Porque a gente se diverte muito, eu tenho certeza que você vai se divertir demais. Vem com a gente, vem.
8: Vem hoje.
2: Pô, que legal, hein? Que bacana. E pra fechar essa trinca com convites e vídeos, né? É, legais pra você que tá aqui acompanhando e é um prestígio muito grande tê-los aqui também. O Jazz Proibidão, uma galera que vai hoje lá na quadra da São Clemente. Que simpatia fazendo um convite.
9: Olá, galera da Band News!
10: Aqui é o Trio Vocal Sou de Brasileira e a gente tá passando aqui pra fazer um convite pra vocês.
9: Hoje, sexta-feira, vai rolar o Jazz Proibidão na quadra da São Clemente e a Sou de Brasileiro tem a honra de participar.
11: Josiel Conrad junta um timaço de artistas pra fazer o jazz mais proibido do Rio na quadra da São Clemente às 20h30. Não perca!
9: Eu já falei, aí tem coisa, aí tem coisa, eu já falei!
2: Que legal, muito simpatia, bom. Que legal. Obrigado muito aí pela bom. Presença de vocês. Zezinho, vamos lá agora para cantores e shows um pouco mais tradicionais, mas que também vão hoje arrebentar.
5: Vambora, hoje.
2: Qual é a Simone que você vai trazer?
5: Essa é a do Natal?
2: Vai, é.
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5: Simone, hoje, 9 horas da noite, no Vivo Rio, no Aterro do Flamengo. Ingressos a partir de R$80. Turnê, que mulher é essa?
2: Maravilhosa, né? Que canta aquela, então é Natal, Natal. Né? Marcelo Falcão também tá por aí?
5: Também, ó.
2: Vai. Bateu um papo com o Rodolfo Schneider, né? Esses dias. Oi, aqui é. No Jornal Local. Fundição Progresso na Lapa. Amanhã, 10 da noite, ingressos a partir de R$112. É ouvinte nosso, mandar um abraço pro Marcelo Falcão. Mas também tem pagode sertanejo?
5: É, um pagonejo, né? Com o Alexandre Pires. Amanhã, 11 horas da noite, Espaço Hall na Barra da Tijuca, ingressos a partir de R$40.
2: Legal, hein? E tem um festival pra gente fechar a conta aqui, chamado Doce Maravilha, no fim de semana, Jockey Clube na Gávea. Hoje tem o quê, Zezinho?
5: Hoje tem Raimundos convidando Charlie Brown Jr., Thiago Castanho e Marcão Brito. A partir das 5 horas da tarde.
2: 5 horas. Ingressos 500.

0: R$ 115, é um passaporte um pouco mais caro, são vários shows, inclusive no sábado tem um encontro sensacional, Paulinho da Viola e Maria Bethânia. Que dupla, hein?
1: Não vou mudar, esse caso não tem solução.
0: Porque ela é uma fera ferida, né? E no domingo, Zezinho, quem fecha aqui, esse festival, hein?
2: Toda noite, a mesma noite, a vida é tão... Domingo tem Caetano Veloso convidando o MC a partir das 14h. Além deles, os Paralamas do Sucesso, Fala Mansa e Sandra Sá. Olha só, hein, cara?
0: Que timaço, hein?
2: Que combo, hein?
0: E aí, São Paulo, tem páreo pra disputar com o Rio de Janeiro hoje?
3: Tá bom, hein? Tá boa coisa aí no Rio de Janeiro.
0: Tá forte.
3: Então tá bom, vamos começar aqui com ele, ó. Tem showzão. Nando Reis vai levar pra estrada essa nova turnê pra Você Guardei o Amor, colocando esse primeiro plano da sua faceta mais romântica, né? Um show que reúne várias músicas do repertório com essa pegada aí mais romântica do ex-Titã. Vai dizer que o Nando Reis passou por aqui.
4: Alô, alô, ouvintes, galera da Band News FM, aqui quem fala é o senhor Nando Reis, e vim aqui convidá-los e convidá-las ao show, a estreia do meu show, meu nova turnê Pra Você Guardar o Amor, que será sábado agora, dia 8 de agosto, no Espaço Unimed. Então, estão todos convidados e eu aguardo vocês lá.
3: Poxa, obrigada, legal. Nando.
5: Adoro. Muito
3: vai estar com ingressos a partir de R$120 aqui no Espaço Unimed.
6: No Vibra São Paulo. Você gosta do Almir Sater?
5: Gosto.
6: Almir Sater e o Gabriel Sater, na véspera desse Dia dos Pais, um show especial, claro, né? O violeiro, o músico, se apresenta com o primogênito dele, turnê pai e filho. No setlist tem músicas como Voa Vagalume, Tocando em Frente, Brisa de Outono, enfim, os sucessos do Almir Sater, show no Vibra São Paulo, sabadão agora, 9h30, ingressos a partir de R$120.
3: Legal pro Dia dos Pais. Nossa. E tem Anitta, hein? Dois shows aqui em São Paulo com a Equilibrium Tour nesse final de semana, sabadão e domingo, aqui no Parque Vila Lobos. O torneio acompanha o disco duplo da cantora, que lança, né, esse álbum esse ano, focado na música brasileira. Tem participações também de Maria Bethânia e ao seu Valença. Show a partir do meio-dia, ingressos a partir de R$370.
6: Chega a capital paulista a exposição Miró, mestre das formas no Museu da FAAP, e chamamos o organizador dessa exposição, Carol, ouvintes, o Paulo Bonfá, para convidar você para essa exposição.
7: Salve, salve, tirem as crianças da sala, vocês que acordam cedo comigo, estão aqui na Batalha Cultural, hoje é o dia. Logo mais, às 9h, no Museu da FAAP, em São Paulo, começa a exposição internacional Miró, Mestre das Formas. Está imperdível, de terça a domingo, das 9h às 20h, ingressos a partir de R$25, informações no site mmf26.com.br. Espero vocês lá.
6: Muito bem, boa. Miró, mestre das formas, chegando à capital paulista e ressaltando aqui para vocês que a Band News FM é a rádio oficial da exposição.
3: É isso aí. Ainda nos palcos agora, tem reestreia da comédia Manhê, que aborda com humor, afeto e ironia os perrengues, os caos e os desafios da maternidade moderna, real. E a atriz Vanessa Morgado também passou por aqui.
8: Oi, galera do Batalha Cultural da Band News. Estou aqui, meu nome é Vanessa Morgado, para convidar você para assistir Manhê, o meu solo de humor, que fala sobre caos, fraldas e amor incondicional. Para rir muito, para se emocionar também. A gente vai ficar agosto todo no Teatro Alfredo Mesquita, sexta, sábado e domingo, a preços populares. Corre, vou esperar você.
3: Valeu, Van. Bom, Teatro Alfredo Mesquita fica em Santana, sexta, sábado e domingo, ingressos a partir de R$15, preços populares.
6: E tem mais espetáculo, E Se, hein, Pablo? E Se?
5: Já depende.
6: É, depende. E Se tem temporada gratuita em São Paulo, trazendo cenas de situações em que os personagens lidam com enfrentamento, fuga de algumas das questões que não quer lidar, enfim. Então, esse é o espetáculo E Se, em cartaz até o dia 30 de agosto, todos os fins de semana, de sexta a domingo, no Instituto Brasileiro de Teatro, fica lá na Brigadeiro Luiz Antônio, número 277.
3: Tem vídeo?
5: Olá, pessoal da Band News FM, da Batalha Cultural. Nós somos a Companhia Tectônica e a gente tá aqui para te fazer um convite para assistir a peça E Se? Um espetáculo que fala sobre a ansiedade na contemporaneidade. De 24 de julho a 30 de agosto. Sextas e sábados às 20 horas e domingo às 19 horas.
9: Aqui no Instituto Brasileiro de Teatro, na Bela Vista.
10: Os ingressos gratuitos podem ser retirados com uma hora de antecedência.
9: Vem!
3: Valeu, gente.
11: Muito bom. Adoro o nome de companhia de teatro, né? Companhia Tectônica.
3: É ótimo. Bom, e pra fechar, sabe aquele... Você gosta de meme de gatinho?
11: Ah, a Carla aqueles faz a gente ouvir pra cara. Sei.
3: Os memes tem engraçado e tem os fofos também, né? Sei. Então, tem bastante. São Paulo vai receber um evento que dá pra assistir tudo isso em tela grande, nesse sábado, no Dia Internacional do Gato. Vai ser no Centro Cultural São Paulo, a partir das 11 horas, uma programação que inclui show, exposição e também tem convite aqui pro pessoal da Batalha.
12: Olá, turma da Batalha Cultural e ouvintes da Band News FM, aqui é o Marco Costa.
13: E eu sou a Carla Civilli. Nós estamos aqui para convidar vocês para a segunda edição do Gato Fest, o Golden Gato Fest, que acontece no dia 8 de agosto, Dia Internacional do Gato, no Centro Cultural São Paulo, a partir das 11 horas.
12: A programação está muito bacana, temos o ExpoCast, vários expositores, temos palestras, vamos ter música e a estrela principal da noite, o Cat Video Fest, uma coletânea imperdível de vídeos virais e fofos de gatinho.
3: E aí a gente chamou um reforço para fazer um convite aqui. Vamos. Fala aí.
14: Oi, eu sou o Lupino e venho convidar todos para participarem do Gato Fest. Vem, que vai ser muito especial. É o miau miau da Batalha Cultural.
3: Aê, esse é o Lupinho, ó, fazendo o convite aqui.
0: Então deixa eu também trazer um reforço que acabou de me ligar.
3: Vai.
0: Rodolfo Schneider também tá aqui, que bateu um papo esses dias com Marcelo Falcão. Tá no aeroporto pra fazer a conexão Rio-São Paulo. Tá todo mundo preocupado se vai ter vento, se não vai, com seu deslocamento. Então, Rodolfo, participa aqui da Batalha Cultural, também nosso reforço. Fala da cultura, desse showzaço com o Falcão, que vai ser amanhã. E das condições do vento, dessa manhã tensa aqui pelo Rio de Janeiro. Você que tá indo pra São Paulo, voltando pra São Paulo, né? Bom dia.
15: Fala, Marinho, meus queridos, bom dia para todos vocês, ouvintes da Band News FM. Eu tô na... Vocês ficam de um lado na Batalha Cultural do Rio, outro de São Paulo. Eu vou fazer a conexão entre vocês, entendeu? Vou pegar um voo e vou conectar o Rio e São Paulo hoje, saindo, no caso, de Santos Dumont para Congonhas daqui a alguns minutos. Só antes, sobre a Batalha Cultural, a Batalha Cultural maravilhosa, o São Paulo, belas dicas, mas eu vou ter que ficar com o nosso querido Marcelo Falcão, nosso parceiro da Band News FM há anos. Ele vai se apresentar agora na Fundição Progresso, na turnê dele Legado, e ele depois vai se apresentar em setembro. Então vou fazer uma conexão também na Batalha Cultural. Em setembro ele vai estar em São Paulo e vai fazer, acho que no Espaço Unimed, vai fazer um showzaço também em São Paulo. Mas falando que também agora de manhã interessa, que essa expectativa de vento e tudo mais, cheio de alerta, né? Você vê, pelo menos agora estão se mexendo, porque lá atrás não avisaram nada. Aí agora a Defesa Civil resolveu mandar 10 alertas, acordou todo mundo no Rio de Janeiro, um alerta, o cara respira, recebe outro, tá tudo certo, é melhor precaver, é melhor reforçar do que não mandar nada. Mas aqui no Santos Dumont, que tem também previsão de impacto caso esse vento chegue, da outra vez chegou a fechar, agora os voos estão normais, todos os voos saindo, nenhum atraso, nenhum cancelamento, e a operação tá normal, inclusive para os voos para São Paulo, tanto Guarulhos quanto Congonhas também.
0: Valeu, Rodolfo Schneider, participação ilustre aqui nesse jornal. Lembrando que aqui no Notícias da Manhã, né, Rodolfo? Tem tempo que a gente fez esse jornal aqui, botou no ar pela primeira vez nesse horário, né? Era até um pouquinho mais tarde, era 5h40, depois a gente veio para 5 horas, né?
15: É, porque as pessoas cada vez acordam mais cedo, né? Sempre foi uma honra participar, fazia com o Mário Dias Ferreira. E a gente, na época, fazia essa conexão já também. Sim. No Notícias da Manhã. Nosso Megali também participava com a gente. Era uma festa mesmo, era uma festa, que nem vocês fazem todos os dias aí.
0: Valeu, não perde o embarque não, hein? Boa viagem, um abraço.
15: Valeu, galera, um beijo pra vocês, bom dia.
0: Bom dia.
3: Mas você viu que o Schneider, ele colocou um pé em cada canoa, né? Ele falou que vai ter, claro, show no Rio de Janeiro, vai ter show em São Paulo também. Enfim, é, deixou aqui o negócio pro Pablo decidir.
0: O jurado é ele, né?
3: O jurado é ele. Então...
11: Ah, se o chefe falou, também vou nessa.
3: Por quê?
11: Eu vou ficar com o pé de cada lado também. Eu não vou ficar arrumando briga, ainda mais com o chefe, não.
3: Ah, não, eu gostei de tudo.
11: Eu tô sendo muito sincero, eu gostei de tudo.
3: Não, eu gostei de tudo.
11: Eu gostei do gatinho, eu gostei do Nando Reis, eu gostei do Janequine, eu gostei das atrações, eu gostei da Anitta com a Maria Bethânia, eu gostei do Caetano no Rio, eu gostei do Raimundo, eu gostei de tudo. Então, assim, o chefe entrou, velho, um pezinho de cada lado, tô dentro dessa
3: Ele deu a prerrogativa pra você.
11: Ah, exatamente. Então, tá hoje eu não vou me complicar, não. Tem debate.
3: Isso é a volta de Pablo Fernandes.
0: Não, mas hoje volta, eu entendo. Né? Hoje eu não acho que é cima do muro, não. Hoje foi muito, muito bom, equilibrado,
2: né?
0: Cara.
2: Os dois lados.
11: Eu gostei de verdade. Eu gostei das atrações, eu gostei dos vídeos. Eu achei muito criativo, diferente. Achei,
3: foi plural, assim, né?
11: Foi muito legal. Variado. Foi muito legal. Acho que seria muito injusto se eu escolhesse um lado só hoje. E lembrando, tem debate no próximo domingo. Rodolfo Schneider aqui estará em São Paulo.
3: Prestação de serviço. Sim.
11: Estará em São Paulo mediando o debate. Debate no Rio também, né, Mário? Quando, quem media no Rio?
0: Adriano Araújo, né? Vem pra cá. Exato. Legal, bacana, né? Um reforço de peso. Toda a nossa equipe também aqui na rádio, com o Cristiano Pinho, com o Carlos Andreas, o esquenta da Band News FM, né? Como já é tradição no Grupo Bandeirantes de Comunicação, sendo sempre primeira fazendo os debates, né? Então, vai ser um debate sensacional por aqui também.
3: Muito bem.
11: Então vamos nessa.
3: Valeu, gente. Valeu. Obrigada.
6: Valeu,
3: viu?
6: Pessoal. Só ressaltando, uma coisa que eu gostei, pessoal, são três tons de verde aqui.
3: Uhum.
6: E o Zé de branco, né? Verde e branco, uma coisa.
2: É verdade, isso aqui era um azul clarinho, mas ficou branco mesmo com o tempo.
0: Tanto foi lavando.
3: Cândida faz isso.
6: Mentira que essa camiseta era azul, né?
2: Era azul.
11: Bom, mas então, bom, tá pelo bom. Menos hoje o Zé colocou a música certa da Simone. Vamos
2: pois
11: lá.
2: É verdade.
3: Um beijo, gente.
2: Beijo, beijo, pessoal.
0: Boa semana.
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0: 5h49, nesse exato momento chega a informação de um acidente aonde, Zezinho?
2: Na Avenida Brasil, sentido Campo Grande, mensagem da Rejane.
0: Fala, Rejane.
17: Bom dia, Rejane, estou aqui na Avenida Brasil, em frente à Casa do Marinheiro. Tem um motoqueiro caído, não sei se ele veio a óbito, mas tem uma latinha de cerveja derramada do lado dele. Chegou a polícia agora. Não sei se ele caiu, se algum carro cortou, enfim. Tá caído, ainda não chegou a ambulância, mas tem um carro de polícia aqui do lado dele. Eu levei até um susto, porque o carro da polícia atravessou e eu freiei em cima. Meu Deus, foi agora isso. Devia ter um carro de polícia passando perto.
0: Caramba.
17: Terrível.
0: Avenida Brasil, né?
2: É, sentido Campo Grande, na altura da Casa dos Marinheiros.
0: Sentido esse, Zona Oeste. Zezinho, sobre tempo, sobre vento, ouvintes participando, muita gente na Zona Sul, Lagoa Rodrigo de Freitas,
2: pois
0: né?
2: É. Tem alguns áudios aqui de diferentes pontos, começando então pela Zona Sul com Alexandre.
18: Bom dia.
0: Bom dia.
18: É, Alexandre Gomes, taxista. Dá um informe aqui na Epitácio Pessoa, assim que você desce ali do sair do túnel Rebouças, que é acesso à Epitácio Pessoa, tem uma parte ali, na altura ali do acesso para Fonte da Saudade, tá completamente escuro desde ontem. É um bom pedaço. E tá ventando bastante já aqui na lagoa. Então acredito que esse vento deva vir hoje mesmo. Tomara que fique só nesse vento que tá aqui, né?
2: O Renato fala da Barra da Tijuca.
19: Zé, Renato, motorista de ambulância de novo. Deixa eu te falar, vendo aqui na Barra, já começou o ventinho, só que o vento aqui na Barra tá quente. Mas tá um ventinho mesmo, quente já, entendeu? Tá um ventinhozinho diferenciado. Na Lagoa tava um vento mais forte, mas aqui tá mais quente.
2: O Rodrigo de Magé.
20: Bom dia, Mário.
0: Bom dia,
20: Zé.
2: Fala.
20: Tô aqui em Magé, não recebi nenhuma mensagem de alerta e aqui tá dando um vento esquisito. Tá dando um ventinho, mas tá quente, um vento quente. Tô aqui em Raiz da Serra. Acabei de chegar aqui em Raiz da Serra. Em um segundo, tudo pode mudar.
0: Valeu, um abraço pra você. Quem mais?
2: Bira de Mangaratiba.
21: Vai. Bom dia, Mário. Bom dia, Zé.
2: Fala,
21: bom
2: Bira.
21: Dia, família Band News. Bira de Mangaratiba. Mangaratiba, nesse momento, tá com aquela ventania moderada, que nós já estamos acostumados aqui nessa época, tá? Mas existe o alerta, né? O alerta de evento moderado a forte. o alerta da Defesa Civil chegou para todos aqui em Mangaratiba. O prefeito aqui fez o mesmo procedimento do estado do Rio e do município, cancelou as aulas, tá? E pedindo para pessoas que tiver que sair, puder ficar em casa, fica em casa. Mas se tiver, tem que sair, tem que trabalhar, evitar ficar embaixo de árvores, evitar de ficar embaixo de postos de energia. É isso aí, gente. 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
0: Ontem, Angra dos Reis, no final da manhã, início da tarde, foi a primeira cidade a adotar essa aí de cancelar a aula, mandou pelas redes sociais. Foi uma das primeiras, né? Não sei se foi a primeira. Eu já tinha visto aí sobre o alerta de vento. Vamos agora pra Teresópolis.
2: Sumaia.
1: Bom dia, Mário. Bom dia, Zezinho. Sumaia de Teresópolis, 14 graus. Noite linda, céu estrelado. Hoje é o Dia Internacional da Cerveja, dia do disco de vinil. E no Espaço Cultural Higino, aqui em Teresópolis, haverá 3 dias de festival de chocolate. Chocosserra, sexta, sábado e domingo, com shows ao vivo, teatro infantil e um show gastronômico de chocolate.
0: Que legal, hein? Chocosserra em Teresópolis, a dica da Sumaia. Tem mais dicas, José Paulo,
2: tem
0: sobre hoje, sexta?
2: Tem uma dica que chegou aqui do Yalmo Papa.
0: Fala aí, Yalmo.
4: José, bom dia, Mário. Já passou a agenda, mas sempre tá valendo, né? Claro. Aqui em Bom Jesus, hoje, na Tenda Sesc Cultural, tem Sandra de Sá. E amanhã tem Araqueto.
2: Uau!

0: Muito bom, hein?
1: É, rapaz.
2: Fogo, esquenta,
1: esquenta, meu amor.
0: Vamos fazer um brinde, vai.
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4: Alô, ouvintes da Rádio Band News FM Rio, saudações cervejeiras. Bem-vindos ao Carta de Cerveja de hoje. Na coluna passada, falamos que agosto é um dos meses mais especiais do calendário cervejeiro. Logo na primeira semana, se comemora o IPA Day, na quinta-feira, dedicado a um dos estilos mais queridos por quem gosta de cerveja artesanal. E também o Dia Internacional da Cerveja, na sexta, data criada para celebrar a cultura cervejeira e reunir amigos em torno de uma boa cerveja. E para comemorar, não faltam eventos no Rio. Nesse fim de semana, de 7 a 9 de agosto, acontece o Partage Beer Fest no Partage Shopping de São Gonçalo. Serão 3 dias de cervejas artesanais, gastronomia, música ao vivo e um ambiente perfeito para curtir com toda a família. No sábado, dia 8, o Empório Santa Oliva, na Freguesia, promove uma festa especial pelo Dia Internacional da Cerveja, com 10 torneiras de chopp liberadas de 2 às 8 da noite. E a programação continua. No sábado, dia 15 de agosto, estreia no Rio de Janeiro a primeira edição carioca do BBQ Sem Fronteiras no Jockey Club, reunindo grandes assadores, gastronomia de primeira e muita cerveja artesanal. No mesmo fim de semana, dias 15 e 16, o Fest Rio Beer volta ao Aterro do Flamengo, no posto 3, com entrada gratuita e mais de 100 torneiras de chopp artesanal, música ao vivo e várias opções gastronômicas. E fechando o mês, no sábado, dia 22 de agosto, acontece mais uma edição do já clássico Brewing Friends Festival, no Bruteco da Tijuca, com 40 chopps liberados do meio-dia às 6 da tarde, promovido pela Three Monkeys, reunindo algumas das melhores cervejarias artesanais do país. Se você buscava um motivo para brindar, agosto tá cheio deles. Saudações cervejeiras, e se você gostou da dica da coluna, já me segue no Instagram, @PadilhaSommelier.
0: O que tá chegando no WhatsApp, hein?
1: Chegou a mensagem do Ricardo falando de um vazamento de água em Marechal Hermes.
5: É, bom dia, Bandinhos. Um segundo, tudo pode mudar. Aqui em frente ao número 1554 da João Vicente Marechal Hermes, estourou aqui um cano, cara, um forte vazamento de água potável. Tá um vazamento crítico mesmo. Muito ruim isso aqui.
1: É, rapaz, tem até um ônibus, ele mandou um vídeo aqui, tem um ônibus parado ali e já tá uma piscina no, na rua João Vicente e Marechal Hermes, essa mensagem do Ricardo por conta desse vazamento de água, mano.
0: Rua João Vicente e Marechal Hermes, então, é problema agora numa tubulação, estourou ali muita água jorrando na rua João Vicente. São 5:57.
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6: Os chineses têm tido avanços importantes no ramo da inteligência artificial. E para continuar avançando, é preciso melhorar os chips, Orison.
7: Edu, uma das fases mais críticas da produção dos chips para computadores, dos processadores, é chamada de litografia. A litografia é quando é a impressão dos circuitos nas placas de silício. E esse é um processo super complexo, de altíssima precisão, precisa de máquinas que custam centenas de milhões de dólares, é, com segredos industriais envolvidos. O que, que aconteceu nos últimos dias? Os chineses anunciaram que conseguiram reproduzir esse processo que é usado pela ASML. E isso é uma coisa importante, Edu, porque até então um dos fatores que impedia os chineses de produzir chips tão avançados quanto os norte-americanos era justamente a dificuldade que eles têm de reproduzir esse processo de litografia de maneira tão eficiente quanto as máquinas da ASML conseguem fazer. É claro que não está claro ainda se eles conseguiram o grau de precisão que as máquinas da ASML conferem. De qualquer maneira, é um avanço super importante para que eles consigam a tal independência tecnológica que o presidente chinês Xi Jinping vem perseguindo e disse e que colocou como um dos seus objetivos. A independência tecnológica perseguida pelos chineses passa pela produção de chips, de processadores que não dependam de empresas ocidentais, até porque eles estão sob embargo, né, dos norte-americanos, que proíbem a exportação de vários dos chips mais modernos de ponta para o mercado chinês.
6: A evolução dos chineses no mercado da tecnologia e principalmente dos chips é tema aqui da coluna de tecnologia, que você encontra também nos principais agregadores de áudio. É só procurar por Tecnologia Band News FM.
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0: 6 horas em ponto. Já a gente fala de futebol, porque tem informação de momento, é sempre prioridade a participação do ouvinte.
1: O Felipe falou de um assalto que aconteceu agora na Leonel de Moura Brizola, um ponto de ônibus.
8: Bom dia, Band News.
0: Bom dia.
8: Bom dia, Zé. Bom dia, Mara. Bom dia. Com o Felipe de Caxias. Acabou de ter um assalto aqui, ó, na Leonel de Moura Brizola. Bandido passado de moto. Antes de entrar pra linha vermelha, deu um ponto de ônibus. Pegou o telefone de 2 moças.
0: Covarde, né?
8: Durante o dia tá a guarda municipal armada pra cima e pra baixo, tirando foto. À noite, de manhã cedo, não fica ninguém. Incrível.
0: Bandidos de moto, né?
1: É, Leonel de Moura Brizola, um ponto de ônibus antes de entrar na linha vermelha. Acabou de acontecer esse assalto ali, das pessoas que estão indo trabalhar agora, né, Mário?
0: Trabalhador que fica refém da criminalidade, da bandidagem, ali na Leonel de Moura Brizola, acesso pra linha vermelha. O Felipe acabou de ver esse assalto em Duque de Caxias, são 6 horas e 1 minuto, dando sequência ao nosso giro de informação. Agora a gente vai falar sobre o combate a bingo, né? Ontem a gente acompanhou aqui pela Tijuca uma operação policial. Qual foi o balanço, Daniel Henrique?
9: Relatórios de inteligência produzidos por agentes do Ministério Público do Rio identificaram uma rede de bingos clandestinos ligada à nova cúpula do Jogo do Bicho, formada por Rogério de Andrade, Vinícius Drummond e Adilson Oliveira Coutinho Filho, o Adilcinho. Nesta quinta-feira, os agentes realizaram uma operação para cumprir um mandado de busca e apreensão em um estabelecimento irregular que funcionava na Tijuca, na zona norte do Rio. Mais de 200 máquinas caça-níquel foram apreendidas, além de quase R$13.000 em espécie. 7 pessoas foram conduzidas à delegacia. Registros encontrados no bingo indicaram a existência de outro estabelecimento clandestino na Praça da Bandeira, na mesma região, também vinculado ao grupo criminoso. Os investigadores foram até o local e apreenderam 113 máquinas caça-níqueis, uma arma de fogo e quase R$60.000 em espécie.
0: Mais uma participação de ouvinte agora de trânsito.
1: O Lino tinha acabado de mandar mensagem aqui falando que o trânsito estava um pouco mais tranquilo na linha vermelha, mas aí ele atualizou em 1 segundo realmente, mandou outro áudio.
10: Mário Zé, Lino voltando já, em 1 segundo tudo mudou, né? Já tem alguma retenção aqui na cabeceira da pista aqui, saindo já de 0,40, por isso que tá o trânsito bem suave. Então, muda aí o que eu falei, né? Tá, o trânsito está bem difícil aqui na linha vermelha depois da 0,40, ok? 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
0: E tem que ter cuidado com essa gangue também ali no começo da linha vermelha, pra quem sai de Caxias, que acabou de levar 2 celulares de mulheres aguardando o ônibus no ponto da Leonel de Moura Brizola. O Felipe alertou aqui na abertura dessa sequência, o segundo tempo do Notícias da Manhã, começa às 5, vai até às 7 horas. Muita participação de ouvinte, preocupados aí com relação a esse vento. Para você que tá chegando agora, alerta severo da Defesa Civil foi divulgado por volta de 5:05, exatamente 5:05, nos celulares aqui na capital fluminense, e 5 minutinhos depois, 5:10, falando também da suspensão das aulas na rede pública de educação. Outras cidades como Niterói, Nova Iguaçu, Petrópolis também adotaram a medida. Cidade do Rio entrou no estágio 2 de uma escala de 5 ontem. Tivemos aqui a participação de vários ouvintes falando de um vento moderado, Bira, lá em Mangaratiba, falando de vento também. Algumas mensagens também sobre a Lagoa Rodrigo de Freitas, folha espalhada para tudo quanto é lado. Aqui em Botafogo a gente viu também aquela folha seca. Copacabana, o Marcelo informou que viu vários turistas, várias pessoas ali aguardando para fazer o stand-up paddle, acompanhar o amanhecer, mesmo com aviso, com esse comunicado, de novo, assim como na última quarta-feira. Essa atividade não foi suspensa. Cadê os órgãos para fiscalizar, para orientar, para que isso não aconteça? Porque pode bater um vento e as pessoas ficarem no meio do mar para acompanhar o amanhecer. Um dia muito quente, alerta de vendaval para hoje em diferentes pontos do estado. Que mais que tá chegando aí, Zezinho?
1: Falei agora da linha vermelha com trânsito complicado e chegou aqui a mensagem de um ouvinte, do Aloysio Pontes, falando que foi um acidente.
11: Bom dia, Zé, de novo.
1: Bom dia.
11: Tá explicado, acidente com 3 carros na linha vermelha, na altura do Galeão. Tudo parado, porque aqui também a via está toda ainda escura. E a galera acorda com sono, né? Então, não presta atenção, querendo dirigir correndo.
1: E aí, esse trânsito parado ali, linha vermelha, altura do Galeão, sentido centro do Rio, Mário.
0: 6:05, informação agora da Maria Clara Vinhais.
12: Uma baleia jubarte e o filhote recém-nascido são vistos na praia do Leblon, na zona sul do Rio, nesta quarta-feira. Nas imagens capturadas pelo Laboratório de Mamíferos Aquáticos e Bioindicadores da UERJ, é possível ver a mãe nadando lentamente com o filhote se movimentando em volta dela. A equipe do laboratório estava realizando uma monitoração de rotina quando avistou os dois. Após a análise do vídeo, os especialistas constataram que o filhote era realmente recém-nascido. De acordo com o coordenador da MACWA, Rafael Carvalho, esses animais realizam a migração para se reproduzir e dar à luz aos filhotes aqui nas águas brasileiras.
1: Estradas. Zé Ricardo, na rodovia Presidente Dutra.
13: Bom dia, Mário. Bom dia, Zé. Saudações, Vascaína. Zé Ricardo aqui falando. Passou em forma aqui da Dutra. Pista do Canto. Tudo parado, cara. Muito pesado o trânsito aqui na pista do Canto da Presidente Dutra. Fala, Zezinho, mais uma vez aqui Zé Ricardo falando aqui da Dutra. O problema aqui da pista do Canto parece que é uma obra, tá? É a obra ali logo na entrada da linha vermelha, na entrada da linha vermelha. Dali em diante o trânsito tá bom, mas até ali tá muito, muito intenso e parado, né? Ok? 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
0: São 6:06, um pouquinho atrasados, mas...
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15: O Vitória goleou o Atlético Paranaense por 4-0 anteroite no Barradão pelo jogo de volta das oitavas de final da Copa do Brasil e garantiu vaga nas quartas de final da competição. Os gols do Vitória foram marcados por René duas vezes, Eric e Marinho. O Vitória teve a premiação de R$4 milhões por avançar para as quartas de final. Vale lembrar que no jogo de ida, o Furacão venceu o Vitória por 2-0 na Arena da Baixada. Corinthians venceu o Internacional por 2-1 ontem à noite na Neoquímica Arena, pelo jogo de volta das oitavas de final da Copa do Brasil. Mas o Internacional avançou para as quartas de final da competição por ter vencido o Timão no jogo de ida por 2-0 no Beira-Rio. Gustavo Henrique e Pedro Raul marcaram para o Corinthians e Bernabé marcou para o Internacional. O público foi de um pouco mais de 45 mil torcedores. O Corinthians jogou melhor, teve mais posse de bola, finalizou mais vezes, mas o Internacional resistiu. Dito tudo isso, eu diria, eu quero é mais. 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
2: Ô, Mário, chegou mais uma mensagem aqui do Fábio, sobre o acidente na linha vermelha.
3: Ferreira, bom dia, Zé do Zap, aqui é o Fábio, saindo de Caxias, indo para Niterói. Informe de momento aí o gabaritamento na pista sentido centro, na linha vermelha, do lado esquerdo aqui, ocupando duas faixas, a central e a do lado esquerdo na linha vermelha, na altura do aeroporto. Três carros colidiram ali, pessoal, aparentemente não tem ninguém ferido. O pessoal aí do lado de fora, a conversão já sinalizaram, mas já está tudo engarrafado desde a altura do Parque das Missões. Aqui é o Fábio, para a Band News, nós temos um segundo que pode mudar.
4: Valeu, um abraço para você. São 6:12. Eu ainda não vi, eu estava até em contato aqui, Zezinho pediu também, pessoal do Centro de Operações, se tem a máxima prevista para hoje. Cheguei até a ver em alguns institutos, a gente costuma falar aqui do Sistema Alerta Rio, que ia passar de 30, chegar a 37, um dia muito abafado. 27 estava madrugada, 3:50 eu observei. Mas aqui no Centro de Operações, está destacando mais a questão do Rio em estágio 2, alerta severo, e a questão da ventania. Vento moderado, 2:20 da manhã, 43 km por hora. 2:45 subiu para 54,6 km por hora. Rajada às 3:10. 48 diminuiu um pouquinho, 3:15, 51,8 registros observados na estação Vidigal, previsão de ventos acima de 90 km por hora na cidade do Rio para hoje. E realmente está um vento quente, um vento abafado, que a gente estava falando bem cedo. Rede Pública do Rio de Janeiro falando de suspensão das aulas nessa sexta-feira. Colégios particulares têm aí a sua autonomia, o Davidson falou também mais cedo sobre isso. E ontem eu tinha visto que tinha previsão, e no primeiro alerta mesmo da Defesa Civil falava de chuva e vento. Algum ouvinte já observou, Zezinho, essa chuva aqui no Rio de Janeiro, em algum ponto do estado?
2: Cara? Olha, o Alexandre mandou um áudio aqui, rapaz, já com pingo de chuva na Via Light, ele mandou esse áudio.
5: Bom dia, Mário Dias Ferreira, José Paulo Sobral, bom dia, aqui Band News, Alexandre Nova Iguaçu. Tô passando aqui na Via Light, na altura de Cosmorama, mais ou menos. Já tô vendo pingos de chuva aqui, no vidro do carro, no para-brisa. Não sei se vai ser só um chuvisco, mas já tá chuviscando.
4: Já está chuviscando, portanto, em Nova Iguaçu, Via Light, a participação do nosso ouvinte. Agradecer também a participação aqui do Clóvis, do Sebastião, do Bruno, da Rosânia Correia, sempre interagindo com a gente. O Ielmo, 18 graus em Bom Jesus, já deu dica cultural. O Márcio Batista também falou aqui pra gente sobre essa questão aí dos ventos, né? O Henrique interagindo aqui, o Renato, o centro do Rio tá normal, sem vento nenhum. Bianca mandou mensagem aqui também pra gente, a Dalva dando bom dia, Luciano, Lídia Marques, o Douglas Rocha, quem mais, Zezinho?
2: Bruno, mandou um áudio agora.
6: Bom dia, Zezinho, bom dia, Mário.
4: Bom dia.
6: Aqui é Bruno de Sá. Cara, acabei de passar aqui do pedágio da Transolímpica, aqui tá começando a chover, hein? Olhando para as árvores aqui, sem ventania, sem ventos, mas a chuva chegou. Chuva tranquila por enquanto, mas tá chegando. Tomara que esse alerta aí não se cumpra, que foi só uma prevenção, mas vamos ficar atentos. Um abraço, bom dia aí para todo mundo.
4: Valeu, Bruno participando, Alexandre e toda essa galera, pelo menos dois ouvintes aí falando de uma chuva nesse momento fraquinha, né, Zé? Não. Isso. É nenhuma chuva forte ainda, mas a gente tá aqui acompanhando a movimentação e os alertas também que são colocados pra gente poder compartilhar com vocês. 6:15.
0: Economia.
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4: Já é domingo, rapaz. Você já comprou uma lembrança, um presente para o seu pai? Já tem uma atividade? O que vai fazer nesse fim de semana?
2: Eu trabalho domingo.
4: O dia inteiro?
2: Até 15 horas.
4: Depois das 15, você pode dar um abraço, um aperto de mão, dar um presentinho.
2: Ah, sim, dá tempo. Economia. Dá tempo, não.
4: Mas não pensou em nada ainda?
2: Ainda não, mas eu vou pensar até amanhã.
4: Dá tempo também, que tô meio aéreo pra pensar em presente por enquanto, mas tem o fim de semana ainda, pelo menos de folga, por enquanto, né? Quase metade dos consumidores brasileiros ainda não decidiu também o presente do Dia dos Pais, hein? João Marcos Moura.
8: O Dia dos Pais está próximo, mas muitos ainda não compraram o presente. Cerca de 9 milhões e 300 mil consumidores devem deixar para a última hora, segundo um levantamento da CNDL, a Confederação Nacional de Dirigentes Logistas, com o SPC, o Serviço de Proteção ao Crédito. Entretanto, 39% das compras foram concentradas em julho e 31% na primeira semana de agosto. Outros 11% já haviam comprado o presente até a realização do levantamento, enquanto 10% ainda não tinham decidido quando fariam a compra.
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4: 6:18, vamos nessa. Agora, José Paulo Sobral, já tem mais ouvinte falando que tá chovendo, né?
2: Sim, o Diogo mandou aqui falando de Bento Ribeiro.
13: Bom dia, meus amigos. Bom dia. Aqui quem fala é Diego Rubinato. Bento Ribeiro também tá chovendo. Cai nos pingos grosso, mas pouco pingo. Mas tá chovendo já também aqui em Bento Ribeiro.
2: E chegou também o Flávio, hein?
4: Vai, Flávio.
14: Bom dia, Zé. Bom dia, Mário.
2: Fala, meu amigo.
14: Saudações vascaínas. Aqui é o Flávio. Sou de Milópolis. Estou passando aqui em Marechal. E realmente, aqui tá chovendo já. Se uma pessoa pingar, parece uma nuvem, né? Bem aqui em cima. É isso. Um fim de semana a todos, Band News, em um segundo, tudo pode mudar.
4: Valeu, um abraço pra você. A informação chegando agora com Gabriela Morgado.
15: A quadrilha que fez roubos milionários a casas na zona sul do Rio selecionava as vítimas a partir de pesquisas na internet. Segundo as investigações, os criminosos conseguiam dados em aplicativos e nas redes sociais dos moradores para identificar o modo de vida deles. O grupo foi alvo de uma operação da Polícia Civil nesta quinta-feira. Um suspeito que reagiu foi baleado e morreu. Os presos na ação atuaram em um roubo a uma casa em São Conrado no último domingo. Com a ação dessa quinta, 10 integrantes da quadrilha foram presos desde fevereiro. Desde aquele mês, o grupo roubou 7 residências. Em uma delas, na Gávea, os bandidos levaram 3 milhões de reais em joias. Para não serem rastreados, eles não roubavam aparelhos eletrônicos, apenas dinheiro, joias e bolsas de grife. Em muitos casos, eles ficavam horas nas casas esperando os bancos das vítimas autorizarem transferências. A delegada Daniela Terra ressalta que os criminosos criminosos agiam com extrema violência.
16: Usam de extrema violência. Temos relatos de todas as vítimas que vêm aqui. Elas falam, fomos muito agredidos, coronhada, fazem tortura psicológica, roleta russa, batem nas vítimas. Tem criança na casa, eles colocam a criança, botando terror nos pais, falando que a criança vai ser abusada ou que a mulher vai ser abusada.
15: A polícia estima que o grupo tinha entre 25 e 30 pessoas que revezavam as funções. Ainda de acordo com Daniela Terra, todos os criminosos são ligados ao Comando Vermelho e tinham como base a região do Morro do Andaraí, na Zona Norte. O chefe do esquema é Márcio Oliveira, conhecido como Bebel, que já estava preso por outros crimes. Os invasores faziam chamadas de vídeo com ele durante os roubos. Na quarta-feira, a polícia cumpriu um novo mandado de prisão contra ele por um dos roubos à residência. Nesta quinta, mais um mandado contra ele por roubo foi cumprido. Bebel deve ser transferido para um presídio federal. Segundo a delegada Daniela Terra, com a operação dessa quinta, a quadrilha foi desmantelada. A ação contou com o apoio de outros órgãos, como as polícias federal e rodoviária federal e a Civitas da Prefeitura do Rio.
17: Guilherme Faria. A Justiça do Rio decreta a prisão preventiva de Monalisa Neves Escafura, filha do bicheiro José Escafura, conhecido como Piruinha. Ela está presa desde maio deste ano, quando foi alvo de um mandado de prisão cumprido na casa dela em Ipanema, na Zona Sul. Segundo as investigações, Monalisa teria assumido o comando da estrutura armada da organização ligada ao Jogo do Bicho após a morte do pai no ano passado. Desta vez, a mulher é suspeita de envolvimento em um esquema de lavagem de dinheiro proveniente do jogo ilegal, em pontos explorados pela família em bairros da Zona Norte do Rio. Na manhã desta quinta, agentes da Polícia Civil estiveram no complexo penitenciário de Jericinó para cumprir o novo mandado. A Band News FM tenta contato com a defesa da citada.
4: A informação da Maria Clara Vinhais.
18: A ex-prefeita de Magé, Núbia Cozolino, é condenada por falsificação e supressão de documento público em um processo que investigou a adulteração de uma ação civil pública por improbabilidade administrativa nesta quinta-feira. Em vídeo publicado nas redes sociais, Núbia Cozolino afirmou que é inocente, criticou a sentença e disse que foi condenada como mandante de um crime sem que a justiça identificasse quem teria executado a falsificação. A ex-prefeita também alegou irregularidades durante a operação de busca e apreensão realizada na investigação. Na sentença, a justiça concluiu que uma página da petição inicial foi substituída por outra com alterações no conteúdo e assinaturas falsas de promotores de justiça. O juiz considerou decisivo o laudo da perícia oficial, que confirmou a falsificação do texto e das assinaturas.
4: Vai lá, mais ouvintes aí falando sobre o tempo, Zezinho.
2: Diogo, Realengo.
19: Bom dia, Mário. Bom dia, Zé. Tudo bem?
2: Bom dia.
19: Aqui é o Diogo de Realengo. Só para informar, passou uma chuva rápida aqui, acho que foi uma nuvem, embora aqui em Realengo. E foi uma chuva assim, de fraca a moderada. Não foi nem chuvisco, não. 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
4: Quem mais?
2: Cláudio Pompeu.
20: Bom dia, Mário.
4: Bom dia,
20: Zé. Bom dia, meus amigos. Aqui Cláudio Pompeu. Eu acabei de sair da freguesia com destino à Quinta da Boa Vista, onde toda sexta-feira eu faço o meu treininho de corrida. E na freguesia e na Serra, Grajaú, Jacarepaguá e agora aqui em Vila Isabel, trânsito nenhum. O dia tá ficando bonito, já está amanhecendo, vou mandar aí uma foto para vocês. Tá tudo muito tranquilo, sem vento, sem nada, mas de qualquer maneira é sempre bom a gente ter cuidado aí com esses alertas recebidos.
4: Claro.
20: Espero que todos fiquem bem e se cuidem. Bom dia, bom fim de semana, amigos.
4: Bom dia, quem mais, hein?
2: Olha, a Maísa Mário Dias.
21: Meu mundo caiu.
2: Escreveu aqui pra gente. Começando a chover em Magalhães Bastos. Ela disse que...
4: Por que você mudou o tom de voz, hein?
2: Porque...
4: Você botou uma música em homenagem à Maísa?
2: Exatamente. A Maísa, rapaz, que tinha casa em Maricá.
4: Ah, essa conhece exatamente. A Maísa já de outros tempos ou não?
2: Então, eu assisti a série dela que passou em 2009. Lá em Maricá tem a Avenida Maísa, que é uma avenida em homenagem a ela.
4: Em homenagem ao nosso ouvinte?
2: Também pode ser, da nossa ouvinte. Mas a Maísa ia muito pra Maricá, né?
4: Entendi.
2: E aí
4: e agora ela tá em Magalhães Baixo, tá um pouquinho distante.
2: Exatamente, um beijo pra nossa ouvinte Maísa.
4: Um beijo. E ela escreveu, né? Ela não mandou
2: escreveu,
4: em áudio,
2: escreveu,
4: né?
2: Mas disse, começou
4: ela,
2: a chover.
4: Se ela quiser na próxima vez, ela pode mandar em áudio, fique à vontade. Foi a estreia dela aqui, participando, escrevendo?
2: Eu não sei se a Maísa já participou outras vezes,
4: eu não tô... Por isso é que eles botaram uma música, geralmente
2: quando é
4: a primeira mensagem, assim, você faz uma só homenagem.
2: Pois é, exatamente.
4: Né? Então tá bom.
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25: Saúde é prevenção com o Dr. Galileu Assis.
26: Quando falamos de alimentos processados, muita gente pensa apenas na quantidade de calorias, mas o problema pode ir muito além disso. Alguns produtos, principalmente os ultraprocessados, costumam ter excesso de açúcar, sódio, gorduras de baixa qualidade e aditivos. Além disso, geralmente possuem pouca fibra, poucas vitaminas e baixo valor nutricional. Outro ponto importante é que esses alimentos são feitos para serem muito saborosos e fáceis de consumir. Por isso, podemos comer grandes quantidades rapidamente sem perceber a saciedade. Isso não significa que você nunca mais possa consumir um alimento industrializado. O mais importante é observar a frequência e fazer dos alimentos naturais a base da alimentação. Frutas, verduras, legumes, feijão, ovos, carnes e grãos. A saúde não depende apenas de quantas calorias você consome, mas também da qualidade dos alimentos que coloca no prato. Eu sou o Galileu Assis, diretor da MedRio Checkup, e lembro a vocês, saúde é prevenção.
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4: 6:29.
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4: Porque a gente tá tocando a música em homenagem à Maísa, nossa ouvinte.
2: É, hino ao amor.
4: Né?
2: Mais uma da Maísa.
4: Porque ela gostou da homenagem que você fez?
2: Gostou e mandou um áudio aqui pra gente. Primeiro ela tinha mandado só em texto, né? Isso. Falando da chuva. Agora ela mandou esse áudio aqui, olha que legal.
4: Vai.
29: Bom dia, Zezinho.
2: Bom
29: Mário.
2: Bom dia.
29: Zezinho, fiquei muito emocionada agora com a música da Maísa que você colocou. E eu tenho esse nome justamente por causa dela. Meu pai, seu Agostinho, que foi aniversário dele ontem.
4: Opa!
29: Ele me colocou esse nome porque ele era muito fã da Maísa. Né? Maísa Esther. Maísa da cantora, Esther da Bíblia. Né? Nome composto. Mas eu acompanho vocês há anos, desde a época do Boechat. Eu acordo 5:30 para trabalhar, a primeira coisa que eu faço é ligar o rádio para escutar vocês. Eu sou muito fã de vocês. Obrigada pela homenagem. E todo lugar que eu chego, que eu falo que meu nome é Maísa, cantam essa música para mim. Meu mundo caiu, sempre. Tá bom? Beijo pra você, beijo pra, pro Mário e pra todo mundo. Eu sou muito fã de você.
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4: Desculpa porque o meu DJ aqui se atrapalhou um pouco, não, a música tava alta. Mas deu pra entender isso aí, cara. Ele se atrapalha, ele quer fazer tanta graça, caprichar tanto que às vezes.
0: Nem a você,
4: mas foi, valeu,
0: nem
4: valeu,
0: ninguém.
4: Cara.
2: Bom, né?
4: Bom, um beijo pra nossa ouvinte Maísa.
0: Não.
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4: Seis horas 31 minutos, operação policial, um destaque, informação de agora. Van Alves, bom dia pra você.
5: Bom dia, Mário, Zé, e também aos nossos ouvintes. Uma operação acontece agora no complexo do Chapadão. Policiais militares do batalhão de Irajá estão atuando nesse momento para a operação Barricada Zero. A operação, por enquanto, não tem informações sobre prisões e apreensões, mas e segue em andamento, e é lógico que ao longo da nossa programação a gente vai trazendo atualizações, Mário.
4: Van Alves, fica aí.
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4: Sobre transporte público, você tem alguma informação a acrescentar?
5: Tenho sim, Mário. Mais cedo, Trens RJ havia informado que não tinham paradas sendo realizadas nas estações do Engenho Novo e Sampaio por conta da presença de homens armados na via aérea. Porém, já voltou, né? Então já está sendo realizada parada nas estações do Engenho Novo e Sampaio. E a Trens RJ também acionou forças policiais para o apoio necessário.
4: Então, retomando, então, o funcionamento agora, e houve uma ocorrência policial, né? Segundo a Trens RJ, observada aqui pela Van Alves, ouvinte participando também agora.

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1: Ô, Mário, Jorge Oliveira faz um alerta do aterro do Flamengo.
2: Fala, Jorgão.
3: Zezinho, bom dia, Mário.
1: Bom dia. Fala.
3: Zezinho, cara, só um alerta aí. Aqui no aterro do Flamengo, eles estão colocando uns limitadores aqui pra travessia, umas barras de ferro aqui, como se fosse um gradil, pra evitar a travessia das pessoas, né? Só que, em algumas partes, parece que alguém foi atravessar e esses gradinhos, cara, estão voltados pra pista da direita do aterro, cara. Então, às vezes, as pessoas vêm em alta velocidade e não vem o gradil virado pro meio da pista, cara. Entendeu? Então, pode causar um acidente.
2: É, essa grade, antes o Jorge deve complementar, é porque domingo tem um evento muito grande de triatlon, que é o Ironman 70.3. Ah, e aí, quando tem um evento grande assim, eles já costumam, o pessoal vai pedalar e correr também no aterro, e tem um trecho de natação no mar que costuma ser em Copacabana, aí é colocado com uma certa antecedência. Mas o Jorge fez uma observação muito importante. Como tem previsão de vendaval, apesar dessas grades serem pesadas, isso pode ser perigoso. Por isso que geralmente as grades ficam deitadas em alguns pontos, elas ficam tombadas assim na grama, mas ontem eu vi que na enseada de Botafogo as grades estavam posicionadas. Inclusive, algumas ficam posicionadas próximo a locais que pessoas costumam atravessar de forma imprudente e irresponsável por conta de pontos de ônibus que tem ali e para não pegar a passagem subterrânea. Então, às vezes as pessoas deslocam essas grades dos posicionamentos que elas estavam, então há essa preocupação e esse alerta importantíssimo do nosso ouvinte Jorge. E com as câmeras que tem ali pelo aterro do Flamengo, o pessoal do centro de operações e das equipes, né, da prefeitura, tem que monitorar mesmo essa situação para evitar qualquer problema.
1: É, agradecer ao Rodrigo Cruz, que também tinha feito essa observação aqui do aterro do Flamengo, e o Jorge fez um pequeno complemento aqui.
3: Só pra galera ficar atento aí, valeu, e não bater aí no gradil aí. Se puder evitar ou pedir pra alguém pra fazer a correção desses gradis, cara. Valeu?
2: Valeu.
3: Obrigado aí, um bom dia, uma boa sexta-feira pra vocês aí.
2: Valeu, Jorge, um abraço. Quem mais?
1: André tá passando pela BR-040, fez um alerta também, porque a pista já tá escorregadia, segundo o nosso ouvinte.
2: Ih, tá chovendo.
4: Bom dia, Mário. Bom dia, Zé.
1: Bom dia.
4: Quem fala aqui é André Jackson, passando pela 040, Washington Luiz, altura do Caxias Shopping. E essa chuvinha já chegou aqui. Chuvinha moderada, já suficiente para estar molhando o asfalto. Vamos redobrar a atenção aí, galera. 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
2: Quem mais?
1: Rapaz, sabe quem mandou mensagem de Teresópolis?
2: Quem?
1: Carlos Coutinho enviou essa mensagem aqui pra gente.
2: Bora. Fala, Coutinho.
5: Bom dia, Zezinho. Bom dia, Mário. Carlos Coutinho, de Teresópolis. Mandei a mensagem mais tarde hoje. Perdi a hora. Teresópolis, hoje 16 graus. Noite quente, cara. Passei noite suando. Me cobri antes de dormir, amanheci todo suado. Tá bastante quente, anormal esse calor hoje de manhã. E, cara, uma formação de nuvem super estranha. Mandei pra vocês a foto aí. Se souber alguém de meteorologia que possa analisar e ver se isso é um fato anormal, né, que justifique alguma característica do tempo hoje.
2: Já tem esse aviso, né, de possibilidade de vento forte. A Defesa Civil Estadual informou sobre isso, inclusive lembrando, e para audiência rotativa, aulas suspensas na rede estadual de ensino. Alguns municípios também fizeram esse comunicado. Chegou o alerta severo da Defesa Civil de chuva e vento hoje, nas próximas horas, vento forte. Então, realmente é uma preocupação, pelo menos até domingo. Sobre trânsito, Zezinho, tem mais um alerta importante: é animal na pista?
1: Isso, informação do Gabiroba.
6: Bom dia, Zezinho. Bom dia, Mário.
2: Bom dia.
6: Gabiroba de Campo Grande, sentido Barra, com a minha filhota Letícia.

0: notícia é o alerta aí no canteiro central, na estrada do Mato Alto. Tem dois cavalos soltos. Dois. Eles estão bem no canteiro central. É a estrada do Mato Alto, sentido Barra. Logo depois, a fábrica da Michelin, sentido Barra. Bom final de semana, Band News. Em um segundo, tudo pode mudar. Forte abraço em todos.
1: Valeu, um abraço para você também. 6:38.
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0: Está começando agora a coluna Giro Business. O tema da semana, o setor de shopping center. E na minha companhia, o CEO da Allos, Rafael Salles. Rafael, muito bom tê-lo no Giro Business, pela expressão da Allos, pela sua expressão dentro do setor de shopping center. Rafael, vamos falar um pouquinho de real estate, de mercado imobiliário. O mercado imobiliário comercial vem vivendo uma ascensão, um destaque importante em todo o Brasil. E o shopping center é, de fato, um grande centro comercial com uma capacidade e uma competência muito grande. Nesse sentido, Rafael, como o setor de shopping center vem explorando, ganhando valor em cima desta oportunidade, tornando, sim, o seu ativo imobiliário cada vez melhor, seja em expansão ou em desenvolvimento?
1: Sérgio, a gente está hoje na Allos, falando especificamente da Allos, a gente tem 7 milhões de metros quadrados de potencial de construção ao redor dos nossos 50 shoppings no Brasil. Então, esse é, sem dúvida, um grande driver de geração de valor e de construção de fortaleza, de fortalecimento do nosso posicionamento competitivo. A gente já lançou, desde 2022, 70 torres comerciais, residenciais, hospitais, e isso faz com que haja um adensamento das regiões onde nós estamos e atraia um público mais frequente e uma qualificação também do nosso consumidor. A gente acaba tendo um benefício múltiplo de trazer mais vendas e também mais fluxo. Além disso, a gente vende esses imóveis e gera um resultado para a companhia que tem sido muito bom, muito positivo e muito bem recebido pelo mercado.
0: Essa é uma tendência para todos os shoppings do Brasil e também mundial?
1: A gente tem uma diferença em relação ao mundo. O Brasil, os shoppings são localizados nos centros das cidades, né? São onde a gente vai muito rápido. Então, a gente lançar prédios nessas regiões é normalmente muito bem sucedido e algo que tem dado muito certo.
0: Rafael Salles, muito bom tê-lo aqui no Giro Business e juntos podemos apresentar os bastidores do setor de shopping center, levando a você, consumidor, informações importantes e curiosas. Na companhia do CEO da Allos, Rafael Salles, durante toda a semana aqui no Giro Business.
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3: 6h42. Vamos nessa porque os ouvintes estão aqui. Claro, alguns preocupados, tem gente que ligou o celular agora, não acordou porque não teve aquele berro, mas estava lá piscando ainda, alerta severo de 5h05, se programando para poder tocar a vida, aulas suspensas na rede pública, alguns colégios também podem tomar essa medida, mas a gente não tem aqui por enquanto um balanço para passar para você que está nos prestigiando, mas tem ouvinte aí falando sobre isso, sobre esse vento, sobre a chuva, chegou, não chegou, vendaval, por enquanto não tem transtorno assim muito grande não, aqui em Botafogo na Zona Sul nem tá ventando forte agora, olhando lá para fora, mas eu quero saber dos nossos ouvintes circulando pelo Rio de Janeiro.
4: Vamos ouvir o Alex.
5: Mário, bom dia. Minha esposa falou que já é piedade, abolição, já tá chovendo. Eu tô aqui pela Lobo Júnior aqui, sem chuva, mas o tempo todo muito fechado.
4: Cláudio, Jardim Botânico.
6: Informação de agora, Alves.
7: Bom dia, Zezinho, bom dia a todos. Aqui é Cláudio, eu estou aqui pelo Jardim Botânico. O céu já está ficando meio avermelhado. O vento já está começando, mas sem sinal de chuva por enquanto. Mas um vento abafado e pode ser que venha chuva sim. E o vento já está começando, mas está fraco ainda. Vamos dizer assim, mas está ventando. Ok? Um bom dia a todos, tomara que tudo dê certo para todos e que nada de grave aconteça.
3: O Flávio Costa informou que começou a chover na rodoviária, região central ali, zona portuária. Quem mais?
4: A Natividade, nossa ouvinte, mandou mensagem aqui, Mário, falando que começou a chover um pouco mais forte lá no Engenho Novo, né? Há pouco ela tinha mandado mensagem falando das nuvens, que já estavam já fechando o tempo, mas começou a chover um pouco mais forte. E o Bruno Viana passou pela ponte Rio-Niterói e também mandou aqui uma informação pra gente.
8: Bom dia, novamente aqui é o Bruno Viana. Passando aqui pela ponte Rio-Niterói, trânsito está muito tranquilo, Roberto Silveira também tranquilo, o trânsito de Niterói está tranquilo demais. E para informar que tem um lindo arco-íris aqui, contornando a ponte Rio-Niterói. Vamos que vamos para sexta-feira, Band News, segundo tudo pode mudar.
3: Valeu, arco-íris então, para iluminar ali o trecho da ponte Rio-Niterói, informa o nosso ouvinte Bruno, passou ali pela Baía de Guanabara, atravessando os dois municípios. Vamos agora com o destaque do Daniel Henrique.
9: A Justiça do Rio determina o aumento das penas impostas aos ex-policiais militares Rony Lessa e Elcio de Queiroz pelos assassinatos da vereadora Marielle Franco e do motorista Anderson Gomes, além da tentativa de homicídio da assessora Fernanda Chaves. A decisão atende a um recurso do Ministério Público. Com isso, Rony Lessa teve a pena elevada de 78 anos e 9 meses para 81 anos e 10 meses de prisão, enquanto Elcio de Queiroz passou de 59 anos e 8 meses para 76 anos e 6 meses de prisão. Entre os fundamentos acolhidos pela justiça estão a repercussão internacional do crime e a forma de execução dos homicídios, com diversos disparos efetuados em via pública em local de intensa circulação de pessoas.
4: Maria Clara Vinhais.
10: Um homem é preso em flagrante pela Polícia Civil por agredir e manter a companheira em cárcere dentro da residência onde o casal morava em Alcântara, em São Gonçalo. Segundo a investigação, a vítima decidiu deixar o imóvel depois que o companheiro insistiu em manter relações sexuais, mesmo após ela negar nesta quinta-feira. De acordo com o relato da mulher, ao perceber que ela arrumava os pertences para ir embora, o suspeito passou a agredi-la com puxões de cabelo, empurrões, chutes e chegou a bater a cabeça da vítima contra a parede. A mulher afirmou ainda que já havia sofrido outras agressões e pediu medidas protetivas com base na Lei Maria da Penha. Após o registro da ocorrência, policiais localizaram e prenderam o suspeito. Em depoimento, ele admitiu que segurou a companheira pelos braços e a arremessou sobre a cama durante a discussão.
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3: Bom dia, Vivi Costa.
4: Bom dia, Vivi.
6: Muito bom dia, Mário, Zé e ouvintes da Band News FM. Vamos atualizar então a circulação de carros pela linha vermelha, ainda por conta do acidente envolvendo três carros no trecho do Galeão em direção à região central. O trânsito está congestionado, reflexos a partir de Vigário Geral. Por conta dessa faixa ocupada, somente mais à frente verifico lentidão ao passar pelo Caju. A Brasil também está apresentando problemas de Bangu até a chegada a Deodoro, a estrada da Água Branca ainda servindo de alternativa. Mais à frente, problemas de Irajá até Cordovil e na passagem por Ramos até o Caju. Para quem está pela região de Bom Sucesso, Rua Uranos e Leopoldo Bulhões ainda servem de opção. 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Corra e aproveite. Já já eu volto.
3: São 6:48.
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2: É um clássico atrás do outro, rapaz. Na Copa do Brasil, deu Vasco, eliminou o Fluminense. Nas quartas de final, só o Gigante da Colina representando o estado do Rio. Mas no Campeonato Brasileiro, você vê que é uma gangorra, né? O Vasco tá em antepenúltimo, 18º colocado com 21 pontos. O Grêmio, que se classificou também para a próxima fase da Copa do Brasil, também está na zona de rebaixamento. O Remo, que brigou lá com o Santos, foi eliminado, também tem 21 pontos, é o 19º. Chapecoense com 10, esse já está praticamente rebaixado, esse time de Santa Catarina. Mas o Internacional, por exemplo, que se classificou ontem contra o Corinthians, Zezinho, mesmo perdendo, tem 22 pontos. O Santos classificou a Copa do Brasil, também tem 22 pontos. O Mirassol saiu da zona de rebaixamento, tem 23. Ainda está muito embolado. E aí, nesse fim de semana, a gente tem amanhã Botafogo e Fluminense. O Fluminense, que é o quarto colocado com 34 pontos. O Botafogo é o oitavo com 29. Venceu o Cruzeiro na última rodada, né? Fora de casa lá em BH. Agora, o Flamengo vai na disputa, né, com o Palmeiras, tá com 39 pontos, o Palmeiras tem 47, o Flamengo é o segundo colocado. O Flamengo vai pegar o Vitória, que se classificou ontem na Copa do Brasil contra o Atlético Paranaense, jogando em casa em Salvador. Agora mudou a chavinha pro Campeonato Brasileiro. Vitória, que tem 26 pontos, também tá respirando, mas também não tá numa situação tão confortável no Brasileirão. Tem esse jogo 7:30 da noite no domingo. E também no domingo, mas às 16h, o Vasco pega o Bahia em Salvador. O Bahia, que é o quinto colocado com 32 pontos, está na cola aí com o Fluminense. O último jogo do Fluminense brasileiro foi um empate, né, com o Bahia pelo Campeonato Brasileiro. São 6 horas e 52 minutos. Tem mais do trânsito, não tem?
3: Tem.
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3: Informação com Gabriel.
4: Fala, Mário. Fala, Zé.
3: Opa.
4: Bom dia.
3: Bom dia.
4: Gabriel Raposo aqui, ó, de Nova Iguaçu pra Caxias. Cara, Dutra, tanto a pista lateral quanto a pista central, toda parada a partir aqui da Vila Olímpica aqui de São João. O trânsito hoje tá pesado. Sextou. Manda um beijo pra minha esposa aí, Vitória.
2: Valeu, Vitória. Um beijo. Vitória, né?
3: Vitória.
2: Um beijo pra ela. Obrigado pela audiência. Agora a informação sobre os aeroportos. Rodolfo Schneider mais cedo falou que Santos Dumont tava tudo ok. Permanece assim? Como é que tá o Galeão, Van Alves?
5: Permanece sim, Mário. Santos Dumont operando normalmente com um voo cancelado e sem nenhum voo atrasado. E o Galeão também operando normalmente na manhã dessa sexta-feira com um voo atrasado e sem nenhum voo cancelado.
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6: Meus caros, como vocês sabem, ontem veio à luz uma carta, um manifesto, assinado por 27 superintendentes da Polícia Federal, defendendo a autonomia da instituição, né, e a sua isenção na condução das apurações. Por que isso? Há um movimento especulativo muito forte contra o diretor-geral da Polícia Federal. Alguns dias veio à luz a informação de que estaria havendo uma apuração contra o delegado-geral da Polícia Federal, conduzida por André Mendonça. Mas apuração feita por quem? O sinônimo de apuração, em linguagem jurídica policial, é investigação. Mas quem pode investigá-lo? A Polícia Federal ou o Ministério Público Federal? Como nenhum dos dois está fazendo isso, bom, então é uma investigação clandestina. Ah, por quê? Ah, bom, se espalha por aí sem apontar nenhuma evidência de que o Andrei Rodrigues poderia estar protegendo o Lulinha. Protegendo em quê? Há 3 inquéritos abertos contra o rapaz. Hã? E aquele original do INSS não deu em nada. mas resolveram abrir 3 outros. E em que o Andrei Rodrigues está trabalhando? Em absolutamente nada, né? Ah, mas o Mendonça falou agora, no que respeita à investigação do INSS, eu quero tudo em tempo real, antes mesmo de qualquer filtro da Polícia Federal, e tudo indexado, para botar lá um procura, acha? Bom, mas o nome disso é quebra da cadeia de custódia de prova. Que coisa é essa? E também, se houver remanejamento de alguma agenda da Polícia Federal, eu quero ser comunicado previamente, autorizar ou vetar. Como é que é? Ele virou o chefe da Polícia Federal? Ele está fazendo agora o controle externo da Polícia Federal, com uma atividade do Ministério Público Federal? Bom, ontem houve uma reunião com o ministro Wellington Lima Silva. A Polícia Federal formalmente é subordinada ao Ministério da Justiça. E também o Jorge Messias, advogado-geral da União, estava presente, né? Que foi acionado pelo Andrei e disse: olha, essas coisas que estão fazendo, invasão de competência da Polícia Federal. Não, o Jorge Messias, amigo do André, não fez nada, tá ali, né? Mesmo o Wellington procurou botar panos quentes e aí vazou para a imprensa, demonstrando que a assessoria do André Mendonça, a assessoria da imprensa dele, realmente é competente, que ele pediu ao ministro que seja preservada a independência da Polícia Federal. E o ministro teria concordado. Ora, veja, se não, que ele vai falar? Não, independência da Polícia Federal ali não. Demonstrando que a assessoria, então, com a devida vênia, não sei quem é, não estou tratando de nomes, mas a prática da assessoria de imprensa do Ministério da Justiça é muito ruim. Porque, atenção, a autonomia da Polícia Federal é maculada quando um ministro do Supremo decide se comportar como chefe de polícia. Ou decide se comportar como se tivesse controle externo da polícia. Ou decide quebrar a cadeia de custódia de prova. É aí que a independência é maculada. Fora isso, não é o ministro que garante a independência da Polícia Federal. É a Constituição. E há alguma evidência de que não seja independente? Não. Quando eu vejo vazamentos e inquéritos selecionados, eu nem creio que seja a Polícia Federal a vazar, não é mesmo? Bom, a conclusão é a seguinte: o ministro da Justiça e o advogado-geral da União foram engolidos pela assessoria do André Mendonça, né? Resta saber agora como fica a autonomia de verdade da Polícia Federal, que eu espero que continue sob a condução de André Rodrigues. É isso aí.
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2: O nosso jornal está terminando por aqui, mas em rede nacional a gente também volta a atualizar as condições climáticas do Rio de Janeiro, essa preocupação com vendaval, suspensão de aulas e a chuva que está chegando agora. Zezinho, saideira.
9: Pois é, vamos lá, mensagem do André.
10: Agora riou, hein? Agora riou, tô aqui, Bom Sucesso, tá chovendo muito na linha amarela, saída de Mar Bibiano, tô tentando ir pra Zona Sul, tá chovendo muito aqui em Bom Sucesso.
2: E a Bia Miller informa, ventania na lagoa.
11: Muito forte aqui na lagoa, muito forte. Agora já tem as rajadas muito mais fortes, o céu já tá fechando, Eu vou mandar foto aí pra vocês.
2: Mandou. Beijo. Aqui, dá pra ver, um céu já com as nuvens mais escuras, realmente dando uma fechada. Já teve até arco-íris, né? O sol querendo brigar com as nuvens, mas tá fechado. A gente daqui a pouquinho volta. Zezinho, um abraço pra você.
9: Valeu, abraço.
2: 7 horas.
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12: 7 horas em ponto, um ótimo dia a você, meu querido ouvinte da Band News FM, eu sou Luiz Megali, vamos juntos até as 9h25 da manhã com muita informação e prestação de serviços nesta sexta-feira, 7 de agosto de 2026, inverno brasileiro. O time de colunistas da Band News, hoje de minuto, Felipe Killing da Europa, Rodrigo Orengo de Brasília, Carlos Andreasa com comentário político, Mauro Betting com futebol.
13: Então são de muitos minutos.
12: Meu Deus, já começou? A Juliana Rosa volta na semana que vem, hoje fica fora excepcionalmente, nosso Eduardo Barão está em férias, assim como Mônica Bergamo. Mas no estúdio temos sempre a melhor e mais independente análise, porque onde está Sheila Magalhães? Bom dia, Sheila.
13: Bom dia, Megali, bom dia pra Carla, bom dia aos nossos ouvintes, sejam todos muito bem-vindos, todas muito bem-vindas, vamos juntos até as 9h20 alguma coisa, contando com a sua companhia, com a sua audiência, com a sua paciência, mas principalmente com a sua participação no nosso WhatsApp, 11 999 592 100, é a nossa central de ouvintes, Ricardo Boechat, 11 999 592 100. Eu tô diante de uma foto e que eu tô encaminhando agora pra live, porque é uma mensagem muito linda e muito carinhosa. Bom dia, Rivotril. Deixa um beijo pra minha filha, Letícia Cordeiro, que debutou no último mês. O aniversário dela foi no último dia 30. A Lelê é ouvinte assídua da Band News desde bebê.
12: Aê, Lelê!
13: Ah, quando criança, adorava a chamada do José Simão, feita pelo Boechat, e mandou um beijo a todos. Olha que carinha mais linda do mundo! Não é, gente? Da Lelê?
12: A gente tava conversando ontem sobre como seria legal se o Simão tivesse aqui entre nós ainda. A festa que ele não estaria fazendo com alguns candidatos à presidência.
13: Como sempre,
12: desses,
13: né?
12: Escândalos.
13: Ai, que delícia.
12: Mas a aposentadoria chegou pra todo mundo. Chega pra todo mundo em algum momento. Ô, Sheila, tô mandando um beijo aqui, sabe pra quem? Pro Eli. Mandaram um beijo pro Eli.
13: É?
12: É.
13: Tá.
12: Quem é o Eli? É o eliminado Corinthians. Carla Bigato, bom dia pra
13: a
12: você.
13: A gente ganhou. Ganhamos em casa, é o que importa.
14: Bom giorno, Megali. Bom giorno pra Sheila. Foi boa do Eli, gostei.
12: É do ouvinte.
14: Bom dia aos nossos ouvintes ligados aqui nessa sexta-feira.
12: Quero pegar o nome aqui de quem mandou a... mas já perdi, chegou muita mensagem. Mas ele sabe quem é, ele sabe. Todo mundo apresentou.
14: Calma, calma, calma, calma. Para. A gente tem que lembrar os nossos ouvintes.
13: Ah, é verdade.
14: Hoje é o último dia.
12: Ah, é?
14: Os piores pais do mundo na Band News FM. Tem o nosso colega aqui de redação, Gustavo, encaminhou a dele. Eu vou ler pra vocês fora do ar? Depois, tá. Pra você. Não, tá, eu bom. Acho que vale. Acho que vai ser a do Gustavo hoje, então, que eu selecionei.
13: Tá bom.
14: Então a minha eu já tenho.
13: Eu ainda não selecionei.
14: Vocês ainda não têm, né?
13: É, não, ainda não.
12: Não,
14: então
12: ainda
14: mande
12: não.
14: Sua mensagem.
12: Mas
14: aqui
12: eu
14: com
12: queria...
14: a história de piores pais.
12: Não sei se vocês topam e se o Pablo topa. É, foi tão emocionante a história ontem, né? Do pai que ensinou a viver e ensinou a morrer.
13: Uhum.
12: Muitos ouvintes pediram pra gente reprisar a ótima história de uns 3 anos atrás do Cocada. Porque muitos ouvintes não conhecem. E eu tenho essa história gravada, se vocês quiserem. Se não quiserem, também danem-se. a gente vai discutir aqui no caminho, tá bom? Todo mundo apresentado, escalado, só falta ele, meu galo.

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1: Pelo menos 11 estados estão sob alerta para ventos fortes entre hoje e domingo. O aviso do IMET atinge regiões do Rio Grande do Sul, Santa Catarina, Paraná, Rio de Janeiro, São Paulo, Espírito Santo, Minas Gerais, Goiás, Mato Grosso, Mato Grosso do Sul e Bahia. As rajadas em alguns estados podem passar dos 100 km por hora. Ontem, no Rio Grande do Sul, um tornado foi confirmado na cidade de Pedro Osório e em Porto Alegre. Os ventos chegaram a atingir 120 quilômetros por hora e há danos em várias regiões do Rio Grande do Sul como um todo. A gente tem informação chegando de Porto Alegre agora com o Gilberto Echauri. Tem energia elétrica? Quais são os danos registrados neste momento durante essa madrugada aí no Rio Grande do Sul, especificamente em Porto Alegre? Echauri, bom dia para você.
2: Bom dia, Carla. Bom dia a todos aqui na Band News FM. Pois é, tivemos esses danos muito significativos aqui no Rio Grande do Sul por conta da passagem desse temporal, esse ciclone bomba, também esse tornado registrado mais uma vez no interior do estado, e tivemos, infelizmente, a confirmação de uma morte. Um motociclista, um homem de 33 anos, que morreu após a queda de uma árvore na RS-124 em Montenegro, aqui na região metropolitana. Ele pilotava uma motocicleta pela rodovia quando uma árvore caiu sobre a pista e atingiu em cheio ao condutor. Ele acabou não resistindo aos ferimentos, morreu inclusive no local. Aqui em Porto Alegre não chove mais na manhã de hoje. Na verdade, ontem à noite a chuva já tinha parado, ainda era registrado algum acumulado, mas uma chuva bem fraca em determinados momentos. O que segue hoje é o vento, ainda bastante intenso. Claro que não tanto quanto foi ontem à noite, com esses 120 km por hora de rajadas aqui na capital. Como vocês estão vendo aí nas imagens, na nossa live no YouTube, são muitas árvores, muitos galhos caídos, queda de postes, destelhamentos, que atingiram não só aqui a capital, mas também grande parte do Rio Grande do Sul, desabamentos de parte de estrutura. Inclusive, em Pedro Osório, no interior onde houve esse tornado, o fenômeno durou cerca de 20 minutos, provocou o desabamento de um prédio, mas felizmente não houve registro de feridos. E aí, segundo a Defesa Civil, esse fenômeno esteve associado a uma supercélula. As aulas na rede municipal no município foram canceladas, não somente em Pedro Osório, mas também em várias cidades. Em Pelotas, o muro da área externa de uma das laterais do presídio regional desabou. A segurança do local foi reforçada, não houve fuga de detentos. A prefeitura afirmou que também cancelou as aulas de forma preventiva nesta sexta-feira. Ao todo, foram dezenas de cidades aqui no Rio Grande do Sul que registraram queda de granizo. Durante a madrugada, pelo menos 3 alertas seguiram vigentes e ainda seguem vigentes, emitidos pelo Instituto Nacional de Meteorologia: um para declínio de temperatura, um para tempestade e outro para vendaval. Como você disse, essas rajadas, conforme a Climatempo, chegaram a 120 km por hora em Porto Alegre. Porto Alegre, que foi a cidade que teve o registro da maior intensidade dos ventos. Na região metropolitana, moradores de 20 cidades receberam nos seus celulares um alerta vermelho da Defesa Civil diretamente pela tecnologia Cell Broadcast. Isso foi por volta das 8 horas e 15 minutos da noite de ontem. Os serviços da Transurb, que é o metrô aqui na região metropolitana de Porto Alegre, chegaram a ser suspensos ontem à noite também por volta das 8h30, por conta da queda de uma árvore sobre a estrutura, sobre os trilhos, no município de Sapucaia do Sul. Todas as estações foram fechadas, mas esse serviço já voltou a operar hoje de manhã, por volta das 4h30 da madrugada. O risco de ventos fortes segue entre esta sexta-feira e até pelo menos o domingo, sobre parte do centro-sul do país. São milhares de pessoas que seguem sem energia elétrica em todas as regiões do estado. E aqui em Porto Alegre, pelo menos 45 bairros podem ter falta d'água ou pelo menos redução no fornecimento, no abastecimento de água, por conta também da falta de luz em algumas estações de bombeamento de água tratada. Essa é a situação aqui do sul do Brasil, mais especificamente do Rio Grande do Sul, nesse momento, pessoal.
1: Chegou mensagem aqui de Porto Alegre mesmo, Echauri, nosso ouvinte, dizendo que recebeu pela primeira vez um alerta severo aqui por parte da Defesa Civil do Rio Grande do Sul. Alerta vermelho para tempestade com vento acima de 90 km por hora. Busque abrigo longe de árvores, placas e postes de energia. Nosso ouvinte que diz que, na verdade, é Gravataí, aí do lado de Porto Alegre, né? Escreveu também dizendo que ficou sem energia das 9 horas até agora há pouco, até por volta de 6 e pouquinho da manhã, mas agora a energia foi restabelecida, né? O Gilberto Echauri trouxe informação de suspensão de aulas no Rio Grande do Sul, né? Em Porto Alegre principalmente, de forma preventiva. Echauri, obrigada, viu? Bom trabalho para você por aí, a gente volta a conversar aqui ao longo do dia.
2: Bom trabalho, até mais.
0: Bom, as preocupações ainda, desculpa, Carla.
1: Não, ia dizer que também no Rio de Janeiro houve suspensão de aulas. Exatamente. Por causa desse alerta, e a gente conversava fora do ar, de que no Rio há condição, né? Há muita atenção voltada para lá, porque a temperatura está super elevada, uhum, e vai se elevar ainda mais ao longo da tarde, e é aquela condição chamada de pré-frontal, porque vem a frente fria chegando. E num dia de inverno, em que a temperatura máxima prevista é de 37 graus, essa é a previsão de hoje, você pode imaginar o tamanho do negócio, né? Uhum. A velocidade dos ventos, vai ser um evento bem severo também no Rio de Janeiro.
0: Ontem mesmo a cidade já entrou no chamado estágio 2. O Rio de Janeiro tem essa divisão por estágios, de alerta, inclusive, para a população, de ações preventivas. E como prevenção, inclusive, como disse a Carla, as aulas também no Rio de Janeiro da rede pública estão suspensas. O Mário Dias Ferreira está com a gente ao vivo, nos atualiza da situação de momento e também das previsões. Mário, bom dia para você.
3: Bom dia, Sheila, Carla, Megali e a todos. Só para ter uma noção, antes das 4 horas da madrugada, termômetros já marcavam 27 graus aqui em Botafogo, na Zona Sul. Temperatura que continua nesse patamar. Uma chuva fina em alguns pontos, chegou a abrir um sol em outros locais, até arco-íris foi observado agora há pouco na ponte Rio-Niterói, mas alguns ouvintes já notaram um vento mais forte aqui na Lagoa Rodrigo de Freitas, rajadas moderadas na madrugada também, na estação Vidigal também aqui na Zona Sul, 65 km/h, a previsão para hoje é de ventos acima de 90 km/h, no intervalo de poucos minutos, entre 5 e 10 da manhã, foram 3 alertas severos da Defesa Civil que chegaram para os moradores aqui da capital fluminense por celular, falando dos ventos fortes, chuva e suspensão das aulas na rede pública. Medida preventiva também foi adotada por prefeituras de outras cidades, como Niterói, região metropolitana, Petrópolis na Serra, Nova Iguaçu, Baixada, Angra dos Reis, na área litorânea também aqui do Rio de Janeiro. A UERJ, Universidade do Estado, também anunciou a suspensão das atividades. Esse é o panorama de momento, não há um vento tão forte, apesar de algumas rajadas moderadas. Aeroportos funcionam normalmente, tanto Santos Dumont quanto o Galeão. Essa previsão de ventania dura até domingo. Todas as equipes estão de prontidão, por isso que o Rio entrou ontem às 8 horas da noite, voltou ao estágio 2 de uma escala de 5, mantendo todas as equipes de prontidão. Já era possível observar mais garis nas ruas nessa madrugada e muitas folhas secas espalhadas pelo asfalto.
1: Fiquei assustadíssima com essa. A gente fica, né, chocado.
0: Claro.
1: 27 graus de temperatura, 4 horas da manhã, uhum, em pleno inverno.
0: E vai subir mais, né? É. Vai subir mais. Mário, tendo qualquer novidade, vocês voltam aqui com a gente, combinado?
3: Combinado, até já.
0: Até.
4: Bom, em São Paulo, um gabinete de crise da Defesa Civil está monitorando a situação no estado. Havia expectativa de que houvesse ventania ontem já na capital, isso não aconteceu, mas em cidades do litoral os ventos se aproximaram dos 100 km/h. O Stephanie Toso, da última vez em que ventou, o vento chegou um pouquinho mais cedo do que a gente imaginava. Dessa vez parece que veio um pouquinho mais tarde. O nosso alerta da Defesa Civil pode tocar aqui a qualquer instante?
5: Pode tocar a qualquer instante. Bom dia pra você, Megali, pra
4: todos.
5: Dá pra
4: saber onde o vento tá agora?
5: Olha, agora tá bem mais próximo ali da região oeste do estado de São Paulo. Então, só pra gente ter um panorama, já ventou 70 km/h em Presidente Prudente. E aí a gente tem as maiores rajadas começando a acontecer nessa divisa de São Paulo com Paraná, porque é justamente onde a frente fria tá. Então, a frente fria agora, ela tá se deslocando, junto com ela tá se deslocando também esse ciclone. Só que nas próximas horas, isso pode se intensificar ainda mais. Só para quem tá acompanhando a gente com imagens, tem uma imagem aí, né, do nosso radar, do nosso satélite, pega grande parte do centro-sul do Brasil, e aí dá para ver certinho, essa linha que tá se formando entre Paraná, Mato Grosso do Sul e São Paulo, já é a nossa frente fria. E esse buraco que tá ali no Rio Grande do Sul, branco, quase nada, bem enroladinho, quase que com uma espiral, uhum, é o ciclone. Então, aquele negoção todo ali embaixo, ó, já é ele.
4: Que buraco, cadê?
5: Isso, ó, aqui? O vácuo. Isso. Pra cima, aponta, isso.
4: Isso é o ciclone?
5: Mais um tiquinho pra cá? Uhum. Tudo isso é o ciclone. E aí toda essa parte verde, azul escura que tá em volta é a linha de instabilidade do ciclone.
6: Ah, isso
5: que tá acontecendo. Isso é o ciclone. Aham.
6: Ah,
5: esse enroladinho.
4: Ele fica preso entre ele duas frentes preso. Frias.
5: Isso.
4: E aí o vento não tem pra onde ir.
5: Não tem pra onde ir e fica circulando ali, ó, bem na costa do Rio Grande do Sul.
4: Explicando, Carla, tem duas faixas. É. Uma faixa vertical, de frente fria, que meio que vai se circundando certinho ali. A Santa Catarina, aí passa pelo Paraná.
5: Isso.
4: E agora vai se aproximando ali, se aproximando não, entrando já por São Paulo, pela parte de baixo de São Paulo, né? São Paulo tem uma cavadinha ali no mapa, é por ali que tá entrando, como se tivesse encaixado. E aí embaixo, aí tem um espacinho.
5: Isso.
4: E embaixo um bicho enorme, que é aquele que a Stephanie trouxe ontem, né? Que tá em alto mar.
5: Isso, que agora já dá pra ver ele formado, ó, 100% formado.
4: Certo, 100% formado. E aí, entre esses dois fenômenos, tem o ciclone, porque o vento não tem pra onde ir. E aí ele fica como se tivesse dentro de um liquidificador funcionando. Girando, isso. girando. Expliquei bem?
5: Explicou bem. Eu ia falar isso agora, inclusive.
4: E é isso que tá fazendo, tá causando esses estragos.
5: E isso, e fora que todo esse contraste de temperatura. A gente teve, né, o Rio de Janeiro falando dos termômetros por agora, né, extremamente abafado, mas não foge muito do que tá aqui em São Paulo, não. Estamos com 19 graus em média na capital paulista. Então pensa que essa frente fria tá trazendo uma massa de ar frio, tá mudando esse contraste de temperatura.
4: Uhum.
5: Então nas próximas horas, para nós, isso pode ficar ainda pior, porque ainda não aconteceu aquele choque térmico. Então o problema é quando essas nuvens mais carregadas começarem a se formar. Já começou a chover aqui no interior de São Paulo, então já tem chuva bem próxima ali da região de Avaré e de Ourinhos, que é onde a situação nessa manhã fica um pouco mais complicada. E aí para nós aqui da cidade, já vai começar a ventar até o final da manhã, e o nosso período da tarde é o pior, porque aqui pra capital paulista, tanto o litoral, é onde a situação se complica mais. Então, pra hoje, cidade de São Paulo com ventos que podem chegar a 90 quilômetros.
4: Mas é uma boa ideia pegar a estrada umas 5, 6 da tarde pra ir ou para o litoral ou para o interior, hoje é sexta, né?
5: Não, não é uma boa ideia. E eu sei que vai ter muita gente que vai pensar que é uma boa ideia, porque domingo é dia dos pais.
4: Isso.
5: E aí muita gente vai começar a viajar. Não é uma boa ideia. É, gente, inclusive, ó, já dando aquele spoiler legal, temperatura vai cair muito no domingo.
4: Tá.
5: Até daria pra curtir um pouco o litoral no sábado. Mas o domingo é pior, porque daí ainda fica mais nublado e tudo mais, e aí a temperatura despenca pra 15 graus de mínima, 21 de máxima, então não vai dar pra aproveitar bem.
4: Muito bem, tá dito então. É uma dúvida que até a gente tem lá em casa, se pega a estrada hoje ou amanhã, então... Será
5: hoje
4: amanhã.
5: É mais complicado, amanhã
4: será
5: é melhor.
4: Amanhã, uhum. Embora seja uma viagem curtinha. Valeu, Esther.
5: Valeu, gente.
1: 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Na Band News FM, o diretor de jornalismo da Band, Fernando Mitre, fez um alerta sobre as análises depois dos debates.
7: Mas, de um modo geral, existe um perigo muito grande na análise do debate. Eu cansei de ver, né, na mídia no dia seguinte, assim, debate morno, não sei o quê, como se fosse uma coisa à toa. Às vezes o debate foi fundamental. O debate mudou uma porção de coisa, definiu caminhos para a eleição, definiu os primeiros sinais do segundo turno, e o título está lá, debate morno, não sei o quê.
1: Bom, eu citei aqui alguns dos estados e você, ouvinte da Band News FM, percebeu que Minas Gerais não aparece entre esses estados, né? Por que será? O cenário está absolutamente indefinido,
4: caótico.
1: Ainda, caótico, emotivo, né?
4: Emotivo.
1: A gente viu o Cleitinho, né? O candidato que foi, a volta dos que não foram, enfim, Cleitinho gravando aqueles vídeos, né? Um na sequência do outro. Então a gente não sabe
4: houve
1: direito.
4: Houve traições, né? Houve isolamentos de último minuto. Houve, troca de casaca, né?
1: Ai, candidato... que susto! Achei que você ia falar outra coisa.
4: Troca de casais?
1: Uhum.
4: Dizem que houve.
1: Também.
4: Mas aí não
1: vai
4: foi
1: saber.
4: Em Minas. Houve viradas de casaca, houve candidaturas ao Senado que duraram um dia e candidaturas ao governo que não existiram e parecia que existiriam e depois não existiriam e parecia que existiriam, mas não existiram mesmo.
1: Aham. Uhum. Pra entender tá, toda essa novela.
4: Romance de Garcia Márquez.
1: Isso, ou Dona Beija, né? Macondo, também que tava na tela da Band. É, Antônio, Dona Beija.
4: Dona Beija.
1: Né? Direto de Araxá.
4: É um Dona Beija, beija.
1: A gente precisa de uma voz fundamentada para explicar exatamente o que está rolando, né, no cenário político em Minas Gerais, nessa disputa aí pelo governo do estado. Então, por isso, né, Sheila, a gente vai ter daqui a pouquinho, por volta das 8h05 da manhã, um colega nosso, componente importante aqui da Band, trazendo essas explicações.
0: Precisamos, né?
1: É.
0: Precisamos para entender exatamente o cenário. Então, em instantes, a gente vai conversar com o Murilo, que é diretor da Band em Belo Horizonte. E aí, que horas vai ser, ô Pablito?
4: 8h e pouquinho.
0: Às 8h.
4: O horário da Mônica.
0: Então tá bom. Então às 8h a gente conversa com ele para que a gente
1: Murilo Rocha,
0: tenha...
1: diretor de jornalismo da Band Minas.
0: Boa.
1: Ele é colunista também, né, de política.
0: Uhum.
1: Aqui na Band, e ele vai falar, vai explicar essas articulações todas, vai trazer um panorama então do que acontece em Minas Gerais e o porquê de não haver a realização do debate nesse fim de semana, né, no estado. Como você já sabe, o esquenta dos debates aqui na Band News FM começa mais cedo, começa às 6h, os debates começam às 8h. O esquenta começa às 6h. E aí no domingo, dia 23, é o outro domingo, não no tem esse domingo, agora é dia 9. O outro tem o próximo domingo. No outro dia 23, será a vez do encontro entre os candidatos à presidência da República e aí no mesmo horário, às 8h da noite.
0: Bem, ontem os candidatos ao Palácio do Planalto quase não tiveram compromissos públicos. Muitos começaram a montar as estratégias para o horário eleitoral obrigatório que começa no dia 16? Não é 28? Eu tava achando que era 28. Afonso Marangoni.
1: 28.
0: Dia 28, não é isso, não? Bom dia para você.
6: Bom dia, Sheila, Carla, Megali, todo mundo que nos acompanha. Dia 16 mesmo, um dia após o prazo já de máximo, né, para as candidaturas, já começa a propaganda, então. Vou até confirmar aqui, porque vocês ficaram na dúvida, mas é até onde está aqui nos registros do TSE, no dia 16 já começa. Tem muita gente que não gosta.
4: 16,
6: né,
4: mas 16 não começa o período ali, e agora eu fiquei na dúvida, Marangoni. Porque 16 é domingo. É. E geralmente a propaganda eleitoral começa na segunda. Pera aí que eu vou no site do TSE, você vai falando
6: eu
4: aí.
6: Também
4: a gente...
6: vou.
4: Então, pessoal, informação suspensa, tá? Não saia contando, não abre o vidro do carro e pessoal, dia 16! Que a gente ainda não sabe.
6: Até porque tem muita gente que não gosta dessa data, né? Não gosta da propaganda, então o pessoal é interessado até saber, muitos não gostam nem de assistir.
1: De uma forma ou de outra, a gente já tem aqui o nosso esquema pronto, né? Porque começa a propaganda eleitoral no rádio e na televisão.
0: Uhum.
1: Então, assim, na Band News FM, a nossa transmissão, ela é feita também no YouTube, ela é feita também nas TVs conectadas, né?
0: Isso.
1: Samsung, LG, TCL.
4: Tem.
1: Então, a gente vai ter, calma, um segundo. A gente vai ter a nossa transmissão, o noticiário, correndo normalmente nessas transmissões. A gente faz aquela pausinha pro rádio e aí a gente retoma tudo às 7h25 da manhã. São 25 minutos, né?
0: Uhum.
1: Então, das 7h às 7h25 no rádio tem a transmissão obrigatória do horário eleitoral, mas nessas TVs conectadas e no YouTube a gente tem o nosso noticiário correndo normalmente, então não vai acordar mais tarde não, viu?
0: E a mesma coisa acontece no meio-dia, meio-dia 25.
1: Exato.
0: Tem noticiário também começando ao meio-dia e quando der meio-dia 25 a gente volta a reunir todo o pessoal que estiver acompanhando no rádio, retomando algumas das principais notícias e também retomando ali um trecho do comentário do Eduardo Oineg de Todos os Dias.
4: Isso, então amigos, é isso, tá?
6: Temos.
4: Isso aí que vocês descreveram começa no dia 28. Tá? Mas agora, no dia 16, nós teremos as inserções, o começo das inserções.
1: Ah.
4: A gente vai pro intervalo comercial, aí vai ter uma propaganda da Italac, aí depois uma do candidato Marangoni. Marangoni é coisa nossa, ele é povão e vai ganhar a eleição.
1: E ele
4: e
1: é
4: aí,
1: meio Maranguinha,
4: depois,
1: vamos, podemos incluir.
4: E depois uma da Coca-Cola, entendeu?
1: Aham, tá.
4: Aquelas inserções.
1: Aí eles vão começar a aparecer.
4: Putz, elas são bem chatas, né? Porque elas ocupam muito espaço. Essas são...
1: Sheila Magalhães.
4: Sheila está no ar todas as manhãs. E não informam muita coisa, né? Vamos combinar? Não informam muita coisa. A propaganda eleitoral é mais legal. Aquela de 25 minutos, que aí sim o cara consegue botar uma proposta no ar, fazer uma coisa um pouquinho mais trabalhada, essa só no dia 28. As inserções começam no domingo, dia 16. Pronto, agora tá claríssimo.
6: É isso. É isso, Megalho, eu até entrei também no TSE, 16 de agosto, início da propaganda eleitoral geral nas ruas e na internet, e aí no dia 28 de agosto a 1º de outubro, período de exibição do horário eleitoral gratuito no rádio e na televisão, correspondente ao primeiro turno. Então fica esclarecido, aquela coisa, nenhum tá certo, nem outro tá errado, tem para os dois gostos aqui, as duas datas têm, né, marcos importantes nessa questão da propaganda já dos candidatos. Aí eu queria trazer algumas informações, uns números interessantes. Serão dois blocos diários de 12 minutos e meio cada, a partir então, agora a gente viu, do dia 28. O presidente Lula conta com o apoio de 7 partidos e por isso vai ficar então com o maior tempo, né? Deve ser 5 minutos e meio por bloco aproximadamente. Aí isolado, sem outras legendas coligadas, Flávio Bolsonaro do PL terá 4 minutos e 20. Então 5 e meio de Lula, 4:20 de Flávio, Ronaldo Caiado do PSD vai ficar com 2 minutos e 2 segundos, Augusto Cury do Avante 36 segundos. Como não atingiram as cláusulas de barreira, os partidos, os demais 9 candidatos não vão ter direito à propaganda eleitoral. Na última votação, essas siglas não conseguiram eleger pelo menos 11 deputados federais em 9 estados ou tiveram 2% dos votos válidos na Câmara. Esse é o critério, né, para acessar esses benefícios. Além do tempo de rádio e televisão, as coligações fechadas asseguram mais ou menos dinheiro, né, para as campanhas em todo o país. Tribunal Superior Eleitoral e o Congresso garantiram a distribuição de quase 5 bilhões de reais para os partidos neste ano. Foram reservados cerca de 1 bilhão e 200 milhões de reais para as legendas da chapa de Lula, para a campanha de Flávio Bolsonaro 900 milhões, Ronaldo Caiado 420 milhões e Augusto Cury 72 milhões. Romeu Zema do Novo terá 37 milhões e Renan Santos do Missão cerca de 3 milhões de reais. Falando um pouco sobre a agenda dos candidatos, Lula sancionou ontem projetos ligados à saúde e à segurança pública. São temas prioritários na campanha. O candidato à reeleição também está fechando a agenda de viagens das próximas semanas. Flávio Bolsonaro participou de um podcast ao lado da ex-presidente da Caixa, Daniela Marques. E o senador foi questionado, né, sobre a escolha do vice na chapa. Após negativas de vários partidos do Centrão, o PL definiu que era melhor uma composição pro sangue, né? E aí foi então escolhido o nome do deputado Alfredo Gaspar. Flávio Bolsonaro procurou enaltecer o trabalho do ex-relator da CPMI do INSS sobre o roubo de aposentadorias e pensões. Nós temos um trechinho, nós vamos acompanhar agora.
8: Uma pessoa que também tem requisitos excepcionais, eu acho que é um grande privilégio de uma pessoa como ele nessa vice-presidência, alguém que tem 24 anos de Ministério Público, foi procurador-geral de Justiça de Alagoas por 2 mandatos, foi secretário de Segurança, uma pessoa que está fazendo um trabalho brilhante como deputado federal, em especial destaque na CPMI do INSS.
6: Pois é, Ronaldo Caiado anunciou Roberto Azevedo como coordenador das propostas de diplomacia e comércio exterior. O candidato afirmou que o ex-diretor da Organização Mundial do Comércio vai formular uma política externa voltada à ampliação das relações comerciais e também ao fortalecimento da posição do Brasil no cenário internacional. Ontem, o candidato do Novo, Romeu Zema, concedeu entrevistas à Globo News. Ele criticou o presidente dos Estados Unidos, Donald Trump. Vamos acompanhar esse trecho?
9: Nós não vamos ser capachos dos Estados Unidos, nem de ninguém, não.
10: Desculpa, então o senhor iria retaliar?
9: Certamente. Naquilo que tiver ao nosso alcance, eu vou falar. Não, peraí, vocês têm tanta facilidade aqui, não é desse jeito que a coisa funciona, não. Tudo tem limites. Agora nós temos de lembrar que nós temos lá nos Estados Unidos um presidente imprevisível e um tanto quanto fanfarrão.
6: Pois é, tá aí então as declarações de Romeu Zema e para fechar, Renan Santos do Missão participou de gravações de campanha no Rio Grande do Norte.

0: precisa do seu voto pra se consagrar. Melhor repórter, ela vai ganhar.
1: Coligação PGN, PQP, FDP, nada a ver, CPCG, não se toma, o médico deverá ser consultado. Por favor, não me demite.
2: Por favor, não me demite, eu adoro. Esse jingle de campanha é eterno, né? Já tá eternizado, né? Toda eleição a gente vai usar.
3: A gente vai fazer um Sheila lá, briga, mas esse é o histórico,
2: esse,
3: né?
2: Esse aí, Ivan Brandão e Luiz Megali, né? De autoria foi de vocês dois.
3: Foi a história, era a seguinte.
2: E o Santinho?
3: Lá o seu Santinho, vote Sheila Boca
2: Nossa,
3: Aberta.
2: Sheila Boca Aberta.
4: Olha a minha cara, Santinha.
3: Boca Aberta.
4: Porque na tinha um ouvinte que chamava ela de Boca Aberta. Ele me chamava de Boca Torta. E o Megali era o quê? Acho que era Boca Aberta e Boca Torta.
3: Boca Aberta e Boca Torta, é verdade.
4: É época do Correio Deselegante.
2: Isso.
3: Verdade. Tinha um... Maragoni, você não tava aqui nessa época. Tinha uma eleição, Troféu Mulher Imprensa.
2: Isso.
3: E o Troféu Mulher Imprensa, eles vão divulgando lá as parciais, né? Você sabe quem tá ganhando, quem não tá ganhando. E aí, por algum motivo, naquela época, colocaram a Carla como melhor âncora e a Sheila como melhor repórter. Tudo bem, a gente não deixa de ser repórter, dá pra ganhar dois prêmios. A Carla disparou na frente, né? Ninguém mais pegava, não tinha como. E aí, no quesito da Sheila, tava difícil, tinha uma repórter lá, acho que da CBN, que tava na frente. Faltando um dia, e a vantagem dela era considerável, era assim, 15 pontos.
2: É.
3: E a gente discutindo no ar, como é que a gente vai fazer pra reverter essa situação? Um jingle! Aí eu compus aqui, levei pro Ivan Brandão, falei, Ivan, vamos cantar. E aí a gente cantou desse jeito horrível.
4: Imagina, ficou ótimo.
3: E aí soltamos no ar, a gente colocou umas 10 vezes no ar, botamos nas redes sociais e Maragoni, a Sheila ganhou.
2: Foi o jingle da virada.
4: Ela virou.
3: Ela ganhou. É. Ela tirou 15 pontos em um dia.
2: É isso.
3: Com esse jingle.
2: Alô, políticos que estão na segunda posição.
3: Imagina a raiva da repórter que ficou em segundo lugar. Então, vamos tocar de novo?
4: Ela usou a máquina, né?
2: A Sheila usou a máquina,
4: né? Nessa campanha milionária, isso aqui envolveu muita grana, viu?
3: Tá vendo como...
4: Isso aqui é fundo partidário, fundo eleitoral, mas, tudo isso.
3: Desculpa.
4: Todo tipo de fundo a gente tá falando.
3: É o seu imposto financiando a democracia. Vai.
4: De novo?

0: Cris. Ela precisa do seu voto pra se consagrar. Melhor repórter, ela vai ganhar.
1: Coligação PGN, PQP, FDP, nada a ver, se persistirem os sintomas, o médico deverá ser consultado. Por favor, não me demite.
2: Amo, amo a coligação também.
3: Ai, ai, nada como ganhar uma eleição. Isso é melhor que muita coisa. É. Vale, o Marangoni volta?
2: Não, ele continua.
3: Continua, porque a gente vai falar do caso Master.
2: Uhum.
3: Né? O relator dos casos Master e das fraudes no INSS, no STF, vamos falar dos dois, né? O André Mendonça se reúne a portas fechadas com o ministro da Justiça, Wellington Lima e Silva. O encontro foi ontem à tarde, em meio ao clima de tensão gerado pela nota divulgada pelos 27 superintendentes da PF em defesa do diretor-geral Andrei Rodrigues. André Mendonça teria manifestado preocupação com a independência da PF na condução de inquéritos que podem influenciar a campanha eleitoral, entre eles os que envolvem Lulinha e Daniel Vorcaro. E aí, Marangoni, o que há por trás dessa nova crise, hein?
4: É uma crise grande, né, Megali, que não vem de hoje, mas está se tornando cada vez mais pública. E aí há, então, um tensionamento em que até o advogado-geral da União, Jorge Messias, atuou para fazer, então, esse encontro, né, entre o ministro Wellington Silva e também o ministro André Mendonça, porque justamente o Jorge Messias tem contato e interlocução com os dois. E lembrando, né, a Polícia Federal é subordinada ao Ministério da Justiça e Segurança Pública, daí então a importância desse encontro. Olha, tem alguns pontos de atrito principais. Por exemplo, o ministro André Mendonça entende que por parte da Polícia Federal estaria tendo vazamentos, né, de informações, por exemplo, no caso do senador Jacques Wagner, e aí a Polícia Federal chegou a recorrer à Advocacia Geral da União, porque o André Mendonça vetou a possibilidade dos investigadores relatarem casos importantes de investigações para os superiores hierárquicos. E quem, na verdade, é superior hierárquico é o próprio Andrei Rodrigues, né? Daí essa nova.

0: conta é que um dia um advogado de uma das partes chegou para conversar com o André Mendonça e falou, porque os investigadores mudaram e o André Mendonça não sabia, não gostou nada disso, então adotou essa medida aí, pedindo para que se avise antes qualquer troca na condução destas investigações. É claro que isso gera um grande mal-estar na autonomia da Polícia Federal, e o que ficou combinado ali é o que não poderia ser diferente, que a PF tem autonomia para fazer essas investigações, mas o ministro André Mendonça reclama então de que algumas investigações vão mais lentas, outras vão mais aceleradas, e que isso acaba então respingando também neste cenário eleitoral, uma divergência que agora então está mais clara e mais pública, né?
1: Muito bem. Marangoni, bom trabalho, até.
0: Até.
2: E ontem a Polícia Federal indiciou mais 6 pessoas envolvidas nos descontos ilegais em aposentadorias e pensões. Aquele grande roubo, né? Na lista estão o ex-presidente do INSS, Alessandro Stefanuto, além de outras 5 pessoas. Quem conta tudo pra gente é a Milena Dias.
3: A Polícia Federal indicia 6 pessoas em um novo inquérito que apura as fraudes contra aposentados e pensionistas. Entre elas está o ex-presidente do INSS, Alessandro Stefanuto. Essa parte da investigação atinge diretamente a Confederação Nacional dos Transportes na Agricultura, a CONTAG, a maior das entidades investigadas pelos descontos ilegais. Segundo a Polícia Federal, dos mais de 4 bilhões de reais desviados do INSS, de 2019 a 2024, quase a metade está ligada à CONTAG. Entre os indiciados estão também o ex-procurador-geral Virgílio Antônio Ribeiro de Oliveira Filho e o ex-diretor de benefícios do INSS André Paulo Félix Fidelis. Todos podem responder por inserção de dados falsos em sistema de informações e organização criminosa.
2: No caso Master, a Polícia Federal e credores do banco tentam rastrear o dinheiro usado por Daniel Vorcaro para comprar um dos mega iates mais caros do mundo, avaliado em 2 bilhões de reais. Além da questão financeira no Brasil, a embarcação está no centro de uma disputa na Justiça de Londres. Denominado Nixie, o mega iate tem 102 metros de comprimento e infraestrutura de altíssimo luxo. São 10 cabines para 20 hóspedes, tem heliponto, tem beach club, piscina de vidro com bordo infinito, academia com spa, câmara de crioterapia, tem elevador central, tem cinema, enfim. Não é impressionante?
1: 102 metros, é um campo de futebol.
2: É.
1: De um gol ao outro.
2: Uhum. É isso o tamanho.
1: Para que o ouvinte tenha noção do que a gente está falando aqui.
2: A manutenção anual desse mega iate exige 34 tripulantes e custa pelo menos 200 milhões de reais. A embarcação.
4: 34 tripulantes?
2: Isso.
4: Trabalhando.
2: Exatamente.
4: No lugar.
2: Isso aí.
4: Trabalhando para manutenção.
1: Temos imagens do bichão aí.
4: Rapaz.
2: Olha. A gente mostrou o L ponto.
4: Uhum.
2: Lounge é o que não falta, né?
1: É. Sabe que me lembra? Um iate desses foi personagem daquela série Succession, né?
2: Foi.
1: Até maior que esse.
2: É.
1: Até mais impressionante que esse aí.
2: Uhum.
1: Mas aí a gente conheceu meio intimamente essa maravilha flutuante aí.
2: Então, mas o mote seriado, era, né? Justamente esse, né? Luxo, riqueza, poder e influência, uhum, né?
1: É,
2: a gente soube.
1: É a demonstração
2: por
1: máxima.
2: Por onde circulam esses iates aí? Em meio a quais interesses esses iates costumam funcionar?
1: Isso. Por que águas navegam esses iates?
2: Exatamente. Essa embarcação originalmente foi encomendada pelo empresário canadense e jogador de hóquei Patrick Dovigi. Vocês sabem?
1: Você deu umas 4 alternativas aí, né?
2: 2.
1: Patrick Dovigi.
2: Mas posso aí, colocar mais 6.
1: Monte o seu,
2: Patrick.
1: Não conheço o jogador.
2: Em 2024, ainda durante a fase de construção, Daniel Vorcaro o adquiriu. No entanto, depois de ser preso, o brasileiro teria devolvido esse mega iate ao Patrick, que posteriormente a repassou para Nick Storonsky, esse aqui fundador da fintech Revolut. A revenda motivou um processo na Inglaterra movido por uma corretora de embarcações que cobra 102 milhões de reais em comissões não pagas. A empresa alega ter intermediado os contatos e acusa os envolvidos de fechar o negócio diretamente para burlar a taxa de serviço. Com as negociações internacionais e essa troca de propriedade do Nixie, as autoridades brasileiras focam no destino do montante bilionário desembolsado por Daniel Vorcaro. O objetivo é identificar em quais contas o dinheiro foi movimentado e se os valores podem ser reavidos para o ressarcimento das dívidas todas.
1: A gente entende, né? Por que o

0: Caro tratava com tanta ligeireza valores como 64 milhões de reais, 5 apartamentos de luxo. Cara, para alguém que, pô, que se permite gastar 2 bilhões disso, né? 2 bilhões de reais num iate, que não é exatamente um item de primeira necessidade, não é a sua casa?
1: Não.
0: Né? Você, pô, 64 milhões é troco de bala. 100 e tantos milhões, não sei quantos apartamentos de luxo na zona sul de São Paulo é o equivalente a gente a comprar o quê, Carla? Um tênis, né? Falar, nossa, tive um gasto extra hoje, o que você comprou? Eu comprei um, sei lá.
1: Me mimei.
0: É, hoje eu me dei um presente, eu comprei uma blusinha. É. Né? Hoje eu comprei 5 apartamentos de luxo. E aí, em troca, as portas de Brasília eram abertas para que ele pudesse produzir, aí sim, dinheiro grosso,
1: uhum,
0: para poder ostentar esse tipo de item aí.
1: Tipo um investimento, né, para ele.
0: Exatamente.
1: Cara, a comissão que é cobrada, que é negociada aí, enfim, é de 102 milhões de reais. A comissão.
2: Isso.
1: Tá? Que motivou, né, toda essa discussão lá na Inglaterra.
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1: Ainda cabe recurso ao STF e a decisão que puniu o ministro do Superior Tribunal de Justiça, Marco Buzzi, por importunação e assédio sexual. Ontem, por unanimidade, o STJ condenou o ministro à perda do cargo pela primeira vez desde o novo entendimento do Conselho Nacional de Justiça. Antes, a sentença mais grave para integrantes do judiciário era a aposentadoria compulsória, o que garantia o pagamento de salário mesmo sem exercer a função.
2: O que é escandaloso, né?
1: Escandaloso, absolutamente. Então, pela primeira vez, um integrante do STJ perde o cargo depois de denúncias tão graves. Uma das vítimas é uma jovem de 18 anos que diz ter sido agarrada por ele durante um banho de mar em Santa Catarina, em que ela viajava com a família que era muito amiga de Marco Buzzi, e ela era tratada por ele como uma espécie de sobrinha mesmo, uma afilhada. Ela tinha 18 anos e ele já um senhor de idade. Gabriel Marques está aqui trazendo informações pra gente, falando direto de Brasília, vai contar mais a respeito dessa decisão, até então inédita, né? O Gabriel, bom dia para você.
4: Inédita, Carla, muito bom dia para você, Sheila, Megalha, todos que nos acompanham. Agora vai ser o Supremo Tribunal Federal que deve confirmar essa decisão do Superior Tribunal de Justiça, que condenou o ministro Marco Buzzi à perda do cargo. Por unanimidade, os integrantes da corte consideraram o magistrado culpado por importunação e assédio sexual e aplicaram, como você disse, pela primeira vez essa penalidade, né, que é a perda da aposentadoria compulsória, que chegou a ser defendida, inclusive, por 4 ministros, ou seja, mesmo afastado, mesmo sendo impedido de exercer as funções, anteriormente, esse juiz, ele poderia ficar com um salário integral. E antes de considerada a sentença mais grave para membros, antes ela era considerada a sentença mais grave para membros do judiciário, se tivesse sido mantida, garantia o recebimento do salário integral do ministro. A aposentadoria compulsória deixou de existir após decisões do STF e também do Conselho Nacional de Justiça. Afastado desde fevereiro, Marco Buzzi foi condenado em primeiro no processo administrativo após 2 denúncias formalizadas contra ele. Uma das vítimas, uma de 18 anos, relatou ter sido agarrada durante um banho de mar em uma casa de praia do próprio ministro lá em Santa Catarina. Depois, uma ex-funcionária terceirizada que trabalhou com ele no gabinete dele também o denunciou por assédio sexual. A decisão desta quinta-feira agora é histórica porque é a primeira vez que o Superior Tribunal de Justiça condena um dos próprios ministros. De acordo com o jurista Melito do Nascimento, agora vai caber ao Supremo analisar eventuais direitos previdenciários e benefícios de Buzzi. Vamos ouvir.
5: Do ponto de vista da letra fria da lei, ele não tem direito a mais nada, inclusive verbas indenizatórias. Mas eu acho melhor esperar, porque a justiça brasileira não se cansa de nos espantar.
4: A Advocacia Geral da União tem 30 dias agora para encaminhar essa decisão ao STF, onde a advogada de Marco Buzzi, Maíra Fernandes, pretende recorrer.
6: Nós respeitamos a decisão dos eminentes ministros do tribunal, embora discordemos veementemente, e agora vamos avaliar à luz da nova resolução quais serão os próximos passos, recursos e ações.
4: E como é que fica a situação dele neste momento? Até que o Supremo dê a palavra final para o caso, Marco Buzzi vai seguir recebendo o salário proporcional ao tempo de contribuição à Previdência. A advogada de uma das vítimas, Daniel, o advogado, né, de uma das vítimas, Daniel Bialaschi, enalteceu a decisão tomada pelos ministros do STJ.
2: Eu queria só ressaltar não só a coragem das vítimas em denunciar os fatos que elas foram infelizmente acometidas, mas também a mensagem que a corte hoje aqui do STJ, ela passa não para a justiça, mas para o Brasil, para a sociedade inteira.
4: A folha de pagamento de junho mostra que Marco Buzzi recebia mais de 44 mil reais por mês. O ministro ainda responde a outros dois processos, um administrativo no BNJ e outro criminal em andamento no Supremo com investigação da Polícia Federal. Se for condenado, as penas somadas podem passar dos 7 anos de prisão.
0: Bom, a defesa.
4: Eu volto com vocês.
0: Me surpreendeu muito, Gabriel, ver duas jovens mulheres ali advogando para Marco Buzzi, não porque sejam jovens mulheres, porque uma coisa não tem relação com a outra. Todo mundo tem direito à defesa, seja de mulheres, seja de homens. Mas é porque a defesa do Buzzi tentou convencer o juiz de que Buzzi não poderia ter importunado sexualmente essa jovem, porque ele teria disfunção erétil. E, inclusive, apresentaram um documento, um laudo de disfunção erétil. Portanto, regra de três, ele não teria como assediar essa garota. Por isso me impressionou o fato de serem duas jovens e supostamente esclarecidas mulheres, boas advogadas, porque qualquer estudante de psicologia que mergulha um pouquinho mais nessa questão do abuso, do estupro, sabe que abuso tem muito pouco a ver com sexo. Aliás, não tem a ver com sexo. O abuso, a importunação sexual, o estupro, é sempre uma demonstração de poder. Tem muito mais a ver com um cachorro fazendo xixi no poste para demarcar território do que com duas pessoas fazendo sexo. Não é a realização de um desejo sexual. É a realização de uma demonstração de poder sobre a outra parte. Eu faço isso porque eu posso. Ah, Megali, se você é psicólogo agora? Não, eu não sou. Mas eu já tomei uma chamada de um amigo que é. Então, boas fontes fazem toda a diferença. Quando eu fiz essa relação entre abuso sexual e sexo. E ele me escreveu e falou, você acabou de falar uma grande bobagem. Tá? Estupro não tem nada a ver com o desejo de fazer sexo. É outro desejo. É outra coisa completamente diferente de demonstração de poder. Então, o fato, o Marco Buzzi não precisava nem ter pênis no meio das pernas. O fato de ele ter uma disfunção erétil não tem relação alguma com a possibilidade ou impossibilidade de você atacar e agredir sexualmente uma mulher. Obrigado, Rafael. Gabriel. Rafael é o nome desse meu amigo psicólogo. Beijo, Rafa. Um abraço, Gabriel.
7: A Polícia Federal quer que o Ministério Público apure eventuais responsabilidades da Agência Nacional de Aviação Civil no acidente com o avião da Voipaz. Ontem, a Polícia Federal indiciou o dono e 15 funcionários da companhia aérea por negligência na queda do ATR-72-500, que deixou 62 mortos em agosto de 2024. Todos vão responder pelo crime de atentado contra a segurança do transporte aéreo e podem pegar até 12 anos de prisão. A gente vai até Curitiba. O Felipe Dutra tem mais sobre esse assunto com a gente. Fala aí, Felipe.
8: Oi, Sheila, bom dia a você, Carla, Megali. Entre os indiciados estão funcionários e ex-funcionários da companhia aérea, apontados como responsáveis ou como pessoas que, por negligência, contribuíram para o acidente. A lista é formada por engenheiros aeronáuticos, mecânicos, pilotos, diretor de operações da empresa, diretor de segurança operacional, diretor técnico, diretor de manutenção e o diretor-presidente da Voipaz, José Luiz Felício Filho. A queda da aeronave modelo ATR-72-500 em Vinhedo, no interior de São Paulo, matou 62 pessoas. O acidente aconteceu em 9 de agosto de 2024. De acordo com o resultado da investigação criminal apresentado nesta quinta-feira, a queda foi provocada pela perda do controle de voo. A apuração conduzida com base nos dados do relatório técnico do CENIPA aponta que o acidente foi resultado do acúmulo de gelo pela inoperância do sistema pneumático de degelo, tomada a falha na execução dos procedimentos necessários nessas condições. Segundo o delegado André Ribeiro, as investigações constataram a negligência da Voepass sobre os cuidados com a frota.
9: Companhia aérea dava prioridade para a continuidade das operações dela e do que a segurança.
8: Há inclusive provas que demonstraram que os pilotos eram pressionados a não registrar problemas nos livros técnicos. O intuito dessa ocultação de dados, segundo as investigações, era evitar que as aeronaves da empresa fossem retiradas de operação. Por meio de nota, a Voepass afirmou que sempre seguiu os protocolos de segurança exigidos pela ANAC, destacou que a tripulação era experiente e treinada para enfrentar condições de formação de gelo e disse que colaborou integralmente com as investigações. A companhia informou ainda que vai aguardar os próximos desdobramentos do caso e, se necessário, exercerá o direito de defesa, além de reiterar solidariedade às famílias das vítimas.
7: Valeu, Felipe.
1: Está sancionada a lei que endurece as penas para violência sexual contra crianças e adolescentes no ambiente digital, inclusive com o uso de inteligência artificial. A decisão foi tomada ontem, no mesmo dia em que o advogado-geral da União prometeu ir à justiça para tentar tirar o Discord do ar. Alvo de diversas denúncias, a plataforma tem sido usada para transmitir ao vivo casos de abuso, tortura e automutilação, e teria levado uma menina de 13 anos a tirar a própria vida. Mais informações com Carolina Ercolim. Diga, Carol.
10: É isso. A Advocacia Geral da União, então, agora vai entrar na justiça para pedir a responsabilização do Discord e a suspensão da plataforma aqui no Brasil. O anúncio foi feito nesta quinta pelo advogado-geral da União, Jorge Messias, durante uma sanção do projeto de lei que cria medidas de enfrentamento à repressão à violência sexual contra crianças e adolescentes. Depois que a ação for protocolada, caberá ao judiciário decidir se responsabiliza a empresa e se determina suspensão do serviço no Brasil. O movimento vem a partir da manifestação da primeira-dama, Janja Lula da Silva, que pediu a derrubada imediata do Discord ao ministro Wellington Lima, da Justiça, e à AGU durante a sanção dessa lei de proteção à criança e adolescente, inclusive prevendo a inteligência artificial. Tem a ver com esse caso dessa jovem de 13 anos que teria sido induzida por outros adolescentes à automutilação e ao suicídio, cenas que foram transmitidos pela plataforma. É um caso que aconteceu no Mato Grosso. A polícia, inclusive, realizou nesta semana uma operação contra jovens suspeitos de terem participado do aliciamento dessa adolescente. A gente vai ouvir aqui um trechinho da fala da primeira-dama.
11: Acho que a gente precisa retirar imediatamente, é um apelo que eu faço, o Discord do ar. A gente precisa bloquear o Discord no Brasil de qualquer forma. A gente precisa encontrar instrumentos para isso acontecer, ministro. Eu não posso aceitar ver uma menina de 13 anos se mutilar ao vivo na internet, no Discord, e morrer e se enforcar. Não consigo admitir um país desse. Então a gente precisa encontrar os instrumentos legais. Eu faço um apelo aqui para que a gente consiga. Esse não é um caso isolado, são muitos e muitos casos, e a gente precisa atuar junto ao judiciário para tirar essa rede horrorosa do ar.
10: Segundo Jorge Messias, o Discord não tem compromisso com a legislação brasileira e nem adota mecanismos suficientes para proteger as crianças.
12: Eu vou solicitar ao ministro da Justiça que imediatamente encaminhe formalmente todas essas informações à Advocacia Geral da União, para que nós possamos manejar uma ação civil pública contra a plataforma, pedindo a imediata responsabilização e a retirada de sua utilização pela sociedade brasileira, já que ela não tem compromisso com a legislação brasileira e não protege crianças e adolescentes.
10: Para quem não sabe, o Discord é uma plataforma bastante usada em todo o mundo. Começou com uma questão ali de troca de informações sobre games, né, online, e ele abriu uma grande lacuna, porque ela não é fiscalizada da maneira que poderia, e quando é, não responde também às autoridades quando questionada, porque abre chats, né? Você pode trocar vídeo, pode trocar texto ali, e tem sido usado então para estimular esses crimes contra menores, com chantagem, com fotos íntimas, indução à automutilação, incitação ao suicídio. Então, eu conversei agora há pouco com alguns especialistas, promotores que acompanham isso, e eles disseram o seguinte: dificultar o acesso às plataformas é sempre necessário, mas isso não vai impedir que os jovens continuem procurando meios de interagir online, porque há outras plataformas, a Discord é a mais conhecida, mas há outras, então esse caminho vai continuar sendo feito pelos adolescentes. E nesse ambiente também há um crescimento de grupos e núcleos extremistas com adolescentes e jovens adictos de dopamina, que tem agido cada vez de forma mais cruel dentro da plataforma e fora dela também. Há um mecanismo que eles chamam de triângulo maldito, que é famílias disfuncionais, famílias desconectadas, juntando com excesso de telas e juntando com esse comportamento bastante agressivo que gera bullying, cyberbullying. E então esse trio, né, de
7: combinação,
10: essa combinação,
7: né,
10: de pilares, faz com que ali seja um espelho da realidade desses adolescentes, onde eles trocam ideias e se sentem mais à vontade e, claro, ganham instruções, né, para aplicar essa crueldade que seja ali com essa adolescente de 13 anos e tantos outros casos que têm crescido cada vez mais no país.
7: Uhum. Carol, a gente vai ter que retomar esse assunto um pouco mais adiante, porque tem tanta coisa para falar sobre ele, né? Então, obrigada por hora, mas a gente retoma isso ao longo da manhã. Deixa. Valeu. Não vou falar sobre isso.
1: Não?
7: Não.
0: Sheila.
7: Fala, eu ganhei Sheila. Em casa, é o que importa.
1: Tá.
0: Ah, você tá que nem o...
1: Por isso você tá de vermelho hoje? Teve um ouvinte que perguntou.
0: De novo. Rogério Ceni mandou essa depois que a gente foi eliminado de uma Libertadores. Não, mas a gente ganhou no segundo tempo.
1: Tá.
0: Mas vamos lá.
1: Vitória e Internacional são os últimos classificados para as quartas de final da Copa do Brasil, Yuri Queiroga.
13: O Vitória e o Internacional fecham a lista dos times nas quartas de final da Copa do Brasil, se juntando a Palmeiras, Atlético Mineiro, Cruzeiro, Grêmio, Vasco e Santos. Nesta quinta, o Leão da Barra conseguiu a remontada diante do Atlético Paranaense após perder por 2-0 na ida e goleou por 4-0 em Salvador. O Internacional perdeu por 2-1 para o Corinthians na capital paulista, mas se classificou por ter vencido o primeiro jogo por 2-0 em Porto Alegre. Dos 8 times que seguem na competição, apenas o Vitória ainda não foi campeão. Já chegou à final de 2010, mas perdeu para o Santos. O sorteio dos confrontos das quartas de final será realizado na próxima terça, às 11 da manhã, na sede da CBF, no Rio de Janeiro. A partir da próxima fase, será utilizado o impedimento semiautomático, já implementado nos jogos do Campeonato Brasileiro.
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14: Bom dia, Band News FM. Bom dia, Jair Ventura. Bom dia, torcedor rubro-negro. Bom dia, Vitória. Que resultado contra o Atlético Paranaense. Mais um furo meu de palpite. Imaginava que o Furacão, a melhor notícia da temporada no Campeonato Brasileiro, pela excelente campanha que faz e também fazendo a Copa do Brasil, chegaria à próxima fase da competição. Não foi. Vitória meteu 4-0 para cima do Atlético e passa de fase. Assim como o Internacional, que veio a Neoquímica Arena, aguentou a pressão corintiana, tomou um gol, buscou um empate, um golaço do Carboneiro, levou o segundo gol corintiano do Pedro Raul, mas o Inter volta a Porto Alegre classificado depois de muito tempo a mais uma fase do Copa do Brasil, tentando o bicampeonato da equipe colorada. Vitória tenta seu primeiro título e é mais um grande que fica, é o Corinthians, que não tem jogado grande. Até melhorou um pouquinho daquilo que não vinha jogando, mas tem muitas questões Fernando Diniz para responder, para resolver. Diferentemente do Internacional, que desde maio não vencia, quando venceu o próprio Corinthians na semana passada no Beira-Rio, começou a achar um jeito de jogar, uma escalação e vai muito bem, obrigado, ou melhor do que encomenda. Tá longe do ideal, tá longe da posição natural para uma equipe campeã do mundo, bicampeã da América, tricampeã do Brasil, e que se é fato que não ganha desde 79, desde aquele grande time do Falcão, do Mário Sérgio, dirigido pelo Hernan Andrade, o único campeão brasileiro invicto lá em 79, o Inter começa a se encontrar, começa a errar menos, acertar mais a defesa, acertar mais a meta e poder sonhar com 2026 melhor.
15: Bom dia!
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1: Informação chegando aqui, vários ouvintes interagindo. Luiz Chilano é o primeiro.
2: Zé, vê se aconteceu alguma coisa na ponte Rio-Niterói aí. Tô passando no gasômetro agora, não tá vindo carro nenhum da ponte pro gasômetro. O gasômetro tá livre, livre, livre.
1: Isso tem uns minutinhos, tá? A Ecovias Ponte, né, Zezinho, informou que teve um acidente envolvendo uma moto na subida do vão central, pórtico 18. Uma faixa estava interditada. Na hora que rolou esse acidente, a gente recebeu também aqui uma mensagem de áudio de um ouvinte que observou tudo na hora, foi o César.
3: Bom dia, Mário. Bom dia, Zezinho.
4: Bom dia.
3: Tudo bem? Acordando um pouquinho mais tarde hoje, mas ó, Marquês do Paraná já com trânsito intenso. Já choveu aqui em Niterói. Aqui é o César de Niterói. Esqueci de me identificar, rapaz. Que isso? Mas o tempo tá começando a limpar. Já ventou um pouco. Hoje eu tô em casa. Não vou trabalhar. Tô de férias. E detalhe, hoje é meu aniversário.
1: Opa, parabéns.
4: Parabéns.
3: 6.7.
1: Ô, tá garoto. Bom, Mário? Garoto. Tá
3: bom, Zezinho. Abraço. Fiquem com Deus.
1: Um abraço. Fique em casa. Podendo, né? É, tem um alerta, inclusive, em Niterói. Suspendendo aula aqui na capital fluminense também, alguns pontos por conta do vento. Vento esse que tá forte em algumas regiões. Quem tá no trânsito também tá observando essa situação. A gente tem agora o Ricardinho falando do trânsito e do tempo.
5: Bom dia aí, ouvintes da Band News FM Rio, no Jornal da Manhã. Informando aqui, eu sou o Ricardinho do CICC, tô saindo agora da Cidade Nova em direção a Santa Cruz e passando aqui pelo elevado do gasômetro, eu consigo observar algumas nuvens, umas que parecem que vem chuva pesada e outras que parece que já está chovendo lá na direção, lá pro lado de Niterói.
1: Chegou a chover em Niterói, já deu uma limpada de acordo com o nosso ouvinte agora há pouco, mas o vento na lagoa, no Leblon, causando problemas em sinais, segundo o Léo.
6: Mário, Zé, bom dia.
1: Bom dia.
6: É o Léo novamente, motorista de aplicativo. Mário, eu tô aqui pelo Leblon, lagoa. Aqui não tá chovendo, mas já começa a ventar e o tempo tá fechando. E como já tá ventando, alguns sinais já estão piscando aqui. A General São Martins com Carlos Góes, o sinal já tá piscando em amarelo. 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
1: No Notícias da Manhã, teve ouvinte observando aquelas grades já colocadas pro Iron Man, competição que vai acontecer no domingo no aterro do Flamengo, preocupado com essa situação. Preocupação também do Nando, que mandou mensagem agora.
7: Bom dia, Zé.
4: Bom dia.
7: Nando, taxista. Dá uma lembrada aí, o pessoal da prefeitura. E a praia do Botafogo, aterro do Flamengo, tá cheio dessas grades aí que botam de proteção. Então, se ventar o que estão prometendo, vai tudo pro meio da pista e pode acarretar um acidente maior.
1: É verdade, tem pessoas que deslocam essas grades por conta dos pontos de ônibus, foi o que eu destaquei mais cedo no jornal. Ouvindo a Band News FM, os relatos que chegaram também, o prefeito Eduardo Cavalieri fez contato conosco dizendo que essas grades preparadas para a prova já foram colocadas deitadas para evitar risco com o vento caso haja rajadas mais fortes. São 8:04, a Vivi Costa vai já também atualizar informação da Avenida Brasil, teve acidente por lá em Irajá, vários ouvintes interagindo aqui.
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1: Pergunta pra você antes, hein, Vivi?
4: Tavares, fala aí.
8: Bom dia, Mário, bom dia, Zezé. Aqui é o Tavares. Eu estou na Avenida Brasil em direção à Zona Oeste. E aqui na altura da Cidade Alta parou o trânsito completamente, o que não é normal essa hora nesse sentido, né? Poderia verificar o que está acontecendo?
1: Com a palavra, Vivi Costa.
9: Pois é,
4: Mário, atualizando então a situação da Avenida Brasil, com uma faixa liberada para circulação de carros ali no trecho de Irajá, ainda por conta desse acidente envolvendo carro e moto em direção à zona oeste da cidade. Apesar da faixa liberada, o trânsito permanece congestionado. Verifico reflexos a partir de Parada de Lucas. Uma dica para o nosso ouvinte que já está pela Brasil é pegar ali a saída na altura da Penha, acessar o viaduto Lobo Júnior, pegar mais à frente as avenidas Brás de Pina e Vicente de Carvalho até a Pastor Martin Luther King, de fato, dá uma volta um pouco maior, mas te garante mais tranquilidade até o seu destino. 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Daqui a pouco eu volto.
1: 8/5.
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1: 8:08, Luana Bernardes.
13: Mário, a Polícia Civil realiza a Operação Loki contra uma quadrilha que aplicou um golpe contra empresas do setor automotivo. O grupo é especializado em estelionato, adulteração de veículos e lavagem de dinheiro. Essa ação é da Delegacia do Tanque, com apoio de diversas unidades do Departamento Geral de Polícia da capital. De acordo com as investigações, veículos alugados de uma locadora eram desviados e inseridos ilegalmente no mercado de compra e venda. O grupo agia em etapas com divisão de tarefas. De acordo com a polícia, os bandidos usavam uma empresa de fachada para firmar os contratos de locação. Os veículos eram retirados por pessoas que eram recrutadas através das redes sociais. Em seguida, os carros eram adulterados e revendidos ilegalmente. Contas bancárias de terceiros e de uma empresa de fachada eram usadas para ocultar o valor arrecadado com o crime.
1: Bom dia para você, Luana, e para o Daniel Nascimento, que também tem mais um destaque.
14: É isso, Mário. Bom dia para vocês e todo mundo que acompanha a gente. Um homem morreu e outro ficou ferido durante confronto com a polícia militar em diferentes partes da zona sudoeste do Rio na madrugada desta sexta-feira. Na Gardenia Azul, por exemplo, os policiais realizavam patrulhamentos quando foram atacados por criminosos na região do Canal do Anil. Houve confronto e, após a área ser estabilizada, os policiais localizaram um ferido que chegou a ser socorrido, mas não resistiu. Nessa ação, os agentes apreenderam uma mochila com material entorpecente. Em Curicica, também durante o confronto, um homem ficou ferido na perna. Já na Muzema, um adolescente foi apreendido e equipes do batalhão de choque apreenderam dois fuzis calibre 5,56mm, grande quantidade de material entorpecente, além de um aparelho celular e uma máquina de cartão. Durante a progressão das equipes, criminosos efetuaram disparos contra os policiais. Nessas ações, né, na Zona Oeste, três ônibus foram utilizados de barricadas. Um em Jacarepaguá, na zona sudoeste da cidade, atravessado também na verdade, um atravessado na estrada de Curicica e outros dois na Avenida Ayrton Senna, na altura da passarela do Gardênia. Ações essas que seguem em andamento e atualizando, a gente traz.
1: 8:10.
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17: Está começando agora o Minuto da Cibersegurança e na minha companhia, fundador e CEO da Eritron, João Brazio. João, como as empresas que correm esse risco, o risco da cibersegurança, devem gerenciar a sua cadeia de fornecedores para evitar que o risco venha através de terceiros?
18: Realizando testes da mesma forma que faz dentro da sua própria infraestrutura. Elas têm que entender que esse fornecedor é basicamente uma casa que você está trazendo para dentro do seu condomínio. Seu condomínio pode ser super seguro, mas se o novo morador não tem bons hábitos, traz qualquer um para dentro, mexe no muro, então isso pode comprometer a tua própria segurança. Então tem que ser feitos testes e requisitado auditorias nesses fornecedores também.
17: Realmente uma informação bastante importante pelo histórico de ataques que se percebe. Ataques de cibersegurança, tema do Minuto apresentado com João Brazio.
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1: Hoje não temos Mônica Bergamo, porque a Mônica Bergamo está em férias. Ela está mesmo em férias? Vai se perguntar o
2: saberemos na volta.
3: É um estado de espírito, né? Férias, na verdade.
2: Verdade.
3: Eu acho que Mônica jamais está em férias.
2: Nunca.
3: Ela está sempre trabalhando. Até enquanto dorme, ela
1: sabe
3: trabalha.
1: Sabe por quê? Porque houve muitas vezes que a Mônica viajou para fazer matéria especial. E aí a gente fala aqui que ela está em férias, para não ter que ficar dando muita explicação. Quando ela volta, e aí o ouvinte fica sabendo.
3: É.
1: Porque tem.
3: Aí tem bomba.
1: Posso só de conteúdo.
3: Ciclone bomba.
1: Então a gente não pode falar, mas talvez seja isso. Talvez não. Mas enquanto a Mônica está em férias, a gente vai falar sobre o grande evento deste fim de semana, que são os debates, Carla.
3: Uhum, nesse domingo, né, começa a temporada de debates eleitorais, reunindo os candidatos aos governos dos estados, também no Distrito Federal. Claro que tem cobertura completa aqui da Band News FM, transmissão simultânea na tela da Band e na Band News. Das capitais que compõem a rede Band News FM, só não haverá debate neste domingo em Fortaleza e Belo Horizonte. Nas demais cidades, o embate vai ser entre os candidatos. Isso vai ter início às 8 horas da noite. O nosso esquenta começa às 2 horas, aliás, começa 2 horas antes, às 6 horas da tarde. E você acompanha agora informações de cada um desses debates com a nossa reportagem espalhada pelo país, espalhada por todos os estados. A gente começa por São Paulo, falando com Larissa Biscaia. Bom dia, Larissa.
4: Oi, Carla. Bom dia para você, para todo mundo. Aqui em São Paulo, o debate vai ser entre o atual governador do estado, Tarcísio de Freitas, do Republicanos, e o ex-prefeito de São Paulo, Fernando Haddad, do PT. Esse nosso debate agora de 2026 é uma reedição, na verdade, do debate de 2022, quando os dois disputaram o governo do estado, acabou ali com a vitória do Tarcísio de Freitas. O debate vai ter toda uma programação especial, toda uma estrutura, vai ser dividido em 3 blocos aqui em São Paulo. A mediação vai ser feita pelo Rodolfo Schneider.
2: Estaremos por aqui, hein?
4: Estaremos aqui.
2: Né? Todos
4: muito
2: nós.
4: Muito animada para essa cobertura.
2: Ah, então, reportagem, você vai estar nas reportagens,
4: primeira,
2: né,
4: Lari? Primeira vez cobrindo um debate.
2: Boa, muito bem. E Rivotril completo a partir das 6 horas também, acompanhando chegada dos convidados, dos candidatos também. Vamos agora ao Rio de Janeiro. João Boeri tem os detalhes.
5: Aqui no Rio de Janeiro, o primeiro debate a governador vai ser realizado na Casa Firjan, um antigo palácio histórico construído em 1906. O combinado com os partidos é de que os candidatos cheguem com 1 hora e meia de antecedência antes do início previsto para o debate. Confirmados então Eduardo Paes, do PSD, Antony Garotinho, do Republicanos, Douglas Ruas, do PL, William Siri, do PSOL e André Marinho, do Partido Novo. A mediação será da jornalista e âncora da Band News FM, Adriana Araújo.
3: Os detalhes do debate no Distrito Federal, quem vai trazer pra gente é o Rafael Procópio.
6: Em Brasília, o debate vai ser bem diferente do tradicional. Não será feito aqui na área central da capital federal, e sim no maior colégio eleitoral, na região mais populosa, que é a Ceilândia, com quase 300 mil habitantes. A Band aqui de Brasília vai receber os 6 principais candidatos ao governo do Distrito Federal: Celina Leão, do PP, Ricardo Capelli, do PSB, Leandro Graz, do PT, Paula Belmonte, do PSDB, Kiko Caputo, do Partido Novo, e José Roberto Arruda, do PSD.
2: Agora vamos ao Paraná, de Curitiba, fala Lorena Pelanda.
7: Os candidatos ao governo do Paraná, Sandro Alex, do PSD, Sérgio Moro, do PL, Requião Filho, do PDT, estão confirmados para o primeiro debate das eleições deste ano. A participação dos candidatos segue os critérios de representatividade previstos pela legislação eleitoral. Foram convidados os partidos que possuem pelo menos 5 representantes no Congresso Nacional, entre deputados, federais e senadores. A jornalista Alessandra Consoli vai conduzir o debate, que terá 3 blocos, com 5 rodadas de perguntas e respostas, além das considerações finais.
3: Agora os detalhes do debate no Rio Grande do Sul. Fala aí, Gilberto Echauri.
8: Aqui em Porto Alegre, o debate deste domingo vai contar com 4 candidatos para o governo do Rio Grande do Sul: Juliana Brizola, do PDT, Gabriel Souza, do MDB, Marcelo Maranata, do PSDB, e Luciano Zucco, do PL. Eles estarão frente a frente apresentando as suas propostas para os 4 anos à frente do Executivo do Rio Grande do Sul. A mediação do debate será do jornalista Osiris Marins.
2: Vamos à Bahia agora, onde a Paloma Moraes está e traz as informações.
9: A Aqui em Salvador participam ACM Neto do União Brasil, Jerônimo Rodrigues do PT e Ronaldo Mansur do PSOL, conforme os critérios estabelecidos pela legislação eleitoral. A Band Bahia manterá o formato que marcou a última edição, permitindo que os candidatos circulem pelo estúdio. O debate será mediado pela jornalista Carolina Rosa. Também será instalada a sala digital Band, desenvolvida em parceria com o Google, em que os participantes responderão perguntas baseadas nos assuntos mais comentados na internet. Um telão também será instalado do lado de fora da Band Bahia, para que o público acompanhe tudo.
3: Agora debate na Paraíba, de João Pessoa. Fala aí, Cacá Barbosa.
10: Aqui na Paraíba, três candidatos participam do debate deste domingo. Lucas Ribeiro, governador e candidato à reeleição pelo Progressistas, Efraim Filho, senador e candidato pelo PL, e também Cícero Lucena, ex-prefeito de João Pessoa e candidato pelo MDB. O debate terá mediação do jornalista Luiz Torres e terá quatro blocos, com confrontos diretos entre os candidatos, além das considerações finais, sendo o primeiro debate em TV aberta na Paraíba e que deve movimentar todos os bastidores políticos neste domingo.
2: As informações sobre o debate entre os candidatos ao governo de Goiás, Ronilma Pinheiro.
11: Aqui em Goiás vão participar do debate o ex-deputado estadual Luiz César Bueno, candidato pelo PT, o ex-governador Marconi Perillo, do PSDB, e o senador Wilder Moraes, do PL. O governador Daniel Vilela, do MDB, que concorre à reeleição, não confirmou a presença. A mediação será realizada pelo jornalista Joel Datena.
3: E no Amazonas, a informação sobre o debate chega com Rafael Campos.
12: Aqui no Amazonas, participam do debate Davi Almeida, do Avante, Israel Munduruku, da Rede, Omar Aziz, do PSD, Maria do Carmo Cefair, do PL, e Roberto Cidade, do União Brasil. A mediação é do jornalista e apresentador Neto Cavalcante, da TV Band Amazonas.
2: Agora vamos ao que está acontecendo em Minas Gerais. As articulações para a disputa pelo governo de Minas continuam com muitas incertezas, alianças improváveis, dificuldades na formação das chapas, às vésperas do início oficial da campanha. Impressionante, não é? Choro.
1: Momentos dramáticos.
2: Exatamente.
1: Choro, ranger de dentes.
2: E um cenário de fragmentação política, sem um grupo capaz de se consolidar como favorito. Tá difícil consolidar qualquer campanha, na verdade. Por isso a gente aciona agora o diretor de jornalismo da Band Minas, colunista político, Murilo Rocha, que tá com a gente aqui ao vivo. Murilo, bom dia para você, seja bem-vindo. Mas que rolo, menino!
13: Pois é, Sheila, eleição aqui em Minas Gerais completamente enrolada, como você disse, e indefinida, né? A gente tem cinco candidatos competitivos, mas o favorito até então das pesquisas, que era o senador Cleitinho, não teve o nome lançado ainda, mas pode ter. Eleição aqui pode ter um candidato definido no tapetão ainda, porque o Republicanos não indicou o Cleitinho na data final das convenções, mas deixou em aberto a ata, podendo indicar até o dia 15 ainda de agosto. Isso deixa o cenário completamente em aberto, porque o Cleitinho liderava aí com 30 pontos percentuais, mas todo mundo acompanhou o teatro que o Cleitinho protagonizou, né? Chorou, disse que ia ser candidato, depois chorou de novo, disse que não ia ser candidato, aí no final falou que ia ser candidato, que o Espírito Santo falou para ele que ele tinha que ser candidato, mas aí o partido não aceitou mais. Então, estamos nessa confusão. Temos outros cinco candidatos, inclusive os candidatos do presidente Lula e do presidenciável Flávio Bolsonaro, mas não são candidatos favoritos até então. Temos cinco candidatos competitivos, mas a eleição completamente em aberto. Podemos ainda ter um sexto candidato, que seria justamente o Cleitinho, mas ainda depende do Republicanos, em nível nacional, aceitar essa candidatura do Cleitinho.
3: Posso citar quais são os cinco?
1: Deve. Só pra
3: ser, o Alexandre Calil, do PDT, Patrus Ananias, do PT, Matheus Simões, do PSD, Gabriel Azevedo, do MDB, e Flávio Roscoe. É assim que a gente fala o sobrenome dele?
13: Roscoe.
3: Flávio Roscoe, do PL.
1: É incrível, é uma situação em que ninguém aí passa dos 15 pontos nas pesquisas. Todo mundo tá ali na casa dos 12, 13, 10, um pouquinho menos.
3: Calil chega nos 15, mas não passa.
1: O Calil bate nos 15 e não passa. Pra alguém que tem uma carreira longa, prefeito de BH, é pouco. Quem tava nadando de braçada lá na frente, a gente não sabe se é candidato ou não, o Cleitinho. Não sabe nem se ele tem condições, cara, psicológicas.
13: Psicológicas mesmo.
1: Claro, sim. Cara, ele derreteu naquela entrevista ali, deu demonstração clara de que não tá legal com ele mesmo. Agora, o quanto isso tem a ver, Murilo, com o bate-bate político, com, enfim, com essas questões aí que eles entendem muito mais que a gente, o quanto isso tem a ver com a questão fiscal de Minas Gerais? Porque Minas Gerais é um estado hoje, é uma bomba fiscal. É uma É um problema, né? É um estado que não tem dinheiro em caixa e tem a pior situação fiscal do país.
13: Sem dúvida, Megalo. Inclusive, o senador Rodrigo Pacheco, vocês se recordam, era o preferido do Lula para ser aqui o candidato em Minas Gerais. Mas dizem que uma das preocupações do Pacheco e o que o levou a desistir dessa candidatura é justamente o abacaxi, que hoje é o estado de Minas Gerais, né? Com uma dívida com a União aí superior a 200 bilhões de reais, sem dinheiro para reajuste de funcionalismo. Então, esse é um fator decisivo aí, inclusive, que desestimulou alguns candidatos. O Pacheco, por exemplo, como eu disse, era o preferido do Lula, disse não. Depois a Marília Campos, prefeita de Contagem, também era um outro desejo do PT, também falou que não queria ser candidata. Acabou sobrando para o ex-ministro Patrus Ananias, ministro de combate à fome. Ele é o atual candidato do PT hoje, mas foi a terceira opção do PT. E no caso do PL, do Flávio Bolsonaro, o nome do Flávio Rospoy, que é ex-presidente da FIENG, também só foi batido martelo na última quarta-feira, porque eles queriam inicialmente o Cleitinho, depois tentaram um plano B, não conseguiram também, e aí o candidato vai ser esse ex-presidente da FIENG, Federação das Indústrias do Estado aqui de Minas Gerais, que é o Flávio Rospoy. Mas essa questão fiscal, como você bem lembrou, ela é decisiva aí para alguns candidatos realmente não se arriscarem nessa campanha aqui em Minas Gerais. E é curioso isso, todos os candidatos estão ali em torno de, com menos de 15% de intenção de voto, caso o Cleitinho não seja candidato, então todos estão nessa faixa, é uma eleição que todo mundo aí está sentindo a possibilidade de ganhar nesse momento, mas muito indefinição ainda, a gente vai ter uma

0: semana, pelo menos, ainda de expectativa sobre essa possível candidatura do Republicanos.
1: Tá. Até que dia deve ser feita essa definição, Murilo, de se
0: Pois
1: Cleitinho
0: é,
1: vai ou não vai?
0: a Justiça Eleitoral no Brasil, ela tem uma data, mas é uma data meio mandrake, que é essa data de 5 de agosto, que é a data das convenções. Porque, na verdade, os partidos ainda podem até o dia 15 registrar na Justiça Eleitoral essa candidatura. Então, em tese, sem ser o sábado da manhã, até o outro sábado ainda, o Republicanos poderia tomar essa decisão. Porque eles deixaram em aberto lá na ata partidária, só falaram que ia ter candidato, mas não indicaram o nome. Então, eles teriam até o dia 15 para indicar esse nome.
1: Então a gente ainda não pode dizer que esse bonde já passou, ou no caso de Minas, esse trem.
2: Trem.
1: Que ele perdeu esse
0: Trem tá
1: bonde,
0: passando e
1: perdeu o
0: tá bem
1: trem.
0: agarrado, viu?
3: É, mas trem,
1: Agarrado,
3: você
1: mas não
3: sabe.
1: perdeu esse trem.
3: Trem é tudo menos trem, tá? Isso é o
1: Então
3: caso.
1: esse bonde
3: É o caso.
1: ainda não
3: É o
1: passou.
3: casal na plataforma, o marido fala: Mô, mulher, pega os trem que a coisa chegou.
1: É.
3: Valeu, Murilo!
0: Valeu, gente. Um
1: Valeu,
0: abraço.
1: abraço, até mais.
3: Tudo bem. Tem break ou a gente pode ir
1: Não.
3: direto? Pode?
1: Pode.
3: Porque aqui já passamos pelos debates, mas agora é hora de homenagear aquele que nos cria com poucas ideias. Não tem debate, tem eu mando e você obedece. Porque agora é hora do.
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3: Infelizmente. Ah, não achei. Graças a Deus. Achei que eu tivesse perdido as minhas histórias. Era 1987. Quem escreve aqui é o Robson. Eu tinha 15 anos, pesava uns 55 quilos, magrelo e pequenininho, uma tripa seca. Meu pai trabalhava na Zona Sul de São Paulo e nós morávamos em Pirituba, Zona Norte. Hoje parece tranquilo, aplicativo, metrô integrado, ônibus mais rápidos, mas nos anos 80 era uma jornada, uma expedição. Para chegar ao trabalho dele era caminhada, trem, ônibus, muita paciência. Eu estava de férias, dormindo o sono dos justos, quando às 4 da manhã escuto aquela voz: Robson, levanta. Hoje você vai trabalhar comigo. Abriu um olho só, pai, tô de férias, levanta. Tenho uma tarefa para você. Tarefa. Essa palavra me encheu de esperança. Pensei, vai ser legal. Vou almoçar no restaurante, passear no Ibirapuera, talvez pegar pagar uma continha no banco, que pra criança é legal. Depois eu vou brincar no parque. Maravilha. Mal sabia eu. Saímos de casa, 20 minutos andando até a estação de Pirapirituba, subindo e descendo ladeira, trem lotado, dois ônibus, mais caminhada. Depois de quase 3 horas de viagem, chegamos. Eu já sonhando com um pão na chapa e um chocolate quente, quando meu pai colocou um dinheirinho na minha mão. Aí meu sorriso foi de orelha a orelha. Porra, um trocado legal. Dá para comprar uma pipa e um tubão de linha de 10. Foi aí que ele apontou pro chão. Tá vendo essa bigorna?
1: Uma bigorna.
3: Uma bigorna.
1: Um pedaço de
3: Igual dos
1: ferro.
3: desenhos
1: Uma
3: animados.
1: bigorna.
3: Leva pra casa. Como é que é, pai? Usa a grana pra condução e cuidado, tá? Agora vai que eu tenho que trabalhar, eu tô no trabalho. E ele me deixou ali sozinho, encarando uma bigorna que parecia ter sido esquecida por um ferreiro medieval. Dizem que ela pesava uns 50 quilos. Mentira. Na primeira esquina já pesava 80 e na estação uns 120 quilos. Quando cheguei em Pirituba, tinha certeza que aquela desgraçada tinha o peso de um caminhão carregado de concreto. Foram 6 horas para voltar para casa. Eu parava de 5 em 5 minutos, abraçava a bigorna, sentava na bigorna. Acho que em determinado momento ela fazia parte da família. Cheguei em casa arrebentado, passei uma semana andando igual um idoso de 98 anos, dor nas pernas, nos braços, nas costas, músculos que eu nem sabia que eu tinha. E sabe o pior da história? Meu pai nunca usou aquela bigorna.
1: Ah, não! Arrumar o que fazer nas férias,
3: Ela
1: né?
3: ficou lá anos e anos
1: Isso.
3: ocupando espaço, servindo apenas para me lembrar que naquele dia fui contratado de graça como transportador oficial de objetos impossíveis.
1: Uma nova habilidade, pode
3: Longa, mas
1: colocar
3: boa,
1: no.
3: né?
1: É, longa, mas boa.
2: Boa. Pablo falou que só dava tempo dessa.
3: Ah, vamos fazer mais uma extra? No local, Pablito. No local, pode
1: Daqui a
3: ser?
1: pouco a gente faz.
3: No
1: Poxa,
3: horário
1: eu tô
3: local.
1: com a do Gustavo. Prometi a do Gustavo.
3: Vamos fazer uma
2: Ah, é
3: extra. A
2: verdade,
1: gente faz
2: você
1: a do Gustavo
2: prometeu,
1: no
2: né?
3: Pra quem é de São Paulo, vai ter uma extra, então, no Bandido São Paulo. Pra quem não é, você pode acompanhar pelo YouTube.
1: Isso aí.
3: Tá bom? Pra gente não deixar nosso ouvinte com sede.
1: Vai.
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0: Hora de conversar com Felipe Killing. A gente ontem estava botando medo aqui no nosso ouvinte, né? Com aqueles papos sobre a inteligência artificial, ainda que sem querer, vai nos matar a todos.
1: É.
0: Afinal de contas, imagina, inteligência artificial, transforme o planeta Terra num mundo melhor. Aí a inteligência artificial falou, o melhor jeito de fazer isso é acabar com o ser humano.
1: Uhum.
0: Ou fazer que nem aquele... Não, mas faça isso protegendo o ser humano. Aí vai fazer que nem aquele filme Eu, Robô, com o Will Smith. Vai trancar os seres humanos em casa, onde ficaremos bem protegidos e não poderemos fazer mal a nós mesmos, enquanto o mundo se recupera do mal que já fizemos a ele.
1: Uhum.
0: Tô,
1: inteligência artificial transforma essa forma decadente.
0: Porque
1: Killing tá aqui já.
0: A gente deu uma enroladinha aqui porque o Killing tava plugando, mas agora ele plugou. Agora a gente vai falar de uma parte bacana da inteligência artificial, né? Como é que ela pode nos ajudar, Killing? Bom dia, antes de nos matar a todos. Bom dia pra você.
2: Tudo bom, Megalho? Bom dia a você, Sheila, Carla, a todos que nos acompanham. Tem uma parte muito boa da inteligência artificial, né? A gente está vivendo um momento muito interessante com essa tecnologia, mas cientistas da Universidade de Stanford, com a ajuda da inteligência artificial, criaram um vírus em laboratório, um vírus que não existia. Eles usam inteligência artificial a ler materiais genéticos, né? Então, a inteligência artificial é o DNA de milhões de vírus, e aí os cientistas pegaram cerca de 300 com mais potencial, sintetizaram esses vírus e 16 apresentaram uma resposta interessante. Eles conseguiram se multiplicar dentro de uma célula, porque o vírus sozinho não se multiplica, ele precisa encontrar uma célula para se multiplicar. O que isso significa? Que essa tecnologia pode ajudar na medicina. Então, se você está, de repente, enfrentando uma doença em que o antibiótico não consegue mais matar a bactéria, eles podem usar esses vírus que atacam apenas a bactéria e não seres humanos para desenvolver um antibiótico ou uma forma, né, de atacar a bactéria. Só que essa mesma tecnologia também pode ser utilizada para biologia sintética, né? Você criar vírus que podem ser ruins, atacar seres humanos. Então você tem mais uma vez o debate dessa tecnologia das coisas boas e ruins. E até agora não tem nenhuma regulação. Então é algo muito importante que vai ajudar na medicina. A inteligência artificial, com a ajuda dos cientistas, não é que a inteligência artificial do nada criou um vírus. Ela ajudou no sequenciamento, né, genético, e aí os cientistas analisaram e falaram, olha, isso aqui a gente pode transformar em laboratório, e o resultado foi animador. Mas é claro que existe a preocupação de pessoas maliciosas. Imagina essa tecnologia cair na mão de alguém que quer desenvolver um vírus que possa atacar seres humanos.
0: Muito bem. O incômodo é isso, né? A gente não sabe para onde está indo, né? Nunca houve uma revolução tecnológica que nos causou tanta incerteza. Claro, sempre há alguma incerteza, mas a internet gerava muito mais otimismo do que teremos em nossas mãos todo o conhecimento do planeta. No final, isso aqui serviu para ficar xingando um ou outro de fascista comunista e para ver foto de gato tocando piano. Mas a gente era otimista, né, Killing? Deu tudo errado no caminho. Agora a gente tem mil incertezas, né? Ninguém sabe se a gente tá indo pro caminho certo. Killing, bom fim de semana para você, até segunda.
2: Valeu, bom final de semana e até segunda.
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0: alguns que já não estão mais presentes. 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
0: 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A gente volta a se falar na segunda-feira.
1: A gente volta a se falar na segunda-feira. 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
1: Beijo, tchau, tchau.
0: 8h37.
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3: José Paulo Sobral, quem tá com a gente agora, hein?
4: Participação da Michele.
3: Bom dia.
5: Pessoal, bom dia, aqui é Michele Batalha, falando aqui do trânsito Avenida Brasil, na altura do Ceasa, sentido Campo Grande. Tá tudo parado, teve acidente com moto, mais um acidente com motociclista e carro, e o trânsito tá indo a perder de vista. Tá muito pegado para o sentido Campo Grande, tá bom? Tanto na pista do canto quanto a pista do meio.
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1: 8:40, seu destaque agora, Daniel.
2: É isso, Mário, de volta, porque o Tribunal Regional Eleitoral do Rio de Janeiro aprovou em uma sessão desta quinta-feira as eleições suplementares para a Prefeitura de Itaguaí, que será no dia 25, mesma data do segundo turno do pleito geral, né, para presidente e governadores de estados. Lembrando que a determinação foi possível após o TSE concluir o julgamento, mantendo o indeferimento do registro de candidatura do prefeito doutor Rubão, entendendo que configuraria como um terceiro mandato, que é proibido pela Constituição Federal. Então, marcado para o dia 25 de outubro, essa eleição suplementar para prefeito e vice-prefeito de Itaguaí.
1: Sobre cenário político, tem debate aqui na tela da Band, transmissão simultânea na Band News FM, domingo, cobertura total aqui na rádio, o Esquenta. Você vai ter mais informações ao longo do dia aqui na Band News FM. Agora, o seu destaque, Van Alves.
3: Os moradores da cidade do Rio têm até hoje para pagar a sétima cota do IPTU 2026. A prefeitura alerta que a guia de pagamento deve ser emitida exclusivamente pelo portal Carioca Digital, para evitar golpes com páginas falsas na internet. O imposto pode ser pago por Pix por meio de QR Code ou por débito automático mediante solicitação ao banco. A guia também pode ser emitida presencialmente nos postos da prefeitura, mediante a apresentação do número de inscrição do imóvel, Mário.
1: Agora o trânsito.
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1: Vivi Costa.
6: Oi, Mário, atualizando agora a situação do elevado Paulo de Fronten na ligação da Zona Sul com o centro da cidade. Eu já peço atenção redobrada, tem uma faixa ocupada por conta de um acidente envolvendo 4 carros. O trânsito permanece congestionado com reflexos a partir do Rebouças. No sentido oposto, também tem problemas com reflexos do Rufino Pizarro até o acesso ao Rebouças. O 31 de março, seguido pelo túnel Santa Bárbara, ainda servindo de alternativa, não verifico dificuldades, assim como para quem está passando pelo Aterro do Flamengo, serve de opção para as duas direções. 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Daqui a pouco eu tô de volta.
1: 8:42.
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1: Guilherme Faria, bom dia para você.
8: Bom dia, Mário.
1: Temos aí mais municípios informando mudança de atividade, aulas suspensas por conta de ventania, dessa previsão de rajadas fortes?
8: Em diferentes pontos aqui do estado, Mário, tem essa informação chegando. A gente já falava aqui sobre a capital fluminense, né? Que está em estágio 2 desde o fim da noite, desde o início da noite de ontem, válido também ao longo dessa sexta-feira por conta da possibilidade de ventos fortes. Medida ampliada para outros municípios também do estado. Duque de Caxias, por exemplo, acaba de informar que durante a tarde as aulas vão ser suspensas na rede municipal de ensino, também por conta da possibilidade de ventos fortes. A mesma medida é válida também para outros pontos do estado, Mário. Falo sobre Costa Verde Fluminense e também sobre o sul do estado. Angra dos Reis, por exemplo, já informou sobre a suspensão das aulas. O mesmo vale também para Mangaratiba e Paraty ao longo dessa sexta-feira. Aqui na região metropolitana, a cidade de Niterói foi mais uma a suspender as aulas na rede municipal de ensino, medida que também foi tomada pela Secretaria de Estado de Educação. Portanto, hoje, boa parte das unidades de ensino dessas áreas que eu citei, com atividades suspensas por conta da possibilidade de ventos fortes que podem ultrapassar os 90 quilômetros por hora.
1: Sobre o tempo, Zezinho, o que tá chegando no WhatsApp?
0: Chegou mensagem da Aniele falando pra gente como tá em Niterói.
9: Bom dia, Band News.
1: Bom dia.
9: É a Aniele aqui de Niterói. Eu remei agora de manhã aqui em Charitas, em Niterói, fui até o Gravatá. Remei de 6 horas da manhã até 7:30, sem pouquíssimo vento, mas quando eu tava saindo lá do mais 8 horas ali de Charitas, começou a bater um ventinho. Ainda não chove e um ventinho muito tímido. Eu acho que esse vento vai entrar mais tarde. 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
1: 8:46.
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0: Hora de conversar com o Rodrigo Orengo, já temos o rascunho do que será a eleição presidencial, no sentido de coligações, palanques municipais, e nunca tivemos tão poucas coligações presidenciais. Bom, uma das grandes campanhas tá indo solo, né? O PL sozinho tá carregando Flávio Bolsonaro ou o contrário. Ô, Orengo, traduzindo para o nosso ouvinte, o que significa isso? Bom dia para você.
1: Mudança de poder, viu, Megari? Bom dia a você, bom dia a todos. Do Palácio Planalto para o Congresso Nacional. Os partidos hoje estão preocupados com a bancada, com o Congresso, com a formação de bancadas na Câmara dos Deputados. Isso tem uma explicação. É emenda parlamentar, é fundo partidário, tempo de rádio e televisão, cláusula de barreira. Então, para os partidos, é muito mais jogo hoje você ter uma bancada lá significativa na Câmara e ter mais poder, até de barganha depois, independente de quem ganhar a eleição, do que indicar um vice. O vice não tem orçamento, né? O parlamentar hoje, ele chega no Congresso Nacional já com um orçamento muito significativo, ele chega com um orçamento de cidade, podendo ter emendas impositivas, que não precisam da caneta do presidente da República. Então, os partidos querem é isso. Só uma comparação rápida, Megali. Olha só. Lá em 2015, aí, o quantitativo de emenda parlamentar girava em torno de 4 bilhões de reais. Agora, chega a 50 bilhões de reais. Lá nas últimas eleições, tínhamos diversos candidatos coligados, desde 89, era uma tradição. Hoje, só tem um candidato à presidência com coligações, é o presidente Lula. Os outros não têm. Flávio Bolsonaro tentou uma coligação com republicanos, com o PP, com o Podemos, mas os partidos preferiram uma independência, até para liberar bancadas regionais, que, por exemplo, no Nordeste apoiam Lula, no Centro-Oeste, no Sudeste, apoiam um Flávio. E aí o que a gente vê é que esses partidos, eles vão eleger parlamentares e depois vão ficar livres para fazer composições com quem ganhar a eleição, né? Até se esses partidos tiverem lá muito peso significativo. Então, esse é o jogo, mudou bastante, e principalmente por causa das emendas parlamentares. A gente está vendo uma migração de poder do executivo para o poder legislativo.
0: Muito bem, Orengo. Bom fim de semana para você, até segunda.
1: Bom fim de semana, bom debate.
2: Bom
1: até
2: debate.
1: Mais.
2: Nós,
0: bom debate.
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12: Vivi Costa.
13: Fechando, Mário, com informações da rodovia Amaral Peixoto, permanece congestionada no trecho de Columbandê até a chegada Tribobó e pela Alameda São Boaventura. São muitos os problemas na passagem pelo Horto do Fonseca até o acesso à ponte. A BR-101 também está apresentando retenções de Neves até o acesso à ponte. Para quem está por São Gonçalo, ainda corta caminho pela Oliveira Botelho e General Castrioto. Agora, paciência é para quem está pela ponte em direção ao Rio. Tem dificuldades dos acessos até a subida do vão central e depois um trânsito bem intenso até a altura da grande curva. Quem puder, dê preferência às barcas, aí sim vai chegar com um pouco mais de tranquilidade. 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Beijo, Mário. Beijo. Até amanhã.
12: Valeu. Tchau, tchau. Olha só, daqui a pouquinho, intervalo é rapidinho, tá chegando mensagem sobre acidente na Avenida Brasil, a gente coloca no ar na sequência.
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12: Daniel Henrique.
15: A Anatel afirma que não identificou registros de outorga ou de autorização em nome da empresa que estaria monopolizando a internet na região de Jardim Água Branca, em Realengo, na zona oeste do Rio. De acordo com a denúncia dos moradores, o grupo passou a cortar os cabos nos postes das fornecedoras regulares e instalar novos equipamentos. Após a divulgação do caso na Band News FM, uma outra moradora entrou em contato com a reportagem e enviou o boleto de cobrança da Conecta Já Limitada, fundada apenas em abril deste ano. Segundo a Polícia Militar, agentes do Batalhão de Bangu estiveram na região após denúncias. Apesar da Anatel dizer que não há autorização para o serviço, a corporação diz que checou os documentos dos funcionários e da empresa e que estavam legalizados.
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12: Qual é o ouvinte que informa aí sobre acidente na Brasil, Zé?
16: Maurício falou aqui pra gente que é no sentido centro, na altura de Cordovil, próximo ali ao Açaí. O trânsito bem complicado, porque esse acidente aconteceu há pouco em direção ao centro. Lembrando que mais cedo a gente falou também de um acidente no sentido Zona Oeste e agora esse no sentido centro, Mário.
12: E o outro destaque que eu tenho aqui é sobre a autoestrada Lagoa Barra no sentido Lagoa. Boas condições na ponte da Joatinga, elevado das bandeiras, a autoestrada Lagoa Barra também ali até os Usuanjo, ok, trânsito intenso na Padre Leonel Franca e na Mário Ribeiro, trânsito no sentido Barra, tudo ok por enquanto. Tá dando pra ver nas imagens da Sete Rio até um solzinho, cara, e aqui em Botafogo tô observando também, apesar de um vento razoável, não é um vento forte ainda não. Zona Sudoeste, como é tratada agora a Avenida Ayrton Senna, o trecho da Barra da Tijuca, sentido Orla, lento, altura da Gardênia Azul, no trecho ali a partir da Vila do Pana, linha amarela, trânsito intenso, lentidão no acesso à Avenida Tenente Coronel Muniz Aragão. Que mais?
16: Você falou aqui de Botafogo e o Pedro mandou esse áudio agora.
17: Bom dia, Band News. Um dia incrível, passando agora por Botafogo, são quase 9 horas. Muito sol, importante esse alerta da ventania e a Conlúvia tem que ficar de olho, tem muita folha seca no chão, então se vier chuva vai dar problema, tem que começar a retirar essas folhas do chão.
12: Isso.
16: E também por aqui o Odorico, que falou de um acidente que aconteceu ali na Glória agora.
18: Bom dia, amigo da Band, Odorico Lemos, taxista, amarelinho para informe, Zé do Zap, meus amigos. Eu já vi de tudo, cara, já vi de tudo. Mas agora, um engavetamento de 3 motos é a primeira vez que eu vejo. É inacreditável. Aqui na Glória, aqui, ó, perto aqui da Benjamin Constant, um engavetamento de 3 motos. Rapaz, uma coisa boba. Bateram um no outro, caiu os 3.
12: Olha só, 3 motocicletas envolvidas num acidente na Glória, de acordo com o nosso ouvinte. São 8:59. Daqui a pouquinho os destaques do país e do mundo. Mas agora dá tempo ainda, Zezinho, de trazer aqui só mais um destaque, que a cidade permanece no estágio 2, apesar do sol aparecer agora, não ter registro de ventania ainda muito forte. Relatos de vento moderado, registros de ventos moderados, principalmente na madrugada, e o que o nosso ouvinte falou de folhas secas, na madrugada a gente já observava aqui pela Rua da Passagem também, com o tempo bem abafado, temperatura acima dos 25 graus de madrugada, 27, eu vi um termômetro ali na Rua da Passagem. Excelente fim de semana a todos, tchau, tchau.
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3: Horas um minuto, pelo horário de Brasília, o tempo começa a virar em São Paulo. No noticiário local, a gente já vem trazendo aqui as percepções dos nossos ouvintes que estão escrevendo aqui para nossa redação e falando sobre chuva forte já em parte da cidade, também uma ventania forte chegando à capital paulista. Pois no Rio Grande do Sul, tivemos ventos de até 125 quilômetros por hora que provocaram muitos estragos em todo o estado. E de Porto Alegre, quem traz a informação atualizada pra gente é Gilberto Echauri. Continua o tempo muito fechado e chovendo por aí ou já abriu um pouquinho, Echauri?
4: Não, Carla, já abriu um pouquinho, como vocês podem ver até aqui atrás de mim. O sol timidamente vai tentando aparecer, mas ainda assim a sexta-feira é de nebulosidade e muitos ventos aqui na capital gaúcha e em todo o estado do Rio Grande do Sul. Esses eventos climáticos extremos de ontem provocaram uma morte, foi de um homem que estava conduzindo uma motocicleta na RS-124 em Montenegro, aqui na região metropolitana. Ele foi atingido por uma árvore que caiu sobre a rodovia, bem no momento em que ele estava passando, ele acabou não resistindo a esses ferimentos. Saiu recentemente também o balanço atualizado de pontos sem luz aqui no Rio Grande do Sul, e neste momento são cerca de 335 mil residências sem energia elétrica em todo o estado. 143 mil na área da CE Equatorial, 191 mil residências na área da RGE, que informou também que as áreas mais afetadas e desabastecidas nesse momento são as regiões do Vale dos Sinos, região metropolitana, Vale do Taquari e também Vale do Rio Pardo. Foi muito mais vento do que chuva. Os acumulados não foram tão intensos assim, mas sim as rajadas de vento bem elevadas, como em General Câmara, município aqui na região do Rio Grande do Sul, que registrou rajadas de vento de 125 km por hora. Em Porto Alegre, as rajadas chegaram a 120 km por hora e geraram também muitos transtornos, como queda de árvores, destelhamentos e pessoas que acabaram ficando, como eu disse, sem energia elétrica e também sem água na manhã de hoje, porque algumas estações de bombeamento ficaram sem energia elétrica, o que provocou também o desabastecimento de água para cerca de 45 bairros aqui da capital gaúcha. Tivemos também os serviços da Trensurb, o metrô aqui da região metropolitana de Porto Alegre, suspensos na noite de ontem, mas hoje pela manhã ele já voltou a circular da sua forma plena. E como você disse, esse mau tempo, essa instabilidade agora avança em direção à região sudeste do país, mas ainda assim há alertas válidos para queda nas temperaturas, já está um pouco mais frio, agora faz 13 graus aqui na capital, e também há alertas para vendaval aqui no Rio Grande do Sul ainda ao longo desta sexta-feira.
3: Pois é, a gente com a atenção voltada para o sul do país, para o sudeste também, como eu disse, em São Paulo o tempo já começou a virar, no Rio de Janeiro também há agora atenção. Ah, inclusive suspensão de aulas, né, em parte da rede pública. Obrigada, viu, Echauri? Agora 9:04 pelo horário de Brasília, em um minutinho, tem Método.

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2: Eu sou o Sérgio Weib e está começando agora o Minuto do Empreendedor, apresentado pelo BTG Pactual Empresas, que tem entre os seus propósitos ajudar as empresas a alcançar o sucesso. Valdemir Bertolo, CEO da Serasa Experian. Na tua opinião, como jovens empreendedores, empresários devem agir para que eles consigam atingir o sucesso?
3: Bom, primeiramente tem que estudar bastante, né? E se dedicar nisso. Procurar áreas onde você realmente consegue um diferencial e focar naquilo que você realmente é bom, não necessariamente é aquilo que você é bom, é aquilo que você gosta. Procure trabalhar primeiro naquilo que você é bom.
2: Tá aí, dicas essas praticadas por Valdemir que permitiram assumir aqui a cadeira da Serasa Experian como CEO. E este é o Minuto do Empreendedor, apresentado pelo BTG Pactual Empresas.
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4: Hora de conversar com Carlos Andreasa, estamos chegando ao fim de semana dos debates entre os candidatos aos governos estaduais e um dos mais interessantes de serem acompanhados, na minha opinião, é o do Rio de Janeiro. Houvesse um debate em Minas, seria o meu escolhido. Mas não havendo, o do Rio de Janeiro ganha muita importância por motivos todos, muito particulares, né, Andreasa? Bom dia para você.
5: Fala, Megali. Carla, Sheila, bom dia, meus amores. Eu acho que mesmo que houvesse Minas, interessantíssimo de Minas seria, mas mesmo que houvesse, eu acho do Rio mais interessante pela carga toda que há, a questão de nacionalização do debate, ao mesmo tempo os problemas regionais graves de segurança pública aqui, havidos, que tocam especialmente o grupo político e também fazem pressão sobre a eleição nacional, o tema de segurança pública. O mais importante nas pesquisas, segundo quase todos os levantamentos, segurança pública o mais importante, e no Rio de Janeiro, uma espécie de projeto piloto avançado do drama que se nacionaliza aqui na disputa de facções, disputa por território entre facções, enfim. Serão 5 candidatos participando do debate aqui no Rio. Mais cedo o João Boeri entrou com vocês para falar sobre isso. Eduardo Paes, ex-prefeito do Rio de Janeiro, tentando mais uma vez, pela terceira vez, ser governador. Já teve 2 derrotas dramáticas no passado, duras, a governador. Nunca teve tanta chance de ganhar a eleição, nem se descarta a hipótese de que vença no primeiro turno. Não se pode descartar essa hipótese. Eduardo Paes fez tudo certinho até aqui na campanha dele, conseguiu chegar ao interior do estado, onde havia uma rejeição a ele, ainda há uma rejeição a ele, ele conseguiu penetrar, fez boas alianças, compondo bem com a Baixada, e será certamente a vidraça, a principal vidraça nesse debate, porque é aquele principal candidato, aquele que se coloca melhor nas pesquisas e, bem, será certamente confrontado por ser o... Isso é algo que os seus adversários explorarão, sobretudo Douglas Ruas, o candidato da direita, as relações de Eduardo Paes com Lula. O principal desafiante de Eduardo Paes era Douglas Ruas, presidente da Assembleia, deveria ser o governador do estado pela linha sucessória, mas há, em opinião, uma intervenção do Supremo no Rio de Janeiro, de modo que temos um desembargador governador intervindo num estado miseravelmente tomado pelo crime organizado, e aí isso afastando o grupo político de Douglas Ruas. Douglas Ruas é aquele que tem mais arestas e mais elementos de que se defender, porque ele é do grupo bolsonarista que controla o Rio de Janeiro, que controlou o Rio de Janeiro durante muito tempo, aliado de Cláudio Castro, o governador que está inelegível, condenado pelo TSE por abuso de poder econômico, político e econômico em eleição, candidato de Flávio Bolsonaro, mas Flávio Bolsonaro mesmo não quer muito contato, tem evitado o Rio de Janeiro de todas as maneiras, em função dessa questão gravíssima da segurança pública aqui, o estado, que é o grupo de Douglas Ruas, em vez de conseguir retomar o território, o estado sendo flagrado em sucessivas operações policiais, como recebendo dentro da sua máquina, veja o caso da Alerj, Rodrigo Bacelar, Alerj que agora é presidida por Douglas Ruas, o estado que recebe, que abriga o crime organizado, em vez de retirar o crime organizado dos espaços que ele toma, o crime organizado em si se imiscuindo, entrando no espaço público, Douglas Ruas. E a grande novidade desse debate, que é um grande debatedor, é o ex-governador Garotinho. É um fato novo na eleição, ele conseguiu as condições políticas na justiça eleitoral para disputar, já foi governador do estado, tem um recall rapidamente apareceu nas pesquisas competindo com Douglas Ruas. Tem essa disputa entre eles também, Megali, entre Douglas Ruas e Garotinho, para ver quem é o principal, quem toma a frente na disputa contra Eduardo Paes. Garotinho certamente se comportando nos últimos meses, vocês têm visto como ele aparece em todas as lives, participando de todo o debate público, como uma espécie de franco atirador. As pessoas não se lembram muito também de como foi o governo Garotinho, então é uma vidraça de memória remota. E ele tem sido um franco atacante nesse projeto. Além disso, temos o William Siri do PSOL na disputa, um candidato claramente de esquerda, né? Porque é difícil de designar Eduardo Paes como um candidato de esquerda, não é, embora seja o candidato do PT aqui no Rio de Janeiro, e André Marinho, que é um fato novo. André Marinho, comunicador, que foi ligado aos Bolsonaro no passado, está ligado novamente aos Bolsonaro, embora não seja o candidato dos Bolsonaro, candidato do Partido Novo. André Marinho, também é interessante ver como ele vai se comportar nesse debate, né? Como ele, que é um bom orador, como ele se comportará no debate diante dos adversários. Enfim, um debate ao qual prestar atenção, porque muitas questões nacionais aparecerão nesse debate, não obstante os tantos problemas locais gravíssimos do Rio de Janeiro, Megali.
6: Ficaremos de olho e, bom, só dá para acompanhar um debate de cada vez, mas na segunda-feira teremos um resumo de todos eles e, obviamente, tudo vai para as redes sociais. Vai ser uma grande noite de domingo. Andreasa, e na vitrolinha?
5: Fla-Flu, Arlindo Cruz e Franco, na voz de Alcione. Eu adoro esse samba. Um beijo, amores.

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0: Excepcionalmente hoje não teremos a participação da Juliana Rosa ao vivo, mas você não fica sem o destaque da economia, não, porque o lucro da Petrobras cresceu 98%, atingiu 52 bilhões de reais no segundo trimestre deste ano. O resultado foi impulsionado pelo aumento da produção, das exportações de petróleo, pela alta no preço do barril. E a gente tem mais detalhes chegando agora do Rio de Janeiro com a Luana Bernardes.
1: A Petrobras apresenta lucro líquido de 52,4 bilhões de reais no segundo trimestre de 2026. Segundo a estatal, o número é 97% maior do que o registrado no mesmo período do ano passado. O resultado foi marcado por recordes na produção própria de óleo no Brasil, que atingiu 2,7 milhões de barris por dia, 15% superior ao verificado no segundo semestre de 2025. A dívida bruta da companhia encerrou o trimestre em 70,8 bilhões de dólares, abaixo do limite de 75 bilhões de dólares previsto no plano de negócios 2026-2030.
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7: 9:19. Bom dia, excelente sexta-feira para você que tá do outro lado, sintonizado em 90.3. Seja muito bem-vindo, muito bem-vinda. Essa é a Band News FM. Eu, Agatha Meirelles, te faço companhia pelas próximas horas, claro, com tudo que há de mais importante no Rio de Janeiro. E isso inclui informações do trânsito. Vivi Costa, bom dia.
8: Muito bom dia, Agatha. Bom dia, ouvintes da Band News FM. Vamos atualizar a situação das vias expressas. Avenida Brasil em direção à região central, ainda prejudicada da Penha até o Caju. A linha vermelha melhorou bastante a circulação de carros ali no trecho de Vigário Geral, Parque das Missões e até mesmo no Galeão. Neste momento tem problemas a partir da cidade universitária até a chegada ao Caju. Para quem está pela região da Penha, dá para cortar caminho pegando a Leopoldina Rego, Rua Uranos e Leopoldo Bulhões. Pela linha amarela, em direção à Barra da Tijuca, tem trânsito intenso da Maré até Bom Sucesso, lentidão na passagem por Inhaúma até Piedade e congestionamento mesmo é da Freguesia até a altura do Gardênia. Pro Fundão, verifico lentidão somente no trecho de Bom Sucesso, Grajaú, Jacarepaguá, ainda servindo de opção. 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Beijo, Agatha. Bom final de semana. Até segunda.
7: Valeu, Vivi. Bom final de semana, bom descanso. 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

0: são 9h22. Muito bom dia pra você ligado aqui na Band News FM. Sextou! E sextou, meu irmãozinho. A galera tá de olho arregalado, boladão, preocupado no Rio de Janeiro e com razão. Sexta-feira, 7 de agosto de 2026. Previsão, né? Previsão aí de possibilidade de vento chegando a 100 km por hora no final da manhã. Já tivemos alguns registros aí de vento forte, inclusive durante a madrugada. Então tem essa expectativa, aula suspensa. Tá todo mundo antenado, ligado, mandando mensagem pra cá. Os ouvintes participam. Daqui a pouco a gente vai colocar mensagem dos ouvintes. Então tem realmente uma expectativa com relação a esse assunto muito grande. Já de antemão, eu digo, Cristiano Pinho e Agatha Meirelles, melhor que a gente se movimente. Ah, mas pode não acontecer nada. Pode, realmente. Já tivemos uma vez no Rio de Janeiro, lá atrás, eu lembro que virou até meme, quando o Eduardo Paes, prefeito, falou que o mundo ia acabar para as pessoas ficarem em casa e tudo mais, e não houve nada, e a coisa ficou meio que na galhofa. Mas, com todos os problemas que a nossa meteorologia tem, muito atrasada frente a países, a outros países, se você tem uma informação e você, essa informação ou esse evento, ele pode provocar danos, perigo, risco para as pessoas, você precisa passar à frente a informação, você precisa comunicar, você precisa gerar alerta, você precisa tomar decisões. Então, tomara que, eu vou te falar, eu estou torcendo para que não aconteça. Para que o vento não chegue. Eu lá quero que venha um vento forte que prejudique a vida de alguém, que quebre a casa de alguém, sabe? Que dê prejuízo pro município, pro estado, pra alguma pessoa. Não, não quero. E eu só quero lembrar que, mesmo a meteorologia nos Estados Unidos sendo mais avançada, bem mais precisa do que a nossa, vocês vão lembrar, e eu estava lá acompanhando, que no Mundial, por exemplo, do ano passado, não tô falando da Copa do Mundo de agora também nos Estados Unidos, não. No Mundial do ano passado, em alguns momentos, partidas foram interrompidas por causa do alerta de que naquele ponto do estádio ia passar uma ventania, um tornado, uma chuva muito forte. E aí os torcedores, eles desciam para as áreas comuns e cobertas, o jogo ficava suspenso e voltava. Em alguns casos isso aconteceu, em outros não aconteceu. Não aconteceu, não passou por lá. Até vinha aquele questionamento, pô, não aconteceu nada, parou o jogo, atrasou, não sei o quê. Então, também acontece fora. Também acontece fora. Às vezes aqui, às vezes não. Acontece mais no Brasil. Nós estamos atrasados. Mas se tem um alerta, a gente precisa. É melhor exagerar. É melhor você ter cuidado adicional quando esse é o assunto do que ficar como foi desse último vento. Fica lá sentado, sem avisar, sem ligar alerta. E aí uma pessoa, por exemplo, três trabalhadores estavam em cima de um andaime fazendo manutenção de uma fachada de um prédio. Sacudiram, podiam ter morrido e caído lá de cima. Entendeu? Bom dia pra você, precavida Agatha Meirelles.
1: Bom dia, Rodolfo, aos nossos ouvintes, desde 5 horas, escutando pi, pi. Foi assim que eu acordei com os três alertas da Defesa Civil. Um, acho que um pouco atrasado, porque era referente ao dia de ontem. Os outros dois, referente ao dia de hoje. Eu achei que... E aí, quando eu saí na varanda ontem, eu já tinha dormido com um varal dentro de casa. Porque da outra vez, quando não teve alerta, minhas roupas ficaram todas pela varanda, espalhadas. Mas quando, pelo menos até agora, teve rajada, registro de rajada de vento moderada. Ainda não tivemos rajada de vento forte. Ainda bem. Mas a previsão é que isso aconteça, né, Pinho? Bom dia pra você.
2: Isso, Agatha. Bom dia pra você, pro Rodolfo. Bom dia a todos. Eu recebi alerta de SMS agora cedo também, além das rajadas de vento com possibilidade de chuva, né? Então a gente tem aí uma preocupação dobrada dessa vez por conta das chances de, segundo a previsão, essas rajadas de vento, se vierem, virem acompanhadas de chuva também. E já conversei até agora cedo com algumas pessoas que tem informações ali ligadas diretamente ao gabinete de crise do Corpo de Bombeiros, pessoal aí também que faz a prática de atividades no mar, seja pescaria, sejam outras, e pelo que o pessoal tem acompanhado do radar, da movimentação aí dos radares meteorológicos, a principal formação dessas massas de ar fria que podem gerar essas rajadas de vento, ela tá passando agora pelo sul do país e estaria indo em direção sul mesmo. Então não estaria vindo pro Rio de Janeiro. Tomara que seja essa a única e a que tava em algum momento ameaçando para ter gerado esse alerta, para a gente ter elevado mais uma vez o nosso estágio de mobilização aqui na cidade para o nível 2, para ter suspendido esses serviços. Tomara que seja essa, mas claro que não dá para descartar a formação de uma outra que possa trazer essas rajadas de vento mais fortes. A gente vai trazer mais informação disso daqui a pouco, Rodolfo.
0: Quando eu embarquei, eu sobrevoei o litoral de São Paulo Santos, ali São Vicente, por volta de umas 7 da manhã. Sabe quando aquele mar tá cheio de carneirinho, assim, o vento tá bem forte? Uhum. Isso já estava no litoral de São Paulo às 7, né? Esse indicativo, assim como da outra vez, de que ele vem subindo. Chegamos a ter ontem tornado no Rio Grande do Sul. A informação que eu tive agora de manhã é de mais de 300 mil pessoas sem luz no Rio Grande do Sul. As imagens, não sei se vocês viram, imagens impressionantes de um tornado. Onde vai acontecer a Stock Car? Prova de automobilismo em Santa Cruz do Sul, como tem uma estrutura lá provisória que foi montada, levou tudo, o vento que passou por lá levou absolutamente tudo, a rajada de vento lá chegou a 130 quilômetros, muita árvore caída na capital em Porto Alegre, um tornado no sul do estado, situação bem preocupante no Rio Grande do Sul, assim como da outra vez, isso está subindo, pode perder força e por aí vai, vamos ficar atento, vamos ficar em alerta. Agatha,
1: não, eu ia
0: tudo
1: só...
0: bem com você?
1: Tudo bem, e com você?
0: Tudo ótimo, mas antes você, antes não, fala você primeiro, depois eu complemento uma
1: outra
0: coisa.
1: Só pra trazer uma informação rápida de momento, tem um prédio pegando fogo na rua Dona Mariana, aqui em Botafogo, na altura do número 132, o corpo de bombeiros já tá no local, a parte alta, é um apartamento no último andar, tá saindo uma fumaça preta ainda, pelo que parece ser a janela da cozinha nesse vídeo que os ouvintes mandaram pra gente, mas a notícia boa é que o corpo de bombeiros, como é aqui do lado, no Maitá, chegou muito rápido, então eles já estão no local, foram acionados rapidamente na rua Dona Mariana, na altura do 132, quem puder evitar, porque vai complicar o trânsito, visto que a Dona Mariana só tem uma faixa pra conseguir passar.
0: Agatha Meirelles,
1: diga.
0: Quanto você acha que vale ou que se paga num cappuccino? Tipo, normal, né? Um copão, aqueles tipo large, aquele grandão americano, não. Um cappuccino normal.
1: R$5, R$7.
0: R$5, R$7. Tá. E um pão de queijo? Um pão de queijo não é aquele mini, não, tá? Um pão de queijo normal. Um pão de queijo, tipo, aquela versão um pouco maior, assim.
1: Dependendo do lugar que você compra, ele pode variar bastante. Mas eu acho que um pão
0: Não, um básico.
1: Um básico. R$2 um pão de queijo? É um sonho.
0: Pô, então a tua conta estaria dando no máximo R$10.
1: No máximo R$10. R$10 eu compraria um cappuccino e um pão de queijo. Acho, né?
0: Tá bom. Quanto que você acha que custa, ô Pinho? Você daria esse combo pra você?
2: Quanto eu acho? Quanto eu, quanto eu acho que custa ou quanto eu acho que deveria custar?
0: Quanto você acha que... Não. Quanto você acha que custa? Se você fosse agora pedir aí pelo Rio um cappuccino e um pão de queijo?
2: Somando daria uns R$25, eu acho.
0: 25?
2: É.
0: Quanto você acha que custa no quiosque, no Santos Dumont, um cappuccino e um pão de queijo?
2: 30, talvez.
1: Eu também estaria 30. E já,
0: 30.
1: Já acharia absurdo.
0: 47,50.
1: Mentira, um cappuccino e um pão de queijo?
0: Juro por Deus.
2: Esses pães de queijo aqui, grandes, eles
0: eu
2: costumam
0: comprei,
2: ser caros,
0: eu juro
2: pra
0: você.
2: Hoje em dia.
1: Não, mas nem é grande, olha o tamanho
0: desse pão
1: de queijo.
0: Olha a foto,
2: é grande,
0: tá lá.
2: Comparado a esses que você vê em saquinho que eles pesam, né? Esse que vem a unidade.
0: E a minha foto
2: é o olho da cara.
0: Que está na live agora, Pinho, ela é próxima. É uma foto que eu aproximei. Não quer dizer que esse copo que está aparecendo aqui é um copo de 300, não, tá? É um cappuccino mesmo normal. E o pão de queijo é aquele maiorzinho mesmo. Bom, tudo certo. 47,50. Eu juro. Eu falei, oi, tudo bem? Bom dia e tal. Eu cheguei cedo no aeroporto, acordei 4:00 da manhã. Então eu tinha que comer alguma coisa. Aí eu fui lá, falei, olha, eu queria um pão de queijo e um cappuccino. Ela, sim, senhor, claro. Uma moça ótima. Uma simpática. Ela, 47,50. Eu falei, não, é um só. É um pão de queijo e um cappuccino. Ela, é isso mesmo. Eu falei, mas o cappuccino é tipo aquele negócio do filé que vem, tipo, com ouro em cima? É cappuccino com ouro?
2: Pão de queijo tá
0: ela
2: com recheio.
0: Ela riu assim, sem graça. Eu falei, não, mas sério mesmo, tem certeza? É 47,50 um cappuccino e um pão de queijo? Ela assim, eu juro pra vocês,
1: tu já
0: cara,
1: tinha mordido? Senão eu devolvia, não dá.
0: Não, eu juro pra você, sabe por que eu comprei? Primeiro que eu tava com fome mesmo, ia entrar no avião, normalmente o avião dá esses negócios que, pô, se acordar de manhã, botar no estômago esses biscoitinhos e tal, é ruim, não dá. E segundo, porque eu falei, cara, eu vou comprar pelo meu dever de ofício jornalístico. Eu quero tirar uma foto e eu quero pegar a nota pra poder mostrar pros ouvintes, porque realmente esse negócio é inacreditável. Olha aqui, tá aqui, ó, tirei, tá aqui a notinha, tô mostrando na live aqui. É, não sei se tá dando pra ver muito, mas eu vou ver se eu tiro uma foto também pra Agatha poder exibir. Eu acho que com a luz tá estourando.
2: É, mas tá bom.
0: Mas olha só, o cappuccino tradicional, 180 ml, quente, R$31,50, cara, o cappuccino. R$31,50, irmão. Aí o pão de queijo, R$16.
1: Ou seja, meus R$10 não dava pra comprar nenhum nem outro.
0: Eu tô tirando
2: com a R$10 você mastiga uma bala, cara, no aeroporto. É.
1: O Fernando, na nossa live, falou: comer no aeroporto você quase paga quase uma segunda passagem.
0: É uma segunda, exatamente. E eu vou dizer uma coisa. Eu acho um absurdo isso, minha gente. Porque você pode falar, mas você pode comprar ou não. A verdade é que também desse que eu acho que para os outros que existem, não há necessariamente uma diferença tão grande. Eu acho até que esse deve ser um dos mais caros. Eu até entendo que você estar com o quiosque, com a loja dentro de aeroporto, é muito caro, tá? Eles cobram realmente uma barbaridade para você ter um espaço lá. Olha aí, ó, mandei para vocês, a gente está colocando na live o valor, a rapidez do nosso time no digital. Cappuccino tradicional, R$31,50, pão de queijo, R$16. Olha, o custo disso, eu não tô falando do quiosque, mas o custo do produto para eles, posso te falar? Não dá R$5, cara, não dá R$4. O custo mesmo ali direto do produto. Claro que tem que pagar as pessoas, a luz, o espaço, mas R$47,50? Juro, é muita sacanagem, é um abuso. Isso aqui é um assinte contra as pessoas. Sabe, a Infraero deveria, quando ela licita um quiosque, deveria colocar minimamente um balizamento de preço. Eu lembro que essa discussão já aconteceu no Santos Dumont, em Congonhas. Não dá pra você fazer aquilo. Isso aí é uma estatal que faz uma concessão de um espaço. É a mesma coisa que você chega. Eu lembro que uma época, quando eles faziam concessão de estrada, pelo menos faziam dessa maneira, eles levavam em conta o preço que as concessionárias que estavam concorrendo colocavam pro motorista. E quem oferecia o menor preço na praça de pedágio, levava. Não dá pra só, tipo, pegar dinheiro, botar no bolso e ficar feliz, hein, Fraero? Você tem que falar, olha só, não dá pra você ter um preço como esse, você meter essa faca no cidadão. Pô, R$31,50 um cappuccino, cara, um copinho de cappuccino? Ah, Rodolfo, você pode ir em outro quiosque. Eu poderia ir em outro quiosque, mas eu duvido que a diferença seja tão grande. Pode ter, e acho que tem, mas não deve ser tanta diferença, porque também já seria um absurdo. Isso aqui era pra custar R$10, R$12 estourando. Se for 20 nos outros, já é um absurdo. Nesse caso, 47,50.

0: Jota, bom dia Pinho, Leonardo, dia, Miranda, né? Aqui de Niterói. Tô escutando o Rodolfo falar aí sobre o preço no Santos Dumont. Acabei de deixar minha esposa no Santos Dumont com a minha filha, parei para tomar um café na Copenhague, no embarque ali, um café expresso e um cappuccino pequeno, paguei R$36,50. Inacreditável, né? É inacreditável, coisa de maluco.
1: Olha isso, cara. Olha isso. É assalto. Você levanta o braço, né? Na hora que o cara vence, opa! A Simone falou: bom dia, querido. Já passei por esse assalto no aeroporto. Ela botou entre aspas. Como eram dois pedidos, eu pedi pra cancelar. No caso dela, né? O Saulo falou: Rodolfo, aqui em Barra de Guaratiba eu compro um saquinho com 90 pães de queijo, aquele menor, né? Aquele pequeno, mas 90 pãezinhos de queijo por R$15. Ou seja, daria pra eu comprar 270 pães de queijo aqui, segundo a conta dele. Cara, é um assalto, meu irmão. É um assalto, na boa. Não dá, cara, pra aceitar isso. É muito caro mesmo. Os ouvintes mandando mensagem pra cá. O Dário falou: Rodolfo, deve ser pão de queijo com queijo direto da Suíça esse aí. É muito caro mesmo. Deus me livre. Então tá aí, tá posto, né? Cuidado pra não cair nessa.
2: Agora me deu uma vontade de comer um pão de queijo, cara. Só foi pão de queijo, pão de queijo.
1: Mas não lá. Bom, é isso, 9h37, então vamos em frente que atrás vem gente. Muito destaque e informação pros nossos ouvintes. Vamos nessa.
3: Tiroteio e vias fechadas na madrugada. Criminosos fecharam importantes vias da zona sudoeste durante a madrugada e provocaram momentos de pânico entre motoristas e moradores da Barra da Tijuca, Gardenia Azul e Curicica. Ônibus foram sequestrados e atravessados nas pistas. Um caminhão de coleta de lixo também foi usado como barricada e houve intenso tiroteio. Gabriela Morgado.
4: Em Curicica, na altura da comunidade Dois Irmãos, criminosos rivais entraram em confronto. Um ônibus foi atravessado e três carros foram incendiados. Na Avenida Ayrton Senna, dois ônibus e um caminhão da Conlurb foram usados para bloquear totalmente a via por cerca de 30 minutos na madrugada.
5: Data prévia exclusiva. A Justiça Federal determina que a Controladoria Geral da União analise a viabilidade econômica da escolha pela data prévia de alugar um imóvel no centro do Rio e vender o edifício próprio em Botafogo. João Boeri.
6: Na decisão, o juiz determina que a autarquia federal esclareça em até 30 dias se o custo de condomínio e IPTU do edifício Ventura chegou a ser considerado no estudo que apontou a locação como mais vantajosa.
3: Rio Rotativo Digital em expansão. O programa vai ser ampliado para o trecho entre Leme e Leblon na próxima segunda-feira. Nas duas últimas semanas, foram quase 40 mil validações do estacionamento na Lagoa. Guilherme Faria.
7: Os próximos trechos vão variar de acordo com a presença de flanelinhas. A secretaria reforça que nos pontos de instalação não é necessário nem ter contato com os guardadores. Tudo é feito online.
5: Águas do Rio versus SEDAI. A justiça revoga a decisão que obrigava a SEDAI a aceitar um desconto de 24% nas faturas de água vendida para a Águas do Rio. Luana Bernardes.
8: Na decisão que reestabelece o pagamento integral das contas, a juíza também determinou que a concessionária deposite em até 30 dias os valores referentes aos descontos já realizados com os acréscimos legais.
1: Isso é confuso, a gente já falou bastante disso, já teve decisão para um lado, para o outro, vai e volta. Daqui a pouco o João Boeri vai explicar essa celeuma toda e o mais importante, diante desse debate entre os dois, o que sobra, o que não sobra ou o que pode sobrar pra gente, pro nosso bolso, daqui a pouco aqui no programa.
3: 9h39. Agora sim, oficialmente, Zezinho.
9: Tudo bem, Agatha?
3: Tudo bem.
9: Bom dia pra você, Pinho, Rodolfo, aos ouvintes também mais uma vez. Fala, vamos lá, Zé, que tem bastante participação, pessoal. E o principal assunto hoje aqui é o vento, né? A gente mais uma vez recebeu aqui durante o Notícias da Manhã, por volta de 5h05, aquele alerta da Defesa Civil. Muitos ouvintes mandaram aqui pra gente também nesse horário. Que estavam recebendo, falaram pra gente como é que estava o tempo e continuam participando sobre isso. O Bruno mandou um áudio aqui pra gente falando como é que tá lá agora no Recreio dos Bandeirantes.
10: Bom dia, Brand News, novamente Bruno Viana, vamos mais de informe, eu estou bastante informativo, informação nunca é demais, né? É pra pedir pros nossos amigos aí ter bastante atenção aqui no Recreio, já está ventando muito, muito mesmo.

0: tá muito abafado. Se abafa, esse bafo assim é muito bom, a gente sabe que é um ventaval temporal. É para ter bastante atenção, ok? Band News, segundo não pode mudar.
1: Ontem, de noite, a gente estava batendo 34 graus. Estava realmente muito abafado. Quem estava na rua conseguiu perceber que estava quente. E aí foi o que o nosso ouvinte falou.
2: Hoje também, cara. Tá muito quente.
1: Tá muito abafado. Inclusive, com o tempo meio seco, sabe? Você fica naquela necessidade de beber água. Fala, Zé.
3: É, e aí a gente recebeu a mensagem também, Agatha, de um ouvinte há pouco, o Flávio. Outros ouvintes também passando aqui por Botafogo e por outras regiões. Falando sobre muitas folhas no chão, né? Nas ruas. Até aqui, olhando, a gente consegue ver várias ali na rua da Band. Então, realmente isso tá gerando muita participação aqui dos nossos ouvintes e a preocupação grande porque chegou a chover mais cedo em alguns lugares. O Douglas Ferreira falou pra gente de vento também agora ali na região da Vila Kennedy.
4: Fala, meu amigo Zé do Zé.
3: Bom dia.
4: Também na altura da Vila Kennedy, onde houve um acidente de moto com carro. Já temos viatura no local do Corpo de Bombeiros da SAMU dando assistência. Mas acredito que está muito difícil para eles darem assistência, porque está ventando muito forte, está levantando muita poeira, tá? E aqui nesse pedaço onde ele está, tem uma apanhada aqui de uma extensão grande de terra de barro. Então está levantando aquela poeira muito alta. Não sei como é que eles estão conseguindo ali para manter aí, talvez, os ferimentos aí do motoqueiro aí limpo. Não sei qual assistência que eles vão dar, não. Mas está muito engarrafado. Daqui da altura da Vila Kennedy, pelo menos até onde eu peguei ali na altura da estrada dos Sete Riachos. Segue para quem vai para Campo Grande, aliás, quem vem de Campo Grande vai pegar muita dificuldade, um congestionamento muito grande, falou? Se liga aí, Zé, eu passei por dentro da Vila Kennedy, mas ali tu sabe que é uma área só para quem sabe andar, falou?
3: Tá feito o alerta aí do Douglas também, né?
2: Ô Zé, oi. Deixa eu só aproveitar que os dois ouvintes que você trouxe falaram sobre vento, o Corpo de Bombeiros, Defesa Civil do Estado, acabou de enviar uma nota atualizada sobre o monitoramento do gabinete de crise e destacou principalmente as regiões norte e noroeste aqui do estado do Rio de Janeiro, como as regiões onde essas rajadas devem ser mais fortes, mas reforçando aí a observação em regiões litorâneas, principalmente do nosso estado, como um dos ouvintes aí falou do Recreio dos Bandeirantes, pode ser já um sinal disso, né? Ali é a área de orla, então pega mais vento mesmo, e o outro citou ali Vila Kennedy, né? Mas aí já uma preocupação quanto a outros problemas que o vento acaba agravando, né? O que mais?
3: Chegou o áudio agora, Pinho, do Márcio Diniz, falando da Serra da Grota Funda. Tem uma parte ali bloqueada da pista agora e ele mandou aqui um vídeo, inclusive, pra gente. Tem áudio dele também.
5: Fala, pessoal, bom dia, tudo bem? Ó, passando aqui pra dizer que a Serra da Grota Funda tá fechada nesse momento, sentido Recreio, tá? Totalmente fechada, tá interditada, sentido Recreio. Não é a ventania, não é chuva, não é nada. Simplesmente gravação. Tem uma equipe fazendo gravação, não sei se de novela, não sei se de comercial, filme, seja lá o que for. É uma equipe fazendo gravação no restaurante Dinos, que é logo no início da subida da Serra da Grota Funda, aqui em Guaratiba. Então o sentido Recreio está interditada nesse momento por motivo dessas gravações.
6: Que bagunça é essa, cara? O quê? Sexta-feira de manhã... Você vai interditar uma serra. Ah, mas tem a opção do túnel que foi construído. Não interessa, tem gente que mora na serra, tem que dar uma volta. Se é uma via pública importante, você vai interditar numa sexta de manhã porque tá fazendo gravação. Nem sei do que é, e também não quero saber. Não interessa de quem é. Não existe isso, cara. E pelo jeito, já que tem sinalização, deve ter sido autorizada pela prefeitura.
1: Sim,
6: ou pela
1: subprefeitura. Sim, porque tem a gente da Sete Rio lá.
6: Então, Agatha, vamos perguntar, nesse caso, acho que a subprefeitura, sei lá, eu não sei, agora é Sudoeste.
1: Barra, não
6: quem
1: sei.
6: É que responde por essa região ali de da Serra da Grota Funda, e Guaratiba, Pedra de Guaratiba, Recreio, Vargens. Mas perguntar, meu amigo, como é que você autoriza o fechamento de uma serra de manhã, no horário de pico de manhã, às 9 horas da manhã, para gravação de comercial? Pô, esse tipo de coisa, cara, você faz eventualmente no final de semana com fluxo muito menor, entendeu? Não dá, não pode fazer dessa maneira, não é assim. Fecha, surpreende a todos, a pessoa tá passando pelo local, só descobre na hora. Que é isso, pô. Uma cidade como o Rio de Janeiro, movimentada do jeito que é, uma capital. Imagina se essa moda pega. Aí você pega 9 horas da manhã de um dia útil e começa a interditar aqui uma rua, interditar aquela serra, não sei das quantas, interditar a via, não sei o quê, para, pô. Meu Deus do céu, deve fugir do rito isso aí.
1: Pra fechar assim, eles precisam da autorização, por exemplo, da Sete Rio. Precisa ser publicado também no Diário Oficial. Eu já tô em contato com a Sete Rio, com a subprefeitura de lá, pra ver se de fato foi autorizado. E ó, dá pra ver pelo vídeo que o nosso ouvinte mandou. Tem pelo menos 3 carros parados tentando acessar ali a serra e sem conseguir.
2: E tem um operador ali de tráfego.
6: Funcionário
2: ali da Sete Rio, aparentemente.
6: Carro público e tal. Normalmente também se paga, né, pra essas coisas. Então, tem uma estrutura pública, normalmente a prefeitura cobra pra esse tipo de coisa. Então, em tese, a questão de você botar uma estrutura pra poder sinalizar, em tese, isso tem o pagamento como contrapartida. Mas, não é isso. Por exemplo, Saulo Falconeri, que conhece a região, falou, cara, pra onde eu vou normalmente é mais perto pela serra. Ou tem algumas entradas ali, ou comunidades e tudo que ficam na própria serra, que não necessariamente é atravessar só de um lado pro outro no túnel. Então, de sexta de manhã não parece estar certo fazer esse tipo de coisa, não.
1: Vai, Zé.
3: Pra encerrar aqui, Agatha, o João passou agora há pouco ali no Gardenia Azul, né? O nosso ouvinte passou e falou que escutou tiros naquela região ainda. Mandou esse áudio aqui.
7: Cara, o bicho tá pegando aqui no Gardenia Azul, hein? Bicho tá pegando. Não sei se já passaram pra vocês aí. Mas a coisa tá feia pra caramba, tá? Pede pessoal do ir pra carão, que o bicho tá pegando.
1: Isso desde a madrugada. Para aproveitar que o nosso ouvinte falou para trazer informações sobre essa operação da Polícia Militar. Ontem, durante a madrugada, eles chegaram a fechar a Ayrton Senna. Os criminosos colocaram fogo numa caçamba de lixo da Conlurb. Sequestraram um caminhão da Conlurb que passava pelo local na hora e outros 3 ônibus. Isso por causa de uma operação da Polícia Militar dentro da Gardenia Azul. Lá na semana passada, a gente falava de um ataque de criminosos à cabine da Polícia Militar. A cabine ficou toda perfurada de tiros de fuzil. E aí, desde então, tá esse clima de tensão nessa região. Além da Gardenia Azul, a Polícia Militar tá fazendo operação em outras 80 comunidades que são comandadas pelo Comando Vermelho. Entre essas comunidades, Vila Kennedy, que a gente falou agora há pouco em relação ao vento, e outras, como, por exemplo, a Muzema, Cidade de Deus, a Polícia Militar tá com esse patrulhamento ostensivo. Mas o tiroteio foi registrado agora pela manhã. Na Gardenia Azul, a gente não tem informação de fechamento de via, pelo menos por hora, só esse registro de tiroteio. Para quem puder evitar passar por ali, aquele trecho da Miguel Salazar Mendes de Moraes, o trecho da linha amarela, se puder evitar, a gente vai informando em relação a qualquer interdição.
2: Cara, impressionante como o tráfico avançou por essa região, né? Eu tava vendo nas páginas da Polícia Militar, você citou a Muzema, Agatha, agora pela manhã. No único ponto da Muzema que o batalhão de choque foi, eles pegaram 2 fuzis e apreenderam ali um adolescente que estava vendendo drogas, né? Na Muzema, se você fosse lá 3 anos atrás, você sabe que tinha ali ações criminosas, mas você não via arma. E agora, numa rápida ação ali, já pegaram numa tacada só 2 fuzis, cara. Impressionante.
6: 9h49.
1: Falando sobre ventania, o Guilherme Faria vai trazer mais detalhes. Desde ontem, inclusive, o prefeito Eduardo Cavalieri está junto com a meteorologista do Centro de Operações da Prefeitura alertando da possibilidade de ventos fortes para hoje no período da tarde. Aí, por isso, algumas medidas foram tomadas em relação ao ensino, unidades de saúde. Gui, bom dia para você.
3: Aqui na capital, Agatha, a gente está em estágio 2. Desde ontem, por volta das 7 horas da noite, escala que vai até 5 níveis. Né? E o nível 2 significa que há risco de ocorrências de alto impacto. Bom dia para você também, Rodolfo, Pinho, Zé e a todos que nos acompanham. Por conta dessa possibilidade de ventos fortes a muito fortes em todo o estado do Rio de Janeiro nessa sexta-feira, algumas medidas foram adotadas com relação especialmente à educação. O governo do estado do Rio determinou a suspensão das aulas na rede estadual ao longo dessa sexta-feira, medida que foi adotada também por redes municipais de ensino de algumas cidades, incluindo aqui a capital e também Niterói, na região metropolitana, alguns municípios na Baixada Fluminense, o mais recente deles, Duque de Caxias, que nos informou agora há pouco que a parte da tarde também não vai ter aulas na rede municipal por lá. em especial também, pessoal, para Costa Verde, até porque o Pinho falou agora há pouco, Costa Verde é um dos pontos que tem possibilidade de ventos mais fortes ao longo dessa sexta-feira. Por isso, Mangaratiba, Angra dos Reis, também Paraty, determinaram a suspensão das aulas ao longo dessa sexta-feira por lá. Explicando para o nosso ouvinte, a possibilidade é de ventos que podem superar os 90 km por hora. Aquele dia da ventania, no fim de julho que a gente teve por aqui, os ventos chegaram até 105, 106 km por hora aqui na capital, por exemplo, lá na base aérea do Galeão. Hoje, a previsão, pelo menos do sistema Alerta Rio, é de ventos ali até a casa dos 90 km por hora. Mais cedo, ainda durante a madrugada, a gente já teve registro de 64 km. Isso aconteceu no Vidigal, Zona Sul. Houve registro por parte do sistema Alerta Rio, que informou então a população a respeito disso. E aí o que os nossos ouvintes têm observado, o Zé já comentou, mas a gente vai ouvir outros relatos agora, desde o início do dia. Os nossos ouvintes que estão circulando aqui pela Zona Sul, também pela Zona Oeste, lá na região das Vargens, por exemplo, têm percebido muitas folhas no chão e também nas estradas. Vamos ouvir o que eles falam.
8: Só para avisar que aqui já está começando umas rajadas de vento fortes em alguns lugares. Já tem muita folha, né, na estrada.
9: Diretamente do Leblon, cara, aqui, o vento, no momento, o vento está moderado, digamos assim. Mas o chão tá um verdadeiro tapete de folhas, sinal que já ventou bastante por aqui.
10: Passando por aqui pela lagoa, já começou o vento, hein? O vento aqui já está diferente, hein?
3: Lembrando que o governo do Rio estabeleceu também um gabinete de crise, que foi instalado hoje às 6 da manhã, justamente para monitorar essas condições do tempo aqui no estado do Rio de Janeiro. É um grupo de trabalho que atua ali de forma integrada com equipes da Defesa Civil Estadual e também do Corpo de Bombeiros. Logo nas primeiras horas da manhã, um alerta foi enviado pela Defesa Civil Estadual para a possibilidade de vendaval. Nesse alerta, o destaque ia justamente para a Baixada Fluminense e também para a Costa Verde, regiões que eu citei. As prefeituras estabeleceram a suspensão das aulas nessa sexta-feira. Aqui no Rio de Janeiro, a prefeitura emitiu quase que simultaneamente 3 alertas severos também para a população, informando sobre a possibilidade de vento forte nas próximas horas, pessoal.
6: Dessa vez estão alertando, né, Guilherme? Dessa vez, realmente, os alertas aconteceram. 5 da manhã eu recebi um, logo depois outro, logo depois SMS. A gente criticou muito aqui a inércia e até meio que a comunicação entre as forças, entre os poderes, entre as entidades, as instâncias aí que deveriam se comunicar da outra vez. Dessa vez, parece que eles estão com a guarda alta, né? Estão aí realmente alertas, né? Atentos. É isso que tem que acontecer. Não dá para ser só nesse porque semana passada rolou, sabe? Tem que ser sempre com esse mesmo tipo de pensamento, né? Um médico da rede de saúde me mandou mensagem dizendo que a Secretaria de Saúde liberou hoje às 13 horas, a não ser pessoal, obviamente, de emergência, pessoal que tem que ficar a postos até se acontecer alguma coisa, né? Talvez pessoal mais administrativo e tudo mais. Então, a gente está nessa cobertura, nessa tensão muito grande. Alguma outra coisa sobre eventos, antes de eu falar de outro assunto, Agatha Pinho?
1: Não, é isso, só o alerta reforçado da prefeitura. Valeu, Gui.
3: Valeu, pessoal.
6: Valeu, Gui. Bom, só para trazer aqui uma informação, porque vocês falaram muito aí, o Cristiano Pinho, sobre a situação da Gardênia e um ouvinte nosso, não vou identificar aqui não, ela falou, ontem eu fui ao Uptown à noite, estava absolutamente vazio, a área de alimentação não tinha ninguém. Eu perguntei à moça da loja que estava lá, enfim, ela disse que vai ser assim, inclusive até o final de semana, por causa do medo dos confrontos da Gardênia, e esse shopping foi feito muito para área de festas, outras lojas e tal, para as pessoas evitarem de sair dessa região, ter que ir para o centro. Triste, porque realmente as pessoas com medo acabam não saindo de casa, né? É o que a gente sempre fala, a segurança é condição sine qua non para tudo. É para a circulação das pessoas, para o consumo. Se não tem circulação, o cara não vende, e aí ele fecha a loja, e aí ele tira o emprego, não paga o imposto. Aí você precisa também da segurança para a educação, como a gente estava falando ontem, para a saúde de uma forma geral, nos postos de saúde que estão dentro dessas pessoas, e também as pessoas que são impactadas pela violência e que têm suas saúdes prejudicadas. Então, é todo o conjunto de coisas que a gente bate na tecla, que vira e mexe aqui no programa, né? 9h55.
1: Trazer, antes da gente continuar girando a reportagem, foi publicado agora no Diário Oficial do Estado do Rio de Janeiro, mais uma secretaria secretaria que fundiu com outra dessa vez. Gabinete do governador vai ser transferida para a Secretaria de Estado de Casa Civil, com todos os cargos, sem aumento de despesa. E o então secretário Marcos Simões passa a responder pela pasta de governo que estava sendo chefiada de maneira interina pelo delegado Roberto Leão. E aí, ainda no Diário Oficial, antes de deixar a pasta, o ex-secretário divulgou algum balanço antes de fundir a secretaria. E aí disse que o número de subsecretarias diminuiu de 5 para 3, a economia de aproximadamente 45% entre março e julho, somando todos os cortes de gastos. Só na Secretaria de Governo, Rodolfo e Pinho, foram 528 exonerações contra 53 nomeações. Então, assim, foi muita exoneração só na Secretaria de Governo. Esse dado foi divulgado, 158 milhões de reais em contratos também foram auditados.
6: Volto a perguntar, Agatha Meirelles, algum serviço do Estado, depois de quase 6 mil exonerações, algum serviço do Estado parou?
1: Não.
6: Alguém procura a Band News FM? Claro que a pessoa pode estar procurando agora a rádio para reclamar do Detran, que estava lotado de gente, lotado de corrupção e já prestava um serviço ruim. Tá certo? Então, não tem uma diferença. Não é que, eventualmente, se ele reclama agora, antes estava bom. Pelo contrário. Pelo contrário. Estão limpando. Então, eu não quero, obviamente, aqui exemplos de coisas que já eram ruins, que é quase que um escopo importante do Estado. Tirando do que já estava, alguma coisa, Pinho, de secretaria, algum serviço público parou, algum restaurante popular que estava aberto fechou, alguma área avançada de atendimento à população, ela teve que fechar as portas depois do corte de milhares de funcionários, de cargos comissionados?
1: Não.
6: Zero?
1: Zero.
6: Então, meu irmão, tá mais do que comprovado que a maioria não fazia nada, a maioria era fantasma, a maioria tava mamando nas tetas, a maioria ela tava lá tirando dinheiro de onde não tem, o Estado tá quebrado, tem um buraco enorme no orçamento. Vale, aliás, a gente atualizar, porque o governo tinha uma expectativa de tentar recuperar esse déficit e terminar empatado no final do ano. Aliás, não sei se vocês viram, tá na capa dos jornais, a Petrobras explodiu de lucro, foi recorde nesse último trimestre. Ela chegou a 52,4 bilhões de reais no segundo trimestre, muito acima do que o mesmo período do ano passado, quase 100%, quase dobrou. Vai distribuir de dividendos 17 bilhões de reais. Queria perguntar ao mercado financeiro, que adora de vez em quando também atacar, se tá tudo bem. Agora estou comemorando, soltando os fogos de artifício aí com os dividendos distribuídos pela Petrobras, ou vou soltar alguma reclamação também? De qualquer maneira, a Petrobras está explodindo por causa do preço do barril, por causa da guerra e, consequentemente, do quanto que produzindo, e ela está chegando no limite dela, não no limite, perdão, ela está chegando no topo dela de produção do pré-sal, com essa produção aumentando e com o preço que está, ela explodiu de ganhos. E isso vai ajudar e muito, está ajudando e muito o estado do Rio de Janeiro. Porque se a Petrobras está aumentando a arrecadação, está produzindo mais, ela está pagando mais royalty. Ela está pagando mais royalty de petróleo. E aí, meu irmão, é para o Estado, por este aspecto, é para o Estado muito bom para fechar as contas e é para o lado de muitas prefeituras uma farra. Uma farra que eu digo em arrecadação. Minha gente, vocês têm noção que saiu recentemente aí PIB, atualização de PIB de cidades do Rio de Janeiro. Primeira cidade em PIB no Brasil. Acho que não tem surpresa. Alguém se surpreende dizer que é São Paulo? Cidade com maiores PIBs. Segunda cidade. Ninguém, eu acho que vai se surpreender, que é o Rio de Janeiro. Né? Assim como o Estado também segue da mesma maneira. Terceiro cidade em PIB. No caso aqui é a capital, Distrito Federal. Sabe quem vem em quarto? Belo Horizonte? Curitiba? Salvador? Recife? João Pessoa? Manaus? Porto Alegre? Não, nada disso. Sabe quem é? Maricá. Maricá é o quarto PIB de cidade no Brasil, com 134 bilhões de reais de PIB. 134 bilhões. É óbvio que isso aqui não é tudo petróleo, tá? A arrecadação da prefeitura de Maricá é de 7 bilhões e alguma coisa. Ou orçamento, vai? Vai passar, eu vi uma previsão de alguns bilhões. Eu vi uma previsão de arrecadação esse ano, algo de 3, 4 bilhões de reais. Vocês têm uma noção do que é isso? Óbvio que o PIB em cento e tanto, o PIB é produto interno bruto, dentro do município de Maricá. Aí você tem as empresas que vão para lá dessa área de petróleo, você tem porto, você tem comércio, você tem indústria, enfim, você tem o setor hoteleiro, que eles estão agora avançando com o projeto, obras que estão acontecendo, o município cresce muito em termos de obras. Então, é isso, tá certo? Não é, volto a dizer, tudo isso aqui do petróleo. Gira muito em torno do petróleo. Eu só quero dizer o seguinte, diante do governo, inclusive, que é do PT lá há muito tempo, Quaquá, depois o aliado que ele colocou, eles depois viraram desafetos e voltou Quaquá agora. A arrecadação de Maricá começou a subir em 2018, basicamente, com o pré-sal. Muito com o pré-sal, já recebia royalties, mas sobe com o pré-sal. Nós vamos analisar, semana que vem a gente volta com calma, a gente vai analisar os números de Maricá. Maricá recebendo, chegando a bilhões nos últimos anos, já arrecadação com royalties, virando o quarto maior PIB do Brasil. Tendo a arrecadação que está tendo, era para ser uma Suíça brasileira. Ou pelo menos estar numa trajetória de Suíça brasileira. Uma trajetória, aquela que você olha para a curva e fala, opa, daqui a 3, 4, 5 anos vamos chegar lá. É o melhor IDEB? Ou vai chegar no melhor IDEB? Educação? Tem a melhor saúde? Ou está chegando lá na melhor saúde do país? Tem a melhor mobilidade? Concorda que o caminho, se não é ele, hoje já entregue e muito, como Teresina no Piauí está entregando em educação, era para estar na trajetória muito forte disso? A gente vai trazer os detalhes. Não está, hoje não está, definitivamente não está. A gente vai falar sobre isso, porque às vezes pode passar despercebido em número para muita gente, mas a gente precisa falar sobre esse tipo de coisa e conversar sobre esse tipo de coisa. E é isso, acabei saindo de um assunto, fui para outro, misturei aqui um monte de tema, mas vamos voltar para o nosso programa, 10 e 2.
2: Bom, só para trazer aqui um complemento a respeito ainda desse rearranjo que está sendo feito no governo do estado, a Agatha trouxe aí a economia na Secretaria de Estado de Governo e hoje, no Diário Oficial do Rio, uma das mudanças é a nomeação de um novo secretário de Estado de Governo, o Marco Antônio Rodrigues Simões. Ele estava como secretário de gabinete do governador, só que essa pasta foi extinta e agora a estrutura dela, sem aumento de custo e sem criar novas despesas, foi incorporada pela Secretaria de Estado da Casa Civil, algo que foi conversado, inclusive com o secretário Roberto Leão, que comanda o GSI, e respondia interinamente pela Segov, mas como ele está tendo muito trabalho enquanto interventor do Rio Metrópole, fizeram esse rearranjo. Por falar em Rio Metrópole, hoje mais exonerações, uma série de exonerações, destacar entre elas a exoneração do Haroldo Teixeira da Rocha. O ouvinte vai se lembrar, na denúncia que o João Boeri trouxe, exclusiva em primeira mão aqui na Band News FM, sobre as várias pessoas que ocupavam cargos comissionados por indicação política, estava o Haroldo, que é um fenômeno, cara. Ele encontrava tempo para ser treinador das categorias de base do Madureira e ainda trabalhava lá no Instituto Rio Metrópole. Agora a casa caiu, tá entre os exonerados do dia, Agatha e
1: Rodolfo. Outra informação importante também, Rodolfo e Pinho, e que a gente batia muito, Rodolfo cobrava muito em relação ao governo do estado, que era a transferência do programa Segurança Presente para o braço da Polícia Militar. Depois que essa modificação foi feita pelo atual governador, isso foi exaltado pelo que a gente chama de release, que o governo do estado mandou agora há pouco, como uma das melhores modificações feitas no atual governo, foi destacada como ponto positivo da gestão interina. Quem? Do secretário Roberto Leão à frente da Secretaria de Governo.
6: Quem destacou?
1: O próprio governo do estado, durante num documento que enviou, agradecendo ao secretário Roberto Leão à frente da Segov, falando que dos principais pontos que ele fez foi transferir para a Polícia Militar o Segurança Presente.
6: Primeiro que assim, faz todo sentido, é até ridículo perder tempo com isso, sabe? Você conversa com uma criança de 10 anos, pergunta pra ela se um programa de segurança com policiais nas ruas, mesmo que em folga, tem que estar debaixo, aquela pergunta, imagina, criança na escola, interpretação de texto, aluno. Um governo criou um programa chamado Segurança Presente. Este programa tem que estar vinculado a qual secretaria? Dois pontos. A, Secretaria de Segurança Pública. B, Secretaria de Esportes. C, Secretaria de Governo. D, Secretaria de Meio Ambiente. Pô, aquela criança pode estar naquele dia horrível e tal. Não tem como, pô. Não tem como, tá no nome. Ah, essa é fácil, meu irmão. Essa aí o cara que nem prestou atenção vai lá. A, Secretaria de Segurança. O governo do Cláudio Castro fez. C, Secretaria de Governo. É óbvio. Como diz o Andreasa, tinha método, meu irmão. Tinha método, tinha entregue pra político, tinha esquema. Não era gestão, não era técnico. Então, é o seguinte, cara. Na boa. É ridículo que a gente ainda perca tempo discutindo esse tipo de coisa. Era óbvio que era pra lá. Agora, o que eu também quero saber, além de eles avaliarem como positivo e tudo mais, que era o óbvio que isso tinha que acontecer, óbvio, o óbvio ululante, é o seguinte, como é que estão os resultados? Você já tem aí uns 2 meses em que isso está acontecendo. O que foi feito? É um outro trabalho pra gente fazer pra semana que vem. Onde tem segurança presente? O que foi feito depois disso? E como estão os índices nos locais depois que segurança presente passou pra debaixo da PM? Porque senão também, não é a... O óbvio tem que ser feito. Ok, esquece, vira essa página. Esquece, a gente encheu o saco, bateu na tecla, o governo atual foi, fez lá o que tinha que fazer. Mas é o seguinte, também não adianta não olhar pra resultado, não cobrar, não mexer, não integrar, não entregar resultado para a população, não diminuir violência, porque senão não adianta de nada. Aí até é usado de argumento para os outros políticos que querem ficar se apossando desse tipo de programa. Então vamos fazer para semana que vem. 10:06.
1: Ah, Zé, informação do trânsito.
3: Vamos lá, Agatha, trazer informação. O Douglas falou há pouco sobre um acidente que aconteceu na Vila Kennedy, estava difícil para fazer o atendimento por conta do vento que estava um pouco mais forte ali naquela região, mas já foi retirado o motociclista que caiu ali na altura da Vila Kennedy. O trânsito em direção ao centro voltou a fluir melhor, e no sentido Zona Oeste, que mais cedo também ali nessa mesma altura tinha um ônibus enguiçado ocupando uma faixa da direita, já foi retirado também, e o trânsito em direção à Zona Oeste já fluindo um pouco melhor agora, Agatha.
1: Aí, então, agradecer aos ouvintes pela participação. A Polícia Civil está nas ruas para tentar prender criminosos de uma quadrilha especializada em venda de carros alugados. Eles tinham toda uma estrutura de criminosos que recebiam o dinheiro, que pegavam esses carros. Luana Bernardes, bom dia para você.
11: Oi, bom dia, Agatha Pinho, bom dia a todos. Operação Loki, realizada pela Polícia Civil contra uma quadrilha que aplicou um golpe contra empresas do setor automotivo. Esse grupo é especializado em estelionato, adulteração de veículos e lavagem de dinheiro. Operação da Delegacia do Tanque, com apoio de diversas unidades do Departamento Geral de Polícia da capital. E aí, segundo as investigações, veículos alugados de uma locadora eram desviados e inseridos ilegalmente no mercado de compra e venda de automóveis. Esse grupo agia em etapas com divisão de tarefas. De acordo com a Polícia Civil, os bandidos usavam uma empresa de fachada para firmar os contratos de locação, e aí os veículos eram retirados por pessoas que eram recrutadas através das redes sociais. Em seguida, os carros eram adulterados e revendidos ilegalmente, e aí os criminosos usavam contas bancárias de terceiros e de uma empresa de fachada também para arrecadar esse dinheiro e ocultar os valores.
2: Eles adulteravam, né, fazendo ali a manipulação do chassi, do motor. Em alguns casos eles nem adulteravam, cara, era na cara de pau mesmo, desviava o carro e botava ali pra venda, mas na maioria das vezes eles faziam essa adulteração, e aí a pessoa fazia a compra, né, naquele famoso rolo das redes sociais, e correndo o risco de pegar um carro desse sem nem saber que era alvo aí desse esquema. Eu não tinha visto ainda uma quadrilha operando dessa maneira, mas tamanha cara de pau de achar que a polícia não iria identificar essa cadeia criminosa e depois localizar aí os envolvidos. Agora o que a gente tem que saber é se o cabeça foi preso, né? Ou os cabeças. Porque pegam aí, como a Luana falou, tem divisão de tarefas, né? Então às vezes pegam ali a ponta, quem tá sendo recrutado pelas redes sociais, como ela explicou, para poder fazer a retirada dos veículos, quem tá vendendo, mas tem que pegar quem mais lucrou, né? Quem realmente estava ali no topo da cadeia, e identificar se tinha facilitação nessas locadoras também. Volta e meia, quando tem esquemas desse tipo, a gente descobre depois, através das investigações, que tem gente de dentro facilitando, ou com informações, ou na hora de liberar ali o procedimento da retirada do veículo.
1: E
2: né?
1: Como cada vez mais esses criminosos mirando em crimes envolvendo carros, né? Envolvendo roubo de veículos. A gente falou de uma operação essa semana, no início dessa semana, que os bandidos lucravam a maior parte com venda e roubo de veículos ali no Falha Fogueteiro, que a polícia foi para cumprir 98 mandados de prisão. Em criminosos especializados nesse tipo de crime. Valeu, Lu, obrigada pelas informações. Fala, Zé.
3: O Arexides passou ali pelo aterro do Flamengo, a gente falou mais cedo, Agatha, sobre algumas grades ali, né, que estavam para um evento que vai acontecer no fim de semana, e aí ele mandou aqui pra gente falando que colocaram deitada, né, por conta da preocupação com o vento. Ele mandou até um áudio aqui também sobre isso.
12: Essas grades já estão abaixadas, né, eu ouvi hoje cedo aí no Notícias da Manhã, teve até um vídeo que falou, né, a respeito disso daqui. Eu acho que eles ouviram aí a Band News e baixaram aqui todos os gradinhos aqui, tá bom? Um segundo, tudo pode mudar.
1: Agradecer ao prefeito Eduardo Cavalieri, que depois que ouviu a Band News FM, o Mário e o Zé falando sobre o assunto, mandou uma foto pra gente na sequência com as grades já abaixadas. Tem um evento de corrida, acho que é corrida, né, Zé?
3: Corrida, né, no domingo.
1: É, eu não sei se é tudo junto, eu acho, é tipo aqueles Iron Man, sei lá, enfim, não sei qual é o evento certo, mas vai ter um evento no Aterro do Flamengo no domingo. E aí as grades já estavam montadas, mas com a previsão de ventos fortes, eles fizeram certo.
3: É corrida e ciclismo, tô vendo aqui, só
1: então
3: pra confirmar.
1: Quase que eu acertei. Porque eu achei que também tinha natação, mas é só corrida, só, né? Corrida e ciclismo. Vai, Zé?
3: Não, esse eu não vou encarar, não, porque não, né? Eu sou bom só na. Bom, entre aspas, né? Na corrida, na caminhada eu sou bom.
1: No pace fofoca você é
3: eu
1: bom.
3: Eu sou bom, né? Exatamente.
1: Entendi, tá bom. Então, agradecer ao ouvinte que mandou esse retorno. Logo na sequência, o Daniel Henrique tá aqui, porque desde a semana passada a gente tá debruçado, a equipe da Band, como um todo, tanto TV Band quanto Rádio Band News FM, de uma denúncia envolvendo mais uma clínica de estética, dessa vez em Laranjeiras, a polícia investigando uma morte depois de um procedimento estético, e depois da denúncia, outras mulheres começaram a procurar a nossa equipe de reportagem para denunciar também. Daniel Henrique, bom dia para você.
13: Pois é, Agatha, bom dia para você, Pinho, Zé, também para os nossos ouvintes. Essa aqui é a segunda morte investigada pela Polícia Civil por complicações depois de procedimento nessa unidade do Grupo Celita Toledo, que fica em Laranjeiras, na Zona Sul aqui do Rio de Janeiro. A Sandra Coutinho Alves Caldas, de 59 anos, morreu em abril desse ano, e a filha dela esteve ontem na Delegacia do Consumidor para registrar esse caso. A Vanessa Caldas diz que a mãe foi no hospital em Nucerra, que faz parte desse Grupo Celita Toledo, para retirar uma bolsa de colostomia. E aí a família afirma que esse procedimento seria simples, mas que a Sandra saiu da cirurgia já muito debilitada e chegou até expelir líquido fecal. Ela precisou passar por uma nova cirurgia para fechar os pontos que teriam abertos, e foi entubada e teve uma infecção generalizada. Segundo a filha, esse líquido teria extravasado para outros órgãos e por isso a Sandra não resistiu. A Vanessa, a filha dela, diz que ainda no hospital tentou descobrir o que tinha acontecido com a mãe, mas não recebeu qualquer tipo de explicação. E aí, com esse novo registro, agora são duas mortes investigadas em unidades do grupo Celita Toledo, que fica em Laranjeiras. A gente lembra também que em junho, a Isabelle dos Santos da Silva Viana, de 42 anos, procurou esse estabelecimento para fazer uma abdominoplastia, um procedimento que tinha fins tanto estéticos quanto de saúde, porque ela tinha uma distensão abdominal, uma condição que pode acontecer após a gravidez. Só que essa mulher teve complicações depois da aplicação da anestesia. Ela ficou dias internada depois desse procedimento e acabou também não resistindo. Além dessas duas mortes, outras 8 mulheres procuraram a DECOM para relatar complicações após procedimentos realizados nesse hospital, e algumas afirmam, inclusive, que ficaram mutiladas depois de passarem por esse processo. Esse grupo, Celita Toledo, possui um projeto que oferecia procedimentos estéticos a preços mais acessíveis para mulheres de baixa renda, que formavam até filas ali do lado de fora para serem atendidas nesse local. E aí, na última terça-feira, a clínica foi interditada e o dono foi preso durante uma operação da Delegacia do Consumidor, isso porque os agentes encontraram medicamentos e suplementos vencidos. Só que, apesar disso, nas redes sociais, a Celita Toledo faz publicações afirmando que o hospital segue em funcionamento e até mesmo debochando da ação policial dessa semana. E para fechar, de acordo com as investigações da Delegacia do Consumidor, médicos estrangeiros que fazem cursos de pós-graduação aqui no país atuavam nesse espaço fazendo os procedimentos.
1: Você vê o mesmo modus operandi nas duas clínicas, né? As donas debochando da operação policial depois do ocorrido. Na clínica que a gente denunciou com exclusividade em São João de Meriti, Pinho, você vai, São João de Meriti, ela também postou nas redes sociais depois da clínica ter sofrido...
2: Paula Lima.
1: Isso, ter sofrido a batida da polícia. A gente denunciou porque as mulheres estavam internadas com o risco de perder os movimentos das pernas. E aí ela, nas redes sociais, falou: não, enquanto vocês falam de mim, tá bom, porque eu tô ganhando clique, tô ganhando dinheiro, e agora...
13: Ela foragida ainda.
1: E tá foragida, exato.
2: Nesse caso, Daniel, de Laranjeiras, você sabe qual foi a tipificação que a polícia colocou ali, qual crime que responderia? Não sei se o delegado trouxe essa informação.
13: Então, na operação dessa semana, o dono, o responsável pelo grupo ali do hospital que estava no local durante a ação, ele foi preso por causa dos medicamentos que foram encontrados ali sem data de validade, vencidos, e também os suplementos. Foi por conta desse crime. As mortes e também os relatos, pelo menos oito outras mulheres que foram procurar a delegacia, ainda estão sendo investigados, ainda não foi tipificado.
2: Porque quando você pega esses exemplos, seja esse de Laranjeiras aí do hospital, seja a clínica que a Agatha lembrou em São João de Meriti, você tem eles debochando, continuando ali com atuação, divulgação do trabalho, muitas vezes porque sabem que as penas são brandas, que eles vão responder ali por crimes que, de acordo com a nossa legislação, às vezes nem vão deixá-los atrás das grades, vão responder em liberdade, tendo um bom advogado, tendo dinheiro ali para contratar uma boa banca de advogados, os caras respondem em liberdade e esse processo se arrasta por anos. Então eles riem da nossa cara. Agora, se pega um delegado ali que consegue reunir uma materialidade comprovando que essas pessoas usaram medicamentos proibidos, prescreveram ali o que não deveriam prescrever, no caso da clínica que a Agatha lembrou, aplicaram um produto proibido pela Anvisa para os fins estéticos e ainda prometendo a aplicação de um outro produto. Quando a gente pega aí mais de 20 pacientes que ficaram internadas, uma com, como disse a Agatha, com risco de perder o movimento das pernas, perdeu enquanto estava internada, mas depois conseguiu se recuperar. Nesse caso de Laranjeiras aí da reportagem do Daniel, já pelo menos duas mortes sendo investigadas, fora as outras pessoas que tiveram complicações. Se você reúne uma materialidade que comprova que tudo isso é resultado do dolo desses profissionais que têm assumido o risco, mete logo ali, cara. Homicídio com dolo eventual, tentativa de homicídio. E aí eu quero ver eles virem a público nas redes sociais, debochar, falar que enquanto estiverem falando deles está ótimo. Mas se você não colocar ali, na hora do indiciamento, e o Ministério Público depois também, tendo a aplicação da denúncia com todo o rigor necessário, eles vão continuar rindo. Porque pelos crimes que geralmente são tipificados, essa galera não fica presa.
1: Valeu, Dani. Obrigada pelas informações.
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1: 20 anos da Lei Maria da Penha, Gabriela Morgado tá na ponta da linha. Nesses últimos 20 anos, a gente vai falar sobre um pouco das modificações em relação à legislação. Antes, inclusive, e aí muita gente não deve nem lembrar, mas antes da Lei Maria da Penha, nos juizados de pequenas causas, era muito comum que fosse feito, por exemplo, um acordo entre o juiz, o Ministério Público e o agressor. Não tinha nem a presença da vítima. Essa violência, a violência contra as mulheres, era interpretada como infração de menor potencial ofensivo. Então a gente tem, óbvio, muito caminho pela frente, mas a gente já vê um avanço nesses últimos anos, né, Gabi? Bom dia pra você.
15: Felizmente, né, Agatha? Bom dia para vocês e para todo mundo que acompanha a gente. Inclusive, nesses acordos, né, que você falou, a punição costumava ser o pagamento de cestas básicas do agressor para a vítima, ou seja, não impedia, né, inclusive, que esse agressor cometesse novamente uma violência aí, tanto física quanto psicológica, contra essa mulher. Então a gente teve avanços na tipificação dessa lei, juizados especiais para violência contra a mulher, a criação das delegacias, né, DEAM, delegacias da mulher, que tem 15 aqui no Rio de Janeiro, a criação da Lei Maria da Penha, então, que acabou aumentando também a punição contra esses homens responsáveis por violência contra a mulher. E a gente estava agora, né, conversando com uma delegada da DEAM Digital, que foi uma outra ação que foi criada há pouco tempo pela Polícia Civil, a Renata Moreira, e ela estava falando pra gente que em todos esses 20 anos, além de melhorar aí as medidas para proteger essas mulheres, as próprias medidas protetivas, né, que foram criadas com a Lei Maria da Penha, elas tiveram muito mais coragem para poder denunciar, porque elas viram que agora a violência estava sendo tratada como uma coisa séria, que passaram a ter profissionais treinados justamente para acolher essa mulher. Então, os números dos registros dessas violências subiram muito também porque essas mulheres passaram a denunciar mais e a procurar ajuda. E aí, essas ações recentes, uma delas, como eu falei, a DEAM Digital, é a delegacia para a mulher, só que com denúncias que podem ser feitas pela internet. Ela está funcionando há cerca de 7 meses, já foram mais de 2.000 mulheres atendidas, 1.500 registros que foram feitos, e de uma forma que facilita ali a denúncia para mulheres, por exemplo, que moram em cidades do Rio de Janeiro, que não têm a delegacia física. E aí elas podem, inclusive, dizer ali o melhor horário, a melhor forma que esses policiais podem entrar em contato com essa vítima para ela poder contar exatamente o que está acontecendo com ela. Uma outra medida também que está acontecendo agora perto, né, desses 20 anos da Lei Maria da Penha, que está sendo completados hoje, são as salas lilás que vão ser criadas nas delegacias do Rio de Janeiro. A gente já viu que tem esses espaços em muitas unidades da Polícia Militar, também no Corpo de Bombeiros, que é um espaço específico, né, feito para acolher essas mulheres vítimas de violência no Corpo de Bombeiros, inclusive para acolher bombeiras, né, que podem estar passando ali por alguma violência em casa. Então tem profissionais treinados, material informativo, até um espaço para a criança, né, ficar quando as mulheres não têm com quem deixar os seus filhos. E aí agora saiu uma determinação também na terça-feira da Polícia Civil para que as delegacias do Rio de Janeiro tenham essa sala lilás e também unidades do Instituto Médico Legal. Só para a gente lembrar que é importante, né? Como eu falei, do aumento desses registros de violência, 159 mil meninas e mulheres sofreram agressões no estado do Rio de Janeiro no ano passado, segundo dados do Instituto de Segurança Pública. Isso, vários tipos de violência, né? Física, sexual, psicológica, moral, patrimonial, e muitas sofreram a violência psicológica pela internet. A gente falou aqui também, quando saíram esses dados do ISP, sobre o aumento daquele movimento Red Pill, de homens inferiorizando mulheres, né, tratando como se fossem objetos, e isso vem se espalhando na internet, o que fez com que também, claro, os registros dessa violência psicológica também aumentassem. Em 20 anos, aumentou aí quase 300% esses registros de violência pela internet. Claro, agora ações também vão ser criadas, né, para combater isso. A própria delegada que estava conversando com a gente falou que é uma nova preocupação dessa nova forma de fazer violência contra a mulher e que vem sendo, claro, investigada aí pelas autoridades.
1: Lembrando sempre, né, Gabi, serviços importantes, que nunca é demais a gente repetir o 180, que é nacional e gratuito, e também que aqui no Rio de Janeiro existe um aplicativo que foi criado pela própria Polícia Militar, chamado Rede Mulher, que nesse aplicativo você, a mulher que consegue acionar a Polícia Militar sem precisar ligar, você tem um botão de emergência, então, que envia de maneira direta para o 190 a sua geolocalização, e é esse pedido de socorro. Você consegue cadastrar familiares ou pessoas de sua confiança que podem ser acionadas por meio desse botão também. Então, ele, ao mesmo tempo que você aciona a Polícia Militar, você também aciona as suas pessoas de confiança. Então, por exemplo, se a minha pessoa de confiança é o Cristiano Pinho e eu tô numa situação de insegurança dentro da minha própria casa com um agressor que, mesmo já tendo medida protetiva, decidiu ir até minha casa, eu consigo acionar a Polícia Militar, clicar por meio de um botão. Então, se eu não tiver tempo ali hábil para conseguir ligar, eles são acionados e recebem esse alerta. Além disso, tem também dentro desse próprio aplicativo do Rede Mulher, ele consegue botar os serviços integrados. Então, se você já tem uma medida protetiva e acionou a Polícia Militar, cadastrada no aplicativo, eles conseguem ver se já tem essa medida protetiva, conseguem ver se você é defendido, por exemplo, por qual defensor público, tudo isso é colocado nesse aplicativo. Então, a tecnologia auxiliando também e agindo em defesa da mulher. Agradecer a Gabi pelas informações, a reportagem completa hoje mais tarde aqui na Band News FM, também na tela da Band. Fala, Zé.
3: O nosso ouvinte Moisés falou que nessa madrugada, Agatha, isso eu não tinha recebido mais cedo, nenhum ouvinte tinha falado, mas que ele foi acordado mais uma vez por conta de rolezinho ali na Tijuca. Tô pegando outros detalhes.
1: Sempre aqui. De quinta pra sexta.
3: Sempre, exatamente.
1: Né?
3: E aí ele mandou aqui esse áudio pra gente.
16: Fala, Zé do Zap, bom dia. Aqui é o Moisés da Tijuca. Rapaz, mais uma vez essa madrugada, era umas 2 horas da manhã, passou aquelas benditas motos aqui fazendo barulho de escapamento, acordando todo mundo, entendeu? Foi um inferno, entendeu? Aí eu tô mandando um alô aí pra vocês, pra ver se reforço com a polícia aí, pra ver se consegue pegar esses caras. Valeu, Zé do Zap. Um abraço, Moisés da Tijuca.
3: Valeu, Moisés, obrigado pela participação. Então, por volta de 2 horas da manhã, como você falou, né, Agatha? Mais uma vez de quinta pra sexta e continua acontecendo.
6: Bom, tô de volta, peço desculpas aí um pouquinho, um abraço pro nosso ouvinte, mais uma vez falando de rolezinho, sempre de quinta pra sexta e sempre os caras fazendo a festa e nada de autoridade aparecer. Eles marcam o encontro, marcam pela internet e ninguém se move pra poder pegar esses idiotas que podiam se juntar para doar sangue, né? Que podiam se juntar para arrecadar comida para as pessoas, para ir de noite no centro da cidade, por exemplo, levando marmita, levando comida para os moradores de rua, um monte de ação social para fazer, entendeu? Mas eles preferem se juntar, muitas vezes sem placa, misturando algo com direção, para ficar fazendo rolezinho de madrugada num barulho ensurdecedor, acordando e assustando as pessoas. Enfim, a gente está na linha com a nossa Adriana Araújo, âncora não só aqui da Band News FM, como também do Jornal da Band. Eu peço desculpas que eu saí rapidinho do estúdio para conversar com o time de São Paulo no estúdio aqui do lado para falar justamente sobre debate. E a gente vai conversar com a Adriana porque ela vai ancorar o debate no Rio de Janeiro, aqui às 8 horas da noite, no próximo domingo. Vai ser realizado na Casa Fijan com a Federação das Indústrias do Rio de Janeiro. E a Band News FM vão realizar um debate que certamente, meu amigo, vai pegar fogo. Tá preparada, Adriana Araújo? Bom dia pra você.
17: Sempre preparada. Bom dia, Rodolfo, Pinho, Agatha. Bom, bom falar com vocês. Todo mundo de plantão nesse fim de semana, né? Equipe inteira a postos.
6: É verdade, não tem moleza. Ô, Dri, você, queria até que você falasse um pouco disso, do teu já contato com não só todo esse ambiente, óbvio, mas você esteve em ancoragens de tantos debates, inclusive no nosso debate presidencial, como será mais uma vez. Como é que é também um pouco essa sua experiência? E, vamos dizer assim, o Rio de Janeiro, pelo que a gente conversou, não é um cenário novo para você, você já ancorou debate no Rio também. Fala um pouco sobre essa experiência e sobre esse papel que você entende de mediação no debate, né?
17: É um momento muito especial, né, Rodolfo? Para todos nós jornalistas, mas eu acho que para o eleitor também, que precisa se conectar com o tema, com o assunto eleições. Nós estamos a menos de 2 meses aí do dia em que o eleitor vai se encontrar com as urnas no primeiro turno para fazer uma escolha. Escolha importante demais, porque é para os governos de estados, a Câmara, o Senado, a Presidência da República. Então, é um momento que mobiliza todos nós. Eu, como você disse, eu já fiz debate, já mediei debates no Rio, para a Prefeitura, para o governo, há muitos anos. Então, agora estou retornando pela Band a mediação do debate do Rio. E eu sempre digo, Rodolfo, que assim, para o jornalista é uma responsabilidade muito grande, uma missão importante. Agora, o mediador, ele tem um papel que é muito claro, né? Que é zelar ali, conduzir o debate, zelando para que todas as regras que foram debatidas e acordadas com os partidos, com as equipes dos candidatos, que elas sejam cumpridas rigorosamente. Então, a dinâmica do debate é muito boa, porque a Band inovou colocando para os candidatos a responsabilidade de administrar o próprio tempo. E no Rio de Janeiro, assim como aqui em São Paulo, a gente vai ter também esses confrontos diretos em que os candidatos administram o relógio, então fica um debate mais solto, mais fluido e de confronto de fato direto. E eu vou estar lá, atenta ao relógio, atenta às regras, atenta aos pedidos de direito de resposta, porque eu sei que o Rio de Janeiro o debate é quente desde muitos anos quando eu estive lá. Então, assim, preparada.
2: Adriana, tudo bem? Um dos questionamentos dos ouvintes, ele é justamente quanto à preparação do mediador, e você falou sobre isso agora. Você tem algum treinamento que você faz antes, já pensando, não sei, pra galera poder ilustrar assim, para em frente ao espelho e ensaia? Como que você faz para se preparar e chegar lá na hora e ter o pulso firme? Porque se tem candidato, e ainda mais nesse debate que a gente tem figuras aqui, Garotinho tá de volta na eleição, a gente sabe que o Garotinho, ele já tá fazendo até convocações contra os seus adversários nas páginas dele, nas redes sociais. Exatamente. Como que você faz essa preparação para na hora ter o pulso firme ali também, se for necessário?
17: O principal requisito para o mediador é concentração. Então, assim, no momento do debate, é preciso estar 100% concentrado em tudo que está acontecendo, porque você, ao mesmo tempo que tem que ficar de olho no cronômetro, você tem que ver se o candidato vai fazer um sinal pedindo direito de resposta, você tem que estar muito atenta para ver se em algum momento alguma regra vai ser desrespeitada, se algum candidato vai tentar mostrar um documento que o telespectador não tem a menor condição de acompanhar nem verificar a veracidade. Então, assim, você tem que ficar muito concentrado o tempo inteiro. Agora, eu tenho uma mania, eu nem sei se eu posso chamar de mania, mas assim, uma técnica. Desde o primeiro debate que eu mediei, eu devia ter uns 26, 27 anos, eu mediei um debate para a prefeitura de Uberlândia, no Triângulo Mineiro. Eu trabalhava ainda em Minas. E eu tenho eu faço questão de ter isso, que é, eu tenho o script, não o texto, mas o esquema do debate na mão, de cada bloco, no papel. Então, assim, se cair TP, se não tiver TP, você faz um debate, se tiver qualquer problema técnico com o cronômetro, o celular tá do lado e você tem ali o seu cronômetro. Então, eu tenho tudo na mão, porque assim eu vou acompanhando ponto por ponto do debate, e se acontecer qualquer problema técnico, se tiver uma queda de TP, o debate segue, porque ele tá na mão do mediador. Então, eu acho que isso, para mim, é o que me dá a certeza de que tá tudo organizado. Tá tudo certo, toda a parte técnica fez o dever de casa, mas se acontecer qualquer coisa, o debate, as regras estão ali na minha mão, na minha cabeça, e não tem como ter nenhum imprevisto. Então, assim, isso me dá uma tranquilidade de que eu tô, de fato, com... É uma sensação de, assim, rédeas na mão. Tá aqui, tô conduzindo. Claro que o melhor é que o âncora, o mediador, apareça o mínimo possível. Os pré-candidatos é que tem que se confrontar, se debater. Eles têm que aparecer, né? A ideia deles tem que aparecer. Então, quanto menos o mediador aparece, melhor. Significa que o debate foi correto, foi como tem que ser, mas sempre com a consciência de que você está no comando e de que se fugir qualquer coisa da regra ou algum imprevisto técnico, está tudo na sua mão e dá tudo certo. E vai dar.
1: Adriana, o Pinho falou sobre, às vezes, os candidatos, os pré-candidatos serem muito difíceis, né? E aí o pulso tem que ser firme. Aí eu queria saber de você, se já mediou algum debate com plateia? Porque, às vezes, os convidados dos candidatos conseguem ser mais difíceis resposta atravessada ou não. E aí fica ainda mais difícil, né?
17: Não, sim, muitas vezes. O debate presidencial da Band de 2022 teve plateia. Os outros debates presidenciais que eu já mediei também com plateia. E você está coberta de razão. Muitas vezes a plateia começa a tentar vaiar, aplaudir, se manifestar, o que não pode. E assim, o mediador não tem como impedir 100%. Mas a cada vez que há uma tentativa, você precisa registrar e pedir. Eu acho que eu sou uma pessoa boa para pedir de forma firme, mas dizendo, por gentileza, respeitem as regras. Eu acho que funciona. Ou então, assim, por gentileza, posso concluir, por favor? Acho que funciona.
6: Essa funcionou recentemente, inclusive. Mas é isso, a Adriana com jeito mais firme, né? Ela faz isso muito bem e certamente vai fazer num debate que tem convidados, que tem, como a Agatha falou, plateia. Mas certamente vai ser um sucesso muito grande, né? Mais uma vez a gente realizar o primeiro debate numa eleição também concorrida e agitada como está a do Rio de Janeiro. Eu tenho dito que acho que o debate do Rio em termos de temperatura, de embate, eu tô achando que será o debate mais movimentado do Brasil, né? Até pelas participações, vamos dizer assim, pelas ideias, pelos projetos, pelo que vem sendo colocado nas redes, nas entrevistas e tudo mais. Então é isso, vai ser certamente com muito brilho, com a participação da Band News FM e com a coragem da nossa Adriana Araújo, que nos deu a honra de participar, de estar com a gente aqui de manhã na Band News FM. Dri, até mais tarde, um beijo para você.
17: Valeu, gente, ó, todo o time aí do Rio de Janeiro trabalhando muito. Eu tô chegando amanhã, então, já pros pilotos e pro debate no domingo, 8 horas da noite na tela da Band, não só no Rio, mas em vários estados. E Rodolfo, só para terminar, a gente sabe uma coisa muito importante, né? Tudo comunica. Então, assim, se for necessário dar uma bronca, se um candidato não respeitar o tempo, tudo isso é informação pro eleitor. Por isso o debate é tão importante. O que eles dizem, mas como eles agem, também é uma

0: Mas hoje a Folha de São Paulo publicou o editorial: fugir do debate é fugir do eleitor, focando muito aqui no debate presidencial, pela possibilidade de Lula e Flávio Bolsonaro, já meio que colocada aí, na possibilidade de não estarem e não participarem de confrontos, de ideias, de debates, como, por exemplo, o que a Band vai realizar no dia 23. A ver. Vamos lá. 10h36, mais uma vez um beijo pra Adriana Araújo, vamos seguir em frente.
1: Um beijo, vambora. Fala, Zé.
2: Olha só, Agatha, que absurdo que aconteceu ontem com o nosso ouvinte Diniz, taxista. Tava trabalhando ontem na Lagoa e aí, de repente, acertaram o veículo dele com uma pedrada. Nossa. Ele mandou aqui um áudio relatando aqui pra gente como foi e mandou algumas fotos também.
3: Bom dia, Band News, Diniz, taxista. Band News, queria fazer um pronunciamento aí, um alerta. Ontem, na Lagoa, um entregador nessas scooters elétricas que não tem placa, não tem identificação, tacou uma pedra no meu vidro traseiro do passageiro, tá? Simplesmente porque ele todo apagado, ele foi reclamar comigo que eu não tinha visto ele. E eu falei pra ele, cara, se você quer andar igual moto, você tem que ter pelo menos uma iluminação aí. E simplesmente ele pegou uma pedra,
1: gente, olha o tamanho
3: mais
1: da pedra.
3: Ou menos do tamanho do palmo da minha mão e tacou. Eu fico pensando se eu tivesse passageiro dentro do carro, ia matar. E eu tinha acabado de deixar duas crianças com as babás na Lagoa Rodrigues de Freitas, na altura do número 2664.
1: Cara, que perigo.
3: Bom dia, bandido.
2: Ele tipo fez assim,
3: não tem identificação, você não consegue. Aí eu entrei em contato com a polícia lançou um alerta para tentar que eu passei todas as características dele, mas não tem uma identificação, não tem uma placa. Então, eles fazem o que querem, na hora que querem, e nada acontece.
1: Caraca.
0: Que absurdo, cara. Que absurdo, cara. Vagabundo faz um negócio como esse. Joga uma pedra pra cima de um cara. Não tá nem sinalizado, pô. Tá achando que a rua é tua, que é dono da rua? Olha o registro aqui do Sandro Ribeiro, nosso ouvinte de agora, Agatha. Rodolfo, aqui na Rua do Bispo, 323, tem um prédio em reforma. Estão colocando pastilhas. Os caras, os trabalhadores, estão no andaime no sexto andar. Parece brincadeira. Pô! São 10h38. O alerta para a cidade do Rio de Janeiro é que chega um vento até meio-dia. Pode ser vento de até 100 km por hora. A gente viu semana passada os caras no andaime quase caíram lá de cima. O alerta foi feito. Como é que a empresa que está fazendo reforma, que aí eu não vou botar a culpa no trabalhador, mas ele tem que se recusar e tal. Às vezes o cara, pô, chega lá, o responsável pela obra diz que tem que subir, o cara tem que ter o emprego dele, não sei o quê. Eu vou falar com a empresa que está fazendo a obra na fachada da Rua do Bispo 323. Vocês não estão vendo os alertas aí, não? Para botar os caras lá em cima no sexto andar, se o vento começar do nada, como foi na semana passada, pode acontecer uma tragédia, pô. Tira os caras daí. Saiu alerta de defesa civil, saiu tudo. Que maluquice, cara. Obrigado ao Sandro. Pelo amor de Deus.
1: Deixa eu só, antes de trazer o João Boeri, que já está aqui no estúdio para falar sobre SEDAI versus Águas do Rio, o governo do estado acabou de emitir uma nota, e aí vai muito ao encontro do que a gente estava falando em relação aos cargos exonerados, quanto de dinheiro já foi recuperado. Eles disseram que o governo já está investindo agora 108 milhões de reais que foram recuperados da corrupção em equipamentos para as polícias. Então, eles fizeram esse repasse para a Secretaria de Estado de Segurança Pública. Esses valores foram recuperados pela Procuradoria-Geral do Estado e pela Controladoria-Geral por meio de acordos de leniência firmados com empresas envolvidas em atos de corrupção. Em vez de permanecerem vinculados aos processos, esses recursos estão sendo aplicados diretamente nas polícias. Já é o segundo repasse, de acordo com o próprio governo, com recursos recuperados da corrupção. O outro foi em junho, quando a Secretaria de Segurança recebeu 70 milhões para a compra de mais de 10 mil fuzis.
0: Tá aí, informação agora, né? Foi divulgada agora?
1: Isso, foi divulgada agora.
0: Tá certo, boa. 10h40.
1: João Boeri está aqui para trazer mais detalhes do processo envolvendo Águas do Rio e SEDAI. A princípio, o desconto estava sendo dado para Águas do Rio, depois do acordo que foi feito, mas uma reviravolta na justiça mudou isso, né, João? Bom dia.
4: Sempre muito difícil explicar essa história, Agatha, porque envolve muitos contextos e números, e o que impacta de verdade para o consumidor aqui do

0: estado do Rio de Janeiro. Mas no ano passado, a Águas do Rio, concessionária de saneamento aqui do estado, atua no município da cidade do Rio e em outros municípios também, alegou que no edital de licitação lá atrás, 2020-2021, a cobertura prevista de esgoto em alguns municípios, por exemplo, Magé, chegava a 40%. Isso estava informado no edital de licitação com base em dados autodeclarados pelos próprios municípios. E aí o edital de concessão, de licitação, previa que cada concessionária tinha um prazo de até 2 anos para questionar aqueles dados. Isso foi feito pela concessionária Águas do Rio, que disse não. A gente não encontrou uma cobertura percentual de esgoto em Magé, por exemplo, de 40%. A gente encontrou nenhuma cobertura de esgoto, encontramos 0%. Por isso, precisamos de um reequilíbrio do contrato, algo em torno de 900 milhões de reais. Foram feitas 2 reuniões no ano passado, uma no dia 12 de setembro e outra no dia 3 de outubro. No dia 12 de setembro, uma reunião no Palácio Guanabara, e dia 3 de outubro, uma reunião virtual, onde o governo do Rio, SEDAI e a concessionária Águas do Rio se entenderam e assinaram um termo de conciliação que previa um desconto de 24,13% na compra de água da Águas do Rio com a SEDAI. Apesar da SEDAI ter concedido o serviço de distribuição, quem produz a água é a SEDAI. E a SEDAI vende de forma exclusiva a água produzida para essas concessionárias. Águas do Rio teria um desconto a partir de então de 24,13% a cada fatura paga de compra de água. SEDAI entrou na justiça no início desse ano, na verdade a concessionária Águas do Rio. Foi feita uma decisão judicial permitindo o desconto de 24,13%. Mas uma decisão de ontem, que a gente teve acesso da juíza Roselina Lin, ela fala e acolhe o argumento da nova gestão da SEDAI de que todas as reuniões que foram realizadas no ano passado estão viciadas porque foram irregulares, porque os diretores da SEDAI foram induzidos a aceitar esse termo de conciliação, esse desconto de 24,13%. Na prática, o que que é esse desconto? Esse desconto já está acontecendo há 8 meses. Em 8 meses, a SEDAI deu um desconto que já chega a 370 milhões de reais a Águas do Rio. E a gente teve acesso ao conteúdo de alguns depoimentos dessa nova gestão da SEDAI, presidida pelo procurador do estado, Rafael Rolim. A nova gestão entrevistou os então diretores no ano passado. Na reunião do dia 12 de setembro, no Palácio Guanabara, quem participa é o ex-presidente da SEDAI, Agnaldo Balum. Ele fala que foi chamado numa reunião no Palácio, não se sabia a pauta, o governador já estava sentado do lado, junto com o secretário de Casa Civil, Nicola Mitione, presidente da Águas do Rio, disse que o acordo, o desconto de 24%, era para que, na verdade, o consumidor não tivesse um reajuste de 2 dígitos percentuais. O reajuste no ano passado divulgado foi algo em torno de 9,5%, já com esse desconto aplicado de 24,13%. Depois da reunião do dia 3 de outubro, o então diretor jurídico, Diogo Mentor, hoje, ele diz que considera aquela reunião nula, porque quando os diretores da SEDAI chegaram para aquela reunião, eles foram informados que já havia uma decisão final da Agenerz, agência reguladora, responsabilizando a SEDAI pelo erro no edital de licitação. Mas dias depois, o mesmo diretor jurídico foi pesquisar e viu que não tinha nenhuma decisão. Tinha apenas um parecer opinativo da Agenerz. Hoje a SEDAI, para resumir, considera todos esses procedimentos do ano passado, da antiga gestão, viciados, fraudados, com irregularidades. Por quê? Porque o acordo não teria passado no conselho de administração, não teria sido feito um estudo técnico para saber quanto que a SEDAI ia dar de desconto, se isso ia atingir a receita da SEDAI hoje. Todas as outorgas da concessão, ou seja, os pagamentos fixos que as concessionárias fazem para a SEDAI, já foram feitos. A maior receita da SEDAI hoje é a venda de água. E aplicar um desconto de 24,13% na fatura de compra de água, hoje a SEDAI considera isso um abuso, um absurdo que foi feito na gestão anterior. Águas do Rio, Rodolfo, disse que vai recorrer dessa decisão de ontem. Nesse momento, então, suspenso o desconto de 24,13%. E segundo a Águas do Rio, se esse recurso não for concedido, no final das contas vai ter aumento tarifário para a população do estado do Rio, Rodolfo.
1: Aí, meu irmão, aí que é a questão, aí é que mora o perigo, aí é que tá o abacaxi, que quem vai descascar somos nós, que vai vir pro nosso colo. Vamos lá, esse não é um assunto novo, tá? Mas para resumir bastante, e o João Boeri conseguiu trazer os detalhes, inclusive desse depoimento que foi coletado e estava agora na nossa live aparecendo lá o depoimento desses executivos da SEDAI. Basicamente, para traduzir, o que a juíza deu de decisão, ela mandou suspender esse desconto de 20%+ na compra de água pela Águas do Rio junto à SEDAI, dizendo praticamente o seguinte: olha, não confio nesse processo diante de quem estava comandando, da forma como foi feita, pelos depoimentos que a gente colheu. Não tenho segurança de que foi um processo com lisura, técnico, para chegar a esse desconto, ok? Tá. Havia a rede, o contrato existiu, o contrato foi assinado e dizia, sim, até 2 anos, o que eu tô te dizendo aqui, que inclusive ela, era uma autodeclaração das prefeituras que elas colocavam ali, o que elas teriam em tese de rede. Se o que eu coloquei, você pagou por isso, depois você constata que não é, como no caso de Magé, que colocou 40% e se constatou que tinha zero, a gente faz um acerto de contas. Então, se tem um contrato que diz isso, e se nós temos estudos, ou podemos fazer estudos para comprovar se existia ou não existia, vocês concordam que dá, com gente técnica, com consultoria independente, para se chegar a um consenso de qual é essa diferença? Que alguma diferença ela tem que existir, se realmente se confirma isso, e precisa, conforme manda o contrato, de algum ajuste de contas. O que mostra o amadorismo que a gente está é o fato de que, anos depois da concessão ter sido feita, a gente está discutindo algo que não teria sido técnico por parte da SEDAI e que agora, na divergência na justiça entre Águas do Rio e SEDAI, essa conta vai cair para nós. Essa conta vai cair para o cidadão fluminense. Ou boa parte, porque Águas do Rio não atende a todo o estado do Rio de Janeiro, mas uma boa parte, a maior parte da população do estado do Rio de Janeiro. Sabe, a gente está anos depois, por que que uma agência que funciona, que gasta dinheiro, que nós bancamos, chamada Agenersa, que só serve, só não, serve para esse tipo de coisa, que tem que fiscalizar, auditar os contratos, não conseguiu, de maneira técnica, entregar estudos para a gente saber se o desconto é de 2, é de 3, é de 10, não é para ter, pode não ser também para ter, ou é para ter e é de 20, é de 20 tantos, é de 50. Pelo amor de Deus, a gente fica cachorro atrás do rabo, porque no meio do caminho a gente tem uma questão que, se resolvida de maneira técnica, com o lastro de um contrato que foi assinado, seria resolvido com uma mediação na justiça, sem essas idas e vindas que podem terminar em aumento de conta para o cidadão, que seria vergonhoso. Olha, se entendam, contratem uma auditoria, sei lá, do raio que o parta, façam o estudo que vocês quiserem para entender se tem 40, se tem 30, se tem 0, se tem 90%, eu não sei, mas não vem querer pô, jogar para nossa conta. Para nós, não. Pelo amor de Deus. A SEDAI já cobra caro pra caramba no metro cúbico de água, cobra pra Águas do Rio. A Águas do Rio vem prestar o serviço e cobra da gente também pela distribuição e saneamento. Nós pagamos a conta e eles não vão se entender e a gente vai pagar outra parte da conta também. Sabe? Então, assim, é inaceitável, cara. É inaceitável. Você tem um contrato, você pode fazer estudo e você pode chegar à conclusão se precisa ou não reequilibrar. Aí a gente não confia no outro, a reunião não teve, isso aqui não foi técnico, então suspende. Sabe, aí é que vem a minha crítica à decisão da justiça. Não tem problema a juiz eventualmente falar, olha, pelos prints, pelos depoimentos, por tudo que eu levantei, não confio nesse estudo. Ok, o que ela tinha que determinar na decisão dela, João Boeri? Imediatamente, determino perícia judicial de tal, tal forma para que em todos os municípios atendidos pelas Águas do Rio, em, sei lá, 30, 60 dias, eu receba um relatório de quanto que se tem de rede para, comparando com o que foi colocado no contrato, essa mesma perícia me dizer qual reequilíbrio, em que tamanho, em que montante a gente precisa ter, ou se não precisa, nessa concessão. Não dá para joga a M no ventilador, segue a vida, e o abacaxi vem pro... A M, né? A M vem pro nosso colo. Pra nossa cara, pro nosso rosto, pra nossa mão e pro nosso bolso também. Pelo amor de Deus, pô. É isso que eu acho que ele tem que cobrar, João. Tem que voltar na decisão judicial e voltar na justiça e dizer o seguinte: tá, tudo bem, e aí? Como é que é o próximo passo que vocês podem determinar numa mediação pra gente chegar a uma conclusão disso? Senão, essa bola vai continuar sendo rolada e, no final das contas, parando no nosso colo, como eu falei. Eu tenho que ir. Um beijo. Vocês podem, claro, continuar no assunto, explorarem bem com o próprio querido Carlos Andreazzo. Um bom fim de semana pra vocês. Bom debate no domingo às 8 horas da noite. Liga, conta pra todo mundo, manda no grupo de WhatsApp pra você assistir. E, na segunda-feira, a gente vai trazer informações. A gente ainda precisa buscar também respostas do Dataprev, porque aquele assunto de aluguel de prédio no centro, venda de prédio em Botafogo, que não encaixa a conta, tem uma página nova nessa história. A gente apurou e vai trazer aqui na segunda-feira, aqui no nosso programa Band News Rio, primeira edição. Abraço, gente. Bom
2: beijo,
1: fim de semana.
2: Bom debate. 10h51, Cristiano Pim, um beijo pra você, bom programa pra você, pro Zé e pro Andreasa, tá bom?
3: Muito obrigado.
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0: 10h54, está no ar o Todo Rio. Bom dia pra você, ouvinte sintonizado aqui na Band News FM, ao som de Ruge, José Paulo Sobral.
1: Gostou?
0: Não muito, mas...
1: Não, ragatanga, mas você nunca dançou?
0: Cara, pior que sim, porque... eu lembro que é um grupo de mulheres, né, Ruge, e elas lançaram um CD que tinha uma capa rosa, cara. Eu não lembro quantos anos eu tinha, talvez uns 12, 13, não lembro o ano ao certo.
1: É de 2003 essa música.
0: Ah, então eu tinha 10 anos, pô. E aí, cara, tu ia nas festinhas de aniversário e tocava isso, né? Aí o pessoal dançava os passos parecidos com o da Macarena até,
1: isso.
0: Né?
1: Isso.
0: Cara, eu lembro que tinha uma teoria da conspiração também dessa música, que era início de internet isso aí, né? Então, pô, surgia todo tipo de teoria, aí falavam que Diego, na verdade, era o capeta.
1: Ah, e
0: aí,
1: tinha isso.
0: E aqui falava, ah, lá o capeta vindo, não sei o quê. Ai, ai, essas babas, mas isso me resgatou essa memória. Mas por que você escolheu essa música?
1: Justamente pra você fazer uma análise dessa, assim, cara. Eu tava esperando, porque eu falei assim, pô, 2002, 2003... Ele devia estar começando ali a pensar.
0: Pra faixinha,
1: pra pensar. Tá de brincadeira. A formular uns raciocínios lógicos. Então eu falei assim: vai ter o que falar. Eu achei interessante até seu comentário.
0: E pra você que tá estranhando a falta do Bom Dia, Meus Amores, Carlos Andreasa está conosco hoje. Só que ele saiu correndo, cara. Tava preparado aqui pra abrir o jornal com a gente, porque ligaram pra ele dizendo que tem um telhado ameaçando cair em cima do carro dele, onde ele tá estacionado aqui em Botafogo, pertinho do Grupo Bandeirante de Comunicação. Então ele foi lá resgatar o carro dele e daqui a pouco se junta ao nosso jornal, José Paulo Sobral. E eu já queria te perguntar, né? Sexta-feira, 7 de agosto de 2026... Qual é a boa, profissão? Tô brincando. O que não sai da boca dos nossos ouvintes na manhã desta sexta?
1: Rapaz, vento, você falou nesse assunto agora, por isso que o Carleto saiu daqui. Já tem uma galera falando de vento mais forte, né, em alguns lugares. O nosso querido Marcelo, por exemplo, mandou aqui falando sobre Nilópolis.
2: Bom dia a todos da Band News. Bom dia, bom
0: Fala,
2: dia.
0: Marcelo.
2: Aqui em Nilópolis, na altura já do centro de Nilópolis, o vento já tá uma ventaniazinha já bem forte já. Já derrubou um outdoorzinho aqui no posto de gasolina, tá? Muita poeira na rua, muito papel voando. Já tá chegando aqui em Nilópolis, hein?
1: Você teria condições de assistir um vídeo?
0: Ah, eu achei que você ia pedir a vinheta já.
1: Não, daqui a pouquinho até vou pedir. Mas a Laís me mandou essa mensagem aqui falando sobre...
0: Cara, eu gostei desse formato do jornal, só eu e você.
1: Não ficou melhor?
0: Que a gente fica aqui de dupla. Vai, a Laís.
1: Margem pequena, eu encaminhei aí no nosso grupo digital, dá uma olhadinha.
0: Não, não é possível. É sério isso agora?
1: Ela falou que sim.
0: Caraca, muito vento, cara. Tem uma... É um coqueiro isso? Não, uma palmeira, né?
1: Parece.
0: Eu sou ruim, cara, de identificar a árvore. E aí, meu irmão, acho que é uma... Um coqueiro, né? E aí, pô, tá ventando tanto, cara, que o negócio... Sabe... Mulher que tem cabelo muito grande?
1: Sim, lembra mesmo.
0: E aí quando bate o vento fica aquele cabelo de comercial de shampoo.
1: Tá tipo isso,
0: ondulando,
1: né?
0: Meio... Sabe o escudo da Atalanta? De futebol? Que é a mulher com os cabelos ao vento. A árvore tá igualzinho, cara. Tá batendo ali o vento. Carlos Andreasa, por favor.
3: Bom dia, meus amores!
0: Salvou teu carro, cara?
3: Caraca, mundo real.
0: Mas era por causa do vento isso?
3: Sim, descendo pra cá, o nosso piloto Everton Alves me disse que eu paro o carro num estacionamento aqui do lado. E o chefe lá, o zelador do estacionamento, gente finíssima, bateu aqui pra dizer, avisa o... É nosso ouvinte, né? Faz cobranças e tal. Avisa o Andreasa que... Com esse vento aí, o telhado do estacionamento vai voar. Eu corri lá, já tinha uma parte se perdido. Eu corri lá, Tiano, pra remanejar o carro, coloquei numa parte coberta e tá tudo certo, me desculpem um atraso e vamos que vamos, tamo no ar.
0: Cara, você me desculpa também, se eu te machuquei por dentro há pouco quando eu disse, e eu não sei se você ouviu no rádio que tem ali fora... quando eu falei que eu tava gostando desse formato, eu e Zé.
3: Bem, eu também gosto.
0: Mas você nunca fez só você e o Zé.
3: Eu nunca fiz só eu.
0: Esse jornal nunca foi feito por duas pessoas.
3: Certo.
0: Sempre tem três.
3: Perfeitamente. Lembrando que...
0: Mas eu gostei que você voltou também, eu gosto dos dois jeitos.
3: Eu voltei, tudo bem. Eu só quero lembrar você que esse jornal existe por minha causa. vamos em frente.
0: Ai, ai.
3: Mas, não, deixa eu saudar aqui o José Paulo Sobral.
0: Ah, sim.
1: Tudo bem?
0: Tá em grande forma.
3: Muito educado. Tá em grande forma. Bom dia, Zé. O tempo já virou. Tava um sol, tava um calor.
0: Você viu o vídeo que a gente tava descrevendo a árvore?
3: Sim.
0: Parecendo uma mulher de longos cabelos.
3: O escudo, mostrando toda a sua cultura futebolística, citando o belo escudo da Atalanta, dos mais belos que há.
0: É. E aí, é um coqueiro aquilo ou uma palmeira? Eu sou ruim de identificar. Eu sou bom em fauna, mas eu sou péssimo em flora.
1: Não tem coco, né?
3: Você acha que a condição sine qua non para o coqueiro é ter coco? Eu tendo a concordar, não tem nem frutos, né?
1: É, estranho.
3: Eu não sei o que que é, mas vai voar.
0: Não, cara, é grande. Mas tá ventando bastante. Vargem?
1: Pequena.
0: Beleza.
1: Laís.
0: Caramba, não é possível isso. Eu botei aqui no Google, né, pra ver foto. E olha o que que a inteligência artificial diz. Todo coqueiro é uma palmeira. Sabia disso?
3: Eu não
0: sabia,
3: não.
0: Mas nem toda palmeira é um coqueiro.
3: Perfeitamente.
0: Caramba, a diferença é que o coqueiro produz coco, a palmeira não. E aí, Zé?
1: Eu não sei.
0: Não, que mais? Tá. Outra participação.
1: O Ricardo Paiva, eu não lembro se ele já tinha falado isso aqui no Tudo Rio, porque ele falou que outro dia encaminhou aqui pra gente sobre um muro, e aí já gerando a preocupação por conta do vento também em Marechal Hermes, na altura do número 156, mandou aqui um áudio pra gente pedindo ajuda, porque tá escorado o muro ali, ó, prestes a cair.
4: Amigos da Rádio Band News FM, há dois dias atrás eu tinha comunicado vocês sobre esse muro, mandei o vídeo do muro prestes a cair, todo preso aí por pedaços de madeira, tá? Apoiando para que o muro não caia. Passando aqui novamente, continua, tá? Eu tô preocupado com essa previsão de temporal aí, de ventania, o medo disso cair, tá? Como aconteceu lá em Santa Teresa, que infelizmente duas pessoas morreram. Tá, segue aí, ó. Continua do mesmo jeito, mano. Band News, é o segundo tudo, pode mudar.
3: Repete a localidade pra mim, Zé.
1: É Marechal Hermes, em frente ao número 156 da rua Jorge Schmidt.
3: Marechal Hermes, rua Jorge Schmidt, qual o número?
1: 156.
3: 156. Atenção, Prefeitura do Rio. Não sei de quem é o imóvel.
0: Descreve, cara.
3: Eu vou descrever.
0: Reforçar bizarro.
3: Exatamente isso que eu vou fazer agora. Marechal Hermes, rua Jorge Schmidt, é isso?
1: Isso.
3: Número 156, na altura do 156. É um muro alto, é um muro que deve ter 3 metros, eu diria isso, no máximo 2 metros e meio, 3 metros. Um muro antigo, a gente percebe que ele está inclinado, ele já tem uma inclinação no sentido da rua, e ele tem escoras de madeira, obviamente insuficientes, são 6, 1, 2, 3, 4, 5, 6 ou 7 escoras de madeira. Ele tem um portão também todo enferrujado, há uma escora, há algumas escoras, são mais do que 7. É um muro que está escorado. Qual é o nome do ouvinte, Zé?
1: É Ricardo Paiva.
3: O Ricardo já chamaram atenção sobre isso na semana passada, eu me lembro. O muro está escorado, essa escora como uma reação, imagino, uma prevenção àquele vendaval. E agora a chance desse muro cair com a perspectiva de vento que há no Rio de Janeiro e os alertas todos feitos. Hoje eu recebi 2 ou 3 alertas, cara. Pim, pim, pim, num intervalo de tempo pequeno, eu tava começando meu dia, trabalhando já, preparando as minhas notas, o alarme tá dado, é o certo. Ah, Andresa, mas da outra vez teve alerta e não veio o vendaval. Gente, boa, a gente precisa fazer uma escolha aqui. A precisão absoluta nós não temos no Rio de Janeiro por falta de equipamento mesmo, nós não estamos nos Estados Unidos, não estamos no Canadá, não estamos. Deveríamos ter mais recursos para lidar com isso, mas não temos. Então, o que nós temos é, aparentemente, e aí eu repito, podemos sofisticar isso, já falamos aqui, acho que seria necessário ter equipamentos, radares, sei lá como chama isso, torres de captação mais precisos, capazes de gerar informes mais próximos do fato, mais próximos do momento em que ocorra, umas 2 horas antes, para que as pessoas possam se organizar, se aprevenciar. A ideia de que os ventos viriam, pelo que eu vi da última vez, mais fortemente entre meio-dia, uma primeira pancada e outra mais para o final do dia. Precisávamos ter instrumentos de maior proximidade, mas não tendo, com aquilo de que dispomos, é melhor que a Defesa Civil dispare um alerta às 5:30, 5 horas da manhã, para todo mundo. Por exemplo, em função disso...
0: Olha só, deixa eu te fazer uma pergunta.
3: Sim.
0: Você acha que a gente está sendo exagerado? A Maria Vieira disse que a gente está fazendo terrorismo climático.
3: Não, não estamos fazendo. Eu até entendo a preocupação da Maria Vieira, mas é porque a gente precisa, Maria, essa é uma reflexão importante. E a gente não está com um tom de terrorismo climático, a gente está falando aqui com tranquilidade, mas apresentando as coisas como acontecem numa cidade que está esvaziada em função de um alerta do Estado. E qual é a nossa responsabilidade, Maria, aqui? A nossa responsabilidade como prestador de serviços na cidade, o rádio sendo uma concessão pública. Nós precisamos ecoar esses alertas, esses alarmes. É a nossa função, a gente precisa difundir o estágio de preocupação do Estado. E muitas vezes ir até além do que diz o Estado, porque muitas vezes o Estado não tem o mesmo pulso que nós, como nós vimos na semana passada. A Prefeitura demorou imensamente a agir, nós denunciamos. Então, nesse caso aqui, eu retomo, Maria, e aberto às críticas sempre, retomo a discussão, porque o Estado nos informa de que hoje há um risco de ventos severos, com prejuízos como houve na semana passada. Se na semana passada eu critiquei, e criticamos duramente, a ausência de prevenção e de informação preventiva da parte do Estado, agora havendo, e aí você dirá, poxa, Andresa, mas também teve na segunda ou na terça-feira o mesmo alarme e a coisa não aconteceu. Que bom que não aconteceu, mas o que será pior? O que será pior? Não ter o alarme, não alarmar e acontecer a tragédia? Ou ter o alarme, porque a previsão está dada, e não acontecer? Então nós aqui estamos cumprindo o dever jornalístico de tratar desse assunto e cobrando melhorias, porque a gente faria menos terrorismo se a gente tivesse instrumentos estatais mais apurados, capazes de gerar os alarmes mais proximamente aos eventos. Como a coisa vem muito cedo, projetando algo que aconteceria ou poderá acontecer no curso do dia, fica mesmo um campo muito grande de imprecisão projetado. Mas aí, Maria, e você que está nos ouvindo, nós podemos tomar a decisão, e esse para mim é o mais importante. Nós temos o livre-arbítrio, recebemos a informação, aliás, esse papel jornalístico. Não quero fazer a cabeça de ninguém aqui, oferecer informações críticas para que você faça a sua síntese e tome as decisões. Por exemplo, veio o alarme cedo. Aí a minha mulher falou comigo sobre a minha filha, tem colégio hoje. E a minha filha não falta ao colégio, cara. O que que eu decidi? Eu decidi, ela não vai ao colégio hoje. Decidi.
0: Eu ia te perguntar isso. O que você achou dessa medida adotada por várias prefeituras, governo do estado também, de suspender as aulas?
3: Correto, cara.
0: Felipe Garcia agora falou aqui no chat também que lá na Fiocruz liberaram os trabalhadores dos serviços não essenciais para fazer home office. Tem gente que está sendo liberada mais cedo.
3: Acho correto.
0: Há pouco a prefeitura avisou também que meio-dia todos os parques vão fechar, os naturais.
3: Você não pode, eu acho que nós estamos falando de escola, de aula, de crianças. Em algumas escolas, falando de rede pública especificamente, desguarnecidas, certo? Muitas vezes em locais de difícil acesso, em situações menos seguras do que as que tem a minha filha. Eu não acho também que você possa dar ponto facultativo, ninguém trabalha, na repartição pública não, certo? O serviço público tem que ser prestado. Mas a aula em situações como essa, eu entendo e concordo. No caso da minha filha, é uma escola particular. Tem escola particular funcionando, tem escola particular não funcionando. Antes de qualquer providência da escola da minha filha, eu e a minha mulher, esse é um ponto importante, eu e a minha mulher, com base nas informações disponíveis, exercendo o nosso livre-arbítrio, nós decidimos que a nossa filha, que vive sob nossa responsabilidade, menor de idade, não iria ao colégio. Depois disso, com base nas informações da prefeitura e aí em deliberações internas da escola, a escola decidiu que não haveria aula hoje, que não funcionaria hoje. Decisão da escola. Tem pais que gostarão, pais que não gostarão, mas isso são decisões tomadas com base nas informações disponíveis. O que para mim é inaceitável, Tiano, o que para mim é inaceitável é não ter informação. É nós não termos o alerta difundido. E vamos em frente. Um beijo para Maria.
0: Zé, tem ouvinte participando sobre isso.
3: Né? Só para voltar no caso do Ricardo, Zé, desculpa, tá? O Ricardo, o lance do muro. Você pegou aí, né, Daniel Nascimento, a questão do muro Marechal Hermes, o muro que vai cair para a prefeitura agir. Essa contenção não vai funcionar. E veio a memória do Ricardo, como vem a nossa, o que aconteceu em Santa Teresa. Ah, mas é uma rua erma, a Jorge Schmidt em Marechal Hermes, mas tem uma casa do lado. Alguém pode passar ali naquele caso em Santa Teresa, também era uma rua erma, pouco movimentada. E o muro caiu e as pessoas morreram. Vamos em frente, Zé.
1: A Anice fez uma observação aqui do assunto do vento que a gente está trazendo aqui.
5: Andréase Pinho, Anice Quase Nova Iguaçu. Só para reforçar aí, ficamos 51 horas aqui sem luz no último vendaval em Nova, no centro de Nova Iguaçu, sem internet. Telefones descarregaram nas primeiras 24 horas e os alimentos estragaram na geladeira. Só quem passa por uma situação dessa é quem entende esse alerta que vocês estão dando. Eu agradeço vocês estarem alertando as pessoas, entendeu? Né? Porque somente quem passa por uma situação como essa que eu passei é que consegue entender e não acha que isso seja um terrorismo climático. Obrigada, um bom dia, um segundo, tudo pode mudar.
0: Obrigado pela participação, lamento que tenha passado por isso, espero que não volte a acontecer, né? Bom, a gente volta a falar sobre o assunto, tão logo haja alguma atualização. José Paulo Sobral, de volta, a palavra contigo para trazer mais participações sobre outros temas também.
1: É, eu vou trazer então a mensagem do Henrique, aí falando sobre a sujeira que tá ali, o Caxambi. Eu vou fazer um dois em um, tá?
0: Tá bom.
1: E ao todo, uma circunferência, se der tempo de trazer todas.
3: Ao todo o quê?
1: Uma circunferência.
3: O que isso significa?
1: São cinco participações.
3: Circunferência.
0: Cara, agora
3: cinco.
0: Que eu entendi.
3: Caraca, genial.
0: Fenômeno. Fenômeno.
1: Vamos lá.
3: Você se lembra que ontem nós prometemos aqui e os ouvintes estão cobrando? Eu recebi várias mensagens já.
0: Que só o Zé vai entrar.
3: Que hoje o programa de hoje seria todo Zé.
0: Isso.
3: E aí?
0: Mas eu acabei de mandar o espelho aqui no nosso grupo, o roteiro do jornal. E se você for ver, tá ali. Assunto 1, José Paulo Sobral. Assunto 2, José Paulo. Ele nem sabe o que, que é. Mas ele vai ser ele que vai ter que fazer a matéria. Isso,
3: porque é o seguinte, Zé.
0: As únicas exceções, e aí eu não tenho o que fazer, cara. É, eu tenho que acionar a Maria Eduarda Vieira, que tá fazendo um brilhante trabalho no Rio Innovation Week. Hoje não estamos lá, mas a feira continua no seu último dia. E o Guilherme Faria, que preparou uma grande série de reportagens também sobre os 10 anos dos Jogos Olímpicos Rio 2016. Mas eu vou deixar os dois ali pra reta final. Até 11h50, por aí deveria, é todo Zé,
3: eu
0: cara.
3: Acho que o Zé deveria fazer o Rio 2016 também, 10 anos.
0: Não, aí eu
3: isso aqui,
0: sacanagem com o Guilherme.
3: Tô brincando aqui. Não, é o seguinte, porque isso tudo aqui, somos nós tentando salvar o Zé. Porque ele foi acusado ontem de não ter trabalhado.
0: Omisso, né?
3: De ter sido omisso e tal. Então nós estamos tentando salvá-lo, justificar essa presença.
0: Ei, você não
3: caríssima,
0: ouviu.
3: Custa uma fortuna
0: não,
3: aqui.
0: E, aí, e você, não, você não ouviu, o cara abriu o jornal hoje com o Ragatanga. Música.
1: Tipo, ele dançou Ruge. Muito, o Carleto dançou muito
0: com
1: essa música.
0: Com certeza. Vai, Zé.
1: Bora, Henrique do Caxambi.
6: Meus, aqui o Henrique do Rio de Janeiro, Caxambi mais uma vez. Ali ao fundo, no final da rua, é o North Shopping. E olha o estado dessa rua, que o IPTU é caro pra caramba. Ah, olha o estado dessa rua. Ah, o lixeiro tinha que ter passado ontem. Dia do lixeiro aqui é terça.
3: Alô, prefeito, olha aí. Depois eu
6: sábado.
3: Depois eu tô inventando.
6: Dessa
3: e não é correspondente aos
6: por
3: dados,
6: isso que
3: olha
6: eu imploro
3: aí.
6: Mais uma vez, nos ajude.
3: Qual é a rua, Zé?
6: O Caxambi.
1: É na rua Menezes
6: de Vieira.
1: Vieira
6: pede socorro.
0: É muita folha, cara, muita folha. Não, tanto não é que ele tá andando gravando. Bota aí de novo o finalzinho
3: não,
0: do
3: áudio. É não é só folha.
0: Não, sim, tem lixo
3: só
0: também.
3: Observação, porque a folha... A folha tem um componente, um dado incontrolável.
0: Não, mas tem que varrer, pô.
3: Não, tem de varrer, mas tá ventando. Pode ter essa ventania, essa quantidade de folha pode ser derivada de ontem pra hoje, entendeu? O ponto central aí é a quantidade de lixo espalhado na rua, Menezes Vieira, no Caxambi, próximo ao Norte Shopping. Vê se o Norte Shopping, ele mesmo se referiu.
0: Tem até móveis ali, cara.
3: E aí,
0: largados
3: ele fez referência, às datas de coleta. Isso não é implicância nossa. Isso não é uma questão de ordem pessoal. Não é uma campanha contra a Conlube. Eu adoro a Conlube, cara. Adoro a Conlube. A Conlube é uma marca de qualidade e excelência do Rio. Uma coisa que sempre deu certo. Houve uma mudança de gestão. E com isso como consequência, o caminhão de lixo passando menos. Todo dia recebo dezenas de mensagens dizendo isso. O caminhão na minha rua de lixo, o caminhão de lixo na minha rua passava às terças e quintas, ou segundas, quartas e sextas. E não tem passado, tem passado uma vez só por semana. Paralelamente a isso, a proliferação de caçambas. Obviamente que a caçamba vem para compensar a falta da coleta de lixo. E não deu certo. E nós vimos ali, nesse caso, nem tem caçamba. O lixo todo no chão, espalhado. E aí, somando as folhas. A cidade impermeabilizada, a cidade entupida. Esse lixo, a chuva virá em algum momento. Esse lixo, além de tudo, sendo revirado por, infelizmente, pessoas em situação de rua. Esse lixo que vai para os canais pluviais, que vai obstruir ainda mais os canais pluviais de uma cidade entupida, que vai disseminar doença, trazer bicho, gerar alagamentos. Meu Deus do céu! Olha o estado dessa rua. Me diga se a prefeitura passa ali. E ele faz referência. IPTU caro pra caramba. Porque, ai de ti se não pagar o IPTU. Tiana, eu te interrompi mais uma vez, peço desculpa.
0: Não, era só pra... Nem precisa botar de novo, era só pra dizer que enquanto ele caminhava pela rua filmando, você ouvia o barulho das
3: barulho
0: folhas,
3: bucólico, crete, das crete, folhas.
0: Dos passos aí que ele ia dando.
3: As folhas da amendoeira, que são altamente impermeabilizantes.
0: E eu cravo aqui que nessa gravação dele tem mais de 1000 folhas no chão.
3: Muito mais, irmão. Muito mais de 1000 folhas.
0: Aliás, não, naquele trecho, muito mais, não sei, mas tem
3: aliás,
0: mais de 1000 folhas.
3: Eu fui muito criticado.
0: E hoje tem previsão de chuva também, tá?
3: Olha aí.
0: Se chover, vai entupir tudo ali.
3: A questão da ventania, de novo aqui, na semana passada, da ventania destrutiva que nós tivemos, ela veio sem chuva. Então, o risco de associação à chuva faz com que a gente precise mesmo.
0: Mas por que você foi criticado? Que eu quero criticar também.
3: Você falou 1000 folhas. Eu me lembrei de 1000 reais. Eu quero registrar ontem que você me ofereceu 1000 reais no Pix pra eu mergulhar na Baía de Guanabara e eu neguei. Eu fui muito criticado, as pessoas dizendo: Andreasa, você tá sobrando. Não tá, irmão. Cheque especial já tá chegando aí. Que tá nadando em dinheiro, que abriu mão de Pix pra mergulhar na Baía de Guanabara. Primeiro, irmão, você que me fez essa coisa, essa referência. Você não viu o mar a que eu me referia? Da Baía de Guanabara ali no Pier Mauá, onde nós estávamos. Com dejetos boiando e um cheiro de cocô insuportável. Eu até depois, mais tarde, fiquei pensando sobre essa solução que... Preocupado com hepatite, cara. 1000 reais eu não trato hepatite, que eu poderia pegar ali. Mas aí alguém falou pra mim assim, eu fiquei pensando sobre isso. Técnicas, não sei se você já desenvolveu as suas, de mergulho em mar hostil. Mar hostil não por presença de tubarões, animais assim. Mar hostil pela presença de coliformes fecais, cocô, como era o caso ali. Uma técnica de fechamento da boca e máximo pra que você não tivesse contato com o risco da doença, mas eu não me senti seguro pra isso. Você acha que eu fiz mal, Zé? Você acha que eu daria um bom exemplo pro ouvinte da Band News FM? Aliás, temos muitas crianças nos ouvindo. Você acha que é um bom exemplo aceitar por dinheiro?
1: Não, você fez
3: mergulhar
1: bem.
3: No cocô?
1: Você fez certo. Eu também acho que não pularia. Não, eu pularia, mas com muito medo.
3: Você pularia por não, quanto?
0: Só pra deixar claro, caso você tivesse aceitado, eu falaria que tava brincando. Eu jamais iria pagar 1000 reais pra alguém pular numa baía.
3: No momento em que uma moto. Não, no momento em que temos uma moto dentro do grupo Bandeirantes de Comunicação. Revolta dos motoqueiros. Hã? É a revolta dos motoqueiros? Barba, fiquei até com medo de ser alguém.
0: Ai, ai, ai. Tá não, e cara, um negócio engraçado que o pessoal reparou aqui, o Alan e o Lucas estavam comentando no chat, que durante a informação do nosso ouvinte ali que filmou a rua, qual foi a rua no Caxambi?
1: No Caxambi foi a Menezes Vieira.
0: Perto ali do Norte Shopping. E ele quase foi atropelado enquanto fazia o registro da filmagem por uma Duster que entrou na contramão. Eu não tinha reparado isso no vídeo. Então, assim, é realmente. Como você criou essa expressão, eu vou tomar a liberdade de utilizá-lo, o microcosmo do caos ali. Ele tá reportando a falta de recolhimento de lixo, a falta de varrição, os problemas ali na rua e quase é atropelado por um carro na contramão.
3: Deixa eu dizer uma coisa pra você, muito importante, que tem a ver com a nossa fraternidade, com a nossa amizade. Eu sou um grande criador.
0: E a Fê Point tá falando aqui, e eu vou fazer esse levantamento, Fê. Sim. Eu falei pra ele, é porque agora o ano já tá vigente, não vai dar pra fazer o retroativo, mas ano que vem eu vou iniciar o dia 1º de janeiro fazendo a contagem e vou subir um GC na tela. Todas as vezes que você falar a palavra cocô, eu vou criar uma vinheta pra isso.
3: Tá bom.
0: E aí, ao fim do ano, eu vou dizer: você, nos 365 dias do ano, falou a palavra cocô em 335.
3: Não.
0: Os 30 em que você não falou foram os 30 dias das suas férias.
3: Assim, eu pretendo falar cocô todos os dias aqui enquanto eu vendo. Agora, só uma coisa importante sobre usar a criação dos outros, né? Tudo que eu criar, e eu sou um criador, certo? Tem muita gente usando minhas expressões aí sem dar crédito. Mas aqui, você dá crédito. Aqui nesse programa, tudo que nós criarmos é nosso, irmão. Certo? Você não precisa pedir licença pra usar uma expressão. Idem José Paulo Sobral, ok?
0: Zé, fecha aí tua circunferência.
3: Não, tá. Como é que... Não, foi circunferência que ele falou, era o quê? Era um círculo mesmo?
1: Eu acho que é uma circunferência.
3: Ele falou ferência, tá bom.
1: Eu vou... Isso aqui faz parte de um tio Forone, tá? Porque...
3: De quem?
1: É de um tio Forone. O
3: que é isso?
1: É
3: dois em um.
1: É.
3: Dois em um. Como é que é? Tio Forone.
1: Tio Forone, exatamente. E aí eu vou trazer participação de um ouvinte agora falando de paciência. O mesmo problema que tá acontecendo no Caxambi.
7: Bom dia, Band News. Bom dia, pessoal. Bom dia, Zezinho.
1: Bom dia.
7: É, mandando a imagem aí, aqui na Paciência. Ao lado da UPA de Paciência, olha quantas folhas tem. Com essa chuva que tá pra vir, com esse vento, imagine como é que não vai ficar essa sujeira e tupir tudo. Dá um alô na Colurbe aí. Aqui é o Eduardo, motoboy. Bom dia.
3: Caraca, olha quanto. Aí nesse caso, é folha de muito tempo aí jogada. Ele falou, ele fez referência à Paciência, próximo à UPA, né, que tem ali, mas ele não disse qual a rua, né? Mas acho que essa referência bastará, Zé, para que a gente acione a Conlurb também. Essa é uma preocupação muito grande na cidade hoje, nesse momento. É, não será terrorismo. Como é que é? Terrorismo climático. Ah, o vento vem, a chuva virá em algum momento e aumentados imensamente os riscos de essas folhas, esses lixos se espalhando, entupindo ainda mais os bueiros, os canais pluviais, dessa circunstância produzir alagamentos na cidade, transtornos ainda maiores do que da outra vez, porque da outra vez somente vento e chuva, é perigoso. Então o trabalho preventivo não foi feito, a prefeitura não se preparou e diz que está preparada para o Super El Niño, hein? Convocou a imprensa e o escambau para falar disso. A cidade não se preparou, a cidade nos avisou para que nós não circulássemos, para que não saíssemos de casa, para que evitássemos circular. Tudo isso foi feito, já elogiamos aqui. Mas para aqueles que estão na rua, a cidade não está preparada. Para aqueles que prestam serviço, nós podemos considerar o nosso trabalho aqui como essencial, Cristiano Pinho?
1: Com certeza.
3: Para aqueles que prestam trabalho essencial,
1: que a gente comunica, caso, né, cara?
3: Isso. Nesse caso, nós precisamos estar na rua, nós estamos trabalhando aqui. E na cidade, ao fim do nosso expediente, chovendo, ventando, nós não estaremos protegidos. A cidade não se preparou tanto quanto poderia para a eventualidade desse vento vir, ademais junto com chuva.
0: José Paulo Sobral.
1: Oi.
0: Você fechou tua circunferência?
1: Não, ainda faltam duas.
0: Então bora.
1: Bora. Tadeu, fala pra gente.
0: Tadeu tá dado.
1: É exatamente isso. Ali próximo a Ayrton Senna.
8: Bom dia, Band News.
0: Bom dia,
8: Tadeu,
0: irmão.
8: Afonso aqui.
1: Fala, Tadeu.
0: Fala, irmão.
8: Vou dar um alerta de ponto de assaltos que acontecem ao anoitecer. Na Ayrton Senna, sentido linha amarela, tem uma ponte sem nome que passa ali sobre a lagoa de Jacarepaguá. Na pista central tem acontecido assaltos. Os bandidos saem do mato que fica ali à direita, tentam abrir a porta traseira dos carros, como aconteceu com a minha mulher e a minha filha, ou com uma arma, como aconteceu com uma amiga da minha mulher. Eles atacam e voltam para o mato. Não sei se isso acontece também na pista lateral, porque ali também tem mato à esquerda. Na bifurcação, pouco antes, tem um carro de polícia. Mas se ele tá lá ou não, não faz a mínima diferença. Não muda nada. Agora, se vocês contatarem a PM, ela vai dizer que nota, vai divulgar nota, dizendo que faz patrulhamento, blá, blá, blá, blá, blá, blá. Mentira pura, cinismo. Não é o que se vê. Há tempos atrás, essa mata foi cortada, mas já cresceu tudo de novo.
3: Referência muito importante é sobre um ponto de assalto. Isso significa um lugar em que há assaltos recorrentes. Na Ayrton Senna, sentido linha amarela. Correto, José Paulo Sobral?
1: Correto.
3: E ele faz referência a uma ponte. Eu acho que sei que ponte é essa. Não sei se tem nome. Ele diz que não tem nome.
1: É.
3: Aquela ponte que passa por cima da Lagoa de Jacarepaguá. Quem passa por ali com alguma frequência saberá identificar. Ele diz que há ali, eventualmente, alguma retenção de trânsito, um matagal. Isso acontece muito no Rio, a gente fala muito sobre isso, né? Como em algum momento a poda é feita, o corte é feito dessa grama, desse mato, mas cresce rapidamente e gerando ponto um ponto de assalto em função de gerar condições para que o criminoso se esconda, apareça e saia rapidamente. Um registro importante feito aí, ele fala, não adianta a Polícia Federal dizer que faz ronda, que tá ali,
0: ele
3: que
0: tá,
3: passa,
0: né?
3: Por ali, porque ele diz, não passa, não faz, e se faz não é a contento, porque os crimes continuam acontecendo ali naquele mesmo lugar todos os dias. Dessa vez tentaram o crime contra a mulher, a filha dele. Qual o nome deles, é só para anotar aqui?
1: É Tadeu.
3: O Tadeu. Obrigado, irmão.
0: E agora, Zé?
1: Agora nós vamos com a participação do Jurandir. Pode ser?
0: Claro.
1: Praia da Bandeira, Cocotá, Ilha do Governador.
9: Bom, Deus. Bom dia. Por favor, queria a ajuda de vocês no sentido de que a Light troque esse poste que ele está prestes a cair. E de jeito que está sendo, conforme as previsões de forte vento que estão por vir, provavelmente esse poste não vai aguentar, vai cair em cima da minha casa ou casa da minha vizinha. Entendeu? Porque essa rua é uma rua estreita, ela tem no máximo 3,5 metros de largura, é uma rua que foi tombada na praia, em frente à praia. Esse poste vai cair, provavelmente vai cair em cima das nossas casas. Então, pedindo uma ajuda de vocês nesse sentido. Ok? Muito obrigado. Band News, em um segundo, tudo pode mudar.
3: O poste vai cair. Esse poste vai cair com ou sem vento. O vento vindo ajudará a cair e precipitará essa queda. Praia da Bandeira, né, Zé? Cocotá, é uma rua estreita, de frente à praia, de frente ao mar, ali no Cocotá, Praia da Bandeira. Poste totalmente carcomido, um poste de concreto, a calçada estreita, ele bate na casa do outro lado da rua, não tem jeito. Então ele fala, ou vai ser na minha casa ou na casa da minha vizinha. É um caso de, eu não sei a quem pertencerá o poste, a quem caberá essa responsabilidade, mas pensando em termos de zeladoria, prevenção da cidade, cabe à prefeitura do Rio orientar e fazer as gestões necessárias para que isso não aconteça. Porque pode cair e aí depois cai, machuca alguém. E aí fica tarde, é tarde pra fazer alguma coisa.
0: Zé. Oi. Fechou agora?
1: Agora sim.
0: Então tá. Agora vamos girar nossa reportagem. Por isso eu aciono José Paulo Sobral.
3: Sim.
0: Com informações a respeito da expansão do programa do Rio Rotativo Digital, Zé. A partir de quando? Vai pra onde? Conta aí.
1: Prefeitura do Rio ampliando o funcionamento desse sistema de estacionamento Rio Rotativo Digital pra orla da Zona Sul. Medida que passava ali na próxima segunda-feira, na orla dos bairros do Leme, Copacabana, Ipanema e Leblon. E aí, nessa nova etapa, o sistema passa a operar mais de 1.700 vagas, com apoio de 80 guardadores credenciados. A primeira fase começou no entorno da Lagoa Rodrigo de Freitas há 20 dias. Desde então, o projeto piloto do Rio Rotativo Digital já contabiliza mais de 37 mil validações de períodos de estacionamento de 2 horas nessa região. O funcionamento na Orla da Zona Sul vai ser o mesmo adotado desde o início da operação. Na Lagoa, a tarifa é de R$2 para até 2 horas de estacionamento, podendo ser renovado até o limite máximo de 6 horas. E aí a Prefeitura também confirmou nessa sexta-feira que depois da atuação na Lagoa e na Orla da Zona Sul, a expansão do Rio Rotativo Digital vai passar a operar ainda em agosto na Orla de São Conrado, na Barra da Tijuca e no bairro da Tijuca. A nova etapa prevista para começar no dia 24.
3: Ó, até aí, até aqui, bela reportagem.
1: Obrigado,
3: Zé. Foi muito
1: obrigado.
0: Bem. E eu acabei de mandar para ele, tá?
3: E é o seguinte, deixa eu dizer uma coisa, para quem chegou agora, pô, mas o Zé tá fazendo reportagem, tá? Porque hoje, você que não ouviu o programa de ontem e não ouviu o começo do programa de hoje, hoje esse programa Todo Rio se chama Todo Zé. Então ele vai fazer basicamente o programa inteiro. E inclusive a partir de agora vai fazer a minha função também, vai comentar que eu tô cansado. Não, olha só, sobre isso aí, Zé, até aí moleza, cara. Esse Rio Rotativo Digital, nós somos totalmente a favor. Esse parquímetro digital, nós somos a favor, baixa o aplicativo e faz o pagamento, é uma evolução importante da cidade. Na Zona Sul, é mole de implantar, irmão. E tem os guardadores, né, que vão passar por um período de transição, que serão orientadores no começo desse processo, pelo que eu entendi. Ali é fácil, cara. Na Lagoa é fácil, no Leblon é fácil, Ipanema, Copacabana é fácil, na Orla, né? São Conrado fácil, na Barra talvez fácil, certo? Na Barra eu já, dependendo de pra onde avançar, já daqui a pouco vou chegar no Recreio, avançando mais, porque eu repito aqui, as vagas no Rio de Janeiro, não nesses lugares, né? Esses lugares turísticos e fotografados e mais observados, as vagas no Rio de Janeiro têm dono. E esses donos, muitas vezes, são braços. Aliás, aqueles que estão ali tomando conta das vagas são braços do crime organizado, cara. A gente toda hora fala aqui, por exemplo, de estacionamento irregular ali na Quinta da Boa Vista, próximo à entrada do zoológico. Vai parar teu carro ali com parquímetro digital. Para o carro ali com parquímetro digital e fique tudo bem. Qual a chance, pergunta você que está me ouvindo, qual a chance de a evolução desse parquímetro digital não produzir situações em que você, parando o carro, tendo de baixar o aplicativo e pagar conforme o aplicativo, ainda ter de pagar duplamente? Com o aparecimento de um dono do pedaço intimidador para te constranger a pagar ainda mais. Dizendo, doutor, aqui não funciona parquímetro digital não, o senhor vai ter que pagar para não ser multado, mas se quiser a segurança do teu carro tem que pagar para mim. A prefeitura vai bancar essa segurança? O guardador que atuará na região bancará essa segurança? Essa disputa tá dada. Imagine implantar isso na praia, no estacionamento da praia de Grumari, por exemplo. Para citar um exemplo recorrente aqui. É um parquímetro digital em Grumari. Ali você para o carro, aparece imediatamente um malandrinho. Doutor, R$50. Pode até querer negociar, pagar 30. Doutor, R$50 para aqui. Ele não é o dono da vaga. O dono da vaga é um miliciano, um traficante da região. Forma de ganhar dinheiro. Financiar o crime. Você vai ter que pagar. Você duvida disso? A gente vai, à medida que o parquímetro digital se expandir, a gente vai receber isso aqui. Vocês vão falar, o Andreas avisou. O cara vai pagar o parquímetro digital, porque senão toma multa, e vai ter que pagar mais 20, R$30. Talvez tenha até um desconto pro dono do pedaço. Dupla cobrança. Pode anotar. Mas por enquanto, maneiríssimo, hein? Tá de parabéns. O sistema é maravilhoso. Só que nós não somos da Noruega.
0: 11h30.
3: Posso perguntar por que você tava rindo?
0: Cara.
3: No meio do meu comentário, desrespeitosamente?
0: Não, desculpa. Eu até virei pro lado pra não te desconcentrar, porque o teu comentário foi perfeito. Assina embaixo.
3: Obrigado. Não ouviu, mas obrigado.
0: Ouvi, você tá falando dos desafios envolvendo a segurança pública. O Denis Bezerra falou sobre Grumari aqui também, que ele acha difícil botar esse profissional lá. Mas, paralelamente aos nossos assuntos, os ouvintes no chat do YouTube, Band News FM, sim, Rio, estão debatendo sobre cocô. E
3: mas, cara, tem um sobre comentário cocô, de que forma?
0: De todas as possíveis. Não, inclusive cocô, sobre os diferentes estados físicos da matéria. Nossa, mas deixa eu falar uma coisa.
3: Eu peço perdão por estimular o pior.
0: Cara, mas teve um comentário que me quebrou aqui completamente, cara. Entre as várias mensagens aqui do pessoal falando sobre isso, André Colli, sou motorista de aplicativo.
3: Certo.
0: Teve uma vez que peguei uma mãe com duas crianças e de tanto o Andreasa falar cocô, as crianças foram pra escola gritando, cheiro de cocô, cheiro de cocô. A viagem inteira, cara. Ai, meu Deus do céu.
3: Cara, essa é a razão por que eu estou aqui. Essa é a razão por que eu trabalho. Cara, que coisa maravilhosa. Isso é conscientização das crianças pequenas desde cedo sobre o estágio do saneamento na cidade.
0: Não, eu consigo ver essa cena.
3: Você não vê o Zé também? Você não vê o Zé junto com elas? Cheiro de cocô.
0: Consigo.
3: Cheiro de cocô. Muito bem, um abraço pro André. Obrigado por essa sensacional história.
0: Ô, José Paulo Sobral.
10: Oi. Não deveria ter me mandado isso aqui.
0: Não, deixa eu te falar uma coisa. Ontem a gente trazia no horário do Primeira Edição,
3: sim,
0: uma denúncia, Andreasa, mas é um tema muito caro para você também, para nossa população. E é uma bandeira que a Band News FM levanta a respeito da segurança no trânsito e de como esse tema se torna cada vez mais desafiador e afeta também as mais diversas áreas. Os hospitais estão aí, né? A nossa rede pública de saúde vivendo o que ontem, até numa reportagem do Juliano Dip, um especialista tratou como uma epidemia de acidentes de moto. E um ouvinte nos procurou, mais pessoas falaram isso, envolve motos, e aí a gente acabou descobrindo que às vezes até nos carros você tem os sistemas ali dos aplicativos te direcionando para bandalhas. Então aquele GPS ali da 99, da Uber, às vezes no caso das motos, um ouvinte falou que orientava você a fazer uma bandalha ali na Praça Sibelius, na Gávea, jogar na contramão, Avenida Brasil, passar em passarelas de moto. No caso dos carros também, o pessoal disse que às vezes ele te indica a contramão.
3: Eu ouvi ontem, vocês estavam com o Rodolfo Schneider na Primeira Edição.
0: Isso, e aí a gente questionou, né, esses aplicativos e teve as respostas, né, José Paulo Sobral?
10: Isso, a 99 disse que mobilizou uma equipe para apurar denúncias de que aplicativos de transporte estariam indicando esses trajetos irregulares, motociclistas no Rio. E aí, segundo a 99... caso o problema seja identificado, serão tomadas as medidas necessárias para regularização imediata. E a Uber informou que não conseguiu identificar a rota denunciada na Gávea. A empresa disse que nas simulações realizadas, o aplicativo orientou uma volta no quarteirão sem a travessia irregular na pista. A Uber também informou que fez testes em trajetos próximos a passarelas ali da Avenida Brasil e que em nenhuma das simulações a rota indicava a utilização dessas estruturas. Já a Sete Rio afirmou que a Uber e 99 mantém um acordo de cooperação técnica com a prefeitura para monitorar e combater condutas de risco de motociclistas no trânsito, inclusive com punições para comportamento considerado perigoso. E aí o órgão disse que desconsidera que os aplicativos estejam recomendando esse tipo de trajeto, mas informou que vai verificar com as empresas os detalhes sobre os mapas e as rotas indicadas. Também procurada pela Band News, o aplicativo de navegação Waze não respondeu.
0: E aí tem dois problemas, né? Tem o aplicativo que é utilizado como GPS, que é um aplicativo externo, que aí eu acho que é você conscientizar o motorista parceiro que tá prestando serviço ali pela plataforma, que ele tem que prestar atenção às orientações, eventualmente ali de um Waze, do Google Maps. Agora, o GPS dos próprios aplicativos é de responsabilidade deles, aí não, sim, pode vacilar, cara.
3: E eu tenho curiosidade sobre como esses aplicativos são alimentados também, né? Será que a recorrência da bandalha alimenta a rota no aplicativo? Essa hipótese você acha que é cogitável, Tiago, em termos de algorítmicos ou não?
0: Eu acho que sim, de repetição, né?
3: O fato de um motorista fazer repetidamente uma bandalha, se aquilo gera no aplicativo uma informação de que aquilo é uma rota.
0: É muito provável, porque o próprio cálculo de congestionamento, os aplicativos, eles te entregam ali até às vezes com cores, se o trânsito tá, sim, muito lento, se tá, aí fica vermelho, às, isso, vezes até vinho, isso, um grenar, né? Amarelo já é um trânsito moderado, verde é que na teoria tá livre. Como que os aplicativos fazem isso? Teu celular, irmão.
3: Sim.
0: São os acesso, volumes de celulares com o sinal sendo captado ali, localização. A partir disso, você... Tanto que teve um youtuber, anos atrás, nos Estados Unidos, que ele manipulou o Google Maps assim, né? Ele pegou um carrinho, tipo...

0: contramão. Nós hoje mesmo já falamos de um carro andando na contramão, não é nem moto, andando na contramão lá no Caxambi, enquanto nosso ouvinte mostrava as folhas, o lixo no chão. Aliás, Tiano, nós noticiamos aqui.
1: O pessoal tá falando aqui, tá? O Lucas falou, ó, GPS nativo dos aplicativos indica retornos diretos na pista como se fosse possível. O Rafael Tavares falou, aplicativo desatualizado, tem vezes que indica o aterro do Flamengo como opção em pleno domingo, que é sempre fechamento para área de lazer. O Roger, para entrar aqui na rua, o caminho do aplicativo mostra uma bandalha. Rio de Janeiro Forever tem ali também, às vezes indicando para entrar, aí ele já parte pra área das comunidades, né? Sim. Das favelas. Pô, te joga pra dentro de Cinco Bocas, Pica-Pau, Cidade Alta, se referindo ali.
0: Isso é um problema
1: na
0: antigo.
1: Região de Brás Pina.
0: Isso enfim. É um problema antigo. Tiano, nós demos aqui no noticiário, não sei, tô perguntando, nós demos sobre nós falamos da Praça Sibelius, nós demos pelo, eu não sei por que tá fechado, talvez uma obra, mas sobre um fechamento grande na pista ali da Praça Sibelius, aquela que dá acesso da Gávea ao Leblon. Você vai atravessar ali a Lagoa Barra, atravessar a Mário Ribeiro, e aí vai dar na Visconde de Albuquerque. Ali, acho que ali é Rodrigo Otávio o nome daquela rua, se eu não me engano, agora me deu um branco. Ali na Praça Sibelius, a Praça Sibelius é aquela praça comprida, né? Ela é uma praça, ela não é larga, ela divide duas pistas da Rodrigo Otávio, se eu não me engano, e as duas dão sentido da Gávea Lagoa Barra. Uma vai dar na pista da Lagoa Barra no sentido do túnel Zuzu Ângelo ali, túnel Rafael Mascarenhas, depois o Zuzu Ângelo, virando à direita para seguir para São Conrado e para Barra. A outra, vindo da Gávea, né? Jardim Botânico Gávea, dá acesso ao Leblon, atravessando ali. Você vira e segue reto e vai pelo Leblon. Essa pista, que é a que dá acesso ao Leblon.
1: É o Rodrigo Otávio mesmo, o Rafael falou aqui.
0: Isso, ela tá fechada, cara. E eu não sei por quê. Eu queria até que a gente. Acho que a gente não noticiou. É um caminho que eu faço recorrentemente e eu me deparei com ela fechada. Fechada mesmo, com tapumes e tal. Eu queria saber. E ali, na rua, naquele lado, tem um posto do Detran. Tem um posto de gasolina, posto do Detran, tem a Águas do Rio ali, tem uma base grande. Então fiquei curioso pra gente descobrir, até porque muda drasticamente o trânsito. Obriga você a desviar, já tem uma retenção natural ali, porque tem um acesso à Gávea, Marquês de São Vicente. Então pra gente apurar o que aconteceu, que obra está rolando ali, se alguma coisa emergencial ou se já estava programada e quanto tempo levará essa obra, qual a previsão, Tiano?
1: Sim, o Centro de Operações emitiu um comunicado alertando para o início dessas intervenções. Começaram no dia 1º de agosto, elas são diárias das 7 da manhã até as 7 horas da noite. É uma operação especial de trânsito está em andamento, coordenada pela Sete Rio, para que sejam feitas essas obras que são de uma implantação da rede de distribuição de água, isso, feita pela Águas do Rio,
0: então é isso,
1: na Rodrigo Otávio.
0: Tem uma estrutura grande da Águas do Rio.
1: Cara, deve ficar assim até 1º de outubro.
0: Então tá, é um
1: a previsão
0: grande.
1: É liberar totalmente só no dia 1º de outubro, quando então as obras devem terminar. Aí você tem a interdição total da Rodrigo Otávio, junto às edificações de numeração par, entre a Bartolomeu Mitre e a Visconde de Albuquerque.
0: É isso, é a pista que dá acesso à Visconde de Albuquerque, certo? A outra pista, a da direita, de numeração ímpar, vai dar na Lagoa Barra para quem segue para São Conrado, Barra da Tijuca, enfim. Então, um registro importante aqui, porque tem uma alteração importante de trânsito ali, Tiano.
1: Tem ouvinte falando disso, Zé, ou é outro assunto?
2: Tem, Norivaldo.
3: Aplicativo estimulando.
4: Então, eu sou Norivaldo Ribeiro dos Santos e sou motorista de aplicativo já há 9 anos. E pela Uber, né? Então,
1: ah, ele vai falar da bandalha,
4: o que acontece,
1: né?
4: É o seguinte, há 9 anos a Uber me joga na contramão. Ela não é que é uma coisa nova. Há muitos anos ela faz. Se você não for pelo Waze, ela te joga na contramão, te dá um caminho mais rápido. Você teria que fazer um caminho muito mais distante para poder chegar ao local.
2: O Maurão fala a mesma coisa.
5: Bom dia, Zé, Andreasa, Pinho, aqui é Maurão Nascimento, motorista de aplicativo. Vou dar um pitaco aí sobre essa coisa do GPS. O Waze eu nunca vi mandar fazer nada de bandalha, nada não. O aplicativo da Uber, o GPS da Uber, é um aplicativo obsoleto. E ele manda entrar em ruas na contramão, porque são ruas que mudaram de mão. E ele não é atualizado.
1: Olha aí.
5: Agora, sobre subir passarela com motos, aqui eu já não sei. Eu sei que o aplicativo de GPS da Uber, ele é obsoleto. Então, assim, ele fala assim, suba o elevado da perimetral. Nem existe mais. Então, assim, é porque ele não foi atualizado. Ele é

0: contigo. Isso aí ele faz mesmo, manda pegar contra a mão, mas assim, é porque ele tá velho.
1: Mas...
0: ele tá ultrapassado.
1: Mas ele
0: é
1: tá...
0: isso aí, valeu,
1: ele
0: Band.
1: Tá... ele tá velho porque sem atualização da empresa, Uber no caso, ou tá velho porque o cliente não atualizou o aplicativo?
2: Não, mas aí eu acho que isso não
1: atualização teria automática.
2: Seria do GPS do aplicativo mesmo. É, acho que são vários problemas aí identificados. Não dá pra empresa sentar no problema como fez, não. Mandando uma nota dizendo que não identificou a bandalha lá na Praça Sibelius. Não dá pra dizer que não tem esses problemas que estão sendo relatados, porque tem. Todos os motoristas estão aqui falando.
1: Tá muito alastrado, né? Todo mundo falando, vários casos.
2: E no caso da 99 é a moto também, né?
1: Sim.
2: Bom, 11h42, a gente encerra aqui o Todo Zé de hoje.
3: Foi um prazer.
2: Vou pro intervalo comercial, daqui a pouco a gente traz o Todo Rio, porque eu tenho... cara, eu recebi uma série de protestos aqui dos nossos repórteres que querem participar também, querem trabalhar.
1: Desculpa,
2: porque
1: pessoal,
2: pra eles... vieram como servidores essenciais da informação, isso, mesmo com alerta de vento, trabalhar, isso, e querem entregar notícia.
1: E você veja, são repórteres importantes, como Guilherme Faria, João Boeri, grandes nomes expoentes do jornalismo brasileiro. E que, para os seus currículos, participar do Todo Rio é uma coisa muito importante. O Todo Rio empresta credibilidade, dá peso a esses currículos. Então, o Zé, hoje... usurpando o espaço dos colegas, um usurpador.
3: Peço perdão,
1: o programa Todo Zé, que eu quero avisar para todo mundo que fez um grande sucesso o Todo Zé.
3: Foi, obrigado.
1: Então voltará com frequência. Talvez tenhamos um Todo Zé mensal.
2: Não, o cara fez de 11h53 até 11h43 o jornal sozinho.
1: No próximo Todo
2: 50
1: Zé.
2: 50 minutos de Todo Zé.
3: Não, vocês me ajudaram muito.
1: O próximo Todo Zé será, obrigado, no mês de. Será no mês de setembro, o próximo Todo Zé, numa sexta-feira. E aí, nesse dia, eu não virei. Nem o Tiano, o Zé ficará sozinho na mesa, operando a mesa, fazendo o WhatsApp, girando a reportagem que será ele mesmo e fazendo os comentários no meu lugar. Todo Zé, em setembro, aqui, às 11h, aguarde.
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2: Dólar cotado a R$ 5,11 nesta sexta-feira.

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0: meus amores, todo o Rio no ar. Esse alguém sou eu? Que nós estamos ouvindo?
1: Estamos ouvindo o Gustavo Lima, Vagabundo é o nome dessa música.
0: Aí mas já... ele tá dizendo que não é vagabundo.
1: É, não é vagabundo. É fiel. E aí eu já queria aproveitar pra trazer, logo emendar nessa aqui, ó.
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0: Por que você fez essa combinação?
1: Porque o Cássio mandou aqui, Zé, será que conseguiria tocar uma do Teatro Mágico? E tá rindo, cara.
0: Consegue tocar qual?
1: Desuma do Teatro Mágico. Ana e o Mar queriam oferecer pra minha esposa Karina. Bom pra você ser redimido, Ruth.
0: Cara, olha só, o cara tá fazendo.
1: Peraí,
0: cara.
1: Ruth.
0: O cara tá fazendo uma dedicação romântica. Qual é o nome dele, Zé?
1: Cássio.
0: O Cássio pediu essa música de
1: quem? Por que você tá rindo, cara?
0: Tá rindo de você, tu tá rindo sem parar o dia inteiro, tá todo engraçadinho.
1: Ele que começou
0: ainda
1: a rir.
0: Ainda mais o Daniel Henrique, aquele
1: fundo outro engraçadinho. Ó,
3: tá ventando fora. Eu
0: tô cheio de engraçadinho aqui.
1: Cara, olha só, eu não fui, eu que ri, eu não ri do negócio, eu ri dele.
0: Eu sei,
1: eu já expliquei isso aqui, que eu sou altamente empático, cara. E se você bocejar, eu bocejo.
0: Tá bom, irmão.
1: Se você chorar, eu choro.
0: Deixa eu só aproveitar
1: porque uma... isso, e se você rir, eu vou rir, cara.
0: Esse programa aqui é romântico. Então, Zé, quem é o ouvinte que mandou?
1: Cássio.
0: O Cássio mandou pra quem?
1: Karina.
0: Pra Karina, música de quem?
1: Do Ana e o Mar, Teatro Mágico.
0: Sobe o som.

0: estão recompostos, né? Recomposta a bancada do Jornal Todo Rio. Realmente, sexta-feira é esse clima, cara. A gente se diverte aqui. A cidade exige muito da gente, toma muito da gente. A gente sofre, o sério é pesado, mas a gente descontrai. Que bom que você também conosco fica descontraído. O Guilherme Faria tá na área, Cristiano Pim.
1: 10 anos dos Jogos Rio 2016 e o Guilherme Faria preparou uma série de reportagens especiais. Hoje, a terceira. E para falar sobre legado olímpico, né, Guilherme? Ou a falta dele em alguns casos.
2: Exato, Pinho. Bom dia para você, Andreasa, Zé, todo mundo que nos acompanha. Como prometido, Pinho, pra gente falar sobre transportes, né? Era um outro ponto bastante comentado ao longo da semana. Ontem a gente chegou a citar o legado olímpico envolvendo transportes, mas focamos no meio ambiente. Hoje, então, falando sobre a mobilidade urbana aqui do Rio de Janeiro, o que mudou e o que não mudou desde então, porque a gente conversou com especialistas que pontuaram justamente o que o carioca percebe nessa locomoção do dia a dia, né? Desde que os Jogos Olímpicos aconteceram, muito pouca coisa mudou. Em especial no metrô, por exemplo, que desde então não tinha tido, até recentemente, quando as obras da estação da Gávea foram retomadas, nenhuma mudança. Desde as Olimpíadas, nenhuma nova estação foi inaugurada e aquele serviço de intervenção ali na estação da Gávea só foi retomado recentemente. Daqui a pouquinho a gente vai ouvir o Marcos Quintela, que é o coordenador da FGV Transportes, falando sobre isso. Mas lembrando rapidamente ainda sobre os jogos, a gente teve lá a inauguração do VLT naquela região do centro da cidade do Rio de Janeiro, que é considerado importante também para ligar pontos turísticos, a região portuária que também foi toda renovada naquela época a pontos importantes, como o Aeroporto Santos Dumont e mais recentemente o terminal Intermodal Gentileza, e ainda o BRT, que naquela ocasião ganhou novos corredores. BRT foi outro que passou por muitos problemas ao longo do tempo, e se a gente falava nessa semana sobre um legado tardio, o BRT, a reforma do BRT pode ser considerada também tardia. Porque a gente conversava até com cariocas, né? Por muitos anos, esse modal foi um problema. Sucateamento, superlotação, estações vandalizadas e tudo mais. Isso começou a mudar em 2021. Então, 5 anos depois dos jogos, vieram os novos ônibus, também o programa BRT Seguro para aumentar a segurança, enfim. Então, novamente, na análise dos especialistas, um legado tardio. Mesmo com as reformas, com as modificações para as Olimpíadas, a situação só começou a melhorar na prática para o carioca 5 anos depois dos jogos. Sobre tudo isso, sobre um balanço dos meios de transporte e tudo que mudou ou não a partir das Olimpíadas, o Marcos Quintela comenta.
3: Houve, logicamente, o acerto naquela expansão toda que teve, mas houve um erro de ausência de um programa permanente de manutenção, de planejamento de transporte para expansão, né, uma gestão operacional, né, então não houve continuidade do metrô, não se constrói nada de linha de metrô desde então.
2: Com relação ao metrô, por exemplo, a gente lembra, a estação da Gávea voltou recentemente a ser reformada, então as obras estão acontecendo por lá, e no ano passado o governo do estado apresentou também um projeto de expansão desse sistema, prevendo a construção de 31 novas estações, inclusive a que vocês já inclusive citaram nessa semana, né, a linha 3, que promete ligar o Rio de Janeiro à região metropolitana, Niterói e São Gonçalo. Já a prefeitura anunciou também no ano passado um projeto que prevê a transformação dos corredores Transcarioca e Transoeste do BRT em linhas de veículos leves sobre trilhos, ou próprio VLT, ou em veículo leve sobre pneus, que seria o VLP, projeto que segue também em andamento, agora na fase de estudos técnicos. Então essa é a parte do transporte, mas eu queria antes devolver para vocês, citar rapidinho a questão do turismo também, porque a gente também ouviu especialistas nessa área que citaram, pessoal, algo interessante, que para muitos as Olimpíadas foram ali um ponto de virada no turismo do Rio de Janeiro, porque, claro, 2 anos antes aconteceram também os Jogos da Copa do Mundo aqui no Maracanã, mas o peso da Olimpíada é diferente, a gente está falando da maior competição esportiva do planeta,
1: primeira vez aqui na América do Sul. Só na cidade, né? A Copa é dividida.
0: É, exatamente. É um marco distintivo mesmo. Acho que é um marco divisor de águas mesmo.
2: É isso. E foi isso que o pessoal que trabalha nessa área do turismo explicou, falando até mesmo da questão do profissionalismo. Então, para receber os Jogos Olímpicos, a cidade precisou também se profissionalizar nesse sentido, para que pudesse receber os turistas de uma forma melhor.
0: Não que o serviço seja bom, mas melhorou. o serviço prestado aqui para o turista, para quem vai a restaurante, para quem precisa de prestação de serviço, longe de ser bom ainda. Mas melhorou, você tem razão.
2: O Gabriel Alves vai falar sobre isso. Ele pontua alguns aspectos que melhoraram depois dos Jogos Olímpicos na análise dele.
4: O Rio, ele ficou muito mais preparado para receber turistas após as Olimpíadas, né? Então, assim, antes muita gente conhecia Copacabana, Ipanema, o Cristo. Mas hoje a gente vê turistas vindo para o Museu da Manhã, para o Boulevard Olímpico. Além disso, as Olimpíadas trouxeram uma credibilidade internacional, né? As Olimpíadas, elas mostraram que o Rio tem capacidade de receber eventos maiores. Em terceiro lugar, eu acredito que o turismo, ele também ficou mais profissional.
2: A gente teve uma pandemia nesse meio do caminho, né? Que diminuiu também os números do turismo aqui no Rio e em todo o mundo, mas no ano passado a gente voltou a bater um recorde, né? Foram quase 2,2 milhões de turistas internacionais no estado do Rio ao longo de 12 meses. Esse ano, no primeiro semestre, 1,3 milhão de turistas de outros países, só aqui na capital fluminense, números da Prefeitura do Rio. Então, bons índices também nesse setor turístico aqui pro Rio.
0: Cidade melhorou muito.
5: Valeu, Gui.
0: Cidade melhorou muito depois das Olimpíadas, poderia ter melhorado mais, mas há portas, há desenvolvimentos a serem feitos para melhorar a partir do legado olímpico, sem dúvida nenhuma. O saldo, que fala um grande crítico, né? Mas é, sem dúvida, o saldo é positivo. Obrigado, Guilherme Faria.
5: Valeu. E a série de reportagens também disponível com vários destaques nas nossas redes sociais, no site bandnewsfmrio.com.br. Desses 10 anos pós Rio 2016. Noticiário policial agora, Daniel Henrique tá na área, um caso escabroso, mas felizmente agora com a prisão do bandido, cara, pela delegacia de Japeri, que atuava como falso médico e há meses estava atendendo uma criança de 10 anos em tratamento contra um tumor cerebral maligno, né, Dani?
6: É isso, Pinho. Bom dia pra vocês e pros nossos ouvintes. O Diogo dos Santos Serpa foi encontrado ontem em Nova Iguaçu, na Baixada Fluminense, no exato momento em que ele se passava por esse profissional. E aí, de acordo com as investigações, desde outubro do ano passado, ele comparecia à residência se apresentando como responsável pelo home care dessa paciente. E aí, ao longo de pelo menos 6 atendimentos, ele prescreveu medicamentos, solicitou exames e emitiu encaminhamentos médicos sem possuir qualquer formação ou habilitação. E para isso, ele utilizava o nome de um médico habilitado no Conselho Regional de Medicina. E aí, segundo a corporação, essa suspeita surgiu quando a mãe da criança passou a estranhar algumas inconsistências ali em prescrições. Então ela consultou o cadastro do CRM e constatou que a foto no sistema nunca correspondia a esse homem que frequentava a casa. E aí, nos atendimentos, a família da criança não realizava pagamento, já que esse home care estava vinculado a um plano de saúde. Só que na última visita, esse criminoso mandou um áudio para a mãe da paciente cobrando R$1.000 pelo atendimento. A gente teve acesso a esse áudio, vamos ouvir.
7: O valor da consulta é 700. Como você precisa de um laudo, eu vou precisar cobrar um pouco mais, tá? O laudo nem vai ficar pronto hoje. Eu vou aí, vou recolher todas as informações que eu preciso. Vou vir pra casa, vou trabalhar nesse laudo aí. Amanhã eu libero esse laudo, entre amanhã e sábado. Aí você busca comigo ou mando por um motor Uber, alguma coisa do tipo. Aí fica em torno de R$1.000, tá bom?
6: As investigações seguem para apurar uma eventual participação do médico verdadeiro que tinha o nome utilizado por esse criminoso e também um possível benefício financeiro que ele tinha, assim como eventuais outras vítimas desse falso profissional. E aí, no momento da chegada dos agentes da delegacia de Japeri, o Diogo respondeu a um chamado pelo nome do médico verdadeiro, assumindo a identidade desse profissional ainda perante os policiais. Com ele foram apreendidos um carimbo e receituários de controle especial em nome do médico, receituários em nome de um outro profissional e diversos blocos já timbrados. O Diogo dos Santos já figurava como autor de outras 4 denúncias, uma delas de falsidade ideológica comunicada por uma operadora de saúde, de 2 furtos em farmácias e também de peculado. Ele foi indiciado agora pelos crimes de exercício ilegal da medicina com fins lucrativos, uso de documento particular falso, falsa identidade, estelionato tentado e também perigo para a vida ou saúde de outrem.
5: Valeu, Daniel. 11:59.
1: Agora a gente dá um voo lá no Pier Mauá.
0: Opa.
1: Quarto e último dia de Rio Innovation Week, ainda tem muita coisa boa por lá, e quem tá acompanhando tudo, trazendo detalhes em grande forma, Maria bela, Eduardo Vila.
0: Bela cobertura, tá, da Duda, pra registrar aqui nesse último dia de Rio Innovation Week. Duda brilhando.
1: Eu só tenho uma coisa a reclamar com a Duda.
0: Sim.
1: Que ela fica dando palco pra robô, cara. Eu sei que é evento de inovação, mas eu não dou confiança, não.
0: Tá certo.
1: Esse negócio, pô, ontem tinha um robô lá dançando, lutando com Kung Fu, falando com os outros. Daqui a pouco, sei lá o que, que esses robôs aí podem fazer, entendeu?
0: O Zé queria desafiá-lo.
1: Bom dia, Duda.
8: Muito bom dia para vocês, bom dia também para todo mundo que está acompanhando. A gente, os robôs, sim, estão marcando presença, mas hoje eu conversei com mulheres. Hoje eu ouvi diversas mulheres que estão acompanhando aqui o Rio Innovation Week, porque a gente tem um palco exclusivo para elas, inclusive para falar sobre a presença feminina em diferentes setores. E já já o palco está sendo preparado para começar um painel chamado Potência Feminina, liderando a economia do futuro. E esse painel conta com quatro mulheres que vão falar sobre a presença feminina em diversos setores, falando sobre o avanço que a mulher teve no cenário econômico, mas também sobre os desafios que ainda existem. E quem vai participar, uma das mulheres importantes que vão participar desse painel, é a colunista de economia da Band News FM, Juliana Rosa, que veio diretamente de São Paulo para brilhantar o Innovation Week, conversou comigo agora há pouco, antes desse painel começar. E ela apontou, falando ainda sobre o desafio da maternidade, como a maternidade ainda é encarada pelo mercado, né, como um impeditivo para as mulheres ocuparem diferentes espaços por conta das creches. Ela explicou para
9: a gente. A gente tem vários desafios ainda culturais, estruturais, de políticas públicas. Então, a gente tem hoje as mulheres com mais anos de estudos, mas ainda com pouca participação quando você vê em cargos de liderança. E um dos gargalos principais para que mais mulheres possam se desenvolver na carreira e contribuir para o crescimento econômico tem a ver com a maternidade. Os estudos mostram que hoje menos de 40% das crianças que precisam de creche na rede pública hoje no país conseguem uma vaga na creche.
8: Então, a Juliana e as outras mulheres vão falar sobre esses desafios que ainda são encontrados, que ainda são impostos nas mulheres para que elas consigam ocupar cenários de relevância, mas também apontando sempre como a mulher pode ser uma potência, não só na economia, mas na sociedade como um todo. Outros painéis estão acontecendo simultaneamente aqui no Rio Innovation Week, e diversas pessoas já estão por aqui acompanhando também os estandes que estão lotados. Eu vou seguir por aqui acompanhando até o final do dia, esse último dia de Rio Innovation Week. A gente já está naquela mistura, já pensando no próximo. Ano que vem tem mais, a gente segue por aqui ao longo da programação da Band News FM, pessoal.
1: Valeu, Maria Eduarda Vieira, sensacional mesmo. O evento e a cobertura da Band News FM com seus parceiros já dá aquele gostinho de quero mais e...
0: Estaremos lá no
1: saudades.
0: Ano que vem.
1: Sim, ano que vem estaremos lá, certamente. Partiu?
0: Sim, fim do Todo Rio de hoje, também Todo Zé. Brilhou, Zé, também.
2: Obrigado, meus amigos.
1: Tem música para encerrar, não?
2: Ah, eu separei umazinha aqui, ó.
1: Então bora.
10: Estrela, iluminar meu céu.
0: Oh, meu Deus, Exalta Samba, né?
2: Exalta Samba.
0: Quem tá cantando?
2: Eu acho, cara, me parece a voz
0: do Thiaguinho,
2: não é? Do Thiaguinho, mas não, não sei, né, Thiaguinho não.
0: Muito bem, ficamos com a dúvida, porque não é a voz do Crigo, não é a voz do Péricles, certo?
10: Estrela,
0: muito bem.
2: Aqui tá dizendo assim, vocalista Péricles.
0: Tá bom.
1: Pô, mas esse não é o Péricles.
0: Não é o Péricles, mas tudo bem.
2: E nem o Thiaguinho.
0: Tudo bem, tudo bem, tá tudo bem. Boa música, um beijo. Até segunda-feira, meus amores. Eu volto às duas, tá? Tem método. Tchau.
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1: Hoje, Eduardo Eneg abrindo Band News no meio do dia, repercutindo a decisão da justiça tomada ontem, suspendendo as punições do MEC a faculdades com cursos de medicina avaliados ali com baixo desempenho no exame e os impactos em torno dessa decisão.
17: E esse outro conceito, foi aprovada uma lei e começaram a praticar uma prova chamada ENADE. E essa prova não era todo ano, para todos os cursos, mas teve todos os anos e a faculdade de medicina, as faculdades de medicina participaram de todos os anos em que elas foram chamadas, foram 7. Depois, o tempo avançou e o governo falou, mas medicina não é igual ao direito, medicina não é igual à administração, medicina não é igual ao curso de jornalismo, definitivamente nesse caso não é mesmo. E aí, vamos fazer uma prova que é uma variação do ENADE para medicina. Aí veio o tal do ENAMED, que é uma prova específica para o curso de medicina. Não é não é uma outra coisa completamente diferente, não, em vez de ENADE, ENAMED. Tinha uma lei, essa lei criou o Sistema Nacional de Avaliação do Curso Superior, depois veio uma portaria e vieram regras, etc. Bom, e aí começaram a fazer as avaliações. Fizeram a prova do ENAMED. E aí descobriram uma coisa complicada, que faculdades de medicina, várias delas, tiraram notas pavorosas. Algumas ruins, outras médias, outras boas, mas as que tiraram uma nota 1, ou seja, menos de 30% dos alunos, menos de 30% dos alunos que concluíram a faculdade quando não atingiam a proficiência mínima. Eles definiram o seguinte, olha, não dá para ter novos alunos nessa faculdade, não. Aí baixaram uma portaria com essa decisão. Quando ficava entre 30% e 40%, vai ter que reduzir as vagas para 50%. Baixaram uma portaria definindo isso. E assim foi. Bom, lembrando, e é importante que a gente chame atenção para isso, que explodiu o número de faculdades no Brasil de medicina. Virou uma mega de uma indústria. Não é uma indústria da medicina de qualidade, é uma indústria. Então, quando foi criada a lei que resolveu fazer o ENADE, isso foi em 2004, a gente tinha 126 faculdades de medicina no Brasil. Só que agora A gente tem 500 faculdades de medicina no Brasil. E vocês acham que a qualidade acompanhou a quantidade? Você pode achar que sim, você pode achar que não. O curso, a prova e o trabalho do Enamed mostra que não. Que não. Que a quantidade subiu, a qualidade não subiu. Então, um grupo de faculdades não tem qualidade. E aí, o que aconteceu? Baixadas as portarias com as sanções, a gente podia imaginar o seguinte: não, as faculdades vão agora começar a fazer os ajustes, vão investir em professor, vão rever o currículo, vão melhorar o que precisa ser melhorado. E aí, o que eles fizeram? Eu não estou dizendo que eles não tenham tentado fazer isso, nem estejam tentando fazer isso. Entraram na justiça para dizer o seguinte: olha, essa sanção aí não está certa. Por quê? E aí vem a coisa do... A gente está discutindo faculdade de medicina, mas parece coisa de faculdade de direito, né? Vem a coisa de advogado. Eles não estão dizendo que a faculdade não é boa. Eles não estão dizendo que a faculdade, aliás, não é ruim. Eles não estão questionando os critérios, o que é um absurdo. Eles estão dizendo o seguinte: as sanções foram estabelecidas depois da prova. A lei, a portaria, a nota até... O edital não dizia que se uma faculdade tiver alunos com menos de 30% dos alunos com um grau de proficiência, você não vai poder ter vestibular no ano seguinte. Isso não foi dito. O que é uma marotagem? Porque se você olhar o edital, se você olhar a documentação toda, está dizendo que esse trabalho não é um trabalho só para matar uma curiosidade da sociedade. Ah, eu estudo numa faculdade nota 5. Ai, meu filho, coisa maligna, estudou na faculdade nota 5. Não é isso. Lá está dizendo que podem ser baixadas medidas administrativas, que pode haver sanção. Está dito. Com toda a clareza. Consequências jurídicas para as escolas. E aí saiu uma nota técnica definindo como é que seriam as notas. E aí vem os advogados e dizem: não, mas veja, entendeu? A nota técnica saiu depois da prova. E como a nota técnica saiu depois da prova, a gente não sabia que se 30% dos alunos não tivessem, pelo menos 30% dos alunos não tivessem tido um bom desempenho, a gente perderia o direito de fazer vestibular. Ou seja, as faculdades acharam que podiam ter aluno com desempenho ruim, podiam ser uma faculdade vagabunda, podiam ter um desempenho péssimo, que tudo bem, podiam continuar recebendo dinheiro, vendendo curso. E aí a pergunta é o seguinte: quem é que vai assumir o risco? Quem é que vai pagar essa conta? É a sociedade. Porque a desembargadora Maria do Carmo Cardoso entendeu que o risco para a faculdade é muito grande, afinal, ela ia perder, antes de a decisão ser tomada para valer, porque cabe recurso do MEC, né? Porque o MEC ganhou em primeira instância, a desembargadora agora deu uma decisão liminar, então o assunto vai ser decidido no Tribunal Regional Federal. E vai ter que depois se escalar até que vai ter o trânsito em julgado. Até lá, entende a desembargadora, acertadamente, diga-se de passagem, que isso vai ter consequência para as faculdades, óbvio, e vai ter mesmo. Não pode fazer vestibular, provavelmente quebra, né? Deve ter faculdade que quebra. Então, já que a gente não pode permitir que a faculdade quebre, nós vamos permitir que a faculdade que pode quebrar vai poder continuar a formar médico ruim. Porque o que aconteceu foi que eles formaram médicos ruins. Eu não vou aqui falar o nome das faculdades para não estigmatizar, principalmente porque elas podem fazer mudanças e podem se tornar faculdades boas. Mas as faculdades, e você pode pesquisar quais foram as que tiveram nota 1, as faculdades, elas não atendem os requisitos básicos para funcionar, básicos. E elas podem, na opinião da desembargadora Maria do Carmo Cardoso, funcionar, porque isso é um risco muito grande para a solidez delas, para a saúde financeira, para a instituição. Mas e a sociedade? Quer dizer, enquanto os advogados discutem metodologia, e a sociedade? Quer dizer que quem vai assumir o risco é o paciente que vai ser tratado por esse médico formado por uma faculdade que não tem condições de dar curso de medicina? Claro, nós não podemos achar que as faculdades, elas simplesmente abriram as portas e começaram a dar curso de medicina, ou curso do que quer que seja. O MEC autorizou. Então, essas faculdades foram autorizadas pelo MEC. O critério para autorização do MEC é altamente discutível. E imaginar que ao final do sexto ano você faz uma prova e então avalia se o aluno tem ou não condições, aquele que está se formando tem ou não condições de ser médico, é um absurdo. Tanto é que há uma mudança nisso, né? Você vai ter que fazer provas durante o curso. Mas a medicina, ela é diferente do resto. É diferente da sociologia, é diferente do jornalismo, é diferente da administração, é diferente da economia. Claro que um engenheiro pode derrubar uma ponte. Então, a engenharia é muito séria. É muito sério. Agora, um sociólogo pode fazer uma leitura ruim, um jornalista pode fazer um trabalho mal feito. É diferente. Agora, o médico vai lá e pode matar uma pessoa. E não é matar só porque ele vai fazer uma cirurgia equivocada. Pode matar com uma prescrição médica equivocada. A coisa mais básica que existe é um médico numa unidade básica de saúde recebendo uma pessoa com febre, ou recebendo uma pessoa que está reclamando de uma dor abdominal, ou recebendo uma pessoa que está reclamando de diarreia. São as coisas mais simples. Ou alguém que teve um pico de pressão, está com dor de cabeça, está com dor nas costas. São as coisas mais básicas que levam as pessoas à unidade básica de saúde, ou ao hospital. Aí chega lá e recebe atendimento conforme o hospital, nos hospitais mais sofisticados, hospitais melhores. Eles não vão colocar os alunos formados nessas faculdades sem treinamento, sem nada. Não vão colocar, simplesmente não vão. Então, esse risco, mas uma parte da sociedade corre sim esse risco, porque está faltando médico. Não tem médico para valer. Você vai na região norte, você vai em alguns lugares mais distantes, falta médico. Você vai em outros lugares, tem 10 médicos por camelô. Então tem médico pra caramba. Aparelhos de ressonância magnética, né? Médicos que trabalham com estética. É impressionante o que tem em algumas regiões de grandes cidades. Você tem algumas cidades que tem uma densidade de médico que é 15, 20, 30 vezes maior do que em outras cidades, onde você não tem nenhum médico, ou tem uma taxa baixíssima. Quando você pega o total de médicos no Brasil por habitantes, você vai ver que o número de médicos no Brasil por habitantes é muito parecido e se aproxima rapidamente das maiores concentrações. Padrão Estados Unidos, Japão e tal, e se aproximando. Mas não dá para crescer só o número de médicos sem crescer a qualidade. Uma coisa é você fazer um ovo frito ruim, né? Um bife mal feito. Agora, você não pode fazer essa medicina mal feita. Não cabe isso. Não estamos falando de sofisticação, nós estamos falando de cuidado com as pessoas. Seja qualquer especialidade médica, um sanitarista, qualquer um, não importa. Não precisa ser de alta intervenção, não precisa, não. Nós estamos falando de um cirurgião de neurologia, como é que chama? De cérebro. Cirurgião, ou então nós estamos falando de alguma coisa muito complexa. Não, pode ser coisa mais simples, endocrinologia, por exemplo, que é um negócio complexo. Mas, e aí, o MEC foi muito generoso, Fernando Haddad contribuiu muito para isso. As administrações do PT contribuíram muito para isso. Vamos botar médico para tudo que é lugar. Aí criou o programa Mais Médico, espalha médico, vamos botar médico. De novo, quem ficou mais exposto? Qual foi a parcela da população que ficou mais exposta? justamente a parcela mais pobre da população. Ficou mais exposta aos médicos menos qualificados. Mas é um desafio. Você tem que mandar médico para vários lugares, acabou indo os menos qualificados. É um desafio. Eu sei que é um desafio, é um problema, é uma discussão interminável. Mas isso não autoriza que a gente tenha máquinas de fabricação de carniceiros, máquina de fabricação de médicos de segunda classe. Não pode ter médico de segunda classe. Não dá para ter médico de segunda classe. Não dá para a gente falar, não, mas o mercado vai fazer a purificação, o mercado vai saber triar, o mercado vai saber escolher. Não, não, não é assim. Não é assim. Você tem que ter um trabalho para garantir a qualidade de quem vai dar atendimento. Razão pela qual muita gente apoia a iniciativa de você ter uma OAB para os médicos, um teste basicão. Porque o Conselho Regional de Medicina de São Paulo fez já levantamentos para ver o que sabem e o que não sabem os médicos recém-formados, e é uma coisa escandalosa. Não saber reconhecer diabetes, não saber reconhecer pneumonia, não saber auscultar um coração. É um desastre. É um desastre. E aí, a desembargadora Maria do Carmo Cardoso concentra a discussão dela no direito das faculdades, tadinhas, que, puxa vida, vão perder a sua solidez financeira, porque, afinal, se o Estado puder aplicar a sanção, e veja, não é uma sanção definitiva, não. A decisão do Estado é suspender, no caso das piores faculdades, suspender o direito de matrícula até que a faculdade mude e prove que mudou. Ah, mas isso é muito cruel. Cruel, cruel são esses picaretas abrirem faculdade de medicina do jeito que estão abrindo. Isso que é crueldade. Tem faculdade de medicina com um hospital a 300, 400 quilômetros de distância da faculdade. Como é que faz um negócio desse? Explica pra mim. É hospital escola, mas não dá pra ter um hospital escola a 300 quilômetros da faculdade. Então, a fábrica de exploração da sociedade é brutal. Com um detalhe, quando um jovem quer entrar numa faculdade, ele pode não entrar porque não tem vaga, e ele pode não entrar porque a faculdade é muito longe, ele não tem dinheiro, etc. Agora, na medicina, você tem faculdades que você entra sem fazer vestibular. Então, não falta vaga. Claro, 500 faculdades, não existe isso nos Estados Unidos, não existe isso em lugar nenhum do mundo. O Brasil tem a maior concentração de faculdades de medicina do planeta Terra. Tá certo, quando o Brasil tem alguma coisa que ninguém tem, não tá certo, nem pro mal, quando é criminalidade, nem pra solução, quando é esse tanto de faculdade de medicina. Aí o camarada faz essa faculdade, e se ele pode fazer, o pai acha que funciona, a mãe, como é que o pai e a mãe tem referência pra dizer, olha, essa faculdade não é boa, hein? Como é que vai saber? No cheiro? Eu olho e falo, essa faculdade não é boa. Mas eu não tenho um indicador, é meio, tem um pouco de preconceito nesse troço. Você fala, essa faculdade aí, nessa cidade aí, sei lá, hein? Tudo bem, mas eu não sei, admito o preconceito. Para isso, o MEC fez algo objetivo, fez um teste, não tem preconceito, é conceito. Tem um bom conceito, vai, não tem, fica. E as faculdades que não tiveram bom conceito também foram, porque a desembargadora deixa. E eu não estou dizendo que a desembargadora tomou uma medida infundada, mas ela fundamentou a decisão dela em argumentos diferentes do juiz que não aceitou o argumento das faculdades, das entidades que entraram em nome das faculdades. Primeira instância, o MEC levou. E o juiz que tomou uma decisão, ele só não está na mesma instância da desembargadora. Vale a decisão da desembargadora. Mas o que ele diz é, não há motivo para não permitir que o MEC faça o que fez, que são essas sanções. Elas não são definitivas. Todo o acervo documental, a lei, as portarias, o decreto, tudo, deixa bem claro que haveria sanções e elas poderiam ser fortes. Então esse argumento das faculdades é fajuto. A desembargadora falou, não é não, porque A única documentação que deixa bem claro que desempenho produziria o impedimento para matrícula, essa documentação foi depois da prova. Aí fica essa discussão, foi depois da prova, foi antes da prova, né? E aí a sociedade vai voltar a ter faculdades que não tem condições, segundo o MEC, de funcionar. Segundo o MEC, segundo profissionais do mercado, que não são o MEC, outras faculdades não deveriam funcionar também. Nós já entrevistamos aqui profissionais que questionam brutalmente esse excesso. É difícil formar médico. E é difícil ter professor que dê aula para médico. É caro, é complicado, tem que ter pesquisa, tem que ter qualidade. Não dá pra gente transformar o Brasil numa fábrica de médicos. Isso não existe. Só na cabeça dos lunáticos isso é possível. E dos populistas, né? E dos populistas. Vamos fazer um monte de médicos, vamos ter médicos. Quem que vai dar aula pros médicos? Os populistas? Não tem nem como. O máximo que o populista pode ser é hipocondríaco, mas ele não tem como dar remédios, né? Não tem como. E fica esse negócio. No meu governo, fizemos a maior quantidade de médicos e não sei o que tal. Claro, é só uma canetada. Mas quem dá essa canetada não vai se tratar nem ser atendido por médicos que saem dessas faculdades, né? Não vai. Não vai pra UBS onde esses caras vão trabalhar. Vai pro hospital dos bacanas. Vai pro hospital do plano de saúde caro. E eu não tô dizendo, não vou entrar nessa hipocrisia de dizer que o presidente da República, para que a saúde brasileira tenha qualidade, tem que ser tratado só no hospital público. Eu sou contra isso. Se a gente votou no presidente da República, eu quero ele vivo e bem tratado para cumprir a missão dele. Se tem um plano, seja lá o que for, que leva ele para o melhor hospital, vai para o melhor hospital. Se não tem, vai para o outro. Mas, não, ele é obrigado. Eu acho isso meio hipócrita, populista igual às medidas do presidente que se orgulha de dizer que tem a maior quantidade de médicos. Mas é fato. Nem ele, nem a senhora mulher dele, nem os filhos dele se tratam com os médicos que eles estão autorizando que cuidem da sociedade brasileira nessas faculdades de quinta categoria. Que o MEC diz que não tem condições de funcionar, mas a doutora desembargadora está de olho na saúde financeira, na solidez financeira das faculdades. Quer dizer, quem é que assume o risco? Por que que esse risco ficou para a sociedade? Por que que não fica para a faculdade que montou o curso porque quis e não tem qualidade para manter o curso? A sociedade é que tem que pagar essa conta. Isso é inadmissível. Mas é a decisão da desembargadora. Então agora o MEC vai recorrer e nós vamos acompanhar e atualizar você aqui. Não sei se você concorda com o que eu acabei de dizer, se você discorda, mas essa é a opinião que eu tenho sobre o assunto.
18: Agora, 12:28, o ministro Flávio Dino do Supremo manda a Polícia Federal investigar indícios de crimes em emendas parlamentares que são transferidas diretamente a estados e municípios, as chamadas emendas PIX. A decisão foi tomada após um relatório do Tribunal de Contas da União apontar graves irregularidades e prejuízos aos cofres públicos. Flávio Dino disse que, apesar de as medidas já terem sido adotadas para aumentar a transparência dessas transferências, ainda há um estado de inconstitucionalidade.
19: O depoimento do senador Jax Wagner é adiado depois de um pedido feito pela defesa dele. Fala Rafael Procópio.
20: Não há ainda uma nova data para o depoimento do senador Jax Wagner à Polícia Federal. O parlamentar seria ouvido nesta sexta-feira, mas a oitiva foi adiada. Em nota, a defesa de Jax Wagner afirma que pediu com antecedência a remarcação do depoimento por não ter acesso total aos documentos que embasaram a denúncia por problemas técnicos. É dito também que todos esses problemas foram devidamente registrados. No fim da nota, a defesa do senador disse que quer prestar os esclarecimentos, mas só o fará quando tiver acesso integral aos autos. Jax Wagner é investigado por supostamente ter atuado no Senado em favor dos interesses de Daniel Vorcaro, ex-dono do Banco Master.
17: Só uma coisinha antes da gente mudar e seguir em frente. Jacques Wagner tem uma bucha na mão. Tem um problemão para resolver. Ele é acusado de atitudes e decisões escabrosas. Não podemos minimizar. Aumento patrimonial. Ele deu uma entrevista para a Band News TV e disse o seguinte: eu não tenho CNPJ, eu só tenho CPF. Logo, não é um prestador de serviços. Você não tem o CNPJ, não é um prestador de serviços. Como é que ele juntou patrimônio para comprar dois apartamentos no mesmo prédio, cada um avaliado em 9 milhões de reais? Como é que ele juntou 18 milhões? Depois, tem um terreno dele que valorizou uma barbaridade. Comprou por, sei lá, 20, 30, 50 mil reais, vale 13 milhões. Como é que ele conseguiu isso, né? Depois ele pediu um apartamento pro sócio do Daniel Vorcaro, Gugu, Augusto Lima, Gutinho, amigo dele, pediu um apartamento. 3 pila, como diz lá na terra da Larissa. Vocês falam ainda isso?
19: Sim.
17: Fala, né? 3 pila, 3 milhões de reais, 2.800, 2.900, nesse caso não vai fazer muita diferença. 100 mil já seria um problema. Aí ele foi lá e pediu um apartamento. Compra pra mim um apartamento, que eu quero apartamento. Que é isso? Ele não fala assim porque ele é baiano, né? Eu fiz sotaque não sei do que, parece o Nelson da Capitinga. Mas como assim compra um apartamento pra mim? Aí eu quero dar pra minha filha. Eu também quero dar um apartamento pra minha filha. Eu tenho que comprar se eu quiser dar um apartamento pra minha filha. No meu caso, tem que dar 3 apartamentos, porque tem 3 filhos. Mas escuta, o apartamento, relógios, voos, caronas em helicóptero. É assim, é um estilo de vida que é incompatível com as origens e o tamanho financeiro dele. Porque você pega um senador bilionário, ele é senador, o Jacques Wagner, até onde eu sei não é bilionário. Mas a origem dele e o curso profissional dele não autorizam essa gastância, esse patrimônio. Se ele fosse, nós já tivemos e temos alguns políticos que são muito ricos, o cara quer usar jatinho, quer usar helicóptero, é dele, pô. Ele usa como ele quiser. Agora, usar o dos outros, pedir favor, dever favor, pedir dinheiro, que é isso que o Jacques Wagner fez, pediu dinheiro. Isso, e com quem? Com um picareta. Com um sócio de um picareta. E aí? É um problemão. Aí ele diz, eu só vou depor. Não é assim que fala ele. Quando eu tiver acesso aos autos. Olha que papinho vagabundo. Ele não tem o que explicar.
18: Reta final de preparativos no Grupo Bandeirantes de Comunicação para os primeiros debates com os candidatos a governador nas eleições deste ano. Os encontros serão no domingo na tela da Band em 3 estados e também no Distrito Federal. Aqui na Band News FM você acompanha tudo sobre os debates e a disputa eleitoral a partir das 6 da noite de domingo, portanto, 2 horas de esquenta para os debates.
19: O Rio Grande do Sul tem uma morte na passagem de um ciclone extratropical pelo oceano. Fala Vicente Medeiros.
3: A Defesa Civil do Rio Grande do Sul afirma que 118 municípios informaram danos provocados pela passagem de um ciclone extratropical. Uma pessoa morreu em Montenegro e outras 5 ficaram feridas. Uma em Novo Hamburgo, 3 em Dom Feliciano e 1 em Osório. A previsão é que a chuva volte a atingir o estado nos dias 12 e 13, mas sem expectativa de novos episódios severos. Conforme as concessionárias de energia, mais de 400 mil imóveis tiveram o fornecimento interrompido e as equipes seguem trabalhando para normalizar o fornecimento.
18: Ainda há expectativa de temporais no Paraná. Fala Fred Fendanese.
4: O Paraná tem alerta laranja com previsão para tempestades severas neste fim de semana. Além das chuvas, devem ser registradas fortes rajadas de vento, descargas elétricas e granizo, o que pode provocar queda de galhos e árvores, alagamentos, destelhamentos e outros danos. Os acumulados de chuva podem variar de 50 a 100 milímetros ao longo do dia, acompanhados de rajadas de vento entre 60 e 100 quilômetros por hora. O alerta laranja no Paraná começa hoje e vale até amanhã.
19: E aqui no Sudeste, a gente segue em alerta para ventos de mais de 100 km por hora como reflexo da passagem desse ciclone extratropical pelo oceano. Áreas mais afetadas, litoral paulista, região leste do estado de São Paulo e também o sul do Rio de Janeiro. Alerta para tempestades também no centro-oeste do país, fala Weigler Soares.
21: Diversas regiões de Goiás têm alerta para vendaval, com previsão de rajadas de vento entre 40 e 60 km por hora. O aviso amarelo foi emitido pelo Instituto Nacional de Meteorologia e segue válido até amanhã. Ao todo, 54 municípios devem ser atingidos, principalmente nas regiões sul, sudeste e sudoeste do estado. De acordo com a coordenadora do IMET em Goiás, Elizabeth Alves Ferreira, o fenômeno acontece devido à chegada de uma frente fria ao país, que provoca instabilidade ao encontrar o ar quente e seco. O alerta também é válido para áreas de Mato Grosso, Mato Grosso do Sul, São Paulo, Rio de Janeiro e Espírito Santo.
18: E tem destaque do tênis chegando com o Bruno Camarão. Fala, Camarão!
22: João Fonseca volta à quadra nesta sexta-feira, não antes das 8 horas da noite de Brasília, para enfrentar o norueguês Casper Ruud. Grande desafio, terceira rodada do Masters 1000 de Montreal, vale vaga nas oitavas de final do torneio canadense. Lembrando que o confronto marca o reencontro entre esses dois depois da vitória do João lá em Roland Garros. Fase de oitavas de final, 3-7-1. Grande atuação do brasileiro. Agora o embate vai ser numa quadra rápida. O João superou na fase anterior o grego Stefanos Tsitsipas em sets diretos.
18: E é um grande jogador.
22: Grande jogador, já foi número 3 do mundo. Isso. Então, assim, tá confiante o brasileiro. E o Rude é o atual número 14 do mundo. Então, esse jogo, não antes das 8 horas da noite.
18: Uma barbaridade.
22: Vai ser um grandíssimo jogo, altíssimo nível, como geralmente é, né? Top 100 da ATP, só tem cara bom,
23: e
22: né?
23: Como? Você sabe que eu ouvi uma vez, eu tava vendo uma reportagem uma vez, numa dessas revistas de tênis, e dizia o seguinte: que num dia bom, qualquer jogador entre os 100 consegue ter uma vitória surpreendente, mas tem que ser o dia bom, né? Aquele dia dele, que o Guga conseguiu, né? Aquela coisa daquela vitória.

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3: Meio-dia, 41 minutos. Olá, ótima tarde a você, ouvinte, sintonizado em 90.3 FM. Eu sou o Guilherme Faria, te faço companhia nos próximos blocos do Noticiário Local, atualizando as principais informações do Rio de Janeiro e informações importantes. O governo do estado do Rio acaba de decretar ponto facultativo a partir de 1 da tarde de hoje, por conta da previsão de ventos fortes e possíveis impactos provocados pelas condições meteorológicas nas próximas horas. Você, ouvinte, que está acompanhando a nossa programação, muito provavelmente recebeu há pouquíssimos minutos aquele alerta severo da Defesa Civil. Aqui na redação da Band News FM, por exemplo, todos nós recebemos também, inclusive com aquele apito, né? A recomendação da Prefeitura do Rio de Janeiro e do Governo do Estado para que a população antecipe o retorno para casa, visando garantir a segurança. Lembro que há a possibilidade de ventos acima de 90 km por hora ainda nessa tarde. Na Costa Verde do estado, já houve registro no fim da manhã de ventos na casa dos 74 km por hora. Por isso, então, essas

0: recomendações reforçadas do governo do estado e da prefeitura. A gente vem contando aqui na programação desde o início da manhã que as aulas já estavam suspensas em várias redes municipais aqui do estado e também na rede estadual de ensino. Universidades como a UERJ e a UFRJ também suspenderam as atividades. E agora, essa nova informação que acaba de chegar, a decretação de ponto facultativo a partir de 1 da tarde por parte do governo do estado, diante da previsão de ventos fortes e possíveis impactos. Fica a recomendação, portanto, se você puder antecipar essa volta para casa e ficar em local seguro, dada a possibilidade do vendaval, você faz uma boa alternativa nesse momento. Aproveitando que estamos falando sobre a situação do Rio de Janeiro, prestando serviço também para você, ouvinte da Band News FM, a gente fala agora sobre o seu caminho.
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0: 999026970. Quem tá de olho na sua mensagem e no trânsito é a Giovana Guitarrari. Oi, Gi, boa tarde para você.
2: Boa tarde, Gui. Boa tarde também aos nossos ouvintes. Aproveitar aqui, né, o alerta da Defesa Civil, falar um pouco sobre a volta para casa dos nossos ouvintes. A gente andou apurando aí com os sistemas de transporte aqui do Rio de Janeiro. A gente já tem resposta de alguns. A Mob Rio, que é a concessionária aí do BRT, diz que vai antecipar o horário de pico de saída, então, né, pros passageiros, né, pros motoristas, enfim, quem for pegar e o transporte público na volta para casa já vai ter aí o horário de pico antecipado por conta desse alerta e também a recomendação de voltar mais cedo para casa. A Rio Ônibus avisou que vai seguir a operação estabelecida pela Secretaria Municipal de Transporte. O VLT Carioca também vai antecipar o horário de pico, assim como o Trens RJ. Então a gente tem o retorno aí do trem, do VLT e do BRT, então, que vão antecipar aí o horário de pico de saída de trabalho. Agora, falar um pouco do trânsito nesse momento, né? O túnel Rebouças estava com uma interdição no sentido centro, em função de um acidente que envolveu um carro ali na altura da primeira galeria. A faixa já foi liberada, porém o trânsito está bastante intenso e está afetando, inclusive, aí a Lagoa Rodrigo de Freitas também, a Borges de Medeiros e Epitácio Pessoa. Quem está tentando pegar o túnel Rebouças vai encontrar bastante dificuldade, também um pouco no elevado de Paulo de Fronten, que também está pegando aí esse restinho dessa interdição que aconteceu agora há pouco, mais que já foi liberada. Então vamos torcer aqui para nos próximos momentos, tá, esteja com o trânsito melhor, Gui.
0: Valeu, Giovana, obrigado pelas informações. Voltando a falar sobre vento aqui também, a Gi trouxe informações importantes sobre a antecipação do horário de pico da Trens RJ, também do VLT e do BRT. A gente tem informação do Centro de Operações do Sistema Alerta Rio com relação aos maiores registros de vento até agora aqui na cidade nessa sexta-feira. Campo dos Afonsos teve registro de 64 km por hora às 11h34 da manhã. Jacarepaguá, nesse mesmo horário, registrou ventos de 48 km por hora. Em Guaratiba, eles chegaram a 41 às 11h50. São os registros mais recentes. Campo dos Afonsos, entre 11 e meio-dia, teve também 66 km por hora. É o maior até agora, então, nessa sexta-feira, registrado já pela Prefeitura do Rio de Janeiro, pelo Sistema Alerta Rio, lá em Campo dos Afonsos, 66,6 graus. A gente continua, claro, te mantendo muito bem informado aqui na programação da Rádio Band News FM, e você segue participando com a gente através do 999026970. Fique à vontade para participar e mandar a sua mensagem. Band News.
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0: Bom, economia com a Juliana Rosa, mas hoje, antes de passar a informação de que a gente não fica sem notícia de economia, porque Juliana Rosa tá num compromisso, queria lembrar o seguinte, Larissa Biscaia. Ontem ela estava aqui.
1: Estava aqui.
0: Anteontem também. Teve um dia que ela não pôde vir, ela gravou.
1: Sim.
0: Mas hoje aconteceu alguma coisa aqui no estúdio que foi uma inversão de posições.
1: É.
0: Larissa Biscaia, que comandava até ontem, vai voltar a comandar também, mas aqui agora tá fazendo um rodízio. A mesa de som do estúdio passou pro Humberto Ferretti a responsabilidade. E será que foi uma forma de protesto da Juliana Rosa?
1: Ah, eu acredito.
0: Pode ter sido?
1: Eu acredito que pode ter sido
0: pode
1: uma
0: ter
1: manifestação,
0: sido.
1: Né, manifestação. Então, a carinha do Ferretti agora, ele olha pra gente, bate os dedos na mesa, tá tenso o Ferretti, tá tudo bem?
0: A gente ficou sem a Juliana Rosa, mas eu não sei se porque você tá na mesa. Mas essa informação de economia, a gente não fica, né?
2: Não, a gente não fica. Aliás, eu vou dar uma outra informação daqui a pouquinho relacionada ao que foi dito agora, mas antes vamos com a informação de economia, que é mais importante. A outra informação, na verdade, vem na segunda hora, tá? No comecinho da segunda hora.
1: Lá por 1h07, quando você virar?
0: Nossa, o nível tá subindo aqui, a temperatura também.
2: Dito tudo isso, ofensas à parte, gente... O PIB do agronegócio recua 2% no primeiro trimestre de 2026. A queda no produto interno bruto do setor é puxada pela redução nos preços dos produtos, que superou os ganhos de produção. Os dados consolidados dos meses de janeiro, fevereiro e março foram divulgados pela Escola Superior de Agricultura Luiz de Queiroz, da USP, em parceria com a Confederação da Agricultura e Pecuária do Brasil. A retração no início deste ano mantém o movimento de desaceleração que é verificado desde o fim de 2025. No quarto trimestre do ano passado, o indicador já tinha apresentado queda, interrompendo uma sequência de 3 trimestres consecutivos de expansão. Apesar da queda de ritmo no encerramento de 2025, o agronegócio registrou o crescimento superior a 12% no acumulado do ano passado.

0: E tá chegando, a Band começa nesse fim de semana a nossa temporada de debates eleitorais. A gente começa com os debates ao governo do estado, reunindo os candidatos aos governos dos estados, no caso, e também no Distrito Federal. Claro que com a nossa cobertura completa na tela da Band e pelo rádio aqui na Band News FM, rádio e YouTube, Fast TV, aplicativo como você preferir. O embate entre os candidatos, anota aí, 8 horas da noite. Só que o nosso Esquenta começa 2 horas antes, a partir das 6 horas da tarde. E a gente passa agora por todos os estados para entender como é que vai funcionar a dinâmica. Começando aqui por São Paulo, qual vai ser a situação? A gente tem ali um encontro entre Tarcísio de Freitas, atual governador do Republicanos, e Fernando Haddad, do PT, que já foi prefeito da capital paulista, que disputou o governo do estado nas últimas eleições e perdeu por Tarcísio. Esse nosso debate, agora de 2026, é quase como uma reedição do debate de 2022, quando os dois se encontraram, discutiram, conseguiram debater os temas ali. Nosso debate vai ter a mediação do nosso coordenador de conteúdo do Grupo Bandeirantes, do Rodolfo Schneider. E vamos ver como é que fica o debate em outras capitais. Bora pro Rio de Janeiro? Fala aí, João Boeri.
1: Aqui no Rio de Janeiro, o primeiro debate a governador vai ser realizado na Casa Firjan, um antigo palácio histórico construído em 1906. O combinado com os partidos é de que os candidatos cheguem com 1 hora e meia de antecedência antes do início previsto para o debate. Confirmados então Eduardo Paes, do PSD, Antony Garotinho, do Republicanos, Douglas Ruas, do PL, William Siri, do PSOL e André Marinho, do Partido Novo. A mediação será da jornalista e âncora da Band News FM, Adriana Araújo.
2: Os detalhes do debate no Distrito Federal. Fala, Rafael Procópio.
3: Em Brasília, o debate vai ser bem diferente do tradicional. Não será feito aqui na área central da capital federal, e sim no maior colégio eleitoral, na região mais populosa, que é a Ceilândia, com quase 300 mil habitantes. A Band aqui de Brasília vai receber os 6 principais candidatos ao governo do Distrito Federal: Celina Leão, do PP, Ricardo Capelli, do PSB, Leandro Graz, do PT, Paula Belmonte, do PSDB, Kiko Caputo, do Partido Novo, e José Roberto Arruda, do PSD.
0: E no Paraná, fala aí, Lorena Pelanda.
4: Os candidatos ao governo do Paraná, Sandro Alex, do PSB, Sérgio Moro, do PL, e Requião Filho, do PDT, estão confirmados para o primeiro debate das eleições deste ano. A participação dos candidatos segue os critérios de representatividade previstos pela legislação eleitoral. Foram convidados os partidos que possuem pelo menos 5 representantes no Congresso Nacional, entre deputados, federais e senadores. A jornalista Alessandra Consoli vai conduzir o debate, que terá 3 blocos, com 5 rodadas de perguntas e respostas, além das considerações finais.
2: Tem informação sobre o debate também no Rio Grande do Sul, Gilberto Echauri.
5: Aqui em Porto Alegre, o debate deste domingo vai contar com 4 candidatos para o governo do Rio Grande do Sul: Juliana Brizola, do PDT, Gabriel Souza, do MDB, Marcelo Maranata, do PSDB, e Luciano Zucco, do PL. Eles estarão frente a frente apresentando as suas propostas para os 4 anos à frente do Executivo do Rio Grande do Sul. A mediação do debate será do jornalista Osiris Marins.
0: E da Bahia, fala Paloma Moraes.
6: Aqui em Salvador participam ACM Neto, do União Brasil, Jerônimo Rodrigues, do PT, e Ronaldo Mansur, do PSOL, conforme os critérios estabelecidos pela legislação eleitoral. A Band Bahia manterá o formato que marcou a última edição, permitindo que os candidatos circulem pelo estúdio. O debate será mediado pela jornalista Carolina Rosa. Também será instalada a sala digital Band, desenvolvida em parceria com o Google, em que os participantes responderão perguntas baseadas nos assuntos mais comentados na internet. Um telão também será instalado do lado de fora da Band Bahia, para que o público acompanhe tudo.
2: Agora o debate na Paraíba, direto de João Pessoa. Fala, Cacá Barbosa.
7: Aqui na Paraíba, 3 candidatos participam do debate deste domingo: Lucas Ribeiro, governador e candidato à reeleição pelo Progressistas; Efraim Filho, senador e candidato pelo PL; e também Cícero Lucena, ex-prefeito de João Pessoa e candidato pelo MDB. O debate terá mediação do jornalista Luiz Torres e terá 4 blocos, com confrontos diretos entre os candidatos, além das considerações finais, sendo o primeiro debate em TV aberta na Paraíba e que deve movimentar todos os bastidores políticos neste domingo.
0: E as informações sobre o debate entre os candidatos ao governo de Goiás, Ronilma Pinheiro.
8: Aqui em Goiás vão participar do debate o ex-deputado estadual Luiz César Bueno, candidato pelo PT, o ex-governador Marconi Perillo, do PSDB, e o senador Wilder Moraes, do PL. O governador Daniel Vilela, do MDB, que concorre à reeleição, não confirmou a presença. A mediação será realizada pelo jornalista Joel Datena.
2: E tem debate também no Amazonas. Conta mais, Rafael Campos.
9: Aqui no Amazonas participam do debate Davi Almeida, do Avante, Israel Munduruku, da Rede, Omar Aziz, do PSD, Maria do Carmo Cefair, do PL, e Roberto Cidade, do União Brasil. A mediação é do jornalista e apresentador Neto Cavalcante, da TV Band Amazonas.

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8: Meio-dia, 58 minutos, a gente está de volta com informações aqui do Rio de Janeiro. Já já a gente vai lá pro Pier Mauá conversar com a Maria Eduarda Vieira para ela contar pra gente como é que tá o Rio Innovation Week. Nesse último dia de evento, tem preparação também, né? Preparativo por conta desse vendaval que tá previsto para chegar aqui na cidade. A gente está acompanhando tudo isso também. A Maria Eduarda Vieira vai nos contar como o pessoal do Rio Innovation Week está se preparando, tem orientação, inclusive, para o público que segue marcando presença por lá. Antes, deixa eu só trazer uma atualização, o Metrô Rio confirmou que também vai antecipar a partir de agora, 1 hora da tarde, o horário de pico, isso para facilitar o retorno das pessoas para casa. Lembrando, para audiência rotativa do rádio, o governo do estado decretou ponto facultativo a partir de agora, 1 da tarde, e também orientou que quem puder voltar para casa antes do horário previsto faz um bom negócio. Vamos então ao Pier Mauá conversar com a Maria Eduarda Vieira sobre as orientações, Duda, que também estão sendo feitas aí para o público, né? Que continua marcando presença, que continua chegando, mas que tem orientações também para garantir a segurança em meio a esse vendaval previsto para a partir da tarde, né? Boa tarde para você.
9: Oi, Guilherme, muito boa tarde para você, boa tarde também para todo mundo que acompanha a gente. Aqui no Pier Mauá, a gente começou a sentir um pouquinho já da ventania, mas nada muito grave. Mas segundo um alerta, né, essas rajadas de vento tendem a se intensificar a partir de 1 hora. Por isso, a organização aqui do Rio Innovation Week está pedindo para que todo mundo se dirija para dentro dos pavilhões, dentro dos armazéns. Ao todo, ao longo aqui do Pier Mauá, a gente tem 5 armazéns mais o pavilhão Cobra. Então, esses 6 espaços vão funcionar como uma medida de segurança para abrigar as pessoas. Muito do evento acontece na parte externa. Então, porque pode voar algumas coisas. Então, a recomendação da organização do evento é que justamente as pessoas saiam dessas áreas externas para conseguir ficar dentro desses armazéns e se proteger possivelmente de estruturas que possam voar, enfim, da ventania. Tudo por medidas de segurança, como a própria prefeitura já vem alertado desde ontem. A princípio, toda a programação do evento mantida, mas a gente está em contato direto com a organização, justamente para saber o que vai ser feito ao longo da tarde. A organização também está em contato com as autoridades, tanto da cidade, Corpo de Bombeiros, todo mundo, para entender as próximas medidas. A gente vai atualizando aqui na nossa programação, mas por enquanto, tudo mantido aqui no Rio Innovation, só a medida de segurança, todo mundo ficar nas partes cobertas. Faria.
8: Valeu, Duda, obrigado pelas informações, a gente vai seguir acompanhando. Bom trabalho para você por aí também no Rio Innovation Week, nesse último dia de evento que segue com muitas atrações por lá. Ainda sobre vento, estava conversando aqui com o produtor da TV Band, Nelson Ruas. Ele conversou agora há pouco com o prefeito do Rio, Eduardo Cavalieri, lá no Centro de Operações da Prefeitura. O prefeito disse que, apesar dos alertas e a cidade estar em estágio 2, a população pode ficar tranquila e terminar os afazeres, mas só sair de casa caso seja muito necessário. Em comum acordo com o Estado, depois do registro de mais de 70 km por hora de ventos, de mais de 70 km por hora na Costa Verde, foi tomada a decisão de fechar os parques e também de emitir agora há pouco o alerta via Defesa Civil para a população via celular. A gente falou sobre esse alerta aqui também, que soou agora há pouco, justamente com o pedido para que a população evite sair de casa e antecipe o horário de deslocamento, caso necessário. Prefeito do Rio, Eduardo Cavalieri, disse também que a tendência é que, agora na parte da tarde, a velocidade do vento aumente na capital fluminense. Por isso, a recomendação de liberar trabalhadores mais cedo no dia de hoje. São alguns dos pontos dessa entrevista do prefeito do Rio, Eduardo Cavalieri, à imprensa, lá no Centro de Operações da Prefeitura. Produtor da TV Band, Nelson Ruas, estava por lá e conversou com ele. Tem informação atualizada também da Rio Ônibus. Nossa Giovana Guitarrari acaba de atualizar, junto à concessionária que representa as empresas de ônibus aqui da cidade do Rio de Janeiro, que também vai haver antecipação e reforço da frota agora na parte da tarde com relação aos ônibus. As empresas operadoras já estão mobilizadas e trabalhando para adequar as frotas nas ruas para atender a demanda no horário determinado. Antecipação, então, do retorno da população para casa, contando com reforço em todos os modais de transporte, ônibus, metrô, VLT, BRT e também os trens. Agora 1:03.
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0: 1:04, bora?
1: É. Assim? A seco? Sem uma explicação? Sem nada?
0: Ah, eu fiquei devendo, né?
1: Você tá devendo 4 minutos. Você tá devendo, precisamente.
2: 4 minutos que a gente não vai recuperar.
1: É, não vai recuperar.
0: Não, mas
1: o tempo não volta.
0: O tempo não volta. Não, mas é verdade. Eu falei, quando a gente informou aqui que a Juliana Rosa não participaria hoje, excepcionalmente, ela volta na segunda-feira. Eu comentei, olha, eu tenho um negócio pra falar sobre isso e vou falar daqui a pouco. Era exatamente o que eu ia dizer. Podem auditar. Podem auditar. Podem puxar lá no YouTube, porque dá pra voltar a gravação. A princípio, a gente tocaria a vinheta da Juliana Rosa e diria, olha, Juliana Rosa não vem hoje, etc. Mas a gente ainda assim tem notícias sobre economia.
1: Que foi o que a gente fez. Que,
0: mais ou menos.
1: É, teve
0: Eduardo Oineg colocou uma vírgula e disse, olha...
2: Falando que a culpa é do Oineg, então?
0: Pode
1: que auditar. Que eu falei? Culpa.
0: O Oineg falou que, olha, a Juliana Rosa até veio aqui essa semana e, de repente, no dia que o Ferretti volta pra mesa... Ela não aparece no programa nem à distância.
1: Será
0: que e eu olhando pro. O relógio tava cronometradinho. Entendi. Eu falei, a gente vai pra um bloco de noticiário local ao meio-dia e 53, vai voltar meio-dia e 58, tem 1 minuto de break, 22 segundos de vinheta, vai dar tudo certo. De repente o Oineg esticou a conversa. Culpa é uma palavra forte. A gente atribui a responsabilidade por algo que, convenhamos, vai ser corrigido. Vai caber tudo. Tem que caber
1: entendi.
0: Na segunda
1: hora. Entendi. Mas o fato é, objetivamente, você como gestor. Lembra? A gente teve um governador que dizia, eu sou gestor. Toda hora tem alguém que fala, eu sou gestor. Né? Parece que é um atributo, né? Eu sou gestor. Mas assim, a nível. Teu a nível também. A nível de gestor, não foi muito bem hoje. Hoje você poderia ter dito, olha.
2: Isso que o Ferretti me censurou. Eu queria registrar umas participações mais cedo e ele não deixou. Ele falou, agora não dá tempo.
0: Exatamente.
2: Porque eu quero virar na hora.
0: Tudo cronometrado. Aí descronometraram.
1: Tipo o Zé Bolt, você foi ali com a meta.
0: É, mas a Larissa, isso eu vou contar também. E o Oineg, se eu estiver mentindo, ele me desmente.
1: Fala.
0: Quando tem colunista no ar, na primeira hora, principalmente a Juliana Rosa, a Larissa dá o que a gente chama no jornalismo de deadline, né? O prazo máximo.
1: Mais pra dead, né?
0: Mais ou menos isso.
1: Os casos é mais pra dead.
2: Ué, não
0: ela
2: é minha
0: fala
2: função?
0: Assim, ela tem que sair do ar de todo jeito até meio-dia e 52. Eu sou mais flexível.
2: É. Eu não.
0: Eu se o papo tá bom, eu deixo
2: eu
0: colar.
2: Eu cuido do relógio.
1: Eu tô achando que mais pra murder line, né? Não é. Eu acho que é assim.
2: Gente,
1: é
2: vocês
1: mais...
2: não sabem o que é ter que virar pra Eduardo Oineg e dizer assim, Oineg,
0: para.
2: Eu preciso que você encerre, por favor.
0: Deu.
2: É desesperador.
1: Não, vocês não sabem o que é virar pra mim. Ela pega, faz assim com a mãozinha,
0: cortando o pescoço.
1: Cortando o pescoço e eu paro de falar na hora porque eu fico com medo. Ela diz que é desesperador
2: se
1: pra
2: você
1: mim.
2: Ficar com medo de mim, eu tô com uma moral, hein? Eu vou dizer assim, olha.
1: 1:07, começando, seja lá o que for, a segundo ato do Band News no meio do dia, eu, Larissa Biscaia, Humberto Ferretti, a pontualidade não se fez presente hoje, mas as notícias estão aí, né?
0: Com certeza, Oineg, estamos aqui para isso. Tem novo capítulo na crise entre a Polícia Federal e o ministro André Mendonça do Supremo. Quem conta mais direto de Brasília é o Afonso Marangoni.
3: O ministro do Supremo Tribunal Federal, André Mendonça, se reúne com o ministro da Justiça, Wellington César Lima e Silva. O encontro que aconteceu nesta quinta-feira tratou do estranhamento entre a Polícia Federal, vinculada à Justiça, e o gabinete do ministro do Supremo. Também ontem, os 27 superintendentes regionais da PF divulgaram nota em defesa do diretor-geral da corporação, Andrei Rodrigues. O documento foi divulgado em um cenário de tensão institucional por conta de divergências na condução de inquéritos criminais. Além da suspeita de vazamento de informações, o ministro reclamou com o chefe da Justiça de ações que estariam prejudicando investigações da PF. A troca de investigadores e o fatiamento e a redistribuição de investigações de Lulinha no STF criaram um ambiente de desconfiança em torno da gestão de Andrei Rodrigues.
2: Mais cedo a gente falou sobre os vendavais e previsão de muito vento em todo o país. No Rio de Janeiro, o fim do expediente, no caso, foi antecipado por causa disso. Fala Guilherme Faria.
4: Recomendação da Prefeitura do Rio de Janeiro e também do Governo do Estado para que as pessoas voltem para casa mais cedo, se possível. Recomendação foi feita agora há pouco, depois da confirmação da previsão meteorológica de ventos fortes que podem chegar a 90 km por hora nessa sexta-feira. Na Costa Verde, já houve registro de ventos de 74 km por hora no fim da manhã. Também por conta dessa previsão e da intensificação dos ventos para as próximas horas, pessoal, a Prefeitura do Rio de Janeiro acaba de anunciar que o município entrou no estágio 3, isso em uma escala de 5 níveis, o que indica que podem haver ocorrências de alto impacto na cidade, justamente por conta da intensificação dos ventos. Também, devido à antecipação da volta para casa, os principais modais de transporte na região metropolitana, trem, metrô, VLT e BRT também anteciparam o horário de pico, isso para facilitar o retorno da população para casa devido à previsão de ventos fortes nas próximas horas.
0: Valeu, Guilherme. Olhando para São Paulo, a travessia da balsa que liga as cidades de Ilhabela e São Sebastião, no litoral norte do estado, é retomada, mas ainda tem longas filas. A espera agora chega a pelo menos uma hora e meia. Mais cedo, por volta de 8 da manhã, o serviço parou por 2 horas por causa da ventania. Em Santos, no litoral sul paulista, os ventos passaram de 100 km por hora, mas até agora não há informações sobre vítimas. Por precaução, cidades do litoral como Ubatuba, São Sebastião, Bertioga e Caraguatatuba suspenderam as aulas no dia de hoje.
2: De volta ao Rio de Janeiro, mas agora nas páginas policiais, tem nova operação contra o Comando Vermelho. Fala Daniel Nascimento.
5: A Polícia Militar realiza operações simultâneas contra o Comando Vermelho em 80 comunidades do estado do Rio. As ações ocorrem na capital, na Baixada, na região metropolitana e no interior do estado. Na zona sudoeste, houve tiroteio durante ações policiais, com um homem morto e outro ferido. Um adolescente foi apreendido. No total, os policiais apreenderam drogas, fuzis, celulares e máquinas de cartão. Durante a madrugada, 3 ônibus foram usados como barricadas por criminosos. Um coletivo foi atravessado na estrada de Curicica e outros 2 na Avenida Ayrton Senna, próximo à Passarela da Gardenia Azul. Os PMs também atuam na Vila Kennedy, na Zona Oeste, e no Complexo do Chapadão, na Zona Norte.
0: A Polícia Federal indicia 16 pessoas pela queda do avião da Voipaz em Vinhedo, no interior de São Paulo. Entre os indiciados está o dono da companhia, José Luiz Felício Filho, e mais 15 funcionários ou ex-funcionários da empresa. Quem tem os detalhes é o Juliano Couto.
6: A Voipaz se pronunciou após o indiciamento de 16 pessoas pela Polícia Federal no caso do acidente aéreo que matou 62 pessoas em Vinhedo, no interior de São Paulo, em 2024. Em nota, a companhia afirma que sempre cumpriu os protocolos de segurança exigidos pela ANAC e destacou que a tripulação era experiente e treinada para lidar com condições de formação de gelo. A empresa também afirmou que colaborou integralmente com as investigações e que vai aguardar os próximos desdobramentos do caso. A Voipaz disse ainda que, se necessário, exercerá seu direito de defesa e reiterou solidariedade às famílias das vítimas. A Polícia Federal indiciou funcionários e ex-funcionários da companhia, incluindo profissionais apontados como responsáveis ou que, por negligência, teriam contribuído para o acidente.
2: E tá chegando. 3 estados e Distrito Federal vão ter no próximo domingo o primeiro debate entre os candidatos aos governos estaduais. Uma das cidades é o Rio de Janeiro, claro, com transmissão na tela da Band e aqui no rádio pela Band News FM. Mais detalhes agora com o João Boeri.
7: O primeiro debate para o governo do Rio será realizado na noite de domingo com transmissão simultânea da Band News FM com a TV Band a partir das 8 horas da noite. A apresentação será da jornalista e âncora do Grupo Bandeirantes de Comunicação Adriana Araújo. Os candidatos André Marinho, do Novo, Antony Garotinho, do Republicanos, Douglas Ruas, do PL, Eduardo Paes, do PSD e William Siri, do PSOL, estão confirmados. As regras definidas para 2026 oferecem flexibilidade aos candidatos e priorizam o embate direto de ideias e a gestão do tempo por parte dos postulantes ao governo do Rio.
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0: É, estão definidos os classificados na Copa do Brasil. O Bruno Camarão tá aguardando ansiosamente o sorteio.
1: Muito.
0: Apesar de que ele não vai torcer pra ninguém, né?
1: Quem disse que não?
0: É.
1: Olha, viu que arbitrário, Larissa? Eu não sabia que a gente não podia torcer pra ninguém numa fase do torneio eliminatório mais importante do país aí, né? Então eu sou obrigado a ficar escanteado aqui.
0: Eu sei que você é fã de alguns times, por exemplo, o Ceará.
1: Sim.
0: Não vou citar todos aqui porque eu não lembro.
1: Afanado em 94 na decisão da Copa do Brasil contra o Grêmio naquele ano em questão, né?
0: Eu não era nem nascido.
2: Lá vem.
0: Pois é. Mas eu acho que nenhum dos 94 eu não era nem nascido.
2: É, Ti. Essa rádio com conhecida pela
1: já fazia barba, estagiava já em alguma redação aí. Pô.
2: Essa rádio é conhecida pela credibilidade.
0: Era pequenininho, era pequenininho. Agora, até onde eu sei, os times dos quais você é fã e adepto não estão, né?
1: Não estão.
0: Não sobrou nenhum.
1: Tem um time que pode ser campeão pela primeira vez na história, é o Vitória.
0: Aí você vai torcer pra
1: ele. Que ontem já tinha sido escanteado pelo nosso Humberto Ferretti. Por quê? Porque nesse confronto de oitavas de final tinha perdido do Atlético Paranaense por 2-0 no Paraná. E o que que aconteceu no jogo de volta ontem em Salvador? 4-0 pro Vitória. Devolveu com juros e correção monetária, já na esteira aqui do boletim de economia. Grande vitória do time do Jair Ventura, que já tinha eliminado o Flamengo nessa Copa do Brasil e deixou pra trás agora o Atlético Paranaense. Então, assim, uma campanha impressionante do Vitória, que ontem, juntamente com o Inter, acabou carimbando a vaga, a classificação. Dois os últimos classificados a essa fase de quartas de final. O Inter perdeu do Corinthians 2-1 em Itaquera, mas como tinha vencido por 2-0 jogando no Beira-Rio, carimbou a classificação também à próxima etapa do torneio mata-mata nacional. Vitória, Inter, Vasco, Grêmio, Atlético Mineiro, Santos, Cruzeiro e Palmeiras, estes são os remanescentes para as quartas de final. É, e o confronto de quartas de final? Sorteio, terça-feira, 11 horas da manhã, na sede da CBF, não tem restrição nenhuma. Logística, espacial, técnica, qualquer time pode enfrentar qualquer adversário, então vai ser aquele ambiente sempre emocionante. Quem sabe aqui, né, durante o meio do dia a gente vai trazer essa atualização do sorteio e estes confrontos definidos lá na sede da CBF. Vai ter também impedimento semiautomático nessa fase, que é essa nova tecnologia aplicada pela CBF já no Campeonato Brasileiro, mas ainda não nessa fase anterior da Copa do Brasil. Então, data base 26 de agosto, reservado ali para as partidas de ida. Então, 26, 27, 25 de agosto, a partir dessa semana de agosto, a última semana de agosto, jogos da volta no dia 3 de setembro, os confrontos sendo definidos na terça-feira, a Copa do Brasil chegando ao fim, o atual campeão deu adeus, para tristeza de muita gente, Ferretti.
0: Verdade,
1: não deu Corinthians.
0: Né? Aconteceu. É o seguinte, camarão, dito isso, podemos ter clássicos, me corrija se eu estiver errado. Em Minas, Cruzeiro passou e o Galo também,
1: Podemos.
0: São Paulo, aliás, seria um clássico surpreendente, né? Santos e Palmeiras.
1: Grande clássico da saudade, já diria o Milton Neves, né?
0: Com todo respeito ao Santos, é entre os grandes do estado que vive o pior momento e passou ao contrário do Corinthians e do São Paulo.
1: Olha que essa disputa é grande, hein? Entre Santos, Palmeiras e Corinthians. Paulo e Corinthians, quem vive o pior momento, né?
0: Se a gente olhar a classificação no brasileiro, o Santos tá um pouquinho atrás.
1: Isso é verdade.
0: Tem Grenal também.
1: Tem Grenal.
0: Pode ter Grenal.
2: Já pensou? Seria um bom momento, hein?
1: Pois
2: é. Tem que vencer, claro. Se perder não é tão bom.
1: Pois é, né? Quem sabe uma final Grenal, né? Da Copa do Brasil, que emocionante, né?
2: É, não sei, né? Tem muito torcedor cardíaco. Não sei se é uma boa ideia a gente chegar nesse nível, não, que o pessoal passa mal.
1: Enfim, Campeonato Brasileiro volta no fim de semana, a Copa do Brasil ficou pra trás, mas ela volta em algum momento, tá bom?
0: Valeu, camarão.
2: Tá bom, camarão.
1: Valeu, gente.
2: Deixa eu aproveitar para registrar algumas participações, porque no começo do Band News, no meio do dia, Eduardo Oineg falava sobre sintonizar o canal da TV e ter que subir no telhado para arrumar a antena. Isso despertou memórias afetivas em vários ouvintes que mandaram mensagem para cá. Ivone, gente, é verdade. Meu pai ficava no telhado e ficava ou eu ou minha mãe embaixo gritando: tá bom, pode parar. Teve também um ouvinte que não assinou a mensagem, final de telefone 7233. Sobre o Oineg, o que o Oineg disse na abertura, eu colocava aquela esponjinha de aço, sabe aquela? Daquela marca?
1: Sim.
2: Na ponta da antena da TV. O Marcelo diz que desbloqueou uma lembrança pra ele também. O Vanner também mandou mensagem pra cá, diz que foram boas lembranças. E a Iris também colocava aquela esponjinha de aço.
3: Lembrando que você tinha duas formas de captar o sinal. Você tinha a antena externa e a antena interna. A antena externa era essa espinha de peixe gigante que você via do lado de fora, feita de alumínio, e que todo mundo girava, assim. E tinha antena interna. A antena interna era a versão mais vagabunda, porque não tinha tanta potência. Então era uma basezinha com um peso e duas antenas, parecia de um ET, assim, saindo uma pra cada lado, e você mexia na televisão. E às vezes você tocava nela, o sinal ficava bom, você dizia, já fica aí. Só que você tava com a mão na antena.
2: E daí você ficava com a mão ali, se esticando.
3: Pra ver o que dava. E às vezes você resolvia um canal, chamava canal, e você não resolvia o outro. Então tinha que mexer no... Pegou a mão. Não, mas agora... Agora é a hora da novela. Agora é a hora do jornal. É uma coisa muito doida. Agora, memória afetiva. Mas saudade... Só não, do momento
2: saudade
3: vivido.
2: Saudade não, é mais
3: do momento vivido.
2: A coisa nostálgica. E...
3: É, porque traz a memória toda.
2: Diga, Ferretti.
0: Não, tem mensagem. A Tereza falando de um negócio que eu me lembro que não tinha na minha casa, mas tinha na casa da minha avó. Eu não vou saber explicar o motivo. Uma tela esverdeada que era colocada na frente da TV, porque era preto e branco, e a tela dava uma, entre aspas, coloridinha.
3: É, feicaça.
0: É fake. Colorido não ficava.
3: Não ficava. Ficava colorizado.
0: Colorizado. E o Anderson mandou, isso eu vivi, que pra quem jogava videogame, eu tinha videocassete, tinha um aparelhinho que você virava uma chavinha. Ah, quero jogar videogame, isso. Virava a chavinha pra direita, o pininho. Aí,
3: isso pra mim já é contemporâneo. Já é uma coisa. Já é sofisticado demais. Você de fato tinha essa chavinha.
0: Em casa tinha.
3: Olá,
0: eu jogava videogame e tinha que fazer isso.
3: Exato.
0: Aí esquecia de desvirar, não sabia porque que a televisão ou o videogame não tava funcionando. Era a chavinha lá atrás.
3: Nessa época. Só existia um aparelho de televisão na casa das pessoas. Verdade. Só um. Não tinha esse negócio de você poder. Não tinha as outras telas. Hoje em dia, ninguém quer saber. Não precisa ter tantos aparelhos de televisão, mas naquele tempo só tinha um aparelho de televisão. Ele era de tubo. Tinha um tubo atrás. E se você desligasse, a imagem sumia, ficava um pontinho no meio da tela. E se, pra ligar de novo, precisava esquentar. Você falava, espera só um minutinho, que a televisão tá esquentando. Esquentando, aí ela esquentava, a imagem se formava e não tinha 24 horas de programação.
0: Não, ficava.
3: Cerrava.
0: Preto e branco, como é que chama?
3: Chuvisco.
0: Tem um chuvisco, né? É verdade. Chuvisco.
2: Olha só como as coisas evoluem, porque hoje tem a tal da Fast TV, onde a gente tá passando agora.
0: É isso.
3: Agora, e se você quiser ver depois, você vê.
2: Você volta.
3: Você volta e tal. E não tinha negócio de volta. Não tinha volta. Era o horário, era aquele.
0: E 24 horas por dia, que é uma coisa que as pessoas que dormem à noite talvez não se atentem. A Band News FM tem programação
3: 24 horas
0: por dia. Vai estar aqui a Stephanie Toso, às 2, às 3 da manhã.
2: De madrugada por aqui também.
0: Já esteve a Larissa Biscaia durante um tempo, que foi da madrugada.
2: 11 meses.
0: E é o seguinte, Natal, Ano Novo, se você estiver sozinho na virada do dia 31
3: de dezembro,
0: vai ligar aqui, vai dar Feliz Ano Novo pra quem estiver aqui.
2: Passei a madrugada de 24 pra 25
0: a Larissa já viveu
2: aqui
0: isso.
2: No ar.
3: Olá.
0: É isso.
2: E a gente despertou, tem muita gente escrevendo, muita gente mandando mensagem com memórias nostálgicas, só queria registrar mais uma participação, é Fast TV, YouTube e tudo mais, a gente nunca sabe onde a gente tá passando, né? Estamos passando agora na sala dos professores da Universidade Federal do Paraná.
0: Olha.
2: Os professores mandaram um abraço pra gente, a gente mandou um abraço pra eles também, estamos por aqui.
0: Boa,
2: em muitos lugares,
0: valeu,
2: ao mesmo
0: gente.
2: Tempo.

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1: Agora 1h25. Boa tarde para todos os ouvintes sintonizados em 90.3. Eu, Fernanda Caldas, vou acompanhar vocês pelas próximas horas com as informações aqui do Rio de Janeiro. E a Giovana Guitarrari está chegando para atualizar a situação do trânsito. Fala, Giovana.
2: Fê, começar aqui com o informe do nosso ouvinte Douglas. Ele mandou aqui um alerta para os motoristas que estão passando ali pelo aterro do Flamengo, porque com essa ventania a areia invadiu a pista. Então realmente fica muito mais escorregadio e a gente sabe como é que fica, né? Ali no aterro do Flamengo normalmente o pessoal passa correndo um pouquinho mais do que normalmente pela cidade. Então vamos ouvir aqui o alerta que o Douglas fez pra gente.
3: Boa tarde, meus amigos da Rádio Band FM. Douglas Ferreira passando aqui no aterro do Flamengo só para comunicar, hein? Pelo amor de Deus, o pessoal que está vindo da Zona Sul para o centro da cidade pelo aterro do Flamengo, por favor, tome cuidado, tá? Aqui no, na altura do meio do aterro aqui de Botafogo, porque o vento forte levou a areia toda para a pista. Então, o risco de um derrapamento aí num carro em velocidade é muito grande, hein? Se podia pedir às autoridades para vir ali para poder dar uma segurada no trânsito, tirar aquela terra, areia toda que está ali na pista, talvez, meus amigos, seria até melhor para evitar o risco de acidente, tá bom? Douglas Ferreira, Padre do FM, segundo, tudo pode mudar.
2: Aproveitar para fazer também um alerta, a gente recebeu dos nossos ouvintes, já uma árvore caída na esquina da rua São Francisco Xavier com a Luz de Matos ali no bairro de Vila Isabel. Então você, motorista que está passando pelo bairro de Vila Isabel, é bom evitar aí novamente esquina da rua São Francisco Xavier com Luz de Matos no bairro de Vila Isabel, porque já tem aí uma árvore caída, Fê.
1: Obrigada, Giovana, pelas informações. Então melhor evitar, claro que a gente está acompanhando a situação do vento e falando sobre isso, vou até tocar a bateria. Daniel Henrique está aqui no estúdio porque tem informação de outro serviço que vai ser paralisado por conta da previsão de ventos fortes aqui na capital fluminense hoje, né, Dani? Boa tarde.
4: Pois é, Fernanda, boa tarde para você, também para os nossos ouvintes. Há cerca de 1h30, a partir de meio-dia, a Paineiras Corcovado encerrou a operação de transporte de visitantes que iriam para o Cristo Redentor, uma medida preventiva que foi adotada em alinhamento às orientações dos órgãos responsáveis e tem como objetivo, claro, garantir a segurança do público diante das condições climáticas adversas. Então, as visitas para o Cristo Redentor a partir das vans da Paineiras Corcovado já foram encerradas desde meio-dia de hoje por conta dessa situação.
1: É isso, então mais um serviço sendo interrompido por conta, né, da previsão de ventos fortes aqui para o Rio de Janeiro. A cidade, inclusive, segundo o Centro de Operações, já entrou em estágio 3, que é então o terceiro em 5 níveis que podem ser alcançados por conta da previsão de vento. A Prefeitura do Rio e o Governo do Estado já tinham antecipado aí o encerramento das atividades que não são essenciais para permitir que a população então retorne para casa antes do horário aí por volta de 1 da tarde, então ponto facultativo decretado. A gente está com a nossa equipe em deslocamento já também para acompanhar essa volta para casa da população nos metrôs, trens também aqui no Rio de Janeiro, e a gente vai trazendo os principais destaques por enquanto, ainda sem ocorrências maiores, mas a gente vai seguir acompanhando e trazendo todos os detalhes ao longo da programação. Qualquer novidade também, a gente pede a participação de você, ouvinte da Band News FM. Se estiver passando, vendo vento forte, já alguma árvore caída, pode mandar para o nosso WhatsApp através do 999026970. Que a gente vai estar acompanhando então tudo daqui, trazendo as suas mensagens. Fazendo uma apanhada agora sobre os transportes públicos, nesse momento em relação à previsão da Prefeitura, BRT antecipou só o pico de saída, então tá com mais aí frota para poder atender a população voltando para casa mais cedo nessa sexta-feira. Já o VLT Carioca antecipou também o horário de pico e disse que vai adotar medidas operacionais preventivas por conta da previsão, e aí para tentar facilitar, né, a vida de todo mundo que vai voltar para casa. O metrô disse que vai antecipar também o horário de pico para essa 1 hora, então já tá antecipado para ampliar a oferta de trens e atender bem a população, mas que por enquanto o sistema está operando normalmente com intervalos regulares nas linhas 1, 2 e 4. As barcas disseram que estão acompanhando a situação do tempo aqui no Rio de Janeiro e que intensificaram aí os ventos já na Baía de Guanabara e que por conta das previsões os protocolos de segurança foram acionados preventivamente, mas por enquanto está funcionando normalmente o transporte das barcas, e os trens também anteciparam o horário de pico, mas por enquanto também sem nenhum problema, além dos ônibus circulando normalmente também na capital fluminense com antecipação do retorno na volta para casa e as empresas todas avisadas da previsão.
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6: Dos processadores é chamada de litografia. A litografia é quando é a impressão dos circuitos nas placas de silício. E esse é um processo super complexo, de altíssima precisão, precisa de máquinas que custam centenas de milhões de dólares, com segredos industriais envolvidos. O que aconteceu nos últimos dias? Os chineses anunciaram que conseguiram reproduzir esse processo, que é usado pela ASML. E isso é uma coisa importante, Edu, porque até então, um dos fatores que impedia os chineses de produzir chips tão avançados quanto os norte-americanos era justamente a dificuldade que eles têm de reproduzir esse processo de litografia de maneira tão eficiente quanto as máquinas da ASML conseguem fazer. É claro que não está claro ainda se eles conseguiram o grau de precisão que as máquinas da ASML conferem. De qualquer maneira, é um avanço super importante para que eles consigam a tal independência tecnológica que o presidente chinês Xi Jinping vem perseguindo e disse e que colocou como um dos seus objetivos. A independência tecnológica perseguida pelos chineses passa pela produção de chips, de processadores que não dependam de empresas ocidentais, até porque eles estão sob embargo, né, dos norte-americanos, que proíbem a exportação de vários dos chips mais modernos de ponta para o mercado chinês.
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11: Agora 1h34, domingo é dia dos primeiros debates aqui na tela da Band com transmissão simultânea na Band News FM. No total serão 14 confrontos entre os candidatos aos governos estaduais. Faltando menos de 2 meses para a eleição, é hora de já ficar de olho em quem votar. E como é a tradição, a Band mais uma vez dá o pontapé inicial com os primeiros debates. 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Os candidatos do Republicanos e do PT já se enfrentaram na última eleição para governador em 2022. E assim como vai acontecer no confronto deste domingo, às 8 da noite, os candidatos tiveram liberdade de movimentação no palco, puderam administrar o próprio tempo e responderam perguntas dos jornalistas sobre os desafios do cargo.
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5: De repente, pai.
14: E tá chegando o Dia dos Pais, isso você já sabe, a gente segue com essa série de reportagens especiais aqui na Band News FM. E descobrir que vai ser pai e se entender como pai são coisas completamente diferentes. Às vezes essa virada não vem em um momento específico. Hoje você acompanha a história de um influenciador que, com a experiência da paternidade, compartilha a vida de pai nas redes sociais. Fala, Júlia Nogueira.
15: Tem gente que no primeiro choro ou no primeiro toque a ficha cai e o mundo se transforma.
16: E rapaz, eu sou pai mesmo.
15: Mas para algumas pessoas o mundo vai mudando de cor aos poucos.
16: Quando eu peguei ela a primeira vez nos braços, eu fiquei completamente em choque. A chave vai virando conforme você vai vivendo as coisas.
15: Esse é o Eduardo Zanqueta, ou melhor, o Zanque, pai da Olivia de 2 anos, ou Tutu para os mais íntimos.
16: Olivia?
17: Bicoto.
16: Ah, você só abre se tiver bicoto.
15: Ele descobriu que seria pai de surpresa depois de 3 meses de namoro com a Nicole Carriconde. O Zanque já produzia vídeos para as redes sociais com os huskies siberianos Gudan e Blunt. Com a chegada da Olivia e a sensação de se descobrir pai aos poucos, ele começou a compartilhar essa experiência de um jeito que viralizou.

0: fez um vídeo que era para ser mais um vídeo comum, né? Alguma ideia que deu na nossa cabeça e simplesmente o review explodiu.
1: Hoje a Olivia tem 2 anos e com 24 reviews depois, ficou difícil continuar resumindo as descobertas da Tutu nos vídeos mensais.
0: Mas a partir dos 2 anos, a gente tá entregando pro mundo uma criança. E você tá entregando pro mundo uma criança com personalidade, que vai ter suas próprias opiniões, que está construindo a sua privacidade. E é isso que o momento pede. O momento pede realmente o encerramento dessa série, porque essa série simplesmente ficou pequena.
1: No último mês, o Zank e a Nicole ficaram pela primeira vez uma semana longe da Olivia em uma viagem e ele foi recebido assim.
0: Vindo de uma criança tão pequena, isso ao mesmo tempo que é um alívio, né? Você se sente abraçado, mas te dá um aperto no coração de ter que se separar fisicamente.
2: É muito aquela coisa também, né? De criar o filho pro mundo também, né?
0: Ai, mas não pode ser o mundo aqui do quintal?
1: O quintal da casa da família Zé é até grande, mas a Olivia já tem personalidade de quem quer descobrir um mundo inteiro.
0: Há pouco tempo atrás ela mal conseguia comer sozinha e hoje ela quer saber o porquê que a porta fecha pra dentro e não pra fora.
1: E em contraste com as milhares de mudanças de um bebê em tão pouco tempo, a Olivia mostra uma vida com um sentido diferente pro Zank.
0: A Olivia me ensina a ter uma vida mais branda e tentar desacelerar um pouco. Eu sou uma pessoa muito acelerada, tô sempre pensando no futuro, sempre ansioso. E toda vez que a gente se depara com a Olivia aqui, só de olhar pro rosto dela, ela já pede pra gente desacelerar.
3: Eu te amo, meu amor.
4: Que fofura que tá esse especial da Júlia Nogueira. Ontem a gente acompanhou o episódio sobre o Eduardo Iné e os 3 filhos
5: e muito
4: dele.
5: Feliz e emocionada, adorei.
4: Foi muito bonito, tá tudo nas nossas redes sociais, inclusive. O Zank, eu já sigo ele faz bastante tempo, é muito engraçado que ele faz uma review da filha dele. Então ele foi mês a mês. Deixa eu mostrar o que tem de novo nesse mês. Olha, agora já tem cabelo, aqui já tem dente. É muito, muito legal, porque sempre que chega o Dia dos Pais, a gente fala tantas vezes de pais ausentes, coisas assim. Muito legal trazer bons exemplos aqui na programação
5: bacana,
4: também.
5: Bem bacana.

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1: Agora 1:43, Giovana Quintahari, vamos trazer informações do trânsito?
2: Falar nesse momento sobre o centro do Rio ali, a gente já teve a liberação aí do ponto facultativo a partir de 1:00 PM por conta da Prefeitura do Rio, né? A gente trouxe, ou melhor, eu trouxe aqui um relato do nosso ouvinte, Lúcio, que mandou mensagem pra gente falando que o trânsito já tá começando a ficar caótico aí com essa liberação do pessoal do trabalho. Vamos ouvir.
3: Fala, galera da Band News, boa tarde. Aqui Lúcio, morador do Caxambi. Eu tô saindo do centro do Rio de Janeiro, voltando pro meu bairro. Já está caótica a situação do trânsito aqui na área da Cidade do Samba, aqui na rua Professor Arlindo Rodrigues, em direção aqui à parte de trás da rodoviária. Muito complicado, parece que já houve liberação de muita gente do trabalho. É bom pensar em rotas alternativas, porque aqui o cruzamento já está cada um brigando pelo seu espaço, sinal não serve mais para nada e, para variar, ninguém do poder público nessas horas, né? Um abraço.
2: Realmente a gente tem um trânsito bem complicado agora no centro do Rio, principalmente na Avenida Presidente Vargas, entre a Praça da República e a Avenida Rio Branco, é onde concentra aí a maior área, onde tem retenções, alguns trechos de retenções, porém a partir aí do viaduto São Sebastião tá com boas condições, tanto para quem tá tentando acessar a Cinelândia quanto tentar acessar aí a Cidade Nova nesse momento. A Francisco Bicário tá com boas condições. A zona portuária do Rio tá bem complicada. A Avenida Rio de Janeiro e a Avenida Rodrigues Alves tá com bastante retenção. Aí até a saída da ponte pega também um pouco dessa retenção, quem tá tentando acessar o Rio de Janeiro. E aí a Avenida Brasil também, na altura do Caju. Porém, depois, boas condições no trecho. É, Fê?
1: Obrigada, Giovana. Lembrando, então, como a Giovana falou, que o governo do Rio decretou o ponto facultativo a partir de 1:00 PM, então muita gente já liberada. E por isso também esse trânsito na volta para casa, além dos transportes, que anteciparam todos o horário de pico para volta para casa, então, para poder atender, né, a população, reforçar aí o contingente, tanto de funcionários quanto do transporte mesmo, dos coletivos, para que a volta para casa seja mais tranquila na tarde dessa sexta-feira, que tem previsão aí de rajadas de vento fortes aqui para a capital fluminense e também para outros pontos do estado do Rio, inclusive na Costa Verde. Os ventos já chegaram a 74 km por hora.

E o Tribunal Regional Eleitoral do Rio de Janeiro marcou para o dia 25 de outubro a eleição suplementar para prefeito e vice-prefeito de Itaguaí, na Baixada Fluminense. A decisão foi tomada durante sessão nesta quinta-feira. O novo pleito foi convocado após o Tribunal Superior Eleitoral barrar definitivamente a candidatura de Rubem Vieira de Souza, o doutor Rubão, que foi eleito em 2024.

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4: Eu sou o Sérgio Weib e está começando agora o Minuto do Empreendedor, apresentado pelo BTG Pactual Empresas, que tem entre os seus propósitos ajudar as empresas a alcançar o sucesso. Valdemir Bertolo, CEO da Serasa Experian. Na tua opinião, como jovens empreendedores, empresários devem agir para que eles consigam atingir o sucesso?
5: Bom, primeiramente tem que estudar bastante, né? E se dedicar nisso. Procurar áreas onde você realmente consegue um diferencial e focar naquilo que você realmente é bom, não necessariamente é aquilo que você é bom, é aquilo que você gosta. Procure trabalhar primeiro naquilo que você é bom.
4: Tá aí, dicas essas praticadas por Valdemir que permitiram assumir aqui a cadeira da Serasa Experian como CEO. E este é o Minuto do Empreendedor, apresentado pelo BTG Pactual Empresas.

0: Agora 1h48, a empresa JBS, uma das maiores de alimentos do mundo, anunciou uma parceria com o braço de investimentos do Fundo Soberano da Indonésia. O governo do país asiático deve investir 2,5 bilhões de dólares na companhia brasileira. A operação será destinada a aquisições e investimentos na Indonésia, na Austrália, na Nova Zelândia e em outros mercados do Sudeste Asiático.
1: A Advocacia Geral da União vai pedir à Justiça que tire do ar aquela plataforma Discord aqui no Brasil. A empresa, até agora pelo menos, não se manifestou sobre o assunto. Detalhes com Afonso Marangoni.
2: A Advocacia Geral da União planeja pedir na Justiça que o Discord seja retirado do ar no Brasil. A AGU também quer a responsabilização da plataforma em casos como o da jovem Lívia, que morreu em transmissão ao vivo na rede. Em evento no Palácio do Planalto, com a presença do presidente Lula, o ministro Jorge Messias detalhou o que deve ser feito.
3: Eu vou solicitar ao ministro da Justiça que imediatamente encaminhe formalmente todas essas informações a Advocacia Geral da União, para que nós possamos manejar uma ação civil pública contra a plataforma, pedindo a imediata responsabilização e a retirada de sua utilização pela sociedade brasileira, já que ela não tem compromisso com a legislação brasileira e não protege crianças e adolescentes.
0: Incêndio em uma fábrica de eletrodomésticos em Minas Gerais. A manchete ao vivo com a Gabriela Oliveira.
4: A Defesa Civil de BH realiza agora à tarde uma vistoria para avaliar possíveis danos estruturais no galpão de uma fábrica de eletrodomésticos atingido por incêndio de grandes proporções nesta madrugada no bairro Olhos d'Água, região oeste aqui de BH. Segundo os bombeiros, o chamado foi registrado por volta de meia-noite, mobilizou 11 viaturas e 21 militares. O local possuía grande quantidade de materiais inflamáveis, como plástico e papelão, além de armazenamento de óleo diesel. Algumas casas e outros imóveis próximos à fábrica foram esvaziados por segurança. Até o momento, não há registro de feridos. A causa do incêndio ainda é desconhecida.
1: E o Ministério da Saúde distribui 1,5 milhão de vacinas aos estados para reforçar a campanha nacional de multivacinação. Mobilização segue até o dia 1º de setembro, busca atualizar a caderneta de crianças e adolescentes. Você consegue se vacinar gratuitamente contra o sarampo, pneumonia, meningite e outras doenças.
0: O destaque do FIES chega de Salvador com a Janaína Moradillo.
5: Segue até o dia 24 de setembro as convocações da lista de espera do FIES. As chamadas são destinadas aos candidatos não selecionados na primeira etapa. Ao todo, foram oferecidas mais de 75 mil vagas em instituições privadas de ensino superior em todo o país. Metade delas foi destinada ao FIES social, voltado para estudantes inscritos no cadastro único e com renda familiar de até meio salário mínimo por pessoa. Em todo o país, o FIES registrou mais de 127 mil candidatos inscritos no processo seletivo do segundo semestre. Na Bahia, foram 14.500 inscrições.
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5: Giovana Guitarrari, mais informações de trânsito.
6: Falar dessa vez, Fê, sobre árvores caídas aqui na cidade do Rio. Nosso centro de operações aqui já postou que teve duas quedas de árvores que estão abertas, né? Ou seja, a ocorrência ainda não foi finalizada aqui na cidade do Rio. A primeira é na estrada do Joá, na altura da rua Ipozeira, no Joá, né? Tá com boas condições a estrada do Joá, e não só a estrada do Joá, como também o elevado Presidente Itamar Franco. Então, quem vai acessar o túnel Zuzu Ângelo ou acessar a Barra da Tijuca, tá com boas condições, apesar dessa queda dessa árvore. E a segunda queda de árvore que a gente tem aqui, segundo o Centro de Operações do Rio, é na rua Luiz de Matos, ali na altura da rua São Francisco Xavier, em Vila Isabel. Ali é nas proximidades da Universidade do Estado do Rio de Janeiro, da UERJ, né? Então a gente tem aqui retenções para a entrada dessa proximidade dessa rua que cerca a UERJ nesse momento, São Francisco Xavier. Então realmente a rua para quem vai pegar e acessar a UERJ vai encontrar um pouco de retenção. Na Avenida Repelé também, quem tá tentando acessar aí o centro do Rio, e também para quem tá tentando acessar as regiões da Mangueira e lá para dentro ali pro Meier, também vai encontrar um pouco de retenção, assim como também na Avenida Professor Manuel de Abreu. Então, aonde tem essa árvore caída na rua Luiz de Matos, tá com trânsito bem pegado aí já na altura da rua Justiniano da Rocha, porém nada muito absurdo, né? Então a ocorrência ainda tá em aberto, a árvore não foi retirada, porém você aí, morador de Vila Isabel, que tá transitando pelas proximidades da UERJ, pela proximidade aí da rua Jorge Rude, também vai encontrar essa árvore caída, Fê.
5: Obrigada, Giovana.

0: E olha, lembrando que o estado do Rio de Janeiro decretou ponto facultativo a partir de 1 hora da tarde de hoje, então volta para casa antecipada, transporte se mobilizando. Agora há pouco a prefeitura de Nova Iguaçu também disse que instalou um gabinete de crise para reforçar as ações preventivas por conta da previsão de ventos fortes e que essa é uma medida preventiva, suspendendo também as aulas da rede municipal, de forma então aí para poder prevenir aí a questão da possibilidade de rajadas fortes de vento ainda hoje. A gente sabe que aqui no estado do Rio de Janeiro as escolas estaduais também suspenderam e além disso as escolas municipais também sem funcionar, muita gente então antecipando a volta para casa, como foi recomendado pelo próprio estado e pela prefeitura. 1 hora da tarde, então horário de pico, de trânsito, enfim, de outras movimentações maiores na cidade nessa sexta-feira, devem acontecer agora nesse início de tarde. A gente vai seguir acompanhando e pedindo sempre a participação também dos nossos ouvintes através do 99902-6970 para saber se está ventando forte já na sua região, como é que tá a volta para casa antecipada nessa sexta.
1: Band News no meio do dia fica por aqui, a gente volta na segunda-feira. Esse final de semana tem debate nas praças todas, debate para governador. Acompanha a programação porque vai ter coisa para ver. Vai ser bem interessante mesmo, estreando a Band, sempre mantendo a sua tradição dos debates. Larissa Biscaia vai embora, vai trabalhar no final de semana.
2: Estarei aqui no domingo.
1: No domingo, trabalhando. Sigam no arroba Larissa Biscay, _. E Humberto Ferretti, também de plantão, Humberto?
3: Não, nesse fim de semana, não. Mas já sei que estou de plantão no fim de semana do debate presidencial.
1: Sigam o arroba Humberto Ferretti, Humberto.Ferretti, Humberto sem H, com talento. Sigam que tá cheio de novidade por lá. E me sigam no arroba EuEneg. Volta às 7h20, Jornal da Band, transmissão simultânea aqui na Band News FM. Valeu, gente. Tchau.
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3: 2 horas em ponto.
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0: tarde, meus amores. Tem método no ar. Pedindo licença máxima ao meu maior ídolo. Persegui muito ele. Ao Almir Neto. Não sei quem escolheu, mas pegou na veia. Samba não é do Almir Neto, tá? Esse samba é do Grande Sereno, a gravação original é do Fundo de Quintal. Esse samba é do Sereno, do Moisés Santiago e do Julinho, se eu não me engano. Sereno do Cacique e do Salgueiro, Cacique de Ramos, o Grande Sereno, firme e forte entre nós. Facho de esperança. Tem método, acredite, o tem método, meus amores. Ele é duro, ele é bravo, ele briga, ele às vezes não tem método. Mas ele sempre tem esperança. Como vai você, Ivan Brandão?
1: Eu vou bem, agora melhor ainda, né? Ouvindo quem foi o camarão que escolheu essa música aí?
2: Augusto, nosso coordenador.
0: Que
2: Augusto
0: isso?
2: Vales.
0: Sabe muita coisa.
2: Sambista de primeira, né?
0: Sabe muita coisa. Eu quero saber se ele teve alguma consultoria ou se foi do seu próprio acervo essa indicação. Ele só não tirou 10? Ele tirou 10, porque é o Almir Neto. O Almir Neto cantando em qualquer condição é 10. Mas versão ao vivo, né? Essa praga difundida por Ivan Brandão no rádio brasileiro.
2: Uhum. É, foi a Bia Teodósio quem fez a consultoria.
0: Sabe muita coisa.
2: Tá bom?
0: Sabe demais. Facho de esperança. Depois, vamos procurar se a gente. Vamos ver se a gente acha pra fechar o programa, camarão. Eu vou procurar a versão do Fundo de Quintal. Eu só tenho dúvida se não é ao vivo também a versão do Fundo de Quintal, a versão original. Mas eu vou pesquisar, tá bom? Na voz do Grande Serena. O Miguel Neto, Deus o tem em bom lugar. Vamos em frente.
2: Duas horas e três minutos. Vamos começar falando de eleições por aqui, né? Domingão, primeiro dia de debates na tela da Band, transmissão simultânea, claro, aqui na Band News FM, tradição não se compra na esquina. No total, 14 confrontos entre os candidatos aos governos estaduais, faltando menos de 2 meses para a eleição. É hora, claro, já de ficar de olho em quem você vai votar. Band News FM, a Band especialmente, mais uma vez dando pontapé inicial com os primeiros debates em São Paulo. O governador Tarcísio de Freitas e o ex-ministro Fernando Haddad vão ficar frente a frente mais uma vez, assim como há 4 anos. Os candidatos do Republicanos e do PT se enfrentaram na última eleição para governador lá em 2022. Diretor-geral aqui do Grupo Bandeirantes de Comunicação, conteúdo, Rodolfo Schneider vai ser o mediador. Ele destaca que esse confronto entre os dois deve ser melhor do que aquele que aconteceu há 4 anos. Em participação no jornal Band News, ele explicou como vai ser a dinâmica desse debate.
3: Pergunta definida que a gente vai fazer, que é sempre, enfim, uma questão programática. Depois disso já vem o primeiro enfrentamento entre eles e cada um tem um banco de tempo de 20 minutos. Então, se ele quiser falar 1 minuto, deixar o outro falar, eles vão controlando para ele falar sobre um tema, puxar perguntas, responder para o outro, eles vão ali controlando esse tempo e tendo a liberdade para controlar. Eu quero falar mais nesse momento sobre educação, sobre segurança. Ele pode ficar 5 minutos naquele tema e, consequentemente, se expor um pouco mais nesse assunto. Aí depois a gente tem um bloco de perguntas de jornalistas, são 4 jornalistas do grupo, fazem perguntas, depois volta para um último bloco em que a gente tem de novo um enfrentamento com um banco de tempo de 20 minutos e as considerações finais. Acho que a gente deve ter algo como 2 horas de debate, mais ou menos, contando tudo, com os intervalos também comerciais, e a Band News FM desde cedo na cobertura, no pré, nos intervalos, trazendo tudo que está acontecendo aqui, né?
0: Eu acho que vai ser melhor do que o de 4 anos atrás, o debate de 2022. Também, camarão Ivan Brandão, por um aspecto de briga. Briga que eu digo, não agressiva, não violência, né? Pelo amor de Deus, mas briga discursiva. Um debate mais quente, mais duro. As circunstâncias são diferentes. Dessa vez você tem um incumbente, dessa vez você tem Tarcísio de Freitas sentado na cadeira. Ele tem um legado, na hipótese de que haja algumas, ele certamente acha que tem, ele tem um legado a defender. E o seu desafiante, que concorrera com ele há 4 anos, agora tem a vidraça de Tarcísio sobre a qual avançar. Os 4 anos de realizações ou de falhas de Tarcísio para explorar. Então, por essa razão, e também por uma uma outra adicional que eu acrescento, o fato de as pesquisas darem uma vantagem muito grande a Tarcísio de Freitas. Chance de vencer a eleição no primeiro turno. Haddad não tem muito tempo, ele tende a aproveitar o horário nobre do debate, imagino, 8 horas da noite, domingo, audiência alta, é uma chance que ele tem de avançar sobre o eleitorado que está com Tarcísio de Freitas. Ele precisa tirar votos de Tarcísio de Freitas para levar essa eleição para o segundo turno. Por essa razão, eu espero um debate quente. É um debate que o debate pode ser quente e de alto nível ao mesmo tempo. Ele pode ser propositivo e duro ao mesmo tempo. Então, eu imagino que o debate desse ano vai ser mais duro, mais pegado, com mais embates, com mais acusações, com mais questões do que o de 4 anos atrás. Eu vou falar sobre o debate do Rio de Janeiro, mas vou deixar para depois, que eu já falei muito, Ivan Brandão. E o debate do Distrito Federal?
1: Debate do Distrito Federal, isso aí que o Rodolfo falou, é bem parecido, né? Começando com a pergunta programática, depois o embate direto, que a gente estava comentando aqui ontem, inclusive, que é muito legal, né? Porque os candidatos... eu particularmente achava bem chato mesmo, né? Aquele modelo em que o tema agora é transporte. Eu não quero discutir transporte, eu quero discutir economia, eu quero... o tempo é deles e a pauta também, né? Isso é muito importante. Aqui no Distrito Federal a gente vai ter 6 candidatos nesse debate do próximo domingo. A atual governadora Celina Leão confirmou presença, José Roberto Arruda é o outro... pré-candidato, né? A gente trata como pré-candidato só também por... porque até o dia 15,
0: sim,
1: você pode registrar sua chapa, mas a gente tem o José Roberto Arruda, a Paula Belmonte, Kiko Caputo, Ricardo Capelli e também Leandro Graz, que é do PT, foi quem disputou com Ibanez Rocha a última eleição. E assim, como você tá falando, né? Dessa vez é uma situação em que Celina é a situação, mas também não era, né? Ela assumiu o governo.
0: Sim.
1: Porque o Ibanez deixou o cargo, porque se iria se candidatar ao Senado, acabou desistindo. Enfim, o grande lance é o que a gente citou aqui já naquela conversa com o Rodolfo, né? Que o debate aqui no Distrito Federal sai do centro do poder, sai aqui do plano piloto de Brasília, vai para Ceilândia, maior cidade do Distrito Federal, maior colégio eleitoral, maior população, e onde estão, onde está boa parte dos problemas que a população do Distrito Federal vive, né? E a gente traz também o telespectador da Band, o ouvinte da Band News FM para dentro do debate com perguntas. Então a gente abre mão das perguntas dos jornalistas, essa vai ser a diferença, para colocar o telespectador, o cidadão do Distrito Federal para fazer perguntas aos candidatos.
0: O Ivan, uma questão que é da ordem da minha ignorância, uma das minhas ignorâncias, para além das, que é um troço muito interessante, a gestão do tempo, né? Eu acho isso fantástico. Isso é desafiador até para debatedor experiente, que se acostumou a debater, mas com o tempo. Isso forja também o raciocínio, certo? Para o prolixo, que é o meu caso, a inexistência do tempo limitado, 1 minuto, 2 minutos, isso é desesperador. Então, é um desafio até para quem é acostumado a falar e debater. Agora, outra pergunta, e essa aqui é a pergunta da ignorância, os candidatos são livres para circular? Eles têm a chance de andar pelo palco? Tem essa questão cênica também ou é púlpito nesse caso?
1: Não, aqui em Brasília vai ser púlpito, até porque a gente vai fazer num teatro, né? O teatro do Sesc de Ceilândia, não tem esse... não é um estúdio, né? De TV que dê pra fazer isso, e são muitos candidatos também.
0: Verdade.
1: Aí ia ficar todo mundo andando, e eu que sou o coordenador do negócio, e aí eu não quero ninguém andando, e bagunça, brincadeira. Mas vai ser no
0: púlpito. Então, tá bem defendido.
1: Não vai mudar, né? Todos eles.
0: Tá bem defendido.
1: Eles no palco ali.
0: Você falou que são 6 candidatos aí, aqui no Rio serão 5. Aqui no Rio serão 5 candidatos. Debate que eu espero que será quentíssimo, com alguns fatores novos. Debate também não vai acontecer aqui na Band, na sede da Band em Botafogo. Acontecerá em Botafogo também, na Firjan. Também estamos levando o debate para fora aqui do nosso prédio. E estarão presentes no debate Eduardo Paes. São 5 candidatos, eu disse, Eduardo Paes, ex-prefeito do Rio por 4 vezes, que tentará pela 3ª vez ser governador do Rio. Nunca teve tanta chance, tem uma vantagem confortável e certamente será a principal vidraça embora nunca tenha governado o Rio, será vidraça no sentido de que é o adversário a ser batido favorito na disputa. Presente também Douglas Ruas, candidato do PL, bolsonarista, com a dura missão de defender o legado do PL no Rio de Janeiro, que é esse legado que tem aí. O governador no Rio, em função disso, é um desembargador, sustentado pelo Supremo Tribunal Federal. Douglas Ruas foi secretário de Cláudio Castro, o governador condenado pelo TSE, inelegível, é do grupo bolsonarista. Você veja que Flávio Bolsonaro vem ao Rio e não chega perto dessa rapaziada. É um problema essa candidatura aqui, o PL muito enfraquecido no Rio, em grande medida mesmo em função dos seus próprios erros. Douglas Ruas a ser a principal vidraça, porque vai ter de, ele é presidente da LERJ ainda, além de tudo, compunha no grupo de Rodrigo Bacelar, que está preso, acusado de ter envolvimento com o Comando Vermelho, investigado por isso. Então o Douglas Ruas, uma candidatura muito frágil e muito exposta, certamente vai ser explorado isso no debate, eu diria, sobretudo pelo franco atirador Antony Garotinho, que é a grande novidade. Candidatura confirmada recentemente, radialista, está numa fase de não recusa microfone, live todo dia e acusações e promessas de revelações de operações policiais, atirando para todos os lados. Tenho a impressão que será, até porque um grande morador muito experiente, ex-governador, tem um recall que o coloca praticamente empatado nas pesquisas com Douglas Ruas, é o desafiante a bater Douglas Ruas para desafiar Eduardo Paes. Muita expectativa sobre o Garotinho nesse debate, nessa sua fase franco-atiradora. As pessoas têm o recall dele como governador, é um nome famoso no Rio de Janeiro, inclusive em função da sua atividade de comunicador, mas as pessoas não se lembram muito bem de como foi o seu governo, né? Talvez os seus adversários no debate tratem de lembrar dos problemas do governo Garotinho. Sempre haverá, eu diria que certamente há. Além desses três, André Marinho, do Partido Novo, comunicador também, jovem, já falei que é do Partido Novo, né? Vamos ver como ele vai se comportar nesse debate. Primeiro debate, André Marinho é experiente em debate, participava do programa Pânico, é humorista, imita as pessoas, pode ser que no debate, isso é uma coisa que atrai pro debate, pode ser que ele imite os seus adversários, né? Imite os concorrentes. Vamos ver como André Marinho vai se comportar do Partido Novo nesse debate. Finalmente, o único representante da esquerda no Rio de Janeiro. Não vai dizer que o Eduardo Paes, porque é apoiado, aliás, isso certamente vai ser explorado por Douglas Ruas, né? Há uma rejeição grande a Lula no Rio, embora diminuindo. Douglas Ruas certamente explorará o fato de Eduardo Paes ser o candidato de Lula no Rio de Janeiro, mas ninguém pode dizer, pelo amor de Deus, que Eduardo Paes seja um candidato de esquerda, né? O único candidato de esquerda no debate, William Siri, do PSOL. Recado dado, certo?
2: O Andreasa.
0: Oi.
2: Ivan, tem um outro recado, só na esteira, né? Dia 23 de agosto, também a gente vai ter um domingo, a vez dos candidatos à presidência se enfrentando na tela da Band, também às 8 da noite, assim como o início dessa disputa pelos governos de estado, a presidência também passa pela Band, 23 de agosto, domingo, candidatos à presidência se enfrentando na tela da Band, 8 horas da noite, já anotem aí nas respectivas agendas, ok?
1: Ô camarão.
2: Pois não.
1: O Vinte gosta de bastidor, né? Vocês estão falando aí do debate, é o que eu tenho aqui na mão, ó.
2: Um bastidor?
1: Esse aqui é só pra galera que vai trabalhar aqui no debate. Tá,
2: o Ivan tá mostrando as credenciais dele hoje, né?
1: As credenciais, pensei essa daqui que... da Band, né? Tendo os candidatos.
0: Pensei que era dinheiro, pô.
2: Uhum.
1: Podia ser, né?
0: Hein?
1: Podia estar aqui só.
0: Eu não quero credencial, irmão. Eu não quero credencial, não, irmão.
1: Andreasa, se você chegar no debate e não tiver de crachá, eu não deixo você entrar.
0: Se eu chegar no debate. Deixa eu te dizer uma
1: não
0: coisa.
1: Não estarei podendo.
0: Se eu, teu irmão, amigo fraterno, se eu chegar no debate da Band aí em Brasília sem crachá, você vai me barrar, Ivan Brandão?
2: Quanta burocracia.
1: O máximo que eu posso fazer é te conduzir até a sala de imprensa. Lá tem um buffet.
0: Tá bom.
1: Isso aí eu te fortaleço.
0: Eu acho importante a sua resposta, porque senão você abre um precedente, né? E esse programa aqui, ele é basicamente dedicado a evitar a abertura de precedente. Se você diz pra mim que eu chegar, e você com tantos amigos que você tem, a rapaziada vai chegar lá no debate e, obviamente, atrás do buffet. Que ninguém, a rapaziada não quer, você falou do buffet, a rapaziada se anima, certo? Vamos em frente. Vamos avançando aqui, vamos avançando. a crise entre o ministro André Mendonça e a direção da Polícia Federal, e particularmente o diretor-geral da Polícia Federal, Andrei Rodrigues, o magistrado foi recebido pelo ministro da Justiça e Segurança Pública. Ordem do Lula, né? Quer dizer, não ordem de Lula para que André Mendonça fosse ter com o ministro da Justiça. Ordem de Lula, obviamente, para que o ministro da Justiça agisse e tentasse estabelecer aí, negociar um cessar-fogo. Porque a coisa está ficando muito quente. É uma crise muito rápida. E, obviamente, uma crise que deriva do fato das investigações tratarem do filho do presidente. Esse é o marco fundamental. Essa crise entre Polícia Federal e Supremo, e particularmente entre André Mendonça e Andrei Rodrigues e a cúpula da Polícia Federal, deriva disso. Uma controvérsia sobre como avança ou não avança as investigações sobre o filho do presidente. Por isso essa crise se estabeleceu. E aí com a difusão de desconfianças de parte a parte. Isso está muito, muito claramente posto. E Lula, isso não é exatamente uma informação. Tem informação também, mas é uma análise que eu estou fazendo aqui. Lula, observando isso, deve ter pensado: cara, não ganho nada, absolutamente nada, com a prosperidade de uma hipótese segundo a qual o meu governo interferiria na Polícia Federal para que não fosse investigado o meu filho. Eu não posso deixar essa hipótese prosperar, porque a corda esticando e André Mendonça da sua parte comunicando isso à sociedade por meio dos seus atos, atos centralizadores, atos que levantavam dúvidas sobre a atividade da Polícia Federal. O ministro da Justiça, Afonso Marangoni, foi a campo para tentar segurar essa onda ou adiar os desdobramentos dessa crise, que de toda maneira me parece que terá novos capítulos. Fala, Afonso Marangoni, como vai você?
4: Boa tarde, Andreazzi, Ivan, Camarão, todo mundo que nos acompanha. Pois é, e é importante a gente explicar por que o ministro da Justiça e Segurança Pública, né? Porque a Polícia Federal está sob guarda-chuva justamente deste ministério. Então, por isso, Wellington César Lima e Silva foi chamado aí para tentar distensionar um pouco a relação de animosidade entre André Mendonça e a Polícia Federal. Quem também participou deste encontro foi o ministro da Advocacia Geral da União, Jorge Messias. Mendonça e Messias são evangélicos, têm uma proximidade, até por ocasião aqui da sabatina, né, da tentativa de aprovação do nome de Messias, o Mendonça também fez gestões tentando ajudar o colega, o que a gente sabe acabou não dando certo, né? Então esse encontro ele foi importante para tentar abrir ali uma interlocução, um diálogo, e acontece no mesmo dia em que os 27 superintendentes da Polícia Federal pelo país divulgaram uma nota em apoio ao diretor-geral Andrei Rodrigues. O que acontece com esse mal-estar, aí você citou marcos importantes, né, Andreasa? É na condução de investigações delicadas e que estão nas mãos do ministro André Mendonça, seja a CPA do caso Master, né, investigação do caso Master, seja também a outra do INSS. E aí o que o ministro André Mendonça tem se queixado é da velocidade de apuração de algumas demandas e esta questão do fatiamento de investigações sobre Lulinha. Isso gerou um mal-estar realmente generalizado. Por quê? Porque com a decisão da PF de fazer pedidos separados, não ficou tudo nas mãos de André Mendonça, né? Uma parte dessa investigação, pelo menos, está sendo conduzida pelo ministro Flávio Dino. E tem mais, o André Mendonça, ele pediu para que qualquer mudança nos investigadores do caso do INSS precisa ser comunicado antes ao Supremo Tribunal Federal, a ele. E isso também é considerado pelos delegados uma intervenção que afeta, né, a autonomia da Polícia Federal. Tem mais também, Andreasa, o ministro André Mendonça determinou que os delegados que conduzem esses inquéritos não podem passar informações sensíveis a superiores hierárquicos dele. Isso foi até motivo da própria Polícia Federal entrar na Advocacia Geral da União em relação a isso. Então eu fiz aqui um panorama para dizer que a situação é de um mal-estar por vários motivos e cada vez isso tem ficado realmente mais público. O que ficou desta reunião é que, claro, que o ministro Wellington César Lima Silva disse que a Polícia Federal tem autonomia investigativa, cada delegado tem, que isso vai continuar sendo assegurado, e o ministro André Mendonça se queixou aí da velocidade de algumas apurações e também dizendo que temas estão esbarrando na questão eleitoral, o que parece também que algo inevitável vai acabar acontecendo por um lado e para o outro, né?
0: É isso, Marangoni, é miseravelmente. Mas as investigações precisam acontecer. As investigações precisam avançar, se há matéria para isso. A gente precisa acreditar nas instituições, na República, sem endeusar agentes públicos. A gente precisa ter aprendido alguma coisa com a Lava Jato. Sem endeusar. Eu aprendi. Saber separar as coisas. Não há santos aqui. São pessoas com vieses, com preferências, com padrinhos. São. Agora, o que chama atenção é a difusão pública de desconfianças de parte a parte. As de André Mendonça estão postas aí. Ele está dizendo que a Polícia Federal catimba para investigar Lulinha, para que as investigações sobre Lulinha prosperem. Ele está dizendo que a Polícia Federal tentou contorná-lo, fatiando informações coletadas na operação sem desconto para a geração daqueles três outros inquéritos, que tem a mesma base probatória, que tem os mesmos personagens. Não é óbvio que não houvesse prevenção para André Mendonça. É algo a se debater. A Polícia Federal, por sua vez, tentou contornar, fatiando as investigações. Duas com André Mendonça, como disse Marangoni, mas uma com Flávio Dino. É exatamente aquela que está com Flávio Dino, que trata, nosso próximo tema aqui, do chefe de gabinete do Lula, do ex-chefe de gabinete, Marcola, tráfico de influência. É o cara que gere a porta de acesso ao presidente da República, com ligações com lobistas. Um negócio que precisa ser investigado no Brasil. E essas desconfianças todas são nocivas para o ambiente da República. Quer ver uma desconfiança? Essa aí não é só de André Mendonça, é minha também. Porque André Mendonça também é, o Marangoni falou, reportagem completa, o André Mendonça também é relator do caso Master no Supremo. Uma desconfiança forjada pelo próprio Andrei Rodrigues ao sentar à mesa de Daniel Vorcaro, paga por Daniel Vorcaro, o famoso George Club, o clube de uísque do Vorcaro em Londres. Sentou-se à mesa, inclusive, com Alexandre de Moraes e Dias Toffoli e Paulo Gonet. Estavam lá à mesa. Qual o grau de comprometimento disso? Aquilo custeado a milhões de dólares por Daniel Vorcaro. Degustação fabulosa. Milhões de dólares, não, milhões de reais. Muitos mil dólares. Aquele caso do George Club em Londres. E aí a gente volta para o Brasil para ouvir, por exemplo, a Polícia Federal dizendo, e aí as desconfianças da Polícia Federal para com André Mendonça, que ele extrapolaria os limites da sua função, que ele botaria em risco a custódia das provas. São questões importantes. Há uma questão de controle externo da Polícia Federal mesmo, se André Mendonça não estaria extrapolando a sua função. E aí, em função disso, desse conjunto, também André Mendonça tratado na reação da Polícia Federal como alguém que tentaria se comportar como delegado. Vejam, a questão da custódia de provas, já que citamos o caso Master, vocês se lembram de uma reação a essa altura, dessa monta da Polícia Federal, 27 superintendentes se manifestando corporativamente, quando Dias Toffoli, como ministro do Supremo, relator do caso Master, tomou providências centralizadoras sobre as provas do caso Master, das primeiras operações da Compliance Zero? E afinal nós saberíamos depois, centralizando, fazendo gestões para que policiais federais tivessem acesso restrito ao conjunto de provas, e depois nós saberíamos que esse mesmo Dias Toffoli que tomou essas providências fora sócio de Vorcaro e Zetel no Hotel Tayayá. Você se lembra da Polícia Federal fazendo manifestações dessa forma relativamente a Dias Toffoli, dessa forma como faz André Mendonça? Vocês viram já que André Mendonça, e não pode, André Mendonça não pode se comportar como delegado, ele não é delegado, ele não é investigador, ele é ministro da Corte Constitucional. Mas vocês viram manifestação parecida de apreensão, de preocupação, quando Alexandre de Moraes se transformou num delegadão do Brasil, nos inquéritos sob sua gestão? Então as coisas não podem ter dois pesos e duas medidas. As questões que servem a André Mendonça, as questões, as dúvidas sobre André Mendonça, precisam existir também em relação aos demais, senão a gente fica nesse jogo de oportunismo no Brasil e dessas desconfianças mútuas no ano eleitoral. Vamos em frente. Obrigado, Marangoni.
5: A Polícia Federal vai intimar o ex-chefe de gabinete do presidente Lula, Marco Aurélio Santana Ribeiro, para prestar depoimento. Ele está envolvido em duas investigações que tramitam no Supremo Tribunal Federal envolvendo a lobista Roberta Luxinger e o filho mais velho do presidente Fábio Luiz Lula da Silva, Lulinha. Como esses inquéritos estão ainda em fase inicial, a oitiva não tem data para ocorrer. Marcola, como é conhecido O ex-chefe de gabinete de Lula apareceu na troca de mensagens de Roberta que foram interceptadas pela Polícia Federal. O ex-chefe de gabinete recebeu repasses da lobista e teve despesas pessoais pagas por ela. Empréstimo, né? Ele disse. Investigadores da PF apuram agora se houve algum ato de ofício por parte do Marcola em contrapartida a esse dinheiro que foi recebido.
0: E se é empréstimo, se foi empréstimo, isso seria facilmente resolvido, né? Mostra que você devolveu o dinheiro, disse que quitou. Ó, recebi, ela me emprestou. Ah, mas não foi da forma convencional, ela não me deu o dinheiro, não transferiu para minha conta o dinheiro, ela pagou umas contas para mim, me deu uma parte em espécie, tá valendo. As pessoas podem, e não necessariamente ter um contrato de mútuo registrando isso, mas tem lá a operação, imagino, até para se garantir, ó, devolvi o dinheiro, tá aqui a operação, foi isso, foi feito, ajudaria, né, a lastrear, a dar lastro para a explicação de Marcola. Mas tem uma outra questão muito incômoda aqui, que também é seletivamente explorada no Brasil, que é o vazamento de informações sigilosas. Há, nesse caso do Marcola, uma desconfiança, e o ministro Flávio Dino tem de mandar investigar isso, uma desconfiança sobre informação de dados sigiloso. Porque isso está dado, circulou a informação, e isso teria alimentado a reação de Marcola e talvez condicionado soluções mesmo de fachada. Não sei, mas estou autorizado a especular. Se Marcola, Palácio do Planalto, alguém do governo teve acesso, e parece que teve, a informação de que fora quebrado o celular de Roberta Luxinger e que nesse celular encontrado foi referência, diálogos, trocas, como a remessa desses boletos para Marcola, essa relação dele com a lobista, tomando dinheiro com a lobista, se isso vazou e em função disso providências foram tomadas, muda tudo. Porque dessa forma se criaria ou se poderia criar a fachada do empréstimo para o que não foi empréstimo. Uma movimentação de dinheiro, pagamento de boletos do sujeito, a informação vaza, você sabe do vazamento, você toma providências. Isso é uma coisa muito grave, se circulou dentro do Palácio do Planalto uma informação sigilosa da Polícia Federal. Vazado por quem? Para quem? Mais um elemento de desconfiança de André Mendonça. Aí a informação circula e de repente você esquenta uma solução dizendo que, olha aí, o que eu vou fazer? Paga o empréstimo, devolve o dinheiro. E aí você, eu não estou dizendo que tenha acontecido isso, mas é uma hipótese legítima diante do marco temporal dessas coisas. A informação vaza e aí a providência é tomada. A primeira coisa que você faz, devolve o dinheiro, quita o empréstimo. Essa conta pode ser limpíssima, mas esse ritmo aqui faz não cheirar bem. Lembrando que Marcola era chefe de gabinete de Lula e também nesse ínterim, no momento em que teria havido esse vazamento, em função disso ele deixa de ser chefe de gabinete de Lula. Ele é tirado do Planalto. Olha como se pode ter tomado providências com base em acesso à informação privilegiada, a partir da quebra de sigilo da lobista. Lobista que, obviamente, tinha interesse em agradar o chefe de gabinete do presidente da República. Claro que sim. Não terá sido somente ela, Roberta Luxinger. Também Guido Mantega. Lembro aqui, vou falar todo dia. Me parece importante, foi a partir de, ou através de, ou por meio de Marcola, que Vorcaro, via Guido Mantega, lobista, chegou a Lula, no Palácio do Planalto, fora da agenda.
2: O depoimento do senador Jax Wagner do PT à Polícia Federal sobre o caso Master foi adiado depois do pedido da defesa que alega falta de acesso à íntegra do conteúdo da investigação. O depoimento estava previsto inicialmente para hoje. Esse adiamento marca a segunda oitiva remarcada nesta semana no inquérito que investiga a relação entre Jax Wagner e Augusto Lima, o ex-sócio de Daniel Vorcaro, controlador do banco Master. No início da semana, o depoimento de Lima também foi adiado. Em nota, a defesa afirmou que o pedido de adiamento foi feito, abre aspas, com antecedência proporcional, e atribuiu a solicitação a problemas técnicos que, segundo informado, impediram o acesso aos autos do inquérito. 2:30. Agora, programação local.
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9: Agora 2:32, hora da gente acionar o Paulo Lage com informações do trânsito. Fala, Paulo.
10: Olá, uma ótima tarde para você sintonizado aqui na Band News FM. Excelente sexta-feira para todo mundo. Dia com previsão de vento muito forte pela cidade devido à passagem de uma frente fria que já está no oceano e por conta disso o Rio encontra-se em estágio 3 de um total de 5. Portanto, você que está pelas ruas, cautela redobrada. Se puder antecipar a sua volta para casa, vai ser a melhor escolha, seguindo a recomendação tanto da prefeitura quanto do governo do estado. Motorista que está seguindo pela Zona Sul já sente alguns impactos desta ventania ali na ciclovia Tim Maia, que já está interditada devido a um protocolo padrão que acontece tanto em ventos fortes e também com previsão de ressaca naquele trecho. Em Copacabana, quem está pela Avenida Nossa Senhora de Copacabana já perde tempo próximo da Santa Clara, República do Peru e também mais à frente na chegada Siqueira Campos, assim como o trecho da Praça do Lido. Quem vai pela Orla, Avenida Atlântica, também o movimento está intenso com trechos de lentidão na altura do posto 4 e também na chegada ao posto 3. Você que vai seguir pela Lauro Sodré também está perdendo um pouco mais de tempo até a Venceslau Braz. Melhor caminho de passagem para Botafogo pode ser a Figueiredo Magalhães. Vai até mais à frente, túnel velho, encontra melhores condições também na General Polidoro. Tá rolando o Acelera Sair com preço baixo, com muitas ofertas e descontos para você economizar. 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Voltamos ao estúdio.
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0: Agora 2 horas e 35 minutos, Guilherme Faria aqui no estúdio para atualizar um pouco da situação, um panorama de vento aqui no Rio de Janeiro. Gui, só pra gente saber, ainda sem maiores registros de ocorrências, apenas 3 quedas de árvore, é isso?
1: Exatamente, Fê. 3 em andamento, Joá, Realengo e Santa Teresa, 1 já concluído em Vila Isabel, informações do Centro de Operações, as equipes nas ruas também pra garantir que maiores problemas não aconteçam, a gente tá monitorando e atualiza também.
0: É isso, daqui a pouco mais detalhes.
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3: Oferecimento. Esta semana, o setor de shopping center e na minha companhia, o CEO da Allos, Rafael Salles. Rafael, muito bom tê-lo no Giro Business, pela expressão da Allos, pela sua expressão dentro do setor de shopping center. Rafael, vamos falar um pouquinho de real estate, de mercado imobiliário. O mercado imobiliário comercial vem vivendo uma ascensão, um destaque importante em todo o Brasil. E o shopping center é, de fato, um grande centro comercial com uma capacidade e uma competência muito grande. Nesse sentido, Rafael, como o setor de shopping center vem explorando, ganhando valor em cima desta oportunidade, tornando, sim, o seu ativo imobiliário cada vez melhor, seja em expansão ou em desenvolvimento?
4: Sérgio, a gente está hoje na Allos, falando especificamente da Allos, a gente tem 7 milhões de metros quadrados de potencial de construção ao redor dos nossos 50 shoppings no Brasil. Então, esse é sem dúvida um grande driver de geração de valor e de construção de fortaleza, de fortalecimento do nosso posicionamento competitivo. A gente já lançou, desde 2022, 70 torres comerciais, residenciais, hospitais. E isso faz com que haja um adensamento das regiões onde nós estamos e atraia um público mais frequente e uma qualificação também do nosso consumidor. A gente acaba tendo um benefício múltiplo de trazer mais vendas e também mais fluxo. Além disso, a gente vende esses imóveis e gera um resultado para a companhia que tem sido muito bom, muito positivo e muito bem recebido pelo mercado.
3: Essa é uma tendência para todos os shoppings do Brasil e também mundial?
4: A gente tem uma diferença em relação ao mundo. O Brasil, os shoppings são localizados nos centros das cidades, né? São onde a gente vai muito rápido. Então, a gente lançar prédios nessas regiões é normalmente muito bem sucedido e algo que tem dado muito certo.
3: Rafael Salles, muito bom tê-lo aqui no Giro Business e juntos podemos apresentar os bastidores do setor de shopping center, levando a você, consumidor, informações importantes e curiosas. Na companhia do CEO da Allos, Rafael Salles, durante toda a semana aqui no Giro Business.
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8: Estamos de volta, meus amores. Tem método na Band News FM. Eu, Carlos Andreasa, no Rio de Janeiro. Bruno Camarão, no Distrito Federal. E Ivan Brandão, em Brasília. Ivan Brandão está entre nós? Temos Ivan Brandão?
9: Momentaneamente não, Andreasa.
8: Não temos Ivan Brandão, então lamento muito. Carlos Andreasa. Carlos Andreasa será. Não, Bruno Camarão. Bruno Camarão será designado Bruno Camarão para fazer as honras.
9: É, você vai ser guardado para aquele momento, sabe? Pontual. Eu sou o substituto imediato do Brandão, sim, então, para falar do ciclone bomba. O que é um ciclone bomba? Ele passa nesta semana pelo sudeste do país, tem previsão de provocar rajadas de ventos de até 110 km por hora. Estados mais afetados, a gente falou isso desde ontem. São Paulo e Rio de Janeiro, Instituto Nacional de Meteorologia alerta para o risco de quedas de árvores, danos em edificações, destelhamentos e também interrupções no fornecimento de energia. Já já a gente vai trazer mais detalhes sobre esse ciclone bomba, meu caro Andreasa.
8: No Rio de Janeiro foi decretado ponto facultativo em meio às preocupações com o tempo. É. Isso foi deflagrado no meio do dia, não foi de manhã cedo, não. É, de manhã cedo recebia, por volta das 5 horas da manhã, um alerta. Aliás, como ontem também receberamos um alerta de perigo severo, de ventos, de adversidade, de vendaval. E hoje mais tarde, mais ou menos nesse período em que seria decretado ponto facultativo, ali por volta de 1 hora da tarde, um segundo aviso, ainda mais brusco, né, da Defesa Civil. Eu sou totalmente a favor desses alertas, tá? Mesmo que depois a coisa não se concretize, Bruno Camarão, eu sou a favor de, com base nos dados disponíveis, a gente precisa evoluir muito na capacidade de captação desses dados, de antecipação, de prevenção, mas eu sou a favor porque aí você gera um alarme a partir do que as pessoas vão, com livre-arbítrio, tomar suas decisões, fazer suas escolhas sobre sair, sobre circular ou não na cidade. O problema é a gente ficar desinformado em função de falhas do poder público. Tem mais informações sobre a situação do Rio de Janeiro? O grande Luiz Eduardo de Castro. Onde você está, Luiz? Boa tarde.
10: Muito boa tarde, Andreasa. Muito boa tarde, pessoal. Boa tarde, pessoal, aos ouvintes também. Estou aqui na Central do Brasil. Movimentação muito intensa, principalmente considerando o horário, né? Esse fluxo de pessoas por aqui normalmente é mais sentido no horário de pico, ou seja, no início da manhã ou no final da tarde, mas que tem sido assim pelo menos hoje por conta justamente desse ponto facultativo decretado pelo governo estadual, mas que é aderido, como acontece em situações extremas como a de hoje, por empresas privadas, por outras entidades públicas. E então, muitos funcionários, né, muitos trabalhadores aqui do centro do Rio acabam voltando para casa um pouco mais cedo hoje. A gente lembra que a capital fluminense entrou em estágio 3 a 1 da tarde desta sexta-feira por conta dessa previsão de vento forte. O terceiro nível, numa escala de 5, indica que ocorrências já afetam a rotina de parte da população. E a gente já tem, inclusive, registro de rajadas que passaram de 66 km por hora lá no Galeão, na estação meteorológica do Galeão. E a previsão é de ventos até 90 km por hora nas próximas horas. E a gente também traz a previsão do tempo do Alerta Rio, ligado também à Prefeitura, ao Poder Municipal,

0: que prevê um céu parcialmente nublado a nublado e ventos fortes a muito fortes aqui para a cidade do Rio. A recomendação de deslocamentos necessários e permanecer longe de árvores, postes, placas, marquises e outras estruturas com o risco de queda. Só para dar atualização agora dos transportes, o Metrô Rio antecipou o horário de pico, a operação, né, do horário de pico para uma hora da tarde e ampliou a oferta dos vagões. A TRJ é responsável pelos trens urbanos aqui da região metropolitana, também reforçou a operação de retorno das pessoas para casa, colocou equipes de prontidão e poderá ampliar o horário de funcionamento, se necessário, da circulação dos trens. E o ônibus e BRT também reforçaram a frota nas ruas a partir ali do meio-dia, da uma hora da tarde também, no momento em que é decretado, então, esse ponto facultativo. E, por fim, o VLT também antecipou o horário de pico e reforçou as equipes operacionais. A gente está monitorando a situação, não só aqui na Central do Brasil, mas também aqui no entorno, no centro do Rio. E qualquer atualização aqui, não só da mobilidade, mas também da situação desses eventos, a gente traz durante a programação, pessoal.
1: Providências preventivas, Luiz, sendo tomadas dessa vez ao contrário do que aconteceu na semana passada. Então, a gente não sabe o que vai acontecer, a gente está acompanhando, mas em termos preventivos estamos numa posição melhor do que estávamos na semana passada. Eu te pergunto só mais uma coisa, Luiz. Associada a essa perspectiva de ventos, há possibilidade de chuva?
0: Olha, Andreas, há possibilidade de chuva, nada assim que cause um alarde, segundo as previsões da prefeitura. A principal preocupação no momento realmente são esses ventos. A gente lembra, claro, que há cerca de 2 semanas a cidade do Rio e a região metropolitana, Costa Verde também, viveram momentos muito difíceis com uma rajada de vento forte que na época não foi prevista pelo poder municipal. Agora, então, as autoridades alertando, horas antes, pelo menos, do ponto que é previsto para ser o mais intenso desses ventos, e já adiantando aqui a operação do poder público e das agências reguladoras aqui do transporte para auxiliar na volta para casa da população o mais cedo possível.
1: E eu que fui tão crítico, nós que fomos tão críticos da forma como se comportou o poder público na semana passada, agora reconhecemos que a comunicação está correta. Obrigado, Luiz, um abraço, bom trabalho.
0: Obrigado, pessoal.
2: No sul do país, uma pessoa morre também por causa de um temporal. Henrique Tanger vai trazer os detalhes pra gente a partir de agora. Seja bem-vindo, Henrique.
3: Boa tarde, Camarão, Andreas, a todos que nos acompanham aqui na Band News. Exatamente, esse mesmo ciclone passou por aqui ainda na tarde de ontem, no começo da noite também. Tempestades que deixaram por aqui 1 morto e 5 feridos. Essa pessoa que morreu aconteceu em Montenegro, aqui na região metropolitana de Porto Alegre.
2: Está oscilando um pouquinho o sinal do Henrique Tanger. Já então ele volta completando mais informações aqui pra gente sobre a situação climática. No Paraná, ainda no sul, né? Temos também atualização, Andreas.
1: É isso que eu ia falar, vamos ficar no sul e a gente volta com o Henrique quando ele puder. Uhum. Temos a Bárbara Rames trazendo informações sobre o avanço da frente fria. A frente fria tem preocupações naquele estado. Vamos ouvir a Bárbara.
4: Uma boa tarde para você, todos que nos acompanham. O frente fria que avança aqui pelo estado durante a madrugada dessa sexta-feira. A gente já teve registro de temporais, também rajadas fortes de vento no interior do Paraná, felizmente sem registro de estragos. Esse avanço da frente fria, ele está associado à passagem de um ciclone extratropical entre a região sul aqui do Brasil e também o Uruguai. Essa frente fria que entrou pelo oeste e sudoeste do estado e vem avançando para as demais regiões. Por isso, a gente tem risco ainda de novas tempestades, também rajadas intensas de ventos nas próximas horas. Segundo o CIMEPAR, por exemplo, as rajadas, elas podem passar dos 80 quilômetros por hora, principalmente quando a gente fala daqueles locais com tempestades. Para o fim de semana, é um risco que ainda permanece. Previsões indicam os temporais acompanhados de fortes rajadas de vento, raios e também granizo, com risco aí para alagamentos, quedas de árvore e outros danos. No oeste do Paraná, por exemplo, no fim de semana, a gente tem previsão de até 100 milímetros de chuva em apenas um dia e ventos que podem chegar aos 100 quilômetros por hora. A situação está ligada então a esse ciclone extratropical na região. Autoridades aqui do Paraná que estão de olho, felizmente até o momento sem o registro de estrago, mas já preparadas para esses riscos existentes no fim de semana. A gente, claro, segue acompanhando toda essa movimentação. Eu volto com vocês.
1: Obrigado, Bárbara Rames, que fala conosco desde Curitiba. Obrigado.
2: 2:48.
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0: antigo prédio do Inmetro do Rio Comprido, na zona central aqui da cidade, é invadido por um movimento social. Na madrugada de hoje, o edifício fica localizado na rua Santa Alexandrina e foi invadido por integrantes do movimento de luta nos bairros, vilas e favelas.
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1: Agora 2:51, Deise de Assis.
2: Oi, Fernanda, uma ótima tarde para você, para todos os ouvintes aqui da Band News FM. Eu começo destacando a Avenida Brasil. Tinham 3 ocorrências ali no trecho de Bom Sucesso: um ônibus enguiçado na pista central, um caminhão enguiçado também na pista central e uma carreta enguiçada na calha do BRT, que vai complicando o trânsito para você, motorista que segue em direção à zona oeste da cidade. Tô observando reflexos nesse momento, desde a altura de Benfica. Você que vai optando pela pista lateral vai encontrando o trânsito um pouco melhor nesse momento. Você que vai optando pela linha vermelha também perde o tempo. Mais cedo, tinha um utilitário enguiçado ocupando faixa da via na altura da cidade universitária. Ainda está impactando o trânsito desde a altura de São Cristóvão. Você que segue no sentido centro da linha vermelha encontra lentidão nesse momento a partir da cidade universitária até a chegada ao Caju. 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Daqui a pouco eu tô de volta.
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4: O nosso ouvinte Lucas Martelli, de Piracicaba, faz a seguinte pergunta. Manu, toda joaninha faz bem para as plantas? Lucas, na maior parte das vezes a gente pode dizer que sim. Se elas não fazem bem, elas não fazem mal. Mas as que fazem muito bem, Lucas. Sabe por quê? Porque muitas espécies de joaninhas se alimentam de pulgões e cochonilhas e outros insetos que atacam as plantas. Elas são vorazes. Elas comem um pulgão atrás do outro e uma única joaninha pode consumir milhares de pulgões ao longo de sua vida. Então, assim, elas realmente fazem esse controle. Tanto que tem algumas cidades, tanto aqui do Brasil, que vendem larvas de joaninha para fazer controle biológico dos pulgões. E a Prefeitura de Paris, uma vez, distribuiu para os habitantes da cidade larvas de joaninha para controlar pulgões e cochonilhas. Quando você olha, ela é um bicho fofinho. Para as crianças, ela é irresistível. Mas quando você tem um certo entendimento, você olha e fala, além de fofinha, ela é muito importante, pelo menos para as plantas, muito importante para a gente. Participe também da nossa coluna enviando sua dúvida para elbicho@bandnewsfm.com.br ou então pelo meu Instagram, Manu Carsten.
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5: Marcelo do... Ele gabaritou. Ele disse ontem aqui nesse programa, honra ao mérito, que gritaria caçapa, seguramente. Disse mais, que o Corinthians venceria, porém classificado seria o Internacional. Não se gabarita mais que isso. Como vai você, meu amigo?
6: Tudo joia, Andreasa, boa tarde, Camarão, Ivan, três carecas e um cabeludo aqui, o negócio tá, nós somos ampla maioria hoje, não tem método, né? Mas olha só, o Corinthians não passou, não ia passar, né? O que aconteceu no primeiro jogo foi o suficiente pra gente ver, e foi uma coisa muito séria pro Corinthians o que aconteceu ontem, né? A gente falava isso no pós-jogo, o Camarão tá aí também, tava na transmissão ontem. Financeiramente, em termos de ambição do Corinthians pro ano, o ano do Corinthians praticamente terminou, que eu acho muito difícil o Corinthians ganhar a Libertadores. Vai ter uma parada difícil na Libertadores contra o Rosário, não sei nem se passa, e no Brasileiro não vai chegar a lugar nenhum. E aí agora o assunto, a cortina de fumaça do momento, chama-se Memphis Depay, que sorrateiramente, oportunistamente, não sei nem se existe esse termo, né, mas esteve ontem na Arena do Corinthians para capitalizar os louros da derrota, se é que isso é possível. Porque agora existe uma pressão maior para que ele assuma, seja contratado definitivamente pelo Corinthians. Está tudo na mesa de Osmar Stable, o presidente. Para quem não está muito por dentro da situação, os conselheiros, a política do Corinthians não quer a renovação e uma parte boa da torcida quer. E eu disse ontem no pós-jogo, vou repetir aqui no Tem Método, o Memphis não é solução, o Memphis é um problema. E ele é um problema por vários aspectos. Primeiro, o financeiro, o Corinthians deve para ele 40 paus, 40 milhões de reais. É mais ou menos o valor de mercado dele, tá? 6 milhões e meio de euros é o que ele vale, grosso modo. Faz um ano extremamente discreto. Tô olhando os números dele aqui, ó. 14 jogos na temporada pelo Corinthians, um gol e uma assistência. Por mais que ele tenha aberto mão de uma série de coisas, de premiação, de dinheiro por meta, de escanteio, de gol, assistência, título, escambau, toalhas com flores, essas coisas de artista que ele tem, mesmo assim ele vai sair muito caro pro Corinthians, porque o Corinthians tem que pagar o que ele deve e mais o salário que ele vai ganhar, que deve ser mais ou menos o teto do time normalmente, mais ou menos uns 2 milhões de reais por mês. Olha só como não é esse o problema do Corinthians, e aí tá todo mundo discutindo isso e esquecem o real problema que o Corinthians tem. Vou pegar aqui emprestado uma informação que veio do Rodrigo Vessone hoje mais cedo no G4, o programa de debates do Band Esportes. René, atacante do Vitória da Bahia, estava na Portuguesa no Campeonato Paulista. E o Corinthians demonstrou interesse a ter o seu vínculo. O Vitória falou, beleza, 750 mil reais, você me paga aqui, você foi o jogador, uma cláusula de venda e tal, é seu. O Corinthians disse, não, eu sou o Corinthians, você é a Portuguesa, ou você me dá ele de graça para eu fazer a vitrine e você vendê-lo, ou não. O Vitória foi lá e pagou 750 mil reais para trazê-lo. Números do René, centroavante do Vitória. 25 jogos, 12 gols e uma assistência. E ontem o Corinthians teve que jogar com Pedro Raul, que fez um gol, poderia ter feito três se não fosse tão incompetente. Mas é ele que tá lá. Então, enquanto os corintianos de dentro e de fora daquela tragédia que é o Parque São Jorge discutem se o Memphis é bom ou não, essa grana que o Corinthians vai tirar, sei lá eu de onde para pagá-lo, poderia resolver vários problemas do time. Trazer mais um meia, reservas para os laterais, trazer zagueiro, trazer centroavante, trazer ponta. E a gente, o corintiano está discutindo aqui, Memphis Depay. Então, continuem, porque a polarização em qualquer estágio da atividade humana, ela é burra por excelência. Na política, na economia e no futebol. E no futebol, no Corinthians, essa polarização, quero Memphis, não quero Memphis, vai simplesmente esconder a incompetência de uma diretoria que tem tudo para ser reeleita no final do ano. Parabéns aos envolvidos.
5: Recado tá dado. Ótima reflexão. E vamos, os adversários dirão o quê? Os adversários do Corinthians dirão o quê? Contrate! Assine!
6: Eu quero é mais.
5: Assine! Valeu, Marcelo Duan, um beijo, meu irmão.
6: É duro, meus amigos. Bom fim de semana pra vocês, até segunda.
7: 3:03.
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a Prefeitura do Rio vai ampliar o funcionamento do sistema de estacionamento Rio Rotativo Digital para a Orla da Zona Sul, medida que passa a valer na próxima segunda-feira na Orla dos bairros do Leme, Copacabana, Ipanema e Leblon. Na nova etapa, o sistema vai operar aí com mais de 1000 vagas, com apoio para 80 guardadores credenciados. E a Light está reforçando aí as equipes para... Por conta, né, da previsão de ventos fortes aqui no Rio de Janeiro, acionou um plano especial devido à previsão de chuva e ventos. A distribuidora disse que reforçou o número de equipes em campo, posicionou aí mais técnicos e eletricistas em pontos estratégicos dos 31 municípios que são atendidos pela empresa e que também houve aumento de equipes no Centro de Operação Integrada da Light, que é responsável por monitorar o sistema em tempo real. A concessionária também mantém aí a conversa com os órgãos públicos e o Centro de Operações da Prefeitura do Rio, além do Corpo de Bombeiros, para poder agilizar o atendimento em ocorrências prováveis aí a partir da previsão dessa ventania forte.

0: E um homem é encaminhado à UPA depois de ser resgatado pelo corpo de bombeiros em Mesquita, na Baixada Fluminense, caso que aconteceu na manhã de hoje. Um vídeo que foi feito por pessoas que passavam pela região mostra um homem de 50 anos apoiado no parapeito do lado externo do prédio de um motel, no segundo andar, e aí ele fica tentando ali sair, mas fica preso, e aí depois foi resgatado e encaminhado a uma UPA.
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0: Estamos de volta, meus amores. Tem método na Band News FM. Eu tava falando aqui há... três minutos sozinho e sem que vocês ouvissem, por culpa absolutamente minha, certo? Eu tenho um botãozinho aqui, faço rádio ao vivo há 10 anos, diariamente. Tem um botãozinho aqui na minha frente que eu tenho que apertar e não tava apertado. E eu falando, e olhando pra Fernanda, e olhando pra Bruno Camarão, claro, da natureza humana, atribuindo a responsabilidade aos colegas, e a culpa era toda minha. Estamos de volta. Tem método na Band News FM, e vamos ao que interessa, que é com o Ivan Brandão, certo? O que interessa.
1: É certo. É porque eu fico sempre na divisão de hora aqui, eu sempre fico esperando você fazer as honras, que você deve ter feito durante 4 minutos, efusivamente.
0: Sim.
1: Mas o Brasil não ouviu.
0: Não.
1: Só quem tava dentro do estúdio aí no Rio de Janeiro.
0: Só Fernanda Vambora. Caldas e a Giovana.
1: Ministro Flávio
0: Guitarra.
1: Dino. Ministro Flávio Dino do Supremo Tribunal Federal determina que a Polícia Federal analise a existência de indícios de crimes na execução das chamadas emendas PIX. A decisão se fundamentou num relatório técnico do Tribunal de Contas da União, que foi enviado ao Supremo no dia 31 de julho. E esse relatório aponta graves irregularidades e danos ao erário. Nessa decisão, Flávio Dino destacou que, apesar de medidas anteriores para aumentar a transparência, os dados atuais revelam que existe uma persistência de um estado de inconstitucionalidade. Ele determinou ainda que o diretor-geral da PF, Andrei Rodrigues, priorize a análise desses casos onde o TCU já identificou prejuízos aos cofres públicos. A decisão cita que o plano especial de auditoria do TCU fiscalizou 100 transferências especiais destinadas a 74 entes federados, isso entre 2020 e 2024, totalizando quase 200 milhões de reais em recursos fiscalizados.
0: O que é a persistência de um estado de inconstitucionalidade? É a persistência do desrespeito a sucessivas decisões do Supremo Tribunal Federal. Eu sempre digo aqui, vou repetir, não existe meia constitucionalidade, portanto não existe meia inconstitucionalidade. Uma coisa é inconstitucional porque fere princípio constitucional, viola princípio constitucional, não é consistente com o que diz a Constituição. O ministro Flávio Dino não é um teórico do orçamento secreto, ele não é um, ele pode ser também se ele quiser, mas ele não é, togadamente falando, ele não é um pensador formulador sobre o orçamento secreto. Ele é aquele que tem a caneta para exercer o controle de constitucionalidade. Se ele está há anos, ele é herdeiro desses processos, a relatora original da matéria orçamento secreto, emendas parlamentares, emendas PIX, todos esses subprodutos de uma perversão da lógica de emendamento parlamentar, do orçamento. A relatora original era Rosa Weber. E já naquele caso, havia da parte do parlamento, diante de decisões dela, e ainda era o orçamento secreto, emenda do relator. Já naquela ocasião, o parlamento, os donos do parlamento, os alcolumbres da vida, os Lira, os Ciro Nogueiras da vida, contornando, encontrando meios de contornar a decisão da ministra do Supremo Tribunal Federal. É esse estado permanente de inconstitucionalidade há anos. Agora Flávio Dino já é relator há muito tempo desse troço, desde que ele é ministro do Supremo, e de decisão em decisão sofisticando a sua... São brilhantes os textos, escreve bem, ao contrário de Alexandre de Moraes. São brilhantes os textos, a definição, a conceituação, tá tudo certo. Mas, e eu faço essa pergunta aqui quase todo dia, por que que diante disso, dessa persistência de um estado de inconstitucionalidade, que é a persistência da violação à Constituição Federal, que é, portanto, a persistência em driblar aquilo que determina o Supremo Tribunal Federal, o cara faz, ele diz uma coisa, isso daqui tem de ser feito assim, assado, e tenta trazer a coisa para dentro da Constituição, e aí os caras vão e contornam. Então está dado que emenda de comissão, emenda PIX, as superfícies para o exercício da lógica do orçamento secreto, não tem solução, não tem salvação. Eles já estão na terceira formulação de camada, nós chegamos à terceirização externa de emenda parlamentar. Tem gente que não tem mandato com cota de emenda parlamentar. E o ministro Flávio Dino, por que diabos não declara a inconstitucionalidade do troço. Dado esse insistente, persistente estado de inconstitucionalidade, desafiando determinações dele mesmo. E a coisa continua. E ao não fazer isso, a não declarar a inconstitucionalidade, o ministro Flávio Dino dá vazão ao pensamento maledicente de que não faz isso, não declara inconstitucionalidade, que é o seu papel, não faz isso para exercer poder, mantendo o mecanismo aberto, mantém a espada sobre o pescoço dos parlamentares, a ameaça permanente, também uma forma de gerir a torneira, se constituindo nesse caso não em aquele que exerce o controle de constitucionalidade, mas naquele que gere os tempos, certo? Aquele que é o tesoureiro de emenda parlamentar, gerindo as torneiras. Então, de repente, vem uma pauta de interesse do governo Lula. E ele é o senador Togado, eu já falei aqui, é líder da bancada do governo Lula no Supremo, existe isso. Aí vem uma pauta de interesse do governo no parlamento, negociação difícil, de repente abre a torneirinha da emenda parlamentar e os pagamentos acontecem. Coincidentemente, depois fecha de novo e fica gerindo assim e gerindo o poder. Tá errado isso. Se tá conceituado, se tá claro esse estado de inconstitucionalidade, por que que o ministro Flávio Dino, repito, está transformando essas investigações num instrumento xandônico? Está xandonicamente mantendo infinito esse troço e fazendo as suas gestões políticas, quando estão dadas as condições para declaração de inconstitucionalidade. Estou falando isso aqui todo dia, porque está muito óbvio. Avançando, e falando ainda do Supremo Tribunal Federal, turma, porque o STF decide que réus, isso aqui é um revés, é uma pequena derrota de Alexandre de Moraes, o STF decidindo que réus do 8 de janeiro podem reduzir tempo de pena com medidas cautelares. A decisão foi tomada no plenário virtual. Por 6-4, o Supremo afirma que os condenados pela invasão às sedes dos três poderes em Brasília, em janeiro de 23, podem descontar das penas o tempo em que foram submetidos a medidas cautelares diferentes da prisão. O recurso foi feito para um caso específico, então por causa de um réu, mas deve ter o efeito servindo para os demais, desbordando para os demais, deve ser estendido a outros réus. Cristiano Zanin, André Mendonça, Edson Fachin, Carmen Lúcia, Luiz Fux e Gilmar Mendes decidiram em favor da ré. Importante aqui chamar a atenção para os votos de Cristiano Zanin, Gilmar Mendes e Carmen Lúcia, que normalmente votam com Alexandre de Moraes. No caso, Cristiano Zanin e Carmen Lúcia, membros da turma em que os réus foram condenados, os réus do 8 de janeiro, divergindo de Alexandre de Moraes aqui, vencido. Alexandre de Moraes, relator no processo, Dias Toffoli, Flávio Dino, também da turma, continua fechado com Alexandre de Moraes, pelo menos nesse caso, e Nunes Marques, esses os vencidos, Bruno Camarão.
2: Muito bem. Na esteira de um encontro considerado positivo, depois de meses sem se falar, o presidente Lula e o presidente do Senado, Davi Alcolumbre, eles articulam uma nova conversa para o início da próxima semana. A ideia é que o encontro ocorra na próxima segunda-feira, mas o martelo ainda não foi batido, porque depende da agenda de Alcolumbre, que vai passar o fim de semana no Amapá. Interlocutores dos dois afirmam que o primeiro encontro foi importante para retomar a boa relação, mas que nenhum assunto específico foi discutido. A ideia agora é colocar na mesa as pautas prioritárias para o governo. Aliados de Lula ouvidos pela Folha dizem que o presidente está mais disposto e quer resolver as pendências o mais breve possível.
0: Vai ser na casa de quem, Camarão? Vai ser na casa de que? Não temos essa resposta. Vai ser na casa de algum ministro do Supremo? A primeira foi na casa de Xandão. Quem é que vai oferecer a residência? Zanin tava também. Zanin vai oferecer, Flávio Dino, de repente, temos...
3: Eu moro longe.
0: Você
3: Sobradinha é longe.
0: Você já tá tirando o seu fora, tá certíssimo. Enfim, talvez não seja na casa de ninguém, o que eu acho ideal, hein? Que tal uma reunião? Aqui uma sugestão.
3: Podia ser um FaceTime, né? Já por que que esses caras não...
0: Isso, pode ser um FaceTime, mas em termos oficiais, se é pra ser uma reunião presencial... Não, eles querem presencial, Ivan, porque tem muitas coisas pra discutir também, certo? Tem a Amprev, Polícia Federal na Amprev lá. Não, isso não. Isso não é pauta republicana, deixa isso de fora. Esse é o maledicente que apareceu aqui. Que tal esse encontro acontecer num ambiente oficial. Uma sugestão para o presidente Lula e para o senador Davi Alcolumbre. Que tal um encontro no Palácio Planalto? Que tal um encontro no Senado? Que seja na residência oficial da presença do Senado? Que tal na residência oficial da presença do Senado? Que não é a casa de Davi Alcolumbre, é a casa em que vive o presidente do Senado enquanto na presença do Senado. Que tal o Palácio da Alvorada, onde vive o presidente da República enquanto presidente da República? Não precisa ser, escondido, reunião secreta. O senador Alcolumbre, como é que foi o encontro ontem com Lula na casa de Xandão? Segredo. E achando maneiro. Achando maneiro, ele curtiu essa resposta. É segredo. Vambora.
2: 3:20.
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7: Maria Eduarda Vieira tá mais um dia acompanhando o Rio Innovation Week. E hoje, último dia, Duda, como é que tá por aí? O tempo não tá tão bom, mas o movimento eu sei que tá. E quero saber hoje o que você aprontou. Tô sabendo, inclusive, que você fez o test drive num carro e deu uma volta aí perto do Rio Innovation. Boa tarde.
8: Pois é, Fernanda, boa tarde para você, boa tarde também para os nossos ouvintes. Eu prometi para os ouvintes da Band News FM que não puderam estar aqui nessa sexta edição do Renovation Week, que eu colocaria eles aqui dentro para sentir todas as experiências. Então, eu estou me propondo a fazer tudo. Eu já entrevistei o robô, eu também joguei videogame, coisa que eu não sou muito boa, e hoje eu vou fazer o test drive em um carro híbrido que está à disposição em um dos estandes aqui no evento. Minha primeira vez também dirigindo um carro híbrido. A gente preparou um vídeo para postar, inclusive, nas nossas redes sociais e mostrar para os nossos ouvintes as diferentes experiências que podem ser vivenciadas aqui no Renovation Week. Hoje a gente está com o tempo meio nublado, mas isso não expulsou ninguém aqui do Renovation, nem a ventania. A gente teve um registro de ventos fracos aqui no início da tarde. A organização do evento até tomou algumas medidas de segurança, retirou algumas áreas, algumas estruturas que poderiam cair, mas depois tudo liberado. A conferência segue em andamento, todas as palestras estão acontecendo. E um assunto muito legal que a gente teve hoje com a presença da pesquisadora brasileira Tatiana Sampaio. Ela apresentou aqui no Renovation um novo estudo sobre medicamento que visa regeneração do tecido nervoso. A Tatiana ficou conhecida alguns meses atrás justamente por um trabalho que ela fez, uma pesquisa que ela fez com medulas, trazendo então novos tratamentos para a área médica. Área médica essa que é um dos assuntos que o Renovation está debatendo. A gente lembra que é a maior conferência global de tecnologia e inovação que mistura então todas as áreas. Então a gente tem diferentes temas sendo tratados e debatidos aqui para justamente provocar uma troca, um conhecimento entre as diferentes pessoas também de diferentes cidades, Fê.
7: Obrigada, Duda. A Duda que volta também com mais informações do Rio Innovation Week. É ao longo da programação, na segunda edição, ela vai trazer pra gente mais destaques. Tá aproveitando e muito por lá. Último dia, então, de evento.
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0: 3:26. Os três principais bancos privados do Brasil veem uma piora no crédito e sinalizam um aperto nos empréstimos diante da alta de calotes. Itaú, Bradesco e Santander afirmam que agora a prioridade é focar em linhas de crédito de menor risco. Segundo especialistas, juros elevados e renda comprometida aumentam o temor de calote. Só no segundo trimestre, os três bancos aumentaram em 12,4% as reservas para lidar com a inadimplência.
1: Ministros do STF sinalizaram ontem apoio à súmula proposta pelo decano Gilmar Mendes para evitar a aprovação de pautas bomba pelo Congresso Nacional. Perdão. Magistrado sugeriu em junho que o Supremo baixe uma regra para definir que toda proposta legislativa que criar despesas ou gerar renúncia de receitas, mas sem apontar medidas de compensação, seja automaticamente declarada inconstitucional. Desde então, foi aberto um edital para que interessados no tema apresentem propostas de aprimoramento à redação da súmula, o que deve ocorrer até o fim de agosto. As pautas-bomba foram assunto na sessão de ontem no STF, quando o plenário invalidou trechos de duas leis de Curitiba que reestruturaram as carreiras de professores e de profissionais de educação na capital paranaense, sem previsão de fonte de receitas.
2: Só uma nota rápida aqui, Bruno Camarão, rapidinho, só para dizer o seguinte.
1: Pois não.
2: Para não falarem que é um elogio, tá? O ministro Gilmar Mendes está certo na proposta dessa súmula. Isso é uma obrigação do legislador, e o não cumprimento, não observação disso gera uma inconstitucionalidade, porque existe o princípio constitucional da eficiência no gasto do dinheiro público, na administração pública. O parlamentar tem que ter consciência sobre a alocação dos recursos que faz e aquilo que cria, porque depois saem gerando despesas e a percepção de responsabilidade não recai, inclusive sanções mesmo, não recaem os limites, não recaem sobre o parlamento, recaem sobre o executivo. Então, uma boa medida essa aqui, sim, propõe uma legislação que gerará novos gastos, faça junto, apresente junto, de onde virá o dinheiro, qual é a fonte de receita para lastrear essa nova despesa. Então, é uma proposta corretíssima e óbvia e necessária.
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0: Sextou, vamos respirar na tranquilidade, arrumar um negocinho legal para assistir. Flávia Guerra está conosco, não temam que nem tudo é notícia pesada. Flávia, boa tarde para você. A gente falou recentemente aqui sobre Homem-Aranha, sobre Odisseia, sobre recordes serem quebrados nas bilheterias, e a gente teve um recorde de bilheteria recentemente, né, com os dois filmes, inclusive passando o Vingadores, né, mas a gente tá falando de um fim de semana em específico. Aí eu gosto de fazer umas comparações, assim, de pegar uns números, né. 430 milhões de reais arrecadou o mercado cinematográfico em apenas um fim de semana, mas acho que muito impulsionado por essas duas películas. E eu sei que você deve estar radiante, porque se as pessoas estão voltando a frequentar as salas de cinema, significa uma Flávia Guerra em paz, com perdão do trocadilho, né, Flávia?
4: É isso aí, eu tô em paz, mas tem uma pulga atrás da orelha, que a gente já fala dela aí. Mas sim, a gente fica muito feliz. Eu acho que é interessante observar esses números, e no Brasil a estreia do Homem-Aranha bateu a de Vingadores, né? Mais de 6 milhões de espectadores, mais de 110 milhões de reais no primeiro, imagina até agora, juntando com a Odisseia. Isso é muito bom, maravilhoso para o circuito exibidor, porque lembra, gente, lá na pandemia há muita notícia catastrófica, né? Ai, o cinema nunca mais vai voltar, a gente vai ficar tudo em casa vendo streaming, etc. Pelo contrário, várias matérias e várias análises aí recentes têm mostrado que o streaming não diminuiu, né? Mas em comparação com o cinema, tá muito equilibrado. Ou até o cinema, né, que tinha dado aquela baixada, deu essa crescida que a gente está muito feliz. O que é interessante a gente observar, não só no Brasil, como no mundo todo, é que são o que a gente chama de filmes-evento. O que é isso? É um filme que é, né, um evento. Ele extrapola, né? Odisseia rende 300 mil pautas para além da trama em si, né? É o figurino, é como o Christopher Nolan filmou, é a trilha sonora, é o elenco, se a gente concorda ou não concorda, a adaptação, que foi boa ou não foi. Então, assim, é um filme que se torna um evento. Homem-Aranha também é um evento e é um filme muito prioritariamente para o público jovem. Lindo jovem ir ao cinema também. Mas vamos ver se a gente consegue manter a média quando a gente sai do circuito de filmes eventos, né? Essa semana, por exemplo, a gente só tem estreias pequenas que a gente diz. Por quê? Porque quando esses dois filmes dominam tanto assim o circuito, nenhum outro filme médio ou grande vai entrar, né? Então é mais uma análise mesmo do cenário, como você trouxe, Ivan. Como é que esse cenário vai ficar depois? Ou a gente vai sempre depender de filmes evento para levar um grande público assim? Eu acho que cada vez mais a gente tem dois extremos, ou um blockbuster desse nível, ou aquele filme pequeno, numa sala pequena, até as salas de rua têm ido bem, porque elas viram cineclubes, lugares de encontro, espaços, né? Trocas, como o Cine Sesc, por exemplo, aqui em São Paulo, Belas Artes, o espaço Petrobras de cinema, Reserva Cultural. Então, só para citar as de São Paulo, né? Mas todas as nossas capitais têm e não capitais também. Então, eu fico olhando assim, como é que vai ficar o circuito dos filmes médio e pequenos.
0: Aqui em Brasília tem um apelo gigantesco, né? A gente tem o Cine Brasília, que você deve conhecer muito bem, e que tá passando por uma fase horrível por causa de dinheiro, arrocho fiscal e tal. Então, assim, as pessoas estão tentando salvar, por exemplo, o Festival de Brasília, né? Do cinema brasileiro. Falamos disso aqui na nossa programação. Vai muito no que você falou aí, né? Da gente também olhar para esse outro cinema, que não é outro, né? É o nosso cinema. Aliás, eu não sei se tem a ver com essa história dos filmes-evento, mas quando você, esses dias eu tenho tentado, viu, o Flávio, tenho ganhado uns ingressos aí, sabe, e eu tenho tentado ir mais ao cinema, mas é muito difícil achar os filmes fora desse, como é que você chama, de filmes evento, em horários, né, é aquele horário ali, pronto, se você não puder ir, você não vai assistir aquele filme, né? Tem muito disso também, que eles acabam infestando as salas com esse tipo de película, e aí a gente ou se adequa, né, ou simplesmente não assiste.
4: É uma questão de mercado mesmo. Acho interessante a gente debater isso que você disse. Vira e mexe, tem gente reclamando no meu inbox aqui, dizendo, mas esse filme tá 2 da tarde numa quarta-feira, né, como é que eu consigo e tal. A gente tem uma lei de cota de tela no Brasil, a gente é obrigado a exibir filmes brasileiros nos cinemas, os exibidores. Mas aí o que acontece é isso, como o exibidor, ele tem que, obviamente, ganhar no volume, ele coloca filmes que não vão trazer tanto volume em horários não nobres, por assim dizer, no cinema. E, infelizmente, muitos filmes, não só não brasileiros, né? Filmes internacionais, não só os brasileiros, né? Entram ali nos horários muito difíceis. É isso, perdeu, perdeu. E aí você fala o quê? Vou esperar para ver no streaming. Então, como é que a gente cria, né, essa cultura cinéfila nos jovens também, para além do Homem-Aranha, que a gente ama. Adoro, né? Adoro o Christopher Nolan, mas é isso. Como é que a gente vai ver outros filmes que a gente indica aqui, né? Então, fica aqui essa nossa questão. Eu sempre brinco que o cinema brasileiro precisa do plano Meu Marketing Minha Vida, entendeu? Que é se fazer saber. Muitas vezes as pessoas descobrem o filme quando ele entrou no streaming, porque ela não ficou sabendo nem que passou pelo cinema, né? E a gente tá aqui para isso.
0: Exato, e a gente vai falar de estreia de filme brasileiro, e você que tá com raiva aí do cinema da sua rua, você manda mensagem pro Severiano Ribeiro, não manda pra Flávia. Não, brincadeira, manda pra ela, que ela gosta de saber, e ela traz os assuntos aqui pra gente. Tem filme brasileiro estreando então, Flávia, vamos fazer a nossa parte.
4: Vou falar nisso, né? Hoje é dia do documentário, sabia? O dia nacional do documentário brasileiro. Sou suspeita para falar, mas o documentário é um gênero que o brasileiro ama. No streaming, por exemplo, faz um sucesso louco, né? Principalmente o gênero do true crime, que não só o brasileiro, mas o ser humano ama um bom true crime, né? Agora, hoje eu vou cruzar as nossos temas, porque essa é uma dica rápida. 100 anos de solidão, a segunda temporada estreou na Netflix e é maravilhoso, inspirado, né, numa das maiores obras da literatura, não só latina como mundial, do Gabo, né, o Gabriel Garcia Marques. E aí tem um outro grande escritor nosso, que é o Inácio de Loyola Brandão, que ele ganhou um filme lindo que se chama Não Sei Viver Sem Palavras. E aí não é uma cinebiografia, né, como a gente diz, só laudatória, ai como ele era maravilhoso e tal, não, é muito pelo viés dele. Por quê? É o filho dele, o André Brandão, que é um grande fotógrafo também, que eu adoro, que dirige. Então tem essa esse cuidado de trazer a figura desse cara do interior de São Paulo, que teve que, né, subverter, sair de lá, vir para São Paulo, né, enfrentar aí um período de ditadura militar, dessa liberdade de escrever, como é que ele lidava com isso, ou a não liberdade, né, a censura, as grandes obras dele. Então, assim, é um livro lindo, né? É um filme lindo, olha, eu tô chamando de livro, mas é um filme muito lindo que traz esse cara maravilhoso, e eu sei que daqui a pouco tem filme inspirado na obra dele, de ficção, vindo aí, já já a gente conta isso. Então é isso, os streamings, se você perceber, para pensar, o cinema também, né? Mas os streamings estão adaptando muitas obras da literatura, né? O Feliz Ano Velho, do Marcelo Rubens Paiva, vai ganhar uma nova versão na Netflix, foi anunciado na Flip. Então a literatura tá sempre junto com o cinema, então aqui ela tá junto mesmo, assistam, Não Sei Viver Sem Palavras, do Inácio de Loyola Brandão, tá em várias cidades aí do Brasil e vai ter uma pré-estreia lá na cidade dele, em Araraquara. Queria estar lá para ver isso.
2: E leiam, né?
0: Não Sabemos Viver.
2: Vejam o filme e leiam Inácio de Loyola Brandão, um grande autor, tem obras muito importantes, um grande romancista, além de tudo, escreve diariamente, né, diariamente ou frequentemente na imprensa brasileira, excepcional cronista também, e uma grande figura, tá? Uma vez viajei com ele a trabalho, fiz uma longa travessia com ele de carro, fomos conversando longamente, uma passagem memorável. Grande figura. Ótima dica, Flávia.
4: Que privilégio, que coisa linda. Aquelas memórias que jornalistas levam pra vida, né? É isso que...
2: Um beijo, querida. Bom fim de semana.
0: Bom demais. Beijo. É.
1: 3:37.
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7: Elevando a milésima potência hoje, o seu purê de mandioquinha. Mandioquinha é maravilhoso, né? Vocês sabem que os chefes que vêm de fora ficam encantados. Eu não sei, não vou falar bobagem aqui, exatamente a origem da mandioquinha, mas o que eu sei é que não tem muito por aí pelo mundo, não. Eu sei que tem no Brasil e a gente tem no país inteiro. Eu sei que a batata baroa, né? Ou a nossa boa e velha mandioquinha é muito chique. E pra gente tirar ela da bobeira, porque a gente acaba usando mandioquinha pra fazer aquele ai, a sopinha pro doente, né? Uma coisa meio assim. Vamos fazer chique. Eu comi uma vez, há muito tempo atrás, no restaurante do Claude Trogot. Ele falava ravioli de baroa com pinole. Olha que chique, gente. E aí, eu fiz aqui esses dias e foi bem legal e bem gostoso. Não precisa ser pinole, pode ser castanha de caju, tá? Mas é o seguinte, se você tiver habilidade, você vai fazer um pouquinho de massa de macarrão ou você vai comprar uma massa de lasanha, que é aquela grande. Vai cozinhar um pedaço de lasanha daqueles, vai dar um raviolão. Cozinha, passa pela água fria e deixa reservadinho ali. Aí, você vai fazer um purê de mandioquinha. Bota pra cozinhar. Quando ele estiver bem cozidinho, amassa um pouquinho de manteiga e sal. Às vezes não precisa nem de leite. A mandioquinha é super molinha, né? Bota ali um pouquinho de manteiga, sal e bastante pimenta do reino. E aí fez esse purê. Aí, numa frigideira, você vai aquecer um pouquinho de manteiga. Coloca o macarrão cortado já ao meio, como se fossem dois quadrados. Dá uma fritadinha assim na manteiga, só pra dar uma aquecida. Aí você monta direto no prato. Põe um pedaço de macarrão, uma boa colherada ou duas do purê de mandioquinha. Cobre com outro pedaço de massa. E aí, na frigideira ali, você vai tostar um pouquinho de manteiga com pinole ou castanha de caju picadinha. Joga por cima e mesa. Chiquésimo. E eu vou contar um segredo pra vocês, conta pra ninguém, mas esses dias eu ganhei umas lagostas da minha amiga, a Renata da Pescados Gabriela, vou até deixar aí pra quem gosta, né, de frutos do mar aqui em São Paulo, ela é ótima. Ela me mandou umas lagostas e eu fiz esse purê de mandioquinha com castanha e manteiga, com as lagostas salteadinhas. Ficou demais. Se você quiser, você pode falar comigo pelo e-mail hojepode@bandnewsfm.com.br ou pelas redes sociais no @carolecrema. Pode pedir receita, dica, fala comigo, eu vou adorar.
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0: diretamente de Londres, London. Ele, Felipe Killing, faz um bonito dia lá. Parece aqui, pelo que eu vejo nas imagens, em Londres, Felipe Killing. No entanto, com a informação sobre seca e, como consequência, racionamento de energia na Europa. E aí, Killing, o que você nos conta? Boa tarde.
1: Tudo bom, Andreasa? Boa tarde a você, Ivan, Camarão e a todos que nos acompanham. Eu vim nesse parque justamente para ilustrar o que está se passando aqui no Reino Unido e também na Europa continental. Quem está nos acompanhando pelo rádio, eu vou descrever. Eu vim num parque e a grama está totalmente seca, porque tem chovido muito pouco por aqui. Para ter uma ideia, a Inglaterra teve o julho mais seco em 190 anos. E 190 anos porque justamente foi quando as medições começaram. Em algumas regiões choveu menos de 1% da média mensal em comparação a outros anos. Então realmente o tempo muito seco por aqui. E aí se você pegar outros países da Europa continental, como a Itália, por exemplo, 27 principais cidades estão em alerta vermelho, que é o mais alto da escala. Isso significa risco de saúde para toda a população, incluindo pessoas saudáveis, não apenas, né, quem tem doença pré-existente ou pessoas mais velhas. Em Roma, o Coliseu instalou aqueles ventiladores que borrifam água. Tanto o Coliseu como o Panteão também estenderam a hora de visitação para as pessoas poderem ir mais para o fim do dia, para fugir das altas temperaturas. E isso, claro, tem um impacto muito grande não só no turismo, mas também na agricultura e nos rios. O rio Danúbio, que corta ou faz fronteira com cerca de 10 países, está com nível baixíssimo. O rio Reno, que é o mais importante da Alemanha, está com nível mais baixo já registrado. Isso tem atrapalhado, inclusive, o transporte fluvial de cargas importantes. A Alemanha tem muitos trens, estradas, mas eles não conseguem absorver toda a perda que se tem por conta do impacto do transporte no Rio Reno. E aí em Budapeste, as autoridades estão precisando fazer racionamento de energia. Elas estão desligando as autoridades as luzes de elementos históricos durante a noite. A Áustria, que é um país frio, bateu recorde de temperatura essa semana, mais de 41 graus. A Eslováquia também bateu recorde, mais de 42 graus. E não há previsão de chuva aqui no Reino Unido nos próximos dias. Há uma preocupação muito grande na agricultura. Já se fala na escassez de alguns produtos. Muitas colheitas estão sendo antecipadas. E muitos fazendeiros que fazem um estoque de alimentos para o inverno já estão precisando utilizar esses alimentos para alimentar o rebanho agora por conta das altas temperaturas e da baixa quantidade de chuva. E toda a infraestrutura da Europa foi pensada para um clima que já não é mais a realidade atual. Poucas casas por aqui têm ar-condicionado. Reino Unido, cerca de 5%. Na França tem um pouquinho mais, só que a Europa está começando a debater, né? É uma escolha difícil porque tem a questão climática, tem a questão de estética, tem a questão também de que alguns lugares não permitem. Precisa avançar nisso, porque a população precisa também encontrar formas de aliviar esse calor. O inverno ainda mata mais do que o verão por aqui, mas isso, segundo cientistas, vai acabar mudando no médio e longo prazo. O verão vai matar mais do que o inverno. Imagina só as casas por aqui com paredes grossas, sem ar-condicionado, sem muita ventilação, nesse calor danado. É a nova realidade, uma realidade em que os verões serão mais quentes e mais secos.
0: Killing, você sabe que, não sei se quem nos está vendo, né, quem nos acompanha com imagens terá a mesma percepção, mas eu te olhando aqui na tela, se você me dissesse que nesse gramado aí atrás de você, no parque, há uma fina camada de gelo, eu acreditaria pela imagem, não para que você tenha uma noção da secura do ambiente, assim, claro, estou falando aqui do monitor, da imagem. Tal o esbranquiçamento, né? A secura dessa grama. Não, estou no inverno. Essas são imagens do inverno em Londres e tem uma camadinha de gelo sobre a grama, eu acreditaria. Tal a secura dessa grama. Valeu, Felipe Killing. Um abraço. Bom trabalho, bom fim de semana.
1: De fato, tá bem seco. Para você ter uma ideia, esse parque aqui na região é apelida de green, né? O verde. Não tá verde, tá esbranquiçado, tá totalmente seco. Mas é isso, valeu.
0: Desculpa, Killing, qual é esse parque? Só pra saber, esse parque é onde é, mais ou menos em Londres, assim, só por curiosidade mesmo. É um gramadão, né?
1: Cara, fica ao norte de Londres, eu não sei o nome, mas é no meu bairro aqui, né? Então as crianças vêm brincar aqui e as crianças apelidaram de Green. Let's play on the Green.
0: Perfeito.
1: E você pode ver que não tá verde, né? Porque isso aqui normalmente é muito verde, tá? Totalmente esbranquiçado, seco.
0: Valeu, Felipe Kirin, beijo, irmão, bom trabalho.
2: Let's play on the dry.
1: Valeu, até mais.
3: Valeu, Kirin. 3:52.
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8: Agora 3:54, Deise de Assis.
9: Oi, Fernanda, tô de volta. Atualizando nesse momento, a linha vermelha, a movimentação ainda segue bem ruim para você, motorista que segue em direção à Baixada Fluminense. A gente lembra mais cedo, tinha um utilitário enguiçado ocupando faixa da via na altura da cidade universitária. Trânsito lento nesse momento a partir do Caju até a chegada ao Hospital Universitário e também na passagem pelo Galeão. Você que segue no sentido centro da linha vermelha também perde o tempo entre a Ilha do Fundão até a chegada ao Caju. Você que vai optando pela Avenida Brasil vai encontrando o trânsito um pouco melhor, mas também tô observando dificuldades no trecho de Benfica e também na passagem por Bom Sucesso. 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Daqui a pouco eu volto.

0: Agora 3:55. Daniel Henrique, boa tarde.
1: Oi, Fernanda, boa tarde pra você, também pros nossos ouvintes. Um suspeito foi morto durante um tiroteio com policiais militares em Cordovil, na zona norte do Rio. Segundo a APM, agentes do batalhão de choque estavam em patrulhamento na rua Oliveira Melo hoje, quando observaram dois homens praticando um roubo. E aí, durante o cerco, para abordar os envolvidos, houve confronto armado. Um dos suspeitos não resistiu, enquanto o comparsa conseguiu fugir e ainda não foi localizado. Ainda durante a ocorrência, criminosos do Morro do Quitungo passaram a atirar contra as equipes policiais. Diante disso, foi necessário reforço no policiamento, que permaneceu no local em suporte. Duas pistolas, carregadores, munições e uma moto com registro de roubo foram apreendidos nessa ocorrência, Fernanda.
0: Obrigada, Dani.

Estado do Rio vai destinar mais de 108 milhões de reais à Secretaria de Estado de Segurança Pública para compra de veículos blindados e equipamentos de proteção voltados às forças de segurança. Os valores usados na aquisição foram recuperados pela Procuradoria-Geral do Estado e pela Controladoria-Geral do Estado por meio de acordos de leniência firmados com empresas envolvidas em atos de corrupção.

0: Deus do céu, fechando tem método de hoje com faixa de esperança agora na voz do seu criador, o grande Sereno, Sereno do Cacique, Sereno do Salgueiro, grande Sereno, já o Sireno, fundador do Cacique de Ramos, fundador do Fundo de Quintal, um dos criadores do tantã, como nós o conhecemos, adaptado ao samba, o tantã, Ivan Brandão, tocador de tantã. Deve essa história a Sereno e Neossi. Meu Deus do céu, faixa de esperança dele, Sereno, com o Julinho e o Moisés Santiago. Santiago, fechando o Tem Método dessa semana. Coisa linda. Beijo, Bruno Camarão.
1: Valeu, Andreazão. Beijo a você, o Ivan Brandão também.
2: Tô emocionado, emocionado. Se estou, cara. Eu vou pra casa.
1: Valeu, gente.

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2: No horário de Brasília, 4 horas em ponto.
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4: Tarde pra você, pode chegar que você já tá entre nós. Vamos juntos pelas próximas 2 horas, tem muita informação. Na primeira hora, falando com o Brasil inteirinho aqui pela rádio, pelo seu dial, mas se você tá pela TV, pela live no YouTube, você já sabe, pode seguir juntinho com a gente até às 6 da tarde, que a gente segue 2 horas aqui no Entre Nós, pela live, por imagens. Vamos juntos, Renan Suquevicius, fechando a sua semana de volta das férias.
2: Vamos nessa.
4: Fechando feliz, nada, né?
2: Começando, né? Começando os trabalhos, tem muito trabalho pela frente. Domingo tem debate por aqui, em alguns estados, também no Distrito Federal, a gente tá de olho nisso, daqui a pouco a gente vai falar mais esse assunto, fazer um giro com as nossas equipes Brasil afora para medir essa temperatura, saber da expectativa para esse primeiro encontro dos candidatos. Muito boa tarde para você que está na nossa audiência. Vamos juntos até às 5 nessa hora nacional, no horário de Brasília, na atualização das notícias, com a sua participação pelo nosso WhatsApp. 11 999 592 100.
4: É isso. Participe com a gente. O WhatsApp é aberto sempre para o nosso ouvinte, para o nosso telespectador também. Mande para cá sua informação, sua opinião. A gente vai ficar de olho aqui, vai compartilhando sempre que possível. Aqui na Band, gente, aqui o clima tá mais friozinho em São Paulo hoje, né? Deu uma refrescada, mas dentro da Band tá fervendo, porque o clima é muito efervescente mesmo, né? Assim, a gente tá com a equipe inteira se preparando para esse final de semana, que é um final de semana muito especial na Band, que é o final de semana de debates, como o Renan falou. Então a gente sente essa vibração no ar, né, Renan?
2: É.
4: De todo mundo, cada um na sua área, todo mundo preparando a cobertura especialíssima, e é longa essa cobertura, porque o debate começa às 8 da noite, quando os candidatos de fato vão se enfrentar, vão começar ali os confrontos, mas muito antes, a Rádio Band News FM, por exemplo, vai estar falando de debate muito durante todo o final de semana e muito antes das 8 da noite, né, Renan?
2: Nossa Esquenta começa às 6 horas da tarde no horário de Brasília, com o trio de todas as manhãs. E a gente vai ter um estúdio montado na porta do estúdio do debate. Eu acabei de fazer um vídeo, vai subir em breve aí pelas redes sociais, mostrando até os bastidores. Eu fiz o caminho aqui da nossa redação até a porta do estúdio, onde estão sendo feitos os últimos preparativos, a equipe tá montando o cenário, enfim, tá bem interessante. Pra justamente mostrar o que a Adriana estava descrevendo aí, dessa expectativa, desse calor aqui pelos corredores nesse evento que é importantíssimo nesse ano de 2026.
4: É isso, eu tô indo pro Rio de Janeiro amanhã, vou mediar o debate no Rio de Janeiro, que promete ser um debate quente também. A equipe da Band Rio de Janeiro também a todo vapor lá para fazer um grande debate. Então, ao longo aqui do Entre Nós, a gente vai trazer mais informações sobre esses debates também.
2: Vamos tirar outros destaques importantes dessa sexta-feira, dia 7 de agosto de 2026.
4: Colocamos os óculos juntos.
2: Bom, falando no Rio de Janeiro, ventos fortes já atingem a capital fluminense nessa tarde. A cidade está em estágio 3 de atenção, em uma escala que vai até 5 por causa dessa ventania. As aulas foram suspensas em mais de 10 cidades, incluindo o Rio, e também na rede estadual de ensino.
4: É, daqui a pouquinho a gente vai trazer também informações sobre a situação no Rio Grande do Sul, em que um tornado provocou bastante destruição, uma pessoa morreu, agora a frente fria avança aqui para o Sudeste, então o alerta principal do final de semana é para Santa Catarina, Paraná, leste de São Paulo, então há perigo de temporais muito fortes ainda, ventania forte também no final de semana. Daqui a pouquinho a gente vai trazer todas as informações. Agora vamos falar de saúde. Sobe para 23 o número de casos de sarampo no estado de São Paulo desde o início do ano. Segundo a Secretaria de Estado da Saúde de São Paulo, 7 novos registros da doença são todos na capital paulista.
2: O ministro Flávio Dino, do STF, manda a Polícia Federal investigar indícios de crimes em emendas parlamentares que são transferidas diretamente a estados e municípios, as chamadas emendas PIX. A decisão foi tomada depois de um relatório do Tribunal de Contas da União apontar graves irregularidades e prejuízos aos cofres públicos.
4: O governo espanhol ameaça impor represálias aos viajantes vindos da Itália caso o país não suspenda até este domingo os controles de fronteira impostos à Espanha. A decisão, tomada após a entrada em massa de migrantes em Ceuta na semana passada, suspendeu a livre circulação entre os dois países prevista a todos os integrantes da União Europeia.
2: O tenista João Fonseca volta à quadra hoje no Canadá. O brasileiro enfrenta o norueguês Casper Ruud a partir das 8 da noite pela terceira rodada do Masters 1000 de Montreal.
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4: Agora são 4h05 e a gente já vai seguir aqui o Entre Nós, trazendo as informações dos estragos provocados pelos temporais. Um tornado atingiu várias cidades, dezenas e dezenas de cidades no Rio Grande do Sul, provocou bastante destruição. Como eu disse, uma pessoa morreu, então situação bastante complicada para os gaúchos. Quem está chegando com as atualizações para a gente é o Henrique Tanger. Boa tarde, Henrique.
5: Muito boa tarde a todos que nos acompanham aqui na Band News. Exatamente, as tempestades passaram aqui pelo Rio Grande do Sul e causaram uma morte, deixaram 5 pessoas feridas durante esses temporais que atingiram o estado principalmente no final da tarde e durante a noite de ontem. Essa vítima fatal foi um homem de 33 anos que morreu em Montenegro, na região metropolitana aqui de Porto Alegre, depois que uma árvore caiu sobre ele na RS-124. Inclusive, houve um tornado aqui na região sul do estado, em Pedro Osório. Esse fenômeno, que chamou bastante atenção, durou cerca de 20 minutos, começou perto das 5 horas da tarde e deixou um rastro de destruição no interior do município, inclusive destruindo um prédio, mas felizmente ninguém ficou ferido. Pouco tempo depois, essas instabilidades chegaram aqui à capital Porto Alegre. Por aqui foram registrados ventos de até 120 km por hora, que começaram poucos minutos depois de um alerta Cell Broadcast da Defesa Civil. Aquele que dispara de forma simultânea em todos os celulares de uma determinada região, um alerta vermelho por aqui. E também no sul aqui do estado, o muro do presídio regional de Pelotas caiu por causa da força dos ventos. Segundo o boletim mais atualizado da Defesa Civil aqui do estado, mais de 100 cidades já reportaram danos à Defesa Civil e 1.800 pessoas estão desalojadas neste momento em função desses fenômenos climáticos que atingiram o estado na tarde e na noite de ontem. Volto com vocês.
2: Valeu, Henrique. Obrigado pela sua informação. A gente vai agora para o Rio de Janeiro. Por lá também tem vento forte, aulas foram suspensas. Agora há pouco as pessoas estavam recebendo avisos aí da Defesa Civil, da intensidade desses ventos. O Luiz Eduardo de Castro está chegando por aqui com as informações detalhadas para a gente, direto do Centro de Operações da Prefeitura do Rio de Janeiro, né, Luiz Eduardo? Boa tarde.
6: É isso, Renan. Muito boa tarde a você, Adriana, e a todos os nossos ouvintes. A gente tem informações aqui do COR, Centro de Operações e Resiliência do Poder Municipal da capital fluminense, cidade que entrou em estágio 3 de atenção a 1h da tarde desta sexta-feira por conta dessa previsão de ventos fortes. E esse terceiro nível, em uma escala de 5, ele indica que ocorrências já afetam a rotina de parte da população e a previsão é de rajada de até 90 km por hora nas próximas horas. Até o momento, a rajada mais forte registrada foi lá no aeroporto do Galeão, zona norte da cidade do Rio, de 66 km por hora. Aquui no COR também já foram registradas 7 ocorrências de queda de árvore, todas finalizadas, e 1 ocorrência de queda de galho em via pública lá em Quintino Bocaiúva, também na Zona Norte. A gente também tem informações do governo do estado que decretou então ponto facultativo a partir de 1 da tarde de hoje e suspendeu as aulas da rede estadual de ensino, uma medida aí que tinha o objetivo de reduzir a circulação das pessoas durante o período que deve ser o de maior intensidade dessa ventania, e isso também acarretou aí na alteração da circulação dos transportes aqui na capital fluminense e na região metropolitana. A Trens-RJ, por exemplo, que administra os trens urbanos aqui da região metropolitana do Rio, reforçou a operação, praticamente adiantando o que seria feito no horário de pico, que já é feito normalmente ali no início da manhã e no fim da tarde para atender a demanda da população, então adiantando algumas horas para atender então essa saída do trabalho mais cedo, que foi decretada pelo governo estadual, mas que várias outras instituições públicas aderiram e outras empresas também, fazendo então essa movimentação aumentar, principalmente ali no centro da cidade. Esse movimento foi acompanhado, por exemplo, a Rio Ônibus, pelo BRT, que administra aqui as linhas de circulação dos coletivos na cidade do Rio e nas cidades do entorno, e também no VLT, ali nos veículos leves do centro da cidade, que anteciparam também esse funcionamento do horário de pico. E a gente reforça aqui as recomendações do poder público, que são de evitar deslocamentos necessários e que a população não se abrigue sob árvores, marquises, placas, andames ou qualquer estrutura que possa ser alterada ou, enfim, cair por conta desses fortes ventos. Também de não praticar esporte ao ar livre, principalmente próximo ao mar, e que Caso estejam em casa, as pessoas devem manter portas e janelas fechadas, retirar objetos de locais altos e evitar o uso de velas em caso de falta de energia. Em caso de queda de árvores também, a prefeitura recomenda que seja mantida a distância de cabos elétricos, pois pode haver o risco de choque elétrico caso esses cabos interfiram com a rede ali da eletricidade na região. Pessoal, volto com vocês.
4: É isso, Luiz, e tem que ter alerta de ressaca também, né? Então o mar vai estar agitado, vale aí o alerta pro final de semana do sul até o sudeste, o mar vai estar agitado, tem risco de ressaca, então vale o alerta pros moradores aí que estão planejando ir pra praia e ficar atento com a possibilidade dessa, né, de subir muito rápido a maré e dessas ressacas. Obrigada, viu, Luiz? Vamos seguir falando da chuva agora aqui em São Paulo, gente. A travessia da balsa que liga as cidades de Ilhabela e São Sebastião, no litoral norte do estado, foi retomada. Mais cedo, por volta das 8 da manhã, o serviço parou por 2 horas por causa da ventania. A espera agora para fazer a travessia chega a 30 minutos para conseguir acessar a balsa, isso de cada lado da travessia. Em Santos, no litoral sul paulista, os ventos passaram de 100 quilômetros por hora, mas não há informação de vítimas até o momento, felizmente. Por precaução, cidades do litoral como Ubatuba, São Sebastião, Bertioga, Caraguatatuba suspenderam também as aulas hoje, temendo aí, sabendo que viriam essas rajadas de vento muito fortes. Vamos dar uma olhadinha como é que está a capital paulista agora? Como é que está a imagem ao vivo da nossa cidade? Tá aqui já aparecendo no telão. É, nubladão, né, Renan?
2: É, tem algum sol aparecendo ali nos prédios ainda, o sol tá conseguindo passar pelas nuvens, mas bem mais fechado o tempo do que nos últimos dias. Nas próximas horas, essas áreas de instabilidade devem ganhar um pouco mais de força associadas a essa frente fria e os ventos podem chegar aos 60 km por hora aqui na capital paulista. Até amanhã, sábado, o tempo continua ainda muito mexido. No domingo a gente deve ver uma diminuição dos ventos com o sol voltando a aparecer com um pouco mais de força. No entanto, as temperaturas continuam altas. Para amanhã, máxima de 28 e para o domingo, máxima de 27. E essa é uma receita que não combina tanto, né? Temperatura alta com a umidade dá justamente o resultado desses ventos fortes.
4: É, hoje cedo eu achei que ventou muito forte. Acordei bem cedinho, então senti vento bem forte aqui na capital. Depois, acho que passou, assim. Fiquei esperando que se acentuaria, mas aí não. Foi só uma ventania mais forte de manhã. Fiquei até preocupada porque na janela da minha cozinha eu vejo uma equipe trabalhando naquelas cadeirinhas que tem uma fachada de um prédio sendo reformada. E eles de manhã cedinho conversavam. Ih, será que vai dar? Será que... Falei, pelo amor de Deus, porque é horrível, né? Você claro. Fica numa agonia só de olhar a pessoa ali ventando e aquela cadeirinha. Daí eles esperaram um pouco na sequência.
2: A câmera tá balançando um pouquinho, ó.
4: É.
2: Dá pra ver.
4: Mas lá eles esperaram um pouco, daí viram que passou, que dava pra seguir trabalhando.
2: Agora 4 horas e 2 minutos, vamos seguir por aqui gerando outros assuntos importantes. Vamos para Brasília agora, porque o Senado dos americanos aprovou o indicado de Donald Trump para a embaixada no Brasil. Caian Messina tá chegando por aqui com essas informações atualizadas para a gente. Boa tarde, Caian.
7: Oi, Renan, boa tarde a você, boa tarde a Adriana tarde. E a todos. Exatamente, né? A gente fala ao vivo aqui do Palácio do Planalto, que hoje estava com a atenção voltada para o Senado dos Estados Unidos, que aprovou por uma margem realmente baixíssima de votos, o indicado pelo governo dos Estados Unidos para a Embaixada do Brasil aqui em Brasília, Daniel Pérez. A dúvida que fica agora é se realmente haverá alguma movimentação por parte do governo brasileiro para o chamado agremã, né? Que é a concessão da autorização dada pelo governo brasileiro para que todo e qualquer embaixador estrangeiro possa, então, representar o seu país aqui no Brasil. Essa concessão, oficialmente, ela não havia sido dada ainda, apesar dos protestos dos Estados Unidos, justamente por falta desta autorização oficial dada agora pelo Senado norte-americano. Os Estados Unidos haviam pedido que Daniel Pérez pudesse ser o embaixador do Brasil, dos Estados Unidos aqui no Brasil há cerca de 2 meses, mas o governo brasileiro, que estava realmente e ainda está, né, nessa situação complicada aí, diplomaticamente com os Estados Unidos, não tocou o processo adiante porque argumentava justamente que faltava então esse último passo dado pelas autoridades americanas. Eu conversei com algumas pessoas, algumas fontes aqui no Palácio do Planalto, e a avaliação é de que essa autorização que foi dada pelos Estados Unidos pode facilitar uma eventual conversa futura entre os presidentes Lula e Donald Trump, porque era o último passo oficial, né? Então, seria uma tentativa ali, né, de colocar este assunto em pauta. Olha, né, Casa Branca, já houve realmente esta autorização dada pelos Estados Unidos, o que a gente pode fazer, quais são os próximos passos. Então, uma tentativa de provocar esta conversa entre Lula e Donald Trump, que ainda não tem data marcada. A gente lembra que a escalada dessa tensão diplomática culminou com a retirada do visto que havia sido dado para a embaixadora dos Estados Unidos, do Brasil nos Estados Unidos, Maria Luísa Viotti, o que ainda irrita as autoridades brasileiras até agora.
4: O Kayan, esse assunto, né, dessa relação Brasil-Estados Unidos conturbada nesse momento, certamente é tema, já é, né, tema da campanha eleitoral, da corrida ao Palácio do Planalto. Quero te pedir para ficar com a gente tratar um pouquinho mais, falar de campanha eleitoral, mas antes, só trazer mais uma informação aqui dos Estados Unidos. O governo americano cobra uma proposta satisfatória do Brasil para não punir o país na exportação de açúcar. Os americanos cortaram um terço da cota brasileira de 60 mil toneladas do produto e disseram que ela só será reposta com uma oferta comercial. Caso isso não aconteça, os Estados Unidos estão ameaçando redistribuir essa parcela aí da cota de exportação de açúcar que foi cortada para outros países. A declaração foi feita pelo subsecretário de Agricultura dos Estados Unidos durante um simpósio da Aliança Americana do Açúcar na última segunda-feira. As falas de Stephen Vedden foram registradas em um comunicado urgente enviado a Brasília pela adida do Ministério da Agricultura na Embaixada Brasileira em Washington, Ana Lúcia Viana. O documento foi obtido pela reportagem do jornal Folha de São Paulo. Os Estados Unidos abrem anualmente uma cota de importação de 1 milhão de toneladas de açúcar bruto de cana, com base em compromissos assumidos junto à Organização Mundial do Comércio. O que entra no país desse montante paga uma tarifa reduzida, enquanto o que fica de fora é afetado por uma barreira de aproximadamente $340 por tonelada. E agora é justamente essa cota que o Brasil tem para exportar açúcar para os Estados Unidos, é que uma parte dela foi cortada e os Estados Unidos dizem que para repor, para voltar à regra que funcionava até agora, espera uma proposta comercial do Brasil. É mais um elemento aí para essa relação, como eu disse, conturbada entre Brasil e Estados Unidos, que precisa ser discutido, não só do ponto de vista da diplomacia entre os dois presidentes, entre as duas equipes diplomáticas, mas vai ser muito discutido na campanha eleitoral. E aí, voltando ao Kayan Messina, que está aqui de olho todos os dias na agenda de todos os candidatos, né, Kayan? Vendo que cada um vai declarar, seja de mais polêmico, seja o que vai trazer de novo de proposta ou de solução para o país, e você faz esse resumo todo dia para a gente no Jornal da Band. Eu vou te pedir para trazer também agora os principais destaques desse dia dos candidatos hoje.
7: Com certeza, e lembrando, né, que o presidente Lula, candidato do PT à reeleição, está neste momento em São Paulo, no estado de São Paulo, mais precisamente em São José dos Campos, para uma visita ao Instituto Nacional de Pesquisas Espaciais, e isso é realmente emblemático. É a 8ª vez que Lula segue para o maior colégio eleitoral do país nos últimos 30 dias. Trata-se de uma tentativa, né, claro, de tentar votos no maior colégio eleitoral do Brasil, eu repito, mas também de tentar ali facilitar o palanque, porque ele precisa realmente ter um palanque sólido no estado. E aí Lula tem ido principalmente porque a vantagem, né, há uma vantagem ali aferida pelas pesquisas de Flávio Bolsonaro em São Paulo. Então Lula tem seguido muito para a capital paulista e para todo o interior e também Baixada Santista. Hoje não é diferente, logo mais Lula então participa dessa visita ao INPE. O candidato do PL, Flávio Bolsonaro, também está em São Paulo hoje em reuniões fechadas, de olho principalmente nessa questão aí dos palanques. Segundo a campanha, 22 dos 27 palanques nos estados e no Distrito Federal já estão fechados, o que, de acordo com a campanha, acaba realmente facilitando o deslocamento de Flávio por todo o país. Ele também ontem, né, em uma live na internet, frisou que quem vota nele também deve votar nos parlamentares alinhados com a direita, claro, de olho em uma eventual maioria no Congresso Nacional. Os outros todos candidatos, Adriana, estão espalhados pelo Brasil, Caiado concedendo entrevista, Renan Santos de olho em um evento do Missão amanhã e Romeu Zema está em Minas Gerais.
4: Tá certo, Caian. Bom trabalho pra você. Obrigada por esse resumão, viu?
2: Valeu, Caian.
4: Até mais tarde. No Jornal da Band. Tchau, tchau.
2: Valeu. Olha, a Band começa nesse fim de semana, né? Debates entre os candidatos ao governo de estados e também do Distrito Federal. Claro que vai ter cobertura completa aqui da Band News FM. A gente tava falando isso no começo. O embate entre os candidatos vai ter início às 8 horas da noite. Nossa esquenta começa 2 horas antes aqui na Band News FM, às 6 da tarde. Agora você acompanha a informação de diferentes debates Brasil afora. A gente começa por São Paulo, as informações com a Larissa Biscaia.
8: Aqui em São Paulo, o debate vai ser entre o atual governador Tarcísio de Freitas, do Republicanos, e Fernando Haddad, do PT. Haddad já foi prefeito da capital paulista e nos últimos anos foi o ministro da Fazenda do presidente Lula. Esse debate agora de 2026 é uma reedição do debate de 2022, quando os dois se enfrentaram na época na disputa pelo governo do estado e Tarcísio de Freitas acabou vencendo as eleições. A mediação vai ser feita pelo diretor de conteúdo da Band, Rodolfo Schneider.
4: E de São Paulo a gente já vai até o Rio de Janeiro com as informações do debate por lá, João Boeri.
9: Aqui no Rio de Janeiro, o primeiro debate a governador vai ser realizado na Casa Firjan, um antigo palácio histórico construído em 1906. O combinado com os partidos é de que os candidatos cheguem com 1 hora e meia de antecedência antes do início previsto para o debate. Confirmados então Eduardo Paes, do PSD, Antony Garotinho, do Republicanos, Douglas Ruas, do PL, William Siri, do PSOL e André Marinho, do Partido Novo. A mediação será da jornalista e âncora da Band News FM, Adriana Araújo.
2: Você conhece ela, Adriana?
4: Estarei lá. Conheço, ela é brava, hein?
2: Ela é brava. Agora vamos para o Distrito Federal, as informações com Rafael Procópio.
10: Em Brasília o debate vai ser bem diferente do tradicional. Não será feito aqui na área central da capital federal, e sim no maior colégio eleitoral, na região mais populosa, que é a Ceilândia, com quase 300 mil habitantes. A Band aqui de Brasília vai receber os 6 principais candidatos ao governo do Distrito Federal: Celina Leão, do PP, Ricardo Capelli, do PSB, Leandro Graz, do PT, Paula Belmonte, do PSDB, Kiko Caputo, do Partido Novo, e José Roberto Arruda, do PSD. Em Brasília, o debate vai ser.
4: Agora vamos saber como vai ser o debate da Band no Paraná, de Curitiba, Lorena Pelanda.
11: Candidatos ao governo do Paraná, Sandro Alex, do PSD, Sérgio Moro, do PL, Requião Filho, do PDT, estão confirmados para o primeiro debate das eleições deste ano. A participação dos candidatos segue os critérios de representatividade previstos pela legislação eleitoral. Foram convidados os partidos que possuem pelo menos 5 representantes no Congresso Nacional, entre deputados, federais e senadores. A jornalista Alessandra Consoli vai conduzir o debate, que terá 3 blocos, com 5 rodadas de perguntas e respostas, além das considerações finais.
2: Agora o debate no Rio Grande do Sul, detalhes chegando de Porto Alegre com Gilberto Echauri.
12: Aqui em Porto Alegre, o debate deste domingo vai contar com 4 candidatos para o governo do Rio Grande do Sul: Juliana Brizola, do PDT, Gabriel Souza, do MDB, Marcelo Maranata, do PSDB, e Luciano Zucco, do PL. Eles estarão frente a frente apresentando as suas propostas para os 4 anos à frente do Executivo do Rio Grande do Sul. A mediação do debate será do jornalista Osíris Marins.
4: E vamos direto para a Bahia com os detalhes do debate por lá, Paloma Moraes.
13: Aqui em Salvador participam ACM Neto, do União Brasil, Jerônimo Rodrigues, do PT, e Ronaldo Mansur, do PSOL, conforme os critérios estabelecidos pela legislação eleitoral. A Band Bahia manterá o formato que marcou a última edição, permitindo que os candidatos circulem pelo estúdio. O debate será mediado pela jornalista Carolina Rosa. Também será instalada a sala digital Band, desenvolvida em parceria com o Google, em que os participantes responderão perguntas baseadas nos assuntos mais comentados na internet. Um telão também será instalado do lado de fora da Band Bahia, para que o público acompanhe tudo.
2: Ainda no Nordeste do país, vamos saber da expectativa para o debate na Paraíba, de João Pessoa. Fala, Cacá Barbosa.
14: Aqui na Paraíba, 3 candidatos participam do debate deste domingo: Lucas Ribeiro, governador e candidato à reeleição pelo Progressistas; Efraim Filho, senador e candidato pelo PL; e também Cícero Lucena, ex-prefeito de João Pessoa e candidato pelo MDB. O debate terá mediação do jornalista Luiz Torres e terá 4 blocos, com confrontos diretos entre os candidatos, além das considerações finais, sendo o primeiro debate em TV aberta na Paraíba e que deve movimentar todos os bastidores políticos neste domingo.
4: Centro-Oeste agora, vamos aos detalhes do debate em Goiás com a Ronilma Pinheiro.
15: Aqui em Goiás vão participar do debate o ex-deputado estadual Luiz César Bueno, candidato pelo PT, o ex-governador Marconi Perillo, do PSDB, e o senador Wilder Moraes, do PL. O governador Daniel Vilela, do MDB, que concorre à reeleição, não confirmou a presença. A mediação será realizada pelo jornalista Joel Datena.
2: E agora vamos fechar o nosso giro indo até o Amazonas, direto de Manaus, as informações com Rafael Campos.
16: Aqui no Amazonas participam do debate Davi Almeida, do Avante, Israel Munduruku, da Rede, Omar Aziz, do PSD, Maria do Carmo Cefair, do PL, e Roberto Cidade, do União Brasil. A mediação é do jornalista e apresentador Neto Cavalcante, da TV Band Amazonas.
2: 4h25 no horário de Brasília.
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0: Agora 4:28, estamos de volta com Entre Nós ao vivo no rádio, na TV e também nas redes sociais, trazendo informação sobre a Polícia Federal, com 5 operações simultâneas só no estado do Ceará para combater crimes envolvendo abuso sexual infanto-juvenil. Vamos para a capital cearense conversar agora com a Melina Mello.
1: Olá, boa tarde, Adriana, Renan e a todos que estão aqui acompanhando a programação. Olha, foram realizados nesta sexta-feira aqui no Ceará 5 operações simultâneas para combater crimes relacionados ao armazenamento, aquisição e também o compartilhamento de material de abuso sexual infanto-juvenil pela internet. Essas ações aconteceram em Fortaleza, em Oroz, Beberibe e Nova Russas. Ao todo, estão sendo cumpridos 5 mandados de busca e apreensão em endereços ligados, né, aos investigados. E aqui em Fortaleza, a operação já teve uma prisão em flagrante. Segundo a Polícia Federal, os agentes encontraram material ilícito armazenado em equipamentos eletrônicos de um dos investigados. E a investigação mira justamente nesse tipo, né, de conteúdo no ambiente digital, que envolve não apenas a produção desse material, mas também o armazenamento e o compartilhamento pela internet. A operação acontece em um momento em que o combate a crimes sexuais contra crianças e adolescentes no ambiente digital ganhou ainda mais atenção, inclusive com o endurecimento recente da legislação brasileira para esse tipo de crime. A Polícia Federal deve detalhar ainda ao longo do dia o resultado das buscas e apreensões e quais equipamentos ou materiais foram encontrados com os investigados. Essas são as informações, volto com vocês no estúdio.
2: Obrigada pelas suas informações. E agora um caso absurdo no Recife. Duas técnicas de enfermagem denunciam casos de estupro em 2 hospitais da rede estadual de saúde lá de Pernambuco. As informações chegando agora sobre esse caso com a Jéssica Aquino. Bom, daqui a pouquinho a gente vai trazer as informações lá do Recife. Como eu disse, é um caso bastante grave dessas técnicas de enfermagem relatando esses abusos em ambiente de trabalho hospitalar da rede estadual. A gente traz essas notícias no dia em que a Lei Maria da Penha completa 20 anos. A Lei Maria da Penha, que é simbólica e que representa um avanço muito grande no combate à violência contra a mulher, está fazendo 20 anos. Essa lei já recebeu, depois da promulgação dela, várias outras leis se tornaram mais rígidas, foram endurecidas para que o combate à violência contra a mulher seja efetivo no nosso país. Mas é um dia para celebrar esses 20 anos da Lei Maria da Penha. Ainda que o noticiário, a gente traz aqui a todo tempo notícias que chocam as pessoas, notícias que muitas vezes nos enojam, tamanha a barbaridade dos estupros, dos ataques contra as mulheres, das agressões, das tentativas de feminicídio e os números escandalosos que a gente tem no nosso país. Mas, de qualquer forma, é um dia para celebrar, é um marco na legislação brasileira, a Lei Maria da Penha, que está completando 20 anos. E eu aproveito esse momento para falar mais um pouco com vocês sobre o caso de grande repercussão que nós noticiamos ontem, que foi o caso do ministro Marco Buzzi. Ontem, no Jornal da Band, eu fiz um comentário sobre o quão simbólico e o quão histórico foi a decisão de, por unanimidade, o Superior Tribunal de Justiça, o STJ, decidir pela perda do cargo dele de juiz, que na prática significa a expulsão do magistrado. Ainda cabe recurso ao STF, mas hoje eu conversei com fontes de dentro da justiça que consideram que as provas, os depoimentos das vítimas de Buzzi foram tão significativos, tão coerentes e convincentes, que é irreversível a situação dele, segundo essa minha apuração. Agora, o ponto que eu quero abordar com vocês é: a gente precisa caminhar muito para que, de fato, o combate à violência contra a mulher no nosso país seja absoluto, para que, de fato, todos os casos sejam investigados e punidos. No judiciário, de décadas atrás, ou até de alguns anos atrás, a situação de um ministro que importunasse, que assediasse, como fez Marco Buzzi, seria aquela sujeira varrida para debaixo do tapete. Seria aquele caso que ia ser engavetado. Ah, vamos deixar ele esquecido aí, porque é um desvio menor. Isso não, não pode arranhar a carreira de um juiz, porque atacar uma mulher, assediar uma mulher, era simplesmente, muitas vezes, considerado algo menor. Então, era esquecido. Era, como eu disse, varrido para debaixo do tapete. Agora, ontem nós vimos um marco, uma decisão que é histórica e que vai passar uma mensagem, e já passa uma mensagem para toda a justiça no Brasil. E só foi possível porque mulheres dentro do STJ tomaram a iniciativa e cobraram que o caso não fosse esquecido. Eu vou citar três juízas: a Nancy Andrighi, a Maria Tereza e a juíza Daniela Teixeira. Nancy Andrighi, Maria Tereza e Daniela Teixeira. Essas três juízas juntas foram à presidência do STJ cobrar que a primeira denúncia de uma jovem de 18 anos importunada sexualmente pelo ministro Marco Buzzi, que aquele caso não fosse esquecido, que aquela denúncia não ficasse ali arquivada, considerada algo menor e que simplesmente a investigação não seguisse adiante. Foi porque três ministras se deram as mãos dentro do Superior Tribunal de Justiça que ontem a casa, por unanimidade, tomou uma decisão que é histórica e que vai passar uma mensagem para o país inteiro. Pode ser um juiz, pode ser o presidente da República, pode vestir toga, pode vestir fardas militares, seja quem for. Se cometer um crime de importunação, de assédio, de estupro, de violência contra a mulher, simplesmente esses casos não podem mais ser varridos para debaixo do tapete, serem esquecidos. A palavra da mulher, a dor que uma mulher enfrenta, tem valor. E ontem o Superior Tribunal de Justiça deu uma prova disso, graças à ação de três mulheres, essas três juízas que eu citei. Agora, hoje, nós temos no STJ 31 homens e 6 mulheres. 31 ministros e apenas 6 ministras. Para combater a violência contra a mulher, nós precisamos das mulheres com um espaço garantido em condição de igualdade com os homens, seja na justiça, seja na política, em todas as esferas de poder. Isso é essencial para, de fato, um dia a gente poder noticiar que a violência contra a mulher acabou no nosso país. Mas, de qualquer forma, eu quero deixar registrado aqui o quanto o trabalho das mulheres ministras do STJ foram essencial para que a punição a Marco Buzzi fosse, de fato, uma realidade, como nós noticiamos ontem.
0: Contato restabelecido com o Nordeste do país. Vamos falar desse caso, o absurdo que está sendo investigado no Recife. As informações com a Jéssica Aquino.
3: Boa tarde, pessoal. Boa tarde aos ouvintes da Band News FM. Isso mesmo. Duas técnicas de enfermagem denunciam casos de estupro em dois hospitais da rede estadual de saúde no Recife, em Pernambuco. Conforme a defesa das vítimas, as ocorrências teriam sido praticadas por dois servidores, também técnicos de enfermagem, em áreas de repouso destinadas aos funcionários. Um dos casos aconteceu no Hospital da Restauração e o outro no Hospital Getúlio Vargas. No caso do Hospital da Restauração, a denúncia é de 2024 e o servidor investigado foi condenado em segunda instância em julho deste ano pelo crime de estupro. Já no Hospital Getúlio Vargas, a ocorrência teria acontecido em março deste ano. A Secretaria Estadual de Saúde informou que os dois servidores foram afastados preventivamente e que os processos administrativos disciplinares foram instaurados. Volto com vocês.
2: Obrigada pelas informações. Agora a gente fala de um outro caso bastante polêmico, que é daquela plataforma Discord, que está presente no Brasil, mas a Advocacia Geral da União vai pedir que a Justiça tire o Discord do ar. Informações chegando agora com Rafael Procópio. Boa tarde, Procópio.
4: É isso, Adriana, Renan, boa tarde para vocês, para todos que estão com a gente. Esse é o planejamento da Advocacia Geral da União, a AGU. Inclusive, o advogado geral da União, Jorge Messias, solicitou ao Ministério da Justiça informações sobre essa plataforma. Em seguida, ele deve fazer uma análise para verificar a possibilidade de ajuizamento de uma ação. A AGU também quer a responsabilização da plataforma do Discord em casos como o da jovem Lívia, que morreu em uma transmissão ao vivo na plataforma, sendo incentivada por outros usuários dessa plataforma. Assim que uma ação é protocolada, cabe agora ao judiciário decidir se responsabiliza a empresa e se determina a suspensão do serviço. Inclusive, a gente acompanhou ontem uma fala do Jorge Messias, do advogado-geral na União, num evento com a presença do presidente Lula no Palácio do Planalto, ele detalhando o que deve ser feito. A gente vai ouvir agora um trechinho.
5: Eu vou solicitar ao ministro da Justiça que imediatamente encaminhe formalmente todas essas informações à Advocacia Geral da União para que nós possamos manejar uma ação civil pública contra a plataforma, pedindo a imediata responsabilização e a retirada de sua utilização pela sociedade brasileira, já que ela não tem compromisso com a legislação brasileira e não protege crianças e adolescentes.
4: E nós, pessoal, não tivemos só uma manifestação do Poder Executivo sobre essa questão. Nesse mesmo evento, a primeira-dama do Brasil, Janja da Silva, citou esse caso da menina Lívia, de 13 anos, e dizendo que ele não é um caso isolado, fazendo menção exatamente às práticas que acontecem na plataforma Discord, e ela fez um apelo para que o Discord seja bloqueado imediatamente no nosso país. A gente também vai ouvir um trechinho.
6: Acho que a gente precisa retirar imediatamente. É um apelo que eu faço, o Discord do ar. Faço um apelo aqui para que a gente consiga. Esse não é um caso isolado, são muitos.

0: polícias regionais aqui do nosso país também já fizeram inquéritos com os mais diversos crimes, envolvendo crianças, adolescentes, mulheres e animais, mutilação de animais, enfim, diversas situações. Procurado pela nossa reportagem, o Discord não se manifestou até, pelo menos até este momento aqui, diretamente a Band News aqui, que estamos cobrindo aqui de Brasília esse assunto. E agora um serviço aqui que é interessante a gente falar sobre essa questão, porque muito desses pontos que estão envolvendo essas crianças, as pessoas que estão vulneráveis dentro dessa plataforma, é o acolhimento, o apoio emocional. E é sempre bom a gente dizer que existe um acolhimento inicial que pode ser feito através das iniciativas públicas do governo. É o telefone 188, número do Centro de Valorização da Vida, válido em todo o território nacional e é gratuito. Então, mais uma vez, fazendo esse serviço para as pessoas, caso alguém se encontre nessa situação, seja por questões online ou por questões assim durante o dia a dia, existe o Centro de Valorização da Vida pelo telefone 188 em todo o Brasil e de forma gratuita. Volto com vocês.
1: Obrigado, Procópio. Obrigada. Agora 4:40 no horário de Brasília.
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3: 4:43, muito boa tarde. Eu sou o Luiz Valci e te acompanho nesse noticiário local com muita informação. Os principais destaques de hoje, sexta-feira, dia 7 de agosto de 2026, para você ficar muito bem informado aqui na Band News FM. Então vamos acionar a nossa repórter aérea, Deise de Assis. Ela já está de olho na movimentação pela cidade. Boa tarde, Deise.
4: Oi, Valci, boa tarde para você, para todos os ouvintes aqui da Band News FM, atualizando a movimentação da zona norte da cidade. É preciso redobrar a atenção na rua Pereira Nunes, ali na altura da rua Barão de Mesquita. Tem uma faixa ocupada por conta de uma fiação que pegou fogo mais cedo. Nesse momento, os bombeiros ainda seguem atuando. Light, Rio Luz também estão por ali. Faixa ocupada, movimentação mais lenta por ali. Você que sai de Vila Isabel, vai para Tijuca, de preferência pela Barão de Mesquita, acessando logo depois a rua Uruguai, vai encontrando melhores condições, atualizando também a movimentação para você, motorista que está pela Avenida Ripelé, vai encontrando movimentação intensa em direção ao Grande Meia, mas sem grande dificuldade. Mesmo panorama para você que segue em direção à Praça da Bandeira. 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
1: Obrigado, Deise, pelas suas informações. Quatro horas e 45 minutos, a Associação Comercial do Rio de Janeiro emite uma nota de pesar pela morte do economista Tito Bruno Riff. A cerimônia de despedida aconteceu nesta sexta-feira no crematório São Francisco Xavier, no Caju, na região central aqui da capital fluminense. O economista morreu na quinta-feira ontem, aos 82 anos. Nos últimos anos, Tito trabalhava como gerente de políticas públicas do Sebrae Rio. Ele também trabalhou em cargos públicos, sendo subsecretário adjunto junto do Ministério da Fazenda e secretário de Estado no Rio de Janeiro. Além disso, exerceu mandado de vereador da capital fluminense entre 1989 e 1991 e de deputado estadual entre 91 e também 1995. Na televisão, foi economista do programa O Indicador Rural da TV Bandeirantes, onde tratava, na verdade, de temas econômicos ligados ao campo.

0: A Avenida Rodrigo Otávio na Gávea, zona sul aqui do Rio de Janeiro, é fechada para obras até outubro. A interdição acontece das 7 da manhã às 7 da noite todos os dias e tem previsão de finalização para o dia 1º de outubro. Para viabilizar a implantação da rede de distribuição de água da concessionária Águas do Rio, a pista esquerda está totalmente interditada junto às edificações de numeração par no trecho compreendido entre a Avenida Bartolomeu Mitre e a Avenida Visconde de Albuquerque. Os veículos dos moradores podem acessar o trecho fechado durante todo o período de obras. Agora 4 horas 47 minutos.
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5: Ainda não há uma nova data para o depoimento do senador Jax Wagner à Polícia Federal. O parlamentar do PT da Bahia seria ouvido hoje sobre o suposto envolvimento dele com o Banco Master, mas a fala foi adiada a pedido da defesa.
6: A Agência Nacional do Petróleo abre licitação para exploração de petróleo e gás na bacia do Tacutu, em Roraima. A medida permite que empresas interessadas disputem o direito de realizar pesquisas e perfurações na região.
5: Começam hoje as convocações da lista de espera do FIES, o Fundo de Financiamento Estudantil do ensino superior. As chamadas continuam até 24 de setembro e serão destinadas aos candidatos não selecionados na primeira etapa.
6: O prefeito de uma cidade a oeste de Atenas, capital da Grécia, é preso por suspeita de ser o responsável por um incêndio florestal que devastou o equivalente a mais de 10 mil campos de futebol na semana passada. Giannis Apostolou também é dono de uma empresa de instalações elétricas ligada a um parque eólico, onde as chamas começaram.
5: A ginasta Rebeca Andrade tira a maior nota do mundo no aparelho salto nesse ano durante a disputa do Campeonato Brasileiro de Ginástica Artística em Brasília. A paulista cravou hoje um Yurchenko com dupla pirueta para tirar 14.800 pontos. Tem reação nesse momento? Olha lá. Ela para fixada com os dois pés ali, praticamente...
6: Ao replay, ao replay.
5: Fincada ao replay. É.
6: Não, cravado, né?
5: Cravadíssimo.
6: Ai, quero ver de novo.
5: Vamos ver de novo, vamos ver de novo. Com som, cadê o som? Não tem?
6: Dá pra repetir?
5: Aí, ó. Uau. Demais. Você que tá acompanhando a gente só pelo rádio, dá uma olhadinha nas nossas redes sociais ou então no nosso YouTube, porque dá pra ver em detalhes, é até difícil de escrever, claro, a gente não é especialista nisso. Mas é a Rebeca Andrade arrasando mais uma vez, dando muito orgulho pra gente, né?
6: Gente, sabe quando as piruetas saem certinhas, certinhas, assim, a perna esticadinha, tudo bem certinho, e a hora que ela aterrissa é cravadinho, toda certinha, linda, maravilhosa, competente, potente, ela é incrível. Agora são 4 horas e 50 minutos. A gente vai trazer nesse momento informações de um acidente grave em Goiás com Alexandre Paes.
7: Oi, Renan, Adriana, uma boa tarde para vocês e todos que acompanham o Entre Nós. Esse grave acidente aconteceu na GO-010, próximo ao povoado de Samambaia, indo sentido Lusiânia, no interior do estado, e deixou 5 pessoas mortas na manhã desta sexta-feira. A colisão envolveu um caminhão, um ônibus com cerca de 48 passageiros e 2 carros de passeio. Segundo o Corpo de Bombeiros, morreram 2 homens que estavam dentro deste caminhão, 2 mulheres e 1 bebê que viajavam no ônibus. Outras 8 pessoas ficaram gravemente feridas e foram levadas para os hospitais da região de helicóptero do Corpo de Bombeiros do Distrito Federal, que auxiliou no transporte dessas vítimas mais graves. cerca de 25 passageiros que tiveram ferimentos mais leves e moderados também receberam esse atendimento médico hospitalar ainda no local. E as equipes de resgate continuam prestando esse atendimento, retirando parte da carga do caminhão que acabou tombando e espalhando os grãos pela pista, além de orientar os motoristas que estão passando pela rodovia neste momento. A Real Expresso, empresa do Grupo Guanabara, informou que o ônibus envolvido no acidente estava operando na rota Taguatinga-Uberlândia e tinha partido às 7 horas da manhã. Disse ainda que todos os passageiros feridos foram levados ao Hospital Regional de Lusiânia. As causas desse acidente ainda são investigadas. Volto com vocês.
5: Obrigado, Alexandre. Agora 4h52 no horário de Brasília.
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0: 4h53, informações do trânsito, mais informações do trânsito com ela, Maria Rita Nader, que está de olho na movimentação, nas suas mensagens pelo 999-026970. Maria Rita, hoje tem previsão aí de vendaval, de ventos fortes, como que está o trânsito nesse momento? Boa tarde.
10: Boa tarde, Valcili, também para os nossos ouvintes, já que você tocou no assunto dos ventos, uma árvore caiu ali na Avenida do PP, em frente ao Hotel Ibis, na Barra da Tijuca, o Corpo de Bombeiros já foi acionado e tirou ali a árvore que estava caída no local também devido aos ventos que tiveram hoje mais cedo. Sobre o trânsito, muita gente foi liberada hoje, então o trânsito hoje um pouquinho melhor do que normalmente
0: mais tranquilo,
10: é.
0: Né?
10: Exatamente, na tarde de hoje, então o trânsito um pouco mais tranquilo pro motorista que tá passando ali nas vias expressas. Na linha amarela, trânsito bom nos dois sentidos, tanto para quem vai para a Ilha do Fundão, tanto no sentido Barra da Tijuca. Na linha vermelha, temos algumas retenções no sentido Baixada, ali na altura da Ilha do Fundão, quase na chegada à base aérea do Galeão. E também, quem segue pela Avenida Brasil vai enfrentar um pouco de problemas no sentido Baixada, ali no acesso da Avenida Rio de Janeiro para a Avenida Brasil e também até a chegada à altura, mais ou menos, da Maré. Trânsito também complicado. Quem segue para o centro, um pouco de retenção na altura de Cordovil, depois o trânsito já volta a fluir normalmente. Na ponte Niterói também temos congestionamento, principalmente ali no sentido Niterói. Travessia nesse momento em 24 minutos, com fluxo com uma lentidão maior ali no acesso e também na saída do pedágio para Niterói. Quem segue para o Rio de Janeiro, temos um pouco de retenção ali no vão central devido a um acidente que teve na região. Depois o trânsito já volta a fluir bem na região, Valci.
0: É isso, movimentação um pouco mais tranquila pro horário, né, Maria Rita? Até
10: pois
0: mesmo
10: é.
0: Por conta desse alerta aí de ventania forte aqui no Rio de Janeiro. 4h55, 999-026970.
10: Continuem mandando as mensagens. Como é que tá o trânsito por aí? Você que saiu agora um pouquinho mais tarde, ou também está ventando, tá chovendo por aí, como é que tá o tempo? Conta aqui pra gente.
0: É isso, ela tá de olho em todas as mensagens que você envia pro nosso WhatsApp agora, 4h55. 5 minutos.

A Polícia Civil investiga a morte de um homem de 70 anos no bairro Coelho da Rocha, em São João de Meriti, na Baixada Fluminense. Esse caso aconteceu nesta quarta-feira, na quarta-feira, dia 5, na rua Domingos Lemos. Segundo a Polícia Militar, Sebastião Luiz Pinheiro Trujillo foi vítima de disparos de arma de fogo. Ele chegou a ser socorrido e levado para o Hospital Municipal de São João de Meriti, mas deu entrada na unidade já sem vida. Os agentes da Polícia Civil realizam ações para apurar a autoria e também as motivações desse crime. A Prefeitura do Rio vai ampliar o funcionamento do sistema de estacionamento Rio Rotativo Digital para a orla da Zona Sul do Rio de Janeiro. A medida passa a valer na próxima segunda-feira, dia 10, na orla dos bairros do Leme, Copacabana, Ipanema e Leblon. Na nova etapa, o sistema passa a operar mais de 1.700 vagas com o apoio de 80 guardadores credenciados. A primeira fase começou no entorno da Lagoa Rodrigo de Freitas há 20 dias. Desde então, o projeto piloto do Rio Rotativo Digital já contabiliza mais de 37 mil validações de períodos de estacionamento de 2 horas na região. O funcionamento na orla da Zona Sul vai ser o mesmo adotado desde o início da operação na Lagoa. A tarifa é de R$2 para até 2 horas de estacionamento, podendo ser renovada até o limite máximo de 6 horas. E é estável o quadro de saúde do homem baleado em frente ao portão de casa na rua Joaquim de Paula, em Suruí, em Magé, na Baixada Fluminense. Ele foi extubado nesta sexta-feira. Altair Nunes Correia, de 55 anos, havia passado por uma cirurgia no dia do crime, na quarta-feira, dia 5. Ele segue internado na UTI do Hospital Municipal Adão Pereira Nunes, em Duque de Caxias, na mesma região. Após os disparos, o autor dos disparos, né, fugiu do local em alta velocidade usando um carro. A Polícia Civil segue investigando o caso para apurar a autoria e também as motivações do crime. Agora 4 horas e 58 minutos.

0: Por nenhum motivo, só porque a gente precisa sonhar e ser feliz, né?
1: Ô, Renan, mas na sexta?
0: Semana. É, tem que ser feliz, ué. Apesar de estar endividado e não sei o quê, na fila do piso, tem que ser feliz.
1: Eu dou um duro danado.
0: É, a gente dá um duro danado essa semana toda de trabalho aí.
1: Esse final de semana a gente vai dar um duro danado. Então, ó, fica ligado na tela da Band, 8 da noite no domingo, com os debates aos governos dos estados e... aqui na programação da Band News FM, o Esquenta começa às 6 da tarde com Carla Bigato, Sheila Megali. Carla Bigato, Sheila Magalhães, Luiz Megali. Viu?
0: A gente vai estar por aqui também nas reportagens, acompanhando tudo, a chegada dos candidatos, a movimentação. Você que nos acompanha em São Paulo e também nas outras cidades que acompanham a Rede Band News FM. A rede se desfaz agora, volta a se reunir de novo às 6 da coisa com o Reinaldo Azevedo.
1: A gente segue para nossa segunda hora aqui para o público de São Paulo, pela live, pela TV. Vamos até às 6 horas em ponto. Tô esperando todos vocês no Jornal da Band, às 7h20.
0: Bom fim de semana.
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1: 5:01 no nosso Rio de Janeiro, estávamos ouvindo Entre Nós com Adriana Araújo, que desembarca amanhã aqui no Rio de Janeiro para a gente já fazer um piloto do nosso debate, que vai acontecer no domingo às 8:00 PM com a apresentação da própria Adriana Araújo. E aqui na nossa rádio, cobertura começa nacional a partir de 6:00, a partir de 6:20 você acompanha notícias do Rio de Janeiro, né? Um panorama, análise de junto com Cristiano Pinho, Carlos Andreasa e Berenice Seara, também tocando essa nossa transmissão para vocês entenderem, começarem a entrar ali já no clima para o debate às 8:00, que promete o bicho vai pegar. Fernanda Caldas, boa tarde para você. Tá aqui ainda, né? Vento não levou, né?
2: Não, vento não me levou, Márcio Melo. Por enquanto, tudo certo. Boa tarde para você também, para os nossos ouvintes, porque realmente tá intenso aí a movimentação na cidade, até que diminuiu, porque a gente sabe que sexta-feira costuma ser complicado, né? Na volta para casa, nesse horário, por volta das 5:00, mas muita gente antecipou, com o governo do estado decretando ponto facultativo a partir de 1:00 PM para antecipar a volta. E por enquanto, o vento ainda não chegou forte. A gente vai trazer daqui a pouco os destaques, o alerta para a população. Mas fato é que também é importante. Se tinha essa previsão de tanto vento aqui para o estado do Rio de Janeiro, principalmente também na capital, que eles tenham feito o alerta para que a população consiga estar consciente, né, do que vai acontecer. Daqui a pouco a gente vai trazer mais informações sobre isso. E aí já vou acionar a Maria Rita Nader para a gente falar de trânsito.
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2: Maria Rita Nader, como é que tá a volta pra casa? Mais tranquila do que normalmente na sexta-feira? Boa tarde.
3: Boa tarde, Fê, também pro Meli e pros nossos ouvintes. Maria. Pois é, trânsito hoje um pouquinho melhor, como normalmente essa hora o trânsito tá mais caótico numa sexta-feira à tarde, né? Mas hoje muita gente foi liberada mais cedo do trabalho, então trânsito um pouquinho melhor na tarde de hoje ali nas vias expressas. Quem segue pela linha amarela não vai enfrentar congestionamento em nenhum dos sentidos. Na linha vermelha temos um pouco de congestionamento no sentido Baixada Fluminense, ali na altura da saída da Ilha do Fundão, ali chegando na base aérea do Galeão, trânsito um pouquinho congestionado pro motorista. Na Avenida Brasil, temos um pouco mais de congestionamento, temos informação do Centro de Operações que uma faixa da pista central tá interditada no sentido centro, ali na altura da Penha, devido a um veículo enguiçado, então o trânsito está um pouquinho complicado na região devido a esse veículo enguiçado na altura da Penha, no sentido centro. Quem vai para a Baixada também vai enfrentar um pouco de congestionamento ali na altura de Benfica, até mais ou menos a altura da Maré, e mais à frente também na altura de Irajá, trânsito também um pouco complicado na região. Sobre a ponte Rio-Niterói, temos também informações nesse momento, fluxo normal com travessia em 13 minutos para o Rio de Janeiro. Quem segue para Niterói, o fluxo está com maior lentidão no acesso e também na saída do pedágio para Niterói. Então, travessia nesse momento de 24 minutos para quem está tentando chegar em Niterói. Sobre a BR-101, temos também alguns congestionamentos no sentido da região dos Lagos, ali na altura de São Gonçalo. Temos um acidente que está congestionando a região para quem está tentando chegar na região dos Lagos na tarde de hoje. E também trazendo uma participação dos nossos ouvintes sobre a região ali da Praça Seca. O nosso ouvinte estava passando pela Cândido Benício e mandou um áudio para a gente contando que o trânsito está caótico ali na região. Vamos ouvir.
4: Boa tarde. Aqui é Jorge. Eu falo da Praça Seca, que é a Cândido Benício. Da Zona Norte em direção a Jacarepaguá, tá um caos aqui na altura do Mundial aqui da Cândido Benício, trânsito parado. Eu percorri 100 metros em 30 minutos, não sei o que que aconteceu, não sei se é acidente, mas tá horrível, tá um caos isso aqui. 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
3: E realmente, trânsito complicado ali na região da Praça Seca, aqui no nosso mapa também é possível ver. E aparentemente é um grande fluxo de veículos ali na região que tá deixando o trânsito complicado na Praça Seca. Então, qualquer informação sobre o trânsito, como é que tá aí, por onde você tá passando, se tá ventando, se tá chovendo, como é que tá o tempo também, manda no nosso WhatsApp no 999-026970.
2: Um homem é morto em Cordovil após uma troca de tiros, Daniel Henrique.
5: Segundo a PM, agentes do batalhão de choque estavam em patrulhamento na rua Oliveira Melo nessa sexta-feira, quando observaram dois homens praticando um roubo. Durante o cerco, para abordar os envolvidos, houve confronto armado. Um dos suspeitos não resistiu, enquanto o comparsa conseguiu fugir e não foi localizado. Ainda durante a ocorrência, criminosos do Morro do Quitungo passaram a atirar contra as equipes policiais. Diante disso, foi necessário reforço no policiamento, que permaneceu no local em suporte. Duas pistolas, carregadores, munições e uma moto com registro de roubo foram apreendidos.
1: Um homem acusado de estuprar a própria neta foi preso pela Polícia Civil em Belfor Roxo, Sofia Malac.
6: A ação realizada nessa sexta-feira fez parte da Operação Mulher Segura. Segundo as investigações, o crime teria acontecido durante uma celebração de Natal, no dia 25 de dezembro de 2021. O homem era companheiro da avó materna da vítima, que tinha 5 anos na época. Após o flagrante, a família encontrou diversas imagens da criança nua e dos abusos sexuais praticados contra ela. Contra ele, foi cumprido um mandado de prisão por estupro de vulnerável.
2: E a Justiça Federal determinou que a Controladoria Geral da União analise a viabilidade econômica da escolha do Dataprev para alugar um imóvel no centro do Rio, ao invés de reformar o próprio edifício em Botafogo, na Zona Sul, Maria Clara Vinhais.
6: Na decisão, o juiz Paulo André Manfredini determina ainda que a autarquia federal esclareça se o custo de condomínio e IPTU do edifício Ventura, um dos mais nobres do Rio, chegou a ser considerado no estudo que apontou a localização como a mais vantajosa. Em junho, a Band News FM mostrou o contrato de locação firmado pela Dataprev para transferir os funcionários de Botafogo para outro imóvel comercial no centro, que é quase o dobro. O contrato assinado com o VT Tower Fundo de Investimento Imobiliário para a locação de 4 andares para os próximos 10 anos no edifício Ventura é de 220 milhões e 350 mil. O valor estipulado pela Caixa Econômica Federal em 2019 para possível venda do imóvel próprio é de 115 milhões e 520 mil reais.
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2: Maria Rita, mais destaque do trânsito.
3: Atualizando a Zona Sul do Rio de Janeiro, Fê, ali na Lagoa, trânsito hoje muito melhor do que ultimamente, e ali na Lagoa Borges Medeiros, na Avenida Borges Medeiros e também na Epitácio Pessoa, trânsito bom no sentido centro da cidade, ali só um pouquinho de retenção na chegada no túnel Rebouças. Quem segue pelo túnel, também apenas retenção na altura da primeira galeria, depois o trânsito também já flui normalmente. Na rua Mário Ribeiro, trânsito também com alguns pontos de retenção, mas nada muito caótico nesse momento, tanto para quem vai para a Lagoa, tanto no sentido São Conrado, então trânsito hoje um pouquinho melhor na Lagoa na tarde de hoje. Na Barra da Tijuca, nas zonas do oeste do Rio de Janeiro, também fazendo um giro por ali, na Ayrton Senna, trânsito bom hoje nos dois sentidos, tanto no sentido Linha Amarela, tanto no sentido Orla, trânsito bom para quem passa por ali. Na Avenida das Américas também temos alguns pontos de tensão, principalmente no sentido Recreio, ali na altura do Cidade das Artes e também mais à frente na altura da Avenida Salvador Allende. Trânsito um pouquinho complicado, mas nada que altere muito o trânsito na região. Quem segue pra Zona Sul, trânsito bom nesse momento. Então, no geral, Barra da Tijuca com o trânsito fluindo bem melhor hoje, Fê.
2: Obrigada, Maria.

0: agora 5:10 e a gente falava da previsão de rajadas de vento forte para essa sexta-feira. Ainda não aconteceu uma rajada mais forte. A maior registrada até o momento foi em Angra dos Reis, na Costa Verde Fluminense, 74 km/h. E aí a gente vai agora para o centro de operações da prefeitura aqui do Rio de Janeiro, porque teve registro de queda de árvore. E aí a gente tem agora informações com o Luiz Eduardo de Castro de como é que está a cidade nesse momento. A gente sabe que está em estágio 3, Luiz, que é um terceiro em uma escala de 5, mas ainda sem maiores ocorrências. Boa tarde para você.
1: É isso, Fernando. Muito boa tarde a você, Mery, Maria Rita e a todos os nossos ouvintes. Olha, 7 ocorrências no total de queda de árvore, mais uma de queda de galho em via pública até o momento registradas, todas encerradas. Mesmo assim, a cidade continua em estágio 3, né, de atenção nessa escala de 5, o que significa que já ocorrem questões, né, ocorrências que afetam a vida dos cariocas aqui, o cotidiano, a movimentação na cidade. E para complementar a informação da previsão, segundo aqui a prefeitura, segundo o que a gente apurou aqui no Centro de Operações e Resiliência do Poder Municipal da capital fluminense, a previsão é de ventos fortes a muito fortes até daqui a pouco, fim da tarde. Passando para a noite, aí a previsão já muda um pouquinho, fica um pouco mais branda, de ventos moderados a moderadamente fortes, dando aí um certo alívio, né, para essa ventania, que, claro, a gente lembra, né, há 2 semanas o que causou uma ventania mais intensa aqui na capital fluminense. Mas enfim, como você trouxe, a rajada mais forte registrada até agora foi de 66,6 km/h lá no aeroporto do Galeão, na zona norte do Rio, o que causou então essas ocorrências dessas quedas de árvore, que foram mais ali concentradas na zona norte ou na zona oeste da cidade, no momento com ocorrências, por exemplo, em Vila Isabel, Bangu, Padre Miguel, Quintino, novamente todas finalizadas. Além disso, outro impacto aqui para a população é o fechamento da ciclovia ali da Niemeyer, ali em São Conrado, que também, enfim, aconteceu por conta dessa ventania. Mas, além disso, a maior aí decisão do poder público tomada por conta dessa previsão foi, de fato, o ponto facultativo decretado pelo governo estadual a partir de 1 da tarde de hoje, que foi seguido não só por outras autarquias do poder público, mas também por empresas, o que causou uma grande movimentação de pessoas, ali uma volta para casa antecipada ali no centro da cidade. E isso ocorreu também, acarretou em alterações no transporte público aqui do Rio de Janeiro. Estava mais cedo na Central do Brasil, movimentação muito intensa lá pro horário, né? Era como se fosse 6 horas da tarde, aquele horário de pico, mas, claro, 1 da tarde, 1:30, 2 horas, enfim, já adiantando essa volta para casa. E por isso, todos os modais de transporte adiantaram suas operações, transportaram, né, o que seria feito ali para atender o público às 6 da tarde para aquele momento. Trens urbanos aumentaram a circulação dos vagões, o metrô foi pelo mesmo caminho, o VLT também, Mob Rio e também a Rio Ônibus, que regula aqui a circulação dos coletivos na capital fluminense, também aumentaram a circulação para atender essa demanda. Mas enfim, maior movimentação justamente ali cerca da hora do almoço, né, na volta para casa. Depois disso, algumas ocorrências de queda de árvore aqui na cidade, todas, lembrando, já finalizadas. E a gente lembra também para os nossos ouvintes que, apesar da previsão de ventos fortes, muito fortes, acabar daqui a pouco no fim da tarde e ficar um pouco mais brando durante a noite, a prefeitura ainda mantém aquelas recomendações que são de evitar deslocamentos desnecessários e que a população não se abrigue, por exemplo, embaixo de árvores, marquises, placas, andaimes ou estruturas metálicas, e também não pratique esportes ao ar livre, principalmente próximo ao mar. E que quem estiver em casa, para manter portas e janelas fechadas, retirar objetos de locais altos e evitar o uso de velas em caso de falta de energia. E aí, no caso de queda de árvores, o pedido aqui da prefeitura é que a população mantenha a distância de cabos elétricos, pois, claro, se esses cabos, enfim, interferem ali na rede elétrica do local, eles podem apresentar um risco ali de choque elétrico para a população que passa por lá. Mas, enfim, pessoal, essa é a situação por aqui. O poder público ainda monitorando, todas aqui as autarquias municipais ainda monitorando a situação. Mas, enfim, a previsão é de que agora, com a chegada da noite, esses ventos se tornem muito mais brandos, enfim, que a preocupação diminua um pouco por aqui, pessoal.
2: Olha, eu aprendi uma coisa com Nelson Mota, até que foi o curador do nosso último Inspira Rio Talks e foi nosso homenageado também do último Inspira Rio, e ele me disse o seguinte: a corda do violino precisa estar sempre esticada ou não vai sair o som. eu acho que agora a corda esticou aqui da Prefeitura do Rio, do Estado do Rio, da Defesa Civil do Rio, que está todo mundo em alerta o tempo inteiro. Claramente hoje, o anúncio que chegou às 5 horas da manhã, né, no telefone de todos os moradores, de quem estava circulando pela cidade, pelo estado, foi uma medida ali de precaução, né, que foi dada para as pessoas tomarem um cuidado. O vento não chegou, o vento não veio da forma talvez que era esperada, mas se tem uma preocupação tão grande com uma chegada e estragos que aconteceram na última ventania que o Rio de Janeiro teve, né, com mortes que nós tivemos por aqui, é preciso sim a gente se preocupar. Então as aulas foram canceladas, claro que não é uma medida que a gente possa tomar toda semana, ó, e vai começar um pouquinho, vamos fazer, não, mas se tinha um anúncio, precisa. E aí é o que eu sempre falo, você precisa de alguma forma depois só dar um comunicado para a população, olha, os ventos chegaram a tal no lugar XYZ e acabaram desviando, foram para o mar, foram para outro lugar, que não vieram para a cidade, até para você não soltar uma notícia dessa todos os dias. Então você vai soltar por precaução e falar, olha, eu coloquei aí, né? Até porque quando for realmente um vento, as pessoas vão começar a duvidar, fala, putz, mas ontem teve anúncio e não chegou. Então acho que a explicação cabe, essa precaução é importantíssima, basta a gente ver o que aconteceu na última vez, se a gente comparar as companhias de energia, né? Você teve na última Light com 1.100.000 clientes sendo afetados por conta da ventania, por conta das quedas de árvores, né? E de outros problemas que tiveram, caixa d'água que caiu, né? E tantas outras coisas, telhado, telha, né? Que vem em cima da fiação, fora que a fiação acaba balançando, você entra em curto ali e as pessoas vão ficando sem energia ali na sua casa, né? Sem luz, mais popularmente falando aqui. Então, dessa vez você não tem registro. A Enel abriu um registro em Paraty, por exemplo, de queda de árvore, tem alguns clientes sem energia por lá, então o tamanho não dá nem pra gente comparar do que aconteceu aqui na outra semana, de estragos, de mortes, né, de perdas que o Rio de Janeiro teve. Mas é importante termos isso. Agora, o Luiz Eduardo Castro trouxe pra gente que foram 7 árvores que caíram aqui no Rio de Janeiro. Não ventou isso tudo para você derrubar a árvore. Então, intensifiquem a poda de todas as árvores do Rio de Janeiro. Estiquem essa corda, né, do violino, quando a gente está falando de prevenção, quando a gente pode evitar que alguma coisa aconteça. Naquela outra ventania, você ainda tem mais desculpa, dessa menos. Talvez já tivessem meio abaladas da última ventania que teve, mas é preciso essa manutenção da cidade. E aí, quando a gente fala do prefeito, que a gente cobra muito por aqui, não tem jeito. O prefeito é o síndico do Rio de Janeiro, que tem seus prefeitinhos espalhados por todos os bairros daqui para ele exatamente tomar conta e ver às vezes um problema menor que acaba não chegando no prefeito, tem problemas enormes também para cuidar, assim como o governador, né, e outras instâncias aí maiores que a gente trata sempre por aqui. Cobramos, é claro, mas é preciso cada um fazer a sua parte, não dá pra gente relaxar. A gente vive, né, um momento mundial de mudanças climáticas enorme e isso vai acontecer com mais naturalidade se não fizermos nada, e não estamos fazendo, claramente não estamos fazendo. É uma discussão mundial que nós temos, não só aqui no Brasil com conferências, mas que você tem o tempo inteiro fora. Então, pelo menos, parabéns para esse alerta que foi dado, que todo mundo hoje saiu de casa um pouco mais calçado, sabe? Você sabia o que fazer se tivesse um vento, aonde eu vou estar, eu vou levar roupa, não vou levar roupa, vou levar um casaco, vou levar qualquer coisa na mochila ali para me ajudar, enfim, numa ventania, numa possível ventania que teve. Não veio, e que bom que não veio essa ventania, porque se viesse poderia ter causado ainda mais estrago aqui no Rio de Janeiro, né?
0: E agora, 5 horas e 19 minutos, a gente muda de assunto para falar sobre um homem que estava atuando como falso médico. Ele foi preso pela Polícia Civil. Daniel Henrique tem pra gente detalhes. Dani, boa tarde pra você.
3: É isso, Fernanda, boa tarde pra você, Emélio, Maria, também pros nossos ouvintes. Esse homem que atuava como falso médico fazia consultas domiciliares a uma criança de 10 anos que tem um tumor cerebral maligno. O Diogo dos Santos Serpa foi encontrado ontem em Nova Iguaçu, na Baixada Fluminense, no momento exato em que ele se passava por esse profissional. E aí, de acordo com as investigações, desde outubro do ano passado, passado, ele comparecia a essa residência se apresentando como responsável pelo home care, o tratamento em casa dessa paciente. E ao longo de pelo menos 6 atendimentos, ele prescreveu medicamentos, solicitou exames e emitiu encaminhamentos médicos sem ter qualquer tipo de formação ou habilitação. E para isso, ele utilizava o nome de um médico habilitado no Conselho Regional de Medicina. E aí, segundo a corporação, a suspeita surgiu quando a mãe da criança passou a estranhar as prescrições médicas. E aí ela consultou então o cadastro do CRM e constatou que a fotografia que estava no sistema não correspondia ao homem que frequentava a casa deles. E aí, nos atendimentos, a família da criança no primeiro momento não realizava pagamentos, já que esse home care estava vinculado a um plano de saúde. Só que na última visita, esse criminoso mandou um áudio para a mãe da paciente cobrando R$1.000 pelo atendimento. A gente teve acesso a esse áudio, vamos ouvir.
4: O valor da consulta é 700. Como você precisa de um laudo, eu vou precisar cobrar um pouco mais, tá? O laudo nem vai ficar pronto hoje. Eu vou aí, vou recolher todas as informações que eu preciso. Vou vir pra casa, vou trabalhar nesse laudo aí. Amanhã eu libero esse laudo, entre amanhã e sábado. Aí você busca comigo ou eu mando por um motor Uber, alguma coisa do tipo. Aí fica em torno de R$1.000, tá bom?
3: As investigações seguem agora para apurar se esse médico verdadeiro participou de alguma forma desse esquema, se teve algum benefício financeiro também para ele, assim como eventuais outras vítimas do Diogo, do falso profissional. No momento da chegada dos agentes da delegacia de Japeri, o Diogo inclusive respondeu a um chamado pelo nome do médico verdadeiro, assumindo ali a identidade do profissional mesmo diante dos policiais. Com ele foram apreendidos carimbos, receituários de controle especial em nome do médico, receituários em nome de um outro profissional e também blocos de notas ali timbrados. O Diogo dos Santos já figurava como autor de outras 4 denúncias, uma delas de falsidade ideológica comunicada por uma operadora de saúde, de 2 furtos em farmácias e também de peculato. Ele foi preso agora e foi indiciado pelos crimes de exercício ilegal da medicina com fins lucrativos, uso de documento particular falso, falsa identidade, estelionato tentado e também perigo para a vida ou saúde de outrem.
0: Bom, e a gente já falava da situação da previsão de rajadas de vento de fortes a muito fortes ainda para essa sexta-feira. E aí trazendo também um panorama porque a gente teve a confirmação de que já começou a chover, então núcleos de chuva estão atuando na região da Costa Verde e se deslocando em direção à Baía de Sepetiba. Então, segundo o Sistema Alerta Rio da Prefeitura aqui do Rio de Janeiro, tem previsão de chuva fraca a moderada, isolada principalmente na próxima hora para a Zona Oeste do Rio de Janeiro. E aí, segundo o Centro de Operações, por conta, né, do deslocamento de uma frente fria, permanece também a previsão de rajadas de vento forte a muito forte até o período aí do final da tarde, início da noite de hoje. E segundo o próprio Sistema Alerta Rio, tem previsão de pancadas de chuva para o período então da noite e da madrugada desse sábado, que se estende até amanhã de sábado. O tempo só deve voltar a mudar já no domingo. E aí no domingo a gente também tem uma previsão de um tempo um pouco mais firme na capital fluminense, então para quem vai aproveitar aí o Dia dos Pais, não vai ser um dia de sol, deve ter chuva aí, possibilidade de pancadas pro período da noite, mas ao que tudo indica, o período da manhã e início da tarde vai ser um dia nublado, mas sem previsão de chuva. O tempo muda então no período da noite. E para essa sexta-feira ainda possibilidade de pancadas e de ventos fortes aqui para a capital fluminense.
2: Ou seja, Fernando, domingo é o tempinho ideal
0: para assistir o debate.
2: Assistir o debate, para colocar ali o radinho no ouvido, meu amigo, e acompanhar aqui na Band News nosso pré e depois tudo com a Adriana Araújo nessa corrida eleitoral que começa, tem sempre o start aqui na Band.
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0: 5 horas e 24 minutos e vamos acionar a Deise de Assis com informação do trânsito. Boa tarde, Deise.
6: Oi, Fernanda, uma ótima tarde para você, para todos os ouvintes aqui da Band News FM, atualizando nesse momento a ponte Rio-Niterói. Você que segue em direção a Niterói vai perdendo tempo dos acessos até a altura do vão central. Nesse momento, o tempo estimado de travessia, segundo a Ecovias Ponte, é de 31 minutos. Tem dificuldade também para você que segue em direção ao Rio, tempo de travessia estimado em 20 minutos. Atualizando também a Avenida Brasil, porque foi liberada a faixa que estava ocupada na altura da Baixa do Sapateiro, da estação do BRT Baixa do Sapateiro, para você em direção à zona oeste da cidade. Nesse momento, a movimentação é apenas intensa. Mais à frente, na altura de Parada de Lucas, ainda tem uma faixa ocupada por conta de um caminhão enguiçado. Isso também no sentido da zona oeste. É preciso redobrar a atenção nesse trecho da Avenida Brasil. 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Daqui a pouco eu tô de volta.
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2: E com o anúncio, né, da ventania, muita gente aproveitou para ir embora mais cedo. Trânsito hoje um pouquinho diferente. Quem conta pra gente é Deise de Assis.
6: Tô de volta, né? Atualizando nesse momento a movimentação para você, motorista, que tá pela linha vermelha em direção à Baixada. Tô observando movimentação apenas intensa na altura do Hospital Universitário e também do Galeão e no acesso à BR-040, atualizando BR-040. Tem lentidão para você que vai acessando pela Avenida Brasil até a chegada a Caxias e também na altura da Vila São Luís. Mais à frente, observo lentidão também para você que vai passando na altura de Jardim Primavera. Já você que segue em direção ao Rio, vai encontrando melhores condições sem dificuldade. 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Daqui a pouco eu volto.
2: E um homem foi encaminhado à UPA após ser resgatado pelo Corpo de Bombeiros em Mesquita, Luiz Valcir.
10: Um vídeo feito por pessoas que passavam pela região mostra o homem de 50 anos apoiado no parapeito do lado externo do segundo andar do Hotel Paradise, localizado na Avenida Baronesa de Mesquita. As circunstâncias do caso ainda são desconhecidas, também não há informações sobre o estado de saúde desse homem. A Band News FM tenta contato com o estabelecimento comercial.

0: o Ministério Público do Rio pediu a execução imediata da condenação por ato de improbidade administrativa e da inelegibilidade por 8 anos de Antony Garotinho, Daniel Henrique.
1: A solicitação tem relação com um caso que envolve o programa Saúde em Movimento, quando o político era secretário de governo do Rio entre 2005 e 2006. O pedido acontece há 2 meses da eleição estadual para o governo, na qual o Garotinho é candidato pelo Partido Republicanos. Segundo o MP, os recursos apresentados pelo ex-governador aos tribunais superiores já foram esgotados e não há mais decisão suspendendo os efeitos da condenação. Para o órgão estadual, agora a condenação está apta para ser executada. Em nota, a defesa do ex-governador disse que a condenação está prescrita desde junho e que por isso o pedido não tem amparo jurídico.
2: Itaguaí vai ter eleição suplementar em outubro. Maria Clara Vinhais.
3: O Tribunal Regional Eleitoral do Rio de Janeiro marca para o dia 25 de outubro a eleição suplementar para prefeito e vice-prefeito de Itaguaí na Baixada Fluminense. A decisão foi tomada durante a sessão desta quinta-feira. O novo pleito foi convocado após o Tribunal Superior Eleitoral barrar definitivamente a candidatura de Rubem Vieira de Souza, o doutor Rubão, eleito em 2024. O TSE entendeu que ficou configurado o terceiro mandato consecutivo do prefeito. Enquanto era presidente da Câmara de Vereadores do município, Rubão assumiu a prefeitura interinamente entre julho e novembro de 2020, após a cassação do então prefeito Charlinho do MDB.
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0: Maria Rita Nader, mais informação do trânsito, porque tem ouvinte já relatando chuva em algumas regiões.
8: Isso mesmo, Fê, alguns ouvintes aqui já mandando mensagem, vamos inclusive ouvi-los aqui, primeiro o Jorge falando como é que tá a situação no centro da cidade.
9: Band News, aqui no centro da cidade, exatamente aqui em frente ao bombeiro, Campo Santana, começou a cair uns pingos um pouquinho grandes, hein? Será que vai chover? Em um segundo, quem sabe pode mudar. 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
8: Também o Ricardo falou que Magalhães Bastos já está chovendo também. E o Luiz Celso falou sobre Copacabana. Vamos ouvir.
10: Boa tarde, meus amigos da Band News. Aqui é o Luiz Celso, noite de Copacabana. A garoa já está chegando aqui, ó, na rua Barata Ribeiro com a Figueiredo e Magalhães. Já está dando para molhar o cabelo. Hein? Band News, em um segundo, tudo pode mudar.
8: Então, continuem mandando mensagem aqui pra gente, como é que tá a situação do trânsito e também se está chovendo por aí, pra gente informar aqui também os nossos outros ouvintes.
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0: E agora, 5 horas e 35 minutos, a Maria Clara Vinhais está aqui no estúdio para a gente trazer aí uma reportagem especial que a gente preparou, porque hoje a Lei Maria da Penha está completando 20 anos, ajudando a combater a violência contra a mulher. Tem novas ações também de acolhimento acontecendo. A Maria vai trazer para a gente, inclusive, com um relato de uma vítima de violência. Boa tarde para você, Maria.
12: Boa tarde, Fê, Meli, Maria. Muito boa tarde para os nossos ouvintes. Na semana que a Lei Maria da Penha completa 20 anos, a DEAN Digital, que funciona há cerca de 7 meses no Rio de Janeiro, chega à marca de mais de 2 mil vítimas atendidas. A delegacia virtual foi criada para facilitar o acesso e o acolhimento. A mulher entra no site Delegacia Online da Polícia Civil e clica na opção DEAN Digital. Depois, é só entrar com a conta do governo federal e informar os melhores horários e meios para que os policiais entrem em contato.
13: Foi só o tempo de eu entrar na farmácia, o tiroteio começou. A gente ouviu só o barulho do tiro explodindo os vidros do carro e ele pedindo socorro porque o braço dele estava caindo e a gente conseguiu, no meio do tiro, buscar minha filha, botamos ela em segurança dentro da farmácia. Ele já estava caído no chão. A gente precisou terminar de quebrar um dos vidros para entrar dentro do carro. Um senhor que estava na rua me ajudou, me deu assistência, então ele foi dirigindo até o hospital. Tava tudo dentro da normalidade, não parecia que estava acontecendo um confronto e infelizmente essa fatalidade aconteceu.
12: A DEAN Digital é só uma das medidas de proteção às mulheres que vem sendo criadas desde que a Lei Maria da Penha surgiu em 7 de agosto de 2006. Ela tipificou 5 tipos de violência: agressão física, moral, psicológica, sexual e patrimonial. E determinou assistência às vítimas e ações de prevenção aos crimes, além de endurecer a pena para os agressores. Antes, na maioria das vezes, essas penas, eles apenas pagavam cestas básicas. Para Maria da Penha, que incentivou a criação da lei que hoje leva o nome dela, a medida ajudou a salvar vidas.
14: Você já parou para pensar como estaria o Brasil hoje se não tivesse na Lei Maria da Penha? Nós ainda temos muitos desafios, mas também precisamos reconhecer o quanto caminhamos e o quanto essa lei transformou a vida de milhões de mulheres brasileiras.
12: Elizabeth foi uma das mulheres que decidiu denunciar as agressões que passou a sofrer do então companheiro enquanto estava grávida da filha do casal. Ela conta que entrou na faculdade de Direito para ajudar outras mulheres.
15: E essa dor, ela não vai embora. E se calar é nocivo, é adoecedor. Mas esse tom de sépio, depois da violência, a gente tem dois caminhos. Sucumbir na dor e acreditar que a justiça não vai ser feita. Ou a gente pode se levantar, vai, busca ajuda. Eu vi muitas portas fechadas, mas eu bati nelas mesmo assim.
12: Apesar do alto número de casos de violência contra a mulher, a criação de medidas de proteção incentivou as denúncias. No ano passado, foram quase 160 mil registros de meninas e mulheres agredidas de alguma forma, segundo o Instituto de Segurança Pública. A equipe da Band News FM conversou com a advogada Lívia de Souza Gaspari, do projeto Movimento de Mulheres em São Gonçalo, para esclarecer algumas dúvidas frequentes sobre a lei. Segundo ela, qualquer mulher pode denunciar.
16: A Lei Maria da Penha, ela é aplicável a qualquer mulher, independente do estado civil. Solteiras, casadas, viúvas, divorciadas, conviventes em união estável, independe, né, do estado civil, mas também é aplicável a mulheres homossexuais, a mulheres transgêneros, né, desde que você se enquadre dentro do gênero feminino.
12: De acordo com a advogada, a medida protetiva pode ser solicitada mesmo sem boletim de ocorrência, diretamente à justiça com auxílio de advogado ou da defensoria pública. E dentro de um relacionamento, qualquer relação sexual sem consentimento também pode ser considerada violência e denunciada. O agressor pode ser de qualquer gênero e não precisa ser marido ou um namorado. Além disso, não é necessária agressão física, violência psicológica, sexual, patrimonial e moral também podem ser denunciadas.
0: É isso. A reportagem da Maria Clara é importante. A gente depois vai publicar também com mais detalhes no nosso site Band News FM Rio, porque a gente conversou com essa advogada para tirar uma série de dúvidas que surgem para várias mulheres em relação à Lei Maria da Penha, quando

0: violência, é, caso que é cada vez mais comum aqui, não só no Rio de Janeiro, mas em todo o país.
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0: Maria Eduarda Vieira está acompanhando aí o último dia de Rio Innovation Week e tem inclusive já os dados do evento. Muita gente passando por aí. Duda, boa tarde para você.
2: Pois bem, boa tarde para você, boa tarde também para todo mundo que acompanha. A gente fechamos então com 200 mil pessoas passando ao longo desses 4 dias aqui no Pirmalazzo, na Portuária do Rio de Janeiro, para acompanhar todos os destaques da Rio Innovation Week 2026, sexta edição do evento, que ganhou uma proporção maior, né, uma amplitude de conferências, de palcos esse ano em relação à última edição. A gente teve 3.200 palestrantes de 22 países, 12% das pessoas que vieram, né, visitar são do estado do Rio de Janeiro, mais 30% de fora da capital. Isso mostra não só a magnitude do evento, mas também os diversos sotaques que a gente conseguiu ouvir aqui ao longo desses 4 dias, não só de pessoas pelo evento, mas também visitando o stand da Band News FM Rio, que a gente conseguiu montar por aqui. É sempre um evento que a gente fala, essa conferência tem muita troca entre as pessoas. É justamente o que o evento propõe, que as pessoas se conectem mais. Por mais que a gente fale muito sobre inovação e tecnologia, é um espaço para as pessoas trocarem o conhecimento, realizarem networking. Foi isso, inclusive, que uma professora e coordenadora da IBMEC, a Carla Branco, conversou comigo nesse último dia de evento. Ela participou de alguns painéis e destacou essa característica do evento de conseguir, então, unir pessoas e realizar essas trocas. Vamos ouvir.
3: E quando a gente vê as pessoas vindo aqui enchendo o evento, querendo ouvir pessoas sobre isso, a gente mostra também que existe uma preocupação de equilibrar essas coisas, para que elas não fiquem indo só para um lado. A gente tem que se lembrar que a gente não é feito de fios, né? Nós somos carne e osso. E eu acho que é o grande barato desse evento, é trazer todas essas tendências, mostrando que a gente também é humano.
2: E as pessoas que passaram por aqui também sentiram todo esse acolhimento do evento. E justamente a gente conversou com um pouquinho sobre com essas pessoas, jovens, estudantes, também adultos que passaram por aqui, todos elogiaram muito o evento. Vamos ouvir também.
0: A gente vai trazer daqui a pouquinho a palavra das pessoas que passaram lá no Rio Innovation Week nesse último dia, Duda. Mas conta pra gente também um pouco do que você fez, como é que foi a experiência do evento esse ano, se você sentiu também aí as diferenças dos painéis em relação ao ano passado. Eles estão sempre inovando e também tentando se acompanhar, né, com a tecnologia.
2: Eu até conversava antes, na última semana, eu já fui conversando com os organizadores do evento e perguntando para eles, porque é difícil você, a cada ano, um evento que já é muito grande, você conseguir inovar. E eu perguntei os principais desafios. Eles falaram que o desafio era conseguir acompanhar tudo que a inovação propõe em um ano. Por mais que para a gente passe muito rápido, inclusive a gente já tem a edição do ano que vem confirmada, de 24 a 27 de agosto, o ano passa rápido. Parece que foi ontem que eu estava aqui cobrindo a quinta edição. Mas as inovações mudam muito. A tecnologia, de forma geral, em diferentes áreas, muda muito e ganha uma amplitude muito maior nesse período de 365 dias. Então, a dificuldade deles é conseguir colocar tudo aqui. Por isso que a cada ano eles conseguem aumentar um pouco mais o evento, colocam temas mais diversos e palestrantes também de diferentes áreas, justamente para conseguir contemplar isso tudo. A gente tem, como a própria professora falou, muitas pessoas trocando, a gente tem inovação chegando através dos robôs, através das simulações, mas a gente não deixa de ter esse calor humano presente aqui no Rio Innovation, e foi mais uma vez o que eu pude presenciar aqui, não só com as trocas entre mim e as outras pessoas, mas também o que eu pude presenciar dentro dos painéis.
0: É isso, agora a gente tem a palavra do pessoal que passou por aí também hoje.
4: Eu foco mais no lado da música, então as pessoas que vieram para música, as compositoras de grandes álbuns que estão por trás, então para mim foi bem legal, foi bem interessante. E essa abertura que a gente tem de fazer perguntas, a gente poder falar, depois trocar com palestrantes também, para mim é o mais importante.
5: Eu tô achando muito legal, eles estão muito criativos, tanto com as ativações, até com os brindes que eles estão dando. E sobre os temas das palestras também, eu adorei. Como eu disse, né, tá muito diverso, eu tô adorando.
6: Vi bastante palestras muito interessantes aqui, né? Sobre inovação, né, questão energética, que muito me atrai também. Realmente foi muito bom para aprender bastante e me interar.
0: Então tá aí o relato de todo mundo que passou por lá. Duda, te agradecer, você que ficou aí todos esses dias, trouxe

0: até o robô, né? Como é o nome dele mesmo que mandou um beijo pros nossos ouvintes?
1: O Tobias, ele virou meu amigo, inclusive o Pinho tava, o Cristiano Pinho falou que ele, eu não deveria ficar tão amiga dos robôs.
0: Ele passou aqui na minha frente agora e comemorou quando eu falei do Tobias.
1: Ele falou que eu não deveria ficar tão amiga dos robôs, mas o Tobias ganhou meu coração, ele foi muito simpático, não só na entrevista comigo, mas também mandou um beijo para os nossos ouvintes. Então, eu e a tecnologia estamos andando juntinhas. Vou falar para o Cristiano Pinho que já vou colocar um aí na redação para fazer amizade com a gente.
0: É isso, daqui a pouco vai ser. Pelo menos não pode, só não pode substituir a gente, né, Márcio Melli?
2: Não vai substituir você, Fernando. Pode até me substituir, mas você não.
0: Não.
2: Você é insubstituível. Agora, parabéns ao Fábio Queiroz aí, que organiza o evento, né, e toca ele aí com todas as dificuldades, né, desse nosso Rio de Janeiro, desse momento que a gente vive, mais um eventaço, né, o maior encontro de tecnologia que nós temos aí no mundo, acontece aqui no nosso Rio de Janeiro e com parceria, claro, da Band News, com o nosso estúdio, como todos os anos a gente faz questão dessa parceria de estar presente, né, assim como foi dito pela Duda, que a maior dificuldade é você se atualizar, é você estar por dentro dessas mudanças da tecnologia, de como é que está se comportando, né, um pouquinho do mundo. Eu acho que é isso que a Band News faz muito aqui, né? A gente vai se adaptando, quem pega a Band News de 21 anos atrás, né? Já vê o quanto ela mudou. A única coisa que não muda também é esse microfone aberto para todos os nossos ouvintes que jogam juntos e vêm junto com a gente, sabe? Quando a gente fala de sugestões que chegam aos nossos ouvintes, né? Que são milhares de repórteres espalhados aqui pelo Rio de Janeiro, que nós temos é um pouquinho da essência da Band News. E que legal, eu tive presente, você vê durante todas essas palestras, né? Que você tem um misto ali da turma jovem, da turma que tá chegando, né? Que tá fresca aí, cheia de ideias na cabeça, cabeça borbulhando, e também alguns, né? Com a cabeça branca já ali, com a experiência, já falando mais alto. A minha cabeça ainda não tá, a barba já tá branca, né? Daqui a pouquinho tô com ela também, mas você vê um pouquinho dessa mistura, de passando essa vontade junto com a experiência, dessa troca um com o outro, é bom a gente ver isso, né? E que aconteça no nosso Rio de Janeiro, num eventaço. E parabéns, Duda, por toda a cobertura que você teve aí. A gente brincou ontem, de você chegando tão cedo e saindo tão tarde, mas nós como jornalistas, né, a gente acaba abraçando e querendo estar em todos os momentos, né, do que acontece. Acho que o Rio Innovation Week é mais um desses aí, e rumo a 2027, aí estaremos.
1: Estaremos sim, Márcio Melli, bem-vindos ao FM Innovation Week, que já tem uma parceria. Eu já falei para o Carlos, para o Fábio e também para os outros organizadores que ano que vem eles vão ter que aturar a gente de novo. Entre os dias 24 e 27 de agosto nós estaremos aqui mais uma vez com todos os nossos jornais que fizeram sucesso também com as transmissões aqui diretamente do Firmalá.
2: Um abraço para você e para o Tobias do Cristiano Pinto.
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0: Agora 5 horas e 49 minutos. Deise de Assis com mais do trânsito.
4: Oi, Fernanda, por conta do deslocamento antecipado nesse momento, eu tô observando boas condições para você que tá pela região da Lagoa, Avenida Borges Medeiros e também Epitácio Pessoa, apenas com movimentação intensa no sentido Túnel Rebouças. No Túnel Rebouças, estou observando movimentação intensa, principalmente na primeira galeria, mas sem grandes dificuldades em direção ao Rio Comprido. Você que segue para a Lagoa vai encontrando trânsito bom nesse momento, atualizando em 31 de março, Túnel Santa Bárbara com trânsito bom, tanto para você que segue em direção a Laranjeiras, quanto para você que vai em direção ao Santo Cristo. 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Daqui a pouco eu volto.
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0: Maria Rita, último destaque do trânsito.
9: Na ponte Niterói, trânsito piorou, Fê, no sentido Niterói. Nesse momento, travessia em 31 minutos, então passando de meia hora, com fluxo com maior lentidão nos acessos ao pedágio, também na saída de Niterói. Quem vem para o Rio de Janeiro, trânsito um pouquinho melhor, com travessia em 20 minutos. E também temos informação de acidente ali na Avenida Pastor Martin Luther King, no sentido Pavuna, na altura do metrô Engenho da Rainha. Então, trânsito com retenções no local para quem está indo no sentido Pavuna nesse momento, Fê.
0: Obrigada, Maria. O Rio Rotativo Digital vai ser ampliado a partir de segunda-feira, Maria Clara Vinhais.
10: A medida passa a valer na próxima segunda-feira na orla dos bairros do Leme, Copacabana, Ipanema e Leblon. A tarifa é de R$2 para até 2 horas de estacionamento, podendo ser renovada até o limite máximo de 6 horas.
11: O governo do estado do Rio vai destinar mais de 108 milhões à Secretaria de Estado de Segurança Pública para a compra de veículos blindados. Luiz Valcir.
12: Os valores usados na aquisição foram recuperados pela Procuradoria-Geral do Estado e pela Controladoria-Geral do Estado por meio de acordos de leniência firmados com empresas envolvidas em atos de corrupção. Esse é o segundo repasse realizado com recursos recuperados. Em junho, a Secretaria de Estado de Segurança Pública já havia recebido 70 milhões de reais para a compra de mais de 10 mil fuzis. Com a nova transferência, o total destinado à pasta chega a 178 milhões de reais.
0: E o desembargador em exercício, Ricardo Couto, e governador, né, extinguiu aí a nova secretaria. Uma nova secretaria no Diário Oficial de hoje, Sofia Malacchia.
13: De acordo com um decreto publicado no Diário Oficial do Estado, a pasta de gabinete do governador será transferida para a Secretaria de Estado da Casa Civil, com todos os cargos sem aumento de despesa. O então secretário de Estado de Gabinete do governador, Marcos Simões, passa a responder pela pasta de governo. Dois subsecretários da agora extinta Secretaria de Estado de Gabinete foram exonerados no Diário Oficial, que também trouxe novas demissões no Instituto Rio Metrópole. 4 servidores comissionados foram exonerados, entre eles o ex-secretário de São João de Meriti, na Baixada Fluminense, Alex Renz e Silva. Além de Alex, o técnico do Sub-15 do Madureira, Haroldo Teixeira de Rocha, também foi exonerado. Segundo o governo do Rio, desde o dia 24 de março, 5.593 servidores comissionados foram exonerados.
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2: Os destaques do trânsito com a Deise de Assis.
14: Oi, Meli, atualizando zona sudoeste da cidade. Você que está pela Avenida das Américas vai encontrando trânsito intenso, sem dificuldades em direção ao Recreio, mesmo panorama em direção ao Jardim Oceânico, atualizando também a Avenida Ayrton Senna, sem dificuldade para você, motorista, que segue em direção à linha amarela. Aproveitando para atualizar a linha amarela em direção ao Fundão, não estou observando dificuldades. Você que segue em direção à Barra da Tijuca vai encontrando movimentação intensa na altura de Bom Sucesso, depois o trânsito melhora sem mais dificuldade, está fluindo bem, mesmo programa para você que está na Avenida Ayrton Senna, indo em direção à Orla da Cidade. 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
0: E uma informação de momento, a Agência Nacional do Petróleo, Gás Natural e Biocombustíveis, ANP, revogou a autorização do funcionamento da Refit, que é a antiga refinaria de Manguinhos, aqui no Rio de Janeiro, a empresa que integra o grupo do empresário Ricardo Magro, que foi alvo de uma operação da Polícia Federal, decisão que foi tomada por unanimidade pelos integrantes, então, da ANP. Eles disseram que a empresa tinha o Cadastro Nacional de Pessoas Jurídicas já cancelado, e aí, por isso, eles votaram também pela suspensão, então, da autorização de funcionamento. Além disso, a gente sabe também que a Justiça já tinha o Ministério Público tinha pedido, inclusive, para a Justiça, e o próprio governo do Rio também fez esse pedido através da Procuradoria-Geral do Estado para tornar o processo de recuperação judicial da Refit, na verdade, em um pedido de falência, porque, segundo o governo do Estado, eles não estariam cumprindo aí com pagamentos que estavam previstos no processo de recuperação judicial. Então, a gente vai seguir acompanhando, mas fato é que agora a ANP pediu, então, a revogação do funcionamento.
2: É isso, o que o governo fala é que a dívida, né, pode chegar a 15 milhões de reais com o Estado, que isso daí seria aceitável. Só lembrando aqui que o Grupo Manguinhos, que controla a Refit, deve 25,7 bilhões de reais para o Estado do Rio de Janeiro.
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0: Agora 6h em ponto. Márcio Melli, amanhã tem clássico. E aí queria saber se você quer fazer alguma recomendação pro Botafogo conseguir também ganhar do Fluminense amanhã no estádio Nilton Santos.
2: Sorte do Botafogo, né? O Vasco tá precisando pegar o Fluminense brasileiro pra ver se sobe um pouquinho na tabela.
0: Cristiano Pinho não gosta de ouvir isso. Vai estar no jogo amanhã. Thiago Carvalho, conta pra gente como é que vai ser a rodada dos cariocas nesse fim de semana. Que volta o Campeonato Brasileiro, né? Eu já tava com saudade de ver meu Flamengo jogar. Boa tarde.
17: Boa tarde, Fernanda Melli, Maria Rita. Ó, clássico amanhã, pra mim, é o jogo mais importante do final de semana pros cariocas, porque o Botafogo precisa da vitória também pra embalar no Campeonato Brasileiro e o Fluminense tá num momento difícil com o Zubeldía. Notícia de agora, que acabou de subir, a lesão do John Kennedy é LCA, ou seja, rompeu o ligamento do joelho, vai ficar um tempo fora. É uma lesão grave, normalmente leva aí cerca de 8-9 meses. E nesse momento, o Hulk, que foi contratado cheio de pompas, vai ter que mostrar serviço. O torcedor já tá vaiando o Hulk por aí. Do lado do Botafogo, a boa notícia do dia é que Alex Telles renovou o contrato. Os alvinegros aí. Exatamente, os alvinegros felizes da vida por aí. Contrato, então, até dezembro de 2028. Uma boa notícia aí pra torcida do Botafogo. Bom, o Flamengo só volta a campo no Dia dos Pais, domingo. Enfrenta o Vitória no Maracanã. Mais de 40 mil ingressos vendidos de forma antecipada. Boa notícia é que Lucas Paquetá tá de volta. Ele que sofreu aquela lesão da coxa na Copa do Mundo, no jogo contra o Japão, desde então tava se recuperando, agora reforça o Flamengo aí nessa sequência de brasileiro. O Flamengo que viu o Palmeiras abrir 8 pontos de vantagem, então não pode mais dar mole no Campeonato Brasileiro. E o Vasco joga também no domingo, às 16h, contra o Bahia, fora de casa, Arena Fonte Nova. Talvez ia aproveitar, né, esse embalo depois de eliminar o Fluminense, porque precisa se recuperar no Campeonato Brasileiro, lembrando que o Vasco tá na zona de rebaixamento.
2: Outra realidade, né, Fernando? Veio o Brasil.
0: É, não é fácil, não, Márcio Melli.
2: Volte a Copa do Brasil.
0: Pois é. Não, eu já não digo mesmo, tá? É. Mas é isso. Vamos ver se o Flamengo ganha. Se o Palmeiras, se puder perder esse fim de semana, me ajuda.
17: Você vai secar, não vai, Fernando?
0: Com certeza. Mas tá difícil secar o Palmeiras, viu? Porque eles estão sempre ganhando. Mas é isso. Então vamos embora?
2: Bora.
0: É segunda-feira. É segunda. E cuidado aí, ainda tem previsão de vento forte para as próximas horas e de chuva aqui no Rio de Janeiro.
2: E feliz Dia dos Pais no domingo para
0: todos os
2: papais. Feliz
0: ouvintes, Dia dos Pais para você, Márcio Melli.
2: Obrigado.
0: E domingo a gente está aqui também na programação da Band News
2: Sábado,
0: FM, no Esquenta
2: para
0: o Debate.
2: Por aí rodando,
0: é isso. Tchau, tchau. E feliz Dia dos Pais para todo mundo.
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0: e atrasando rapidinho o Reinaldo Azevedo, só para trazer a informação de que acaba de mudar o estágio aqui da cidade do Rio de Janeiro. O Centro de Operações divulgou estágio 2. A gente estava então em estágio 3, que é o terceiro nível de 5, e aí agora a gente mudou para o estágio 2, então com previsão ainda de possibilidade de chuva e ventos fortes para as próximas horas, mas já uma situação mais tranquila aqui no Rio de Janeiro do que o que havia sido previsto. Então, capital fluminense em estágio 2 e registro de vento forte, principalmente na Costa Verde. Chegou a 88 km por hora em Angra dos Reis, na Praia do Abraão. Hoje, então, o boletim de ventos divulgado pela Prefeitura aqui do Rio de Janeiro e também pela Prefeitura de Angra dos Reis. Continua alerta aí para a população, porque estágio 2 ainda tem risco de ocorrências de alto impacto, mas a situação ficando um pouco mais normalizada agora para o fim dessa sexta-feira.
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0: Agora é 6:04, você ouvinte da Band News FM começa a acompanhar o É da Coisa.
2: Essa é a diferença, né, Voider? Essa é a diferença. Um dia horrível, ventania, gente morta, enfim, destruição. É, temos um planeta para cuidar, né? Temos como espécie um planeta para cuidar. Espero que. É, o mundo não caminha muito a favor de cuidar, não. É bom que a gente saiba, hein? O mundo tá, por enquanto, tá caminhando assim, vamos destruir tudo para ver no que é que dá. Aí tem um malucão lá que diz, não, deixa, vou colonizar Marte, e aí fica tudo certo. Você sabe que o Elon Musk já foi, assim, um cara preocupado com o aquecimento global, né, vai bem, já vamos aquecer tudo, que fica esses comunistas falando de aquecimento. Virou essa conversa ensandecida, né, sobre meio ambiente e tudo, e a gente tem esse desastre aí. E é uma pena, né, Isa, porque o vento na mitologia grega é uma coisa cheia de poesia, sabe? É.
3: Sim.
2: É, o Zéfiro, o vento oeste, o vento agradável, o vento que foi domesticado pelo amor, ele se apaixonou por Clóris e de violento se tornou um vento suave.
1: Momento cultural.
2: Um dia resgatou Psique lá do monte, vale bem, pegou a Psique e trouxe. Mas tem uma coisa feia que o Zéfiro fez, vai bem!
4: O quê?
2: Ele se apaixonou por um jovem chamado Jacinto, troiano.
3: Uhum.
2: Só que o Jacinto arrastava a asinha pro Apolo. Tá. E o Jacinto jogava disco. Tava brincando de disco com Apolo. Tome disco, pega disco. Tome disco, pega disco. Zéfiro era o vento. O Zéfiro faz o vento desviar o disco, pegou na testa do Jacinto. E matou o Jacinto. Que era mortal. Eu já contei essa história, Chiqui. Saiu sangue do Jacinto, de onde saiu o sangue do Jacinto, nasceu a flor chamada Jacinto. E a flor chamada Jacinto tem o formato de um ditongo em grego, que é ai, de sofrimento. Ah, a história não é bonita?
3: Bonita,
2: é.
3: Sim.
2: Bonita e triste, né? Mas também tem a parte alegre, que é quando o Zéfiro gostou da, né, da Clóris. Mas o Zéfiro era meio do chifre furado nessas coisas. E agora, vento de destruição não é bom, não, né? Eu falo isso que é pra gente tornar a vida um pouco mais interessante. Vamos tocar a vida, né? Temos muita coisa aqui importante. Olha, eu tô muito chocado, Vólio Bene, Isa. Tô muito chocado. Quando políticos decidem fazer política, mas isso me dá um susto. Puxa vida, eles deviam, sei lá, tá jogando xadrez com um pombo. Né? Não, estão fazendo política. Você acredita, Vólio Bene, você acredita, Isa? Prestem atenção aqui que eu vou contar uma coisa gravíssima. O Lula se encontrou com gente do Centrão antes do Centrão dizer não ao Flávio. Você acredita que o Lula tentou criar dificuldades para o Flávio fazer composição política? Vocês não acham isso muito grave? Vocês não acham que o Lula deveria estar ajudando o Flávio a derrotá-lo? Ô, vai bem? As pessoas acham que... Não, muito feio isso. Puxa, eles eram amiguinhos do Flávio, vai, o Lula se mete? Oh, vai, me dá a notícia aí.
3: O presidente Lula se reuniu com integrantes da cúpula do Republicanos e do Podemos em Brasília às vésperas de os partidos anunciarem neutralidade na eleição presidencial desse ano. Os encontros ocorreram separadamente na segunda-feira. Na terça, os dois partidos oficializaram a posição de neutralidade, uma vitória para a campanha de Lula. De acordo com relatos de pessoas que acompanharam as conversas, o presidente se reuniu na manhã de segunda com o presidente da Câmara, Hugo Mota, que é do Republicanos, além do presidente do PT, Edinho Silva, e o ministro José Guimarães, da Secretaria de Relações Institucionais. Nesse mesmo dia, Lula conversou com a presidente nacional do Podemos, a deputada federal Renata Abreu, aquela que era cotada para ser vice de Flávio. As duas siglas vinham sendo cortejadas por Flávio Bolsonaro, o principal adversário do presidente nas eleições desse ano, para que formassem aliança com o PL. As conversas, no entanto, como sabemos, não foram adiante.
2: Ainda bem. Não é ainda bem que o Flávio não conseguiu fazer aliança. Não é esse o ponto. O ponto é preciso conversar em política. Olha, não dizem, vai ter barulho porque eu vou fechar a janela que eu esqueci de fechar, tá?
3: Tudo bem. Rinaldo levantou, fechou a janela.
2: Nossa, que janela barulhenta. É barulhenta porque é grande, faz barulho. Não se fala, o Lula é um radical, quer botar fogo em tudo. Não. Mas o Lula, um radical de esquerda, fica se encontrando com a direita, Vólio Ben. Não é melhor que se encontre? O que, que é isso? Prova que ele não é um radical? Entre outras evidências de que não é, isso também prova. Oh, mas será que o Lula estaria prometendo alguma coisa no futuro? Eu sei lá, o Flávio não estaria? No tempo em que ainda se discutia, tem um termo importante, economia política, o jornalismo já discutiu isso. A miúde, como diria Zé Ramalho, né? Vocês conhecem a música do Zé Ramalho, que tem a palavra a miúde, não é mesmo? Chão de giz.
3: Sim.
2: Né?
3: Sim.
2: A miúde. No tempo em que a miúde se discutia economia política, isto é, as escolhas políticas têm uma dimensão de construção do país para um lado, para o outro, o que se quer, né? Nós estaríamos hoje tratando de outro assunto, de que eu já tratei aqui, mas quero lembrar de novo. O Lula, nós já vimos ontem, pela primeira vez em 10 anos, em 10 eleições, que 10 anos? 10 eleições! 10 eleições! Nós temos só um candidato que fez composição partidária. Quem? Quem, Vólio Bene? Quem, Isa?
4: Eu mesmo. Eu fiz composição. Eu fiz composição com meus amigos aí, os progressistas. Fiz.
2: Os outros todos não fizeram. O Flávio está só. O Zema está só. O Caiado está só. O Renan está só, mas aí o partido acabou de ser fundado. Ex-governador de Minas, ex-governador de Goiás, principal candidato da direita com a maior bancada na Câmara. O que se passa? Várias coisas se passam. Em primeiro lugar, ele é um péssimo articulador político. Ele é bom de voto com a do pai, mas ele é um péssimo articulador político. E o Rogério Marinho também. E o Rogério Marinho eu gosto, porque se é pessoa que tem Vólio Bene, Vólio Bene vai dizer para vocês o que é. A plomb é o Rogério Marinho. Assim. Coisa. Às vezes ele faz um ar até meio assim, hierático. Mas na articulação é um desastre. Aliás, ele tomava uma chapuletada do Paulo Guedes, que ele era ministro de desenvolvimento, o Paulo Guedes da Fazenda, mas tomava algumas homéricas ali. Né? Quando quiser falar o que é plombe, vou lhe bem de cefar. Né? Então, assim. Agora, a particulação, péssimo. Ele, o Flávio, tá todo mundo sozinho. Mas não é só isso. Os partidos hoje, eu já falei aqui, faz uns 15 dias que eu falei, os partidos hoje não precisam. Cara, eles têm fundo partidário. Eles têm fundo eleitoral. E tem 60 bi por ano, vale o bene, Isa. De emenda, para cuidar de suas reeleições. E para eleger os seus nos seus lugares.
3: Uhum.
2: Para que é que eles.
3: Desculpa, oi? Não, eu ia perguntar se a plomba é elegância, é autoconfiança.
2: Isso, é, assim, ele tem um estilo, né? É. De homem elegante, fala baixo.
3: Eu demorei pra entender que o aplomba é com o B mudo, né?
2: Ah, entendi. É, fala baixo, elegante, não é do tipo estridente. Até se preciso, Vólio Beni, a gente lembra, ele chora quando pensa em golpista preso, de tão emocionado que ele é, tão fofo que ele é. Agora, a articulação política tem se mostrado uma negação. Ele é o candidato dele. Agora, voltando. Os partidos precisam do quê? Participar do governo só para ter dor de cabeça? O Lula, não obstante, está fazendo um esforço. Está fazendo um esforço para. Porque vai se ganhar, tem de governar. Conseguiu fazer maiorias para votar coisas importantes. Reforma tributária, o arcabouço fiscal, que precisa ser corrigido. Sim. Né? Olha, os meninos. Vamos lembrar, Rogério Marinho, não custa, né? É memória, a gente gosta, a gente não é a peixa aqui, né? A peixa dói. Oi, quem é você? Quem é você? Põe ele chorando um pouquinho aí, Rogério Marinho, chorando pelos golpistas. O dia em que Rogério Marinho chorou pelos golpistas. Olha que coisa bonita, vai.
5: Eu até... Peço desculpas. Que não é fácil ouvir o que a gente ouve aqui. Eu acho que todos nós temos uma responsabilidade muito grande. Estamos vivendo um momento muito desafiador que nos cobra. Que nos cobra atitude, mas também nos cobra inteligência, eminente senador. Nós temos que ter resiliência, planejamento, estratégia.
2: Isso, aí ele vai chorar ainda mais, que é uma pessoa, Vólio Beni, que a miúde se preocupa com os presos. Isso era muito comum nele. Ele e o Zé Ramalho, a miúde.
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2: Eu adoro essa música e depois que eu soube do que se trata, aí eu gostei ainda mais, porque ele se apaixonou por uma mulher casada, rica, tal, que depois deu pé no traseiro dele, e aí tá cheio das metáforas aí, uma hora explicamos a música toda aqui, mas precisamos de um programa, vou pedir um pro Johnny, só pra explicar a música Chão de Giz. Aliás, vamos terminar com Chão de Giz, pronto. Vamos terminar com o Chão de Giz, mas pega com a Elba Ramalho junto com ele, que é tá linda, que ela faz. Muito bem. Então, assim, é ruim, não. É preciso que se volte a fazer política no país. Para isso, tem que rever emenda, tem que rever um monte de coisa. Para que se volte a fazer política, para que não seja um mero arranjo. Agora, é preciso ser bom na articulação, e eles são péssimos. São péssimos, Vale Bene. A miúde. É. Quer dizer, com frequência, sempre. O tempo todo. A cada pouco. E o Flávio, ele diz que antes do não a Flávio, antes do não a Flávio, o Flávio, ele se diz alvo de uma guerra psicológica. Eu também sou. Também sou. O Vale Bene fica me pressionando muito. Fica, né? Eu falo, para com isso, para de fazer guerra psicológica contra mim. Né? Qual é a situação, vai?
7: Senador e candidato à presidência pelo PL, Flávio Bolsonaro, alegou enfrentar uma guerra psicológica contra a campanha presidencial. Ele deu declaração em entrevista ao podcast Market Makers. Ao responder especulações sobre eventuais escândalos que possam atingir a candidatura, o Flávio disse que está sendo punido pelo futuro e que ninguém sabe o que vai acontecer.
8: Assim, eu fico impressionado com eu acho até a inocência de algumas pessoas, né? Como é que se pauta, nós viramos aqui o Minority Report, né? Estamos sendo punidos pelo que vai acontecer no futuro, que ninguém sabe o que vai acontecer no futuro, né? Então eu posso te garantir que não tem nada de errado da minha parte, não tem absolutamente nada, né, que eu tenha feito que eu possa ser envolvido em algo de errado. Agora, a gente está competindo com alguém que joga sujo, alguém que manipula as investigações, alguém que usa a Polícia Federal para perseguir seus adversários políticos. É uma guerra psicológica, eu acho, que está acontecendo, né? Porque assim, é irracional, Lepo, irracional.
2: Bom, primeiro que ele falou da Polícia Federal é mentira, mas nós vamos ver daqui a pouco. Agora, vocês assistiram Minority Report?
8: Sim.
7: Sim.
2: Filme do Steven Spielberg com o Tom Cruise e o Colin Farrell. Oh, vai ver. Tem alguma coisa, ou ele não viu o filme?
7: É possível.
2: Ou vem coisa por aí mesmo. Imagina. Não, outro dia o Valimene me ligou e falou: hey, estão falando coisas de mim, mas eu não posso ser punido por aquilo que virá à luz no futuro. Eu disse: mas vai bem? Fez ou não fez? Ele falou: vamos ver, tudo é incerto.
8: Não dirá.
2: O futuro dirá. Para quem não assistiu o filme Minority Report, é o seguinte: é uma sociedade distópica em que as pessoas chegam, a polícia chega ao criminoso antes dele cometer o crime. Só que, na maioria das vezes, ele ia cometer mesmo. E aí fica parecendo que é a sociedade perfeita. Quer dizer, eu tenho já lidando, Steven Spielberg, né? O último filme dele do ET é uma porcaria. Chato pra cacete, mas ruim! Ruim! Vai bem, muito ruim. Aí a minha mulher falou assim: também você cochilou uma parte. Eu falei: eu perdi o quê quando cochilou? Ela falou: nada. Eu falei: então tá bom, tá ótimo. Então eu ganhei um tempinho, né?
7: Sim.
2: Agora, no Minority Report, a polícia chega antes. Quando é que dá zerda? Quando há um erro. Porque pode haver um erro. E, evidentemente, numa sociedade democrática, você tem que ter a vigência do Estado de Direito. Flávio Bolsonaro, quem defende coisas parecidas com sociedade distópica é você. Você quer prender criança de 14 anos, cara. É você que defende. Agora, se você diz: tô sendo punido por coisas do futuro, e citou o Minority Report, eu devo entender que tem alguma coisa que pode vir? Vamos ser claros, vamos esclarecer o que é. E eu não sei, eu não vi nada. E se tentasse me mostrar vídeo, eu não veria, porque há certas coisas que eu não vejo, nem que queiram me mostrar. Tem um negócio que vocês mesmos já botaram na praça, que o seu casamento entrou em crise. Eu estou falando porque isso está na praça. Porque isso foi iniciativa de vocês. Que o seu casamento entrou em crise há 4 anos porque você teria cometido uma falha, perdoado pela sua mulher, e eu acho lindo, perdão, né? Aliás, é do Derrida uma frase muito boa, querido Volibene. Complicado, hein? Mas muito boa. Só as coisas verdadeiramente imperdoáveis são perdoáveis. Fica parecendo que é um simples paradoxo, mas o perdoar, para que uma coisa seja perdoável, ela não pode, se ela é pequenininha, tão importante, nem precisa ser, não precisa nem pedir perdão. O perdão você pede para aquilo que em princípio é imperdoável, né? E ela teria perdoado, tá tudo certo, tá tudo lindo. E aí a conversa de que tem um vídeo, até o Eduardo falou uma vez que ele queria pegar o pessoal do MBL de porrada, porque fica falando. Eu não sei se tem. Eu não vi vídeo de ninguém de cueca, e se viessem me mostrar, não quereria ver. E aqui não tô fazendo uma manifestação, ai, como ele machina, não é disso que eu tô falando, que, ah, credo. Pai, este modo de rebus, vale bem.
3: Uma medida nas coisas.
2: Agora, há uma medida nas coisas. Agora, isso é guerra psicológica? Não, isso não é guerra psicológica. O que vocês estão fazendo com o Lulinha é o quê? E aí ele disse nesse podcast que ele não vai desistir. Mas é estranho a pessoa dizer que não vai. Eu nem tinha pensado na hipótese de desistir. Você tinha pensado nisso, Weber?
3: Não.
2: Eu não.
3: Não.
2: Tinha pensado nisso?
7: Não.
2: Ele está empatado em algumas pesquisas. Por que que ele desistiria? Só fala em desistir quando acha que tem uma tensão grave aí. E ó, eu torço para que não. Agora, se ela também perdoou, seja lá o que for. E deixa eu dizer uma outra coisa. Presta atenção. A vida privada dos políticos nessa área deveria ser uma coisa assim. Eu odeio esse negócio da política americana. Ah, ele teve uma amante, vai ter que desistir da política. Por quê? Ele pode ter amante e ser uma ótima pessoa, um ótimo administrador. E pode ser fidelíssimo e ser um merda pra trabalhar. Fica parecendo que o cara é fiel no casamento, ele vai ser bom administrador, vai? Ou então porque ele bota chifre, ele vai ser péssimo. Isso não é problema meu, problema de quem casa, dos casamentos, dos... O que é ruim é ser moralista com os outros e ser do chifre furado. Aí é ruim. Aí é ruim. E é por isso que pode dar alguma tensão se houver alguma coisa. Só por isso. Porque vocês patrulham muito a vida dos outros. Vocês estão o tempo todo querendo dizer quem as pessoas devem levar para a cama e como. E o que elas devem fazer e o que é lícito fazer e o que não é lícito fazer. São vocês que querem fazer isso. São vocês que querem dizer qual família vale e qual família não vale. Eu não. Qualquer maneira de amor vale a pena, qualquer maneira de amor vale amar. Eles se amaram de qualquer maneira. Isso foi música para um casal de amigos, hein? Virou meio um hino da liberdade, assim. É bom que fique claro, tá? Não tem nada a ver de. Inventaram um monte de teoria, era só um casal de amigos deles, ó. Né? Que se amava muito, tá? E estão juntos até hoje. Né? Mas de qualquer maneira de amor vale a pena, qualquer maneira de amor vale amar. Não sendo forçado, não tendo criança. Entende? E eu escolhi, acho que tem que escolher bicho também. Não é problema meu. Vocês é que vivem se metendo na vida dos outros. Vocês é que querem ser fiscais dos Países Baixos alheios. E muitas vezes não sabem onde colocar os próprios. Né? É por isso que isso gera tensão. Mas isso não é guerra psicológica, são escolhas. Escolhas que vocês fizeram. Deixa a vida dos outros em paz. Para de perseguir minoria. Começa a cantar Paulo e Bebeto. E daqui a pouco o Vale Beni acha. E fica tudo certo. Mas não. Toma patrulha. E aí, ai, guerra psicológica. Não é guerra psicológica, né, colega? Esse não tem nada, também acabou. Agora, quando se fala em Minority Report, fica parecendo que é um encontro com o futuro, então. É isso? Mas quero crer só que o Flávio não viu o filme, alguém citou e ele citou sem querer. Ou então viu o filme e não entendeu. Não achou não, velho? Vale a pena,

0: isso aí. Nós aqui é isso aí. Excluídas aquelas hipóteses, aquela coisa que não pode. Ué. Né?
1: É.
0: Quem é que vai ser fiscal da sua cama? O Bolsonaro? Não, né? Até porque Bolsonaro, o tempo todo ele fica falando família, Deus, pátria, família, Deus, pátria, família, sempre foi um homem de famílias. E eu também não tenho nada contra. Entende? Problema deles. Desde que não vá patrulhar dos outros. Flávio disse que tentou mulher, mas deu Gaspar. E que foi de última hora mesmo. Né? Ele falou também, isso foi no podcast também?
1: Sim.
0: Foi? Foi?
1: Não, na
0: foi.
1: live.
0: Ah, não, foi na. Ah, isso foi na live. Vai, é. Diz aí então, vai.
1: Sim, o próprio Flávio admitiu na transmissão ao vivo ontem que teve, que tentou ter uma mulher como candidata, como parceira na chapa para compor, e que a escolha pelo deputado federal Alfredo Gaspar por posto aconteceu em cima da hora, numa live feita no YouTube ao lado do coordenador da campanha, senador Rogério Marinho, e do candidato ao Senado por São Paulo, Guilherme Derrit. Flávio disse o seguinte:
2: eu sei que foi algo ali meio inesperado, né, Rogério?
3: Foi uma chá revelação.
2: A pessoa que articulou também essa conversa com o Alfredo, né, que trouxe o nome dele, e de pronto nós aí consultamos a quem de direito, deram o ok também, ficaram muito felizes. Todo mundo sabe da minha tentativa de buscar uma mulher, não apenas por ser mulher, mas uma pessoa qualificada para estar junto com a gente na composição dessa chapa, de outros partidos. E olha que interessante, né, Marinho? A gente... todas as mulheres que se colocaram como dispostas, disponíveis aí para estarem com a gente nessa caminhada, como pré-candidatas da época à presidência da República, todas estão com a gente.
3: Estavam conosco quando você fez o anúncio do vice-presidente.
2: Estavam do nosso lado, quer dizer, os quadros mais qualificados de todos os partidos estão caminhando conosco. Só os caciques aí que infelizmente resolveram seguir por um outro caminho.
0: Então tá ótimo, né? Agora, como as mulheres também são de partido, né? Olha, a verdade é que a gente, o grande tratamento que foi dado às mulheres foi aquele que foi dado a Michelle com a crise que a gente viu. E aí, meninos, a sequência de trapalhadas que resultou no Gaspar, vocês vão ouvir agora um relato bem impressionante da inabilidade. E eu não tô assim, aquele, eu tô parecendo, eu falei ontem da peça que Todo Mundo e Ninguém, né, do Gil Vicente.
4: Sim.
0: Né? Ninguém presta, não sei o quê, papapá. Eu só tô dizendo que é o maior partido do país, o partido com o maior número de deputados do país, que há 4-5 meses achava que ia ter um latifúndio no horário eleitoral, e que deu nesse troço aqui, que acabou dando no Gaspar. Quer dizer, a loura que saiu do bolo, como naquela minha ilustração, foi o Gaspar. Né? Vai, conta pra mim como é que foi.
4: A escolha do deputado federal Alfredo Gaspar como vice de Flávio aconteceu, como disse o 01, de última hora e cheia de atrapalhações. Segundo a apuração do Globo, uma hora antes de subir ao palco na última terça para ser oficializado candidato ao Senado por Alagoas, Gaspar recebeu uma ligação do coordenador da campanha de Flávio, Rogério Marinho. O senador questionou se o deputado aceitaria abandonar a disputa no estado para ser candidato a vice. O alagoano topou. Mesmo assim, às 18 horas da terça, Gaspar foi aclamado candidato ao Senado, discursou como postulante à vaga e só horas depois embarcou para Brasília, ainda sem saber se Flávio de fato o escolheria. Em café com jornalistas, Marinho relatou que a primeira ligação entre ele e o agora candidato a vice ocorreu quando faltava cerca de uma hora para o início do evento em Alagoas. O senador disse ainda que pediu sigilo a Gaspar. Ele afirmou: eu liguei para Alfredo na véspera. Ele de fato teve um choque. Estava faltando uma hora para começar a convenção dele como senador. Eu disse: você está convidado, só que agora você não pode dizer nem a sua esposa.
0: Não conta nem pra mulher de Atenas, hein?
1: Esse foi última hora, né? Literalmente.
0: Isso, última hora. Agora, antes disso, e vocês vão ver que tem um momento, que é uma das reclamações que se fazem contra o Flávio, é que ele não dá muita bola pras pessoas assim. Ele, por exemplo, não falou nem com o Gaspar. Ele tinha que ter ligado pro Gaspar, mas não ligou. Você sabe, né? O fato de você ser um aristocrata. Aristocratas são assim, vale o bem. Eu sei, porque eu sou.
4: Uhum.
0: Às vezes a gente não presta atenção. A gente fala, tô tão acostumado com a criadagem, né? Que. Ah, quer ver? Vai.
1: Segundo o Rogério Marinho, Alfredo Gaspar, mesmo após a ligação, foi então à convenção e sustentou publicamente uma candidatura ao Senado que duraria poucas horas. A indefinição, no entanto, não havia terminado ali. Gaspar contou que Marinho lhe disse que Flávio entraria em contato em breve para tratar da composição. Ele, Marinho, disse, daqui a 10 minutos Flávio vai te ligar. E Flávio nunca me ligou, disse Gaspar. A ausência do contato do filho 01 de Bolsonaro fez Gaspar duvidar de que a escolha realmente fosse adiante, depois da convenção em Alagoas. E já perto da meia-noite, foi ele quem retomou o contato com Marinho. Ele disse, mandei uma mensagem, presidente, preciso mesmo ir a Brasília? O único voo disponível entre Maceió e Alagoas sairia durante a madrugada. Marinho recomendou que Gaspar embarcasse, o que ele fez por volta das 2 horas da manhã. Ao chegar ao QG da campanha flavista, o deputado ainda acreditava que o candidato mais natural para a vaga poderia ser o próprio Rogério Marinho. Ele disse, perguntei se eu tinha alguma chance disso, de Marinho ser candidato. Reafirmei, presidente, o nome certo que eu venho aqui para bater palma é o do senhor.
0: Rapaz, tá vendo? É, né? Aí ele ficou de me ligar. Pô, Vólio Bem, nem me ligou. Vólio Bem, você nem me ligou. Às vezes você me tira uma eleição pro Senado, que era até bastante provável, mas nem pra me dar uma ligada. Depois eu preciso ligar. Nem mandou flores depois. Vai, continua aí, vai, Zé.
4: Ainda segundo o Globo, Marinho respondeu a Gaspar que não pretendia deixar a coordenação. Revelou também que havia sido ele próprio que defendeu o nome da Lagoano junto a Flávio. Gaspar contou o seguinte. Ele, se referindo a Marinho, disse, Alfredo, eu estou hoje com uma missão muito importante, que é de coordenação. Eu indiquei o seu nome ao Flávio. Flávio só chegou depois ao QG e formalizou pessoalmente o convite.
0: Então, assim, isso. E ontem nós vimos o Valdemar aqui dizendo, foi planejado.
1: Uhum.
0: E vamos esconder, não vamos contar pra ninguém. Antes que. De... É. Né? E aquilo que deveria ter sido um ato assim pra animar a militância, que nome tenha essa coisa, tá virando uma atrapalhação.
1: Sim.
0: Tá virando uma atrapalhação por enquanto. O PL está se organizando aí porque para tentar defender o Gaspar. Aquilo que deveria ser uma coisa de ofensiva, porque ele pediu a prisão do Lulinha, INSS, porque... Ainda hoje vamos falar de Mendonça. Fica aí. Escrevi um texto, Mendonça, falar. Ah, não vai falar do Marcola que vai depois. Vou falar de tudo. Aqui, se é coisa que não se passa, é vontade. Né? Mas a campanha virou uma dificuldade, vai.
1: Com a oficialização de Alfredo Gaspar na chapa de Flávio Bolsonaro, o PL montou uma operação, uma força-tarefa para conter o desgaste provocado pela repercussão de acusações contra o deputado federal. A estrutura jurídica da sigla foi acionada para tentar desmontar uma acusação de estupro de vulnerável que Gaspar nega. Segundo o Globo, integrantes do núcleo próximo de Flávio afirmam que a estratégia passou a ser conter o desgaste antes que ele se consolidasse como uma das principais linhas de ataque a Gaspar. A avaliação é que o anúncio do vice deveria representar um dia de vitória para a campanha. Em vez disso, a repercussão das acusações contra o deputado, mesmo que não haja uma investigação formal do caso até o momento, acabou por ofuscar o lançamento da chapa. O incômodo dentro do PL foi maior porque a escolha de Gaspar havia sido desenhada justamente para permitir uma mudança de agenda e para que a campanha de Flávio ganhasse um respiro depois de semanas de crise.
0: Não, mas se era para mudar a agenda, não podia ser ele. Ah, não, mas é aí que eu quero falar, eu tô fixado no Lulinha. Vocês entenderam? Quando você faz uma escolha, você fica mais preocupado em defender o cara que acabou de ser escolhido, É uma escolha errada, né, Vale Bene?
1: Sim.
0: Né, Isa?
4: Sim.
0: Errada do ponto de vista deles. Do meu ponto de vista, achei certíssimo. Eu sempre deixo isso muito claro. Né? E aí, ele pediu, porque tem essa acusação, aí ele falou que quer que o Gilmar Mendes determine que se faça em 72 horas um outro exame de DNA. O Gilmar falou, não, enquanto a coisa tiver sob investigação, não cabe a mim interferir. O Gilmar não é André Mendonça que interfere assim na polícia, né? Já vou te falar, vou falar de você, Mendonça. É, e aquela reunião ontem com o ministro da Justiça e com... É, vamos falar já já, né? Então vai ter que esperar. E aí, tem um negócio que... Bom, mas o filho não é dele, porque tem a história de que tem um filho nessa relação. Ele diz, o filho não é dele. Já comprovadamente não seria dele. O problema é que abuso sexual não é só com filho. Não precisa ter filho para ter abuso sexual, né? Aliás, a maioria dos abusos não tem criança no meio. Criança que eu digo, pera, vou explicar, vou falar de novo. Um monte de criança abusada. Tô dizendo, a maioria dos abusos não resulta numa criança, no nascimento de um bebê. Então não quer dizer com isso que não tem. E também não tô sugerindo que tenha. Não tô sugerindo que tenha. E aí existe o negócio da emenda, o Flávio Dino determinou a investigação de emendas PIX. Ué, mas você não falou antes que a PGR falou que pediu o arquivamento porque não encontrou sinal de crime do Gaspar? Falei. Tá, você vai discordar? Não, não vou discordar de nada, não é isso. É que uma coisa é encontrar o sinal do crime, a outra coisa é saber onde foi o dinheiro. E esse tá que nem a música que a Gal Costa canta. Vamos lá. O que eu tô falando aí? 5.1.
4: O ministro do STF, Flávio Dino, encaminhou para a Polícia Federal a auditoria que identificou falhas generalizadas na execução das emendas PIX e apontou indícios de uma movimentação suspeita de 55,3 milhões de reais entre 2020 e 2024. O magistrado também

0: Ah. Opa. É, deixa eu dizer uma coisa. A procuradoria falou, sinal de que o Gaspar meteu a mão na grana. Não encontrou. E se não encontrou, não tem que ficar mantendo investigação, não tem que agora investigar ele por outra coisa. Como aconteceu com o Lulinha, né? Sinal de que ele roubou dinheiro do INSS. Não tem. Então vamos investigar de algum jeito. E tem 3 inquéritos. Não quero o mesmo destino pro Gaspar. Agora, foram enviados esses 6,2 milhões para aliados dele e o dinheiro sumiu. E esse é o mecanismo clássico das emendas. Vai para um aliado, o aliado pega um parente, um amigo, não sei o quê. Não estou falando o que aconteceu, estou dizendo qual é a questão clássica hoje. Por que muitos partidos não querem nem... não precisa disputar, ter cargo, não. Fico só com a emenda aqui. Aí vai lá, vai para o meu amigo, ele faz a campanha dele, dá um pouco para mim, eu também me elejo, depois aí a gente troca, aí ele vem ser deputado ou senador, eu vou ser prefeito, e assim o dinheiro fica financiando... É o nosso poder. É assim que tem funcionado. Né? E até agora, o Dino tá investigando, mas é difícil esse troço. É muito difícil. Ou o Brasil acaba com o emendismo acaba com o Brasil. Isso é a questão grave. Essa é a questão grave que tem que ser vista. E aqui, só para não dizer que não falei do que nem chega a ser exatamente uma flor, TV 2.1, só para... é do grupo, né? Um apartamento do Eduardo foi a leilão, espero que ele não se diga perseguido, né? Mas, Isa! O Voibê não tá fazendo falta.
1: Não tá fazendo
0: falta. O rapaz tá bem pra caramba. Mas tem um apartamento dele que foi a leilão, vai.
1: Sim, um apartamento de 101 metros quadrados do ex-deputado Eduardo Bolsonaro foi retomado pela Caixa Econômica Federal, será levado a leilão no dia 20 de agosto. O imóvel fica na Avenida Pasteur, em Botafogo, zona sul do Rio de Janeiro. O banco avaliou o apartamento em pouco mais de R$1 milhão e o lance inicial foi fixado em cerca de R$644.300. Eduardo perdeu a propriedade depois de deixar de pagar o financiamento contratado junto à Caixa. A instituição tentou notificá-lo para quitar as parcelas em atraso, mas não conseguiu entregar essa comunicação. O ex-deputado acabou sendo intimado por edital e, como ele mesmo não regularizou a dívida no prazo, a propriedade foi transferida para o banco. Ele comprou esse imóvel em 2017, deu entrada, e o contrato foi assinado no dia 30 de junho daquele ano, quando ele já era deputado federal. Segundo o registro, o Eduardo contratou um financiamento de R$788 mil com prazo de 420 meses, equivalente a 35 anos. A prestação inicial prevista no contrato era de R$9.743,29.
0: Ô, Flávio, não é perseguição da Caixa, tá? Esse negócio, quando a minha amiga voltar lá pra Caixa, ela resolve. Não, é que não pagou parcela, né? E como a gente sabe aí, você deve... Acho que apareceram fotos, né? Da atual residência, Eduardo, do Flávio, no Texas... Eduardo. Ele não vai sentir falta. É, não vai sentir falta desse apartamento, né, Vólio Ben? Ele tá bem. Tá bem mesmo. Né? Eu falei Eduardo, eu falei Flávio. Eu troquei Flávio por Eduardo?
1: Isso,
0: não.
1: Isso. Chamou o Eduardo de Flávio.
0: Não! Eu sei que é tudo ali, meu, coisa mais. Os replicantes. Agora vamos falar coisa mais séria ainda. Chama todo mundo lá. Eu tenho a receita mesmo, para resolver a crise entre o ministro André Mendonça e o diretor-geral da Polícia Federal, Andrei Rodrigues. Tenho a receita. Chama lei. Vão cumprir a lei? Ontem houve uma reunião que eu achei altamente insatisfatória, sem ter estado lá,

0: Porque só a turma do Mendonça vazou a versão. Pelo visto, o ministro da Justiça e o advogado-geral da União estão sem assessoria para pautar jornalistas. Só o Mendonça tem uma profissional. Fizeram a reunião e o Mendonça teria dito para o ministro da Justiça, nós já dissemos aqui, eu quero que a Polícia Federal seja autônoma, independente, ao que o ministro teria prometido, vale bem, fique tranquilo. Escrevi um textão hoje a respeito. Como é que é? E se o ministro dissesse, vai ter, você imaginou, vai bem? Imaginou isso? Não, não, não vai ter independência, não. Vai ter tudo. Eu também quero a PF independente, por isso mesmo, ministro, não pode, porque não existe lei para isso. O ministro não pode pedir em tempo real tudo que a Polícia Federal tem, não pode, qual é a lei? Tudo indexado, de maneira que ele possa achar, até com procura acha, o que ele bem entender, interferindo inclusive na rotina dos agentes. Ah, mas é que eu acho que as coisas estão sendo omitidas, o trabalho não está sendo direito. Ofereça, peça para que o Ministério Público Federal apure, porque é o Ministério Público Federal que faz o controle externo da PF. Máxima kantiana. Tem um determinado comportamento? Generalize para ver se o mundo ficaria bom.
1: Momento cultural.
0: Você joga papel na rua? E se todo mundo jogar? Você ultrapassa sinal vermelho? E se todo mundo ultrapassar? Você é aquele filho da mãe que num congestionamento da Rio Santos anda no acostamento? E se todo mundo andar? Você é ministro, relator de um processo e quer ao mesmo tempo controlar a polícia? E se todo juiz federal decidir fazer isso? Qual é a lei que autoriza o Mendonça a fazer isso? A única maneira de resolver essa crise é o senhor Mendonça passar a seguir a lei. Ah, é que eu acho que o André Rodrigues está me omitindo coisas e protegendo o Lulinha. É mesmo, Lulinha, com 3 inquéritos, mesmo depois de vocês não terem encontrado nada no caso do INSS? E se encontrar, puna. Agora, e se é o caso, peça a investigação do André Rodrigues. O que não pode é espalhar fofoca. Usar a estrutura profissional para espalhar fofoca. Você está acusando Mendonça de ter feito isso? Eu não sei. Eu sei que as coisas que vazam contra a Lulinha são dos 2 inquéritos com ele. Do Dark Horse não vaza nada. E tá com ele também. E aí sai a cascata de que, ah, na semana que vem vai ter uma reunião entre o Wellington, o ministro da Justiça, o Andrei, o Mendonça, para resolver o quê? Aliás, semana que vem não vai ter reunião, porque o que eu saiba, até onde apurei, o delegado-geral da Polícia Federal estará de férias, marcada já faz tempo. Alguém perguntou para ele se vai ter reunião? Mas reunião para quê? Não, eu também posso estranhar procedimentos do Mendonça, mas estou achando que foi só atrapalhação. Por exemplo, Jacques Wagner, em 12 dias ele decidiu. Cláudio Castro, demorou 2 meses e pouco. Eu posso estranhar outros procedimentos. O Lindbergh Farias botou no ar um vídeo, não coloco aqui porque fica aparecendo campanha, agora, se alguém falar, ah, mentira que tá, não, é verdade. O Lindbergh Farias fez um vídeo que mostra as conexões no vídeo dele, né? Afirmação dele. Do Flávio Bolsonaro com o crime organizado. O Mendonça mandou tirar do ar. Inclusive porque tem lá uma coisa de uso de inteligência artificial, o Mendonça não achou bom. E até botou a lei lá, olha aqui, uso de inteligência artificial. Só que o Lindbergh lembrou ali, o Lindbergh lembrou o quê? Adriano da Nóbrega, Flávio condecorando. Os aliados do Flávio enrolados. Tem um deles que está em presídio de segurança máxima, Rodrigo Bacelar, por vínculo com o PCC. Mas do modo como o Lindbergh fez, fica um Flávio relacionado com o crime organizado. E tem lá um troço de inteligência artificial para juntar as coisas. O Mendonça mandou tirar do ar e apontou. Olha que uso de inteligência artificial. O seu Flávio fez um vídeo de inteligência artificial bombardeando embarcações do PCC, do Comando Vermelho, e aí vem um barco escrito PT, que sai correndo, associando o PT, dizendo que o PT é uma das organizações criminosas. O PT pediu para tirar do ar, sabe o que o Mendonça falou? Nem todo uso de inteligência artificial é ilegal, e isso se insere na liberdade de expressão. Eu não quero derrubar o Mendonça. Aliás, não quero derrubar ninguém. Hã? Eu sou só amor da cabeça aos pés. Não quero derrubar ninguém. Eu sou amor da cabeça aos pés. Não quero derrubar ninguém. Agora, que se usem então os meus critérios. No caso da PF, siga-se a lei, ou então me diga qual é a lei que permite o Mendonça fazer o que ele está fazendo na PF. Qual? Caramba, tô perguntando, me diz, me manda. Eu fico triste, Valeu Bene, eu faço esses desafios, aí as pessoas não querem. Que nem eu faço com o Sérgio Moro. Em que página que tem as provas contra o Lula naquela sua sentença escrita em ucraniano? É ucraniano, Valeu Bene, porque se fosse a língua russa referência, ele escreveu ucraniano. Aqui a língua é portuguesa, então é mais ou menos ucraniano. Não, na metáfora, entendeu? Não sei se ficou muito complexo, mas eu acho que ficou claro. Onde tá? Nunca dá. Ah, nesse caso, qual é a lei? Qual é a lei, Mendonça? Lembrando que eu, Valeu Bene, Isa, como seres privados, como nós somos, como diria Jair Renan, este gramático, como nós somos cidadãos,
2: sim,
0: né, nós podemos fazer tudo o que a lei não proíbe.
3: Sim.
0: Podemos fazer do ponto de vista da persecução penal. Não quer dizer que só porque a lei não proíbe você pode fazer. Pum no elevador, já falamos isso aqui. Tem lei? É proibido soltar pum no elevador? Não.
3: Deveria.
0: Mas vai soltar pum no elevador só porque não é proibido? Não, aí tem que ser Paulo o apóstolo. Paulo falou de pum? Obviamente não. Mas Paulo falou, posso tudo, mas nem tudo me convém.
2: Sim. Né?
0: Sim. Agora falar, ai, Paulo, Reinaldo falou que o Paulo falou de pum. Não, não falou. Paulo tratava de coisas substantivas. Não, pum é substantivo também, mas não falou. Agora, quem é funcionário público como Mendonça, só pode fazer o que a lei autoriza, está explícito na lei. Senhores juízes, senhores advogados, senhores operadores do direito, titio fala a verdade ou não? Ah, titio fala a verdade.

0: coisa.
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6: 6:59. Boa noite. Eu, Luiz Valci, te acompanho nesse noticiário local com muita informação e também os principais destaques desta sexta-feira, 7 de agosto de 2026, aqui no Rio de Janeiro. Vamos então acionar a nossa repórter aérea, Deise de Assis, que tem mais informações do trânsito. Boa noite, Deise.
7: Oi, Valci, uma ótima noite para você. Atualizando linha amarela, isso porque teve um acidente mais cedo no acesso da linha amarela para a Avenida Brasil. Nesse momento, o trânsito está intenso por ali, acidente envolvendo uma moto. Você que segue em direção à Barra, dê preferência pela autoestrada Grajaú-Jacarepaguá, vai encontrando melhores condições. Atualizando também a Avenida Ayrton Senna, sem dificuldade, tanto no sentido linha amarela quanto para você que segue em direção à orla da cidade. 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Daqui a pouco eu volto.
6: Obrigado, Deise, pelas suas informações.
8: Saúde é prevenção com o doutor Galileu Assis.
9: Quando falamos de alimentos processados, muita gente pensa apenas na quantidade de calorias, mas o problema pode ir muito além disso. Alguns produtos, principalmente os ultraprocessados, costumam ter excesso de açúcar, sódio, gorduras de baixa qualidade e aditivos. Além disso, geralmente possuem pouca fibra, poucas vitaminas e baixo valor nutricional. Outro ponto importante é que esses alimentos são feitos para serem muito saborosos e fáceis de consumir. Por isso, podemos comer grandes quantidades rapidamente sem perceber a saciedade. Isso não significa que você nunca mais possa consumir um alimento industrializado. O mais importante é observar a frequência e fazer dos alimentos naturais a base da alimentação. Frutas, verduras, verduras, legumes, feijão, ovos, carnes e grãos. A saúde não depende apenas de quantas calorias você consome, mas também da qualidade dos alimentos que coloca no prato. Eu sou o Galileu Assis, diretor da MedRio Checkup, e lembro a vocês, saúde é prevenção.
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6: 7:01, mais do trânsito com ela, Deise de Assis.
7: Oi, Valci, para fechar, atualizando nesse momento, a rua Pereira Nunes foi liberada ali na altura da rua Barão de Mesquita. A gente lembra que mais cedo teve uma fiação que pegou fogo ali nesse trecho. Nesse momento, a movimentação por ali é apenas intensa. Atualizando também a movimentação pela Avenida Rei Pelé, sem dificuldade. Tanto para você que segue em direção ao Grande Meia, quanto para você que segue em direção à Praça da Bandeira. 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Uma ótima noite para você, Valci, e para todos os ouvintes da Band News FM.
6: Muito obrigado, Deise, pelas suas informações. Uma ótima noite para você, um excelente final de semana. Não sei se você vai estar de plantão esse final de semana, mas a gente se vê na segunda-feira. Muito obrigado pelas suas informações.
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10: Bom, estamos de volta. PF convocará ex-assessor de Lula sobre empréstimo. Vamos lá.
11: A Polícia Federal vai intimar o ex-chefe de gabinete do presidente Lula, Marco Aurélio Santana Ribeiro, conhecido como Marcola, para prestar depoimento. A informação é do Globo. Ele está envolvido em uma investigação que tramita no Supremo Tribunal Federal envolvendo um empréstimo contraído junto à empresária Roberta Luxinger. Como o processo está na fase inicial, não há data definida para que Marcola seja ouvido. Como a gente tem noticiado aqui no É da Coisa, o ex-chefe de gabinete de Lula recebeu R$249 mil da empresária. Ele argumentou que foi um empréstimo para uma situação pessoal. Segundo o Globo, investigadores da PF apuram agora se houve algum ato de ofício por parte do ex-chefe de gabinete em contrapartida ao dinheiro recebido.
10: Mas que deponha logo. Aliás, o Lulinha, marca depoimento. Por que não fez? Eu não sei, né? Não foi convocado. No negócio do INSS, não encontraram nada contra ele, mas nem deporam ele depois. Quebraram o sigilo, né? O ministro quebrou o sigilo, né, ministro Mendonça? E nem depoimento teve. Marca logo. Ah, e se cometeu crime, pague! Mas qual crime? Pedir empréstimo não é crime, dar empréstimo não é crime. Ah, ele vendeu, ele traficou influência. Se traficou influência para um negócio, vai lá e pune. Mas vamos parar de fofoca. Aliás, o PT apresentou hoje uma petição ao ministro André Mendonça pedindo a instauração de um inquérito policial para apurar os áudios de conversas entre a empresária Roberta Luxinger e o Fábio Luiz da Silva que teriam vazado. Que estão tão cheio de vazamentos. Ah, mas os áudios, mesmo que vazou, imagem de uma empregada que processou, não sei o quê, tem crime? Não. Não tem, mas tem que ficar tudo vazando. É uma peneira. Ah, mas você sempre defendeu vazamento. Nunca defendi. Nunca defendi. Eu defendi sim punição para quem vaza. Não para a imprensa. Não para a imprensa. Hã? Deponha logo. E se fez, sacanagem que pague. Polícia Federal que não investigava era outra. Não vou botar o vídeo do Bolsonaro aqui de novo, né? Falando que ele ia mudar tudo na Polícia Federal. Mudou? E quem foi ser ministro? E, portanto, chefe formal da Polícia Federal? O André Mendonça. Esse que agora diz que o outro é parcial. A arte de aborrecer, vale bem é dizer tudo, né? Então, vamos dizer. Como diria Voltaire. Mas eu não tenho o mesmo nariz do Voltaire, não. O mesmo senso de humor, talvez. Se bem que ele é mais enfesadinho do que eu, não. Eu sou do bem. Lula, moderado, ignora pautas mais ideológicas. O Lula sempre foi moderado, vai lá.
12: Segundo a Folha, a equipe econômica da gestão Lula teve uma vitória importante ao desarmar uma pauta-bomba interna de setores do PT nas negociações em torno do programa de governo para um eventual novo mandato. O plano de governo ainda será divulgado. Outro ponto de destaque nesse sentido foi a decisão tomada por Lula de fazer uma menção explícita à necessidade de contenção na trajetória dos gastos obrigatórios. De acordo com a reportagem, Lula bateu o martelo nessa semana sobre temas caros ao mercado financeiro, como promessa de tarifa zero no transporte público e teses como reversão de privatizações e controle de capitais, entre outros. O que foi decidido é que os assuntos ficarão de fora do programa de governo. A discussão da área econômica é coordenada pelo ex-presidente da Petrobras, José Sérgio Gabrielli.
10: Isso, caros ao mercado financeiro no seguinte sentido: o mercado financeiro obviamente não quer, aliás, nem eu quero. O Lula nunca foi um radical. Isso é conversa de vagabundo que não sabe nada, que não estuda. Olha aqui, eu fiz uma entrevista em 2003 com o Palocci, que foi capa da revista que eu chefiava. E não foi uma entrevista para pegar molinho, não, foi dura. Eu disse: escuta aqui, ministro, vocês ganharam a eleição falando que superávit primário era para pagar banqueiro. E agora o senhor elevou o superávit primário. Aí falou: porque a gente percebeu que era importante para a estabilidade e o presidente Lula quer estabilidade. O Lula nunca foi um radical, o Lula nem mesmo é socialista. Eu não estou falando nem para elogiar, nem para ofender, mas o que... Escuta, socialista faz plano para a indústria de 740 bilhões, que mobiliza 3,5 trilhões, faz plano safra... Cara, tenha santa paciência. Mas no PT tem radicais. Uma minoria ali e não está no programa de governo. Agora, eu prefiro um radical de esquerda, vale o bene, que pede controle de capitais, que é uma tese ruim, a um radical de direita que está na campanha do Flávio, que recupera a frase: não merece ser estuprada, porque é muito feia. E diz ser esse o bolsonarismo raiz. Essa ala mais radical do PT, que é ultra minoritária, não dá as cartas do PT. E nunca deu. O Brasil tem um governo centro, chama-se Lula. As elites brasileiras deveriam se ajoelhar para Lula todos os dias. Querem que eu explique por quê? Lula impediu a explosão social do Brasil. Se nós temos as desigualdades que temos, as misérias que temos, e é muita ainda, com programas de renda mínima na prática, com Bolsa Família, Minha Casa Minha Vida, não sei, se nós temos uma redução importante da pobreza em razão desses programas, isso impede a explosão da sociedade. E mesmo assim nós temos uma questão muito complicada da criminalidade, que a direita tem como resolver: vai lá matar todo mundo, é o que ela pensa. Não é, ela decorre, quer dizer que pobre é bandido? Não. Quer dizer que cria condições estruturais para que essas coisas fujam no controle. Mas o Lula impediu a explosão social no Brasil. Essa é verdade. Mas também fosse outro, teria seguido outro caminho. Bom, vocês ficaram 6 anos no poder e fizeram o quê mesmo? Qual foi a escolha? Deixar 34 milhões para Minha Casa Minha Vida? Para 2023? Desculpa. É preciso ter clareza nessas coisas, né? Nós vamos pro comercial e eu vou ficar na volta, viu, TV? Vou ficar na volta mais um pouquinho nisso aqui.
13: O é da coisa.
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2: Mais do trânsito com ela, ela que comanda o nosso WhatsApp durante a tarde e a noite aqui na Band News FM. Não ri não, tá, Maria Rita? Ela tá com vergonha, gente. Maria Rita Nader com mais do trânsito, boa noite.
3: Boa noite, Valciri, também pros nossos ouvintes, tava rindo aqui mesmo. Falando agora sobre o trânsito, que agora tá muito melhor. O trânsito tá um pouquinho difícil durante a tarde, mas já melhorou completamente ali nas vias expressas. Ainda um pequeno ponto de retenção na Avenida Brasil, no sentido centro da cidade, ali na altura de Honório Gurgel, mas também nada que atrapalhe muito o motorista, porque depois o trânsito já volta a fluir tranquilamente na região. Ali sobre a BR-040, temos um acidente na altura do Caxias Shopping, no sentido Petrópolis, que está atrapalhando um pouquinho a situação do trânsito ali na região. Volto com você, Valci.
2: 999-02-6970.
3: Continuem mandando as mensagens aqui no nosso WhatsApp, que eu tô de olho nos áudios, também nas denúncias de vocês.
2: É isso, no terceira edição ela também vai estar aqui de olho nas suas mensagens, de olho isso na mesmo. Movimentação do trânsito. 7:15 e por imposição da lei você acompanha a partir das 9 horas da noite aqui na Band News FM, a voz do Brasil, logo após o jornal Band News Rio, terceira edição.
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1: Muito bem, estamos de volta. Olha aqui, tá todo mundo me disputando. É duro ser gostoso, vai.
2: Os dois nomes que lideram a corrida presidencial, Lula e Flávio Bolsonaro, devem acirrar a disputa pelo voto das pessoas com mais de 60 anos. Faixa do eleitorado que cresce ininterruptamente, ao menos desde 2010. 2010 é o ano da eleição presidencial mais antiga, com dados disponíveis sobre esse recorte etário na página de estatísticas do Tribunal Superior Eleitoral. Em 2026, pessoas com 60 anos ou mais somam 23% da população apta a votar. São 37 milhões e meio de eleitores, de acordo com a Justiça Eleitoral. Na última pesquisa da Datafolha, Lula tinha 48% na simulação do segundo turno no eleitorado geral, contra 43% de Flávio. A margem de erro é de 2 pontos. Entre os mais velhos, Lula tem vantagem mais ampla. Num eventual segundo turno, o presidente alcança 55% entre quem tem mais de 60 anos, enquanto Flávio marca 37%. A margem de erro nesse grupo, porém, é de 5%.
1: Eu já tinha cantado essa bola aqui, vou cantar de novo. Quem é o modelo deles que veio discursar aqui? Modelo deles que veio discursar aqui?
3: Milei.
1: Uhum. O Milei passou a faca nos aposentados lá. E o Flávio vai ter que dizer, aposentadoria vai ter reajuste além da inflação ou não vai ter? Salário mínimo vai ter além da inflação ou não vai ter? E o plano deles é não ter e eles sabem disso. Vai ter esse debate. E aí vamos ver como é que eles vão sair. Ai, que sacanagem. Sacanagem o quê? Ah, mas eu acho que não deveria ter. Ok, faça o debate. Explique. Olha, meu bom aposentado, para o Brasil é ruim você ter o reajuste. Quem sabe em placa? Sim.
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4: É isso, em um segundo tudo pode mudar na Band News FM, agora às 7h19. Em instantes você acompanha a transmissão simultânea do Jornal da Band para você ficar por dentro de tudo que aconteceu no Brasil e no mundo nesta sexta-feira, 7 de agosto de 2026. A apresentação de Eduardo Oineg e também de Adriana Araújo, que vai estar aqui no Rio de Janeiro no próximo domingo, mediando o primeiro debate para o governo do estado do Rio de Janeiro, 7h19.
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0: 7:20 no horário de Brasília. Você fica agora com o Jornal da Band.
1: Efeitos do ciclone no Rio Grande do Sul. Temporal e ventania causam morte e destruição em mais de 100 cidades.
2: Alerta se mantém para vendaval e tempestades em Santa Catarina, Paraná, São Paulo e Rio de Janeiro.
1: Os 20 anos da Lei Maria da Penha. Supremo discute ampliar alcance e pode incluir ataques contra mulheres nas redes sociais.
2: A importância de pedir medidas protetivas em São Paulo. Em 7 de cada 10 feminicídios, as vítimas não tinham proteção contra os agressores.
1: E você vai ver também no Jornal da Band.
3: Band abre neste domingo a temporada de debates, a partir das 8 da noite. Confrontos entre os candidatos a governador estão marcados para 12 estados e o Distrito Federal.
4: Em ano eleitoral, mais cuidado ainda com os conteúdos alterados por inteligência artificial. O YouTube lança uma ferramenta para rastrear e derrubar deepfakes.
3: Casos de sarampo sobem para 23 em São Paulo, Guarulhos e São Bernardo do Campo. E vacinação de reforço é necessária para bebês de 6 meses até adultos de 59 anos.
4: Tragédia na Tailândia. Um adolescente abre fogo em escola, mata 5 professores e comete suicídio. Ele já tinha matado os avós.
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1: Olá, boa noite para você.
2: Boa noite. A Polícia Federal tenta resolver um mistério. O mistério que surgiu no Porto de Santos, no litoral paulista. Como mais de 200 peças para fuzil foram parar numa carga de mudança que veio dos Estados Unidos.
7: Uma arma de guerra cada vez mais presente nas mãos de criminosos. E foi justamente material para manutenção de fuzis AR-15 que chamou a atenção dos fiscais da Receita Federal no Porto de Santos. Uma apreensão inédita pelas características e pela quantidade de peças encontradas. A carga veio de Miami, nos Estados Unidos. Fazia parte da mudança de uma pessoa que estava voltando a morar no Brasil. Eram 174 caixas transportadas por uma empresa como bagagem desacompanhada. Durante a fiscalização, os agentes da Receita abriram a caixa de número 208, uma numeração aleatória, e descobriram o material escondido. Foram apreendidos 260 kits com peças para fuzis, além de outras peças usadas na manutenção de armas. Nada foi declarado. A Polícia Federal foi acionada. A investigação agora quer saber se o dono da bagagem tinha conhecimento das peças de armas encontradas no meio da mudança ou se criminosos esconderam o material entre as caixas. Ele vai ser chamado para prestar depoimento. Pela lei, o dono da mudança é o responsável pelo conteúdo da carga. Armeiros ligados ao crime organizado fazem o reparo de fuzis também com a ajuda de impressoras 3D. Neste vídeo, um deles, que prestava serviço ao Comando Vermelho, justifica o atraso nas entregas das armas para traficantes.
8: Cara, meu querido, só peço um pouco de paciência, olha, para fazer, carregador para arrumar, outro aqui estragado para arrumar, limpar, estragado para arrumar, limpar.
7: As polícias têm apreendido peças de fuzis em estradas, fábricas clandestinas e aeroportos.
1: É um deboche, né? Olha, um falso médico foi preso em flagrante hoje em Nova Iguaçu, na Baixada Fluminense. Ele fazia atendimento domiciliar a uma menina de 10 anos em tratamento contra um câncer. A família desconfiou de uma prescrição e, ao checar o CRM, constava a foto de outro homem. A polícia foi chamada e prendeu Diogo Serpa, que cobrava até R$ 1.000 pelas consultas.
2: Repetindo, Adriana, é um deboche, né? Olha, cuidado com mais esse golpe. Criminosos criando páginas falsas, naturalmente, de programas do governo para roubar dados e roubar dinheiro. Anúncios de marcas conhecidas também são usados como isca.
9: Um clique, uma oferta imperdível e um golpe. A Bruna caiu em um deles. Foi convencida por um anúncio a comprar um celular por um preço irresistível para o pai.
10: Ah, e quando eu vi o apresentador famoso, uma loja confiável, uma loja muito grande, pensei, opa, tá aqui a oportunidade. E eu fui comprar. Não sei se pega na fragilidade porque tá muito barato ou na rapidez, porque eu lembro que ele falava assim, você tem uma hora para comprar.
9: Só depois ela descobriu que o anúncio era um vídeo manipulado e que o site era falso. O barato saiu caro. Agora os golpistas apostam em uma nova armadilha. Os programas sociais e campanhas de governo. Com sites e anúncios que parecem oficiais, eles usam a credibilidade dessas políticas públicas como isca para aplicar fraudes. A promessa de dinheiro, desconto ou benefício acaba despertando o interesse de muita gente. Um levantamento do Laboratório de Estudos de Internet e Redes Sociais da Universidade Federal do Rio de Janeiro identificou entre janeiro e março deste ano 860 anúncios fraudulentos, publicados por 152 páginas nas plataformas da Meta, como Facebook e Instagram. As publicações usavam nomes de programas conhecidos como Minha Casa Minha Vida, Valores a Receber e Desenrola, para atrair vítimas. Em nota, a Meta afirma que remove anúncios enganosos e coopera com as autoridades.
11: Dinheiro fácil é uma proposta que você precisa fechar naquele momento. Senão você vai perder a promoção barra benefício, desconfie.
9: Algumas medidas simples ajudam a evitar a armadilha. Confira sempre o endereço do site. Uma única letra diferente pode levar a uma página falsa. Também vale usar ferramentas que verificam se o endereço é verdadeiro.
3: Ainda hoje, o que é o ciclone bomba? Fenômeno que causou fortes rajadas de vento e tornado no Rio Grande do Sul. Uma pessoa morreu e mais de 100 cidades foram afetadas. E também os efeitos do ciclone no Sudeste. A cobertura completa você vê daqui a pouco.
12: E já a seguir, Senado americano aprova novo embaixador dos Estados Unidos para o Brasil. Pivô de crise diplomática entre os dois países.
2: Os 40 anos de um show histórico com registros raros. A última apresentação de Freddie Mercury à frente da banda Queen. Daqui a pouco aqui no seu Jornal da Band.
12: Fica com a gente.
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0: Sete horas e 28 minutos no horário de Brasília. Você acompanha aqui na Band News FM a transmissão simultânea do Jornal da Band, sempre de segunda a sábado, a partir de 7h20 da noite, com um resumo das principais informações desta sexta-feira, dia 7 de agosto de 2026. Você fica agora com 2 minutos e meio de informações da sua cidade e região.
13: É tudo, né? 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
16: 7:31, 999-026970. Esse é o WhatsApp da Band News FM. Estamos aguardando a sua participação, mandando informações do trânsito, como que tá o tempo aí na sua região, tá ventando bastante, tá calor, como que tá o tempo aí no seu bairro? Fala com a gente. 7:32.
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0: Em instantes, você ficará com mais um bloco do Jornal da Band, aqui na Band News FM. A apresentação é de Eduardo Aineg e também da Adriana Araújo. 11 999 5920 é o nosso WhatsApp, nosso contato com o ouvinte. 11 999 5920. O Jornal da Band aqui na Band News FM, sempre de segunda a sábado a partir de 7h20 da noite. E hoje, mais tarde, a partir das 9h40, tem Band News na área.
1: Uma mulher de 33 anos foi morta a facadas em São Paulo pelo ex-marido, com quem tentava uma reconciliação. Ela já teve uma medida protetiva contra ele, mas a restrição não estava mais ativa.
2: A Lei Maria da Penha, que completa hoje 20 anos, é que trouxe esse recurso da proteção. No estado de São Paulo, o número reforça a importância de denunciar e de pedir ajuda. De cada 10 feminicídios, em 7, as vítimas não tinham proteção contra os agressores.
3: Foram quase 30 anos vivendo num casamento em que as agressões eram rotina. Aparecida deu um basta no relacionamento quando o marido tentou matá-la.
4: Ele lançou sobre mim um frasco de álcool. Ele ia riscar o isqueiro para acender, para me queimar mesmo. Aí na hora eu fui e falei para ele assim, então se é de morrer, então vamos morrer junto. E ali na hora que eu abracei ele para a gente se queimar junto, aí a vizinha veio e jogou água na gente e ali parou o fogo.
3: Depois do episódio, que foi há 5 anos, a Aparecida conseguiu uma medida protetiva. A restrição está valendo até hoje. Foi assim que ela conseguiu reconstruir a vida.
4: E quanto mais as pessoas falar para você que não funciona, funciona, porque eu faço parte dessa sobrevivência. Porque eu sou uma sobrevivente disso tudo.
3: A Lei Maria da Penha, que criou medidas protetivas de urgência, completa 20 anos. Ela definiu um prazo de até 48 horas para a justiça analisar os pedidos. Uma campanha do Tribunal de Justiça de São Paulo, em parceria com o Ministério Público, a OAB e a Defensoria Pública, reforça a importância desse mecanismo.
5: Então, o que é importante para a mulher vítima de violência doméstica é tenha consciência de que esse serviço da nossa instituição é gratuito, é disponível presencialmente, virtualmente, por telefone. A mulher não pode, não precisa passar por esse momento de violência sozinha.
6: É muito importante que toda a sociedade saiba também que pode acionar a polícia para proteger uma vítima, que pode ser um aliado nesse enfrentamento.
3: Só no primeiro semestre do ano, mais de 63 mil medidas protetivas foram concedidas em São Paulo. A campanha é para que essa proteção vá além. Afinal, de acordo com o Tribunal de Justiça, a cada 10 casos de feminicídio, apenas 7 tinham pedidos pelo recurso. Na noite desta quinta-feira, em São Paulo, José Wellington da Silva, de 36 anos, matou a ex-mulher a facadas no apartamento dela. A vítima é Carolina Jacevícios Araújo, de 33 anos. Eles tinham 2 filhos e estavam separados. O criminoso tentava uma reconciliação. Depois do crime, ele pulou do 15º andar e tirou a própria vida. Carolina teve uma medida protetiva contra ele no ano passado, mas a restrição não estava mais ativa.
2: Técnicas de enfermagem denunciam casos de estupro em 2 hospitais públicos e em Pernambuco. Os acusados são 2 servidores, colegas de trabalho das vítimas.
7: Relembrar o que aconteceu é reviver um trauma difícil de superar.
8: Me acordei com ele pegando as minhas partes íntimas fortes. Foi ali que eu me acordei assustada e dei um leve grito pedindo para ele parar.
7: O relato é de uma técnica de enfermagem de 40 anos. Assediada por um colega de trabalho, também técnico de enfermagem. O crime aconteceu na hora de descanso, durante um plantão no hospital público aqui do Recife, onde ela trabalha há quase 10 anos. Segundo a Secretaria de Saúde do Estado, nem todos os hospitais têm salas de repouso separadas por gênero. Nesse caso, a vítima dormia em uma sala mista. A polícia investiga o crime que aconteceu em março deste ano, mas segundo o advogado da vítima, o abusador só foi afastado em julho pela direção do Hospital Estadual Getúlio Vargas. Depois que o caso veio a público, outras 5 mulheres também relataram ter sofrido abuso sexual no trabalho, mas não fizeram a denúncia por medo de perderem o emprego.
9: E elas ainda estão no anonimato, tá? Procuraram o escritório para entender como vai atuar diante desse caso.
7: Segundo o advogado, um caso semelhante também aconteceu no Hospital Estadual da Restauração, há 2 anos. A vítima estava dormindo na área de descanso do setor de endoscopia quando foi abusada por um colega de trabalho. O criminoso foi condenado por estupro, mas cumpre a pena em regime semiaberto. Apesar disso, o processo administrativo que apura a conduta do servidor ainda não foi concluído pelo hospital. Segundo o advogado, ele voltou às atividades e a vítima vê o agressor constantemente.
9: É um caso mais forte ainda porque ele continua trabalhando, porque o processo administrativo disciplinar não se finaliza para a gente entender que sanção vai ser aplicada a esse servidor.
2: Bom, e a Secretaria Estadual de Saúde de Pernambuco afirma que os acusados dos 2 casos mencionados na reportagem foram suspensos de suas funções.
1: A gente fala agora dos efeitos do ciclone Bomba, que causou uma morte, estragos em mais de 100 cidades e também provocou um tornado no Rio Grande do Sul.
2: Ventos de até 120 quilômetros por hora derrubaram árvores e postes, destruíram casas, mais de 2.000 pessoas foram desalojadas.
10: Caraca, velho! Nunca vi isso. Nem queria ver.
11: Aconteceu de novo, um segundo tornado em 10 dias no Rio Grande do Sul. Desta vez em Pedro Osório, no sul do estado.
10: Olha os passarinhos! Os passarinhos não têm força para voar direito.
11: Os estragos se concentraram na zona rural, onde casas e galpões ficaram destruídos.
12: O pânico na população e as pessoas que estavam filmando ou estavam vendo é bastante grande. A gente está dando assistência com máquinas, caminhões, para fazer mudança do que for necessário.
11: Ventos de até 120 quilômetros por hora arrancaram um telhado de um escritório em São Leopoldo e derrubaram uma árvore num pátio de uma escola em Cachoeira do Sul. Telhados também voaram na região metropolitana de Porto Alegre. Os ventos derrubaram muitas árvores pelas estradas.
13: Caiu uma árvore no meio do asfalto. Ninguém vem para Veracruz, ninguém sai, ninguém vai e vice-versa.
11: Uma delas caiu em cima de um motociclista em Montenegro. Maicon Veríssimo morreu aos 33 anos. Esta mulher chora ao ver o que perdeu. Ela mora em Minas do Leão, onde a chuva deixou mais de 300 casas destelhadas e 10 feridos.
14: A gente até sabia que ia dar temporal, mas não esperava que fosse tão rápido, né? Foi assim uns 10 minutos, assim, um pavor muito grande, assim, parecia que o mundo ia vir abaixo.
15: Aqui em Minas do Leão, a cerca de 90 quilômetros de Porto Alegre, os ventos passaram dos 100 quilômetros por hora. Aqui ficava uma serraria na área total de 1.400 metros quadrados construídos em concreto, que veio totalmente abaixo depois da ventania.
16: A gente só viu o barulho, né? Um barulho muito alto e era toda a estrutura voando para tudo que é lado.
11: Aqui em Novo Hamburgo, o vento destelhou pelo menos 50 casas. Nesta, todo o telhado foi embora. Por sorte, os moradores estavam fora no momento do temporal. Quando voltou, a Bianca encontrou a casa assim.
17: Quando a gente retornou, estava tudo destruído, caiu o telhado inteiro. A TV, ar-condicionado, tudo despencou, né? Os móveis, a gente não chegou, a gente secou na hora, mas a gente...

0: Ora, em todo o litoral paulista, houve muita ventania, com quedas de postes e árvores no Guarujá. 6 cidades determinaram a suspensão das aulas na rede municipal. A Defesa Civil do Estado do Rio de Janeiro ativou o gabinete de crise do Corpo de Bombeiros por volta das 6 da manhã. Um alerta extremo foi enviado para os celulares da capital, mas não foram registrados grandes estragos.
1: Foi muito importante ter alertado a população com antecedência. Então, todos os locais que a gente teve rajada de vento, a gente não teve nenhuma intercorrência, nenhum grande problema.
0: São 3:30 da tarde, mas aqui na Central do Brasil, uma das principais estações de trem e metrô do Rio de Janeiro, parece fim do dia por causa do movimento. Muita gente foi liberada mais cedo e já está voltando para casa.
2: É, devido às condições climáticas aí, teve um comunicado da empresa para poder liberar todo mundo 3 horas. Mais seguro, né? Prudência. Porque semana passada aqui ficou um caos. Vendaval, tudo cheio aqui, sem trem, sem metrô, sem ônibus, sem nada. Eu mesmo cheguei em casa, era 10 horas da noite. Quando normal, eu chegar às 6.
0: As aulas foram suspensas na rede pública de algumas cidades do estado. Ciclones são formados pelo choque entre uma massa de ar quente e uma massa de ar frio. Dessa vez, esse encontro aconteceu perto do sul do país e criou uma área onde a pressão de ar caiu rapidamente, provocando chuvas fortes e ventania. Por causa da intensidade, o fenômeno é chamado de ciclone bomba. No sudeste, o alerta para rajadas permanece até o fim de semana.
3: E a gente já vai ver agora os detalhes da previsão do tempo com melhora no Rio Grande do Sul. Depois dos estragos do ciclone, do tornado, o sábado será de tempo firme na maior parte do estado. No mapa de risco para temporais, a gente observa aqui que só a pontinha ali mais ao norte do estado gaúcho é que ainda existe alerta e risco de temporais. O perigo maior agora vai de Santa Catarina até o leste de São Paulo. A ventania perde força em relação aos últimos dias, mas ainda tem alerta para rajadas de até 70 km por hora em São Paulo e também no Rio de Janeiro. E atenção especialmente para o mar, que continua muito agitado, com condição de ressaca, isso desde o sul até o sudeste. Chuva a qualquer hora do dia e também da noite para a capital paulista, máxima de 28 graus no sábado, no domingo apenas uma garoa e um pouquinho mais frio. Curitiba com pancadas fortes, máxima de 21 graus, no Recife, chuva mais passageira, 29 de máxima, 33 em Boa Vista, sol entre nuvens, já em Cuiabá, calorão de 37 graus.
4: A Advocacia Geral da União exigiu hoje providências da plataforma Discord para proteger crianças e adolescentes. A cobrança veio depois de mais um caso absurdo que terminou com a morte de uma menina de 13 anos.
5: Jovens expostos a ameaças, desafios perigosos e a violência extrema, tudo sem sair do quarto.
6: Cara, é uma mulher matando um gato.
5: O Discord surgiu em 2015 como uma plataforma para o público gamer. Mais de uma década se passou e o aplicativo virou abrigo para redes criminosas que aliciam crianças e adolescentes. No mês passado, um adolescente de 13 anos tirou a própria vida ao participar de uma comunidade que transmitia ao vivo abusos e incentivos ao suicídio. 4 adolescentes e um jovem de 18 anos foram presos. A polícia concluiu que a menina foi vítima da chamada escravização virtual. Bandidos usam perfis falsos para atrair principalmente meninas, para depois manipular psicologicamente.
7: O caso colocou novamente em discussão a responsabilidade das plataformas digitais.
5: Hoje, numa reunião, a Advocacia Geral da União cobrou de representantes da Discord providências para proteger crianças e adolescentes. Ficou acertado que a plataforma vai apresentar um pacote de medidas. Se a Discord não adotar providências, a AGU diz que pode entrar com uma ação na justiça.
8: Quando a gente solicita, por exemplo, que o servidor onde está acontecendo um crime, que ele seja excluído, por exemplo. Isso é extremamente demorado para eles, nós não somos atendidos imediatamente. E é também um outro processo difícil, a obtenção de dados do suposto autor que fez isso.
5: No ano passado, o Jornal da Band exibiu reportagens especiais que mostraram os perigos do Discord.
9: Jovens estão expostos a uma série de riscos que a família nem sempre consegue enxergar.
10: Não é obrigado a me mutilar feio, cortar o pulso.
8: É uma plataforma escolhida para essa prática delitiva, né? Escolhida para o crime. Uma plataforma extremamente organizada.

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1: Daqui a pouco, depois de matar os avós, estudante abre fogo em escola na Tailândia. Ataque deixou mortos e dezenas de feridos. No Japão, vídeo mostra médicos tentando proteger paciente que passava por cirurgia durante terremoto do mês passado. Você vai ver já já.
2: O governo vai recorrer da decisão que suspendeu punições a faculdades de medicina com desempenho insatisfatório no ENAMED, ou seja, que estão formando médicos despreparados.
3: O ENAMED, Exame Nacional de Avaliação da Formação Médica, foi criado no ano passado para avaliar a qualidade da formação de medicina no país. Na primeira edição, que teve resultado divulgado em janeiro deste ano, dos 351 cursos avaliados, 107 receberam notas 1 e 2, consideradas insatisfatórias. 99 cursos receberam alguma punição, como restrição no FIES e proibição da abertura de novas vagas. Uma decisão da Justiça suspendeu o resultado da prova e anulou as sanções aplicadas pelo Ministério da Educação. Entidades que representam as faculdades privadas criticaram a avaliação e alegaram que as unidades não tiveram tempo suficiente para preparar os alunos para o modelo da prova. Elas também contestaram a exposição pública das instituições com notas baixas.
4: O principal que moveu realmente essa judicialização foi justamente o fato de não ter uma regra clara em relação às penalizações, né? Então foi utilizado um critério geral de medida cautelar que foi aplicado por meio de uma nota técnica e não por um ato normativo claro.
3: O Ministério da Educação disse que é contra a decisão da Justiça e que o governo vai recorrer. Já o Conselho Federal de Medicina defende um exame que avalie o estudante antes da liberação do registro profissional e critica o ENAMED.
5: Por isso que a gente sempre propôs o exame de proficiência, né? Feito pelo CFM e pelas instituições médicas, para aquele médico, ou seja, para o estudante que já se formou. Essas escolas, através de um exame que avalia, entre aspas, uma capacidade técnica do estudante no último ano.
6: O ensino superior não pode virar uma fábrica de diplomas, nem um ambiente confortável para mercenários virarem bilionários. A faculdade precisa ter qualidade e comprovar isso nas avaliações oficiais. O Brasil tem quase 500 faculdades de medicina, que é a maior concentração do mundo. Aí quando o MEC decide conferir a qualidade delas, descobre o quê? Quase 30% são insatisfatórias. Aí resolveu que as piores ficariam proibidas de receber novos alunos. Você acha que as entidades de classe dos empresários, do ensino, ficaram envergonhados e foram para cima dos maus colegas? De jeito nenhum. Eles foram para cima do MEC e conseguiram na justiça que as faculdades ruins funcionassem normalmente, captando aluno. Medicina não é loja de R$1,99. Um médico mal formado não é igual a um mau vendedor que produz um consumidor insatisfeito. Ele produz um erro médico, uma sequela, uma vítima. A gente não pode deixar que os maus empresários vençam essa guerra.
2: Agora um caso terrível na Tailândia. Depois de matar os avós, um adolescente abriu fogo numa escola e matou 5 professores. Ele cometeu suicídio.
7: Enquanto ouviam o barulho dos tiros, alunos se esconderam debaixo das carteiras. Esta câmera registrou o adolescente atirando aleatoriamente enquanto caminhava por um corredor das salas de aula. Foram pelo menos 26 disparos. Fortemente armada, a polícia entrou no prédio atrás do atirador de 14 anos, mas ele já tinha cometido suicídio. 5 professores morreram e 23 pessoas ficaram feridas. 13 continuam internadas. O atirador também matou os avós em casa. Ele usou uma arma do avô. O primeiro-ministro da Tailândia disse que o ataque foi planejado e que o adolescente sofria de estresse relacionado à escola. O tiroteio levantou questões sobre o controle da posse de armas no país, que é alta. O premier prometeu apresentar uma nova lei para restringir o acesso.
6: Hora de ver como foi o dia deles, dos candidatos à presidência.
8: Foi a oitava vez em São Paulo em menos de um mês. Diante da vantagem de Flávio Bolsonaro apontada pelas pesquisas eleitorais no estado, Lula intensificou a agenda no maior colégio eleitoral do país. A intenção também é tentar turbinar a candidatura de Fernando Haddad ao governo. Hoje, Lula esteve no interior, em São José dos Campos, para a visita ao Instituto Nacional de Pesquisas Espaciais. Durante o evento, ele criticou os Estados Unidos, em especial o secretário de Estado americano, Marco Rubio.
9: Ele tem um cidadão que não gosta do Brasil, que não gosta da América Latina e que é um bolsonarista, que é o homem secretário de Estado, que é o Marco Rubio. Ele não gosta. Eu disse pro Trump, esse moço não gosta do Brasil. Não gosta, ele é um anti-latino-americano. Ou um latino-americano frustrado, porque ele foi embora de Cuba.
8: Dois eventos simbólicos da campanha de Lula reforçam a importância dada a São Paulo em 2026. A convenção nacional que o lançou à disputa foi na capital paulista. E o início oficial da campanha será na semana que vem, em São Bernardo, berço político do candidato e do PT. Flávio Bolsonaro não teve agenda pública. Passou o dia em São Paulo, fechando os próximos passos da campanha, já praticamente estruturada nos estados. 22 dos 27 palanques nos estados e no Distrito Federal estão fechados. A maior preocupação do candidato do PL ainda é Minas Gerais. O preferido de Flávio é o senador Cleitinho Azevedo, líder isolado em todas as pesquisas ao governo mineiro. O Republicanos negou duas vezes que ele vai entrar na disputa, mas as negociações prosseguem. O prazo para registrar candidaturas termina no próximo dia 15. Em uma transmissão na internet ontem, Flávio frisou que a prioridade também é tentar aumentar a bancada de direita no Congresso.
10: Esse ano você vai escolher dois, ou seja, dois terços do Senado é que está aí, disputando a eleição, se vai continuar, se não vai continuar. Portanto, é uma mudança muito importante que vai determinar alguns quórums específicos. É muito importante você escolha um presidente da República alinhado com os dois senadores que você vai escolher, da mesma forma os deputados e governadores.
8: Ronaldo Caiado deu entrevistas e frisou que, se eleito, pretende anistiar as pessoas condenadas pelos crimes do 8 de janeiro, inclusive o ex-presidente Jair Bolsonaro. A ideia, segundo o candidato do PSD, é pacificar o Brasil. Romeu Zema esteve em Curitiba, no Paraná, para encontros com empresários. O candidato do Novo divulgou seu programa de governo. Entre as propostas estão a redução da maioridade penal para 16 anos, privatização de todas as empresas estatais e a limitação do poder do Supremo Tribunal Federal. Renan Santos, do Missão, também já formalizou a candidatura ao Palácio do Planalto. Hoje ele participou de reuniões internas do partido, que realiza neste sábado um congresso no Paraná.
11: Faltam apenas dois dias para os debates estaduais da Band. Em São Paulo, Tarcísio de Freitas e Fernando Haddad vão ficar frente a frente mais uma vez a partir das 8 da noite deste domingo.
12: Os dois candidatos que lideram as pesquisas confirmaram presença no encontro aqui na sede do Grupo Bandeirantes. O governador Tarcísio de Freitas, do Republicanos, que busca a reeleição, e o ex-ministro e ex-prefeito de São Paulo, Fernando Haddad, do PT. Na última eleição para governador, em 2022, os mesmos dois adversários disputaram o Palácio dos Bandeirantes, um debate que foi classificado por muitos como um dos melhores daquele ano. No primeiro bloco, Tarcísio e Haddad respondem a uma mesma pergunta, seguida de um confronto direto. No segundo bloco, quatro jornalistas do Grupo Bandeirantes fazem perguntas intercalando os candidatos. Um novo confronto direto acontece no terceiro bloco. E no encerramento, os adversários fazem as últimas considerações. Durante o debate que acontece neste domingo, a partir das 8 da noite, cabe aos candidatos controlar o próprio tempo. Eles também podem circular livremente pelo estúdio. O eleitor poderá sentir a temperatura do debate em tempo real. A sala digital do Google, em parceria com a Band, vai oferecer análises de dados e as pesquisas mais procuradas na internet a todo instante. O debate também vai ser transmitido pela Band News TV, pelas rádios Bandeirantes, Band News FM, pelo YouTube Band Jornalismo e pelo aplicativo Band Play. Já no domingo, dia 23 de agosto, é a vez dos candidatos à presidência se enfrentarem no debate da Band, também às 8 da noite.
11: Daqui a pouco a gente fala de outros debates estaduais que a Band também realiza neste domingo.
6: Bom, e essa semana a gente mostrou aqui no Jornal da Band as consequências da disparada dos acidentes de moto no Brasil. Casos que os especialistas já tratam como epidemia.
11: Além da sobrecarga nos hospitais, há um outro drama. Muitos dos que sobrevivem aos acidentes com motos são trabalhadores que ficam com sequelas e passam a depender de longos tratamentos para voltar a poder sustentar suas famílias.
13: Leitos lotados e longas filas nas salas de espera. É visível o problema gerado na rotina de um hospital com um aumento no número de acidentes sobre duas rodas. Só no ano passado, mais de 8 mil pessoas morreram em atropelamentos, quedas e colisões envolvendo motos no país. Mas há outro problema que não aparece aqui: o custo gerado por tudo isso. Este ano, somente de janeiro a maio, esses acidentes já custaram quase 47 milhões de reais para a União. Desde 2019, a Secretaria Estadual de Saúde do Rio de Janeiro gastou 97 milhões de reais no atendimento com as vítimas de acidentes com motocicletas. É a terceira causa de internações, atrás apenas de quedas e exposição à corrente elétrica e radiação.
14: Hoje é um problema de saúde pública por tudo que envolve a quantidade de pacientes que são acidentados, pela repercussão, pelo número de óbitos causados.
13: Muito além das salas de cirurgia e consultórios de atendimento médico, esse hospital desenvolveu um espaço dedicado à recuperação da autonomia dos pacientes. Conforme os tratamentos avançam, eles precisam reaprender a executar tarefas básicas. É aí que entra o trabalho da Marta, que dentro desse apartamento vai ensinando os pacientes a como fazer de tudo.
15: Aqui nessa cozinha, o paciente ele me traz as demandas dele, quais são as maiores dificuldades, o que se tornou muito difícil realizar ou desempenhar depois da sequela.
13: E aí entram algumas adaptações que são necessárias, como por exemplo... Essa massinha de modelar simula uma fruta, que é presa à tábua para ser cortada. A terapia ocupacional ajuda o paciente a recuperar a autonomia. Com o trabalho da Marta, Alessandro voltou a sentar e levantar, sozinho.
16: Agradeço a Deus e a ela que faz esse papel pela nossa saúde, para a gente melhorar e voltar para o mercado de trabalho.
13: Se sentir improdutivo, deixar de trabalhar, está entre os principais inimigos da recuperação pós-trauma.
17: Eu sempre andei de moto com a pessoa.
13: Estava na garupa.
17: De garupa. Aí nisso a pessoa bateu na traseira do carro, eu voei por cima do carro.
13: Você voou por cima do carro?
17: Por cima do carro, arrastei o corpo no asfalto, bati no meio fio e desci 200 metros de Guanciarabá.
13: Já se passaram 2 anos e Damon segue em tratamento quinzenal aqui no INTO, o Instituto Nacional de Traumatologia e Ortopedia.
18: Pela idade dele, pelo que aconteceu com ele, pela condição dele de estar pelo INSS, tudo isso mexe muito com o emocional.
19: Ficar afastado do trabalho.
18: Pessoa ativa que de repente se vê nessa situação. Então o objetivo da acupuntura é minimizar a dor, ser um coadjuvante na medicação dele e também trabalhar as questões emocionais.
13: Sim, desde que eu cheguei aqui, tudo que eu converso, você responde sorrindo, você tá bem. Temos um Damon diferente do que chegou há 2 anos atrás?
17: Muita coisa.
13: Qual foi a principal mudança, Damon?
17: O meu humor. Meu humor foi o auge. Meu humor, minha ansiedade também.
13: Damon também está progredindo no movimento do braço nas sessões de terapia ocupacional com a Marta. Depois de 3 horas de atendimento, são mais 3 horas de estrada até chegar em casa.
19: Tá valendo a pena?
17: Bastante. Pô, só em ver minha melhora, ver minha mão mexendo, ver meu ombro subindo. É. Então, assim, é uma melhora 100%, assim.
1: Daqui a pouco, os 40 anos de um show histórico do Queen. A última apresentação com Freddie Mercury. E uma raridade nos arquivos da Band.

0: é já. Hora do futebol aqui no Jornal da Band com a volta dela, Lívia Nepomuceno, aqui com a gente novamente. Boa noite, bem-vinda.
1: Tudo bem, Adriana? Boa noite.
0: Tudo
1: obrigada.
0: Bem. E já chega com a emoção do mata-mata na Copa do Brasil, né?
1: Do jeito que a gente gosta, Adriana. Uma noite emocionante da Copa do Brasil. Uma ótima noite pra vocês. Uma ótima noite pra você que tá em casa. E se a gente tá falando de Copa do Brasil, a gente sabe que teve emoção e surpresa na definição, sim, dos últimos classificados para as quartas de final da competição. O Vitória, esse aí, atropelou com propriedade o Atlético Paranaense no jogo que aconteceu em Salvador. Já o Corinthians lutou muito, buscou até o fim, mas a vaga ficou mesmo com o Internacional.
2: A festa da classificação. A frustração da eliminação. A Copa do Brasil tem esse efeito? O mata-mata permite vencer e não se classificar. Permite perder o primeiro jogo e golear no segundo. No fim, o futebol segue sendo apaixonante exatamente por isso. As surpresas estão sempre em campo. Salvador é mundialmente conhecida por grandes festas. E ontem, o Vitória garantiu um carnaval fora de época. O time precisava vencer por mais de 2 a 0. Após ser derrotado no Sul pelo Atlético Paranaense, o que não foi problema. Com uma atuação de gala e uma ajudinha do goleiro Santos, o time de Jair Ventura goleou por 4 a 0. Delírio do time, da torcida e de seu treinador, que não perdeu a chance de ironizar o adversário.
3: Estudar a gente é difícil, tem que estudar um pouco mais, só 2 jogos não vai dar para ver tudo que a gente faz.
2: Em Itaquera, o roteiro parecia se repetir como em outros anos. Casa cheia, Timão pressionando e saindo na frente. Faltava só mais um para igualar o jogo de ida, quando perdeu por 2 a 0. Mas o gol de Bernabé mudou tudo. Com 2 a 1, o Timão venceu, mas perdeu a vaga. E o Inter perdeu, mas saiu comemorando a classificação em plena arena. Agora restam 8 times. Atlético Mineiro, Santos, Palmeiras, Vasco, Cruzeiro, Grêmio, Inter e Vitória. Na semana que vem, as bolinhas da CBF vão decidir os confrontos das quartas de final.
1: É isso, o sorteio acontece na terça-feira às 11 da manhã na sede da CBF e à noite aqui no Jornal da Band a gente passa limpo como que ficou o sorteio das quartas de final. Agora é hora da ginástica. Hora de Rebeca Andrade. Ela conquistou hoje a maior nota do ano no salto. Rebeca cravou um Yurchenko com dupla pirueta no Campeonato Brasileiro, que acontece em Brasília, e obteve 14.800 pontos. Mesmo com essa nota, ela ficou fora da final do aparelho, porque só saltou uma vez para se poupar para a competição por equipes pelo Flamengo. A regra exige 2 saltos para ir à decisão individual, mas calma, porque estava tudo dentro do esperado. Depois de um período sabático de mais de 1 ano, Rebeca voltou em junho e segue em uma preparação para o Mundial de outubro. Voltou e voltou com tudo, do jeito que a gente gosta,
0: que
1: né? Bonito de acompanhar.
0: Esse salto. Perfeito. Lindo demais.
4: Valeu, Lívia. Obrigado. Domingo, 8 da noite, debate, hein? Pode
1: ser. Estaremos todos atentos aqui na tela da Band. A gente
4: obrigado.
1: Se vê na segunda.
0: Até segunda. Até
4: médicos reforçam a necessidade de vacinação contra o sarampo em 3 cidades paulistas que registraram casos da doença. Devem ser vacinados bebês de 6 meses até os adultos de até 59 anos, mesmo quem já tomou a dose ou já teve a doença.
5: Teve quem veio por aviso da escola.
6: Mandou comunicar no grupo da creche.
5: A Raquel trouxe o filho Vitor para tomar 3 vacinas, entre elas a do sarampo.
7: Eu fiquei sabendo pela televisão mesmo, na reportagem, e hoje que eu vim aqui fazer uma consulta também com a médica. Ela explicou a importância de tomar as vacinas, né?
5: Essa é uma dose extra, um reforço, que está sendo aplicado em 3 cidades do estado de São Paulo. Aqui na capital paulista, em São Bernardo do Campo e Guarulhos. A vacinação que começou essa semana tem gerado muitas dúvidas. Você não estava sabendo desse reforço?
8: Não. Quer dizer, por cima sim, mas não porque que teria que reforçar, podemos dizer assim.
5: Ah, entendi. Os motivos desse reforço você não sabia?
8: Não.
5: É por causa dos casos de sarampo nessas 3 cidades. 23 só neste ano, segundo o Ministério da Saúde. O sarampo é uma doença que por muitos anos foi eliminada no Brasil.
9: É uma doença, primeiro, de alta contagiosidade. Segundo, é uma doença que é associada a risco de complicações. E essas complicações incluem o risco da hospitalização e o risco da morte, infelizmente.
5: A primeira dose da vacina que protege contra 3 doenças, sarampo, caxumba e rubéola, é aplicada aos 12 meses. E a segunda, que também combate a varicela, aos 15 meses. A recomendação dessa nova dose é para bebês de 6 meses a adultos com até 59 anos. Mesmo quem já tenha tomado as 2 doses quando criança. A vacina é o melhor meio de combater a doença que volta a crescer no mundo. Os Estados Unidos vivem o pior surto das últimas décadas, com 2.300 casos registrados. A Secretaria de Saúde de São Paulo recomenda que gestantes não tomem a vacina, porque ela é produzida com vírus vivo. Que quem recebeu alguma dose nos últimos 30 dias, como de febre amarela ou varicela, consulte o prazo para nova aplicação. E vacinação também para pessoas que vão viajar para uma dessas cidades.
9: E essa campanha é imperativa, ela é necessária, ela é fundamental para que a gente busque, né, na nossa população, o principal objetivo é buscar aqueles indivíduos que encontram-se, né, em desacordo com a situação vacinal ideal para blindar, vamos dizer, para proteger a nossa população.
0: Voltamos a falar dos 20 anos da Lei Maria da Penha. O Supremo discute se amplia o alcance da norma para proteger mulheres, mesmo quando não há vínculo afetivo com o agressor. É o caso, por exemplo, de ataques feitos nas redes sociais.
10: Em Brasília, 2 homens foram alvos de busca e apreensão por divulgar imagens falsas de colegas de trabalho em vídeos pornográficos. Tudo feito com inteligência artificial. Se condenados, podem pegar de 4 a 10 anos de prisão. Mas contra os acusados, nenhuma medida protetiva prevista na Lei Maria da Penha pode ser aplicada. As vítimas ficam sem proteção enquanto o processo corre na justiça.
11: Isso acontece porque a Lei Maria da Penha, criada há 20 anos, é aplicada apenas em casos específicos. É quando existe ou existiu algum vínculo ou relação afetiva entre vítima e agressor. O problema é que em 2 décadas surgiram outras modalidades de violência contra a mulher, principalmente no ambiente virtual. Segundo a Organização Mundial da Saúde, mais de 90% dos vídeos íntimos falsos produzidos com IA têm mulheres como alvo. Esse quadro expõe o grau de importância de uma decisão que o Supremo está prestes a tomar.
10: O julgamento envolve o caso de uma mulher vítima da ameaça de um homem por questão de gênero, ou seja, quando impõe uma situação pela força. O Tribunal de Justiça de Minas não aplicou a Lei Maria da Penha por não existir vínculo entre os dois. Segundo essa advogada da OAB do Distrito Federal, é preciso ampliar o combate à violência contra a mulher.
12: Não só no ambiente familiar e doméstico a mulher vai ter a proteção, ela também vai ter a proteção em ambientes públicos. Mas também tem que se observar que tem que haver uma ofensa em relação ao gênero. E aí nesse lugar é onde tem o debate no STF que eles querem ampliar as medidas.
10: O que o STF decidir terá repercussão geral, ou seja, deverá ser seguido em casos semelhantes.
4: Vamos para um destaque internacional, falando do calor extremo acima dos 40 graus. Fez com que países da Europa sofressem uma crise no sistema de abastecimento de energia.
13: Termômetros marcaram 42 graus na Hungria. A baixa histórica do rio Danúbio, causada pelo calor e pela seca, obrigou o país a reduzir a operação da única usina nuclear, que depende dessa água para resfriamento. O governo adotou o racionamento desligando a iluminação decorativa de edifícios históricos e orientando empresas e moradores a reduzir o consumo de eletricidade durante a noite. Na Polônia, 2 usinas foram desligadas devido à falta de água no rio Vístula, o maior do país. No Reino Unido, a seca já afeta metade da Inglaterra e todo o país de Gales. O calor e a falta de chuva ameaçam a produção agrícola, com a colheita de cereais caminhando para o pior resultado desde 1984. A França se prepara agora para uma nova onda de calor. Quinta desde o mês de maio. As temperaturas devem bater 40 graus no sul do país, aumentando o risco de novos incêndios. A área destruída pelo fogo já supera o recorde registrado em 2022. Na Bósnia-Herzegovina, turistas encontraram uma alternativa gelada para fugir do calor. A caverna Vetrenica, onde a temperatura permanece em torno de 11 graus durante todo o ano. O verão sufocante também atinge outros continentes. Na Ásia, a Coreia do Norte registrou a temperatura mais alta da história da capital Pyongyang, 36,7 graus. Para aliviar o calor, o governo tem divulgado uma recomendação de dieta que inclui sucos vegetais e uma exótica para nós: sopa de carne de cachorro. Já no clima árido do deserto, os Emirados Árabes Unidos fizeram chover em Dubai. A chuva artificial refresca e diverte.
0: Voltamos a falar sobre os debates estaduais deste domingo. Além de São Paulo, a Band vai realizar os confrontos entre os candidatos a governador em mais 11 estados e no Distrito Federal.
14: Aqui no Rio Grande do Sul, quatro candidatos ao governo estadual confirmaram presença e vão participar do debate da Band. Gabriel Souza, do MDB, Juliana Brizola, do PDT, Luciano Zucco, do PL e Marcelo Maranata, da Federação PSDB Cidadania. O principal assunto que deve ser abordado no domingo é a crise climática, com foco em medidas de prevenção e resiliência para evitar e enfrentar novas tragédias como as enchentes de 2024.
15: Aqui na Bahia, os candidatos ACM Neto, do União Brasil, Jerônimo Rodrigues, do PT e Ronaldo Mansur, do PSOL, confirmaram presença. O principal assunto que deve ser abordado no domingo é segurança pública.
16: No Rio de Janeiro, os últimos ajustes são feitos aqui no estúdio para receber os candidatos. Vão participar do debate os cinco políticos em que os partidos têm pelo menos cinco representantes no Congresso Nacional. É a primeira oportunidade dos candidatos apresentarem suas ideias e convencerem o eleitor. A mediação será da âncora do Jornal da Band, Adriana Araújo.
17: Aqui em Curitiba, os candidatos Sérgio Moro, do PL, Requião Filho, do PDT, e Sandro Alex, do PSD, confirmaram presença. Os principais assuntos que devem ser abordados no domingo são infraestrutura e pedágios no estado.
18: Aqui no Distrito Federal, todos os seis candidatos confirmaram presença. Os principais assuntos que devem ser abordados no domingo são saúde e segurança pública. Os candidatos são Celina Leão, do PP, José Roberto Arruda, do PSD, Kiko Caputo, do Novo, Leandro Gras, do PT, Paula Belmonte, do PSDB e Ricardo Capelli, do PSB.
4: O avanço da inteligência artificial acendeu alerta contra o uso de deepfakes nas eleições esse ano. Agora, uma nova ferramenta de segurança vai ajudar a rastrear e derrubar conteúdos manipulados postados no YouTube.
19: A inteligência artificial veio para mudar tudo.
20: Hoje, quando a gente recebe um vídeo ou um áudio pela internet, já não é mais nenhum absurdo a gente se perguntar, será que é real? É por causa da chamada deepfake, uma tecnologia de inteligência artificial que permite criar ou manipular vídeos e áudios, imitando inclusive rostos e vozes reais. Já parou para pensar no perigo que isso significa?
19: No Brasil, só até março, o YouTube removeu mais de 1.200.000 vídeos sobre todos os temas. Entre eles, desinformação, assédio e incitação ao ódio e violência. O assunto ganha especial atenção em ano eleitoral. A preocupação é a manipulação de dados para enganar e confundir o eleitor.
20: A credibilidade é a matéria-prima do nosso trabalho, de todo dia, né? O nosso maior bem. E justamente por isso, muitas vezes a imagem de um jornalista ou de uma jornalista pode ser usada para deturpar e para se aproveitar da credibilidade daquela figura para tentar vender, passar uma mensagem ao eleitor que é completamente falsa.
19: Para aumentar a segurança das informações e evitar a manipulação dos vídeos e dados, os jornalistas do Grupo Bandeirantes serão cadastrados em uma ferramenta para checagem de imagem. O acesso é feito pelo YouTube Studio e qualquer pessoa pode utilizar. Na aba Detecção de Conteúdo, é preciso fazer um cadastro.
20: A partir das fotografias retiradas no cadastro e com os dados pessoais, a plataforma cria uma espécie de imagem considerada real daquele usuário. E aí vai conferir essas informações com todas as outras que circulam ao mesmo tempo dentro da plataforma. Sempre que for identificada uma semelhança, esse usuário vai ser notificado e aí vai poder decidir Se mantém o conteúdo, hospede para ele ser excluído.
3: Então, qualquer iniciativa, plataforma, ainda mais com o Google, que sempre foi nosso parceiro, que venha a ajudar e a contribuir para a democracia, para uma aliança com a notícia verdadeira, com os fatos, a gente sempre vai trabalhar junto, vai abraçar, porque a gente sabe que isso é em prol da democracia brasileira.
21: Tanto com o ecossistema de jornalismo, quanto com os candidatos, principalmente os principais candidatos da presidência, a gente está trabalhando para que essa detecção por semelhança consiga proteger não só o período eleitoral, né, consiga proteger com que os usuários da plataforma, ao assistirem um conteúdo, eles tenham certeza que não sejam atingidos por conteúdos manipulados, e a gente dá a ferramenta necessária para que, se isso acontecer, poder ser removido.
19: O Tribunal Superior Eleitoral pediu à plataforma um plano de ampliação do uso da ferramenta para incluir o maior número de candidatos nessas eleições, com foco nas candidaturas femininas, consideradas as principais vítimas das manipulações irregulares.
20: A gente sabe que a inteligência artificial pode ser usada para o bem e pode ser usada para o mal. A gente tem essa consciência, mas a gente não tem esse controle. E agora, através disso, a gente garante que a gente não seja um canal de desinformação. Não usem a nossa imagem, a nossa credibilidade para levar uma informação com um interesse por trás disso.
0: O Senado americano aprovou o nome do novo embaixador dos Estados Unidos para o Brasil, pivô da crise diplomática entre os dois países. A gente vai tentar conexão com Caian Messina, direto de Brasília. Caian, me ouve bem, Caian? Por favor, suas informações. Boa noite.
22: Ouço sim, Adriana, exatamente. A aposta aqui no Planalto é que a aprovação do nome de Daniel Pérez para embaixador dos Estados Unidos aqui no Brasil pode facilitar uma conversa entre os presidentes Lula e Donald Trump. A avaliação é que a decisão dos senadores, que foi apertada por 51 votos a 47, acaba abrindo espaço para a movimentação do Brasil, que oficialmente esperava a aprovação para poder tocar o processo que pode autorizar Daniel Pérez a trabalhar aqui no país. Mas o martelo, se ele vai receber ou não o aval do governo brasileiro, ainda não foi batido. O clima ainda é de irritação após a decisão da Casa Branca de revogar o visto da embaixadora do Brasil em Washington, Maria Luísa Viotti. Fontes do Ministério das Relações Exteriores afirmam que condicionar a devolução do documento à aprovação de Daniel Pérez para a embaixada aqui em Brasília foi uma clara ameaça. A diplomacia brasileira vai seguir negociando uma conversa entre Lula e Trump para tentar baixar a temperatura. Voltamos a São Paulo.
23: Obrigado, Caian. Falar agora de um assunto que interessa para todo mundo gosta, um dos shows mais marcantes da história da música, que completa 40 anos agora, nesse domingo. Em 9 de agosto de 1986, Freddie Mercury se apresentava pela última vez como líder da banda Queen.
24: Antes de cantar para cerca de 120 mil pessoas, Freddie Mercury cantou num pequeno camarim. Foi um aquecimento vocal. Eram os últimos minutos antes da última vez em que subiria ao palco com o Queen. Mas naquele 9 de agosto de 1986, o concerto em Nebworth não havia sido anunciado como despedida. Era, na verdade, um show extra, depois que a procura pelas duas apresentações da banda no estádio de Wembley, em Londres, superou as expectativas. Para os fãs, aquele sábado representava apenas o fechamento de uma turnê triunfal. Em 1986, as câmeras mostraram o show inteiro nos telões do evento, mas o sinal não foi gravado. 40 anos depois, não existe uma filmagem completa da última apresentação de Freddie Mercury com a banda Queen. O guitarrista Brian May chamou a falha de um dos maiores erros da história da banda. Restaram apenas fragmentos filmados por equipes que produziam documentários. 5 anos antes, no Brasil, as câmeras da Band preservaram justamente o que Nebworth deixou escapar: a ligação entre Freddie Mercury e uma multidão do início ao fim. O Queen fez duas apresentações no estádio do Morumbi, em São Paulo, nos dias 20 e 21 de março de 1981. Juntas reuniram mais de 250 mil pessoas. Tudo mostrado ao vivo pela Band. Cara luz,
1: Imagens diretas, exclusivas da Rede Bandeirantes.
24: E antes do primeiro show, o jornalista Hilton Gomes fez uma entrevista exclusiva com os astros. E logo de cara, Fred Mercury, nascido na Tanzânia, deu uma pitada do humor britânico.
1: Fred, how do you feel playing and singing before 200,000 people?
2: I haven't done it yet.
1: Bem, ele disse que ainda não fez.
24: Em Nebworth, a última música tocada ao vivo foi We Are The Champions. Não houve discurso de despedida. Fred Mercury seguiu gravando com o Queen nos anos seguintes, mas nunca mais voltou aos palcos, devido a complicações causadas pela AIDS. Fred revelou que estava doente apenas em 23 de novembro de 1991 e morreu no dia seguinte. Por isso, alguns segundos de um aquecimento nos bastidores têm hoje o valor de um documento histórico.
6: A seguir, toma posse na Colômbia um presidente de direita que pôs fim a 4 anos de governo de esquerda no país.
0: Nova imagem de um terremoto no Japão. Médicos protegem paciente contra a derrubada de equipamentos durante a cirurgia. Os detalhes daqui a pouquinho aqui no Jornal da Band.
6: Não sai daí.

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1: Oito horas e 23 minutos no horário de Brasília. Você acompanha na Band News FM a transmissão simultânea do Jornal da Band. Daqui a pouquinho tem mais por aqui. Agora você fica com 2 minutos de informações da sua cidade e região.
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1: Oito horas 25 minutos, 8:25. Em instantes você acompanha o jornal Band News Rio, terceira edição. Fernanda Caldas e eu vamos te deixar aí muito bem informados no finalzinho desta sexta-feira, 7 de agosto de 2026, aqui no Rio de Janeiro, na Band News FM, para você ficar muito bem informado. Maria Rita Nader também vai estar de olho na movimentação pelo trânsito, assim como nas suas mensagens que você envia pra gente pelo 999-026970, não é isso, Maria Rita?
2: Isso mesmo, Valcir, continue mandando mensagem aqui pra gente, contando como é que tá a situação do trânsito, perdão, mesmo que esteja bom, é bom saber também, né, como é que tá o trânsito, se tá ainda bom ou também ruim também, né, Valcir?
1: É isso aí, então a partir das 8:30 da noite você acompanha o jornal Band News Rio, terceira edição, aqui em 90.3. E um homem é preso horas depois de praticar um assalto à mão armada na rua Senador Lúcio Bittencourt, em Itaipu, na região metropolitana do Rio de Janeiro, em Niterói, na cidade de Niterói. A ação aconteceu nesta sexta-feira. Câmeras de segurança flagraram a vítima caminhando pela rua quando foi surpreendida pelo criminoso, que chegou de motocicleta e parou ao lado da vítima. Por meio de ameaças e com uma arma, Denilson Ferreira Machado exigiu a entrega dos pertences, entre eles uma aliança de ouro avaliada em R$2.000. Com o auxílio de imagens de monitoramento, os agentes conseguiram identificar o ladrão e realizar a prisão em flagrante. E a Polícia Penal impede a entrada de mais de 260 gramas de drogas em um presídio no complexo de Jericinó, em Bangu, na Zona Oeste. A ação aconteceu nesta quinta-feira durante uma revista na entrada da unidade. As duas visitantes que tentaram realizar a entrada foram presas em flagrante. Ao passarem pelo scanner corporal, imagens suspeitas foram detectadas na região pélvica das mulheres. Questionadas pelos policiais penais, elas admitiram que escondiam maconha e cocaína nas partes íntimas. Ambas foram autuadas por tráfico de drogas.
3: A Agência Nacional do Petróleo revogou a autorização de funcionamento da Refit, a antiga refinaria de Manguinhos, no Rio de Janeiro. A Refit faz parte do grupo do empresário Ricardo Magro, alvo de uma investigação da Polícia Federal por sonegação bilionária de impostos. A refinaria tinha sido interditada pela ANP no fim do ano passado por indícios de fraudes na importação de combustíveis.
4: Um novo vídeo do forte terremoto que atingiu o Japão na semana passada mostra os momentos de tensão dentro de um hospital. Um paciente era operado quando tudo começou a tremer. No meio do desespero, os médicos tentam evitar que a maca fosse atingida pelos móveis que deslizam pela sala. Médicos e equipamentos caem no chão. Felizmente, ninguém ficou ferido e a cirurgia foi concluída depois do terremoto.
3: O novo presidente da Colômbia tomou posse em uma cerimônia com segurança reforçada na cidade de Cali. A chegada ao poder de Abelardo de la Espriella pôs fim a 4 anos do governo de esquerda de Gustavo Petro. O governo brasileiro foi representado pelo ministro das Relações Exteriores, Mauro Vieira. Espriella promete medidas de austeridade fiscal e o endurecimento no combate ao crime organizado. Obrigada pela sua companhia.
4: Boa noite. Amanhã tem mais e debate no domingo.
3: É isso aí, 8 da noite, ligado na Band, hein? Até lá.
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2: Agora 8:31. Boa noite para os ouvintes sintonizados em 90.3. A gente está no ar com o Jornal Band News Rio, terceira edição, para fechar a semana, sexta-feira. E como a gente sempre diz, só pode sextar depois do terceira edição. Por isso a gente está aqui com você, ouvinte da Band News FM, te fazendo companhia até as 9 horas. Então, 30 minutos das principais notícias aqui do Rio de Janeiro. E comigo, enquanto o Marcos Sadoc está aproveitando as férias, inclusive daqui a pouco é aniversário dele, então todo mundo dando parabéns, mandando aí nas redes sociais. Ele vai estar aproveitando muito na Europa e a gente está aqui, né, Luiz Valcir? Boa noite.
1: É isso, Fernanda. Inclusive, ele já está na Europa. Publicou lá nas redes sociais um abraço para ele, que ele descanse bastante para voltar renovado. Boa noite também para você que acompanha o terceira edição. Sextou, você só pode sextar após o nosso jornal. Aqui você fica muito bem informado. Agora 8:31. Vamos chamar ela.
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1: Maria Rita Nader, que está de olho na movimentação aqui pela cidade do Rio de Janeiro, também nas mensagens que você envia para o 999026970. Muito boa noite, Maria Rita.
2: Boa noite, Valcir, para a Fê também, para os nossos ouvintes. Trânsito agora finalmente deu uma aliviada para o motorista ali nas vias expressas, quem segue ainda pela linha amarela. Trânsito bom nesse momento nos dois sentidos, assim como na linha vermelha, tanto para quem vai para a Baixada, tanto no sentido centro da cidade. Trânsito bom na linha vermelha nesse momento. Já na Avenida Brasil temos um acidente no sentido Baixada Fluminense, ali na altura de Irajá, que tá deixando o trânsito com uma retenção ali na região no sentido Baixada. Já quem segue para o centro, trânsito tá bom, sem maiores complicações. Lá na Lagoa Rodrigo de Freitas, trânsito agora bom nesse momento. Na noite de hoje, o motorista pode passar tranquilo, que não vai enfrentar retenções tanto na Borges de Medeiros quanto na Epitácio Pessoa, assim como no túnel Rebouças. Trânsito segue com fluxo bom tanto para quem vai para o centro, tanto no sentido Zona Sul. Então, trânsito bom nesse momento na Zona Sul do Rio de Janeiro. Aproveitando para falar sobre a ciclovia Tim Maia, que foi reaberta após a ausência de registros de ventos fortes, segundo o Centro de Operações. Então, ela foi fechada no dia de hoje devido aos fortes ventos, mas já foi reaberta na noite de hoje. Quem tá na live tá conseguindo ver as imagens que a Babi colocou pra gente. Agora, na Zona Sudoeste do Rio de Janeiro, na Barra da Tijuca, fazendo um giro por lá, trânsito bom também na Ayrton Senna e também na Avenida das Américas nos dois sentidos. Então hoje um dia de trânsito bom na Barra, algo que não acontece muito. Então motoristas, aproveitem aí para passar pela Barra quem precisar, que o trânsito tá bom na noite de hoje. Então qualquer informação só mandar aqui pra gente no 999026970 contando como é que tá o trânsito, se tá chovendo por aí também, se tá ventando, conta pra gente que a gente tá aqui olhando tudo. Agora 8:34 e hoje o dia foi de alerta total aqui no Rio de Janeiro por conta da previsão de fortes rajadas de vento. A gente teve aulas canceladas, o funcionamento e aí mudando, né, completamente da cidade e até do estado do Rio de Janeiro. O Luiz Eduardo Castro ficou o dia todo lá no Centro de Operações. E aí, Luiz, quando tava acabando o Jornal Band News de segunda edição, eu disse que trocamos o estágio da cidade. Tava primeiro em estágio 3 durante o período da tarde, agora em estágio 2, mas ainda tem alguma previsão de vento forte para as próximas horas, né? Boa noite para você.
7: É isso, Fernanda. Estágio 2, cidade ainda não em condições de normalidade, né? Não em condições normais de temperatura e pressão, mas ainda assim num nível um pouco mais brando aí de alerta das autoridades e, consequentemente, da sociedade civil em relação a algumas horas atrás. Esse alerta, inclusive, de estágio 2, ele acontece porque, segundo o que dizia a monitoração do Poder Municipal aqui da capital fluminense, a previsão agora para a noite não é de vento forte por dizer, assim, exatamente, né? Aquela regra que a gente vem, não conhece, mas pelo menos vem sabendo desde 2 semanas atrás por conta daquela ventania, de forte a partir de 76 km por hora. A previsão para essa noite é de ventos moderados a moderadamente fortes, ou seja, um nível aí abaixo do que estava esperado para a tarde de hoje, do que foi registrado há algumas semanas. Mas enfim, a prefeitura ainda segue de alerta, claro, o governo do estado também, justamente porque os estragos 2 semanas atrás foram muito grandes, né? E a prefeitura teve ali uma certa demora em alertar isso para a população. Então, dessa vez, realmente, desde o início do dia, muita gente aí relatando, inclusive, que acordou 5 da manhã lá com alerta da Defesa Civil apitando no celular. Depois teve outro até com mais sonoridade ali por volta de 1 da tarde também, ressaltando essa questão, justamente o horário em que o governo do estado decretou o ponto facultativo. E aí, como acontece nessas situações extremas, esse ponto facultativo puxou a fila não só de outras autarquias públicas, que também liberaram seus funcionários mais cedo, mas também de várias empresas, principalmente ali daquele miolo do centro do Rio, onde fica concentrada uma força de trabalho do estado. E isso, inclusive, acarretou que todos os modais de transporte alterassem a sua programação, adiantando algumas horas a volta para casa, aquela programação do horário de rush, para atender essa demanda que estava sendo criada ali por volta da hora do almoço, 12h30, 1 da tarde, até mais ou menos 2 horas. Enfim, Metrô Rio, Trens RJ, BRT, Rio Ônibus também, com os coletivos aqui dentro da capital fluminense, todos os modais aí antecipando essa operação de hora do rush para poder levar as pessoas para casa mais rápido. Mas enfim, horas passaram, esse vento que a prefeitura estava prevendo ali de entre 90 e 100 km por hora não chegou. O máximo que tivemos foi um registro de 66,6 km por hora lá no aeroporto do Galeão, não passamos disso. E apesar desse vento não ser com a força que a prefeitura media, tivemos sim algumas ocorrências, 7 de queda de árvore, a maior parte concentrada ali na zona norte e na zona sudoeste, oeste do Rio, ali de Vila Isabel, e também teve ocorrência no Joá, aquela junção de Bangu, Realengo e Padre Miguel na zona oeste também, com muito registro de queda de árvore, e uma queda de galho em via pública, sem mais ocorrências além disso, segundo o Cora aqui, segundo a Prefeitura do Rio. Mas enfim, depois a prefeitura seguiu ali com o estágio 3 ainda por algum tempo, para caso esse vento chegasse, para caso essa ventania voltasse. Mas enfim, ali por volta de 6 horas da tarde, justamente no horário que a gente acabou a nossa segunda edição, a cidade do Rio voltou ao estágio 2 de atenção. E aí, só para explicar a diferença pro nosso ouvinte, estágio 3, ele significa que já há o registro de ocorrências concretas que atrapalham o cotidiano, a vida da população. O estágio 2, ele é um estágio de alerta, em que a prefeitura estipula ali certos procedimentos, protocolos, para monitorar a situação, porque ocorrências podem atrapalhar o cotidiano dos cariocas. Essa é a diferença. O estágio 3, mais avançado, né, nessa escala de 5, é quando a ocorrência já foi verificada, e já foi verificada que essa ocorrência está atrapalhando o cotidiano da cidade, enquanto o estágio 2 é ali um estágio anterior ali de preparação. Mas enfim, só para atualizar aqui o nosso ouvinte, de acordo com o Alerta Rio, que monitora aqui a situação climática na capital fluminense, na última hora a gente teve registro de vento fraco a moderado na cidade do Rio, e não há previsão de ventos fortes a muito forte na próxima hora. Isso deve seguir aí até o fim da noite. Mas ainda, segundo o Alerta Rio, a previsão do tempo em si é de céu parcialmente nublado a nublado, chuva fraca e moderada isolada, podendo ocorrer em caráter de pancadas de chuva de forma rápida em locais mais isolados. Enfim, alguns bairros aí podem ter essa precipitação, e esses ventos poderão ser moderados com rajadas ocasionalmente fortes no período, só talvez de amanhã, por parte dali da manhã, no fim da manhã, no começo da tarde. É isso que estipula a prefeitura. Enfim, para resumir para o nosso ouvinte, sai de volta ao estágio 2, como estava no dia de ontem, por exemplo, já nesse estágio de atenção. E aí, só que tem uma frase da prefeitura que eu acho que é muito, muito interessante para a gente passar para o nosso ouvinte, que é muito representativa de como ele deve se comportar nesse estágio 2, e até se relaciona com algo que o nosso Márcio Melli disse no segunda edição, que é o seguinte: estágio 2, mantenha sua vida normal, mas fique alerta. E aí, fique alerta aquilo que o nosso ouvinte já tá ouvindo durante todo dia: não tentar se abrigar embaixo de árvore que pode cair, estruturas ali que possam te machucar caso bata um vento mais forte, elas caiam. Ficar acompanhando os canais oficiais, não só da prefeitura, mas também aqui a programação da Band News FM, que vai estar atualizando o nosso ouvinte das condições meteorológicas. Enfim, vida normal no Rio de Janeiro, até segunda ordem, mas sempre. Ouvinte, tá passando pela cidade, tá fora de casa? Fique alerta, mantenha a atenção sempre dobrada, vá checando. Melhor prevenir do que remediar, pessoal.
8: É isso, fica aí então um informe para todos os nossos ouvintes. É sempre melhor essa prevenção, de fato, não chegou a ter o vento que a gente esperava, principalmente aqui na capital fluminense, né? Porque na Costa Verde teve vento forte.
7: Isso.
8: Mas a gente sabe que a previsão ainda segue para as próximas horas e que é importante seguir, né, tudo que é dito pela prefeitura para não colocar ninguém numa situação de risco maior do que o necessário. Então, seguir atualizando as redes sociais do Centro de Operações também para saber todas as atualizações, e quando o estágio mudar vai estar tudo mais tranquilo. Isso deve se encaminhar aí nesse sábado. Obrigada, Luiz.
7: Valeu, Luiz.
1: 8:40. 8:40, seguimos girando a reportagem. A Polícia Penal impediu a entrada aí de drogas em um presídio na Zona Oeste aqui do Rio de Janeiro. Yasmin Bachur traz mais informações. Boa noite, Yas.
2: Boa noite.
9: Oi, Fernanda. Oi, Valcir. Boa noite para vocês e para todo mundo. Policiais penais do grupamento de portaria unificada impediram a entrada de mais de 260 gramas de drogas no presídio Inspetor José Antônio de Costa Barros, no complexo de Jericinó, em Bangu, na zona oeste do Rio. Dois visitantes foram presos em flagrante. A ação foi nessa quinta-feira, durante uma revista, na entrada da unidade. E aí, ao passarem pelo scanner corporal, imagens suspeitas foram detectadas na região pélvica das mulheres. Questionadas pelos policiais, elas admitiram que escondiam uma maconha e cocaína nas partes íntimas. A dupla e o material foram levados para a delegacia de Bangu, que vai agora abrir uma investigação, e elas foram autuadas por tráfico de drogas e ficarão à disposição da justiça numa unidade prisional da Secretaria de Estado de Polícia Penal. As investigações

0: informações sobre um caso que chamou muita atenção de um homem que se passava por falso médico e ele realizava atendimentos a uma criança de 10 anos. Quem vai trazer os detalhes é a Mariane Lino. Boa noite, Mariane.
1: Boa noite, pessoal. Boa noite a todos. Diogo dos Santos Serpa foi encontrado em Nova Iguaçu, na Baixada Fluminense, no exato momento em que se passava pelo profissional. Desde outubro de 2025, ele ia à residência da família dessa criança com um câncer maligno, se apresentando como responsável pelo home care da paciente. Ao longo de pelo menos 6 atendimentos, prescreveu medicamentos, solicitou exames e emitiu encaminhamentos médicos sem ter qualquer formação ou habilitação para isso, tudo usando o nome de um médico habilitado no Conselho Regional de Medicina. Segundo a polícia, a suspeita surgiu quando a mãe da criança passou a estranhar algumas inconsistências em prescrições. Ela então consultou o cadastro no CRM e constatou que a foto no sistema não correspondia ao homem que frequentava a casa. A família da criança não realizava pagamentos, já que o home care estava vinculado a um plano de saúde, mas na última visita, o criminoso mandou um áudio para a mãe da paciente cobrando R$1.000 pelo atendimento. As investigações continuam para apurar uma eventual participação do médico verdadeiro e até algum benefício financeiro que ele tinha, assim como eventuais outras vítimas desse criminoso. Com ele foram apreendidos um carimbo e receituários de controle especial em nome do médico, além de receituários em nome de outro profissional e vários blocos timbrados.
2: É isso, não basta ter tanta violência aqui no Rio de Janeiro, agora também falso médico tentando aplicar aí golpes, tentando exercer uma profissão que legalmente ele não está apto, né, a exercer, e que bom que ele foi preso. E agora é aquilo, fica aí de olho, se você fosse consultar algum médico, ver se esse médico de fato tem ali o registro, se está tudo certinho, para você não ser medicado de uma forma errada. Enfim, que bom que esse falso médico foi preso. A gente segue girando a reportagem, Fernanda, agora para falar sobre um falso advogado que tem aplicado aí alguns golpes aqui no Rio de Janeiro, golpes esses que são investigados. Informações com ele, Adson Ramos. Boa noite.
3: Oi, Fernando. Oi, Valci. Boa noite para vocês. Boa noite a todos. Se já não bastassem todos os golpes que nós vemos na praça, agora os bandidos estão usando inteligência artificial para tudo, inclusive para forjar a voz dos advogados e dessa forma enganar os clientes. Eles dizem o seguinte, ó, manda um áudio falando, ganhamos uma causa, só que a gente precisa então que você faça um depósito, porque o valor gera tributo, você tem que pagar primeiro os impostos e aí a gente faz o depósito desse valor que você ganhou nessa causa. Algumas das pessoas acreditam, primeiro porque eles estão ali com o perfil, com a foto, eles têm informações do processo, mas aí o áudio é realmente o que fecha com chave de ouro, se a gente pode dizer assim, esse golpe, porque as pessoas acabam acreditando que aquilo ali é verdade e fazem então o depósito para esses criminosos, porque nem sempre eles conseguem contato imediato com o advogado que pode estar participando de uma outra audiência. A gente conversou com uma advogada de um escritório na Taquara, na zona sudoeste do Rio, e ela diz o seguinte: mais de 40 clientes já passaram por algum tipo de golpe, uma tentativa de golpe. Agora eles estão usando muito essa questão do áudio. Vamos ouvir o que ela disse.
4: Eles pedem Pix falando, argumentando que o valor foi muito alto e gerou um imposto, que só vai poder fazer a liberação através do pagamento do imposto. E pedem para a vítima fazer esse depósito, tá? E o pior de tudo, que deixa a gente indignada, muitas vezes esse depósito é feito por pessoa física e a pessoa, o cliente, cai nesse golpe.
3: E olha, desde janeiro do ano passado, a Ordem dos Advogados do Brasil aqui do Rio já registrou mais de 2.300 ocorrências, denúncias de golpes praticados, golpes do falso advogado aqui no Rio de Janeiro.
2: Não bastasse um médico falso, né, tentando aí exercer a profissão, agora falso advogado também tentando passar a perna, se é que podemos dizer assim, Fernanda, em pessoas de bem.
0: É um golpe que tem sido cada vez mais comum. A própria Rosânia comentou no nosso chat dizendo que já foi vítima e tem crescido cada vez mais, porque de fato eles têm todas as informações de processo que às vezes as pessoas têm na justiça e aí parece que é muito verdadeiro. Então tem que tomar cuidado, porque os criminosos estão conseguindo aí aplicar diversos golpes, tem que sempre checar todas as informações. E ainda girando a nossa reportagem, agora o João Ramalho está com a gente para falar de uma operação da Polícia Civil que cumpriu mandados de busca e apreensão contra uma organização criminosa que aplicava golpes em uma locadora de veículo. Fala, Ramalho.

0: pouquinho a gente vai trazer o João Ramalho com essas informações. Ele, agora sim a gente tem.
1: Boa noite, Fernanda, Luiz e amigos de terceira edição. A Polícia Civil cumpriu 9 mandados de busca e apreensão no Rio de Janeiro e na Baixada Fluminense contra uma organização criminosa que aplicou golpes em uma grande locadora de veículos e em comerciantes do setor automotivo. O esquema consistia em desviar os veículos alugados e reinseri-los no mercado de compra e venda, causando prejuízo à empresa e aos compradores, que corriam o risco de adquirir carros com pendências contratuais ou adulterações. Durante a ação dessa sexta-feira, foram apreendidos 3 veículos de locadoras, notas de R$100 falsas, celulares, computadores e documentos de automóveis. A quadrilha atuava em etapas, com divisão de tarefas entre os integrantes. De acordo com as investigações, que começaram em janeiro desse ano, o grupo abriu uma empresa de fachada em nome de um laranja, usada para firmar dezenas de contratos de locação com a empresa vítima. Em seguida, recrutaram pessoas por meio das redes sociais, que eram pagas por cada veículo que retiravam nas locadoras. Na sequência, os sinais de identificação nos automóveis eram adulterados e repassados para agentes ou intermediários, que recolocavam os veículos no mercado. Por fim, ao concluir a venda, o grupo utilizava contas bancárias de terceiros e da empresa de fachada para receber e pulverizar os valores movimentários, dificultando o rastreamento do dinheiro. As investigações também apontam a participação de um adolescente de 16 anos, aliciado para emprestar a conta bancária ao esquema. A ação da Delegacia do Tanque, com apoio de diversas unidades do Departamento Geral de Polícia da Capital, foi chamada de Operação Loki. O nome faz alusão à natureza do esquema investigado, que assim como a figura mitológica é associado ao engano e à dissimulação.
2: Ela já está aqui no nosso estúdio. Tinha esquecido de ligar o microfone, Natasha. Natasha Franco já está aqui para falar sobre uma causa muito importante, que são os 20 anos da Lei Maria da Penha, que vem ajudando aí diversas mulheres, milhares de mulheres a denunciar aí o seu agressor, o ex-companheiro, enfim, que cometeu algum tipo de crime, não é isso, Nath? Boa noite.
3: Boa noite, Valcir, boa noite, Fernanda, Maria Rita e a todos os nossos ouvintes, porque 20 anos da Lei Maria da Penha, a gente continua tendo uma sequência de casos ainda continuam chamando a nossa atenção. Só no ano passado, gente, 160 mil mulheres registraram queixas de agressão contra, normalmente, as pessoas com as quais elas mais amam, né? E eu tô falando de mulheres de todas as idades, desde crianças que acabaram abusadas sexualmente ou agredidas, assim como mulheres adultas, jovens, que vivem, às vezes, relacionamentos dos quais elas não conseguem sair. Então, depois de passar esse número de 160 mil mulheres registrando agressões, a gente fala desse marco extremamente importante para que essas 160 mulheres tenham acesso a esse tipo de denúncia. Porque em 2006, a Lei Maria da Penha foi criada e essa lei ajudou a conseguir colocar nome para coisas que antes as mulheres achavam que era culpa delas. E isso é muito importante, porque a Maria da Penha, ela sofreu uma agressão extrema, ela foi espancada, o marido tentou atear fogo nela, ela perdeu o movimento das pernas, e mesmo assim ela lutou, e lutou muito para que o Congresso olhasse para essas mulheres e desse nome àquilo que elas estavam vivendo. Eles entendessem que aquelas mulheres não poderiam ser apenas vítimas de uma agressão simples, não poderiam ser apenas vítimas de um homicídio como qualquer outro, que aquilo ali tinha nome, aquilo ali tinha motivação e aquilo ali era relacionado ao os homens entenderem que as mulheres são objetos de pertencimento. Então eles precisavam ir além, uma agressão contra uma mulher dentro da própria casa dela, na frente dos filhos dela, uma agressão verbal, a violência imposta em relação à violência financeira dessas mulheres, precisava ter nome e precisava ter uma pena muito maior do que apenas cestas básicas, porque era isso que acontecia antes quando um homem agredia uma mulher, ele pagava com cestas básicas, e hoje isso com a Lei Maria da Penha não existe. A Lei Maria da Penha tipificou 5 formas de violências: física, moral, sexual, psicológica e patrimonial. É muito importante que a gente entenda que um homem que acha que vai controlar o dinheiro dessa mulher sem que ela saia desse relacionamento, comete um crime pela Lei Maria da Penha. Um homem que entende que vai controlar essa mulher psicologicamente sem encostar um dedo nela, continua sendo alvo da Lei Maria da Penha. Porque não é só a agressão física, não é só aquilo que dá para mostrar no exame do Instituto Médico Legal. É também tudo aquilo que elas vivenciam dentro das casas que ninguém pode ver. Então a Lei Maria da Penha, ela vem para transformar a forma como as mulheres querem viver, porque elas podem ter um caminho a percorrer. E é exatamente essa palavra que eu quero chamar agora da Maria da Penha, que ainda está aí ativa, lutando para que a violência contra a mulher realmente acabe.
4: Você já parou para pensar como estaria o Brasil hoje se não tivesse a Lei Maria da Penha? Nós ainda temos muitos desafios, mas também precisamos reconhecer o quanto caminhamos e o quanto essa lei transformou a vida de milhões de mulheres brasileiras.
3: Transformou a vida. E aí eu tenho um nome para Maria da Penha, que leva o nome dessa lei, que é a Elizabeth, a nossa personagem, que a gente trouxe hoje na TV Bandeirantes. A Elizabeth, ela foi agredida dentro de casa, na frente da filha. Ela estava grávida, tá? E mesmo assim foi agredida pelo ex-companheiro. E ela, depois de entender que ela sofria tudo isso que ela sofria, ela buscou ajuda. E ela não só buscou ajuda, como ela foi além. Ela fez faculdade de direito para que ela pudesse também proteger outras mulheres como ela. A gente tem a fala da Elizabeth, que fala um pouco dessa dor vivenciada.
5: E essa dor, ela não vai embora. E se calar é nocivo, é adoecedor. Mas esse tom de sépio, depois da violência, a gente tem dois caminhos. Sucumbir na dor e acreditar que a justiça não vai ser feita. Ou a gente pode se levantar, vai, busca ajuda. Eu vi muitas portas fechadas, mas eu bati nelas mesmo assim.
3: São 20 anos de Lei Maria da Penha, a gente continua vendo todos esses casos. Quem está na nossa live está acompanhando registros que a gente deu com muita frequência de homens agredindo mulheres. E novamente, gente, a gente precisa voltar a falar isso. São homens agredindo mulheres. Covardes. Não são mulheres sendo agredidas, são homens. Né? Essa fala, trazer esses homens como realmente protagonistas dessas ações violentas é muito importante. É importante que nós, jornalistas, também falemos dessa forma. A gente precisa dizer que são homem mata mulher, não é mulher é morta. Porque a mulher já foi vitimada, ela não pode ser vitimada novamente. Então, homem mata mulher a facadas, porque a culpa é deles e eles precisam ter os rostos estampados e eles precisam ser culpabilizados por isso, porque a sociedade machista precisa mudar e isso só vai mudar quando a mulher não for vitimada novamente todas as vezes que a gente falar sobre o crime que é relacionado a ela. Ela não é morta, né? Ela não morre, ela é morta por alguém e isso é muito importante. E nesses 20 anos de Lei Maria da Penha, aqui no Rio de Janeiro, as ações voltadas para isso ganham mais fôlego. A gente tem a DEON Online, que ajuda mulheres a fazer o registro sem que elas precisem ir para uma delegacia. Às vezes elas estão numa situação muito complicada, elas estão sendo às vezes perseguidas por esses homens, então fazer o registro online facilita muito a vida delas. Elas fazem esse registro online, conseguem ser acolhidas de outras maneiras. Esse, para vocês terem uma ideia, a DEON Online, que é dentro do site da Polícia Civil, mulheres, que vocês que estão nos ouvindo aí do outro lado, vocês precisam acessar o site da Polícia Civil, que é o boletim online. Vocês vão lá e vocês acessam a DEON digital. A partir disso, vocês têm lá todo o encaminhamento do que vocês precisam fazer para vocês conseguirem ter acolhimento. E além disso, a gente reclamava muito disso. Aqui no Rio de Janeiro, a gente tem as delegacias de atendimento à mulher, mas são muito poucas. São só 15 unidades no estado inteiro. Nós temos 92 municípios no estado. Era muito pouco ter apenas 15 DEANs. E aí, por isso, a Polícia Civil vem ampliando dentro das delegacias o atendimento nas salas lilás, ou seja, salas de acolhimento acolhimento para essas mulheres e também para os filhos dessas mulheres, porque muitas vezes elas saem de casa sem nada. Elas levam as crianças e vão embora e fazem o registro de ocorrência, tendo certeza que elas não vão conseguir olhar para trás, talvez até deixar a própria casa por conta dessa violência. Então, as delegacias aqui do Rio de Janeiro, houve uma ampliação no número de sala lilás para atendimento dessas mulheres. Isso é muito importante que a gente continue avançando, porque esse número, né, que a gente vê de 160 mil registros de violência contra a mulher, ele impacta de uma maneira muito forte. 160 mil registros em 12 meses. 160 mil mulheres que se sentiram de alguma maneira violentadas, seja psicológica, financeira ou realmente agredidas. Esse número é um número muito grande, gente, mas ele mostra duas coisas importantes. Um, que a gente precisa mudar a sociedade machista, porque ninguém é dono de ninguém. Mas ele mostra uma coisa boa, uma coisa muito boa, de que as mulheres hoje estão tendo acesso. E a Lei Maria da Penha, com 20 anos, trouxe isso. Acesso a essas mulheres para elas terem a quem denunciar.
6: É isso, Nath, é realmente muito importante, e é através dessas leis e desse tipo de projetos, né, que são levados a longo prazo, que as mulheres conseguem se sentir mais representadas de alguma forma e conseguem também procurar ajudas em casos graves. A gente traz diversos, é quase todos os dias, não é nem dizer por semana, porque a gente realmente traz quase todos os dias aqui na Band News FM casos de violência contra a mulher, morte de mulheres que foram provocadas por homens ou por agressões de homens. Então é importantíssimo a gente pontuar e também destrinchar. A gente até publicou uma matéria mais completa no nosso site, que tem uma conversa com especialistas para tirar também algumas dúvidas em relação à Lei Maria da Penha. Muita gente às vezes não sabe quando cabe alguma regra. Você mesma falou que também cabe em outros casos, não é só quando tem violência física. Muita gente às vezes não sabe que a violência psicológica, por exemplo, também está envolvida, englobada nessa lei. Então tem no nosso site Band News FM Rio para quem quiser ter acesso a mais detalhes, porque é sempre importante também a gente prestar esse serviço para que as mulheres consigam procurar também a justiça através dessa lei que é tão importante. Hoje completa então 20 anos.
3: Completando 20 anos com a Band também em campanha. A Band não se cala, a Band quer ser a voz para que a violência contra a mulher realmente consiga ser extinta. Você falou que a gente dá casos todo dia. Se eu divido 160 mil por 365 dias, dão 438 casos de violência contra a mulher todo santo dia. Isso não pode ser normal. Isso não pode ser natural. 438 mulheres serem vítimas de violência porque um homem entende que é dono dela, isso não pode acontecer. A gente precisa mudar essa realidade.
6: Obrigada, Nath.
3: Até a próxima, gente.
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6: Maria Rita, tem informação importante de momento dos nossos ouvintes que estão vendo uma movimentação aí com alguns roubos ali no centro do Rio?
8: Isso mesmo, Fê. O nosso ouvinte estava ali na região do centro do Rio, na Avenida Rodrigues Alves, na zona portuária, né? E ele mandou uma mensagem pra gente também como um alerta para os outros ouvintes que passam ali na região. Ele falou que acabou de presenciar 4 possíveis pessoas ali que estão prontas para assaltar os celulares dos motoristas com o vidro aberto, né? Ele falou que quem sai da rodoviária faz esse retorno para passar por trás da rodoviária, e nesse retorno do lado direito tem alguns arbustos, né? E eles ficam atrás dessas árvores esperando o momento certo para assaltar as pessoas. Então, um alerta também. E exatamente o que as pessoas também fazem na linha vermelha e na Avenida Brasil, que a gente vem citando aqui ao longo das semanas também, né, Fê? Então, uma situação muito parecida também ali na Avenida Rodrigues Alves, que o nosso ouvinte acabou de comentar.
6: Realmente situação que acontece muito, infelizmente, aqui no centro do Rio de Janeiro, porque é comum a gente ver também as pessoas se aproveitando do trânsito para realizar esse tipo de roubo ou furto. A gente vai comandar agora também com a Polícia Militar, né, para que tenha também aí um policiamento nessa região e pegar agora informações para ver se alguns desses criminosos foram presos.

0: Vamos então falar de eleições. Domingo tem o primeiro debate com os principais candidatos ao governo aqui do estado do Rio de Janeiro, mediação da jornalista Adriana Araújo, e quem traz mais informações sobre o debate do próximo domingo, realizado pelo grupo Bandeirantes de Comunicação, é Amanda Martins, aniversariante do dia. Parabéns,
1: parabéns,
0: Amanda.
1: Parabéns pra Amanda.
0: Parabéns e boa noite.
1: Boa noite. Então.
2: Parabéns, Amanda.
3: Oi, Fernanda. Oi, Luiz. Ótima noite para vocês, a todos que estão com a gente aqui no terceira edição. Primeiro debate dos candidatos.